que aqui estão nessa noite, aqueles que estão, Senhor Jesus, que chegaram nessa noite aqui, meu Pai, que só o Senhor sabe, meu Deus, como se encontra o seu coração, Senhor Jesus, mas que nessa noite, meu Deus eterno, Senhor, depois desta oração, meu Pai, ele saia, ela saia daqui, meu Deus amado, aleluia, com o coração preenchido, meu Deus, do teu amor, o teu amor, Senhor Jesus, por nós, meu Pai amado, não vê, Senhor Jesus, aquilo, meu Pai amado, que é mal, Senhor, quando nós nos arrependemos diante do Senhor, meu Pai, e pedimos perdão dos nossos pecados, das nossas falhas, dos nossos erros, Senhor, aleluia, e não, Senhor, nos colocamos mais nas práticas, Senhor, do pecado, meu Pai, eu creio, Senhor Jesus, que o Senhor é o Deus que sara, é o Deus que cura, é o Deus que transforma, é o Deus que muda, é o Deus que renova, Senhor, és o Deus que purifica, meu Deus amado, és o Deus que santifica, Jesus, que nessa noite, Senhor Jesus, o teu Espírito Santo, meu Pai amado, sopre sobre este lugar, meu Pai eterno, aleluia, do seu poder e da sua unção, Senhor, para que todos saiam daqui, meu Deus amado, cheio da sua presença, Senhor, meu Deus e meu Pai, aleluia, o Senhor sabe o que cada um tem passado, o que cada um tem vivido, Senhor. Mas o Senhor é a nossa força, o Senhor é o nosso refúgio, meu Deus, o Senhor é a nossa fortaleza, a tua palavra, meu Deus, que diz que agindo o Senhor, meu Pai, quem impedirá, meu Deus, nada pode impedir o agir do Senhor, meu Senhor, quando o Senhor, meu Deus, está, Senhor, conosco, meu Pai, na guerra, na luta, Senhor, meu Deus amado, tome a primazia de cada coração, Senhor, meu Deus querido, vai abençoando, derramando, Senhor, do seu poder nesta noite, meu Pai, ó Senhor, impacta os corações, Senhor, aleluia, no dia, meu Pai amado, nos dois dias de congresso, Senhor, que vai acontecer neste lugar, meu Pai amado, aleluia, eu sei, Senhor, que chegará aqui pessoas, meu Deus amado, aleluia, que ouvirá, Senhor, o louvor, ouvirá a tua palavra, Senhor, e vai sair daqui diferente, meu Pai, porque tudo é para a sua glória, tudo é para o seu louvor, Senhor, meu Deus amado, meu Deus poderoso, usa, Senhor, meu Deus amado, usa mais e mais o pastor, meu Pai, a qual o Senhor colocou neste lugar, meu Deus amado, enche o coração dele mais ainda da sua presença, Senhor, e da sua sabedoria, meu Pai eterno, Senhor, ó Senhor Jesus, tu és grande, meu Pai, poderoso, Senhor, rico em amor e misericórdia, meu Pai, e do Senhor, meu Deus eterno, é que nós esperamos, Senhor, aleluia, que o seu amor, meu Deus, se derrame a cada dia sobre os nossos corações, através da sua palavra, Senhor, ó Deus amado, ó Deus querido, eu não tenho dúvida, Senhor, meu Deus querido, que tem sido, meu Pai amado, dias de jejum, Senhor, dias de oração, meu Pai, dias de clamor, Senhor, mas não é, meu Deus amado, por dois dias de festividade, meu Senhor, porque enquanto nós vivemos nessa terra, Senhor, a tua palavra nos afirma, dizendo, Senhor, que nós devemos viver em constante oração, Senhor, meu Deus amado, em vigilância, Senhor da glória, meu Deus amado, para que o Senhor não nos pegue de surpresa, Senhor da glória, mas nós cremos, Senhor, que o Senhor está conosco, o Senhor é a nossa fortaleza, o Senhor é poderoso, o Senhor batiza, meu Pai, com o seu Espírito Santo, ó Deus, não há Deus, Senhor, além de ti, tu és o único, Senhor, tu és o Deus verdadeiro, meu Pai amado, o Deus que esteve com Elias, Senhor, o Deus que esteve, meu Pai amado, com Eliseu, o Deus que esteve, meu Pai amado, com Abraão, Isaac e Jacó, é a esse Deus que nós clamamos nesta
forte. É este Deus, Senhor, que não nos deixa sozinho, meu Pai, que está conosco, Senhor, em todos os momentos da nossa vida, no momento da alegria, no momento, Senhor, da tristeza, no momento da guerra, da luta, no momento da aflição. Tu és o Deus que está conosco, meu Pai, Deus poderoso, Deus santo, Deus fiel, Senhor. Eu creio, meu Deus amado, que tudo está preparado, Senhor. Aleluia, meu Deus amado, tudo está pronto, Senhor, para aqueles que estão, meu Deus amado, verdadeiramente voltado ao Senhor, com o coração dedicado, meu Deus amado, ao Senhor. Aqueles, meu Deus amado, que não mede esforço, Senhor, em fazer a sua obra, meu Pai. Quantos dos teus filhos e das tuas filhas, meu Deus querido, que sai, Senhor, aleluia, pelas ruas, meu Pai, atravessando o rio, levando a sua mensagem, meu Deus amado, sem temer a nada, meu Deus querido, e o Senhor sendo com eles, meu Pai, sendo, meu Deus amado, Deus que provê todas as coisas, ó Pai. Tu és o Deus das causas impossíveis, das causas perdidas, meu Pai, daquelas que o homem diz, Senhor, que não tem mais jeito, meu Pai querido. Tu és o Deus, Senhor, que está nesta causa, meu Pai. Tu és o Deus que cura o câncer, meu Pai, aquela pessoa que está, Senhor, com o câncer, Senhor. Tu és o Deus que cura aquele que está com a AIDS, meu Deus. Tu és o Deus, Senhor, que não tem limite na sua obra, meu Pai. O Senhor não é limitado, Senhor, meu Deus amado, meu Deus poderoso. Quantos estão, meu Deus, gemendo no leito, meu Pai, já não tem mais voz, Senhor, mas nós temos voz, Senhor. Nós estamos clamando ao Senhor, meu Deus, nós estamos nos colocando, Senhor, de joelho perante o Senhor, porque nós acreditamos, Senhor, no seu glorioso poder, na gloriosa unção do Senhor. Meu Pai amado, nós não temos dúvida, Senhor, que tu és o Deus do passado e o Deus que se faz presente conosco, o Deus que socorre, o Deus que livra, o Deus que sara, o Deus que liberta, meu Pai, os pecadores, Senhor. Pega aqueles que não são, para confundir aqueles, Senhor, que se dizem, meu Pai, ser Senhor da glória. O Senhor, meu Deus amado, é o Deus que pega as coisas loucas, Senhor, deste mundo, meu Deus amado, e as faz, Senhor da glória. Aleluia, meu Deus amado, Senhor, diante do Senhor, um homem, uma mulher de Deus, aleluia, que não mede esforço, meu Pai, para fazer, meu Deus, a tua obra, Senhor. Ajuda os teus servos, Senhor, os pastores, meu Pai, aqueles que o Senhor escolheu, meu Deus querido, para estar à frente da sua obra, meu Deus. Renove as suas vidas, Senhor, cure, meu Deus amado, aleluia, os que estão enfermos, meu Pai. Nós lhe clamamos nesta hora, nós pedimos ao Senhor, em nome de Jesus, o seu filho amado, Senhor, nós não temos dúvida, meu Pai, que o Senhor liberta, meu Pai, o alcoólatra, liberta, Senhor, a mulher prostituta, Senhor, meu Deus querido. Eu creio que não só hoje e nem só, meu Deus amado, aleluia, amanhã ou depois da manhã, mas todos os dias, Senhor, neste lugar, meu Pai, se fala, meu Deus querido, e se ora, meu Deus amado, aleluia, Senhor. Ah, meu Deus amado, meu Deus querido, Senhor, que seja o meu Pai amado, noite, Senhor, do seu nome ser glorificado, glorificado pelos louvores, glorificado, meu Deus amado, pela tua palavra, glorificado, Senhor, porque o pecador vai se arrepender do seu pecado, meu Deus, e se render ao Senhor. Ó, Senhor, é o Senhor, meu Deus amado, quem nos amou primeiro, Senhor, é o Senhor, meu Deus amado, aleluia, que se compadeceu, Senhor, das nossas misérias,
miséria, meu Pai. Ó Deus amado, Deus querido, Deus poderoso, Deus santo, Deus fiel, Deus verdadeiro. Ó Deus amado, Deus poderoso, nessa hora, meu Deus querido, de oração, Senhor,

0: Jesus, meu Pai amado, aleluia, meu Deus querido, o importante, Senhor, aleluia, que nós venhamos a cada dia, Senhor, diminuir, meu Pai, e o Seu Espírito, Senhor, cresça, meu Pai querido, em nossos corações, meu Deus amado, ô glória, ô glória, ô glória a Deus, Deus poderoso, Deus santo, Deus fiel, Deus verdadeiro, meu Pai, nesse momento, Senhor, eu quero lhe agradecer, meu Deus querido, por todas as oportunidades, por tudo que o Senhor tem feito, meu Deus, por cada uma de nós, Senhor, meu Deus amado, e por todos os varões, Senhor, meu Deus querido, que se encontram na Tua presença, meu Pai, ó Deus amado, Deus poderoso, Senhor, aqui está o Teu servo, Senhor, meu Deus, continua usando ele, meu Pai, nesta noite, Senhor, é o que eu lhe peço e lhe agradeço em nome de Jesus.
1: Sim, meu Deus, maravilhoso Pai celestial, ó Pai querido, Pai bendito, Pai amado, Pai de misericórdia, aqui estamos, Senhor, na continuidade

cessa é de suma importância para a nossa sobrevivência, meu Pai. Em nome de Jesus Cristo, meu Deus, eu te peço, vem, Senhor, vem sobre a tua igreja, vem sobre as nossas vidas, que esta graça

Vem, Senhor, renova a tua igreja nesta noite. Vai tocando em cada vida aqui neste lugar.

cabeça dele aí. O Espírito Santo está renovando. O Espírito Santo está batizando. O Espírito Santo está avivando vida. Olha aí. Olha a presença dele aí. Deixa ele te envolver. Deixa o Espírito Santo inundar a tua vida nesta noite. Isso. Dê lugar. Deixa ele te envolver. Deixa ele te encher. Deixa a presença dele impactar a tua vida nesta noite. É questão de sobreviver.

Raba Kalamanda Raba Kandarabia Ipalamande Komanabia Speria. Sim, meu Deus e meu Pai querido, Espírito Santo da verdade, precisamos da Tua presença, Senhor, para ganhar alma, meu Pai, para o Teu reino. O Senhor mesmo disse ao Seu discípulo, ficai em Jerusalém, até que do alto sejas revestido

Olha a presença dele em nosso meio aí. Olha o Espírito Santo envolvendo vida. É, sou manabacé.

cima. Sabemos que o Senhor está às portas, Pai amado, e estamos vivendo tempo de apostasia, tempo de esfriamento. Ah, meu Deus, mas sobre a tua igreja, aqueles que ainda nela, aqueles que ainda anseiam ser cheio, o Senhor derrama da tua presença. Ah, Pai amado, Pai bendito, eu preciso, eu necessito, eu quero, esta igreja também quer. É por esse motivo, Pai, que nós viemos aqui, é buscar esta graça, este revestimento sobre a nossa vida, Senhor. Queremos ser fiel até a morte, queremos

0: se envolver nesta noite. Erion de Plas. Oh, aleluia, Jesus. Louvado seja o nome do Senhor. Aleluia. Fica de pé, meus amados e queridos irmãos. Vamos passar a oportunidade para o nosso querido pastor estadual, pastor André Zimbruski, que vai dar continuidade a esta oração. Continua buscando, irmãos, aproveite cada momento, cada minuto de oração. Não deixe nada tomar a sua atenção, busque mesmo, porque o Senhor lhe quer revestir a sua igreja, amém? Vamos receber o consagrado homem de Deus, com palmas bem alegre e bem avivada para o Rei Jesus.
1: Glória a Deus, cumprimento a todos com a paz do Senhor Jesus, amém? Pode aplaudir o Senhor nosso Deus, aleluia. Abra as vossas Bíblias em Atos dos Apóstolos, capítulo 17, e o versículo 12 da palavra do Senhor, amém? A Bíblia vai nos falar a respeito da viagem missionária de Paulo na cidade de Bereia, aonde grande número de mulheres se converteram ao Senhor, amém? E foram essencial para a obra de Deus naquela cidade, naquele lugar, amém? E nós estamos no propósito do evento das mulheres de fé, que vai acontecer sábado e domingo. Aleluias, Atos dos Apóstolos, capítulo 17, e o versículo 12, que diz assim, o versículo 11 diz assim, os Bereanos eram mais nobres do que os de Tessalonicenses, pois receberam a mensagem com grande interesse, examinando todos os dias as escrituras, para ver se tudo era assim mesmo. E creram muitos dentre os judeus, e também um bom número de mulheres gregas de elevada posição, e não poucos homens gregos. Amém, Jesus, que maravilha. Vamos orar a Deus, para que Deus possa continuar abençoando o ministério das irmãs, das mulheres, que é o Departamento Mulheres de Fé, amém? Que Deus possa levantar mais e mais mulheres intercessoras, mulheres para fazer a obra do Senhor Jesus, e que nesse evento, no dia de sábado, Deus possa salvar, Deus possa renovar, Deus possa fortalecer, aleluia, sábado e domingo, porque eu sempre venho dizendo, evento é dois propósitos, que estão na presença de Deus, ser revestido o poder de Deus, e os que estão distanciados, voltar para a presença do Senhor. Então, as irmãs, as mulheres, sábado, não venha só, não. Convide alguém, convide uma mulher que está afastada, que está parada, que não faz mais parte da obra do Senhor. Traga para que ela possa ouvir a palavra, receber a palavra, e possa voltar para a presença do Senhor, amém? Vamos orar a Deus, os presbíteros vão estar fazendo a unção também. Oremos ao Senhor, Senhor nosso Deus, Senhor nosso Pai. Nós estamos hoje, meu Deus, no encerramento desse propósito, Senhor.

já estava removida. E aquele varão disse para elas irem anunciar que Cristo havia ressuscitado, que Cristo estava vivo.

fortalece, fortalece, fortalece, fortalece, fortalece, pelo poder do teu santo nome.

o endereço desta igreja, que as pessoas, ó Pai, que passam pela frente, o Teu Espírito Santo, Senhor, possa, meu Deus, fazer eles sentir aquela vontade de vir aqui, cultuar, prestar um culto de adoração ao Senhor. Nós temos visto, Senhor, quantas pessoas, ó Pai, estão vindo pela primeira vez nesta igreja. Quantas pessoas, Senhor, que nunca tinha vindo antes, de meu Deus,

glória a Deus. Pegue na sua mão a sua oferta, o seu voto. Vamos contribuir na obra do Senhor. Aleluia. Louvado seja o nome do Senhor Jesus Cristo. Que Deus possa abençoar cada irmão, cada irmã. Tem alguém que nos visita pela primeira vez nesta noite? Tem alguém? Pela primeira vez. Ó, Deus abençoe minhas irmãs, sejam bem-vindos. Volte sempre, tá bom? Traga mais gente, convide mais alguém. Deus abençoe os visitantes, os irmãos de outro ministério, os membros, congregados. Próxima quinta-feira, nós vamos fazer uma campanha à busca dos dons do Espírito Santo. Amém? Jesus, ele quer dar os dons espirituais para a sua igreja. Aleluia! E temos certeza que muitas coisas Deus vai operar em nosso meio. Maravilha! Ele vai nos aperfeiçoar cada vez mais na obra do Senhor. Amém? Então venha conosco. Faça seu propósito quinta-feira de manhã, de jejum. Apresenta a Deus já a oração da noite. E com certeza Deus vai derramar. Ele vai entregar os dons do Espírito Santo. Amém? Quem crê assim, diga glória a Deus. Diga aleluia. Louvado seja o nome do Senhor Jesus. Vamos ofertar. Cadê os irmãos? Pegue na sua mão a sua oferta. O seu voto é o seu propósito desta noite. Você que vai ofertar via Pix, pegue o seu celular. Você que vai ofertar via cartão de crédito, débito, pegue o seu cartão na sua mão. Oremos ao Senhor. Senhor nosso Deus, Senhor nosso Pai, nós apresentamos nas tuas mãos, meu Deus, nesta noite, ó Pai, a nossa oferta, ó Deus, a qual vamos contribuir na tua obra, Senhor. Que haja, meu Deus querido, abundância, que haja prosperidade na saúde, livramento, meu Deus, do mingador, do destruidor, do devorador, Senhor. Vai repreendendo, Senhor, toda peste perniciosa, pelo poder da tua palavra, Senhor. Prospera e multiplica, Senhor, sobre a vida deste irmão, desta irmã, em nome do Senhor Jesus Cristo. Amém, Jesus. Deposite na salva desde o dia.

torce e dá glória a Deus. Oh, maravilha! Que Deus possa abençoar cada contribuinte, cada ofertante da obra do Senhor, que Deus prospera, que Deus multiplica em nome do Senhor Jesus. Amém? Meus irmãos e irmãs, sabem que a igreja está em reforma. Próxima semana vamos começar a mexer no estacionamento aí também. Então provavelmente é ficar uma semana aí sem poder estacionar no estacionamento, tá bom? Eu creio que vai ser lá a partir de quinta ou sexta-feira da próxima semana, vai vir a máquina, fazer toda a terraplanagem e tem todo o processo para ser feito aí, tá bom? Então, no outro final de semana, provavelmente, o estacionamento vai estar fechado aí, amém? Então, que Deus abençoe os contribuintes, os ofertantes, através das suas contribuições, das nossas, a obra de Deus está sendo mantida, pintura e assim por em diante, amém? Se coloque todos de pé. Vamos, tem alguém em nosso meio que você está afastado, se afastou? A realidade é que ninguém quer se afastar de Deus, mas o pecado te enganou, o pecado te traiu, te iludiu, e você percebeu que não vale a pena permanecer nesta vida, e você quer fazer um conserto hoje com o Senhor, quer voltar, e confessar a sua culpa diante do Senhor, Ele está pronto para lhe perdoar. Tem alguém em nosso meio? Tem alguém que você quer confessar a Jesus? Levante a sua mão que vamos orar por você. Ou alguém que deseja se unir, fazer parte da família Deus e Amor. Tem alguém em nosso meio? Você é de outro ministério e Deus te chama para fazer parte da família Deus e Amor. Tem alguém? Aleluias, não tem? Que Deus possa abençoar grandemente a sua vida, em nome de Jesus. Cadê os irmãos obreiros? Vamos passar o voto aí. Cadê os irmãos obreiros? Já vamos passar um voto para a próxima quinta-feira, tá bom? Você vai fazer já esse voto a Deus pela sua vida espiritual, tá bom? Você vai fazer um pedido. Veja aí o voto, pode sair da prosperidade mesmo. Prosperidade espiritual. Olha, próxima semana, a busca dos dons do Espírito Santo. Irmãos, quantos irmãos passam com o voto? Eu tive uma experiência com Deus logo no começo da minha fé. Eu, assim, tinha escolhido da parte de Deus aquilo que Deus queria. Como que eu queria ser usado nas mãos do Senhor? Que eu admirava alguns irmãos, alguns pregadores, e alguns dons são lindos, é maravilhoso. E certo dia, irmãos, eu estava num propósito, apresentando a Deus a respeito de um dom que eu gostaria de receber. E aí eu fui trabalhar na empresa de manhã. E quando chegou no horário do lanche, 10 horas, a esposa do meu patrão trouxe um sanduíche para nós tomar o café das 10 horas. E lá tinha vários sanduíches. E eu olhei para um sanduíche, ele era o mais bonito, era o maior de todos. E sabe, me veio na mente, eu vou pegar esse que é o maior. Mas quando eu peguei o maior sanduíche, que eu fui morder, não tinha queijo nem mussarela no meio, somente manteiga. Os demais tinha todo recheado, queijo, tinha presunto, queijo. E aquele maior não tinha nada. E aí o Espírito Santo me fez entender, naquela hora ele falou comigo: quem escolhe os dons não recebe nenhum, porque é Jesus quem dá os dons do Espírito Santo, conforme a necessidade da obra de Deus, aleluia. Ele falou simplesmente comigo: quem escolhe os dons não recebe nenhum, porque é eu que dou conforme a necessidade da obra do Senhor, aleluia. Então nós precisamos buscar que Deus venha nos entregar aquilo que precisa na obra do Senhor, amém. Então você vai buscar a Deus aquilo que Deus quer entregar para você,
os dons do Espírito Santo, Deus usa na cura, dom da cura.

do Espírito Santo, diga glória a Deus. Então vamos orar, agradecer a Deus. Então a próxima quinta-feira, você já ora de manhã, apresenta sua consagração. À noite os presbíteros vão fazer aquela unção poderosa, posição de mão, a qual Paulo diz a respeito dos irmãos que receberam os dons

0: sábado, amanhã de manhã, a campanha O Grande Livramento pelo Sangue. Venha conosco, meio-dia, tarde e à noite. Sábado, evento a partir das 17 e domingo, a partir das 13 horas. Venha. Vigília, meus queridos, tem vigília sábado, 23 horas. Vai estar ministrando Karina Braga, trazendo uma palavra de fé, uma palavra poderosa. Venha conosco na vigília. Depois você dorme e à tarde vem para o evento das mulheres. Olha, caravana para Jerusalém, dia 30 de agosto, estrada aí do Novo Airão. 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É dois ônibus que vai sair de Manaus, se precisar a gente aluga mais um.
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0: 20h47.
1: Senhor, meu socorro vem.
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6: Por favor, do José, que se encontra internado. Estaremos orando. A Maria Inês, ela pede oração por ela e por toda a sua querida família. A missionária Maria Cassora, ela diz: eu creio que eu vou ser usada por Deus para ser, né, um canal de bênção na vida das pessoas. Ela se refere aí à grande vigília poderosa dessa sexta-feira aqui em nossa sede mundial em São Paulo. Também o nosso irmão Márcio, Deus abençoe. Temos também a participação da Silvanira, lá da Vila Bazu, em Franco da Rocha. Temos a participação do Marcílio, lá de Três Corações, em Minas Gerais. Enfim, todo o povo de Deus que está sintonizado aqui no programa Voz da Libertação. A Liane de Curitiba, a Rosemary, pede oração por cura e libertação. Estaremos orando. Enfim, todo o povo de Deus que está deixando aí o seu pedido neste momento. Então, vamos lá. Entra no zap agora, no WhatsApp da rádio, deixe seu pedido de oração. Daqui a pouquinho, às 22 horas, a oração que vai fazer toda a diferença na sua vida. Está chegando também aqui, olha, de Francisco Morato, o nosso irmão Josevaldo, nosso irmão Jó, também participando aqui do programa Voz da Libertação, que Deus te abençoe. A nossa irmã Terezinha, o esposo Antônio Pedro, lá do Jardim dos Eucaliptos, está mandando aí a paz do Senhor Jesus para todos os ouvintes do programa Voz da Libertação. Meu Deus do céu, graças a Deus, muitas pessoas interagindo, participando, e é sinal, né, de que Deus, ele está nos direcionando, nos dando a bênção, a grande vitória para a nossa vida. Você que é morador de Vila Bazu, a nossa igreja está localizada na rua Dom João VI, 144. Amanhã à noite, às 19 horas, grande campanha de libertação, a campanha do Salmo 91, a campanha da proteção divina, onde o servo de Deus, pastor Adriano, vai estar ministrando a palavra e orando também pelos dons do Espírito Santo. No sábado, nós temos o culto com as mulheres de fé, muito louvor, muita adoração, Deus usando ali as servas do Senhor, no poder e na autoridade do Espírito Santo. E no domingo, para fechar com chave de ouro, nós temos então o culto da família, começa mais cedo, às 18h30, é o culto da família. Nosso querido irmão pastor Aelso, ele vai estar ministrando a palavra de Deus e orando através dos dons do Espírito Santo. E nesse culto, nós temos também a participação das nossas crianças, isso mesmo, né? O pequeno Galileu também terá sua participação, as mulheres de fé, homens de fé, enfim, todo o povo de Deus que ali comparece aos domingos, para que a gente possa fazer aquele culto, né, maravilhoso em favor da nossa família. E por fim, olha, tem a participação do nosso irmão Valdinei Santos, é o nosso irmão Dinei, lá do Jardim Primavera, em Francisco Morato, ele, a esposa, o pai Valdemir, pastor João Cruz, nossa irmã Maria Cruz, todo o povo de Deus do Jardim Primavera, em Francisco Morato. Então, você que mora no Jardim Primavera, a nossa igreja está localizada ali no Jardim Primavera, em Francisco Morato, na rua Pero Vaz de Caminha, número 186. Todo dia tem culto, tem campanha abençoada, sempre um homem de Deus, uma mulher de Deus, pregando a poderosa palavra e orando também através dos excelentes dons do Espírito Santo. Então Deus abençoe nosso irmão Dinei, Deus abençoe aí pela participação aqui via WhatsApp. Ele está também pedindo, olha, manda a paz para todos que estão na sintonia. Tá certo, vou mandar agora. Então nosso irmão Dinei está mandando a paz aí para todos vocês, de norte a sul, né, de leste a oeste, para todo mundo receber aí a gloriosa paz de nosso Senhor Jesus Cristo. Nosso WhatsApp 11982923392. Olha, amanhã poderosa vigília, você não pode perder, você não pode ficar de fora, você da Grande São Paulo, a grande vigília com o tema A Chama Continua Acesa. O pastor Milton Almeida faz esse convite especial, ele pede aos obreiros, aos membros, aos simpatizantes também, por que não? Você que gosta de ver as maravilhas de Deus, você que gosta de vivenciar as operações do Espírito Santo. Eu me lembro que em Guarulhos, certa feita, nós estávamos em uma reunião também de oração, e nessa reunião, olha, Deus usou ali um servo do Senhor, quando ele falava em línguas estranhas, Deus preparou do lado dele ali também um intérprete, e ele, na medida que falava em línguas, o outro interpretava. Deus falou de uma maneira excepcional. Eu confesso a vocês, ouvintes, naquele culto, eu derramei lágrimas, foi uma coisa extraordinária. Eu, no princípio da minha conversão, eu nunca tinha visto um culto como aquele. Então, nessa igreja, você tem aí a possibilidade de ver a operação do Espírito Santo, o Espírito Santo trabalhando, agindo. É que nem no começo da palavra, né? Você vai lá em Gênesis, você vai ler e vai entender que a palavra de Deus está dizendo que a forma, ou seja, a terra era sem forma, era sem vida, mas o Espírito Santo, ele pairava sobre a face das águas. Então imagine você numa vigília, buscando, adorando, glorificando, o Espírito Santo vai estar passando, ele vai estar escolhendo as pessoas que estão buscando, que estão dando ali lugar a ele, ele vai entrar, vai fazer morada, vai encher a sua vida de poder e você vai ser assim transformado através do poder de Deus. Então essa grande vigília, ela vai ser uma bênção e você não pode perder essa oportunidade. Teremos ainda muito louvor, adoração, palavra de Deus, salvação de almas, será um renovo espiritual. O pastor Kleber de Oliveira também se fará presente, estará conosco, estará orando, buscando a Deus. O pastor Rivair Silva também vai estar nessa vigília, orando também em nosso favor, em favor do povo de Deus, e também os pastores de toda a grande São Paulo. Atenção, atenção, pastores, atenção, obreiros da grande São Paulo, você não pode perder aí essa grande oportunidade de ser revestido, de ser agraciado através do poder de Deus, dos dons do Espírito Santo. Alguém vai dizer, pastor, eu tenho um dom, mas não coloquei em prática, estou parado aqui. Não vai ficar parado mais, Deus. Salvação de almas, será um renovo espiritual. O pastor Kleber de Oliveira também se fará presente, estará conosco, estará orando, buscando a Deus. O pastor Rivair Silva também vai estar nessa vigília, orando também em nosso favor, em favor do povo de Deus, e também os pastores de toda a grande São Paulo. Atenção, atenção, pastores, atenção, obreiros da grande São Paulo, você não pode perder aí essa grande oportunidade de ser revestido, de ser agraciado através do poder de Deus, dos dons do Espírito Santo. Alguém vai dizer, pastor, eu tenho um dom, mas não coloquei em prática, estou parado aqui. Não vai ficar parado mais. Da grande São Paulo, atenção, atenção, pastores, atenção, obreiros da grande São Paulo, você não pode perder aí essa grande oportunidade de ser revestido, de ser agraciado através do poder de Deus, dos dons do Espírito Santo. Alguém vai dizer, pastor, eu tenho um dom, mas não coloquei em prática, estou parado aqui, não vai ficar parado mais. Não coloquei em prática, estou parado aqui, não vai ficar parado mais.

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0: O Senhor Jesus nos promete em sua palavra no livro de João, capítulo 14, versículos 13 e 14.
1: E eu farei o que vocês pedirem em meu nome, para que o Pai seja glorificado no Filho. O que vocês pedirem em meu nome, eu farei.
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Muito bem, ouvintes, em São Paulo, 22 horas com 6 minutos. Chegou o momento da oração, do encontro com Deus, né? Essa hora que é marcada por muitos ouvintes, já é a marca, né, dessa programação, onde nesse momento a gente ora, a gente busca Deus. A gente sabe que através da oração, Deus move as suas mãos em nosso favor. A palavra de Deus está aberta no livro de Salmos, capítulo 46, verso 1, que diz assim: Deus é o nosso refúgio e fortaleza, socorro bem presente na hora da angústia. É uma palavra que nos encoraja, né, a acreditar no poder da oração, naquilo que Deus pode fazer em favor das nossas vidas. Eu quero aqui agradecer o carinho do povo de Deus, muitas pessoas participando via WhatsApp, muitas pessoas deixando aqui, né, o seu pedido de oração. Nós temos aqui a Neuzinha, a Paloma Silva, o Souza, a Vera Lúcia, lá do Espírito Santo, a Dolores Rodrigues, temos também a Nilza Ferreira, a Justileia, Presbítero Getúlio de Laranjeiras, temos aqui a Maria Lúcia, a Maura Gonçalves, o pastor Alceno, a Eva Rodrigues, o Jorge Francisco Morato, a Ana Joaquina, temos ainda a participação do Dinei, também do Jardim Primavera, em Francisco Morato. Então, se eu for falar o nome de todo mundo aqui, eu vou, né, perder aqui uma boa parte da oração. Mas o Senhor conhece o teu coração, Ele conhece a sua vida, Ele sabe da sua necessidade. Então eu convido você agora, o Senhor e a Senhora, a se unir conosco em oração. Ore, porque Deus promete a vitória e o milagre para a sua vida. Se prepare para o momento da oração. Bondoso Deus, maravilhoso e eterno Pai, mais uma vez, Senhor, nós nos colocamos na Tua presença para buscar, ó Deus, a Tua face, a Tua misericórdia, para buscar o perdão, Senhor, dos nossos pecados, para pedir a Ti, Senhor, forças para continuarmos, ó Deus, no caminho da salvação. Nós sabemos, meu Deus, que o pecado faz, ele faz um estrondo muito grande, ele tira pessoas da Tua presença. Ele deixa as pessoas, Senhor, até mesmo tristes, abatidas, desiludidas da vida. Mas eu creio que através da oração, o Senhor promete fortalecer o teu povo, fortalecer aquele que ora, aquele que busca, Senhor, colocando fé em cada coração, para que possamos assim prosseguir, Senhor, adiante, rumo à nossa bênção, à nossa vitória, rumo, Senhor, ao nosso grande milagre. Meu Deus, opera maravilhas, visita, Senhor, nesta hora, a vida deste ouvinte, este lar, meu Deus, esta casa, esta querida família. Meu Deus, nós oramos em favor dos casais, em favor dos enfermos, em favor dos problemáticos, em favor daquele e daquela, Senhor, que necessita de um socorro divino, necessita, meu Deus, de um grande milagre para a sua vida financeira, para a sua vida espiritual, conjugal, sentimental, meu Deus e meu Pai. Senhor, estende as tuas mãos em favor de cada ouvinte, em favor de cada pessoa, daquele que ora, aquele que clama, aquele que reivindica, Senhor, as promessas que estão contidas na tua santa palavra. Não são poucas, meu Pai, é cerca de 2.000 promessas de maravilhas, de bênçãos, que somente o Senhor e Salvador Jesus Cristo tem o poder para confirmar em nossas vidas. Meu Deus, vai de encontro agora com os doentes, com os enfermos, com aqueles que estão, Senhor, no leito de dor, na cama daquele hospital, outros, Senhor, com casos mais sérios, até mesmo na UTI, na CTI, e a família pede agora, a família clama, a família pede, Senhor, oração, a família pede, meu Deus, pela cura, pelo milagre, pela libertação deste homem e desta mulher. Meu Deus, vai de encontro, meu Deus e meu Pai, faz o milagre acontecer no coração desta pessoa, na vida, Senhor, desta mulher e deste homem. Meu Deus, visita Maria de Lourdes Martins Pisol, Senhor, visita, Senhor, a tua serva que se encontra hoje.

Meu Deus, veio a doença, veio a enfermidade, e o corpo se encontra agora frágil. Senhor, tem forças para poder, ó Deus, passar por cima da enfermidade. Mas o Senhor é poderoso, o Senhor conhece o corpo humano, o Senhor conhece as nossas dores, as nossas fragilidades, as nossas fraquezas. O Senhor, quando viu, aleluia, a família de Lázaro sofrendo, meu Pai, a Bíblia diz que o Senhor também chorou. O Senhor se compadeceu com o sofrimento daquela família e operou um grande milagre. O Senhor ressuscitou a Lázaro, ele que havia morto, já estava já, Senhor, há mais de 4 dias, mas para o Senhor não há impossível, para o Senhor não há barreira, não há impedimento. O Senhor, quando quer operar, o Senhor opera, o Senhor faz milagres na vida das pessoas. Meu Deus, abençoa cada ouvinte, meu Deus, nesta noite. Abençoa, meu Deus, este lar, esta casa, esta família, este casamento. Meu Deus, nós oramos em favor dos ouvintes, em favor do teu povo, em favor dos pastores, dos obreiros, em favor dos membros, Senhor, desta grande obra, daqueles que são simpatizantes, daqueles que ainda, Senhor, por mais que participam dos cultos da nossa igreja, ainda não tiveram, meu Deus, a decisão sincera de aceitar a Jesus Cristo como teu Salvador. Espírito Santo de Deus, vai de encontro, meu Deus e meu Pai, convence, Senhor, este homem, convence, meu Deus, esta mulher, para que ela venha aceitar ao Senhor e Salvador Jesus Cristo, aleluia, como Salvador pessoal da sua alma. Meu Deus, nós cremos, Senhor, no teu agir, no teu trabalhar. Abençoa, Senhor, a nossa diretoria executiva, deliberativa, nossos pastores. Visita, meu Deus, o coração deste homem agora, o coração, Senhor, deste jovem, o coração deste moço, desta moça, a vida desta criança, meu Deus e meu Pai. Nós oramos, Senhor, por todas as pessoas, por todos os pedidos de orações. Olha aí, Senhor, quantas vidas, ó Deus, clamando, quantas vidas, Senhor, buscando, Senhor, a tua presença, vidas que estão pedindo forças para continuar, meu Deus, de pé na tua presença. Entra, Senhor, com providência, meu Pai, nessa causa na família, nessa causa na justiça. Meu Deus, esse processo, esses papéis, esses documentos. Olha aí, Senhor, as pessoas pedindo, meu Pai, por misericórdia, pedindo pelas portas abertas do bom emprego, do salário digno, do salário recompensador. Meu Deus, esse grande empresário, pequeno empresário, pedindo uma solução, pedindo uma resposta. Meu Deus, estende as tuas mãos, as mãos que tocam, as mãos que curam, as mãos que transformam, as mãos que levantam aquele que está caído, prostrado, devido aos problemas da vida. Meu Deus, eu oro agora, Senhor, para que o Senhor venha entrar com libertação. Quantas vidas oprimidas, quantas vidas, meu Deus, sendo usadas pelo diabo, usadas, meu Deus, pelo maligno, não tendo forças, meu Deus, para se libertar, vidas que estão, Senhor, pedindo a libertação do cigarro, a libertação das drogas, a libertação da bebida, da pornografia, de tudo aquilo, Senhor, que não agrega em nada, Senhor, em nossas vidas, mas nos leva, Senhor, à perdição, ao afastamento espiritual da tua presença. Meu Deus, entra com providência agora, vai libertando, meu Deus e meu Pai, vai jogando por terra esta obra maligna, esta obra do diabo, este vício, meu Deus, e bem. Meu Deus e meu Pai, meu Deus, cura este ouvinte dessa depressão, dessa síndrome do pânico, da ansiedade, da esquizofrenia. Olha isso, Senhor, queima essa paralisia, essa cegueira, meu Deus, esse zumbido que essa pessoa está ouvindo agora, Senhor, está reclamando, meu Deus, da dor, da enfermidade, da doença que veio sobre ele, sobre ela. Jesus querido, tem misericórdia. Eu creio pela fé, Senhor, quantos estarão tocando agora no Senhor pela fé, como aquela mulher, Senhor, do fluxo de sangue, ela colocou, Senhor, no teu pensamento, se eu somente tocar na orla dos seus

com fé. E aquela mulher no meio da multidão, ela diz: Senhor, foi eu que te toquei, foi eu, Senhor, que tocou no Senhor agora, porque eu estava enfermo, eu estava doente, mas agora estou curada, Senhor. O milagre aconteceu, meu Deus e meu Pai, o Seu nome foi glorificado, porque houve fé. E o Senhor disse àquela mulher: vai em paz, a sua fé te salvou, a sua fé te curou. Senhor, acrescenta a nossa fé, não nos deixe, Senhor, duvidar da tua providência, não nos deixe, Senhor, desacreditar da tua palavra. A tua palavra alimenta, é lâmpada para os nossos pés, é luz, Senhor, para os nossos caminhos. Não nos deixe, Senhor, enfraquecer, não nos deixe, Senhor, sair da tua presença. Dai ânimo, Senhor, a este ouvinte, dai ânimo, Senhor, a esta pessoa agora, que ela se sinta, ó Deus, fortalecida na graça e no seu poder, na sua misericórdia. Jesus maravilhoso, visita agora os berçários, as parturientes, as gestantes, a viúva, o menor abandonado, meu Deus e meu Pai, aqueles que estão nas ruas, meu Deus, tem misericórdia, vem fazer a obra, meu Deus e meu Pai, a larga distância, nos países, meus Deus, asiáticos, na Ásia, meu Deus, no continente africano, na América do Sul, na América do Norte, vem salvar as almas, Senhor, vem salvar a nossa casa, vem salvar a nossa família, vem salvar a nossa parentela, os nossos vizinhos, os nossos amigos, meu Deus, desperta, desperta a tua igreja, desperta o teu povo, meu Deus e meu Pai, para a oração, Senhor, desperta o teu povo, para estar buscando a tua face, a sua misericórdia, meu Deus, eu oro, está chegando aí a grande vigília, a vigília, Senhor, com o tema, a chama continua acesa, esta vigília de poder, esta vigília de oração, que acontece, meu Deus, nesta sexta-feira, em nossa sede mundial em São Paulo, meu Deus, traz o povo, traz os obreiros, traz os pastores, traz, Senhor, aquelas pessoas que têm sede de justiça, sede de alcançarem, meu Deus, o renovo espiritual para suas vidas, para sua alma. Senhor, eu creio, abençoa, Senhor, essas caravanas, esses grupos de pessoas que virão, meu Deus, se

mas também pessoas serão curadas, serão libertas, serão transformadas através do teu poder. Meu Deus, usa, meu Pai, usa a vida do pastor Milton Almeida, usa no poder da autoridade do teu Espírito Santo, usa a vida do pastor Kleber de Oliveira, a vida do pastor Rivair Silva, a vida de todos os pastores, meu Deus e meu Pai, da grande São Paulo. Oh, meu Deus poderoso, vem confirmar, meu Deus, as suas promessas, vem confirmar, meu Deus, as suas maravilhas, através desse culto de vigília, desta grande concentração, onde o teu povo, Senhor, estará reunido em uma só fé, em um só amor, em um só Espírito, meu Deus e meu Pai, na sua presença, no intuito de buscar o teu Espírito Santo. Oh, Espírito Santo de Deus, vem, vem tomar as nossas vidas, meu Deus e meu Pai, vem encher, meu Deus, as nossas vidas, porque eu creio que estamos cheios, estando cheio da graça, não haverá espaço, meu Deus, para derrota, não haverá espaço, meu Deus, para tristeza, porque verdadeiramente as nossas vidas estará cheia do teu Espírito Santo. Oh, meu Deus poderoso, abençoa a nossa diretoria executiva, deliberativa, a vida do pastor Lourival de Almeida, meu Deus e meu Pai, a nossa irmã Irene Miranda, Senhor, meu Deus, estende as tuas mãos em favor do teu povo, em favor da tua obra, em favor da tua igreja, e que toda enfermidade, que toda doença seja agora destruída. Meu Deus, tira essa paralisia, esse caroço, esse nódulo, esse cisto, meu Deus e meu Pai, meu Deus, aquilo que está afligindo a vida desse homem, desta mulher, seja destruída agora, através do sangue poderoso do Senhor e Salvador Jesus Cristo. É o que nós te pedimos, Pai, é o que nós já te agradecemos, certos da bênção e da grande vitória, em nome do Senhor e Salvador Jesus Cristo. Amém, Senhor, e amém, Senhor Jesus.

0: Muito bem, ouvintes, em São Paulo, 22 horas com mais 21 minutos. Deus abençoe todos vocês que têm orado conosco e que têm reservado, né, esse pequeno tempo para a oração. A própria palavra de Deus vai dizer, ora, orai sem cessar. Mesmo não orando com a boca, em voz assim alta, né, digamos, mas a gente ora no pensamento, a gente ora em espírito diante de Deus. A gente se coloca, às vezes, né, em situações, a gente começa a meditar e ver de onde Deus nos tirou. Eu medito sempre nisso, eu oro para trás e vejo, nossa, o que eu era antes e o que eu estou sendo agora diante da presença de Deus. E eu vejo grandes livramentos, eu vejo grandes vitórias, eu vejo muitas lutas, eu vejo Deus agindo em nosso favor. Então essa é a oração, né? A oração que faz com que a gente se sinta fortalecido, mais forte diante de Deus e não abaixe a cabeça para os problemas. Mas devemos sim levantar a cabeça e com a sabedoria de Deus, com o entendimento de Deus, nós vencermos todas as adversidades da nossa vida. A Bíblia diz que nós somos mais do que vencedores. Então você que orou conosco, Deus abençoe. Procura a dor, procura a enfermidade, procura o caroço. Faz aquele movimento que você não podia fazer. Ah, pastor, eu não podia mexer a perna. Eu não podia dobrar o joelho. Eu não podia levantar os braços. Ou até mesmo virar o pescoço para a esquerda, para a direita. Faz prova com Deus agora. Fale comigo aqui através do WhatsApp 11 98292-3392. Nós queremos ouvir o seu testemunho. Queremos ver aquilo que Deus está fazendo aí na sua vida, na sua casa e na sua querida família. Eu quero fazer também aqui um apelo a todas as pessoas que ainda não aceitaram a Jesus Cristo como seu Salvador. Um dia aconteceu comigo, alguém perguntou para mim se eu queria aceitar Jesus, se eu queria mudar de vida. E eu fiquei até maravilhada quando eu vi aquilo, né? Porque eu confesso a vocês que eu passei por muitos lugares. Mas esses lugares que eu passei, ninguém nunca perguntou para mim dessa forma se eu queria mudar de vida, se eu queria aceitar a Jesus como meu Salvador. E ali, naquela ocasião, quando perguntaram, eu não pensei nenhuma nem duas. Eu me entreguei de corpo, alma e espírito na presença do nosso Deus. Então, eu quero fazer essa pergunta para você hoje. Você quer aceitar a Jesus como teu Salvador? Você quer hoje reconciliar com o Senhor Jesus? Você que estava na igreja, mas por motivo ou outro acabou se afastando, se distanciando. Entenda que Jesus continua te amando. O plano de Deus, o plano na tua vida é muito grande. Então você que vai tomar essa decisão, feche agora os seus olhos, liga o pensamento com Deus e repita comigo essas palavras. Diga, meu Deus, meu Pai, eu te aceito como Salvador da minha alma. Senhor Jesus, perdoa os meus pecados e escreve o meu nome lá no céu, no livro da vida, e sela, Senhor, com teu precioso sangue para o grande dia da vida eterna. Amém, Senhor, e amém, Senhor Jesus. Você que tomou essa tão importante decisão, fale conosco através das nossas mídias sociais, através do WhatsApp 11 98292-3392. Que Deus abençoe grandemente a sua vida, que você venha crescer na graça e no conhecimento de nosso Senhor e Salvador Jesus Cristo.
1: Mateus capítulo 24, versículos de 42 a 44. Portanto, vigiem, porque vocês não sabem que dia virá o seu Senhor. Mas entendam isso. Se o dono da casa soubesse a que hora da noite o ladrão viria, ele ficaria de guarda e não deixaria que a sua casa fosse arrombada. Assim, vocês também precisam estar preparados, porque o Filho do Homem virá numa hora em que vocês menos esperam.

0: Muito bem, ouvintes, em São Paulo, 22 horas, 29 minutos, programa Voz da Libertação. Olha, tem um alô especial, né? Tem o pessoal ouvindo a gente lá, ouviu também a oração. Ah, o Leandro, que é filho da irmã Maria de Lourdes, e também a Daene Pizol, que é a esposa do Leandro, né? O casal aí, nós oramos, apresentamos aqui a nossa querida irmã, né, que pediu oração. Nosso irmão Dinei mandou aqui um recado especial. A nossa irmã Maria de Lourdes Martins Pizol, tá certo? Então estamos orando aqui em favor da nossa irmã, para que dê tudo certo, né? Para que o Senhor venha garantir a grande vitória. Também com o presbítero Getúlio de Laranjeiras, que Deus abençoe pela participação, a Terezinha, Antônio Pedro, Terezinha e o Antônio Pedro, né? Um casal sempre aqui ouvindo a nossa programação, nosso irmão Jó e Francisco Morato, Ana Joaquina, nossa irmã Vita, Reginaldo, nossa irmã Gislene, a Neide Marçal, a Silvanira, o Wellington. Temos aí o Hélio, temos aí o Luciano, o Tiago, é tanta gente, né? Graças a Deus, sou o povo de Deus aí participando do programa Voz da Libertação. E vamos agora então com mais informações em São Paulo, 22 horas com mais 30 minutos.
1: E vamos ao momento de informação aqui na Rádio Deus é Amor. Avanço dos domicílios unipessoais. Com o envelhecimento da população, número de brasileiros que vivem sozinhos mais que dobra. Olha, viver sozinho deixou de ser um arranjo isolado aqui no Brasil e vem ganhando espaço de forma consistente. Só no ano passado, quase um em cada cinco domicílios do país tinha somente uma pessoa morando. O avanço é expressivo quando se observa a última década. Em 2012, os lares unipessoais representavam 12,2% das residências brasileiras. Além disso, fatores como saída dos filhos de casa e a viuvez tornaram-se mais frequentes em uma sociedade que envelhece, ampliando esse tipo de arranjo residencial. Entre as pessoas que vivem sozinhas, os homens são maioria. No ano passado, eles representavam 54,9% dos moradores. Mesmo com o avanço das moradias individuais, o arranjo nuclear segue aí predominante no país. Em 2025, esse formato ainda representava 65,6% dos domicílios brasileiros, embora a participação venha diminuindo ao longo do tempo. A presença de domicílios unipessoais é mais elevada nas regiões mais envelhecidas e urbanizadas do país. As mudanças nos arranjos familiares acontecem em paralelo a uma transformação mais ampla na estrutura demográfica brasileira. No sentido oposto, o número de brasileiros com menos de 30 anos diminuiu 10,4% em termos absolutos desde 2012, refletindo a queda da fecundidade e a redução do número de nascimentos ao longo dos últimos anos. Pensão alimentícia. Como funciona a justiça quando os pais não têm condições financeiras? O ato de não pagar a pensão alimentícia é um problema muito comum que gera incertezas sobre o futuro das crianças. Quando o pai não paga a pensão, a legislação brasileira permite que a responsabilidade seja estendida para outras pessoas da família. Amparado pelo Código Civil desde 2002, esse direito busca garantir a sobrevivência e o bem-estar dos filhos. A pensão alimentícia é um direito fundamental que abrange não só a alimentação, mas vestuário, educação e saúde. Segundo a Constituição Federal, tanto pai quanto mãe têm as mesmas obrigações de sustentar os filhos. No entanto, o cenário muda quando o devedor principal não pode cumprir o encargo. Se ficar comprovado que o pai não tem qualquer tipo de renda ou condições de arcar com benefício, a obrigação passa a ser dos avós. Vale ressaltar que os avós só são chamados após o esgotamento de todas as tentativas de cobrança contra os pais. Uma dúvida muito frequente na cabeça de muitas pessoas é se apenas um dos avós deve pagar. O Superior Tribunal de Justiça entende que a obrigação é divisível. Se o avô paterno for acionado, ele pode solicitar que os avós maternos integrem o processo para dividir os custos.
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6: Estamos aqui em mais um dia que o Senhor tem nos dado. A paz do Senhor a todos vocês. Estou aqui cumprimentando a todos com alegria, com meu coração transbordando em poder participar do seu dia, ensinando você a palavra de Deus. Nós falamos na aula anterior a necessidade agora de você que acabou de aceitar Jesus, a necessidade de você crescer espiritualmente. Nós falamos que quando um bebê recém-nascido, a primeira coisa que ele faz é chorar, né? E depois exigir alimento. E nós fizemos a comparação que muitas vezes a pessoa, quando aceita Jesus, tem aquele choro de uma santa emoção, que podemos dizer assim, de sentir-se com uma nova vida em Cristo Jesus. E depois, o segundo impulso do bebê, quando ele nasce, é exigir comida, o leitinho, né? E assim fizemos a comparação que quando um novo convertido aceita Jesus, a primeira coisa que ele precisa é da palavra de Deus, que é o pão descido do céu. Falamos também que os elementos do crescimento é a oração, a palavra, a adoração e outras coisas mais. E outro dia uma pessoa me escreveu perguntando como devemos orar, qual é a posição física que devemos fazer, que palavras usar. Bem, quando você estava em outra religião, você fazia rezas, orações decoradas, palavras repetitivas, não é? Agora que você conhece a palavra de Deus, as palavras e talvez o estilo da sua linguagem não são de primordial importância na sua comunicação com Deus. Nós já dissemos que o mais importante da oração é você poder comunicar a Deus as necessidades do corpo e da sua alma. Muitas vezes, quando nós fazemos orações a sós, a gente não se preocupa muito que palavras estamos usando. Mas o importante é você ter fé e falar ao Senhor com confiança, através de Jesus Cristo, sempre usando o nome do Senhor quando você for orar. Muitos pais interpretam e entendem que o choro do bebê, ainda quando este não sabe pedir, ele é entendido pelos seus pais. Ah, meu filho está precisando de alguma coisa. Ele está chorando por algum motivo. E assim o Senhor, Deus nos ouve e nos atende. Jesus disse que não era necessário repetir orações aprendidas, mas ele diz em Mateus 6, versículos 7 e 8, que eu leio aqui para vocês, que diz assim: e orando, não useis de vãs repetições, como os gentios, porque presumem que pelo seu muito falar serão ouvidos. Então, oração não é uma reza, mas aquilo que vem do seu coração, da sua alma. E é claro que, pouco a pouco, você vai aperfeiçoando suas expressões na oração. Mas, pelo momento, ore a Deus em nome de Jesus, falando a Ele, pedindo a Ele, como a um pai, a uma mãe ou um amigo. Existe uma posição física padrão para orar? Mais uma vez eu digo que a postura ou a linguagem é ainda menos importante que as palavras na oração. Não há dúvida de que a posição de joelhos é a que aparenta mais humilhação ao Senhor. Mas na realidade o Senhor olha o coração. Muitas vezes vemos pessoas ajoelhadas, mas o coração não está humilhado. O coração não está contrito. Enfim, agora o Senhor escutará a oração de fé. A oração feita com toda a sua alma, seja de joelhos, de pé, sentado ou mesmo deitado em sua cama. E é claro que existem vários tipos de oração. Hoje eu queria falar que com o transcurso do tempo, você vai se dando conta de que há uma variedade de tipos de oração. Mas essencialmente a oração é a mesma. O crente, ele se dirige a Deus em adoração, através da oração do agradecimento, através da súplica ou também até do testemunho. Mas segundo o propósito e a circunstância, se pratica diferentes estilos de oração que a gente vai falar na próxima programação. Se você quiser fazer alguma pergunta sobre esta lição, alguma dúvida que ficou, fique à vontade de mandar a sua mensagem para este WhatsApp 11 982 92 3392. Por hoje é só. Fiquem na paz do Senhor e até a próxima edição. Se despede Débora Miranda. Fiquem na paz do Senhor Jesus.

Muito bem, ouvintes, em São Paulo, 22 horas com 46 minutos. Eu quero aqui agradecer o carinho de todo o povo de Deus. Deus abençoe todos os ouvintes que estão interagindo, que estão participando aqui do nosso programa. Lembrando, olha, daqui a pouquinho mais oração, oração que vai, com toda certeza, abençoar a sua vida. E nós estamos aqui com o nosso WhatsApp, a Leuzinha, a Paloma Silva. Deixa eu ver aqui, tem mais pessoas participando. Povo de Deus de Francisco Morato, Franco da Rocha, povo de Deus de Perus, povo de Deus de Barueri, Carapicuíba, povo de Deus aqui de São Caetano do Sul, nosso irmão Rodrigo também na sintonia do programa Voz da Libertação, enfim, todo o povo de Deus, que Deus abençoe grandemente as suas vidas. Eu sou o pastor Silvio Moraes, trabalhos técnicos do Diego Calmon. E lembrando que amanhã, essa grande e poderosa vigília, a vigília com toda a nossa diretoria, com o tema A Chama Continua Acesa. Prepara sua caravana, aquele grupo de oração e venha adorar a Deus e receber a sua vitória. Esse programa, ele tem a supervisão geral da nossa querida irmã Eleni Miranda. Eu fico por aqui. Que Deus abençoe, amada audiência. Nós vamos se despedindo por aqui e prometendo que daqui a pouquinho vem, né, mais informações, mais notícias para você e também o culto no lar com o pastor Lourival de Almeida. Hoje, deixa eu ver um tema aqui, é uma mensagem maravilhosa, uma mensagem poderosa do coração de Deus para o seu coração. E com toda certeza, Deus estará falando poderosamente através do culto no lar com o pastor Lourival de Almeida. Em São Paulo, 22 horas, 47 minutos. Fiquem todos na paz do Senhor Jesus. Não.

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1: Vamos ao momento de informação aqui na Rádio Deus é Amor. Endividamento das famílias brasileiras. População tem até 80,5% da renda comprometida, é o que revela o Serasa. Em meio ao crescente endividamento das famílias brasileiras, uma pesquisa de empresa com dados de crédito revela que os consumidores aqui do país têm entre 71,9% e 80,5% da renda média comprometida com despesas financeiras. Na sequência do recorte por região, o Nordeste registrou comprometimento médio de 78% da renda, enquanto no Centro-Oeste essa média chega a 74,7% e no Sudeste 72,7%. Os dados indicam que as regiões com menor renda são exatamente as que destinam uma parcela maior do orçamento ao pagamento de despesas financeiras, reduzindo a margem disponível para consumo, poupança ou imprevistos. É um sinal de alerta, revelam aí os economistas. E ressaltam que um comprometimento de renda em torno de 80% representa um risco elevado sobre o orçamento, dado que não há margem de manobra. O levantamento foi realizado com base nos dados da solução Renda 5.0, que consolida informações sobre renda média, origem da fonte de renda do consumidor e nível de comprometimento com despesas financeiras gerais, incluindo dívidas, contas básicas e outras despesas relevantes. Esse alto nível de comprometimento de renda, de acordo com a série histórica da pesquisa, é observado desde 2022. Na região norte, o índice permanece acima de 80%, isso desde o ano passado. Frente a 2025, a renda média do consumidor brasileiro aumentou em todas as regiões, mas em ritmos diferentes. Os maiores acréscimos foram registrados no sul e no sudeste. Finanças pessoais. Conheça os erros financeiros mais comuns e como evitá-los. Dos iniciantes aos mais

0: criar um futuro seguro de mais bem-estar para você e para sua família.
1: Atenção para o top de 5 segundos. 5, 4, 3,

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2: Enche esse povo, enche essa igreja, enche os nossos ouvintes com o seu manifestar, Espírito Santo. Vem, presença de Deus a nós. Nós queremos sentir o Espírito de Deus. Nós queremos sentir o Deus da nossa vida. Manifesta-te. Manifesta-te a este coração, a esta vida, a nossas vidas. Manifesta-te, Senhor. Manifesta-te com poder, com autoridade. Nós cremos, Senhor, meu Deus, que a manifestação do Senhor é o que melhor nós podemos ter na nossa vida. Manifesta-te, Senhor, manifesta-te. Manifesta-te a esta vida que está suscetível a Ti. Manifesta-te a este coração.

0: força, manifesta o teu poder a nós, Senhor meu Deus.
1: Queremos ver as tuas mãos estendidas, queremos ver o Senhor fazendo maravilhas em nosso meio, em nome de Jesus Cristo, nosso Salvador. Em nome de Jesus Cristo, nosso Salvador. Amém, Senhor. Amém, Senhor Jesus.
0: Abram as suas Bíblias comigo, amados.
2: Open your Bibles, dear church.
0: Evangelho de São Marcos.
2: And the Gospel of Mark.
0: Capítulo 5.
2: And chapter 5.
0: Louvado seja o nome do Senhor.
2: Glory to the name of the Lord.
0: Evangelho de São Marcos, capítulo 5.
2: Gospel of Mark, chapter 5.
0: Versículo 22.
2: Verse 22.
0: Pois nós vamos ler mais alguns.
2: And then we will read some others.
0: E eis que chegou um dos principais da sinagoga por nome Jairo.
2: Then one of the synagogue leaders named Jairus.
0: E vendo-o, prostrou-se aos seus pés e rogava-lhe muito, dizendo:
2: Came and when he saw Jesus, he fell at his feet.
0: Minha filha está moribunda.
2: My little daughter is dying.
0: Rogo-te que venhas e imponhas as mãos para que sare e viva.
2: Please come and put your hands on her so that she will be healed and live.
0: Agora eu quero ler com vocês mais para frente um pouquinho.
2: Now let us read a little forward from this.
0: Versículo 35.
2: On verse 35.
0: Estando ele ainda falando, chegaram alguns do principal da sinagoga a quem disseram.
2: While Jesus was still speaking, some people came from the house of Jairus to the synagogue leader and said,
0: A tua filha está morta, por que enfadas mais o mestre?
2: Your daughter is dead, why bother the teacher anymore?
0: E Jesus, tendo ouvido essas palavras, disse ao principal da sinagoga.
2: Overhearing what they said, Jesus told him.
0: Não temas.
2: Don't be afraid.
0: Crê somente.
2: Just believe.
0: Sentem-se, amados. Sentem-se.
2: Please have a seat, dear brother.
0: Bem-vindos à casa de Deus, todos vocês.
2: Welcome to the house of God.
0: É um texto conhecido, um texto de grande importância nos evangelhos.
2: This is a very well-known passage and very important in the gospel.
0: Se nós verificarmos o capítulo 9 de São Mateus, versículo 23,
2: if we see chapter 9, verse 23 of the Gospel of Matthew,
0: esse mesmo texto já diz que quando Jairo chegou na presença de Jesus,
2: the same passage says that when Jairus came to the presence of Jesus,
0: basicamente ele já disse, olha, minha filha está morta, vai lá em casa ressuscitar ela.
2: He basically said, my daughter is already dead, go and resurrect her.
0: Mas assim mesmo eu preferi falar sobre o texto de São Marcos.
2: But still I chose to read from the Gospel of Mark.
0: Porque no texto de São Marcos nós entendemos que a menina ainda estava viva.
2: Because from the passage of Mark we understand that the daughter was still alive.
0: De qualquer maneira,
2: in any way,
0: se ela estava morta,
2: if she was dead,
0: que aqui é só uma questão de atestado de óbito, não é?
2: This is only a matter of declaring her dead.
0: Se ela estava morta,
2: if she was dead,
0: o milagre foi maior ainda.
2: The miracle was even greater.
0: Se ela morreu no processo de espera de Jairo,
2: if she died while she was waiting for Jairus,
0: o milagre não deixa de ser grande.
2: The miracle doesn't cease to be great.
0: Mas nos mostra, meus irmãos,
2: but it shows us, dear brothers,
0: o controle que Deus tem sobre todas as coisas.
2: The control that God has over everything.
0: Mas eu não quero falar necessariamente hoje.
2: But I don't want to speak today about,
0: embora para concluir eu vou ter que falar.
2: Although I will have to speak about it to conclude.
0: Eu não quero falar necessariamente sobre o milagre da ressurreição.
2: I don't want to talk about the miracle of resurrection.
0: Eu quero falar a respeito hoje.
2: I want to talk about today.
0: De situações da vida que requerem de nós.
2: Situations in our lives that require from us.
0: Nós buscarmos socorro, buscarmos ajuda.
2: For us to seek help and help from their situation.
0: Existem situações que nós podemos buscar o socorro nós mesmos.
2: There are situations where we can get help for ourselves.
0: Existem situações que outras pessoas buscam socorro para nós.
2: There are situations where other people seek help for us.
0: E existem situações que nós buscamos socorro para outras pessoas.
2: And there are situations where we seek help for other people.
0: Tudo isso é importante, tudo isso faz parte da vida.
2: All of this is important and a part of life.
0: Eu já socorri pessoas.
2: I've already given people help.
0: Já fui socorrido.
2: I've already been helped.
0: Já, enfim, pessoas pediram ajuda para mim, já pedi ajuda para pessoas.
2: I've helped people who ask and people ask.
0: A vida é desse jeito.
2: And that's how life is.
0: Na década de 70,
2: in the mid-70s,
0: uma equipe de um esporte,
2: a sports club,
0: uruguaia,
2: from Uruguay.
0: Essa equipe sobrevoava a cordilheira dos Andes.
2: This team, they flew over the Andes Mountains.
0: E é uma cadeia de montanhas que tem muita neve.
2: And these mountains that are covered by snow.
0: E aconteceu que o avião teve um problema e o avião caiu na cordilheira dos Andes.
2: The plane had some problems and it fell on the Andes Mountains.
0: Isso rendeu filmes, isso rendeu livros.
2: And this made movies and books.
0: E é uma história verdadeira, é claro.
2: And it is of course a true story.
0: Eu pergunto a título de curiosidade, alguém aqui já chegou a ler o livro Sobreviventes dos Andes ou chegou a ver a matéria de alguma forma?
2: Has anyone here read the,
0: então vocês conhecem a matéria, vão ser mais familiares ao que eu vou dizer.
2: Those who know the story will be a little more familiar.
0: Esse avião caiu na montanha gelada.
2: This plane fell on this cold snow.
0: E as pessoas que sobreviveram
2: survived,
0: esperavam que a ajuda fosse chegar bem rápido até.
2: They waited for help to come quite quickly.
0: Mas a ajuda não chegou tão rápido como essas pessoas esperavam.
2: But help did not come as quickly as they waited.
0: E com o passar do tempo, meus irmãos,
2: and as time went by, dear brothers,
0: eles resolveram então, para não morrer de fome,
2: they decided not to starve to death,
0: praticar o que nós chamamos de antropofagia.
2: To practice what we call anthropology.
0: Antropofagia.
2: Anthropophagy.
0: É o mesmo que dizer que se tornaram por alguns dias canibais.
2: It's the same as saying as calling them cannibals.
0: Para não morrer de fome, começaram a comer a carne dos amigos mortos.
2: So they wouldn't starve to death, they started to eat each other.
0: Era a única maneira de sobreviverem ali.
2: It was the only way to survive in that place.
0: Temperaturas abaixo de zero.
2: The temperatures were below zero.
0: Comeram uma carne de alguns amigos.
2: They ate the flesh of some dead friends.
0: E por alguns dias eles se mantiveram assim.
2: And for some days, that's the way they kept alive.
0: E percebendo que a situação era difícil, a neve já cobria aquele avião.
2: Notice that snow is already covering the plane.
0: Chegaram à conclusão que o socorro não viria da maneira que eles esperavam que pudesse vir.
2: They concluded that help would not come as they expected.
0: Se reuniram entre eles.
2: They reunited again before them.
0: E escolheram quem pudesse ter mais saúde, mais força, mais noção de local, de localidade, de localização.
2: They chose the healthiest and those who can locate themselves better.
0: Então vocês vão procurar de ajuda.
2: And they told them to go seek for help.
0: Vocês vão buscar socorro.
2: You will seek for help in our situation.
0: Então eles pegaram as pessoas que viram que estavam em melhor condições.
2: So they chose those who were in better conditions.
0: Não poderiam pegar pessoas que não tinham senso de orientação, pelo menos um pouquinho.
2: They couldn't choose those who could not locate themselves.
0: E essa pessoa saiu.
2: And this person went out.
0: Eu não me lembro se foram duas ou uma pessoa.
2: I don't remember if it was one or two people.
0: Vou falar no singular então.
2: And I will speak in the singular.
0: E ela foi cruzando as montanhas.
2: And this person went through the mountains.
0: Foi cruzando essa montanha, olhava só montanhas, montanhas e montanhas.
2: And he went and all he saw was mountains.
0: E os amigos esperando o socorro.
2: And the friends awaited help.
0: E com um pouco de noção que tinha de localização,
2: with a bit of notion of location,
0: ele acabou vencendo as montanhas geladas,
2: the person defeated the cold mountains,
0: e acabou alcançando uma fazenda, e daí o socorro pôde alcançar as pessoas que já estavam morrendo naquela neve gelada. Neve gelada é bom, né?
2: A farm and asked for help to
0: eu
2: help
0: nunca vi neve quente naquela montanha gelada.
2: And that cold mountain.
0: Observe vocês que esse rapaz foi pedir socorro.
2: This man went to seek for help.
0: Esse rapaz estava com seus colegas morrendo.
2: This man was with his colleagues who were dying.
0: Se ele não tivesse senso de direção, pelo menos um pouco.
2: If he had no sense of direction.
0: Se ele não tivesse força física.
2: If he hadn't physical strength.
0: Se ele não tivesse desenvolvido um pouco de resistência ao frio horrível que estava ali.
2: If he had no resistance to that bitter cold that was within him.
0: E se ele não soubesse pelo menos indicar aos socorristas, olha, é nessa direção, vai aqui, o avião está lá e tem gente viva lá. Os outros também teriam morrido.
2: If he could not direct the help towards the people who were there, they would have also died.
0: O que eu quero falar é isso, meus irmãos.
2: And this is what I want to say, dear brothers.
0: Às vezes nós precisamos de socorro.
2: Sometimes we need help.
0: Às vezes nós enviamos pessoas a pedirem socorro por nós.
2: Sometimes we need people to send help for us.
0: E às vezes somos nós que vamos buscar socorro para outras pessoas.
2: And sometimes it is us who go to seek help for other
0: people. E nós temos de saber o que nós estamos fazendo.
2: And we must know what we are doing.
0: Estamos no caminho certo para buscar socorro?
2: Are we in the right path to seek help?
0: Estamos na direção correta? Estamos tendo senso de direção?
2: Are we having a sense of direction and going where it needs to be?
0: Temos consciência de que nós estamos buscando o socorro que realmente vai valer para que vidas não sejam perdidas?
2: Do we know that we are seeking help for lives not to be lost?
0: Temos a visão correta para buscarmos o socorro dependendo da situação que nós estejamos vivendo ou vivenciando?
2: Do we have the vision to see that we need help in the situation that we live?
0: O tipo de socorro que nós vamos buscar vai funcionar ou não vai funcionar?
2: Is the type of help that we seek, or is it going to work or not?
0: Essa família que nós acabamos de ler sobre ela na Bíblia.
2: This family in which we just read about in the Bible.
0: Vivia um dilema de uma filha que estava realmente moribunda.
2: They lived this dilemma where the daughter was nearly dead.
0: Eu acredito que esse homem, como pai de família, como chefe de sinagoga, pessoa inteligente e influente,
2: I believe that the synagogue leader, this head of a family,
0: eu acredito que ele tivesse buscado socorro pela filha já.
2: I believe he had already sought help for her daughter.
0: Mas houve um momento em que ele entendeu que teria de buscar socorro.
2: There was a moment that he knew that he had to seek other help.
0: Se ele tivesse buscado de repente um outro médico,
2: if he had sought another doctor, for example,
0: a menina já estava morrendo.
2: The girl was already dying.
0: Morreria e não teria mais esperança.
2: She would die and be without hope.
0: Era um homem inteligente, conhecedor das coisas de Deus, porém não tão conhecedor de Jesus Cristo.
2: He knew the things of God and he was intelligent, but he did not know Jesus Christ as much.
0: Ele tinha uma oportunidade para que a sua filha vivesse.
2: He had an opportunity for his daughter to live.
0: Ele não podia errar no tipo de socorro que ele estava buscando.
2: He could not miss on the type of help that he was seeking.
0: Nós vemos não só em nossos dias, mas por toda a extensão desde que há homens sobre a terra.
2: We see through the extension where men live the earth.
0: Pessoas acabam perecendo porque buscam a ajuda de forma equivocada.
2: People end up perishing because they seek help from some place that is wrong.
0: Tomam um remédio errado para a enfermidade que têm.
2: Sometimes they take the wrong medicine for their disease.
0: Às vezes buscam um médico que não tem o diagnóstico correto da enfermidade que a pessoa está tendo.
2: Sometimes they look for a doctor that doesn't have the right diagnosis for his situation.
0: E milhões de vidas já morreram por essa razão ou por essas razões.
2: And millions of lives have been lost for these reasons.
0: A nossa questão aqui é essa: estamos buscando socorro com a pessoa certa?
2: And this is the question we have today: are we seeking help with the right person?
0: Jairo tinha uma oportunidade.
2: Jairus had an opportunity.
0: A sua filha estava já morta.

0: daughter was already dead, it says in the gospel.
1: Ele tinha uma chance.
0: And he had a chance.
1: Se ele fosse buscar de repente feiticeiro.
0: He went to seek a sorcerer, for example.
1: Ele não iria, é claro.
0: Of course he would not.
1: Mas se ele fosse, a sua filha estaria morta e perdida.
0: But if he had gone, his daughter would have been lost and
1: se ele fosse buscar uma pessoa que faz chazinhos.
0: If he went to seek a person who made tea.
1: Se fosse buscar de repente remédio alopata ou homeopatia, o que seja.
0: If he sought some type of medicine.
1: Ou se fosse buscar, quem sabe, socorro em outro país. Enfim, todo tipo de socorro. A sua filha estaria morta e não teria esperança alguma.
0: O
1: que acontece, meus irmãos, é que existem situações na nossa vida que nós temos uma oportunidade.
0: There are some situations in our lives where we only have one opportunity.
1: Nós temos uma chance de buscar o socorro certo.
0: We have one chance to seek the correct help.
1: Nós não temos tempo para buscar duas, três soluções, dois, três tipos de acompanhamento. Nós temos uma chance às vezes.
0: We don't have time to seek for two or three opportunities. We only have one chance.
1: E Deus quer que nós tenhamos julgamento correto.
0: God wants us to have the right judgment.
1: Para que nós possamos buscar o socorro no lugar onde ele realmente exista.
0: So that we may seek help where their help is actually exists.
1: Jairo buscou o socorro no local onde ele realmente existia.
0: Jairus looked for help in the place where it existed.
1: Se mandassem funcionário,
0: if they sent a worker,
1: ele poderia buscar socorro no lugar errado.
0: He could have sought help in the wrong place.
1: Mas não era para funcionário ir.
0: But it was not for a worker to go.
1: Se mandasse uma tia da menina, talvez tivesse buscado socorro no lugar errado.
0: If they sent an aunt in the place of the girl, perhaps he would have sought the wrong help.
1: Existem coisas que Deus coloca na sua mão, nas nossas mãos, e nós é quem temos de fazer e não pedir a outras pessoas que façam.
0: There are some things that God puts it in our hands and we can't give this to someone else.
1: Deus havia concedido àquele pai que ele buscasse o socorro, e o pai sabia onde buscar o socorro, onde já não havia mais socorro para sua filha.
0: God had given that father the place for help and no one
1: else. Quando já não havia mais esperança para sua filha.
0: There was no more hope for his daughter.
1: Deus sabia que esse pai sabia onde buscar o socorro.
0: God knew that this father knew where to get help.
1: E ele chega para Jesus e fala: minha filha está moribunda.
0: He comes to Jesus and said, my daughter is nearly dead.
1: E ele disse: vem até a minha casa.
0: And he said, come to my house.
1: É o que ele está dizendo.
0: This is what Jairus said.
1: Quando ele diz: vem e põe a mão sobre a filha dele estava em casa.
0: And he said, come put your hands in my daughter. His daughter was at his house.
1: Se você quiser falar em voz alta, fala: vem para minha casa, Senhor Jesus. Diga: vem para minha casa, Senhor Jesus. Vem para minha casa.
0: Come to my house, dear Jesus.
1: Vem para minha casa, Senhor.
0: Come to my house, dear Lord.
1: Aquela menina tinha 12 anos de idade.
0: That girl was 12 years old.
1: E havia uma mulher que havia 12 anos que sofria de uma enfermidade.
0: And there was a woman that for 12 years suffered from a disease.
1: Mesmo tempo de idade que tinha a menina.
0: The same years of age this girl had.
1: Era o mesmo tempo que uma mulher sofria com uma doença.
0: The same time this woman suffered from this disease.
1: Nosso Deus é tremendo, meus irmãos.
0: But our God is tremendous, dear brothers.
1: Tem um tempo determinado para todas as coisas.
0: Time determined for all things.
1: Tem tempo de nascer, tem tempo de morrer, tem tempo de se alegrar, tem tempo de se entristecer, tem tempo de curar, tem tempo de esperar para ser curado.
0: There's a time to be born, time to die, and a time to be cured.
1: Não coloque a sua forma de pensar acima da maneira de agir de Deus.
0: Do not put your thoughts above the thoughts of God.
1: Deus é poderoso para saber exatamente o que Ele está fazendo.
0: God is powerful enough to know exactly what
1: faça o que você tem de fazer e não se preocupe, porque Deus haverá de fazer a parte dEle. Doze anos sofrendo essa mulher, Jesus então resolveu curá-la.
0: So after 12 years of suffering, Jesus decided to cure this
1: ela
0: woman.
1: Tocou em Jesus, foi curada.
0: She touched Jesus and was cured.
1: Até que vieram os funcionários.
0: Until the workers came.
1: E falaram para Jairo.
0: And they told Jairus.
1: A tua filha está morta.
0: Your daughter is dead, they said.
1: Como eu disse a vocês, em Mateus a Bíblia fala que ela já estava morta.
0: In Matthew the Bible tells us that she was already dead before he came.
1: Até então Jesus não havia dito exatamente nada a esse pai.
0: Until then Jesus had said nothing to this father.
1: Mas ouvindo as palavras dos funcionários,
0: overhearing the workers of this man,
1: ela está morta.
0: That she was dead.
1: Jesus olha para Jairo e se dirige a ele pela primeira vez dizendo:
0: Jesus looks at Jairus and speaks to him the first time saying,

0: afraid, just believe.
1: Não temas, crê somente.
0: Don't be afraid, just believe.
1: A Bíblia Sagrada nos diz,
0: the Bible tells us,
1: que Jesus chamou apenas alguns discípulos.
0: That Jesus called a few disciples.
1: E ele resolve então ir até a casa de Jairo depois de ter curado a mulher do fluxo de sangue.
0: He decides to go to the house of Jairus after having cured this woman with the issue of blood.
1: E quando ele chega naquela casa,
0: he comes to this house.
1: O povo estava alvoroçado.
0: The people were crying.
1: O povo chorava.
0: They were wailing.
1: Havia também os lamentadores que eram pagos para lamentar.
0: And also those were paid to
1: e eles pranteavam.
0: And they wailed. Loudly.
1: E a Bíblia Sagrada nos diz que Jesus chegou ali.
0: The Bible tells us that Jesus came to this house.
1: E disse: Por que vos alvoroçais e chorais?
0: And he said, why all this commotion and
1: e waiting? O diagnóstico do nosso Senhor Jesus é inteiramente diferente do diagnóstico de qualquer médico.
0: The diagnosis of Jesus is different from any doctor's.
1: Ele disse: Ela não está morta.
0: He said, the child is not dead.
1: Ela está dormindo.
0: But she is asleep.
1: Olha o diagnóstico da esperança.
0: Look at the diagnosis of hope. Diagnosis of our God.
1: Homem pode dizer a você, acabou, perdeu.
0: Man can say to you, it is over, you have
1: lost. Mas Deus vai dizer, fica tranquilo, porque resta uma esperança.
0: But God will say, be at ease, because there is hope.
1: Pode dizer a você, não tem mais condições. Deus diz, espere e você vai ver.
0: Man will say, there is no hope, and God will say, wait for you to see.
1: Pode dizer a você, morreu. Deus está dizendo a você, crê somente, não temas.
0: Man may say, it is dead, but God is telling you, only believe.
1: O diagnóstico de Deus é um diagnóstico verdadeiro, é um diagnóstico de operação de Deus, é um diagnóstico de antecipação da operação do Todo-Poderoso.
0: The diagnosis of God is a diagnosis of hope and anticipation of the work of the Almighty.
1: Não temos, porque chorais, porque lamentais.
0: Not be afraid, why all this crying and wailing.
1: E a Bíblia Sagrada nos diz,
0: and the Bible tells us,
1: que começaram a rir dela.
0: That they began to laugh at him.
1: E Jesus os fez sair. Sai daqui, seus incrédulos.
0: And Jesus put them all out.
1: Sai pra fora, sai, não quero ninguém aqui.
0: He kicked them out of that house.
1: Chega dessa risadinha sarcástica.
0: Enough of all this laughter.
1: Chega dessa risadinha irônica.
0: Enough of this ironic.
1: Eram esses risonhos, gozadores, zombateiros, sem entendimento de Deus, sem discernimento do Pai.
0: These were mockers without knowledge of God.
1: Estavam simplesmente impedindo o fluir do Espírito Santo.
0: They were simply stopping the move of the Holy Spirit.
1: Olha, meus irmãos, existem coisas e movimentos que impedem o agir de Deus.
0: There are some things that stop the work of God.
1: Põe para fora.
0: Put them all out.
1: Põe para fora.
0: Put it out of your life.
1: Tem coisa que impede Deus operar na sua família, na sua casa, põe para fora. A Bíblia fala que Jesus os fez sair. Não é que Jesus os convidou a sair, Jesus os mandou sair. Põe para fora. Esses lamentadores que eram pagos para chorar.
0: These people who were paid to cry.
1: Choravam profissionalmente.
0: And they cried professionally.
1: Mas não havia uma lágrima sequer sincera ou do coração.
0: There was no sincerity.
1: Eram os mesmos que estavam rindo.
0: These were the same people who were laughing.
1: Quando Jesus diz, a menina está apenas dormindo.
0: When Jesus had said that the girl was only asleep.
1: Vaza, disse o Senhor Jesus. Vaza, sai.
0: Get out of here, Jesus said.
1: Sai daqui.
0: He put them all out.
1: Vai rir em outra freguesia.
0: We'll laugh somewhere else.
1: Corações endurecidos.
0: Hardened hearts.
1: Corações apenas naturais e não espirituais. Fora daqui, porque eu vou operar nesse lugar e vocês são um fator de impedimento.
0: Hearts that are only physical and not spiritual.
1: Quando nós buscamos o socorro no lugar certo,
0: we seek help from the right place.
1: Por mais que hajam as barreiras,
0: even though there are obstacles,
1: e elas sempre existem,
0: they will always exist.
1: Por mais que hajam os impedimentos,
0: although there are things that will block,
1: quando nós temos o discernimento de buscar ajuda com a pessoa certa,
0: when we seek the help from the right person,
1: não há barreiras para que tudo volte ao normal.
0: There are no blockers for everything.
1: Saia daqui, barreira, não quero barreira aqui, saia.
0: Cast out all blockades of God.
1: Quando Jesus entrou naquela casa,
0: when Jesus got into that house,
1: ele encontrou luto.
0: He found mourning.
1: Ele encontrou lágrimas.
0: He found tears.
1: Ele encontrou lamentações.
0: He found wailing.
1: A Bíblia fala que ele encontrou tristeza.
0: The Bible says that he found deepness, sorrow.
1: Ele encontrou também resistência.
0: But he also found resistance.
1: Ele encontrou também burla pela aparente lógica.
0: He also found things that were illogical.
1: Porque havia uma aparência lógica de que a menina estava morta.
0: Because it was logical that the girl was dead.
1: Ele encontrou desesperança total.
0: He found complete lack of hope.
1: Já morreu, diziam aquelas pessoas.
0: The girl is dead, said those.
1: Mas Jesus
0: people.
1: Dizia, crê somente.
0: Jesus said, only believe.
1: Ela está somente dormindo, não morreu coisa nenhuma.
0: This girl is only asleep. She
1: Quando
0: was not
1: Jesus
0: dead.
1: Entrou naquela casa, a situação era calamitosa.
0: When Jesus came into the house, it was
1: era
0: a calamitous situation.
1: De tristeza.
0: A situation of sorrow.
1: Era a situação de dor.
0: A situation of pain.
1: Mas quando ele entrou naquela casa,
0: but when he got into that house,
1: a Bíblia fala que ele tomou a menina,
0: the Bible tells us that he took that girl
1: pela mão,
0: by the hand,
1: e disse, Talita kumi,
0: and he said something in Hebrew,
1: que traduzido é menina,
0: which means,
1: a ti te digo,
0: little girl, I say to you,
1: levanta-te,
0: get up,
1: levanta-te,
0: get up right now.
1: E logo a menina se levantou e andava.
0: Immediately the girl stood up and began to walk.
1: Já tinha 12 anos.
0: And she was 12 years old.
1: E assombraram-se com grande espanto.
0: And everyone was completely astonished.
1: Jesus quando entrou naquela casa.
0: When Jesus got into that house.
1: Quando Deus entrou naquela casa.
0: God went into that house.
1: Ele tirou tudo que trazia medo, tirou tudo que trazia impedimento.
0: He took away everything that brought fear and impediment.
1: E trouxe no lugar do luto.
0: And he brought in a place of sorrow.
1: A vida.
0: He brought life.
1: No lugar das lágrimas.
0: In a place of tears.
1: A alegria.
0: Complete joy.
1: No lugar da resistência.
0: In a place of resistance.
1: O espanto.
0: A complete astonishment.
1: No lugar da burla.
0: In a place of wailing.
1: O temor.
0: Complete fear.
1: No lugar da possível lógica visual.
0: In a place of physical logic.
1: A reflexão.
0: A complete reflection.
1: Ele trouxe a gratidão.
0: He brought thankfulness.
1: Ele trouxe a alegria.
0: He brought joy.
1: Ele trouxe a esperança.
0: He brought hope.
1: Ele continua fazendo a mesma coisa quando ele entra na nossa casa.
0: He continues to do the same today when he comes
1: quando
0: into our house.
1: Na nossa casa, ele continua fazendo isso.
0: He continues to do the same when he comes into our house.
1: Quando Jesus entra na nossa casa,
0: when Jesus comes into our house,
1: não há mal que possa resistir à presença dele.
0: There's no evil that can resist his presence.
1: Por mais que as barreiras existam,
0: even though the blockades will exist,
1: o socorro se chama Jesus de Nazaré.
0: Our help is called Jesus.
1: As barreiras cairão.
0: And the barriers will fall.
1: Se você tiver um entendimento,
0: if you have the understanding,
1: se você tiver um julgamento e a decisão correta,
0: if you make the right decisions,
1: médicos são bons,
0: are good doctors exist.
1: Existem pessoas que podem nos ajudar em tantas coisas da vida. Sim, existem.
0: Many people exist that can help us in
1: Mas
0: our
1: lives. Mas não existe ajuda maior do que a ajuda do nosso Senhor Jesus Cristo. Se você acreditar que Ele pode te ajudar,
0: you believe that he can help you,
1: Ele vai ajudar você.
0: He will truly help you.
1: Se você acreditar que Ele vai te abençoar,
0: if you believe that he will bless,
1: Ele vai abençoar você.
0: He will bless you truly.
1: Se você acreditar que Ele é capaz de curar essa doença,
0: if you believe that he is able to
1: já chamam você de pé na cova.
0: They have called you someone who is dying.
1: Já chamam você de João Cadáver.
0: Someone who is nearly dead.
1: Já chamam você de mais morto do que vivo.
0: Someone who is more dead than
1: Mas existe um que é poderoso.
0: But there was one who is
1: para fazer obra grande e poderosa em você e em toda a sua família.
0: To work great miracles in your life.
1: Existe um que é grande.
0: There is someone who is great.
1: Para exterminar a barreira.
0: To exterminate the barrier.
1: Para exterminar a resistência.
0: To exterminate resistance.
1: Para acabar com o medo.
0: To end up all fear.
1: Para enxugar o pranto.
0: To take away all tears.
1: E para exterminar o luto.
0: To take away the grief.
1: Se você buscar o socorro certo, o nome dele é Jesus Cristo.
0: If you seek the right help in his name.
1: As coisas vão mudar na sua casa.
0: Things will change in your house.
1: As coisas vão mudar na sua família.
0: Things will change in your family.
1: As coisas serão revertidas em você.
0: Things will be reverted.
1: O impossível será possível.
0: The impossible will be possible.
1: O cheiro da morte vai embora.
0: And death will leave you.
1: E vai vir apenas e tão somente
0: only will come to
1: o cheiro da vida.
0: True life.
1: você escolher o socorro chamado Deus,
0: you seek the help from God.
1: Se você escolher o socorro chamado Jesus Cristo,
0: you seek help called Jesus Christ.
1: Tudo vai mudar para você.
0: Everything will change for you.
1: Jesus Cristo é o maior homem da história.
0: Jesus Christ is the greatest man in
1: history. O nosso Deus é o único Deus verdadeiro.
0: Our God is the only one.
1: Não há impossíveis.
0: There is no impossible.
1: Não há coisas que Ele não possa fazer por vocês.
0: There's nothing He cannot do.
1: Não há coisas que Ele não possa fazer pelas vossas vidas.
0: There's nothing He can't do.
1: Confie em Deus.
0: Trust
1: que
0: God.
1: Tudo vai ser transformado pelo poder dele. Recebam Jesus em vossas casas. Recebam Jesus em vossos corações. A miséria vai embora. O temor vai embora. A perdição não existirá mais. As grandes e maravilhosas portas da esperança se abrirão. E não é a porta do Silvio Santos, não. É a porta do nosso Deus. É a porta da vitória verdadeira. É a porta do mover do Espírito Santo. É a porta da maravilha do nosso Deus. À disposição do seu povo. Chama Jesus para morar na sua casa. Chama Jesus para morar no seu coração. E seja feliz. A Bíblia fala que todo mundo se assombrou ali. Houve grande espanto ali. Houve povo maravilhado. E houve vida.
0: And they saw life,
1: alegria,
0: and joy.
1: Que Deus abençoe vocês, meus irmãos.
0: God bless you all, dear.
1: Que o Espírito Santo de Deus siga falando aos nossos corações.
0: The Holy Spirit of God continue to speak to you.
1: Coloquemos-nos de pé em nome de Jesus Cristo.
0: Let us stand up in the name of Jesus.
1: O nosso Deus está aqui.
0: Our God is here today.
1: Você quer convidar Jesus para morar na sua casa?
0: You want to invite Jesus to live in your house?
1: Você vai convidá-lo para morar no seu coração.
0: You will invite him to live in your heart.
1: Se Jesus voltar no seu coração,
0: Jesus comes into your heart,
1: e você levar Jesus para a sua casa, porque é assim que você leva Jesus para casa, dentro do seu coração.
0: This is how you take Jesus to your house, within
1: tem outra
0: your
1: forma
0: heart.
1: De levar Jesus para a sua casa.
0: There is no other way to take Jesus.
1: Você o leva para casa,
0: you take him home.
1: Quando você o tem no seu coração.
0: When you have him in your heart.
1: Você quer aceitar Jesus como seu Salvador, Ele vai morar no seu coração.
0: If you want to accept Jesus as your Savior, He will live in your heart.
1: E aí quando você for para a sua casa,
0: when you go to your house,
1: Jesus vai para a sua casa contigo.
0: Jesus will go to your house.
1: Quando você for para o seu trabalho,
0: go to your work,
1: Jesus vai para o seu trabalho também contigo.
0: Jesus will also go to your work.
1: Você quer aceitar Jesus como Salvador, vem até aqui em nome de Jesus Cristo.
0: You want to accept Jesus, come forward.
1: Vem até aqui à frente aceitar Jesus e Ele vai para a sua casa, Ele vai para o seu trabalho, Ele vai para onde quer que você for.
0: When you accept Jesus, he will go
1: with you
0: anywhere.
1: Vocês que estão desviados dos caminhos do Senhor,
0: those who are far away from the path of the Lord,
1: venham reconciliar-se com Deus também.
0: Come to reconciliate with Jesus.
1: Deus tem para você um grande projeto na sua vida.
0: God has a great project in your life.
1: O impossível se tornará possível.
0: The impossible will be made possible.
1: Tudo quanto você já desistiu,
0: everything that you have given up on,
1: se tornará possível.
0: Will be made possible again.
1: Porque você está buscando socorro.
0: Because you have sought help.
1: O único lugar onde há socorro.
0: The only place where there's...
1: Você está buscando ajuda.
0: You are seeking help.
1: O único lugar onde há ajuda para toda a sua situação.
0: The only place where there's help.
1: Você está buscando socorro em Cristo.
0: You are seeking help from Christ.
1: Você está buscando socorro em Deus.
0: You are seeking help from God.
1: Sai do seu lugar e vem aqui.
0: Leave your place and come
1: vem aqui à frente aceitar Jesus como seu Salvador.
0: Come forward, accept Jesus and...
1: Vem aqui à frente reconciliar-se com Deus.
0: Come forward, reconciliate with God.
1: Não perca a oportunidade de levar Jesus para casa.
0: Don't miss the opportunity to take Jesus.
1: Você teve a coragem de falar, eu quero levar Jesus para casa?
0: You have the courage to take Jesus.
1: Vamos para minha casa, Senhor Jesus.
0: Come to my house, dear Jesus.
1: É você quem leva Jesus para casa, aceita Ele hoje aqui.
0: Accept Jesus here today.
1: Vem aqui à frente, vem.
0: Come forward.
1: Jesus está te chamando.
0: Jesus is calling you.
1: Eu vou fazer algumas perguntas, essas rápidas.
0: I'm going to ask you a few quick questions.
1: Tem alguma pessoa aqui ou em casa que já pertenceu ao Ministério Deus e Amor?
0: Is anyone here or at home who has belonged to this ministry?
1: Você, por razões pessoais, saiu, mas tem uma vontade, um desejo de voltar.
0: And for personal reasons, you have left, but desire to come back.
1: Quer voltar? Volta agora.
0: If you want to return, come back now.
2: Volta agora, Jesus está te esperando. Se quer voltar, vem aqui agora na frente.
0: Come now, Jesus is calling you.
2: Fica aí sofrendo, não, já sofreu bastante.
0: Don't remain in your suffering. You have suffered.
2: Você gosta da igreja, é coisas que acontecem, a gente tem que aproveitar, ou seja, acostumar a vencer batalhas.
0: You need to be used to
2: Você pode vir, quem não sai mais não.
0: Don't leave anymore.
2: A luta vem, mas ela passa.
0: Your struggles come, but it will go.
2: O filho perfeito de Deus é Jesus Cristo. Todos nós temos falhas, falhamos, erramos.
0: We all make mistakes and we fail.
2: Às vezes nós cometemos injustiças.
0: Sometimes we commit injustices.
2: A gente não pode desistir. Se cada luta que a gente passar, a gente trocar de igreja.
0: We cannot give up if we change church every struggle we go through.
2: Daqui a pouco você vai ter passado por 150 igrejas já. Mais alguém que quer voltar a congregar conosco, você que saiu, se tem, aproveita a oportunidade.
0: If you want to take opportunity, take it right now.
2: Amém.
0: Amen.
2: Essa pergunta é mais rápida ainda.
0: This one is a quicker question even.
2: Tem alguma pessoa que mudou-se para São Paulo, ou enfim, você não está congregando em lugar nenhum?
0: Is anyone here who has moved to São Paulo?
2: Você quer congregar conosco na Igreja Deus e Amor?
0: You want to congregate with us in the Church of God?
2: Faz questão de dizer, eu não estou pedindo para ninguém sair da sua igreja. Eu sei reconhecer o que é uma alma salva, viu, meus irmãos?
0: I'm not asking anyone to leave their church.
2: Eu sou evangelista e sou ganhador de almas.
0: I recognize the saved soul.
2: Esse negócio de sair da sua igreja e vir para minha não, isso aí é tolice.
0: No, it's foolish to ask.
2: Mas se você não está tendo condições de congregar, talvez mudou para cá ou está gosta da igreja, quer, não, gostaria tanto de congregar aqui, sim, não é também, ah, eu muito obrigado com o meu pastor, vou passar, meu Deus, amor, não, faça isso, não quero, não, pode ficar lá mesmo.
0: Don't leave your church because you have a fight with your pastor.
2: Mas existem pessoas que às vezes querem se unir, como às vezes pessoas de nossa igreja se unem a outros ministérios, tem pessoas de outros ministérios que às vezes querem se unir à nossa.
0: But many people of other ministries would like to
2: join. Se tiver alguém também, não tenha vergonha, será um prazer.
0: Not be ashamed, it will be a
2: pleasure. Mas observe vocês, eu não estou dizendo, tá brigado no seu ministério, xingou o seu pastor, fez confusão lá, não, não, fica lá mesmo. Não, não, não.
0: Don't leave your church because of fighting.
2: Nós só estamos facilitando. Se tem pessoas que querem, não. Gostaria tanto de congregar nesse ministério e está aberto. Mas de forma alguma, vocês visitantes, entendam que eu estou tirando vocês de suas igrejas. Fiquem lá, ajudem os vossos pastores. Quando vocês puderem nos ajudar aqui num culto ou outro, serão bem-vindos. Mas é assim que se faz. Não tem esse negócio de ficar, sai da sua igreja e vem para minha. Não, você já é uma alma ganha. Quem está entendendo o que eu estou falando aí, levanta a mão. Amém? Então, muito obrigado pela compreensão e os ouvintes também.
0: For your understanding. We're not asking.
2: Nós vamos orar por essas pessoas que estão aqui, meus irmãos.
0: We're gonna pray for these people here.
2: Muito obrigado por vocês estarem aqui. Que Deus dê a vocês fortaleza, firmeza.
0: God give you strength and
2: fiquem firmes.
0: Stay strong.
2: Não desistam de jeito nenhum.
0: Don't ever give up.
2: Por mais que as lutas venham, os problemas venham, permaneçam.
0: Although struggles come, remain in Christ.
2: Perseverem.
0: Persevere.
2: Até o dia que Jesus chamar vocês para a glória.
0: Until the day Jesus calls you.
2: Oremos por esses meus irmãos que estão aceitando Jesus.
0: Pray for these people who are accepting.
2: Reconciliando-se com Deus.
0: Returning to Christ.
2: Senhor meu Deus, Senhor meu Pai. Nós apresentamos ao Senhor essas vidas que aceitam o Senhor. Algumas reconciliam-se contigo. Algumas, ó Deus, estão voltando para o lar. Algumas estão vindo congregar conosco. Senhor, meu Pai, dentro do conhecimento que o Senhor tem me dado com toda a singeleza de coração e honestidade, eu fiz, meu Deus, apelos honestos para que essas pessoas pudessem vir e estar na sua presença buscando-te, congregando. E esses corações, ó Deus, estão abertos ao Senhor. Essas vidas estão abertas a Ti. Senhor meu Deus, Senhor meu Pai, em nome de Jesus Cristo, receba esses que entregam para o Senhor o coração, que agora vão levar o Senhor para casa, para o trabalho, onde quer que eles estiverem, o Senhor estará junto. Senhor meu Deus, Senhor Jesus, esses corações o convidam para que o Senhor venha fazer morada neles, nesse espaço que o Senhor reservou para o Senhor. Venha, Senhor Jesus, corações abertos, venha morar nessas vidas, perdoar os pecados dessas pessoas, escrever o nome delas no livro da vida. Eu creio, Senhor meu Deus, eu creio, Senhor meu Pai, que o Senhor vai estar passo a passo, ombro a ombro com esses irmãos, fortalecendo. Aqueles que não são batizados vão se batizar. Aqueles que já são batizados vão passar a Deus pela experiência e vão estar também logo, logo participando da ceia do Senhor conosco. Senhor meu Deus, seja com essas vidas, abençoando, guardando. Eu repreendo o devorador, eu repreendo o mal. Que essas vidas sejam vidas abençoadas, Senhor, que estejam firmes até o dia em que o Senhor chamar a sua igreja para a eternidade. Em nome de Jesus, amém. Amém, Senhor. Amém, amém. Que Deus abençoe vocês, irmãos. Fiquem firmes, meus irmãos, que Deus os abençoe, que Deus os guarde. Amém? Louvado seja Deus, aleluia, louvado seja o nome do Senhor Jesus. Coloca a mão na sua cabeça, vamos repreender, meus irmãos, esses demônios da morte. Demônios da morte agora, vamos colocar a mão na cabeça dessas pessoas. Está repreendido, demônio da morte, sai Satanás, espírito da morte, sai. Vai embora, Satanás, vai embora, demônio, tem que sair. Tem que sair, olha os demônios caindo aí, olha os demônios da morte caindo por terra aí, olha, demônios assassinos, espíritos assassinos, olha aí meus irmãos, olha aí a violência desses demônios, demônios que não vêm senão para roubar, matar e destruir, saia Satanás, saia, vai embora demônio da morte, vai embora, espírito imundo, vai embora desse corpo, vai embora, Senhor meu Deus, quanta gente doente, Senhor, porque demônios estão pondo doenças. Eu repreendo esse demônio da morte, esse espírito assassino, esse demônio de depressão, esse espírito suicídio, vai embora desse corpo agora, vai embora dessa vida agora, Satanás, vai embora desse corpo, eu te ordeno, Satanás, eu te ordeno, demônio, eu te ordeno, Satanás, vai embora desse corpo, vai embora dessa vida, espírito imundo, saia desse corpo, saia dessa vida, saia, Satanás, saia. Saia dessa casa, saia e leva a sua carga de doenças e enfermidades, saia legião do diabo, saia legião do inferno, saia agora, Satanás, saia agora, espírito das trevas, saia agora, saia no nome que é sobre todos os nomes, no nome de Jesus Cristo, legião do inferno, saia no nome que é sobre todos os nomes, no nome de Jesus Cristo, saia agora, espírito das trevas, saia agora, olha a igreja, saia agora, legião, saia agora, casta, saia agora, demônio, sai agora, Satanás, sai agora, diabo, sai agora, espírito assassino, sai agora, espírito das trevas, sai agora, espírito assassino, saia dela, demônio, sai a doença do inferno, sai agora, espírito assassino, sai agora. Meu Deus, eu repreendo esse demônio, essa casta maligna, essa casta do inferno, essa obra de feitiçaria, eu repreendo agora, saia espírito imundo, espírito sujo, sai agora, sai espírito das trevas, espírito imundo, espírito da sujeira, sai agora, espírito destruidor da família, sai agora, saia espírito destruidor da família, saia no poder do nome do sangue de Jesus, sai agora, legião casta do inferno, sai agora casta, sai agora poder do inferno, sai agora poder das trevas, sai agora, meu Deus, cure e abençoe esse povo agora, meu Pai, cure e abençoe esse povo agora, meu Deus, cure e abençoe agora, eu creio na libertação que o Senhor faz, eu creio nos sinais que o Senhor faz, eu creio nas maravilhas das suas mãos, sai agora, operação do inferno, sai agora, operação das trevas, sai agora, derrama da tua bênção, do teu poder, da tua libertação sobre essa igreja, derrama, meu Deus, e que essa igreja seja feliz e abençoada, que os nossos ouvintes sejam felizes e abençoados, que a mão do Senhor seja sobre essas vidas e que essas vidas sejam felizes e abençoadas, sai todo mal, sai toda dor, sai todo mal, todo poder do diabo, sai agora, confirma sua obra, meu Deus, o poder das drogas, o poder do vício, o poder da cachaça, sai agora no nome de Jesus Cristo, Senhor meu Deus, eu sei que do Senhor é a operação, eu sei que a operação é das tuas mãos, faça agora os teus sinais, faça agora os teus prodígios, faça agora a tua maravilha nessa vida, nesse corpo, nessa pessoa, eu creio, Senhor meu Deus, no teu milagre, eu creio, Senhor meu Pai, no seu prodígio, eu creio, meu Deus, eu creio na tua libertação, sai agora poder das trevas, sai agora poder do inferno, não resista Satanás, espírito assassino, demônio da morte, vai embora desse corpo,
1: dessa vida. Vai embora, Satanás, vai embora, vai embora. Espírito assassino, sai desse corpo, sai dessa vida, sai, sai no poder do nome do sangue de Jesus. Todo mal, que a bênção do Senhor esteja sobre essa vida. Todo mal está repreendido, todo mal está repreendido. Que a bênção do Senhor esteja sobre essa vida, em nome de Jesus, em nome de Jesus Cristo, em nome de Jesus Cristo. Eu repreendo todo mal, eu repreendo toda a enfermidade, eu repreendo todo mal, repreendo toda a enfermidade. Poder das trevas, vai embora. Poder das trevas, vai embora. Poder do diabo, vai embora. Satanás, você não vai seguir nesse corpo, não. Tem Deus vivo aqui, tem Deus vivo aqui. Sai desse corpo agora, sai dessa vida agora, legião, sai dessa vida agora, poder das trevas, sai desse corpo, Satanás, sai dessa vida, espírito imundo, sai toda obra satânica, diabólica, no poder do nome e no poder do sangue de Jesus Cristo. Meu Deus, que a bênção do Senhor esteja sobre essa igreja, que o poder do Senhor esteja sobre esse povo, que essas pessoas libertas sejam libertas para sempre, que essas pessoas curadas tenham, Senhor meu Deus, o testemunho para contar, que a mão do Senhor esteja sobre toda essa igreja que está recebendo a cura, está recebendo o milagre agora, está sendo abençoada e está sendo prosperada agora, em nome de Jesus Cristo, nosso Salvador. Amém, Senhor. Amém, Senhor Jesus. Amém. Sai, espírito maligno, sai, espírito das trevas, sai, sai, sai, sai. Queima ele, Senhor Jesus. Queima ele, Senhor Jesus. Eu sei que Deus vai continuar abençoando e vocês vão continuar testificando, testemunhando. Nosso Deus vai continuar fazendo obra na vida de vocês. Só temos a agradecer a presença de vocês. Que Deus abençoe todos vocês. Muito obrigado, meus irmãos. Digam comigo assim: a paz do Senhor Jesus. Mais uma vez: a paz do Senhor Jesus. Mais uma vez: a paz do Senhor Jesus. Muito obrigado pela presença de vocês. Muito obrigado por vocês terem vindo aqui. Nós estamos ouvintes na Avenida do Estado 4568, no bairro da Liberdade. E é um prazer vocês virem participar aqui. Para nós é um prazer vocês virem participar dos nossos cultos. Vão com Deus, meus irmãos. O Espírito de Deus siga com vocês. Que a presença de Deus seja convosco. Que jamais falte a vocês coisa alguma. Que haja abundância de Deus em favor de todos vocês, em nome de Jesus Cristo. Vão com Deus.
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2: Seu pedido de oração, aquilo que Deus fez na sua vida, eu tenho certeza que Deus vai fazer muito mais, tá? É o Ministério de Intercessão Global da Igreja Pentecostal do Amor. Então, todos nós estamos orando unidos. É o Brasil, o exterior, todos os círculos de oração, as irmãs de fé orando, os irmãos de fé orando, intercedendo. Aproveite, então, para mandar aí o seu pedido de oração. Tenho certeza que você vai ser abençoado, pastor Kleber.
3: Verdade. Agora, pastor, já estamos com as emissoras. A paz do Senhor Jesus a todos os queridos ouvintes que nos acompanham pelas emissoras AM, FM. Estamos aqui com o pastor Marco Magno já. 7 minutinhos nos separa do momento deste clamor, desta oração, e não queremos orar só. Não queremos também interceder somente por você. Queremos que você traga outros para este propósito da intercessão. É a última hora, pastor, e agora é momento de buscarmos ao Senhor. E você que está pelas redes sociais, entrou agora, está nos acompanhando pelas emissoras, quero fazer este segundo apelo. Você pode ser um inscrito deste nosso canal, e cada novidade, culto, transmissão, oração e também aquelas eventualidades que você pode e deve acompanhar, acontece e te alcança quando você é um inscrito do canal. A forma que a página se relaciona com aqueles que estão inscritos, pastor, é diferente, porque tem aquela notificação, seja de madrugada, tarde, à noite, e a pessoa fica inteirada do que está acontecendo. E você que já é um inscrito, não precisa fazer segunda vez, você deve compartilhar. Está ali as irmãs contando a bênção, pastor, olha que tremendo, outras pedindo oração, e em real time nós temos aqui as páginas das redes sociais abertas diante do nosso retorno, e aqui a gente vai fazendo menção, colocando aquelas causas mais urgentes, todas elas precisam de uma resposta da oração, e é isso que nós vamos fazer, trazer e tornar conhecido diante de Deus também os seus pedidos. E recordando, pastor, que já estamos adentrando ao novo dia, 5 minutos nos separa de um novo dia, é um dia especial, é um dia de libertação. Aleluia, total, verdade. Aqui na sede mundial e em todas as igrejas Deus e Amor, e nós queremos já orar, agradecendo a Deus pelo dia que Ele deu, mas também já pedindo as bênçãos para esta sexta-feira.
2: Exatamente, pastor Kleber, vejo muitos pedidos de oração aqui, muitos pedidos por famílias, né?
3: Sim.
2: Familiares, ora pelo meu familiar, ora pelos meus filhos, ora pelo meu esposo. Então nós estaremos orando, intercedendo, então, com todos os irmãos, pelas famílias brasileiras, as famílias do povo de Deus. Pastor Kleber, falamos das famílias, 23h54, amanhã, hoje. Não deu amanhã ainda.
3: Minutinhos nos separa, né, pastor?
2: Sexta-feira, nesse horário, nós já teremos aí uma movimentação aqui na sede mundial. Nesse horário já, né?
3: Toda sexta-feira. Sim, pastor, porque a última sexta-feira do mês, que é este mês que nós estamos vivendo, é a última sexta-feira, nós temos a vigília que está em nossa circular mundial. É aquela vigília onde participa todos os campos ligados à sede mundial, as nossas congregações em especial, não pode faltar, ministrando a palavra de Deus, o pastor Milton Almeida, a nossa diretoria aqui presente.
2: Exatamente.
3: O batalhão da intercessão, pastor, esquadrão que é comparece durante o dia, as pessoas que estão em propósito, o Santuário da Oração, Ministério Global da Intercessão, nós nos unimos, pastor, na última sexta-feira do mês, para quê? Para juntos intercedermos. Aquele que vai para o monte, não, nós te esperamos aqui na vigília. Aquele que estava no propósito, lá naquele ponto, naquela congregação, não, querido, deixa esta vigília para sábado, vem para cá, nós estaremos, pastor, transmitindo a equipe dos nossos irmãos peruano, boliviano, os nossos irmãos de habla hispana também estarão aqui. Oportunidade para todos os louvores, quartetos, duetos, as duplas, as obreiras, o coral das mulheres de fé, até os adolescentes e jovens, todos convidados a ser abençoados.
2: Pastor. Que benção, pastor Kleber, você falou dos irmãos também de habla hispana, você que já morou nesse país, o irmão Carlo Martins mandou aqui no nosso chat, escutando desde el Uruguai, tá certo?
3: Del Uruguai, sim, el país. Saludos, la paz del Señor Jesús a nuestros hermanos uruguayos. Felicitación, porque a larga distância, pastor, eles estão sendo abençoados também.
2: Verdade. Deus abençoe os nossos irmãos aí de habla hispana também. Então tá aí. Convite para vigília, pastor Kleber Costa aqui, pastor da Sede Mundial, fazendo esse convite para todos vocês estarem conosco. Não percam, tá bom? Quem avisa, amigo é, vem buscar a Deus conosco, venha adorar a Deus conosco, vem orar, você que gosta de orar, vai orar com a gente aqui agora, da meia-noite a uma. Então, ore também conosco nessa vigília poderosa, ainda uma palavra poderosa também. Todos os obreiros aqui da sede, aqui junto, orando junto, tão... Esteja conosco, vem com um propósito, né, pastor? Vem com um propósito.
3: Já um propósito especial, ajude-nos a jejuar nesta sexta-feira para a libertação das vidas, para socorro dos lares, das famílias, pastor. Como o diabo tem atacado, destruído, tem sábados de angústias, domingos de guerras debaixo daquele teto, só que vai ser diferente se você apresentar este jejum a Deus nesta madrugada. Pastor, a sexta-feira é aquilo que antecede o fim de semana. Sábado é de consagração, círculo de oração com as mulheres de fé pela manhã, Ministério Global da Intercessão através das servas de Deus. À tarde é ensinamento e à noite é culto jovem aqui na sede mundial, porque domingo, pastor, é o dia da gratidão.
2: Exatamente, domingo é o dia da gratidão. Nós teremos aqui à tarde, pastor Cléber. Pastor Cléber pode falar com mais propriedade sobre o culto da manhã e da tarde do que eu, mas só quero deixar aqui pastor Wilson Siqueira pregando a palavra de Deus no culto domingo à tarde. E nós teremos de novo a banda Vozes da África, é isso,
3: pastor? Sim, pastor, em uma participação aqui única, porque eles acabaram de encerrar nós podemos dizer que foi uma viagem evangelística, estiveram ali em Belo Horizonte.
2: Pode falar que foi uma cruzada,
3: no Rio de Janeiro,
2: também,
3: foi uma cruzada. Pronto, o senhor falou exatamente essa palavra, cruzada evangelística. E eles não podiam encerrar da melhor forma, pastor. E agora eu quero felicitar, o senhor não sabe por quê, querida audiência. Sabe quantas Bíblias arrecadadas?
2: Quantas?
3: 586 Bíblias, com mais 90 que está chegando de Campinas amanhã, e com mais 4 caixas que foram doadas, eu creio que vamos romper, pastor. Estávamos em um propósito de 1.500 Bíblias, creio que vamos passar isso, pastor.
2: Eu creio, olha só quantas pessoas vão receber Bíblias lá no continente africano, e de todas as línguas, né, pastor? Está misturada, não é só
3: francês,
2: português não.
3: Inglês,
2: né?
3: Espanhol e português.
2: Que bênção de Deus, olha só. Então dá tempo de doar ainda, né?
3: Sim, até o domingo, pastor, e por que não dizer durante toda a semana, e se não houver possibilidade de enviarmos todas estas Bíblias com a equipe, com a banda Inhelete que vai viajar para lá, nós mandamos em um contêiner importante, exatamente, esta pessoa sentir o toque e nos ajudar a evangelizar.
2: Aleluia, pastor. Que tremendo, pastor Cléber, o mover de Deus então acontecendo, tocando nos corações, então prepara a sua Bíblia aí. Eu vou comprar mais algumas. Eu já preparei, já doei algumas ali, pastor Cléber, mas eu senti de
3: Deus
2: comprar
3: tocou,
2: mais
3: pastor.
2: Algumas.
3: Tocou. Deus me tocou também.
2: Tocou também, pastor?
3: Vamos tocou ver. Profundamente.
2: Vamos comprar mais umas vidas para ajudar também nessa doação, porque vai ser muito bom. Muitos africanos, então, com a Bíblia Sagrada, a Palavra de Deus. É o melhor presente que você pode dar para alguém.
3: Sim, pastor, marca para sempre. É um versículo da Bíblia. Pastor, nós temos que conhecer todas as escrituras, mas nós sabemos que o que marcou a nossa conversão foi um versículo,
2: verdade,
3: foi uma palavra,
2: verdade,
3: foi um texto,
2: verdade,
3: foi uma ministração. Então, você não pode privar isso de outras almas, de outro coração. Domingo é dia de explosão de milagres, é dia de salvação, é dia de libertação, é dia de alegria, mas é principalmente um dia de gratidão. Traga a sua Bíblia, e se é um dia de missão, pastor, não somente você e a sua família, traga alguém para receber a palavra de Deus.
2: Exatamente. meia-noite. Meia-noite em ponto é o momento da oração. Quero que você se ajeite aí, prepare a sua cadeira, prepare a sua almofada, o seu tapete, ore em pé. Fique do jeito que você achar melhor, mas ore conosco nesse momento. Aleluia. Toda a glória e toda a honra sejam dadas ao Senhor Jesus Cristo. Santíssimo Deus, glorioso Pai, entramos em sua presença nesse momento em oração e começamos pedindo perdão dos nossos pecados, falhas, iniquidades, porque nós somos tão falhos, meu Senhor. Nós somos pequeninos, reconhecemos a nossa pequenez e pedimos perdão, Senhor. Pedimos misericórdia pelas nossas atitudes, pelos nossos pensamentos, tudo que possamos ter feito que tenha ido contra a sua palavra, tudo que possamos ter feito, Senhor meu Deus, que tenha entristecido o seu Espírito Santo, pedimos perdão nesse momento, pedimos misericórdia, confessamos e abandonamos, meu Deus, para que nada faça separação entre nós e o Senhor. Meu Deus querido, Deus poderoso, e agradecemos o Senhor também por tudo que o Senhor tem feito. O nosso coração é grato, meu Deus. Sim, Senhor, meu Deus. Porque a graça do Senhor nos alcançou. A graça do Senhor tem alcançado o seu povo. Oh, querido Deus, agradecemos pelo fôlego de vida. Agradecemos, Senhor, meu Deus, pela saúde. Agradecemos pelos grandes livramentos que o Senhor tem nos dado. Meu Deus, livramentos que nós nem sabemos, Senhor, meu Deus, só a eternidade irá revelar, Senhor, meu Deus, nós nem sabemos e o Senhor tem nos livrado. Querido Deus, agradecemos por ter nos livrado da violência, das catástrofes, acidentes, calúnias, golpes. Agradecemos pela nossa família, pelos nossos familiares, pelos nossos irmãos, amigos. Sim, meu Deus, pelos nossos companheiros de trabalho, nós agradecemos pelo privilégio, Senhor meu Deus, de levantar mais um dia, Senhor meu Deus, pelo fôlego de vida, pelo trabalho que o Senhor tem nos dado. Sim, meu Deus, para honrarmos os nossos compromissos, levarmos o pão para a nossa mesa, nossa dispensa para a nossa família. Nós agradecemos porque o pão não tem faltado. Querido Deus, querido Pai, o nosso coração se enche de gratidão, Senhor meu Deus, porque o Senhor nos chamou, nos escolheu, nos amou primeiro. Deus querido, Deus amado, em nome do seu Filho amado Jesus Cristo, eu apresento cada um dos seus servos que oram conosco nesse momento. Nós apresentamos, Senhor meu Deus, sim, os seus pequeninos que oram conosco, Senhor meu Pai. Os que têm enviado os pedidos de oração, deixados aí, Senhor meu Deus, nas redes sociais, deixados, Senhor meu Deus, escritos em papéis e colocados nos cestos, nas urnas, nas nossas igrejas, no santuário de oração. Oh, grande Deus, nós apresentamos cada um nesse momento. Sim, meu Deus, ouve, Senhor, a oração do seu povo, da sua igreja. Olha, Senhor, meu Deus, o propósito, o pedido, Senhor, de cada um. Aleluia, vem, grandiosíssimo Deus, aleluia, vem. Sim, meu Deus, e responde. Nós, Senhor, agradecemos pela vida de cada um, intercedemos, meu Deus, e pedimos, grande Deus amado, grande Deus querido, responde, entra nessa casa, restaura essa família, dá saúde para esse homem, para essa mulher, para essa criança, para esse jovem, para esse ancião, meu Deus. Em nome de Jesus Cristo, nós te pedimos, vem, querido Deus, aleluia, e enche, resplandece a sua luz nesse lar. Resplandece a sua luz nesse lar que estava em trevas. Resplandece a sua luz nesse coração, Senhor meu Deus, cheio de trevas. Vem brilhar a tua luz nessa vida, meu Deus, nós pedimos, vem, grandioso. Vem, sol da justiça, estrela da manhã, vem, grande Deus, com a sua luz, aleluia! Vem, grandioso Deus, poderoso, entrando nesse ser, meu Pai. Aonde chegar essa live, Senhor, meu Deus? aonde chegar essa live, essa oração, entre e muda esse ambiente, grande Deus. Que o seu Espírito restaure, que o seu Espírito venha lavar, encher, fortalecer, levantar. Em nome de Jesus, essas vidas, Senhor, corações magoados, feridos, entristecidos. Olha esse que o luto chegou, meu Pai, bateu na porta. Sim, Senhor, meu Deus, essa casa está, Senhor, meu Deus, de luto. O pranto, Senhor, meu Deus, aí nesse lugar, entra, grande Deus. Vem, Espírito Santo, nós intercedemos por eles, intercedemos por essa família. E pedimos que o seu bálsamo passa, o seu bálsamo, Senhor, venha acalentar, Senhor, meu Deus, essas vidas. Venha, grande Deus poderoso, aleluia, abraçar, vem, Senhor, meu Deus. Só o Senhor para confortar num momento como esse, Senhor, meu Deus. Oh, grandioso, eterno e soberano. Olha a preocupação dessa mãe que ora conosco nesse momento, pedindo para o Senhor, meu Deus, pedindo para o Senhor restaurar, trazer a filha que está afastada dos caminhos, meu Deus, e anda nesse momento com tantas más companhias, Senhor, meu Deus, e fazendo coisas que entristecem demais o coração dessa mãe, meu Deus, que está moído, apertado. Oh, grande Deus, responde a oração da sua serva. Responde, Senhor, meu Deus, e alcança essa filha, alcança esse filho agora, quebrantando esse coração, aleluia. Restaurando, quebranta, tira o de pedra, põe um de carne em nome de Jesus Cristo, vem, Senhor, e faz essa obra. Desperta, meu Deus, aquele que dorme, desperta aquele, Senhor, que está nesse sono, Senhor, meu Deus, satânico, essa paralisia maligna. Senhor, alcança esse que está paralisado espiritualmente. Sim, meu Deus, nós pedimos nesse momento, vem, grande Deus, vem, Senhor. Responde a oração dos seus servos que oram, clamam. Vem, Senhor, e desperta essas vidas, meu Deus, em nome de Jesus Cristo. Aleluia! Oh, grandioso Deus, grandioso Pai, responde a oração desse cônjuge, Senhor, meu Deus, olha essa esposa orando pelo marido. Sim, meu Deus, responde, abençoa esse homem. Olha a oração, Senhor, do esposo orando pela esposa, pedindo para o Senhor abençoar essa mulher, Senhor, e fazer uma grande obra. Faz, Senhor, meu Deus. Faz, Senhor, meu Pai, uma grande obra em nome de Jesus Cristo, meu Deus. Sim, nesse matrimônio, nesse casamento, não deixa Satanás destruir, levar um para cada lado, trazer esse esfriamento, essas brigas, contendas. Senhor, meu Deus, essa rixa, esse problema com as visões, cada um com uma visão, com um temperamento. Meu Deus, entra nessa casa, entra nesse matrimônio, nesse casamento, meu Deus, e ajusta. Em nome de Jesus Cristo, nós repreendemos agora esses demônios que lutam contra os casais. Nós repreendemos esse demônio do adultério, esse demônio que traz essa frieza, essa desavença. Em nome de Jesus, sai agora! Nós ordenamos, saia, espírito maligno, você lutando contra esse casal, saia em nome de Jesus. Meu Deus, queima ele, meu Pai. Queima, Senhor, meu Deus, esse demônio trazendo essas diferenças irreconciliáveis. Meu Deus, queima agora em nome de Jesus, nós pedimos, grande Deus. Nós intercedemos, Senhor, meu Deus, pelos casais nesse momento, meu Pai. Nós intercedemos, quebra, Senhor, destrói as trevas, os levantes malignos, palavras de maldição, aconselhamentos errados, meu Deus. Alcança agora, Senhor, meu Deus, nós pedimos, vem, Senhor, vem, ensina, trabalha, meu Deus. Entregamos nas suas mãos, porque o Senhor é o Deus Todo-Poderoso que pode fazer o impossível acontecer, que pode transformar os corações e os pensamentos. Abiaçúria, bandarabadás. Sim, grande Deus é o Senhor que pode transformar, aleluia, os corações e os pensamentos. Grandiosíssimo Deus, vem, Senhor, nessa madrugada, vem, Senhor, meu Deus, e acende a chama, Senhor, meu Deus, nessa vida, nesse coração. Acende a chama nesse lar, nessa família, Senhor meu Deus, e faz virar um incêndio, faz esse coração arder, Senhor meu Deus, arder, Senhor, com desejo de buscar a sua presença em oração, aleluia. Faz arder esse coração, Senhor meu Deus, de vontade de entrar na sua presença, aleluia. Sim, meu Deus, faz arder esse coração, Senhor meu Pai, com desejo, sim, meu Deus, de ouvir a sua palavra, de meditar na sua palavra. Sim, grandioso Deus, faz, meu Pai, nessa madrugada, em nome de Jesus, nós te pedimos, vem, querido Deus poderoso. É, Senhor, meu Deus, o Senhor é a nossa esperança, aleluia. Sim, meu Senhor, meu Pai, o Senhor é a nossa esperança. Oh, grande Deus, eterno Pai, nós oramos, meu Senhor, nos aproximando, Senhor, meu Pai, de dias de eleições nessa nação. Meu Deus, o Senhor é a nossa esperança. Pedimos a Ti, grande Deus, que o Senhor alcance as nossas autoridades, que o Senhor salve, que o Senhor liberte, que o Senhor transforme. Meu Deus, nós oramos, alcança, Senhor, meu Deus, executivo, legislativo, judiciário. Senhor, as eleições se aproximando, meu Deus, nós oramos e pedimos que a sua vontade seja feita, aleluia. Meu Deus, queima todo engano, todas as trevas, em nome de Jesus Cristo, pedimos, grande

Senhor meu Deus, e dá direção e dita, Senhor, a sua vontade, sim, grande Deus, na vida desse povo, das nossas autoridades, Senhor meu Deus. Vem, grande Deus, vem, Senhor meu Pai, e acaba com essas trevas, dissipa essas trevas, meu Deus. Nós pedimos a Ti, o Senhor é a nossa esperança, sim, meu Deus, esse país está nas Suas mãos. Oh, grande Deus, desperta o Seu povo, os intercessores, para orarem, Senhor. Alcança o Seu povo, meu Deus, desperta o Seu povo no norte do Brasil para buscar a Sua presença, para interceder por essa nação, Senhor, meu Deus, para interceder pela obra missionária, para interceder, meu Deus, pela salvação das almas. Oh, grandioso Deus, desperta, Senhor, no Nordeste. Os que oram comigo agora, em nome de Jesus Cristo, nos 9 estados, alcance o Nordeste, Senhor meu Deus, desperta o Seu povo, usa os intercessores nordestinos para orarem conosco, Senhor, nesse ministério de intercessão global, nesse momento, orando, Senhor meu Deus, pela expansão do reino, da Sua obra, para a abertura das portas, para a pregação do Evangelho, em nome de Jesus Cristo, meu Deus, para, se necessário for, mudar a legislação, mudar governantes, mudar autoridades, mas, Senhor meu Deus, que a Sua vontade seja feita, sim, meu Deus, e as portas para a pregação do Evangelho sejam escancaradas, aleluia. Oh, Senhor meu Deus, eu oro, Senhor, pelos irmãos que oram comigo nesse momento, Senhor, do Centro-Oeste. Sim, Senhor, meu Deus, alcança, meu Pai, desperta, Senhor, fortalece, Senhor, usa, meu Pai, em todo o Sudeste também, meu Deus, em nome de Jesus Cristo. Os irmãos de fé que estão orando no Sul também, Senhor, meu Deus, dessa nação, meu Deus, usa, Senhor, desperta, Senhor, faz um mover, Senhor, em todo o país, em nome de Jesus Cristo, Senhor, meu Deus, alcança os nossos irmãos no exterior, meu Pai, que estão orando conosco, são muitos, meu Senhor, alcança os diabos hispana, sim, meu Deus, em nome de Jesus Cristo, faz o mover, apresentemos, Senhor, meu Deus, as nações aqui, América do Sul, Senhor, meu Pai, América Central, Caribe, sim, meu Deus, oramos pela Venezuela, oramos, Senhor, pelo Haiti, pedimos, grande Deus, restaura, Senhor, meu Deus, essas nações, meu Pai, ajuda esse povo, Senhor, sim, grandioso Deus, grandioso Pai, nós oramos, pedimos, Senhor, meu Pai, sim, pelo continente, Senhor, asiático. Oramos, Senhor, por todas as Américas, América do Norte também, Senhor, meu Pai. Oramos, Senhor, meu Deus, pedimos pelo Oriente Médio, toda a Europa, continente africano, por todo o globo, Senhor, meu Deus. Por todo o planeta nós oramos, meu Pai. Oceania, sim, grande Deus, em nome de Jesus Cristo nós intercedemos, os países onde estão acontecendo guerras neste momento, derramamento de sangue, Senhor, meu Deus, tanto ódio, meu Pai, meu Deus, nós oramos pelo povo, pelas famílias que estão sofrendo, meu Pai. Clamamos e pedimos, Senhor, faz cessar esse derramamento de sangue em nome de Jesus Cristo. Oramos pela obra missionária. Usa os missionários, Senhor, meu Deus, que estão nesses locais. Usa, Senhor, meu Deus, dando sabedoria, inteligência, ousadia, Senhor, tirando todo medo. Senhor, meu Deus, sabemos a dificuldade que enfrentam, Senhor, meu Deus, sim. Oh, grandioso Deus, que o Senhor venha guardá-los, que o Senhor venha livrá-los, em nome de Jesus, que o Senhor venha escondê-los, meu Pai, em nome de Jesus Cristo, dos enviados do adversário da nossa alma, e use-os, Senhor, meu Deus, com poder, com autoridade, em nome de Jesus Cristo, meu Deus, nesse momento de tanta dificuldade, Senhor, que venham os pensamentos para voltar, para desistir, para parar, meu Deus, alcança eles, abraça eles, meu Deus, para continuarem e irem até o fim. Oh, grandioso Deus, aleluia, nós te louvamos, Senhor, nós cremos, nós vemos o mover do Senhor acontecendo, meu Pai, aleluia, nós não merecemos nada e o Senhor tem

feito grandes coisas, sim, meu Deus, grandes coisas por intermédio dos seus servos. Continua fazendo, Senhor. Continua usando. Continua usando os nossos pastores. Continua usando os presbíteros dessa igreja. Continua usando, Senhor, meu Deus, os diáconos, os cooperadores. Continua usando os evangelistas, os professores, meu Deus, os mestres e doutores. Continua usando, Senhor, meu Deus, a nossa juventude, meu Pai, multiplicando. Continua usando, Senhor, meu Deus, nós pedimos o Seu povo, Senhor. Continua usando aquele que vai, Senhor, meu Deus, ali levar uma palavra dentro de uma feira. Aquele que leva a palavra na rua, Senhor meu Deus. Aquele, Senhor, que está pregando a tempo e fora de tempo. Usa os que estão pregando nos altares, nas igrejas. Usa também os que pregam nos presídios, Senhor meu Deus, nos hospitais, em todos os lugares. Usa o seu povo, Senhor. Usa o seu povo na pregação do Evangelho. O Evangelho poderoso. O Evangelho que é o poder de Deus. Usa o seu povo, Senhor meu Deus, aleluia, na pregação do Evangelho verdadeiro, pleno, genuíno. Sim, meu Deus, não deixe que o fogo estranho entre no nosso meio, aleluia. Continua usando, Senhor meu Deus, os pregadores, continua usando as irmãs de fé. Continua, Senhor meu Deus, continua usando a Fundação Reviver, Senhor meu Deus, na obra social. Continua usando a Associação Reviver Help, Deus e Amor, nos projetos, na obra social, as instituições Reviver. Usa, meu Pai, todos os trabalhos que estão sendo feitos no Brasil, Senhor meu Pai. Usa, Senhor querido, continua usando, expandindo. Nos ajude a alcançar mais, nos ajude a fazer mais, capacita os seus servos, enche-nos, Senhor, do Espírito Santo. Meu Deus, meu Deus, meu Deus, entrega dons espirituais nessa madrugada, batiza com o Espírito Santo. Aquele que não tem mais forças para orar, meu Deus, dá força para ele. Aquele que não consegue mais jejuar, dá força para ele jejuar, Senhor meu Deus. Levanta o caído, fortalece o fraco, meu Deus, tira as escamas dos nossos olhos, meu Deus, para vermos, contemplarmos a glória do Senhor, a sua formosura, aleluia. Em nome de Jesus Cristo, obstrua os nossos ouvidos espirituais para ouvirmos a sua voz. Fala conosco, Senhor meu Deus. Fala conosco, Senhor meu Pai. Fala, Senhor, que o seu servo, a sua serva ouvem. Fala, Senhor, queremos ouvir a sua voz. Aleluia! Sim, grande Deus, queremos aprender do Senhor. Queremos aprender do Senhor que é manso e humilde de coração. Abre o nosso entendimento, a nossa mente, Senhor, travada, Senhor, muitas vezes travada, muitas vezes setada, tantas setas. Abre a nossa mente, limpa a nossa mente, abre a nossa mente para a sua palavra. Nos ajude a meditar nessa palavra de dia e de noite. Sim, grande Deus, meditar, entender, compreender essa palavra. Ô, Senhor meu Deus, pedimos perdão, muitas vezes negligenciamos a sua palavra. Sim, Senhor meu Deus, nós pedimos perdão, nós pedimos misericórdia, mas nos ajude a priorizá-la, Senhor. Nos ajude a meditar na sua palavra. Sim, meu Deus, e nos ajude a entender a sua palavra. Sim, meu Senhor querido, nos dê a revelação, o discernimento, o entendimento e nos ajude a gravar, a guardar, a esconder na tábua do nosso coração. Nos ajude, Senhor meu Deus, em nome de Jesus nós te pedimos a crescer na graça, mas também no conhecimento do nosso Senhor e Salvador Jesus Cristo. Nos ajude, Senhor meu Deus, a ter intimidade com o Senhor. Oh, querido Deus, nós pedimos intimidade nessa madrugada, intimidade, Senhor meu Deus. Entendermos o Senhor, meu Deus, como os íntimos se entendem, se compreendem. Nos ajude, Senhor, a ser íntimos, compreender, entender, aleluia. Sim, Senhor, meu Pai, nos ajude. Oh, grande Deus querido, grande Deus amado, nós oramos, Senhor, meu Deus, pela sua igreja na terra.
Oramos, Senhor, meu Deus, pela sua igreja pentecostal, Deus é amor. Apresentamos todos os ministérios. Sim, grande Deus, em nome de Jesus Cristo, que o Senhor ajude, que o Senhor levante pessoas, que o Senhor capacite, Senhor, que o Senhor fortaleça os que estão arregaçando as mangas e fazendo em todos os ministérios dessa obra. Meu Deus, querido, continua, Senhor, trazendo a visão, trazendo a revelação e usando a nossa diretoria. Continua usando, Senhor, a nossa presidente, a nossa irmã Irene Miranda. Nós pedimos, oramos, intercedemos pela sua serva, fortalece, dá saúde, continua usando, meu Deus, em nome de Jesus. Continua usando a nossa irmã Débora Miranda, Senhor, nossa vice-presidente. Alcança a sua serva, fortalece ela, continua usando, meu Deus. Oh, grandiosíssimo Deus, o nosso querido pastor Lorival de Almeida, alcança o seu servo também, fortalecendo ele, Senhor, meu Deus, nesse momento. Vem, grande Deus, enche e continua, Senhor, meu Deus, abençoando e usando. Senhor, o presbítero Davi Miranda Neto, alcança o seu servo. Pedimos, Senhor, meu Deus, continua capacitando, continua usando, trazendo a revelação, trazendo a luz, a direção, em nome de Jesus Cristo, dando saúde para ele, Senhor, meu Deus, e usando, Senhor, meu Pai, conforme a sua vontade. Toda a nossa diretoria executiva, meu Senhor, alcança agora, usa, Senhor, meu Deus, pastor Milton de Almeida, pastor Osmar de Oliveira, pastor Fabrício Beata, sim, Senhor, meu Deus, pastor Wilson Siqueira, pastor Jerry Bochá, irmã Maria Josefina, minha vida também, Senhor, meu Deus, em nome de Jesus Cristo, continua usando, Senhor, guardando, livrando, abençoando, como eu peço, Senhor, para todo o seu povo, que o Senhor guarde o seu povo.

0: dos acidentes. Guarda, Senhor, o seu povo dos assaltos, dos golpes. Guarda, Senhor, meu Deus, tantos golpes hoje em dia, Senhor, meu Pai, internet, tantas coisas, meu Deus. Guarda o seu povo, Senhor, meu Deus, dos enviados de Satanás, de Belial. Guarda a nossa casa, Senhor, meu Deus, das pragas. Guarda, Senhor, os nossos, nós pedimos o grande livramento. Guarda as nossas crianças, meu Deus. Guarda os nossos adolescentes. Guarda, Senhor, meu Deus, o seu povo, meu Deus. Quantos pais preocupados, quantos, Senhor, meu Deus, angustiados, pedindo para o Senhor guardar. Guarda, Senhor, ouve a oração desse pai aflito, dessa mãe aflita, ouve, Senhor, meu Deus. Sim, grande Deus, querido, nós te pedimos, ouve, Senhor, meu Deus, em nome de Jesus Cristo, meu Pai. Oh, Senhor, meu Deus, te louvamos porque o Senhor é um Deus que não se esquece do aflito, não se esquece do necessitado. Alcança o aflito agora, alcança o necessitado agora. Alcança aquele que ora nesse momento e olha para a dispensa, Senhor, meu Deus. E abre a geladeira, Senhor, meu Deus, e vê que não tem nada. Está preocupado com a situação e pede uma providência ao Senhor, pede uma ajuda, pede que o Senhor abra uma porta de um emprego, que o Senhor dê condições. Meu Deus, abre portas nesse momento. Em nome de Jesus nós pedimos, abre as portas, meu Deus. Abençoa o dizimista, o ofertante. Abra as portas, Senhor, meu Deus, de um emprego, abra as portas de oportunidades, abre, Senhor, meu Deus, em nome de Jesus Cristo. Alcança o desempregado, alcança o trabalhador, ajuda ele a fortalecer as mãos. Senhor, aquele que está, meu Deus, nesse momento, meu Pai, trabalhando, seja dirigindo um automóvel de aplicativo, seja dirigindo uma carreta, um ônibus, ou aquele que está ali, Senhor, meu Deus, em uma portaria, trabalhando em locais perigosos. Ele está orando nesse momento. Meu Deus, dá o grande livramento, alcance esse trabalhador. Sim, meu Deus, alcance esse empresário. Alcance, Senhor, os trabalhadores, eu apresento os profissionais da área da saúde, o advogado. Sim, meu Deus, apresento os militares, os médicos. Sim, Senhor, o feirante, Senhor, meu Pai, o padeiro, Senhor, meu Deus, os comerciantes, empresários. Apresento os trabalhadores nesse momento, em nome de Jesus Cristo, meu Deus. Ajuda, meu Deus. Ajuda, Senhor, aquele que tem um negócio pequeno, aquele que tem um negócio grande, Senhor, meu Pai. Que o Senhor abençoe, que o Senhor ajude, que o Senhor direcione, Senhor, meu Pai, em nome de Jesus Cristo, e que o nome do Senhor seja glorificado em tudo. Sim, meu Deus, querido, meu Deus, meu Pai, nós pedimos, olha esse que quer dar cabo da vida dele, ele quer acabar com tudo, Senhor, meu Deus, sentindo até um gosto de sangue, olha esse que a mortandade, Senhor, o Espírito da morte está rodeando ele. Nós repreendemos agora toda a mortandade. Nós repreendemos o espírito da morte rodeando essa vida, Senhor, meu Pai. Nós repreendemos esse mal em nome de Jesus Cristo. Espírito maligno, saia de perto dessa pessoa. Nós ordenamos em nome de Jesus, saia de perto dele, de perto dela, e não volte mais em nome de Jesus. Meu Deus, que essa pessoa tenha vida e vida com abundância. Que esse que estava pensando em se matar, Senhor, meu Deus. Oh, Senhor, faz cessar tudo isso. E que conheça, Senhor, meu Deus. Que conheça o Senhor. Aleluia, sim, meu Deus, meu Pai. Meu Deus amado, meu Deus querido, nós intercedemos, meu Senhor. Nós intercedemos em concordância com todos que mandam os pedidos de oração que não param de chegar, Senhor, meu Deus. Nós intercedemos, Senhor, meu Deus, e pedimos. São tantos nomes, são tantas pessoas, meu Deus. São tantas pessoas, meu Deus, apresentadas, tantos nomes. Senhor, meu Deus, se fôssemos falar aqui, ficaríamos, Senhor, meu Deus, o dia inteiro, a madrugada inteira falando os nomes, mas o Senhor está vendo. Nós intercedemos e pedimos, grande Deus, alcança cada vida, cada nome apresentado aqui nesse momento, Senhor, meu Deus, nessas redes sociais, alcança, meu Deus, e faz a sua vontade, oh, aleluia, faz, Senhor, em nome de Jesus Cristo. Que a sua mão poderosa alcance essa vida, Senhor. Arranque todo o mal, Senhor. Cure, levante, liberte, transforme, abençoe. Abre as janelas dos céus nessa madrugada sobre a nossa vida, sobre a sua igreja, sobre o seu povo, sobre os seus servos. Nós te pedimos, vem, grandiosíssimo Deus. Vem em nome de Jesus Cristo, meu Pai, e faz a sua vontade, em nome de Jesus Cristo, meu Deus.
1: Sim, Rei da Glória, oh Pai de amor, Deus eterno, clamamos ao Senhor, ó Deus, reconhecendo que estamos vivendo, ó Pai, a Tua bondade, a Tua misericórdia, Senhor. Pela oportunidade, Pai de amor, de entrarmos já em gratidão, ó Deus, em oração, clamando com o Teu Filho, com o Teu povo, Deus Todo-Poderoso, Deus de toda glória, meu Deus, venha nos dar neste novo dia caminho direitos, ó Deus, veredas que só o Senhor pode colocar diante dos nossos pés, para não nos levar para longe de Ti, mais perto do Senhor, mais para perto da comunhão e da intimidade, Deus de poder, Deus de verdade, porque reconhecemos, ó Pai, que necessitamos todos os dias desta bênção de comunhão, desta bênção da intimidade para a oração. Pai eterno, em nome do Teu Filho amado Jesus, nós pedimos e reconhecemos os nossos pecados, e por isso estamos aqui, meu Pai, humilhados diante da Tua presença, pedindo ao Senhor, ó Deus de amor, o perdão. Senhor, não há quem possa nos inocentar, a não ser o sangue inocente que foi derramado para nos lavar. Não há quem possa, ó Pai, acobertar as nossas muitas maldades, os nossos atos, as nossas falhas, a não ser o sangue precioso do Teu amado Filho, ó Deus maravilhoso, porque diz a Tua palavra que Ele cobre multidões das nossas transgressões, ó Pai, e aqueles que estão descobertos, aqueles que estão, Senhor, injustificáveis, porque estão, ó Pai, com suas obras, com as suas maneiras, na sua forma e maneira de pensar, buscando, ó Pai, como fez Davi, acobertar, ó Pai, os erros da sua natureza, esconder, ó Pai, as suas faltas e falhas, mas nós, meu Pai, somos conscientes deles, somos conscientes, meu Pai, do que deixamos de fazer, do que deixamos de obedecer, os pecados que cometemos porque obedecemos o orgulho, ó Deus, das nossas vontades, Pai, os devaneios das nossas vaidades, ó Deus, nos faz pecar contra Ti, mas nós queremos pedir misericórdia, compaixão, tenha de piedade, ó Pai, que o Teu perdão nos alcance, porque o Senhor tem um caminho perfeito, o Senhor tem, ó Pai, ó Deus, o caminho que é dado e revelado aos Teus quando recebe a Tua palavra. Obrigado, Jesus amado, por ter nos mostrado o real, o perfeito, o santo caminho. Obrigado, Jesus amado, por ter nos revelado a nós a porta estreita, este caminho apertado, Pai, que é a razão do Senhor ter guardado multidões da condenação. Obrigado, Senhor, por ter levantado os Teus filhos, Teus pastores, os Teus obreiros que estão na missão da ministração da Tua palavra. Senhor, te agradecemos, Pai de amor, pelas vidas que o Senhor há de usar neste novo dia para pregar a Tua palavra, Senhor, para ministrar os corações, para revelar o pensamento, porque diz as Escrituras, ó Pai, que a Tua palavra é apta para revelar a intenção do coração e dar discernimento, meu Pai, da condição do homem, aleluia. E nós cremos, recebemos, ó Pai. Ó Deus, que não merecemos, claro, mas recebemos, ó Pai, por misericórdia e graça, a Tua palavra. Por isso pedimos, Pai querido, Deus bendito, Senhor, amanhã deste dia, tarde deste mesmo dia, à noite, à madrugada, venha usar, Senhor, venha tomar em Tuas mãos os pastores, os pregadores, os ministros do Senhor, Pai de amor, arrancando e tirando, Pai, todo medo, todo sentimento, todo pensamento que é contrária à Sua vontade. Ouri calamassuri alamaia, oh meu Pai, prepara-nos, ó Deus, Senhor, toca-nos, ó Pai, para que possamos estar voluntariamente de pé na Tua presença, esperando, ó Deus, o Teu ministrar sobre nós. Pai Santo, apresentamos aqueles que estão ali no santuário, estão orando, aqueles que estão, ó Pai, nos vales, nas montanhas, nas matas, clamando, porque não suportam angústias que estão vivendo, os momentos, Pai, de adversidade. Ah, Senhor, a tempestade chegou, as ondas de angústia se levantou contra a vida espiritual daquele Teu filho, da Tua serva, e o Senhor tocou neles, Pai, ó Deus, para buscar ao Senhor em oração. Meu Deus, clamamos pelos que estão agora em desespero, orando a Ti, pedindo uma porta aberta, pedindo, Senhor, uma intervenção dos céus, uma prosperidade que possa mudar, ó Deus, o que está enfrentando a sua família, a sua casa, o seu lar. Meu Pai, aqueles que não têm a direção, aqueles que não sabem em qual decisão tomar e estão sendo, Senhor, esmagados pelos problemas, pelas dívidas, pelas dificuldades que todos os dias se renovam contra eles. Mas nós trazemos todas as causas, Pai, colocamos nas Tuas mãos e pedimos: tenha de misericórdia, Senhor. Ah, Pai, alimenta

como reagir, ó Pai, como escolher e como decidir sobre as suas coisas também neste novo dia. Senhor, pedimos, meu Salvador, agora das tuas mãos, aquela bênção espiritual, Pai, que muda tudo. Senhor, que dá direção, porque diz a tua palavra que quando o Senhor estava em ascensão, o Senhor levantou as suas mãos e abençoou os seus discípulos, e a bênção que pelos

0: renovador em suas almas, aquele senso de urgência em querer fazer, em querer obedecer o seu id, em querer anunciar a tua palavra, meu Deus. E depois daquele dia, os teus discípulos, Senhor, foram tomados de autoridade, revestidos do seu amor, para fazer a sua obra, para cumprir a missão. Abençoa-nos, ó Pai, com esta bênção que só o Senhor pode nos dar. Senhor, que as tuas mãos agora levantadas em direção a nós, em direção ao pastor Marco, em direção aos irmãos que estão aqui nesta sala, meu Pai, ó Deus de oração, ali no santuário, ali na casa, no lar, no trabalho, aonde está esta pessoa, ó Pai Santo. Eu sei que o Senhor agora está alcançando, eu sei que o Senhor agora está operando, tirando todos os males, arrancando todos os pesares, todas as culpas, todas as artimanhas do inferno, meu Deus. Quem poderá combater contra este poder satânico, perverso e maligno, se não é o teu Espírito Santo? Pai, nós já estamos nesta última sexta-feira deste mês, e agora, Pai, apresentamos ao Senhor, trazemos, Pai de amor, este primeiro mês que já se finda do segundo semestre do ano, e entregamos, ó Pai, este mês que já estamos para adentrar, porque menos, ó Pai, muito menos de 24 horas nos separa deste novo mês, e nós pedimos a Ti, Senhor, venha nos instruir, venha nos orientar, aqueles Teus filhos que estão orando para iniciar este propósito, esta campanha, este jejum, meu Deus, capacita, Senhor, capacita, Pai de amor, o propósito da tua serva de realizar aqueles 3 dias de oração, aquelas 7 madrugadas de vigílias, de intercessão, aqueles que estão prometendo a ti, ó Pai, realizar aquele jejum de Daniel, aquele propósito de Esther, aqueles que estão, ó Pai, ó Deus, colocando o coração nas tuas mãos e propositando aquele mês todo de clamor ao Senhor. Pai, congrega o teu povo, congrega a tua igreja, a visível, a invisível, congrega a tua igreja, Pai, aquela que está presente aqui na congregação e aquela que não, mas que está lá no bairro, na cidade, no município, e lá onde estão, Senhor, eles estão no propósito de oração. Oh, aleluia! Renova, Pai Santo, a nossa força para orar. Renova, Senhor, em graça a nossa vida para jejuar. Renova, Pai, renova aquele que está pedindo forças, meu Deus, para abater e vencer este desânimo, este peso, estas setas malignas e diabólicas que têm lutado, Senhor, que têm guerreado, meu Salvador, dentro dos corações e das mentes, Pai. Eu quero clamar, eu quero apresentar aquelas vidas que não suportam mais o pressionar do inferno contra as suas mentes, meu Deus. Olha que bombardeio diabólico, olha que bombardeio desgastante, satânico, Pai, atacando a mente deste teu filho, atacando a mente desta tua serva com maus pensamentos, ó Deus, com maquinações, com desejos de prostituições, alamassuri calamaia. Mas o Senhor é poder para nos revestir, para nos trazer, meu Pai, este capacete perfeito da salvação, para que haja em nós uma perfeita intenção, um desejo pelos céus, um desejo, Pai, pelos dons, um desejo pela manifestação espiritual do Senhor. Oh, Pai de amor, nós clamamos a Ti, Pai, dê saúde mental, Senhor, aquela vida que está sendo atingida e o pânico toma, ó Deus, a ela de madrugada, ó Senhor, está operando contra ele de noite, e o sono desaparece, e começam as perturbações, as agitações na mente, no espírito, ó Pai querido, tudo passa pela mente, mas nós oramos agora, Pai, traspasa esta mente atribulada, traspasa aquela mente que estava sendo angustiada, atingida, atacada pelos problemas da vida, atingida, Pai, ferida pelos problemas espirituais, físicos e mentais. Meu Deus, joga por terra, Senhor, este amargor do inferno que opera na mente desta pessoa. Basta um simples acontecimento, ó Pai, para que haja, ó Deus, um agigantamento, ó Deus, dentro do seu ser, e aquele padecimento, sofrimento começa a tomar todo o ser desta pessoa, e ela se põe, ó Pai, neste estado horrível de ânimo, neste estado horrível de saúde, mas em nome de Jesus Cristo, nós te repreendemos, espírito maligno, espírito das trevas, espírito de Satanás, que está colocando este sentimento, este pensamento de derrota, de fracasso. Sai, Satanás. É você que quer usar esta mente para gerar uma realidade destruidora. É você que luta na mente dele, na mente dela, para gerar estes fracassos, para justificar estas atitudes. Mas em nome de Jesus Cristo, nós pedimos, Pai bendito, cobre com teu sangue a nossa mente. Cobre com teu sangue, alabaste candaraia. Ó Deus, para que as setas do diabo, para que as setas, Pai, da feitiçaria, da bruxaria, para que as setas deste vudu maligno, para que as setas deste satanismo seja paralisada no poder do teu sangue, seja paralisada no poder do teu nome, cai por terra a seta maligna que estava atingindo, que estava dominando este indivíduo, levando de novo para a bebida, para a noite, para as drogas, para a prostituição. Meu Pai, é mil e uma argumentação na mente dele, Senhor, e o resultado final é a volta, meu Pai, para aquele mundo infernal, para aquele mundo de vícios, para aquele mundo, Senhor, dos opioides, das químicas. Mas nós oramos, Pai, dá, Senhor, o teu fortalecimento, que seja o teu Espírito concedendo obediência a todos aqueles que não conseguem obedecer e permanecer em ti, aqueles que não conseguem, Pai, obedecer. Ó Deus de poder, estão lá fora, mas o coração está aqui dentro da tua casa, dos teus átrios, e quando eles estão aqui nos teus átrios, Pai, a vontade deles é como do pródigo, é de estar lá fora, Pai da glória, e é um conflito, é uma guerra, Deus querido, todos os dias, no coração é deste cristão, no coração deste teu servo, desta tua serva. Mas venha nos ajudar nesta batalha, Pai, nesta guerra diária contra as nossas vontades, nestas batalhas, nestas guerras diárias, contra os nossos próprios pecados, contra as nossas vontades que têm guerreado contra a vontade do Senhor. Ajude-nos a obedecer e a seguir, Jesus querido, o teu exemplo, para todos os dias dizermos a ti, como o Senhor disse ao Pai: todavia seja feita a tua vontade e não a minha, a tua vontade, Senhor, e não a nossa. Pai, ó Deus, ajude-nos a mortificar a nossa vontade. Ajude-nos, ó Pai, a pisar como a lama das ruas a nossa vontade, como disse Miqueias, para que prevaleça a tua vontade, para que prevaleça o seu querer, para que prevaleça o seu chamado, o seu poder. Ó Pai Santo, vai libertando, oricalamasturianda, liberta esta moça, liberta, Pai, esta criança, criança tão pequena, já conduzida, oprimida, Pai, caindo, Senhor, desmaiando, e o inimigo entrando na mente, manuseando, por causa dos resquícios daquilo que foi semeado, por causa das setas do diabo que foram plantadas na mente daquela criança, que agora está corrompida, Pai, que agora foi, Senhor, ferida na mente, na alma, pelas setas das trevas, mas nós oramos agora, perca tuas forças, Satanás, estas tuas flechas embebidas nos zimbros, estes dardos inflamados, todos cheios de veneno, nós agora expulsamos, sai, Satanás, saia deste lar, saia desta casa, Pai, o Senhor prometeu lavar com águas que purificam, com água da Kalamandaramassúria. Oh glória, purifica, Pai, purifica, Rei da Glória, purifica o sentido, purifica o motivo pelo qual, ó Pai, esta pessoa quer continuar, purifica as intenções agora, aleluia. Purifica, Pai Santo, vai queimando tudo aquilo que o adversário estava trazendo de longe e colocando, Pai, perto desta pessoa, desta casa, deste homem, deste lar. Oh, meu Deus, firma-nos em tua presença, não deixa nossa soberba nos desviar, não deixa nossa exaltação, meu Pai, oh Deus, nos arrancar da tua presença maravilhosa, não permita, Senhor, a autossuficiência do ser nos trair, ó Pai, nos fazer cair da tua graça, ó Deus, porque pela tua graça estamos de pé, é pela tua graça que estamos aqui, ó Pai, nada é nosso, os méritos não são nossos, são teus, meu Deus, e pela tua graça, Pai, estamos sendo perdoados, e pela tua graça estamos sendo renovados, e pela tua graça, meu Pai, é que nós estamos sendo salvos de nós mesmos e deste mundo e destes pecados e desta tão grande corrupção. Por isso, Pai, prepara o nosso coração todos os dias para se voltar a esta graça, oh Deus, para estar nesta fonte, meu Deus, vem abençoar aqueles que estão, oh Deus, em ataques, que estão, Senhor, em guerras contra os demônios das trevas, e eles estão pedindo força. Pai, aquele homem que foi traído, aquele filho que foi destruído, abandonado pelo lar, aquela esposa que se foi de casa, porque o inimigo conseguiu, meu Pai, desviar todo o sentimento, todo o amor, toda a vontade, toda a voluntariedade. E agora, Pai, opera o inimigo, colocando, Deus querido, aquilo que há anos ele já estava semeando. E agora, Pai, aquelas sementes estão produzindo infidelidade, prostituição, violência. Sai, Satanás, o sangue de Jesus te repreenda. Sai, espírito satânico das trevas. Nós te expulsamos, legião que está se acampando ao derredor desta casa, ao derredor deste homem, ao derredor desta mulher. Sai, Satanás, o sangue de Jesus te repreenda, legião das trevas. Pai, repreende este ódio maligno, esta fúria satânica que está buscando, que está, Senhor, ó Deus, esperando uma brecha, um deslize, ó Deus, para atacar, para expor, para envergonhar. Sai, Satanás, o sangue de Jesus te repreenda, porque agora só o sangue de Jesus é que fulgura em nós, só o sangue de Jesus é que nos acoberta, só o sangue de Jesus é que fala mais alto do que as nossas palavras. Oh, Rei da Glória, Alamaia, Oricalamassurianda, é no teu sangue, Pai, que nós depositamos a nossa confiança, aquele sangue que destronou todas as merilhas do inferno eterno e colocou por terra aqueles anjos rebeldes, aqueles príncipes caídos. E agora nós pedimos, Pai, aonde Satanás estava tendo liberdade e legalidade para atacar, seja na família, seja na vida física, seja na mente, na alma, no coração, seja na estrutura, nos bens, ó Pai, aonde o maligno estava tendo e recebendo liberdade. Sai, Satanás, você não pode mais. Agora o sangue de Jesus te derrota, o poderoso nome de Jesus é o nosso escudo contra ti. Ô Pai Santo, venha destruir e destronar todo o império das trevas que queriam, Senhor, legalidade para operar neste dia contra a vida da tua igreja, contra a vida desta família, contra a vida da família dos pastores, pregadores, contra a vida da nossa diretoria, contra a vida do ministério geral. Ô meu Pai, nós agora recorremos ao poder celestial, o teu poder calamacanda labaia, o teu poder não falha, Pai. Nós falhamos, nós faltamos, nós duvidamos. Basta, Senhor, uma oportunidade para pecarmos e te negarmos, mas o Senhor não se nega. Alamaia Súria, o Senhor não falha, o Senhor, meu Pai. Ó Deus, não deixa e não se cala com a sua palavra. Todos os dias, madrugando, está o Senhor falando pela manhã, à tarde e à noite e nos dando a tua palavra. Senhor, obrigado por ter nos guardado até aqui. Obrigado por ter nos livrado, Senhor, até este momento. Obrigado, Senhor, porque estamos vivendo a graça misericordiosa do Senhor. E agora, Pai de amor, eu apresento os teus filhos que estarão no altar trazendo a tua palavra pela manhã, à tarde e à noite, Senhor. Eu apresento a equipe que estará conosco aqui na sede mundial, a ministração da tua palavra, Pai. Venha usar a vida do pastor Milton Almeida. Ó Deus, venha usar a vida daqueles que estarão com ele ali no altar. Meu Deus, entregamos este sábado também em tuas mãos. Usa as irmãs do ministério da intercessão, ó Deus, usa, Senhor, o teu filho na tarde de ensino, usa a equipe jovem, regenere e expansão neste culto de louvor e adoração, usa, Pai, a equipe que estará nesta vigília de sábado para domingo, para apresentar a Lamassúria, ó Rei da Glória, ó Deus de vitória, já no segundo dia deste novo mês, meu Pai, vem abençoar este culto de gratidão que teremos pela tarde, meu Pai, de adoração aqui na sede mundial. Ó Deus, venha usar a banda, Senhor Elete, venha usar os integrantes, venha usar o pastor Wilson Siqueira para ministrar. Venha usar, meu Pai, o exército que estará aqui de pé, os obreiros, para clamar pelos visitantes, pelos católicos. Senhor, que seja uma tarde, ó Deus, de salvação, de libertação e de milagres. Pai Santo, agora queremos te agradecer, porque o Senhor até aqui nos guardou, o Senhor até aqui nos livrou. Pai Santo, continua livrando esta família, Deus e amor, continua livrando, meu Salvador, a família dos realizadores da tua obra e aqueles que agora hão de se reconciliar, aqueles que precisam se render e se entregar a ti. Pai, pelo teu Espírito, venha gerar, ó Deus, aquele real arrependimento, meu Deus, que fará esta vida decidir, ó Deus, escolher por ti, ó Pai, para viver uma nova vida na tua presença. Obrigado, Pai amado, por tudo que o Senhor já nos tem dado e tem feito. Obrigado, Pai Santo, pelas bênçãos que agora estamos alcançando. Obrigado por estar livrando os teus filhos nesta madrugada. Alamastecando alabaia, continua livrando, continua guardando, continua colocando as tuas mãos poderosas sobre esta obra que é tua, Pai Santo, e tudo aquilo que não alcançamos com o nosso pequeno e estreito entendimento, tudo aquilo, Pai, que não tivemos condição coração de externar em palavras, que o Senhor possa nos dar e que o Senhor possa confirmar, Rei da Glória, através da tua resposta. Senhor, te damos graça, te damos glória, rendemos a ti louvor e te agradecemos pelo novo dia que recebemos. Em nome do Pai, do Filho e do Espírito Santo de Deus. Amém. E amém, Senhor Jesus. Aleluia. Chegou o momento, Pastor Marcos, que nós entendemos que Deus, pelo seu poder, acabou de nos dar não só um novo dia, mas também de nos dar a bênção da escolha, da decisão, de com o nosso coração cheio de fé, escolher a vida para que vivamos.
1: Exatamente, Pastor Kleber, exatamente. Agora, 12:57, você que ainda não confessou com seus lábios, a palavra nos diz em Romanos 10, que aquele que confessa, que crê com seu coração e confessar com seus lábios será salvo. É o momento de você confessar Jesus como Salvador da sua vida. E você pode orar comigo aqui agora. Eu quero fazer uma oração aqui bem curta, Pastor Kleber.
0: Sim.
1: Com todos vocês que querem aceitar Jesus como seu Salvador. Levante a sua mão nesse momento onde você estiver. Ore comigo repetindo essas seguintes palavras. Diga assim: Senhor, nesse momento eu peço perdão dos meus pecados e das minhas falhas. Eu entrego a minha vida em suas mãos. Seja o meu Salvador pessoal. Escreve meu nome lá no céu, no livro da vida, e me sela para o grande dia da vida eterna. Enche-me, usa-me e me direciona a fazer a sua vontade nessa terra, em nome de Jesus. Graças a Deus. Melhor oração, melhor decisão que você poderia fazer na sua vida. Você que está vendo, eu tenho aqui na tela o e-mail e o número do WhatsApp. Quero deixar para vocês que não estão vendo, só estão ouvindo. Quero aceitar jesus@pda.com.br e o nosso WhatsApp é o 11 São Paulo 95094-4645. Entre em contato conosco, queremos te acompanhar. Temos uma equipe de pastores preparada para ajudar você nesse início da sua caminhada com Jesus Cristo. E seja bem-vindo à família Deus e Amor, Pastor Kleber.
0: Sejam bem-vindos à vida, sejam bem-vindos a Cristo, sejam bem-vindos a uma nova etapa que você viverá e desfrutará com Cristo. Pastor, hoje, sexta-feira, nós aguardamos você aqui em nossa sede mundial. Pela manhã, ele, presbítero Rivair Silva, ministrando. À tarde, eu estou com vocês e conosco a nossa equipe aqui da sede mundial. À noite, um grande culto, você não pode esquecer. Temos a madrugada da vigília, vigília dos obreiros, aonde todos os que são e os que não são, aqueles que sonham com os dons, tem esse desejo, não pode faltar os louvores, todos aqui presentes para juntos buscarmos a Deus em uma madrugada que também será transmitida em áudio e vídeo, claro. Povo da Grande São Paulo, a transmissão não vai te edificar, uma vez que você tem a oportunidade de estar aqui.
1: Exatamente.
0: E orar conosco, Pastor.
1: Exatamente, todos convidados para estarem aqui conosco. Então, não podemos deixar de falar do domingo, hein, Pastor Cléber?
0: Sim, domingo da gratidão.
1: Domingo da gratidão, então todos convidados para estarem conosco. Pastor Wilson Siqueira, como Pastor Cléber já disse, pregando a palavra de Deus, e a banda Nelete, Vozes da África, se despedindo aqui do Brasil, Pastor Kleber.
0: Isso, e retornando ao seu país com aquele grande presente, levando muitas Bíblias para evangelizar. Se Deus ministrou e tocou no seu coração, você que não pode, não tem tempo de comprar a Bíblia, quer fazer a sua doação, QR está na tela, depois você entrega na livraria, nós vamos converter em uma Bíblia para deixar que uma outra pessoa também possa tomar a mesma decisão, e assim, replicando esta ação, nós vamos ganhar muitas almas para o reino de Deus, Pastor.
1: 1:01, então nós ficamos por aqui, que Deus abençoe vocês, nós nos despedimos por aqui, tenho certeza que você foi abençoado por Deus. Quem se despede é o seu irmão e amigo, presbítero Marco Magno.
0: Seu irmão em Cristo, Kleber de Oliveira. Deus abençoe a todos.
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1: Meu nome é Rosenilda da Silva de Queiroz, eu moro em Juiz de Fora. Eu comecei a usar droga com 12 anos de idade, comecei na cola. Eu era viciada no crack, cocaína, maconha, eu usava de tudo. E eu vivia mendigando pela rua, me prostituía, fui presa. Eu era muito agressiva, vivia apanhando da polícia, foragida de um lado para o outro, sem destino. Ninguém gostava de mim, vivia ouvindo a voz do diabo, falando para ela me fazer as coisas. Eu virei mendiga, morei na rua, morei em casa abandonada, em fumódromo. Vendia droga para sustentar meu vício. Fiquei com o vírus do HIV, eu tinha um vírus do HIV. E nisso eu cheguei à decadência, ao fundo do poço. Minha mãe vivia chorando por causa de mim. Minha mãe sempre foi uma mulher evangélica, da igreja pentecostal Deus e Amor. Minha família, eu vim de berço, mas só que eu não dava crédito à palavra do Senhor. Minha mãe começou a orar por mim, minha família, as pessoas que me conheciam. E eu pedia sempre, sempre quando eu vi uma pessoa também, eu falo: ora por mim, não deixa de orar, que um dia eu vou para dentro da igreja. Teve um dia que eu falei com Deus, olhei para o céu e falei: se você é Deus, se você existe, eu quero ver se você consegue me tirar dessa vida. Eu desafiei Deus. Deus ouviu meu clamor, porque no outro dia de manhã, a minha filha foi lá, me buscou, minhas duas filhas, me levou para casa. Eu já estava definhando, eu estava dormindo no chão, no frio. Eu estava numa cor amarela, cor de defunto já. Estava pesando 30 quilos, entendeu? Estava vestindo roupa de criança. E eu sei o que é sofrimento. O meu marido começou a me levar para a igreja, para fazer campanha. Para Deus e Amor, a gente foi para Deus e Amor nós dois. Depois desse dia, honra e glória ao Senhor. Tem 5 anos que eu estou de pé, honra e glória ao Senhor, né? Orando, jejuando, buscando o Senhor todos os dias. E posso falar para vocês que estão aí em casa, vocês estão na rua, precisando, sabe, de uma libertação. Que Deus pode, com Deus tudo consegue. Aqui na igreja pentecostal, Deus e Amor, onde eu fui liberto. E com Jesus, hoje em dia, de 30 quilos, hoje eu estou com quase 90, com muita saúde. Tem minha família unida, todo mundo feliz. Nós todos somos da igreja pentecostal, Deus e Amor. Eu moro em Juiz de Fora. E o meu nome é Rosenilda da Silva de Queiroz.
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3: 1:06.
4: Olá, queridos irmãos, paz do Senhor Jesus, ouvintes da Rádio Deus e Amor, sejam bem-vindos. Eu sou o seu amigo Erwin Villaland e passo para fazer um convite especial. Tivemos um domingo com a banda Banda Nileto, que veio de Moçambique, minha terra, e estará conosco. Domingo, dia 2, estaremos juntos. Já passou por Campinas, Minas Gerais, também pelo Rio de Janeiro, e encerra o seu evento aqui na sede mundial, 2 de agosto, para celebrar a última passagem da Banda Nileto. Então, não perca a oportunidade. Traga familiares, amigos, parentes, vizinhos, porque será uma festa extraordinária. Os meninos estão animados, a banda está feliz. É uma grandiosa oportunidade que a nossa diretoria tem dado a esta banda africana, que representa a África. É de Moçambique, mas representa a África. Então, vem despedir, você que esteve domingo, venha para cá, vamos despedir dos meninos, vamos dar um abraço, ficam saudades e vamos deixar aquela mensagem amorosa e calorosa, que eles não vieram só para mostrar o que é África, mas eles vieram para também levar o carinho do povo brasileiro, levar o amor, levar esta comunhão que é linda e maravilhosa. A nossa diretoria estará presente, e todos eles com as suas respectivas famílias para celebrar Jesus. Eu sei que você também quer celebrar Jesus. Ah, vamos cantar, adorar, dançar, mas também terá palavra, milagre, cura e libertação. Já sabe, estamos na sede mundial, Avenida do Estado, 4568. Buia Macuero, Buia Mungano Anga. Vem, meu amigo, vem, meu irmão. Esperamos por ti aqui na sede mundial. Tá bom, Nana? Nos veremos. Até lá. Que Deus abençoe.

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2: Uma da manhã e 12 minutos em São Paulo. Aceite a gloriosa paz de nosso Senhor e Salvador Jesus Cristo, do seu irmão e amigo, presbítero Rafael Gonçalves. Já estamos na madrugada de sexta-feira, dia 31 de julho de 2026. Estávamos acompanhando, há instantes atrás, a oração da meia-noite, o Ministério da Intercessão, com o pastor Marco Magno e também a presença do pastor Kleber de Oliveira. Não tenha dúvida, por meio da oração, Deus visitou o seu lar.

0: família. E agora, peço que você nos acompanhe até às 5 horas da manhã, nesta programação abençoada, a Madrugada do Socorro de Deus. Você poderá nos enviar a sua mensagem de texto pelo DDD 11 98292 3392, aonde, através da sua mensagem, vamos ler o seu pedido de oração, porque às 2 da manhã estaremos no grande clamor da madrugada. Você também pode entrar em contato conosco e falar ao vivo em nossa programação pelo DDD 11 3208 2790. Repito, DDD 11 3208 2790. Entre em contato conosco, será um prazer atender você, será um prazer incluir o seu nome e o nome da sua família para oração.
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0: Recebemos a primeira mensagem desta madrugada. A nossa irmã Neide nos escreve dizendo: peço orações pela minha família. Ela nos envia uma lista de nomes pedindo por salvação, libertação, livramento e prosperidade. Irmã Neide, vamos clamar sim, em nome de Jesus. O nosso irmão Márcio Adriano nos deseja um ótimo dia na presença do Senhor, nos cumprimenta com a paz do Senhor Jesus. Ele nos escreve de Diadema, aqui mesmo em São Paulo. Ele pede orações pela família, pede orações por livramento, restauração, libertação, transformação, milagres, força, graça e paz. Irmão Márcio, já está incluído o seu nome e o nome da sua família para a oração das 2 da manhã. Quem também nos escreve é a Darcy, de Uberlândia, Minas Gerais. Ela nos pede orações, especialmente para o Levi de Oliveira. Ele está enfermo, usando sonda. Segundo ela, o médico falou que ele não pode passar por nenhuma cirurgia por enquanto, mas ele está sofrendo muito. Irmã Darcy, vamos orar, vamos interceder pela saúde dele nesta madrugada. A nossa irmã também, Eliana, nos escreve pedindo orações para o Natan. Vamos orar e vamos apresentar a vida deste rapaz nas mãos de Deus. 1h16, já temos o nosso primeiro ouvinte que vai falar conosco ao vivo nesta madrugada. A paz do Senhor Jesus, bom dia.
3: Bom dia.
0: Com quem eu falo?
3: Com Alzi Melo.
0: O irmão fala de onde?
3: Monteiro Paulista, interior de São Paulo.
0: O irmão deseja colocar o seu nome e o nome da família para oração?
3: É, coloca meu nome e o nome da família.
0: Ah, sim, em família.
3: Eu tô com meu irmão internado também, ele fez uma cirurgia da hérnia. Uhum. Ele tá internado, talvez vai sair amanhã.
0: Qual o nome dele?
3: Geraldo.
0: Geraldo. Já coloquei o nome do irmão Geraldo na oração. E se possível...
3: 2 dias tá lá.
0: 2 dias, vamos orar por ele. E se possível, ore conosco. Às 2 horas, a oração da madrugada, a oração do socorro de Deus. Deus abençoe, meu querido.
3: Eu estou ouvindo todos os dias, mas é duro conseguir vir. Hoje eu consegui, graças a Deus.
0: Glória a Deus. São muitas ligações. Que bom que o irmão conseguiu. Foi um prazer falar contigo.
3: Mesmo que eu não consiga, mas estou ouvindo todos os dias.
0: E orando também, não é?
3: É, Lorival também.
0: Glória a Deus. É. O irmão deseja colocar o nome de mais alguém?
3: É, da minha família toda, né?
0: Uhum, em família. Anotado.
3: É, do meu irmão, principalmente, está na internet.
0: Uhum. Vamos orar por ele, em nome de Jesus. Deus abençoe.
1: você acha que...

0: não há ninguém que possa te ajudar. Tenha fé no Senhor.
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2: 1:18, temos mais alguém na linha que deseja deixar o seu nome para oração nessa madrugada. A paz do Senhor Jesus, bom dia.
3: Bom dia, presbítero Rafael.
2: Com quem eu falo?
3: Eu sou membro da IPDA. Uhum. Meu nome é Carla Rosete Nascimento. Eu falo aqui da cidade da Serra, estado do Espírito Santo.
2: Que bênção. Tá frio por aí?
3: Tá frio, pastor Rafael. Já teve dias mais frios, mas sim, dias assim, anteriores que tiveram mais frio.
2: Ah, que bênção.
3: Hoje até que não tá tão frio, não.
2: Uhum. Aqui também em São Paulo, está um frio agradável.
3: Senhor?
2: Aqui em São Paulo. Em São Paulo está um frio agradável.
3: Graças a Deus, pastor Rafael.
2: Que bênção.
3: Eu acompanho a programação 24 horas, pastor Rafael.
2: Glória a Deus, glória a Deus. Tem te feito bem.
3: Nossa, bem? Bem demais.
2: Graças a Deus.
3: Eu fico só ligada na programação. O inimigo não tem nem poder nem de chegar perto de mim.
2: Glória a Deus.
3: Pra me colocar pensamento ruim, porque quando a gente fica ligada ao trono da graça, não tem espaço para ele não, pastor.
2: Verdade. E a irmã deseja aproveitar e colocar o nome da irmã e da família na oração? Fica à vontade.
3: Não, na verdade, pastor Rafael, eu não liguei para pedir oração a meu favor, não.
2: Certo.
3: Eu tenho feito a obra de Deus, sabe?
2: Uhum.
3: Eu tenho prometido ao Senhor que eu vou fazer mais ainda.
2: Amém.
3: E tem uma vizinha minha, que hoje ela passou mal, muito mal. Ela veio de uma... ela teve uma vida muito difícil, entendeu?
2: Uhum.
3: Familiar. Conturbada. Ela acabou indo por um caminho, entendeu?
2: Uhum.
3: Não é de droga, não, é outra coisa. Mas
2: sim.
3: É mais ou menos sem entender o que eu estou falando. E ali, ela ficou de idade e ela não está mais assim, praticando esse tipo de coisa, entendeu?
2: Sim.
3: Mas ela está agora no momento que ela está num quadro de depressivo, desenvolvendo um quadro de depressivo.
2: Uhum.
3: E todas as vezes que eu posso, eu converso com ela, entendeu?
2: Uhum.
3: Ela fala que é da igreja, ela fala que é de uma igreja, mas ela não tem força para ela ir para a igreja. Eu tô ajudando a ela, sabe?
2: Sim. Uhum.
3: Aí quando foi hoje, ela passou mal, eu fui lá. Dei apoio à família, orei por ela, sabe?
2: Uhum.
3: Entendeu? E eu queria deixar o nome dela para oração também, pastor.
2: Claro, a irmã ela fez muito
3: ela
2: bem.
3: Ela foi pro hospital hoje, a ambulância levou ela, né? Eles acham que é excesso de, assim, mistura de medicamento, entendeu?
2: Sim, meu Deus.
3: É.
2: Que situação. É. Ela misturou medicamentos e foi parar no hospital. É isso?
3: Ela ficou tendo convulsão, parecia convulsão.
2: Meu Deus, que situação.
3: Eu fui lá, entrei na casa dela, né, pedi atenção, né, a família, fiz uma oração por ela, pra Deus dar o grande livramento.
2: Certíssima. Glória a Deus.
3: É.
2: A irmã cumpriu então, a sua missão como serva de Deus.
3: Isso. Falei com ela, ó, eu te amo, Jesus te ama, Jesus está aqui com você, vai dar tudo certo, não, Jesus vai ficar curado.
2: Glória a Deus. Continue insistindo com ela, para que ela possa ir à igreja, entregar a vida para Jesus. Continue sendo essa amiga.
3: Ela não está assim, totalmente, ela não é liberta, entendeu, pastor?
2: Sim.
3: Não é liberta. Ela fala que ela vai na igreja, mas eu não vejo ela indo. Eu acho que é aquela luta espiritual, né? Por causa da vida que ela teve, coitada,
2: sim,
3: né?
2: Sim, imagino. Qual o nome dela?
3: É, o nome dela é Deusedete.
2: Deusedete.
3: É.
2: Já acrescentei aqui o nome dela na oração, tá bom? Nós vamos orar.
3: Ela está, inclusive, ela foi para o hospital.
2: Uhum.
3: Foi para o hospital hoje. Aí eu estou até preocupada com ela. Depois vou procurar saber a notícia.
2: Uhum.
3: Como é que ela está. Aí até o momento quando ela começou a passar mal, eu vi a ambulância chegando, eu corri lá, sabe?
2: Uhum.
3: Tudo que eu podia para ajudar. Assim, a irmã ajudar fez. Espiritualmente.
2: Uhum. Nós vamos apresentá-la.
3: Para a família dela.
2: Uhum.
3: E o inimigo, infelizmente, pastor, o inimigo tem atacado as pessoas, né? De uma forma.
2: Sim, sim.
3: Terrível, né?
2: Nós vamos apresentá-la em oração. E a irmã fez bem em estar ajudando, sim, apoiando. Continua insistindo para que ela possa ir à igreja, entregar a vida para Jesus. É um processo. Mas a irmã sabe. A irmã tem o ID de Cristo, leva o ID. Plante a semente, em nome de Jesus vai germinar, vai gerar frutos. A irmã vai ganhar essa alma para Jesus.
3: Oh,
2: Deus abençoe.
3: Pela misericórdia do Senhor,
2: amém.
3: Senhor Rafael, eu sou uma senhora que eu tenho 61 anos,
2: uhum,
3: e tenho 35 anos de Deus e amor já.
2: Glória
3: eu
2: a Deus.
3: Tenho muita experiência com evangelismo,
2: uhum,
3: entendeu? Com grupo de evangelismo.
2: Glória a Deus. Deus abençoe.
3: Então, aí, nós temos que fazer o quê? É, fazer o ID, né, pastor?
2: Exatamente.
3: Agora temos que mais ainda, né, que agora cada dia se aproxima mais a volta do Senhor Jesus. E muitas pessoas estão necessitadas, né, pastor?
2: Sim,
3: uma
2: sim.
3: Uma palavra,
2: uhum,
3: necessitadas da palavra de Jesus, de uma palavra, uhum, assim, da Bíblia, de Jesus Cristo, né?
2: Exatamente. Exatamente. Deus abençoe pelo trabalho que a irmã tem realizado. Foi um prazer falar com a irmã. E depois do milagre, que é o maior milagre, o milagre da salvação na vida desta irmã, a irmã volta para entrar em contato conosco para falar da transformação que Deus fez na vida desta pessoa. Em nome de Jesus. Deus abençoe, viu?
3: É só de conversar com o Senhor. Eu sinto que Deus vai fazer uma grande obra na vida dela.
2: Também sinto isso. Sinto mesmo.
3: É.
2: Fica com Deus. Uma excelente noite. Uma excelente madrugada na presença de Jesus. 1h25. Ouvintes, vamos dar aquela pausa. Uma pequena pausa na programação para nos alimentarmos da palavra de Deus. Pastor Lourival de Almeida chega com o quadro Pão Diário, com o seguinte tema: Jesus sabia de sua própria morte. Vamos meditar e vamos ser abençoados por Deus, o nosso Pai.
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4: Quero refletir na palavra de Deus. Um versículozinho: mas eu, quando for levantado da terra, todos atrairei para mim. É bom entender que Jesus falava sobre a sua morte quando ele citou essa sentença, né? Quando se expressou dessa maneira. E é interessante percebermos também como Jesus fala da sua própria morte com tanta naturalidade. E ele sabia que a morte dele não seria uma morte tranquila, se é assim que eu posso dizer. Mas seria sim uma morte bastante sofrida. Ele sofreria terrivelmente, seria esfacelado, sofreria um castigo por nossa causa. Sua morte seria brutal. E eu tenho certeza que não é para qualquer pessoa poder falar com tanta naturalidade, sabendo que viria um sofrimento tão profundo como o sofrimento que ele haveria de passar. Mas essa palavra não é uma palavra de lamentação. Isso chega a ser desconcertante, porque ela revela vários aspectos da morte de Cristo. O primeiro aspecto é: ele sabia que não sofreria morte natural. E é importante também a gente ver Jesus era um jovem cuja vida seria interrompida de forma violenta. E ele não estava apavorado, não estava... Não, naturalmente falava sobre isso. Segundo, ele sabia que seria crucificado. Não seria lapidado, uma forma de morte por heresia entre os judeus, não. Não seria flechado com a flecha no coração. Né? Ele não seria decapitado. Ele seria morto. Morto com a crucificação. Isso é bastante sofrido. Isso é bastante perturbador. Ele também está dizendo que a sua morte estava próxima, pois sua alma estava perturbada, João 12:27. Mas eu, quando for levantado da terra, todos atrairei para mim, é o versículo que eu li. É surpreendente tudo que nós estamos vendo. Ele também não fugiria. Afinal de contas, ele tinha vindo para isso, para morrer por nós, pecadores, para que se cumprisse a profecia e para que nós fôssemos reconciliados com Deus. E mais ainda, sabia também que isso traria a sua glorificação. João 12:28. Sabia também que a sua morte julgaria o príncipe desse mundo, João 12:31. E o que mais surpreende e mais fascinante é a sua consciência desde então. Ele seria o ponto de atração para toda a humanidade, por isso que ele diz, mas eu, quando for levantado da terra, todos atrairei para mim. É... Não resta a menor dúvida que Jesus Cristo, ele é o ponto central da história. Né? Esse milestone. Jesus Cristo, sem ele, as coisas seriam tão diferentes. Ele seria conhecido. Até o calendário se mudaria depois da sua morte. Sua morte faria dele o homem mais conhecido e mais famoso do mundo, mesmo que tentem esconder o seu nome nos sites de buscas. Seria atração para toda a humanidade. Seria o mais amado, como também poderia ser o, não é o menos amado, mas é como diz o hino, um só rebanho. Tu és o ímã que nos atrai e só por ti adoramos o Pai. Se tornou ele o ponto central da história. Contamos o tempo antes e depois dele. Dividiu a história. Depois dele, o mundo nunca mais foi o mesmo. E o mundo nunca mais poderá se livrar dele também. Tentam. Pode rasgar a Bíblia. Pode, dizem que tem um site de busca que já não fala mais sobre Jesus Cristo, né? Pode tirar do site de busca, não tem como se livrar dele. Não tem como se esquecer dele. Não tem como se livrar do que ele fez, ou negar o que ele fez, ou não depender do que ele fez. Jesus Cristo, o homem mais importante da história, nasceu numa época distante, num país atrasado em relação, por exemplo, a Roma, a Grécia Antiga. Não foi para nenhuma universidade, sua maior viagem foi ali 300 quilômetros, até minha neta já viajou mais do que isso, né? Figura tremenda, fascinante, que o tempo não esmaece, ele ainda atrai pessoas. Ele não foi tipo como revolucionários conhecidos, não foi tipo como um disseminador de uma nova ideologia, ele não empunhou armas, mas conquistou mais vidas do que qualquer guerreiro. Não escreveu um livro sequer. Mas não existe no mundo uma pessoa que é motivo de mais artigos, livros, monografias, teses, dissertações. Não. falam dele mais do que qualquer um outro vulto, e para não dizer que se fala dele muito mais do que se fala de todos os outros juntos. Esse mundo repleto de tantas ideias musicais, não existe uma pessoa sequer que a ela foi dedicada tanta composição musical como esse grande homem, Jesus Cristo. Restaurou mais vida e restaura do que qualquer conselheiro, tirou mais gente da miséria moral, da lama, da vida pecadora, que qualquer programa de qualquer tipo de governo. As vidas que se abrem para o seu ensino são radicalmente transformadas. Nunca ninguém se igualou a ele, nunca alguém causará o impacto que ele causou. Porque ele é o ponto central da história. Porque ele é o homem, o centro da história, da vida. Ele atraiu o mundo para si. Todos atrairei para mim. É o que está dizendo o versículo. Jesus Cristo foi, é e será sempre uma pessoa empolgante. Milhares de pessoas hoje morreriam por ele com hino nos lábios. Nós temos visto isso. Jesus Cristo é o ponto máximo. Aquele que além dele nada existe. Que nosso Senhor Jesus Cristo seja bendito para sempre. Que a morte que ele morreu, a morte em substituição a todos nós, que seja lembrada para sempre. E que nós possamos refletir com muito amor sobre o homem que mudou o mundo, que mudou o destino dos homens pela sua morte, e que foi levantado da terra e todos atraiu para si. Esse que mudou o mundo, esse que muda o seu mundo, esse que muda o seu coração. Esse que voltará para nos buscar. Jesus Cristo. Não precisa fazer dele um pedaço de madeira. Não é necessário fazer dele algo de vidro, de gesso, de pedra, de granito, seja o que for. O que ele é, é. Nunca deixará de ser. Foi levantado da terra e é um ponto de atração para todos. É o ímã. E que você tenha esse magnetismo para que você possa também, vou dizer uma linguagem bem jovem, hein? Colar nele e não deixá-lo nunca mais.
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3: Uma da manhã e 43 minutos. Já estamos de volta com todos vocês. Eu sou o presbítero Rafael e vamos juntos até as 5 horas da manhã, nesta madrugada de sexta-feira, dia 31 de julho de 2026. Você acabou de ouvir o WhatsApp da rádio Deus e Amor. E já estamos recebendo muitas mensagens nesta madrugada. Pessoas ansiosas já enviando seus pedidos de oração, porque às 2 horas vamos fazer o clamor do socorro de Deus. A nossa irmã Bianca nos escreve, nos cumprimentando com a paz do Senhor Jesus. Ela diz: pastor, por favor, coloque nossos nomes na oração. Nós vamos orar sim, irmã Bianca, pela sua vida e também pela sua família. A nossa irmã Renata dos Santos também nos escreve, nos cumprimentando com a paz do Senhor Jesus. Ela pede orações para a sua vida, para que o Senhor venha abrir portas de emprego em nome de Jesus. O nosso irmão Cláudio também está nos ouvindo. Ele nos pede orações, orações pela família. Já está incluso aqui, irmão Cláudio. Daqui a pouquinho vamos orar pelo irmão e por toda a sua família. Você também que queira falar conosco ao vivo, entre em contato agora, queremos ouvir você. DDD 11-3208-2790. Entre em contato conosco, vamos orar e interceder pela sua vida nesta madrugada. E já temos mais um ouvinte na linha. A paz do Senhor, bom dia.
4: Bom dia, irmão, Pai do Senhor.
3: Com quem eu falo?
4: Dourados,
3: Mato Grosso do Sul. A irmã deseja de orações?
4: Ah, irmão, eu queria orar, se não, por favor. Eu tô com uma dor, assim, do lado direito da minha barriga.
3: Uhum.
4: E tô cansada, que eu sufoco, assim, no peito. Quando eu vou dormir, eu começo a dar falta de ar.
3: Uhum.
4: Aquela respiração pesada, né? Eu sou diabética, eu sou diabética, tenho pressão alta.
3: Uhum. Meu Deus.
4: Um desconforto, assim, a respiração, eu tenho como orar, por favor.
3: Oro sim.
4: Também queria ir para a morada, para ver um bom nome da Estrela da Silva, e eu sou para a oração. Eu tenho 3 filhos pequenos,
3: uhum.
4: O mais velho tem 7 anos,
3: sim.
4: O meio tem 4 anos, e 21 anos e 6 meses. Eles são um casal que eles brigam muito. Tem hora que eu penso que nem vai viver.
3: Meu Deus.
4: E não vai, nem vai conseguir ficar de papel. Mas já vazaram várias vezes mesmo. É aquela palhaçada com a cachorrada. Eu nem ouvi. É um brigueiro, um brigueiro. Só que eu também pode morrer. Muito.
3: Nós vamos orar. Vamos orar pela irmã. Vamos orar por essas pessoas. Para que o Senhor as visite. Para que o Senhor as liberte. Para que o Senhor transforme a vida deles.
4: É, eu também quero uma coisa que vai de família. Uhum. Não mora em família.
3: Sim.
4: Vitória Miriam em família.
3: Anotado. E eu convido a irmã para que também ore conosco às 2 da manhã.
4: Eu quero orar agora para mim. Da outra vez que eu estava com um problema,
3: uhum,
4: era uma dor. O irmão orou para mim aquela noite. Tá botando as dores no meu corpo, toda a noite inteira depois da oração.
3: Glória a Deus.
4: Até era um irmão que estava esse dia fazendo um programa. Eu queria que o irmão orasse agora também, meu corpo. O meu nome é Aparecida Teixeira do Chão.
3: Amém, irmã Aparecida. Feche os olhos. Vamos clamar ao Senhor pela vida da irmã. Maravilhosíssimo Deus e eterno Pai, aqui estou mais uma vez em Tua presença para orar, para clamar a favor da nossa irmã Aparecida. Senhor Jesus, toque na saúde dela agora. Nós lhe pedimos em nome de Jesus, ó Deus, restaure a saúde da tua serva. Repreenda esta dor que ela sente na barriga. Repreenda esses sintomas de diabetes. Repreenda, meu Deus, este aperto, esta sensação de falta de ar que ela sente todos os dias. Senhor, toque com o toque da cura. E faça com que a tua filha tenha uma excelente madrugada, uma madrugada de sono, uma madrugada de paz, uma madrugada de refrigério. Restaure a saúde da tua serva. Em nome de Jesus eu te peço. Ela crê, eu também creio, todos os ouvintes creem, e nós unimos a nossa fé e temos a certeza no milagre na vida da nossa querida irmã. Amém e amém. E graças a Deus.
4: Glória a Deus, glória a Deus.
3: Irmã Aparecida.
4: Eu posso pedir um hino?
3: Pode sim, claro.
4: Eu queria que você se pudesse, então, põe a senha para fazer. Mariana Kelly, Viver em Céu.
3: Olha, nós não temos este CD e nem esta cantora na nossa lista de louvores. Mas eu vou oferecer um hino da gravadora da Igreja Deus e Amor para a irmã, tá bom?
4: Na Deus e Amor, até. Né?
3: É.
4: Porque o Levi Monita.
3: Qual o nome?
4: Foi o Levi Monita. O dia foi o Levi Monita tá fazendo.
3: Qual o nome do hino?
4: O nome do hino é Verei o Céu.
3: Ah, Verei o Céu. Débora e Leia. Verei.
4: Ah, tá, então, errado muito a cantora, então.
3: Ah, Verei o Céu.
4: Ah, tá.
3: Uhum. No decorrer da programação. Sem problemas. Durante a programação, nós vamos passar este hino para a irmã, tá bom?
4: Tá bom. Deus abençoe, irmão.
3: A irmã também. Deus abençoe.
4: Glória
3: a Deus. Amém.
4: Eu sou da Deus do Amor há 40 anos.
3: Já. Que bênção. Foi um prazer, irmã Aparecida. Uma excelente madrugada na presença de Deus. 1:50, vamos falar agora de família. O psicólogo Jessé Ávila vem com o quadro Família em Foco e traz o seguinte tema. Críticas familiares. Vamos ouvir e vamos ser edificados por Deus.
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8: Olá, seja muito bem-vindo a mais um episódio do Família em Foco, um espaço dedicado a reflexões sobre relacionamentos, convivência e bem-estar familiar. Aqui falamos de temas que podem transformar o dia a dia da sua casa, sempre com base em estudos, mas de um jeito simples e prático. Você sabia que as críticas feitas dentro da família costumam ter um impacto emocional muito maior do que as críticas vindas de pessoas de fora? Isso acontece porque esperamos encontrar em casa um lugar de segurança, pertencimento e aceitação. E por essas razões, hoje nós vamos falar sobre como lidar com as críticas em família sem destruir a autoestima e como desenvolver maturidade emocional sem perder o senso do próprio valor. A terapia cognitivo-comportamental mostra que não são apenas os acontecimentos que determinam nossas emoções, mas a forma como interpretamos aquilo que vivemos. Além disso, estudos sobre autoestima indicam que pessoas que constroem a sua identidade exclusivamente na aprovação dos outros tornam-se mais vulneráveis ao sofrimento emocional. E isso não significa ignorar críticas, mas aprender a avaliá-las com equilíbrio. Por exemplo, imagine dois irmãos ouvindo a mesma frase dita pelo pai. Olha aqui, ó. Você precisa se esforçar mais. Um interpreta como incentivo para crescer e o outro entende. Poxa vida, eu nunca sou bom o suficiente. A crítica foi a mesma, mas a forma como ela foi recebida produziu efeitos completamente diferentes. Também existem famílias em que comentários como "você nunca acerta mesmo", "olha, o seu irmão faz melhor", "ah, você é muito sensível", são repetidos com frequência, minando silenciosamente a autoestima de quem o recebe. Então entendemos que nem toda crítica define de fato quem você é. Quem constrói a sua identidade apenas na opinião dos outros vive emocionalmente instável. Mas quem aprende a filtrar o que ouve consegue crescer sem perder a própria essência. E aí eu quero mencionar aqui 5 dicas práticas que pode lhe ajudar e bem como a sua família. Número 1. Separe comportamento de identidade. Existe diferença entre "você errou nessa atitude" e "você é um fracasso". Se alguém critica o que você fez, isso não significa que está definindo quem você é. Errar em uma situação específica não torna ninguém incapaz como pessoa, é claro. Número 2. Avalie a intenção e a autoridade da crítica. Nem toda opinião merece o mesmo peso. Então, pergunte-se: essa pessoa aí deseja o meu crescimento ou ela apenas está descarregando as suas frustrações em mim? Ela conhece a realidade que eu estou vivendo? Críticas construtivas orientam. Críticas que podem destruir, que podem prejudicar, elas ferem sem oferecer direção. Número 3. Evite responder no impulso. Calma lá. Quando nos sentimos atacados, a nossa tendência é automático. É reagir imediatamente. Então, respire, calma, reflita e dê tempo para processar. Muitas discussões familiares se agravam justamente porque respondemos à dor antes de compreendê-la. Penúltimo, aprenda a estabelecer limites respeitosos. Por quê? É possível amar alguém e ao mesmo tempo dizer: olha, eu gostaria de conversar sobre isso com você, sem ofensas, é claro. Ou ainda: muito bem, eu entendo a sua opinião, mas eu não aceito ser tratado dessa maneira, ok? Limites saudáveis protegem a autoestima sem romper vínculos importantes. Por último, fortaleça a sua identidade internamente. Quem conhece seus valores, reconhece as suas qualidades e aceita as suas limitações, sofre menos diante de quaisquer opiniões alheias. A autoestima saudável, obviamente, que não depende exclusivamente de aplausos e nem desmorona diante das críticas. Como disse o filósofo grego Epíteto, não são as coisas que nos afetam, mas a forma como as interpretamos. Mas e aí? Você gostou desse conteúdo? Então compartilhe a nossa programação com amigos e familiares e continue nos acompanhando. Fique atento porque a qualquer momento estaremos de volta com mais reflexões que podem transformar a sua vida. Um forte abraço e até breve.
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0: 1:59, hino do ouvinte, a nossa irmã Aparecida nos pediu essa belíssima canção, Verei o Céu. Muito obrigado pela sua companhia, muito obrigado pela sua participação, você que entrou em contato conosco via telefone, via WhatsApp. Vamos aos prefixos, a identificação das emissoras e já já voltaremos com a oração da madrugada, a oração do socorro de Deus.
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5: 2 horas e 1 minuto.

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1: Santíssimo Deus e eterno Pai, aqui estamos mais uma vez em Tua santa e grandiosíssima presença para pedir perdão dos nossos pecados, das nossas transgressões, das nossas ignorâncias. Perdoe-nos, ó Deus, e permita-nos agora, nesta madrugada, falarmos contigo em oração. Obrigado pela vida, obrigado pela nossa família, obrigado pela oportunidade que o Senhor nos deu para falarmos com o Senhor em oração. Obrigado pelos livramentos que vemos, pelos livramentos que não vimos. As Tuas mãos santas e poderosas têm nos guardado. O Senhor tem enviado os Teus anjos para nos proteger. O Senhor tem enviado os Teus anjos para lutarem ao nosso favor. Se chegamos até aqui, é porque as Tuas mãos nos sustentou. O Senhor nos livrou. Obrigado, Jesus. Não temos palavras para agradecer por tudo que tens feito por nós. Aqui estamos neste clamor, o clamor do socorro. E quantas pessoas, ó Deus, que nesta madrugada precisam e muito da ajuda do Senhor. Ó Pai, de onde virá o nosso socorro? A não ser do Senhor, Criador dos céus, Criador da terra. A Ti seja honra, seja glória e todo louvor. Não existe outro Deus a ser adorado, glorificado, exaltado, a não ser o Senhor. Não existe outro em todo o universo, em toda a terra, em todas as galáxias. O Senhor é o único Deus. Um Deus que antes do princípio já existia, nos criou a sua imagem, a sua semelhança. Ó Trino Deus, não temos palavras para expressar o quanto adoramos o Senhor. Apenas nos apresentamos nesta madrugada com a nossa humilde oração, pedindo a Tua ajuda, o Teu socorro, a favor das nossas vidas. Meu Deus, somos necessitados das Tuas misericórdias. Somos necessitados do Senhor. Quantas pessoas, ó Pai, que desde as primeiras horas do dia têm nos enviado a Sua mensagem, têm entrado em contato conosco por telefone, pessoas que estão oprimidas, depressivas, desesperadas, pessoas que não têm conseguido dormir bem durante a noite, pessoas vítimas das obras da maldade, obras malignas, e agora querem ser livres, querem ser libertas, querem ter noites de paz, uma vida tranquila, abençoada. Muitas delas já bateram em tantas portas, mas agora reconhecem que a única porta, a porta certa, é o Senhor. Estas pessoas reconhecem a soberania de Deus, a soberania de Jesus sobre todas as coisas. Quantas vidas, ó Pai, que cansadas de sofrer, movidas pelo desespero, têm tomado medidas precipitadas, decisões contrárias à Tua vontade. E agora, meu Deus, a situação destas pessoas é uma situação que só o Senhor pode reverter de mal para melhor. Senhor Jesus, tenha misericórdia. Venha, meu Deus, reverter o mal em bem. Venha dar saúde para esta pessoa que está doente. Venha libertar esta pessoa que se encontra oprimida. Venha visitar esta pessoa que sente a presença de alguém ou algo lhe oprimindo. Jesus, que nesta madrugada, onde quer que esta pessoa esteja, em casa, na fazenda, no trânsito, no trabalho, que esta pessoa seja livre e liberta. Eu oro, meu Deus, por esta pessoa que tem ouvido vozes, tem visto vultos. Eu oro por esta pessoa que o adversário tem conseguido introduzir em seus pensamentos o desejo homicida, suicida. Meu Deus, não permita que o adversário escravize esta criança, esse adolescente, esse jovem, esse homem, esta mulher, que agora, meu Deus, se sente tão oprimido, a ponto de perder os próprios sentidos. Meu Deus, faça esta pessoa livre. Está escrito na sua palavra que o Senhor esteve na região dos gadarenos e ali havia um jovem rapaz oprimido por uma legião de demônios. Vivia nu, oprimido, se ferindo, gritando das cavernas, dos sepulcros, não tendo em sua própria consciência que aquilo que ele estava fazendo era errado, mas o Senhor o libertou. O Senhor fez dele um testemunho vivo do seu poder, do seu perfeito poder libertador. Visita agora, meu Deus, esta pessoa que tem perdido o domínio da sua própria vida, da sua própria mente. Repreenda agora, meu Deus, esta ação do mal sobre a vida desta pessoa que está internada em uma clínica psiquiátrica. Mas, na verdade, por trás dessa situação, existe um mal terrível, uma influência maligna. Visita agora, meu Deus, este presidiário que durante toda a sua vida fez aquilo que é mal, mas agora se arrepende de tudo que fez e entrega a sua vida para Jesus nesta madrugada. Eu apresento, meu Deus, esta pessoa que já faz tratamentos psicológicos porque tem vivido ou viveu traumas durante toda a sua vida. Traumas que lhe fizeram ou lhes fazem sofrer. Meu Deus, cure agora esse sintoma da depressão. Esta pessoa deseja ser livre desses medicamentos. Esta pessoa deseja voltar a ter paz. Senhor Jesus, onde quer que esta pessoa esteja agora, visite, liberte, transforme. Quantas pessoas não têm conseguido dormir bem durante a noite? Preocupadas com problemas que nem sequer existem ou passam ou passarão a existir. Tenha misericórdia, Senhor, e desta pessoa o grande livramento. Quantas pessoas já vivem problemas familiares, problemas conjugais, problemas financeiros, dívidas impossíveis de se pagar. Esta pessoa tem perdido o sono, sendo ameaçados por agiotas, credores. O telefone não para de tocar, mensagens não param de chegar. Até mesmo ameaças de morte.

coisa. Situações, ó Pai, que fazem esta pessoa se desesperar. Situações que fazem esta pessoa perder o sono. Situações que o inimigo se aproveita para fazer com que esta pessoa pense em tirar a própria vida. Meu Deus, repreenda esse espírito da mortandade. Repreenda esse espírito do suicídio. Repreenda, meu Deus, esta legião maligna que através do oportunismo tem agido para escravizar esta vida. Nessa situação que humanamente é impossível. Meu Deus, transporte esta pessoa agora para sua esfera espiritual e transforme esta vida. Transforme a mente, o coração, a percepção. Transforme, meu Deus, o coração e faça esta pessoa viver novamente. Esta pessoa nessa madrugada crê no Senhor Jesus como único e suficiente Salvador da sua alma. Esta pessoa que está afastada está disposta a voltar para a sua presença com o coração arrependido, contrito. A tua palavra diz que o Senhor ainda é o pai do filho pródigo. E quantos filhos pródigos estão orando conosco nesta madrugada? Quantas pessoas que se arrependeram de ter se afastado do Senhor? Quantas pessoas, ó Pai, que se arrependeram por estarem longe do Senhor? O arrependimento amargo. O arrependimento depois de uma vida amarga, uma vida sofrida. Mas agora com arrependimento genuíno, esta pessoa deseja se voltar para Ti, para que a sua vida seja totalmente restaurada. Restaura, meu Deus, a vida espiritual desta pessoa, que já não tem forças para orar, já não tem forças para jejuar, já não tem forças para buscar a Tua presença, muito menos para vir à igreja. Meu Deus, restaure a vida desta pessoa, que neste momento contém diversas áreas sendo destruídas por Satanás. Restaure, meu Deus, a vida conjugal, a vida sentimental, a vida profissional. Restaure, meu Deus, toda a família. Há pessoas, ó Deus, que neste momento estão desesperadas devido a um parente, talvez um filho, esposo ou marido, um parente que saiu de casa, mas até o momento não teve sequer uma notícia. Quantos, ó Pai, vivem preocupados porque um ente querido tem saído de casa para frequentar bares, festas, baladas. Esta pessoa vive com medo, medo desta pessoa sair e nunca mais voltar com vida. Eu oro pelo livramento do Senhor. Não deixe, meu Pai, que o inimigo venha ceifar a vida desta pessoa através do vício das drogas, do cigarro, do alcoolismo. Senhor, dê um grande livramento. Meu Deus, eu sei que há uma pessoa orando por este jovem, por esta criança, por este adolescente, por este homem. Meu Deus, é a oração de um justo. Tem muitos efeitos contra a ação do adversário. Eu clamo agora por estas vidas, para que sejam salvas nesta madrugada. Salve, meu Deus, esta vida. Volte a dar esta mãe alegria em ver os seus filhos de volta à tua presença. Volte a alegrar o coração deste pai que deseja ver os filhos de volta à tua presença. Volte a alegrar o coração desta esposa que deseja ver o teu marido, o seu marido, melhor dizendo, de volta à tua presença. Meu Deus, volta a alegrar o coração desta esposa que deseja ver o seu marido de volta à tua presença. O marido deseja ver a sua esposa de volta à tua presença. Traz de volta, Senhor, esta vida. Transforme esta vida. Quantos, ó Pai, na prostituição? Quantos vivendo uma vida promíscua? Quantos vivendo uma vida extraconjugal? Quantas esposas chorando?
não querem ver.

o seu casamento sendo destruído. Não querem o divórcio. Aguardam o momento que o Senhor venha agir e restaurar. Mas sofrem muito, sabendo da infidelidade do cônjuge. Tenha misericórdia, meu Deus, e restaure. Restaure, meu Deus, não deixe que esse casamento venha a ser destruído, mas lance por terra. Repreenda esta pedra de tropeço que se opõe à felicidade desse casamento, que se opõe à felicidade desta família. Tenha misericórdia, Jesus. Eu oro também por todos que nos enviaram, meu Deus, a sua mensagem e entraram em contato conosco, pedindo orações por aquelas pessoas que estão doentes. Visita, meu Deus, o Geraldo, que se encontra doente, debilitado. Meu Deus, toque na vida dele com um toque da cura e faça com que o seu irmão, que entrou em contato conosco pedindo oração, volte a nos retornar contando o seu testemunho, para que o nome do Senhor seja glorificado. Eu apresento também a Deus e Dete em tuas mãos, que passou por uma situação tão complicada em sua vida e hoje se sente oprimida, depressiva, a ponto, meu Deus, de sofrer com overdose devido a tantos medicamentos. Visite esta pessoa agora, meu Pai, e restaure a sua saúde física, mental, psicológica. Repreenda as prisões, prisões espirituais que têm prendido esta vida a uma vida de sofrimento. Liberta agora. Visita a irmã Aparecida e toda a sua família. Visite todos, ó Pai, que durante a oração da meia-noite, a intercessão global, o ministério de oração, escreveram os seus pedidos na live. Meu Deus, responda a oração de cada um e lhes dê vitória. Eu creio, meu Deus, e estas pessoas também creem. Visite agora as pessoas que estão internadas em uma clínica, em um hospital, em um pronto-socorro. Quantas pessoas, ó Pai, entubadas. Quantas pessoas na UTI, na CTI. Quantas pessoas que receberam, nesta madrugada, uma notícia. Notícia esta, que este familiar internado tem poucos anos, meses, semanas ou dias de vida. Tenha misericórdia, Jesus, e dê um grande livramento. Venha contrariar o diagnóstico médico. O Senhor é Deus. O Senhor é o autor do corpo humano. O Senhor pode fazer um grande milagre na vida desta pessoa, para que o teu nome venha a ser glorificado. Eu te peço, ó Deus, em nome de Jesus, repreenda este tumor, repreenda este câncer, repreenda esta enfermidade na cabeça, na visão, na boca, nos ouvidos, na audição. Repreenda, meu Deus, esta enfermidade na coluna, nos ossos, na bexiga, no pâncreas. Meu Deus, onde quer que esteja esta infecção, essa inflamação, repreenda este mal agora e restaure a saúde desta pessoa. Eu oro, meu Deus, apresentando esta pessoa que está desenganada pela medicina. Esta pessoa, meu Deus, que está fazendo tratamentos paliativos, sem a certeza de uma cura. Esta pessoa, meu Deus, que está deitada em um leito em casa, tomando medicamentos ou respirando por aparelhos. Esta pessoa que não anda, a não ser com a ajuda de muletas ou andadores, toca, meu Deus, restaura, calcifica os ossos. Esta pessoa, meu Deus, que vive deitada, assentada em uma cadeira de rodas, Jesus, toque e restaure. Eu creio no grande milagre. Eu creio na restauração da saúde destas pessoas agora. Eu creio que aonde estas pessoas estiverem, clamando, orando conosco, estão sendo visitadas pelo Senhor. E o testemunho destas pessoas não será pequeno, será grande. Mova-se agora, meu Pai. Mova-se agora onde estiver um doente. Nas unidades básicas de saúde, esperando o atendimento, mova-se ali, Senhor, e repreenda as enfermidades, repreenda a mortandade,
que assola os leitos de hospital. Eu oro, meu Deus, por esta pessoa que está no trabalho. Livra, meu Deus, esse porteiro, esse vigilante. Livra esse taxista, esse motorista de aplicativo, esse mototaxista, esse pedestre, esse ciclista, esta pessoa que está no trabalho, esta pessoa que trabalha em área de risco, tendo a necessidade de usar EPI, tendo a necessidade de se utilizar de escada, esta pessoa que trabalha em alto mar, esta pessoa, meu Deus, que trabalha em altas altitudes, Senhor Jesus, deu grande livramento. Esta pessoa que está viajando pelas estradas e rodovias deste país, outras estão cruzando em grandes aeronaves, oceanos. Visita, meu Deus, esta pessoa. Os cristãos pelo mundo, na Europa, na Oceania, na Ásia, na América Central, na América do Sul, na América do Norte. Visite, meu Deus, os cristãos que estão sendo perseguidos no continente africano. Senhor, meu Deus, deu grande livramento. Eu oro, meu Deus, pela obra missionária em todo o mundo. Oro pelos missionários. Oro pelas almas que, através da sua palavra, vidas venham ser alcançadas, libertas e transformadas, reconhecendo o Senhor Jesus como único e suficiente Salvador de suas almas. Muito obrigado, meu Deus, por este momento de oração. Muito obrigado por este momento em que sentimos a sua presença e sentimos que fomos socorridos pelo Senhor. Glória ao Pai, glória ao Filho, glória ao Espírito Santo de Deus. Amém e amém. E muito obrigado, Senhor Jesus.

0: 2:29, você que orou conosco, eu gostaria de fazer um apelo a você. Eu gostaria de convidá-lo a aceitar Jesus como único e suficiente Salvador da sua alma. Onde quer que você esteja, se possível, levante as mãos e repita comigo estas palavras. Diga: Jesus, eu orei e senti em meu coração o desejo de aceitá-lo como único e suficiente Salvador da minha alma. Escreve agora o meu nome lá no céu, no livro da vida, e sela com teu sangue para o dia do arrebatamento. Amém e amém. Muito obrigado e graças a Deus.
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0: 2:34 da manhã. Que Deus abençoe a sua vida. Tenha plena certeza que você que entregou a vida para Jesus, Deus te recebeu de braços abertos. Você que entregou a sua vida para Jesus, procure ainda hoje uma igreja Deus e Amor. Participe das nossas concentrações e seja muito, muito abençoado por Deus. Vamos agora falar de Bíblia? Vamos ouvir o quadro Bíblia em Foco. Pastor Kleber de Oliveira traz o seguinte tema: o cansaço que quase custou a vida de Davi na batalha. Vamos ouvir e vamos ser edificados pelo nosso Deus.
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3: Que Deus abençoe a sua vida, querido ouvinte, você que ama a palavra de Deus e você que tem um interesse muito grande pelas Escrituras. Chegou o momento de meditarmos na boa, genuína e poderosa palavra de Deus. O texto sagrado escolhido que nos foi apresentado é este, livro de 2 Samuel, capítulo de número 21, versículo de número 15. Trata-se das quatro guerras de Israel contra os filisteus. E diz a Bíblia a palavra do Senhor: e tiveram mais os filisteus uma peleja contra Israel, e desceu Davi e com ele os seus servos, e tanto pelejaram contra os filisteus que Davi se cansou. E Esbibenob, que era um dos filhos do gigante, e o peso de cuja lança tinha 300 siclos de cobre, e que cingia uma espada nova, este intentou ferir Davi. Porém, Abissai, filho de Zeruia, o socorreu e feriu o filisteu e o matou. Então os homens de Davi lhe juraram, dizendo: nunca mais sairás conosco à peleja, para que não se apague a lâmpada de Israel. Sempre que lemos a Bíblia no Novo Testamento, vamos notar que os filisteus é um problema e uma nação que está no caminho de Israel, muitas das vezes fazendo guerra, muitas das vezes impedindo o progresso, outras vezes tirando até mesmo proveito da debilidade e da situação e se fortificando contra a nação que Deus escolheu para abençoar e fazer dela um testemunho na terra, que é a nação de Israel. Porém, se vamos à Bíblia, a palavra do Senhor, também entendemos que das muitas nações que foram tiradas, desarraigadas da terra, quando esta foi dada em possessão à terra que mana leite e mel, foi dada a Israel, o próprio Deus estabeleceu um princípio, que ele não arrancaria da terra todas as nações, para que quando Israel transgredisse, falhasse, estas nações que estavam ao redor de Israel se levantariam e seria como um peso da permissão de Deus contra esta nação eleita e escolhida. Em outras palavras, Deus estava dizendo que o inimigo estava vivendo próximo e só haveria uma maneira de estar em vitória contra ele, se tornando legítimos amigos de Deus. E você também vai notar que em todas as passagens e quase todos os livros da Bíblia vai se mencionar o nome dos filisteus, porque eles tiveram várias guerras contra a nação de Israel. E na verdade, a Bíblia trata neste texto, do capítulo 21, versículo 15, não somente uma guerra, mas quatro guerras. Era uma nação que era abatida, ferida na batalha, buscava os seus termos, se fortificava e voltava para a batalha. O que eu entendo primeiramente é que o nosso adversário e os inimigos que nos cerca, eles nunca irão desistir ou até mesmo parar de lutar para haver só um objetivo, a nossa derrota. Em segundo lugar, nós entendemos que quando os filisteus não podiam vencer, eles levantavam e alugavam exércitos mercenários para guerrear contra Israel. Isso está registrado na Bíblia. E o que eu entendo em segundo princípio, e você também, é que quando o inimigo tem o objetivo de fazer guerra, de nos derrotar, este é seu objetivo, ele sempre irá unir forças com aqueles que são nossos inimigos para buscar a nossa derrota. Esteja atento. Mas o tema e o objetivo desta leitura é analisar a pessoa, o rei Davi, quando ele toma a decisão de descer ao campo de batalha e se submete à condição de soldado. Ele já reinava. Sobre ele estava a coroa de Israel. Ele tinha um grande exército, homens valorosos, homens vigorosos e soldados que através deles foi dado a Israel muitas vitórias. Porém, neste dia se trava uma grande batalha, uma guerra que na verdade não se resultou somente em uma batalha, mas uma guerra que vem acompanhada de quatro batalhas. E quando Davi desceu para a batalha, a Bíblia diz que os constantes conflitos, que naquela época era completamente direto, confrontos físicos, forças de armas braçal. E a Bíblia revela que tanto Davi como os seus servos, de tanto pelejar contra os filisteus, se cansaram. E quando Davi se cansou, ele não notou no seu cansaço que em meio de todos aqueles soldados havia um especial, Esbibenob, alguém que tem um objetivo, tirar a vida do rei, alguém que tem como meta se vingar de Davi pela morte do seu familiar, o tão conhecido gigante que Davi havia abatido quando tinha 17 anos. Alguém que estava com uma visão objetiva e clara, apagar a lâmpada de Israel, derramar o sangue do ungido de Deus e mais, declarar vitória contra aqueles que estavam na peleja. E a Bíblia diz que Davi se cansou e chegou o momento que não tinha mais força para lutar, porque grande era a agilidade daquele gigante, a sua estatura e condição de ataque. Porém, em meio da batalha, estando cansado, Abissai, filho de Zeruia, ele notou que o rei, o seu senhor, precisava de socorro. E a Bíblia diz no versículo 27 do capítulo 21 que Abissai, com toda a agilidade que Deus lhe deu, socorreu o rei, ferindo o filisteu. E a Bíblia diz que ele opera naquele dia um grande livramento, não somente da vida de Davi, que naquele dia havia assumido a postura de um simples soldado. Porém, aquele dia se torna um dia emblemático, porque todos os soldados e capitães disseram: nunca mais sairás conosco à peleja para que não apagues a lâmpada de Israel. Entendemos pela Bíblia que o inimigo é vingativo, ele é sagaz, ele é objetivo em seus ataques. Ele não queria simplesmente matar um soldado, mas ele queria ferir o próprio rei. Ele não queria deixar um trono vazio, mas ele buscava apagar a lâmpada de esperança de Israel, aquele a quem Deus usou para tirar a afronta, para que eliminasse aqueles obstáculos que eram afrontas e desafios à nação de Israel. Logo também compreendemos que quando vivemos lutas, guerras, sejam guerras internas, externas, sejam batalhas na vida espiritual, ministerial, sejam batalhas físicas ou mental, nós temos um adversário que é vingativo. Não pense que o inimigo se esqueceu de tudo o que aconteceu. Não pense que o maligno se acomodou com todas as vitórias que em Cristo você alcançou. Ele está esperando o seu cansaço para, no momento de sua debilidade, atacar a sua vida. É por isso que nós entendemos que quando vamos à batalha, não podemos estar só. Primeiro, devemos estar capacitado. A Bíblia diz no livro de Efésios, capítulo de número 6, a partir do versículo 10, que nós devemos estar armados com a couraça de toda justiça e verdade, calçados os pés no Evangelho da Paz, tendo nas mãos a espada do Espírito, nos braços o escudo da fé e na cabeça o elmo ou capacete da salvação. Entendemos que para vencer esta guerra contra o inimigo que é vingativo, perverso e mau, nós devemos perseverar em buscar de Deus, o único que pode renovar a nossa força. Quando a Bíblia diz no livro de Gálatas, capítulo 6, versículo 9, e não nos cansemos de fazer o bem, porque ao seu tempo ceifaremos. Isto é, se não houvermos desfalecido. Note que tem uma observação. Todas as bênçãos que Deus promete àqueles que fazem o bem, que guerreiam esta batalha pelo bem daqueles que estão na comunhão, aqueles que travam guerras pela salvação do lar, dos filhos, da família, ele vai obter a colheita, que é a resposta em receber a bênção de Deus, se ele não desfalecer. Note que tem uma observação direta. Notamos que em nossas batalhas pela fé, em nossa luta pelos céus, em nosso objetivo de alcançar as promessas da verdade em nossa vida, nós somos tentados a nos cansar. Foi este cansaço que desarmou Davi. Foi este cansaço que quase custou a sua vida. Foi este cansaço que quase serviu para se apagar a lâmpada de Israel. Não deixe o cansaço da monotonia da vida matrimonial destruir o teu casamento. Não deixe o cansaço da perseverança de fazer o bem roubar o que você tem em depósito de tudo aquilo que você já alcançou na presença do Senhor. Você que está como um defensor do Evangelho, como um pregoeiro da verdade, você que está vivendo confrontos pela vida de verdade, que é a vida da santificação, esta palavra vem para reanimar o seu coração. Não se canse, não abaixe a sua cabeça, não se deixe vencer, não se desfaleça. Sabe por quê? Ao seu lado, quem está para te ajudar não é Abissai, filho de Zeruia, é o Espírito Santo, o Consolador, que agora está renovando sobre a sua vida, está vindo ao seu encontro para te socorrer e te levantar com poder, com graça, com ânimo, para você voltar para a batalha, dissipar este gigante, vencer este inimigo. Creia que o maligno não vai vencer esta batalha, porque o nosso amigo, o divino e santo Espírito de Deus, está disposto a nos socorrer. Você que se cansou, não consegue mais buscar ao Senhor, não consegue mais se santificar, não consegue nem mais um capítulo na Bíblia, ou até mesmo perdeu as forças das vigílias, da oração e do jejum, você não vai cair assim. Não foi esta forma o fim que Deus preparou. Não se canse, vença este cansaço, renove as suas forças em Deus, entre de novo como soldado nos esquadrões do Senhor, porque o nosso general de guerra é Ele que nos garante a vitória. Receba esta palavra, receba força e renovo para prosseguir lutando até a vitória. Que Deus abençoe a toda a querida audiência e que esta palavra sirva para edificar a sua vida.
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1: Meu nome é Maria Silva Leide Caldeira. Antes de conhecer Jesus, eu me sentia uma pessoa... Eu lutava muito, era uma pessoa boa, mas eu sofri muito, muito mesmo. Não conhecia o verdadeiro evangelho, como é a palavra de Deus mesmo. Chegou uma época na minha vida, dos 35 em diante, eu já tenho 50 anos, eu tinha uma enfermidade, mas não descobriam a minha enfermidade. Às vezes eu perdia a consciência, ficava vários dias sem me alimentar, assim, sem a consciência mesmo, uma pessoa que dependeria de outra cabeça para cuidar de mim. Minha mãe, meu esposo chegaram a me dar remédios muito fortes, e quando voltava a consciência, aí que eu me lembrava de alguma coisa, eu esquecia os dias. Quer dizer, eu não tinha vida. Chegou um ponto que eu orei a Deus que eu queria encontrar uma igreja que eu lutasse e vencesse. E eu orando e jejuando em casa, Deus enviou até uma irmã da Deus e Amor. Deus usou ela e falou com ela. Eu estava terminando o meu propósito. E ela chegou na minha janela e falou, não sei se você vai acreditar em mim, mas Deus está me enviando aqui para dizer para você e para Deus e Amor, porque Ele tem uma grande obra lá com você. Ela não sabia do meu propósito, que eu fiquei fazendo em casa. Eu falei, eu creio sim, irmã, fique em paz. E hoje, para a honra e glória do Senhor, eu vim. Foi dias de luta, eu fiz campanha. Até que um dia eu me cansei da minha situação. Eu falei com Deus, Deus, eu creio no Espírito Santo, eu creio que Ele habita em nós, eu creio que eu estou na igreja que o Senhor me enviou, eu não sirvo Deus para viver, porque de vez em quando me dava as crises pequenas e não tinha solução, porque a minha família na época que cuidava de mim. E quando, mesmo eu vindo na igreja, me deu algumas outras crises. E chegou um dia na minha casa de novo, falei, Senhor, eu já estou no propósito do Senhor. Eu quero uma luz, que eu me sinto uma condenada, Senhor. Eu não sei quando que vem a crise. Quando vem, eu tenho que parar com tudo. Aí eu não sirvo o Senhor. Para dizer a verdade, Deus, eu não sirvo nem para servir ao Senhor. Foi quando aí Deus me deu a palavra em casa, eu li ali. E eu voltei a viver, voltei a sorrir, voltei a ter a consciência. As pessoas até me acham muito inteligente, mas é Deus na minha vida. Eu passei por esse processo, permissão de Deus. Irmãos, mas eu digo que eu encontrei a salvação na Igreja Pentecostal Deus e Amor. Eu encontrei uma nova vida, é uma vida que eu posso sorrir, eu sou tranquila. E como gratidão eu sirvo ao Senhor com amor e alegria. Eu agradeço a Deus pela minha salvação. Jesus veio e me libertou e me curou. Até o médico ficou admirado, porque eu falei para ele, olha, Deus é fiel, irmão. Até os meus familiares perguntam, quanto tempo eu estou na Deus e Amor, que eles estão vendo toda a diferença na minha vida. Procure a sua salvação, lute, venha para a IPDA. Eu congrego aqui na sede mundial. Quando nós temos tempo, nós vamos também na do bairro, porque as IPDAs são todas iguais, irmãos, é o mesmo Deus. Venha buscar a sua salvação, que é o mais importante das nossas vidas, das nossas almas, amém? Eu agradeço a rica oportunidade. Repetindo, meu nome é Maria Silva Leide Caldeira, eu congrego aqui na sede e moro na Coab de Taipas. E agradeço a rica oportunidade em nome de Jesus.
2: Duas e 57, mais uma vida que ao chegar à igreja Deus e Amor foi transformada, curada por Jesus. Você se identifica com esse testemunho? Você está passando pela mesma situação que um dia esta irmã passou? Faça o que ela fez. Ao receber um convite para visitar uma de nossas igrejas, ela começou a frequentar os cultos, e Deus foi libertando, Deus foi lhe curando. Ainda no hospital, o Senhor já lhe visitava. E na igreja, o Senhor concluiu esta obra tão maravilhosa, que foi salvá-la da morte e salvar a sua alma da perdição. Hoje, liberta, ela relata em seu testemunho o que Deus fez na sua vida através das orações desta igreja. Olha, hoje é sexta-feira e em todas as nossas igrejas Deus e Amor, nós teremos a guerra contra o mal. Aquele culto de libertação total a favor de muitas famílias que estejam sendo escravizadas, oprimidas, depressivas, vítimas das obras malignas. Às 9 horas da manhã, daqui a pouquinho, presbítero Rivair Silva estará pregando a palavra de Deus e usando a autoridade do nome de Jesus para expulsar o mal que esteja afligindo a sua vida. Se você não pode estar às 9, vem às 3 da tarde, presença do pastor Kleber de Oliveira, que também, no mesmo propósito, estará orando para que Deus repreenda todo o mal. A Igreja Deus e Amor é uma igreja de oração, uma chama que jamais se apagará. A chama continua acesa. Você vem às 9 ou às 3 da tarde, mas eu quero convidar também para que você venha e participe da vigília especial com a diretoria. Hoje mesmo, dia 31, a partir das 23 horas, já teremos a vigília especial com a diretoria da nossa igreja, presença confirmada do pastor Milton de Almeida, presidente executivo da nossa diretoria, uma vigília com muito louvor, adoração, palavra de Deus, salvação de almas e renovo espiritual. Pastor Kleber de Oliveira, pastor Rivair, outros pastores, ou seja, pastores de toda a grande São Paulo, estarão reunidos nesta madrugada de sexta para sábado, onde vamos clamar pela presença de Deus. Rua Prefeito Passos, número 10, Centro de São Paulo, sede mundial das igrejas Deus e Amor. 3 e 1, que Deus abençoe grandemente a sua vida. Vamos ao prefixo, a identificação das emissoras. Eu sou o presbítero Rafael Gonçalves. Em seguida, vem a oração das 3 da manhã, a oração com o pastor Lourival de Almeida. Ore com este homem de Deus e seja abençoado.
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1: 3:02.
2: Do coração procedem as saídas da vida. Se você encontra-se triste, aflito ou desesperado, permita que Deus venha fazer morada em seu coração e verás o viver feliz de uma nova vida.
3: Na minha aflição clamei ao Senhor, gritei por socorro ao meu Deus. Do seu templo ele ouviu a minha voz. Meu grito chegou à sua presença, aos seus ouvidos. Salmos capítulo 18, versículo 6.
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Rádio Senhor, prezados ouvintes, aqui estamos nós para buscar a presença de Deus mais uma vez. Quero convidar vocês, vamos falar com Deus, focados em Deus, vamos sentir a essência realmente dessa oração e aquele sentimento que só mesmo quando estamos conectados, e não é fácil esse sentimento não, vamos sentir isso aí de Deus falando com o Senhor, vamos orar por alguém e você aí, alguém, ore por nós também.

Deus, poderoso Pai, mais uma vez estou na presença do Senhor. Eu quero falar contigo, ó Deus, de coração para coração. Eu não quero preencher esses momentos com palavras ao vento. Não quero, Senhor meu Deus, jogar palavras fora. Quero falar contigo. Quero sentir, Senhor meu Deus, lá no fundo do meu coração, eu quero sentir que o Senhor está ouvindo o meu clamor, que o Senhor está ouvindo a minha oração. Obrigado, Senhor meu Deus, por ser o meu Deus. Obrigado, Senhor meu Pai, pela quantidade enorme de gente que está orando comigo agora. E eu reconheço, a Deus, a minha fragilidade, reconheço os meus pecados, reconheço, Senhor meu Deus, que eu não sou bom. Bom é o Senhor, mas sei que o Senhor é misericordioso. Primeira coisa, meu Deus, que sempre faço nas minhas orações, e o Senhor sabe disso, eu me coloco diante do Senhor de coração rasgado. Sei que nesse momento eu estou orando no ar, ó Deus, e muitas pessoas estão orando comigo, e sei que muitas estão apenas observando a oração. Mas não tenho por que, ó Deus, deixar de dizer que pecador sou e preciso do perdão dos meus pecados. Sei que tenho pecado em pensamentos, às vezes até em obras, palavras faladas fora do tempo. Às vezes o coração fica nervosinho, né, Senhor? Perdoa os meus pecados, ó Deus, porque eu quero orar ao Senhor. E quero saber que o Senhor não só está ouvindo, mas o Senhor vai estar respondendo a minha oração. Eu sei, ó Deus, que os nossos momentos nessa terra são momentos de lutas, tribulações, raros momentos de alegria. Mas sei também, Senhor meu Pai, que o Senhor tem estado conosco. O Senhor tem tido misericórdia de nós. O Senhor tem tido misericórdia de mim. Eu quero orar, Senhor meu Deus, sabendo que o Senhor está me abençoando, que o Senhor está me ouvindo. Eu quero interceder sabendo, Senhor, que o Senhor está indo na direção desse ouvinte, abençoando-o tremendamente, curando-o tremendamente, fazendo maravilhas, ó Deus, fazendo sinais. Senhor meu Deus, Senhor meu Deus, quantas vidas nesse momento, Senhor, estão atravessando um momento que eu diria que é um momento de lágrimas, e apenas lágrimas, e nada mais do que lágrimas. Quanta gente num estado de sofrimento inimaginável, Senhor meu Deus. Nós não podemos nem pensar, nem dimensionar o tamanho do sofrimento dessa pessoa que está orando comigo agora pedindo socorro. Deus da glória, Deus de poder, obrigado por me ouvir, Senhor. Eu sei que o Senhor está me ouvindo. Eu sei que o Senhor está ouvindo esses milhares de ouvintes que estão orando comigo nesse momento. Eu sei que o Senhor está nesse momento atendendo o apelo dessa mãe que chora pelos filhos, pelo filho enfermo, pelo filho desaparecido, pela família, pelo esposo. Senhor meu Deus, Senhor meu Pai, eu sei que o Senhor está curando nesse momento. Eu sei que o Senhor está nos lavando nesse momento. O Senhor está nos purificando nesse momento. O Senhor está fazendo com que o coração mais incrédulo se volte ao Senhor nesse momento. Eu sei que na presença do Senhor existe abundância de vida. Eu sei que na presença do Senhor existe abundância de soluções. Senhor meu Deus, Senhor meu Pai, quantas lágrimas estão rolando neste momento por vidas que parecem estar se esvaindo, vidas que parecem, Senhor meu Deus, estarem escorregando no vão dos dedos da mão desse médico, famílias em desespero, famílias sofrendo essa dor tão triste, tão profunda, que a dor já dá quase perda, Senhor.
mas eu confio no Senhor, meu Deus, e intercedo por essas pessoas. Deus poderoso que ressuscita mortos em nome de Jesus Cristo. Deus poderoso que age nessa vida, nessa família, em nome de Jesus Cristo, vem agir agora, Senhor. Vem agir agora, Senhor meu Deus. Venha fazer maravilhas agora, Deus da glória, Deus de poder. Venha levantar essa pessoa que está no leito da morte. Essa pessoa, Senhor meu Deus, que está atravessando, sim, aquilo que nós chamamos como o vale da sombra da morte. Senhor meu Deus, Senhor meu Pai, eu creio que o Senhor está agindo nesse momento, nessa família desestruturada, nessa família, meu Deus, que perdeu o seu norte, o seu arrimo, nessa família que o inimigo está se aproveitando da fragilidade momentânea e está com toda a sua força e o seu empenho, tentando trazer a destruição, trazer a morte. Senhor meu Deus, Senhor meu Deus, eu creio que o Senhor está agora nesse momento ouvindo o clamor dessa família que quer resistir. Essa família, Senhor meu Deus, que não quer sucumbir de forma alguma. Essa família, Senhor meu Pai, que quer resistir a esse ataque maligno, covarde, nesse instante de fragilidade. Senhor meu Deus, haja, Senhor, haja. Haja em nome de Jesus Cristo. O Senhor é Deus vivo, Deus poderoso, para contemplar essa pessoa que está, Senhor, nesse estado vegetativo. Essa pessoa que está aprofundada no mundo das drogas. Como queima o nosso coração, Senhor. Como queima dentro da nossa própria vida vermos pessoas, ó Pai, numa situação de escravidão e dependência. Nós oramos, intercedemos, estamos clamando por essa gente. Estamos, Senhor meu Deus, tentando falar a essa gente, ajudar essas pessoas. Mas sei, Senhor meu Pai, que a nossa ajuda em oração é muito valiosa em favor dessas vidas. Estivemos, Senhor meu Pai, falando com crianças ainda, Senhor. Crianças, ó Deus, que já têm como lar as ruas da cidade de São Paulo. Senhor, que o Senhor tenha misericórdia, Senhor meu Deus. Que o Senhor tenha compaixão nesse momento, Senhor meu Pai. Que o Senhor levante, Senhor meu Deus, pessoas. E se o Senhor quiser, ó Pai, ou se alguém quiser falar, que sejam verdadeiros anjos enviados pelo Senhor para fazer essa obra tão tremenda, perigosa sim, mas tremenda, necessária. Que a zona de conforto seja rompida, Senhor. E que nós possamos sair, Senhor meu Pai, ao encontro dessas vidas necessitadas. Vidas arruinadas, Senhor, pelas ofertas que esse mundo tem colocado em pratos, ó Deus, que parecem apetitosos, mas que são pratos de morte. Que nós possamos, ó Deus,

vantagens de lado, Senhor, e que possamos encarar a missão que o Senhor tem colocado diante de nós. E, Senhor meu Pai, falar a essas vidas quase já mortas, essas vidas quase que já vencidas, Senhor, no poder do nome do Senhor Jesus, no poder do sangue de Jesus Cristo, que, Senhor, essas pessoas que estão sendo agora, nesse momento, alcançadas, não só pela minha oração, mas alcançadas pela oração dessa mãe, pela oração desse pai, pela oração desse irmãozinho, dessa irmãzinha, Senhor, em favor desses que estão sucumbindo, desses que estão quase vencidos, que o Senhor levante, como nós ouvimos nos testemunhos, que o Senhor tire dessa situação tão degradante, dessa situação, Senhor meu Deus, que não resta a menor dúvida, é a pior situação que uma pessoa possa viver, escravizada, humilhada, vivendo, Senhor meu Deus, como se fosse até um animal, Senhor meu Pai, alguma coisa irracional, Senhor meu Deus. Quantos animais de estimação, Senhor meu Deus, não que não devam, é claro, Senhor, mas quantos animais de estimação são tão bem mais tratados do que seres humanos que perecem nas calçadas e sarjetas da vida. Senhor meu Deus, visita essa vida também que está desviada dos caminhos do Senhor. Pessoas que experimentaram a sua verdade, experimentaram o seu poder, experimentaram a sua graça e contemplaram a sua misericórdia. Agora, Senhor meu Deus, estão à mercê do inimigo. E se ainda não foram assassinadas por aquele que não quer prisioneiros, mas vítimas, o inimigo não deixará de tentar, Senhor, destruir essas vidas, matar essas pessoas, porque sabe que essas pessoas, nesse momento de fragilidade, essas pessoas estão completamente fora do projeto do Senhor, porque não conseguiram se manter de pé na sua presença. Foram ludibriadas, foram enganadas, e agora o inimigo não vê a hora de poder passar a foice da morte, Senhor, para de uma vez por todas matá-las também, já que as matou em vida, no quesito da eternidade, da salvação eterna. Senhor meu Deus, Senhor meu Pai, eu quero interceder por essas pessoas, eu quero interceder pelos paralíticos, eu quero interceder, Senhor, pelos cancerosos, eu quero interceder, Senhor meu Pai, por todas as pessoas que estão agora hospitalizadas, as pessoas que estão encarceradas, algumas ameaçadas de morte. Quero interceder também, Senhor meu Deus, pelas pessoas que trabalham zelando pela segurança dessa nação. Senhor meu Deus, o Senhor pode ver e contemplar a nossa nação, uma nação, ó Deus, que tem tudo para ser próspera. É uma nação que tem tudo para ser abençoada. Mas, Senhor da glória, nós estamos vivendo um momento tão difícil, Senhor. Infelizmente, ainda não fomos derrotados, mas fomos, Senhor meu Deus, arrasados por uma sistemática de corrupção tão grande. Estamos basicamente falidos, ó Deus. Mas o Senhor é poderoso para levantar essa nação. Essa nação tem tanta gente crente, cristã, realmente orando por ela, Senhor. Levanta a nossa nação, Senhor meu Pai, mas de forma que as pessoas possam ver que foi o Senhor quem agiu, que foi o Senhor quem realizou a sua obra. Portanto, Senhor meu Deus, eu oro pelas autoridades que estão, ó Deus, nos seus postos e tenho, meu Deus, a autorização da Bíblia Sagrada para, Senhor meu Pai, por que não orar por essas pessoas? Para que possamos ter paz. Respeitar, ó Deus, aqueles que o Senhor colocou para estarem diante de povos, nações. Porque o Senhor mesmo concedeu, permitiu, pelo menos. De forma, Senhor meu Pai, que nós queremos ter paz. Nós queremos ter prosperidade. Então pedimos ao Senhor, coloque nesses corações honestidade.

quem sabe, ó Deus, uma gotinha de dó. É, Senhor, porque o nosso povo está digno de dó. Com tristeza eu falo isso contigo. O nosso povo não tem nada, Senhor meu Deus, a não ser uma vontade enorme de viver, de sobreviver, de ser campeão, de se levantar das cinzas. O nosso povo quer se levantar. O nosso povo, Senhor meu Deus, que pelo menos o mundo fala que é um povo bom. Sei que bom, no sentido geral, é o Senhor. Mas é um povo, Senhor meu Deus, receptivo, povo de coração aberto, um povo, Senhor meu Deus, que se os nossos comandantes tiverem um pouquinho de dó, trabalharem um pouquinho em favor do povo, e tiverem a honestidade no manipular aquilo que pertence à sociedade, eu sei, ó Deus, que esse povo vai ter um pouco mais de alegria, de alimentação saudável na mesa, saúde, segurança. Senhor meu Deus, Senhor meu Pai, eu quero que o Senhor abençoe os nossos obreiros também. Quero que o Senhor abençoe todos aqueles que propagam a palavra do Senhor com sinceridade e com amor. Quero que o Senhor abençoe a nossa juventude. Quero que o Senhor abençoe a minha família, os meus filhos, a minha esposa, os meus pais, também os meus amigos. Também, Senhor meu Deus, aqueles que se consideram meus inimigos, Senhor. Aquele, Senhor, meu Pai, que talvez, ó Deus, por algum problema ou talvez algum tipo de revolta encerrada no peito, parece que tem um objetivo, ó Deus, destrutivo, de criar, ó Deus, situações ruins para outras pessoas. Que o Senhor apague desses corações esse sentimento de ódio. Que o Senhor apague dessas vidas esse sentimento, ó Deus, que na realidade está correndo essas pessoas mesmas. O ódio, meu Deus, e esse sentimento que as pessoas têm dos outros, mas que corrói, que mata elas mesmas. Tira agora, Senhor, meu Deus. Eu sei que nem sempre somos justos. Justo é o Senhor. Mas sei, Senhor, meu Pai, que também não há dolo. Sei, Senhor, meu Pai, pelo menos falo por mim. Quantas vezes, ó Deus, sei que cometi coisas que não foram boas, talvez até cometi injustiças. Mas, Senhor, meu Deus, o Senhor conhece o meu coração e o coração de tantos outros. Mas não somos criminosos, ó Deus. Não cometemos, às vezes, injustiças de forma dolosa, premeditada. Porque isso não seria digno de um homem de Deus, uma mulher de Deus. Mas, às vezes, erramos, Senhor. Nós todos erramos, ó Pai, o Senhor não. O Senhor é justo. Então, Senhor meu Deus, mesmo sabendo que somos falhos, mesmo sabendo que outras pessoas também às vezes cometem injustiças para conosco, que nós possamos arrancar dos nossos corações esse sentimento que corrói, esse sentimento que faz mal, esse sentimento que mata, meu Deus. Em nome de Jesus, ó Pai, tira de nós esse sentimento de ódio, de rancor. É um peso, ó Deus, que não dá para carregarmos. E o inimigo se aproveita dele. E eu sei que Satanás se aproveita dele. Quantas pessoas, meu Deus, estão cumprindo o papel do inimigo? Pessoas, ó Deus, carregadas de um sentimento vingativo. Tira desse coração esse sentimento e rega essas pessoas no seu amor. Tira dos nossos corações sentimentos, ó Deus, que não são sentimentos do Senhor. E venha nos regar no seu amor. Venha nos regar, ó Deus, no seu poder. Que nós possamos amar mais e odiar menos. Que nós possamos perdoar mais e condenar menos. Que nós possamos, ó Deus, arrancar de sobre nós o peso que nos faz viver curvados, ó Deus, andando com os nossos corações sem misericórdia, numa escuridão, Senhor, que parece sem fim. Arranca de nós isso, porque nós queremos amar o nosso irmão. Nós queremos pregar a sua palavra, queremos ver almas salvas. Nós queremos, ó Deus, que todo espírito imundo seja repreendido. Mas como faremos isso, Senhor, se as nossas orações não serão ouvidas porque nós estamos sujos? Como faremos isso, Senhor, se temos rancor, se temos ódio do nosso próximo, se somos críticos, ó Deus, com excessos?
Levanta a tua igreja, levanta o teu povo. Eu repreendo essa força maligna. Repreendo essa enfermidade que está no rim dessa pessoa, que está no fígado. Eu repreendo essa enfermidade que está nesse coração. Eu repreendo, meu Deus, toda a febre. Eu repreendo, Senhor, meu Deus, toda a bactéria. Eu repreendo, Senhor, meu Deus, toda a inflamação, toda a infecção. Eu repreendo as enfermidades renais, repreendo as enfermidades pulmonares, eu repreendo a enfermidade dessa criancinha, cura as nossas criancinhas, Senhor meu Deus. Eu repreendo, Senhor meu Deus, todo o mal que está nesses ossos, todo tipo de reumatismo. Eu repreendo essa ansiedade, Senhor meu Deus, eu repreendo mesmo essa enfermidade que está levando dessa pessoa toda a paz, toda a tranquilidade, essa ansiedade que mata, Senhor meu Pai. Essa pessoa, meu Deus, que além da ansiedade, ela está desenvolvendo tantas qualidades e síndromes. São síndromes daqui e dali. Popularmente, ó Deus, conhecemos muito mais a síndrome do pânico ou medo. Senhor, o Senhor é Deus poderoso. Eu sei que o Senhor é poderoso e o Senhor está ouvindo o meu clamor agora. Eu sou servo do Senhor, meu Deus. Abençoa essa gente toda que está orando comigo. Todo mundo, Senhor. Cura essa enfermidade. Quantas pessoas, ó Deus, têm pensado até no suicídio, porque não aguentam mais ansiedade, porque não aguentam mais essa sistemática depressiva, Senhor. Quanta gente na depressão, quanta gente, Senhor meu Deus, que não consegue sair, ó Deus, desse movimento que parece que não termina nunca. São noites longas demais, são dias longos demais, são sofrimentos que parecem não ter fim. Senhor meu Deus, usa de misericórdia agora em nome de Jesus e haja nessas vidas, Senhor. Haja nessas pessoas agora, meu Deus. O nome do Senhor é glorificado. Glorifico-te, ó Pai, com toda a força do meu coração. Exalto o nome do Senhor, porque o Senhor é digno, meu Pai, de toda exaltação, por todas as coisas que o Senhor está fazendo. Quando o Senhor veio a essa terra, Senhor, o Senhor fez tanta coisa e continua fazendo. E deixou para nós esse legado. E nós estamos, ó Deus, tentando, ó Pai, realizar. Temos fé para ver o realizar do Senhor. A oração é nossa, mas o realizar é do Senhor. Eu tenho fé, meu Deus, que o Senhor está nesse momento, levantando aquele que apartou-se dos seus caminhos. Tenho certeza que o Senhor está colocando nesse coração uma consciência viva. Uma consciência, meu Deus, com a verdadeira realidade a respeito das coisas espirituais, da vida, da morte, das pessoas, enfim, Senhor. Levanta agora, Senhor, o que está caído. Levanta esse que está caído, está à morte, Senhor, está à beira da morte. Levanta agora. Quanta gente, Senhor meu Deus, se deixou levar por erros de uns, erros de outros, e agora, Senhor meu Pai, desenvolver uma verdadeira resistência, Senhor. Não querem mais ouvi-lo, não querem mais servi-lo. Senhor meu Deus, o Senhor é poderoso para levantar essas pessoas. Eu sei, Senhor Jesus, que o Senhor é aquele que nunca cometeu erros, nunca cometeu pecados, e sei, ó Pai, que é olhando para o Senhor que nós vamos poder atravessar a vida, vamos correr a carreira, vamos vencer as batalhas, vamos guardar a fé. Senhor, levanta essas pessoas, mostra a elas, ó Deus, que o Senhor é infalível, infalibilidade só está em Ti, Senhor meu Deus, na pessoa do Pai, Filho e Espírito Santo. Levanta essas pessoas, ó Pai, porque sei que o inimigo a qualquer momento vai tentar mais uma vez um golpe fatal, mortal. Em nome de Jesus, levanta agora, meu Pai, levanta, levanta. Nós estamos em tantas campanhas, Senhor, que o Senhor nos abençoe nas nossas campanhas e que as nossas campanhas sejam para a glorificação do nome do Senhor. Que as nossas campanhas, ó Deus, venham trazer cura, milagre, maravilha, mas acima de tudo venham trazer as nossas campanhas salvação. Senhor, abençoe todos aqueles que estão já, Senhor, pré-registrados para descerem as águas do batismo. Senhor meu Deus, Senhor meu Pai, obrigado pelas almas que o Senhor tem nos dado. Eu só tenho a agradecer o Senhor pela sua bondade, ó Pai, pelo amor do Senhor para comigo e para com todos os nossos ouvintes. Que a alegria do Senhor esteja em nós, que a alegria do Senhor esteja nas nossas vidas, na vida de todos os nossos irmãos e ouvintes, que estejam todos abençoados, prosperados, salvos. Em nome de Jesus Cristo, nosso Salvador. Amém, Senhor. Amém, Senhor.

0: abençoe você, viu? Programa Voz da Libertação, sou o pastor Luival de Almeida. Nossa igreja está na Avenida do Estado, 4568, na Baixada do Glicério. Igreja Pentecostal, Deus e Amor, uma igreja de todos e para todos. Até a próxima oportunidade, fique com Deus.
1: Deleita-te também no Senhor e te concederá os desejos do teu coração. Salmos 37:4.

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3: Lembre-se do seu Criador enquanto você ainda é jovem, antes que venham os dias maus e cheguem os anos em que você dirá: não tenho mais prazer na vida. Lembre-se dele antes que chegue o tempo em que você achará que a luz do sol, da lua e das estrelas perdeu o seu brilho e que as nuvens de chuva nunca vão embora. Então os seus braços, que sempre o defenderam, começarão a tremer e as suas pernas, que agora são fortes, ficarão fracas e os seus dentes cairão. E sobrarão tão poucos que você não conseguirá mastigar a sua comida. A sua vista ficará tão fraca que você não poderá mais ver as coisas claramente. Você ficará surdo e não poderá ouvir o barulho da rua. Você quase não conseguirá ouvir o moinho moendo ou a música tocando. E levantará cedo quando os passarinhos começam a cantar. Então você terá medo de lugares altos e até caminhar será perigoso. Os seus cabelos ficarão brancos e você perderá o gosto pelas coisas. Nós estaremos caminhando para o nosso último descanso e quando isso acontecer, haverá gente chorando por nossa causa nas ruas. A vida vai acabar como a lamparina de ouro cai e quebra quando a sua corrente de prata se arrebenta. Ou como um pote de barro se despedaça, quando a corda do poço se parte. Então, o nosso corpo voltará para o pó da terra de onde veio, e o nosso espírito voltará para Deus que o deu. O fim de todas as coisas é: teme a Deus e obedeça a sua palavra, porque este é o dever de todo ser humano. Enquanto você tem oportunidade, compareça na Igreja Pentecostal Deus de Amor e entregue a sua vida ao Senhor Jesus e passe a andar na presença de Deus.

0: Senhor, meu nome é Priscila Nunes, eu tenho 26 anos, nasci, né, na Igreja Pentecostal Deus e Amor, e meus pais também são na Igreja Pentecostal Deus e Amor, meu pai é pastor, diácono, minha mãe é obreira, e por serem da Igreja Deus e Amor, então desde pequenininha eles sempre me levaram para os eventos da igreja, né, nas vigílias, nas reuniões, sempre me levaram, assim, nos eventos, em tudo. Então, eu tava bem entrosada mesmo, assim, na igreja, né? E aí, eu sempre tive a curiosidade de sentir as mesmas coisas que as pessoas sentiam nas vigílias, né? Tipo, aquele fogo, aquele Espírito Santo que eu via bastante. Foi na igreja onde meu pai dirigia, na Sacadura Cabral, né? Eu tinha mais ou menos 14 para 15 anos. E era um culto normal, culto de semana, né? E eu cheguei na igreja, dobrei o joelho, tava orando, tinha um senhor abrindo o culto. A oração dele não era assim voltada para Pentecoste, era uma oração orando pela família, pelos familiares. Não era um culto assim, um evento especial nem nada. E aí eu tava de joelhos dobrado e um jovem, que Deus usava muito ele para poder, tipo assim, entregar revelações, ele chegou em mim e falou assim: jovem, hoje o Senhor ele vai te batizar com o Espírito Santo, apenas dá lugar. E ali eu continuei minha oração, e aí foi quando o irmão, né, que tava abrindo o culto, ele passou pro pregador, e foi onde o pregador fez uma oração com a igreja, né, antes de começar a palavra. Aí ele começou realmente assim orar: irmãos, vamos dar lugar, o Senhor está aqui em nosso meio. E a igreja já estava assim repleta de pessoas, e eu em sã consciência, né, assim bem tímida mesmo, que é coisa de jovem, na minha mente assim, eu queria ser batizada, mas ao mesmo tempo eu ficava naquela preocupação de como seria, se eu seria assim em forma de choro, ou se eu iria pular, como que seria. Eu tinha realmente assim um pouco de timidez, então eu falo que eu realmente tive a visitação do Espírito Santo, porque em sã consciência eu jamais faria o que eu fiz, porque quando ele começou a igreja, dá lugar, né, e eu comecei a glorificar, o chão, ele parecia que era como se fosse aquele colchão inflável, pulava, e aí eu comecei a pular e comecei a sentir, dali pra frente, em todos os cultos eu era visitada, né, fui marcada, porém não tinha recebido ainda o dom de línguas. Foi quando eu comecei a buscar esse dom de línguas, aí depois de um certo tempo, assim, depois de muita oração, indo nos cultos, um dia eu tava em casa, né, meus pais tinham ido pra igreja, e eu tava passando por um momento muito difícil mesmo na minha vida, assim, né, tava passando, assim, por uma lutinha, assim, das travadas. E foi quando eu cheguei em casa, meus pais foram pra igreja e falei assim: Senhor, hoje o Senhor vai conversar comigo, eu e o Senhor, nós vamos conversar, né? E eu fiz realmente assim, que ele fala, né, que ele faz isso, que ele pegou um banquinho assim, colocou Deus ali pra sentar, né, pra conversar com ele. E aí eu falei: Senhor, tá acontecendo isso e isso na minha vida, é só o Senhor pra me ajudar, é só o seu Espírito Santo pra me confortar. Foi uma luta sentimental que eu passei, né, uma alma assim chorando mesmo. E aí foi quando eu realmente senti assim a visita do Senhor ali no meu quarto, e aí eu comecei assim pedir pra Deus me dar força, né, me ajudar mesmo. Aí foi quando a língua ela foi desenrolando, assim, o fato de eu começar a conversar assim com Deus, de eu ser visitada, porque toda vez que eu sinto a presença de Deus, até hoje, eu sinto através do choro, eu começo a chorar, assim, eu posso estar na igreja, se Deus tá falando através da palavra, eu começo a chorar mesmo, assim, e aí é onde eu começo a sentir a graça, né, porque assim, eu falo que foi algo que Deus me surpreendeu bastante, porque eu pude perceber assim, que em meio às adversidades, o Espírito Santo de Deus, ele é o nosso melhor amigo, aonde ele derrama esse renovo, porque eu tava naquele momento assim, onde eu só derramava lágrimas, e a partir do momento da visita do Espírito Santo, eu fui preenchida com alegria, com renovo, com esse presente. Então, às vezes eu tô dentro de um ônibus, às vezes tô escutando um louvor, Deus tá falando, o Espírito Santo de Deus tá falando, às vezes eu tô em casa, lavando louça, e o Espírito Santo de Deus tá falando. Então, assim, eu tenho o Espírito Santo de Deus, assim, realmente como meu melhor amigo, entendeu? Que através, assim, tipo, pode o que acontecer, assim, de adversidade, por mais momentos difíceis que a gente possa passar, a gente tem a certeza de que o Espírito Santo de Deus sempre está ali para nos consolar e interceder por nós.
1: Quanto sofrimento, desilusão, tristeza e angústia na sua vida, caro amigo ouvinte. Você vive chorando, pensando: Deus se esqueceu de mim. Deus me abandonou. Deus não quer mais nada comigo. Você está enganado. Deus te ama. Deus te quer bem. Deus quer abençoar a sua vida. Você está pensando em tirar a sua própria vida? Você pensa em fugir de tudo e de todos, esconder-se e dizer: ninguém gosta de mim? Você está debaixo de uma depressão. Preste muita atenção. Deus te ama, porque de tal maneira Ele enviou seu único filho para que todo aquele que nele crê não pereça, mas tenha vida eterna. Jesus, Ele morreu. Morreu pelos teus pecados em uma cruz de dor, sofrimento e angústia, para te dar a paz e a tranquilidade. Ele mesmo disse bem claro: eu sou o bom pastor, e o bom pastor dá a vida pelas suas ovelhas. Ele chegou a dizer mais ainda: vinde a mim todos que estão cansados e oprimidos, e eu vos aliviarei. 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
1: Oi, a paz do Senhor Jesus Cristo, do seu irmão Wagner da Silva Alves. Eu conheci a Igreja Deus Amor através da minha mãe. Hoje eu estou bem, eu estou na direção de Deus. E graças a Deus, até aqui o Senhor tem me ajudado.
2: Meu nome é Eva, é de Viçosa, Minas Gerais. E eu estou aqui para testemunhar, sim, para os irmãos que tenho recebido muitas bênçãos do Senhor nas igrejas pentecostal Deus e Amor. Eu conheci a Igreja Deus e Amor há uns 25 anos atrás, através de uma cunhada, né, minha cunhada, congregando na Igreja Deus e Amor, me convidou para conhecer e eu era muito enferma, problemática, e passando muita dificuldade, e compreendi que precisava de Jesus, né? Minha cunhada me convidou, fui com ela, recebendo as orações dos homens de Deus, aqui na Igreja Deus e Amor de Viçosa. E Jesus tem abençoado nossas vidas. Estou muito feliz com Jesus, servindo a Ele na Igreja Pentecostal Deus e Amor. Deus abençoe a todos em nome de Jesus.
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2: 4 horas e 2 minutos.
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4: A paz do Senhor, eu me chamo Nadir Rosa da Silva, sou da cidade de Cajati, moro no bairro Jardim Ana Maria, fui desenganada com câncer no pulmão. Quando soube que estava com essa doença, foi um susto. A minha família entrou até mesmo em desespero. Mas, para a glória de Deus, o Senhor me curou. Eu fiz tratamento por 2 meses e confiando que Deus iria fazer um milagre na minha vida. Eu passando ali no Hospital Santa Casa, fazendo tratamento, e a família toda em desespero, achando que não ia haver solução. E assim foi, eu ouvindo o programa Voz da Libertação, num dia de quarta-feira, quando o missionário Davi Miranda fazia a oração Explosão de Milagres, eu senti as mãos de Deus me tocar e ali eu senti a cura. Quando passando-se 2 meses que eu fui para o retorno, chegando lá que os médicos fizeram o exame, e quando eles me deram o resultado, eles falaram que não encontraram mais a enfermidade no meu pulmão. E eu passei a não sentir mais nada daqueles sintomas que eu tinha. E para a glória de Deus, foi confirmado

0: Senhor Jesus Cristo, é a sua irmã Nadir Rosa da Silva.
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4: Quatro e cinco, bom dia. Vamos ao bloco informativo, vamos falar de saúde mental.
5: Obrigada pela sua audiência. A gente vai para mais informações aqui.
6: Sintomas físicos. O corpo humano sinaliza quando o limite emocional é ultrapassado. A mente clara e o corpo físico funcionam de forma totalmente conectada e nunca podem ser tratados separadamente. Quando a carga de angústia mental fica muito pesada, o nosso organismo começa a emitir sérios e fortes alertas. Muitas visitas urgentes aos prontos-socorros são causadas por dores agudas que nascem apenas e unicamente na mente. A gastrite nervosa é um excelente exemplo de como a nossa aflição invisível afeta a saúde do pobre estômago. Dores intensas no peito, falta de ar repentina e taquicardia são indícios clássicos de graves crises de ansiedade. Manchas avermelhadas pela pele e a queda excessiva de cabelo também refletem um altíssimo nível de estresse interno. Realizar bons exames clínicos é sempre o primeiro passo, seguro inclusive para descartar qualquer problema físico bem mais grave. Se o resultado final mostrar que a máquina humana está bem, a profunda investigação deve seguir para o campo emocional. Tomar vários comprimidos para dor no peito não resolve em nada a tristeza forte que está apertando o seu coração. Aprender a reconhecer os primeiros sinais da exaustão antes do grande colapso físico é um ato de pura inteligência. Tirar uns dias pacíficos para o repouso absoluto evita que o quadro tenso se torne uma perigosa doença crônica. O valoroso corpo é o único veículo que você possui para viver e ele cobra um preço alto pelo excesso de aflição. Fase da aposentadoria. O fim do ciclo profissional exige a criação de um novo propósito de vida. A sonhada aposentadoria é vista por muitos grandes trabalhadores como o prêmio máximo por anos de esforço. Porém, a chegada desse longo tempo totalmente livre pode causar um enorme vazio existencial e muita depressão. A pessoa idosa que definia o seu valor apenas pelo crachá da empresa perde, de repente, a principal e forte identidade. A ausência repentina da obrigação de acordar cedo e sair para bater o ponto retira toda a velha estrutura de horários. Ficar dentro de casa sem nada para fazer de importante e com pensamentos inúteis gera um grande sentimento de forte inutilidade. A mente sadia precisa urgentemente de novas metas diárias para continuar se sentindo ativa e muito importante no mundo. Planejar os anos dourados de aposentadoria com bons meses de antecedência suaviza demais todo esse choque de cultura. O tempo imenso agora pode ser preenchido com antigos sonhos muito adiados, como viajar ou aprender um instrumento. O excelente trabalho voluntário nas igrejas ou bairros oferece uma excelente oportunidade de servir com muita e imensa alegria. O precioso convívio familiar ganha um espaço muito privilegiado e fortalece os grandes vínculos puros com os pequenos netos. O repouso, muitas vezes perecido, não significa a parada total das atividades, mas sim uma maravilhosa mudança de velocidade. A nova fase limpa deve ser encarada como uma folha em branco pronta para receber as fortes cores de todas as suas experiências.
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4: Hoje é sexta-feira, dia 31 de julho de 2026. Eu sou o presbítero Rafael Gonçalves. 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
9: Não se preocupa não, vai ter muita gente que vai ficar de boca aberta, de ver o milagre acontecendo. Quem ela é ela, quem é ele, se Deus que escolheu, está escolhido, pronto, acabou, se Deus está dizendo a você, é você. Ei, se tem alguém não concordando, vai falar com Deus. Se tem alguém não concordando que o milagre vai acontecer na tua casa, vai falar com Deus. Você vai abrir a boca para testemunhar. Você vai abrir a boca para dizer: até aqui, minha irmã, pastor, foi tantas tentativas, nada da minha vitória. Acalma o teu coração, porque está acontecendo um milagre. Acalma teu coração, porque vem vindo providência de Deus aí. Acalma teu coração, porque a colheita vai ser para este ano. Vai realizar.
10: Tem 35 pessoas que Jesus está tocando na sua visão agora. Ele vai abrir os teus olhos hoje. Você estava perdendo a tua visão, mas hoje Jesus te trouxe aqui, já está garantindo vitória para a tua vida. Hoje Ele te trouxe aqui, está garantindo vitória para a tua casa. Não adianta. Eu quero orar por 69 pessoas aqui. O Senhor está me dizendo que o médico já desenganou, mas Jesus não desenganou ninguém. E Jesus colocou a mão hoje, já ordenou vitória. Levanta a mão e vem. Levanta a tua mão e recebe o teu milagre. Levanta a tua mão e recebe. Recebe o teu milagre. 42 pessoas, nada está dando certo para você. Foi um demônio que recebeu uma oferenda. E o diabo disse: eu vou fechar todas as portas para ele. Mas Jesus já colocou as mãos e está abrindo as portas para você hoje. Levanta a tua mão, levanta a tua mão, levanta a tua mão. Levanta a tua mão e dá glória para este Deus. Tem 91 pessoas aqui. Jesus está dizendo: deixa as minhas mãos trabalhar. E você vai ver o que eu vou fazer da noite para o dia naquele lugar. Levanta a mão, levanta a mão, levanta a mão e recebe. Levanta a mão e recebe, levanta a mão e recebe. Levanta a mão e recebe. Tem 115 pessoas aqui.

te curando de uma enfermidade que estava alojada no seu estômago. Não sai em raio-x, mas a dor persiste. Não sai nos exames, mas a dor persiste. A partir de hoje está curado. A partir de hoje está curado agora. Levanta a mão da glória para Jesus. 15 pessoas que sofria de fraqueza nas pernas, Jesus acabou de te curar. Eu quero orar por 23 pessoas aqui. O médico disse: agora é somente um milagre. Senhora, olha para mim, Senhora. Fecha os teus olhos. Fecha os teus olhos, Senhora, que segurou. Põe a mão na cabeça. Põe a mão no teu coração. Põe a mão no coração, no coração. A senhora ali. Isso, você. O Senhor me mostra um demônio chamado espírito de morte. Está no ombro dela. Se tiver uma obreira, eu agradeço. Ó, 1, 2 e 3. Corre lá, obreira. Ali, ó, ó. Já tá passando uma mulher aí, ó. Já pode segurar, já tá aí, ó. Ó, olha quem é que estava lá, tá vendo? Espírito de morte. Olha lá, que coisa terrível, tá vendo? Se essa mulher não vem aqui hoje, irmão, a sepultura dela já estava aberta. Mas Jesus chegou e fechou a sepultura e deu vida para ela. Olha lá que legião, olha o desespero do diabo. Olha o desespero do diabo aí, olha aí, ó. Olha aí, diga, queima ele. Olha o desespero do diabo aí, ó, ó. Olha aí que coisa terrível, tá vendo? Que coisa terrível, olha aí, ó. Não dá nem tempo de orar para uma, a outra já caiu também. Eu quero orar aqui por 13 pessoas. 13 pessoas que estava preocupado, porque todas as vezes que você vai se alimentar, você sente algo preso na sua garganta. Jesus está te curando agora. Corre ali para testemunhar, corre lá. Corre ali para testemunhar. Pastor Kleber já está com a mão levantada. Corre lá. Corre lá para testemunhar. Corre lá, corre lá. Corre ali, corre ali. Olha o desespero do diabo. Olha o desespero do diabo. O diabo não gostou da cura dessas pessoas, não. O diabo não gostou da cura dessas pessoas, não. Diga, queima ele. Era demônios, mas hoje o diabo vai embora. Diga, queima ele. Olha o desespero, ouvintes. É o demônio da enfermidade. Diga, queima ele. Diga, queima ele. Diga, saia. Saia. Eu quero orar por 28 pessoas aqui. Deus está me mostrando um espírito de enfermidade. Este demônio, ele entrou para consumir tudo que é seu. Mas hoje, com a tua entrada aqui, o Senhor acabou de assinar a tua libertação. Deus está me dizendo que o que o diabo recebeu de oferenda vai cair por terra hoje, porque Deus já ordenou vitória para a tua vida. Eu quero orar por 63 pessoas aqui. O Senhor me mostra Ele te curando agora de um câncer. O Senhor está me dizendo que a partir de hoje a história da tua vida vai mudar. Vai mudar a história da tua vida agora. Vem levantando as mãos e já vem correndo. Já vem correndo. Já tem pessoas aqui chorando diante do altar. Já tem pessoas aqui chorando diante do altar. Olha aí o demônio da enfermidade aí, ó. Olha aí o demônio da enfermidade aí. Diga, queima ele. Hein? Você foi enviado para acabar com a vida dela? Deus me mostra, queridos irmãos, um trabalho que foi feito em um alimento. Foi parar no estômago dela. Vai começar a sentir ânsia de vômito. Olha a barriga da mulher como está mexendo. Olha como está mexendo a barriga dela. Vai embora para nunca mais voltar. Legião, você nunca mais vai oprimir a vida dela. Sai do estômago dela, vomita. Toda obra que foi apresentada para você, vomita, miserável. Olha aí, que coisa terrível. Olha a outra aqui, ó, ó. Olha aí, vomitando aí, ó. Oferenda de Satanás caindo por terra aí, ó. Olha aí, diga, queima ele, igreja. Olha aí, diga, queima ele, igreja. Olha isso aqui, ó. Olha o demônio da loucura aí, ó. Segura, obreira, segura, obreira. Cadê o glória a Deus do rio? Cadê o glória a Deus? Olha o outro aí, ó. Olha aí, ó. É só pôr a mão, ó. Ó, o inimigo não resiste. Diga, queima ele, igreja. Diga, queima ele, igreja. Aqui tem uma pessoa que o diabo prometeu tirar uma das suas pernas, colocando uma ferida. E Deus está me dizendo que a ferida vai embora hoje. Vem correndo aqui, senhora. Vem correndo aqui, senhora. Olha aí. Diga, queima ele. Olha aí, ó. Olha aí quem é que estava aí escondido aí, ó. Diga, queima ele. Que coisa terrível. Olha aí quem é que estava escondido aí, ó. Segura aí, ó. Segura aí, obreiro. Olha aí, diga, queima ele. O diabo não resiste, ele tem que cair por terra. Diga, queima ele. Há poder no sangue de...

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1: Quando a Bíblia diz que veio a palavra do Senhor, segunda vez a Jonas, era a segunda vez que Deus estava falando, Deus estava dando mais uma oportunidade para o profeta de falar, mas Deus é Maia Suri Calabaia. Oh glória, eu sinto a tua presença. Deus estava dando não só ao profeta a segunda oportunidade de entregar a mesma mensagem, mas ele estava dando a oportunidade para uma nação completa ouvir a palavra, voltar-se para Deus e se arrepender dos seus caminhos, e se arrepender dos seus pecados. A Bíblia diz que mesmo passando pelo processo de Deus, Jonas, ele começa a pregar, e a Bíblia diz que ele foi no assertivo, naquilo que Deus já havia dito na primeira mensagem, e a Bíblia diz que ele prega, mas ele prega uma mensagem sem graça, ele prega uma mensagem de juízo, ele traz uma mensagem de morte, ele traz uma mensagem de sentença, e a Bíblia diz que ele começa a dizer o que Deus mandou dizer, porque para a obra acontecer, nós não temos que fazer o que nós queremos, nós não temos que dizer o que nós pretendemos, nós temos que deixar Deus falar. Quando Deus fala, ele opera, quando Deus fala, ele trabalha, quando Deus fala, ele cumpre a palavra que ele fala, quando Deus fala, ele cumpre a promessa que ele canta pela sua palavra.
2: O Espírito de Deus está me revelando 4 pessoas desenganadas da medicina, por causa de um problema no teu coração, e Jesus está te revelando, dizendo que hoje você será tocado e curado do teu coração. Cadê estas 4 pessoas? Levante as tuas mãos, venha para cá. O Espírito Santo de Deus está me revelando 172 pessoas que estão agora em aflição dentro da sua casa, porque o mal é no coração. Você já não consegue mais trabalhar, já não consegue nem mais caminhar, porque o seu medo é que a qualquer hora vai parar o teu coração. Jesus está te visitando aí, está te dando um coração novo, em nome de Jesus. Tem uma pessoa que está em nosso meio, e esta pessoa já está usando até sonda, porque esta pessoa sofreu a intervenção médica, mas não adiantou, porque o mal, a infecção, as dores prosseguiu, continuou. Mas Jesus está dizendo que vai tocar na tua vida. Cadê esta pessoa? Levante as mãos e venha para cá. O Espírito Santo está me revelando 326 pessoas que você sente nas suas costas, como se algo estivesse te apertando, te impedindo de respirar. E você já não sabe mais o que fazer, porque você já medicou, já tratou, pediu exame e nada aconteceu. Mas Deus está dizendo que ele vai tocar na tua saúde e vai curar teus pulmões agora. O Espírito Santo de Deus está me revelando uma pessoa que a medicina te desenganou, dizendo que você tem manchas no seu coração e não há um perfeito funcionamento, e você está pedindo a Deus que ele te cure. Cadê esta pessoa? Jesus vai tocar. Levante as tuas mãos e venha receber a cura. Levante as tuas mãos e venha receber o milagre. Diga glória a Deus. O Espírito Santo está me revelando 41 pessoas que você está paralisado da tua coluna, e você sente dores que te impede até de andar, E parece que tem dias que você não vai suportar estas dores na coluna. Você buscou um médico, venha para cá. O Espírito Santo de Deus está me mostrando uma pessoa que faz muitos anos que você está lutando pela tua libertação. Você desmaia e começa a colocar saliva pela sua boca. Tem pessoas que começam a dizer que não quer nem ficar perto de você. Jesus vai libertar esta pessoa. Levante as tuas mãos e venha receber.
3: Deus já está operando maravilhas, pastor Kleber, e amados ouvintes, a nossa irmã relatando o milagre que recebeu do Senhor Jesus. Minha irmã, o seu nome?
4: Maria.
3: O que a senhora recebeu de Jesus agora?
4: Eu recebi a cura, irmão. Eu estava com uma dor aqui no ombro, eu não conseguia virar o pescoço, que me faltava até o ar. E agora, em nome de Jesus, eu fui curado.
3: A dor desapareceu?
4: Desapareceu.
3: Não faz os movimentos que não podia fazer e faz normalmente. Está virando o pescoço, movimentando o ombro, já está curada para a glória de Deus, ouvinte.
4: Curada.
3: Cadê a dor?
4: Sumiu, em nome de Jesus.
3: Sumiu para a glória de Deus.
5: Pastor Kleber, milagre extraordinário. Esta senhora chegou aqui, não podia caminhar, mas no momento da oração e da revelação do Espírito Santo de Deus, ela abandonou a cadeira de roda e está caminhando perfeitamente para a glória de Deus. Minha irmã, qual o seu nome?
6: Paula.
5: A senhora não podia caminhar?
6: Não. Quebrei o pé.
5: Muita dificuldade?
6: Sim.
5: O que aconteceu com a irmã no momento da oração?
6: Jesus me deu a vitória, deu a caminhar até aqui sem a cadeira de roda.
5: Está caminhando perfeitamente.
6: Amém.
2: Oh, glória.
5: Aí está, pastor Kleber, milagre extraordinário, caminhando para a glória de Deus.
2: O Espírito Santo está me mostrando agora 104 pessoas que você precisa medicar continuamente a sua saúde por causa de uma diabetes que você não consegue vencer. 104 pessoas. E Deus está dizendo, Ele vai tocar na tua saúde. Levante as tuas mãos e venha. Levante as tuas mãos e venha. Tem uma pessoa que está em nosso meio. Você representa alguém da tua família. E este alguém da tua família começou a manifestar surtos psicóticos, sinais de loucura. E Deus está me dizendo que toda a tua casa está sofrendo numa terrível aflição. Mas Deus vai libertar esta pessoa da tua família. Levante as mãos e dê glória a Deus, igreja. O Espírito Santo de Deus está me revelando uma pessoa que você sente caminhar dentro do teu estômago em todo lugar. E você já fez de tudo para você vencer o que está aí. Você não consegue expelir, não consegue tirar. E os médicos não conseguem dizer para você o que é. E você sente andando dentro do teu corpo. Cadê esta pessoa? Chamei esta pessoa uma vez. Levantou as mãos. Levantou as mãos. Cadê a pessoa? Está a revelação. Levante as mãos. Eu quero orar por você. Venha cá porque eu quero orar. Você sente caminhar dentro de você. Está entendendo a revelação ou não? E você sente nitidamente caminhando. Não é fora. Dentro do teu corpo. A última vez chamei esta pessoa. Venha cá porque nós queremos orar. Aplauso para Jesus.
3: Pastor Kleber, Deus está fazendo milagres no primeiro dia dessa campanha. Deus vê muito além. A nossa irmã chegou aqui com dores, curada por Jesus agora. O seu nome?
7: Natalice.
3: O que a senhora chegou sentindo aqui nessa tarde?
7: Eu estava sentindo a dor daqui, na parte aqui das costas, né? Muita dor nas pernas, né?
3: Foi revelada por Jesus. Aonde está as dores?
7: É, faz tempo, não estou sentindo nada, agora não.
3: Curado por Jesus.
2: Aplauso para Jesus, igreja. O Espírito Santo, Ele está me revelando uma pessoa que está medicando. E esta pessoa está medicando, presta atenção, um problema na sua cabeça. Porque a medicina diz que você não consegue vencer esse transtorno. E Deus está dizendo que não é transtorno. É algo que está para oprimir a tua cabeça. Vamos repreender. 19 pessoas que você, quando vai se levantar, o teu corpo todo se trava. Porque não é só um problema na coluna. É algo que está generalizado nos teus ossos por causa da artrite e da artrose. E tem quando às vezes que você se levanta, para onde você está e tem que segurar, senão você cai. Venha receber a vitória. Levante as mãos. Aplauso para Jesus, igreja.
5: Pastor Kleber, milagre extraordinário. Nosso irmão relatou para nós que chegou aqui com a coluna travada. Não podia nem se agachar, nem se levantar. Mas no momento da oração, o que aconteceu, irmão?
8: Agora estou podendo me abaixar e não está doendo mais.
5: A senhora chegou aqui com...
8: A coluna doendo bastante, o pescoço todo dolorido, né? E agora não estou sentindo mais nada.
5: No momento da revelação da oração foi curado.
8: Foi curado.
5: Agache, irmão, levanta. Faz um teste para nós aí. Aí está pastor Kleber, revelado pelo Espírito Santo de Deus. Não podia se agachar, muitas dores, mas foi curado nesse exato momento, para a glória do nome do Senhor Jesus.
8: Pastor Kleber e amados ouvintes, aquela revelação do surto psicótico. Estamos aqui com a mãe que está com a foto da sua filha e ela contando o que recebeu do Senhor, a revelação e o que está acontecendo com ela. Meu irmão, seu nome?
9: Sim.
8: A revelação é com a senhora, é sobre a sua filha?
9: Minha filha.
8: O que está acontecendo com ela?
9: Ela está arrancando o cabelo, arrancando os cílios e está querendo sair de casa agora. Cada hora ela tem, começa com loucura, assim, acusa eu, o meu marido, falando que a gente sufoca ela, mas a gente é pai e mãe, a gente só quer cuidar. E ela, não sei o que está acontecendo com ela.
8: A senhora veio receber a bênção por ela.
9: Em nome do Senhor Jesus.
8: E através da revelação ela está curada. A senhora crê?
9: Em nome do Senhor Jesus.
8: Vamos está curada para a glória de Deus.
10: Coisa tremenda.
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0: 4:31, não se esqueça, hoje sexta-feira, todas as nossas igrejas Deus e Amor, de portas abertas para receber você na guerra contra o mal. Em Osasco, na Grande São Paulo, logo mais às 19 horas. Presbítero Silvio Luiz na guerra contra o mal. Rua Arthur Vasconcelos, 170, no centro de Osasco. Pastor Silvio Luiz estará orando para que Deus venha libertar e transformar vidas. Mas não se esqueça que ainda hoje, às 23 horas, nós teremos também a vigília especial com a diretoria, que traz com tema, ou por tema, A Chama Continua Acesa. Pastor Milton de Almeida, toda a diretoria, pastor Kleber, pastor Rivair, pastores de toda a Grande São Paulo, estarão reunidas na noite de hoje, a partir das 23 horas, em uma madrugada de muito louvor, adoração, palavra de Deus, salvação de almas e renovo espiritual. Rua Prefeito Passos, número 10, aqui no centro de São Paulo agora, Avenida Prefeito Passos, número 10, no centro de São Paulo, aguardamos você aqui e toda a sua família. 4:32, vamos agora àquele quadro maravilhoso, projeto Eu Mais Um, com a nossa querida irmã, cantora Débora Miranda. Tema, oração e adoração. Vamos ouvir.
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13: Espaço Eu e Mais Um já chegou no seu rádio. Eu também estou aqui, já trazendo meu abraço, minha saudação na paz do Senhor. Estamos falando esta semana sobre o crescimento espiritual do novo convertido. Você sabe que o bebezinho, quando nasce, ele já chora, ele já é alimentado. E assim com você, assim que você aceitou Jesus, você precisa de crescimento, alimento, que é a palavra de Deus. Aqui estamos todos os dias para ensinar-lhes e alimentar a vocês com esta palavra. Estamos falando sobre como devemos orar. E também começamos já o prefácio dizendo quais os tipos de oração. Primeiro, nós podemos dizer que existe a oração de confissão. Esta oração é aquela que uma pessoa faz no momento em que vai a Cristo. Aquela que você fez quando você aceitou Jesus, quando você confessou seus pecados, pediu perdão e convidou o Senhor Jesus a entrar no seu coração. E muitas vezes esta primeira oração se faz com a ajuda do pregador ou um dos conselheiros que visitou a sua casa, que talvez você estivesse ali num culto doméstico. Então, esta é a oração de confissão. Existe também a oração particular. É aquela em que o crente faz sozinho, seja na sua casa, no trabalho ou em qualquer circunstância em que você ache necessário. Você deve, então, se acostumar a este tipo de oração. E nela você pode expressar ao Senhor tudo que há em seu coração. Esta é a oração particular, pessoal. Existe a oração familiar, ainda que esta é um pouco mais formal, né? Sempre conserva-se a privacidade do lar, seja em momentos devocionais dentro da sua família, ali na casa, ou quando se dá graças no momento da alimentação. Existe a oração coletiva, é aquela que se faz durante os cultos e atividades na igreja, quando a gente faz oração com várias pessoas. E neste caso, eu posso dizer que esta oração deve ser bem pronunciada. Lembre-se que muitos, em lugar de unir-se ao que dirige a oração, se dedicam a somente ouvi-la, seja para aprender, seja para ser edificado, ou até criticar a oração, não é? Existe oração pelos enfermos, né? E é preferível orar pelos enfermos em um lugar à parte, seja no hospital, quando se ora ali, ou em um lugar público. E esta oração deve ser feita com muita sabedoria e cuidado, porque muitas vezes o enfermo não pode estar, por exemplo, exposto a um barulho. Então, temos todo um motivo particular para a gente fazer esta oração. Então, nós podemos dizer que existem vários tipos de oração. Também existe a adoração ao Senhor através da oração. Chamamos oração de adoração, onde você somente adora o Senhor. Apenas dedica a Ele honras, glórias, louvores, que também pode ser feita em particular ou também na igreja ou em qualquer lugar público. Nós estamos falando que os elementos para crescimento espiritual é a oração, a palavra e eu falei também a adoração. E você pode perguntar, o que é a adoração? Adoração é você render louvores, tributos e glórias ao nosso Deus. Podemos considerar os seguintes modos de adoração. Se adora com cânticos, por exemplo. Você pode adorar o Senhor com louvores, com hinos, gratidão. É bom você ter um hinário de hinos e participar de algum grupo de louvores na sua igreja. O Salmo 150, ele é bastante interessante porque ele fala sobre adoração. E é claro que nós não devemos apenas adorar com as nossas palavras, mas podemos adorar com a palavra de Deus em si, através da leitura dos salmos, dos evangelhos, enfim, e meditar no que Deus nos diz em sua santa palavra, que é uma parte essencial da adoração cristã. Deus fala que a sua santa palavra é uma parte importante para essa adoração. Está no livro de Salmos, capítulo 1, versículo 2. Vamos seguir falando dos tipos de oração nas próximas programações, onde também vamos falar sobre dar lugar ao Espírito Santo em sua vida. Um forte abraço, que Deus abençoe em Cristo Jesus e até a próxima programação. Se despede, Débora Miranda.

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1: 4:42. Chegou o momento do clamor por portas abertas. Onde quer que você esteja, curve a sua cabeça, se possível. Vamos clamar por você, vamos clamar pela sua família. Maravilhoso Deus e eterno Pai, aqui estamos mais uma vez em tua santa e maravilhosíssima presença para pedir perdão pelos nossos pecados, pelas nossas transgressões, por tudo que fizemos e praticamos que não foi do teu agrado. Eu oro a favor desta vida que se encontra desempregada, talvez este pai de família, este jovem que deseja uma porta aberta para ajudar na renda da família, talvez uma mãe solo com seus filhos, filhos que precisam de nutrientes para crescerem com saúde e dependem da fonte de renda da mãe para sua subsistência. Senhor, abre esta porta. Repreenda toda a atuação do adversário, toda a atuação do maligno que tenta prevalecer, fazendo com que as portas estejam fechadas. Abra uma porta de emprego, com um bom ganho, um bom salário, um salário digno, compensador. Não só abre esta porta, mas também prospera, fazendo com que esta pessoa tenha saúde, tenha paz, tenha alegria. Eu apresento também, meu Deus, aqueles que acabaram de fazer ou concluir a sua faculdade e estão enfrentando problemas para entrar no mercado de trabalho, que a cada ano tem se tornado tão difícil. Abre esta porta, Senhor. Honra a fé desta pessoa que tem te adorado, adorado em espírito, em verdade, tem se tornado um verdadeiro adorador, tem feito votos contigo. Abre esta porta, Senhor, que esta pessoa tanto precisa. Eu creio, meu Deus, que ainda hoje, hoje sexta-feira, esta pessoa possa receber uma excelente notícia. Onde quer que esteja esse currículo, ó Pai, o Senhor é poderoso para fazer esse telefone tocar, uma mensagem chegar, para que esta pessoa possa fazer uma entrevista e posteriormente começar a trabalhar. Eu creio, Senhor Jesus, nisso. Então glorifique o teu nome, Pai, fazendo este grande milagre. Quantas pessoas, ó Deus, que pessoas de bem honram seus compromissos, mas agora não têm condições, estão endividadas, não conseguem pagar a conta de água, a conta de luz, os aluguéis, estão atrasados. O credor, o agiota, bate a porta e esta pessoa se encontra desesperada. Senhor Jesus, entre com a tua providência. Tenha misericórdia destas vidas, ó Deus, que se encontram desesperadas, mas colocam a sua esperança no Senhor. Tu és a nossa esperança. O Senhor é a esperança para este pai de família, para esta mãe. O Senhor é a esperança para este empregado, empregador, lojista, comerciante, empreendedor, gestor, administrador, investidor, esta pessoa, meu Deus, que é autônomo e acredita fielmente que o Senhor pode trazer novos clientes, fechar grandes negócios. Meu Deus, jogue por terra todo impedimento, toda a fúria do inimigo, tudo que o inimigo tente fazer para querer arruinar este comércio, este negócio que com tanta luta esta pessoa lutou para ter. Meu Deus, faça crescer, faça prosperar. Eu apresento os dizimistas, os ofertantes da tua casa. Acrescente, meu Deus, na vida deste ofertante dizimista aquilo que está descrito na sua palavra. Meu Deus, que não lhes falte saúde para gastar com remédios ou com a medicina, que possam gozar da perfeita saúde, Meu Deus, que não falte a paz. Venha dar o livramento. Venha dar saúde. Venha dar vitória. Que hoje, meu Deus, sexta-feira, seja uma sexta-feira de excelentes notícias para esta pessoa que busca uma porta de oportunidades. Que hoje, meu Deus, sexta-feira, seja uma sexta-feira de excelentes notícias para esta pessoa que busca uma porta de emprego. Senhor, meu Pai, eu creio que o Senhor ouviu a nossa oração e os teus ouvidos não estão agravados para não poder ouvir, muito menos as tuas mãos encolhidas para que não possa salvar. Salve esta vida, liberte esta alma, abre esta porta, honra a fé desta pessoa. É a minha oração nesta manhã, em nome do Pai, do Filho e do Espírito Santo. Amém e amém, e graças a Deus.

0: 4:50, você que orou conosco, tenha plena certeza que Deus te abençoou, Deus ouviu a sua oração, que em nome de Jesus, as portas que você pediu ao Senhor que se abram, estejam em nome de Jesus abertas a partir de hoje para você. Eu sou o presbítero Rafael Gonçalves, vamos agora ao bloco informativo. Saúde em Foco é o tema do bloco informativo de agora.
1: 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Açúcar oculto. Alimentos industrializados contêm açúcares escondidos que prejudicam a saúde. Muitos alimentos considerados saudáveis escondem açúcar na composição, o que representa risco, principalmente para quem precisa controlar a glicemia. São as pessoas que têm diabetes, por exemplo. Segundo especialistas, é muito comum a indústria utilizar nomes diferentes para mascarar o açúcar nos rótulos, o que pode confundir o consumidor mais desatento. E entre os nomes mais usados estão sacarose, glicose, frutose, maltose, dextrose, além de xaropes como de milho, arroz e agave. E mesmo produtos com o selo diet, light, natural ou sem açúcar refinado podem conter aí esses ingredientes, exigindo uma atenção redobrada, e por isso a importância de você, consumidor, ler os rótulos com atenção. Então a dica principal é verificar a lista de ingredientes e a nova tabela de açúcares totais e açúcares adicionados. Então quanto mais próximo do início da lista, é maior a quantidade do ingrediente no produto. Comparações mostram, por exemplo, que um iogurte aromatizado pode ter até 5 vezes mais açúcar que a versão natural. E, por fim, a orientação dos nutricionistas é priorizar alimentos naturais e integrais. Sempre que possível, é melhor escolher por preparações caseiras e fazer trocas inteligentes, como substituir barrinhas industrializadas por frutas frescas ou secas, reduzindo assim o consumo de açúcar oculto de forma muito mais prática e saudável. Caminhada diária. E os cientistas já confirmaram que a caminhada diária traz, sim, benefícios importantes, tanto para a saúde física quanto mental. A atividade é simples, é acessível e pode ser feita por pessoas de todas as idades e não exige equipamentos especiais. Estudos aí de instituições como a Universidade de Harvard reforçam os efeitos positivos da caminhada. Entre os principais benefícios estão o controle do peso, a melhora da circulação sanguínea, fortalecimento do coração e a redução do risco de doenças crônicas, como diabetes tipo 2. Além disso, caminhar ajuda a aliviar o estresse, aumenta os níveis de energia e fortalece ossos e músculos, prevenindo inclusive a osteoporose. Menos conhecidos, mas também importantes, são os efeitos da caminhada na qualidade do sono, no aumento da criatividade e no controle da vontade por alimentos ricos em açúcar. Especialistas recomendam incluir a caminhada na rotina diária como uma forma simples e eficaz de melhorar a qualidade de vida.
0: Que Deus abençoe você e a sua família. Eu sou o presbítero Rafael Gonçalves e estávamos juntos desde 1h. Clamamos, oramos a Deus, ouvimos belíssimas canções, atendemos a sua ligação e também nós lemos as suas mensagens. Muito obrigado pela sua companhia, pela sua audiência. Eu fico por aqui com a minha participação, mas não desligue o seu rádio. Está chegando uma belíssima canção. Em seguida, depois dos prefixos, tem Culto no Lar. Pastor Lorival de Almeida traz uma palavra poderosa aos nossos corações que tem por tema a paz dentro de casa. Deus abençoe você. Uma ótima sexta-feira, um excelente fim de semana na presença do nosso Deus. 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
1: Glória a Deus. Eu saúdo o povo de Deus com a paz do Senhor Jesus. Quantos creem que Deus está vivo, digam amém.
2: Amém.

0: fé, queridos irmãos, sejam muito bem-vindos à casa do Senhor. Que as copiosas bênçãos de Deus estejam caindo sobre todos vocês. Deus está aqui, a mesa está preparada, as bênçãos estão caindo sobre nós como chuva. Mas você tem de querer. Deus nunca vai chegar e falar: meu servo, eu quero te dar uma bênção. Não, Senhor, hoje não. Não, meu servo, quer te dar bênção? Não, Senhor, hoje eu não quero, já falei que não quero. Deus não vai falar: olha, segura, vamos colocar a bênção à força. A bênção de Deus, meus irmãos, ela nos enriquece, ela não nos acrescenta dores, mas Deus não força a bênção, não. Então você tem de estar disposto a ser tocado pelo Senhor, tem de estar disposto a ser tocado pela mão de Deus. Que Deus tem o que você precisa, Deus tem. Você precisa ter fé para receber. Receba de Deus o que Deus tem para você, amém? Receba de Deus, que Ele tem coisa grande para você, Ele tem. Vamos agradecer a Deus por essa oportunidade. Maravilhoso Deus, poderoso Pai, obrigado por esse dia, ó Deus, obrigado por esse povo, obrigado por essa igreja forte, varonil, valente na sua presença. Senhor, obrigado pela nossa vida, obrigado pelo nosso alimento, obrigado pelas vitórias que nós temos alcançado do Senhor. Pai de poder, Pai da glória, venha em nome de Jesus Cristo fazer, ó Deus, cumprir a sua promessa em nosso meio. Abençoa desse povo, esse povo de coração aberto, esse povo, Senhor meu Deus, que não está resistindo à sua bênção, esse povo que não está resistindo à sua palavra, esse povo, Senhor meu Deus, que está aberto a senti-lo, esse povo que está aberto a ser tocado pelo Senhor, esse povo que está aberto, Senhor meu Deus, à manifestação do Senhor. Manifesta-te, ó Deus, manifesta-te. Eu tenho fé, ó Deus, que o Senhor está se manifestando em nosso meio, que o Senhor está se manifestando nessa vida, que o Senhor está se manifestando a esses irmãos, a essa igreja. Nós queremos, ó Deus, nos assentar à mesa e comer desse banquete que está nos preparado. Nós queremos nos deliciar nas tuas bênçãos. Nós queremos nos deliciar nas tuas promessas. Senhor meu Deus, purifica-nos, perdoa os nossos pecados, Senhor. Lava-nos, Senhor, na palavra, purifica-nos do sangue de Jesus. Nós queremos, ó Deus, que a nossa oração esteja sendo ouvida neste momento. Nós queremos, Senhor meu Deus, que a resposta do Senhor esteja acontecendo nas nossas vidas nesse momento. Nós cremos, ó Deus, com toda a força do nosso ser, que o Senhor é um Deus vivo, que o Senhor é um Deus poderoso, que a mão do Senhor está estendida e o Senhor está fazendo maravilhas, o Senhor está levantando aquele que está caído, o Senhor está envolvendo no mover do Espírito Santo essas vidas, ó Deus, dispostas a serem envolvidas pelo Senhor. Pai de amor, nós precisamos de Ti, nós precisamos da Sua força, nós precisamos da mão do Senhor estendida. Pai de poder, nós não só precisamos, nós queremos, ó Deus, ser abençoados. Tem lugar na nossa vida para a Sua bênção, tem lugar na nossa vida para a operação do Senhor, tem lugar na nossa vida para o toque do Espírito Santo, Senhor. Derramai, Senhor Jesus, o poder do Espírito Santo sobre nós. Nós queremos ver milagres, maravilhas, cura divina, mas nós queremos ver, ó Deus, acima de tudo, o Espírito Santo nessa vida se movendo, convencendo e vidas, ó Deus, se entregando a Ti. Senhor meu Deus, Senhor meu Pai, em nome de Jesus Cristo, abençoa-nos, ó Deus, abençoa-nos, ó Pai, guarda-nos, ó Pai. Nós estamos vivendo, ó Deus, momentos de tanta dificuldade, nós estamos vivendo momentos de tanta periculosidade e nós precisamos do Senhor como nosso escudo forte, precisamos do Senhor como nossa sombra, o nosso refúgio. Em nome de Jesus Cristo, guarda essa igreja, guarda essa família, guarda essa gente nas Tuas mãos. Nós cremos, Senhor meu Deus, nós cremos que o Senhor é Deus, o Senhor é poderoso, o Senhor é Deus vivo, o Senhor é Deus verdadeiro, e louvamos o Senhor. Pessoas enfermas nessa noite, ó Deus, eu sei que o Senhor está aqui para curar, eu sei que o Senhor está aqui para extirpar esse câncer, sei que o Senhor está aqui, Senhor meu Deus, para curar essa enfermidade que atinge esse pulmão, essa enfermidade que atinge, Senhor meu Deus, qualquer órgão desse corpo, qualquer parte desse corpo. Eu sei que o Senhor está aqui para curar e sei que o Senhor está aqui, ó Deus, para fazer com que através da Sua palavra e também através das Suas manifestações, que essa vida, essa pessoa possa receber, ó Deus, aquela dosagem de fé, o suficiente para reconhecer a sua insuficiência, o suficiente para
1: reconhecer a sua insignificância e assim, Senhor meu Deus, entregar-se totalmente ao Senhor, passar, ó meu Deus, a confiar e exercer inteiramente a dependência de Ti. Senhor meu Deus, Senhor meu Pai, vem abençoar-nos, Senhor, nós Te louvamos, nós exaltamos o Senhor nesta noite, vem abençoar, vem abrir portas, venha colocar por terra as obras malignas, obras do inferno, Senhor, legiões e mais legiões, de noite e de dia, Senhor, não param, não cessam essas legiões de trazer transtornos, problemas, de trazer desilusões, de roubar, de matar, de destruir. Legiões e mais legiões trabalham, ó Deus, sem descanso e com uma violência inacreditável, Senhor. A Sua palavra, Senhor, ela está dizendo que o inimigo sabe que tem pouco tempo e, sabendo que tem pouco tempo, é grande a sua fúria. Meu Deus, meu Pai, em nome de Jesus Cristo, sabemos que a vitória é nossa, a vitória do Senhor já está declarada. O inimigo sabe que está derrotado. Nós queremos, ó Deus, que o inimigo enxergue nessa pessoa o Senhor, que veja a sua presença e que fuja dessa vida, desapareça dessa casa, cesse de oprimir essa família. Há poder no nome e no sangue de Jesus Cristo. Todo o mal está repreendido, toda a enfermidade está repreendida, toda a incredulidade está colocada por terra. Senhor meu Deus, faça maravilhas em nosso meio, faça sinais em nosso meio. Nós cremos no Senhor, cremos na força do Seu poder, em nome de Jesus Cristo, nosso Salvador. Amém, Senhor Jesus. Amém.

você pode cantar o contrário também, tipo, você fala, Satanás, isso é pra você. Saia da minha casa, saia da minha vida. É, quando é pra Deus é bem, quando é pro Satanás, saia. Não é? E assim por diante. A gente, meus irmãos, entende que o inimigo tenta desesperadamente mexer naquilo que é a base de tudo. Sem família a sociedade não funciona, sem família a igreja não funciona. Vamos ler a palavra de Deus, meus irmãos. Nosso Deus é grande, é poderoso. Paz dentro da nossa casa. Colossenses, nossa mensagem hoje é a paz dentro de casa. Colossenses no capítulo 3, versículo 12, para frente. Eu vou ler até o 17, mas eu tenho mais versículos para ler. Louvado seja Deus. Colossenses, capítulo 3, versículo 12 para frente. Revesti-vos, pois, como eleitos de Deus, santos e amados, de entranhas de misericórdia, de benignidade, humildade, mansidão, longanimidade, suportando-vos uns aos outros e perdoando-vos uns aos outros. Se algum tiver queixa contra o outro, assim como Cristo vos perdoou, assim fazei vós também. E sobre tudo isso, revesti-vos de amor, ou seja, de caridade, que é o vínculo da perfeição. E a paz de Deus, para a qual também fostes chamados, em um corpo, domine em vossos corações e sede agradecidos. Versículo 15 de novo, só o pedacinho inicial. E a paz de Deus, para a qual também fostes chamados, vai duro. Em um corpo, domine em vossos corações e sede agradecidos. A palavra de Cristo habite em vós abundantemente, em toda a sabedoria, ensinando-vos e admoestando-vos uns aos outros com salmos, hinos, cânticos espirituais, cantando ao Senhor com graça em vosso coração. E quando fizerdes por palavras ou por obras, fazei tudo em nome do Senhor Jesus, dando por ele graças a Deus Pai. Aleluia! Sentem-se, meus irmãos, sentem-se, sentem-se. Aleluia! Louvado seja Deus, aleluia. Uma certa ocasião eu ouvi um pastor dizendo que eles fizeram um movimento na igreja. A gente não faria aqui, mas eu achei interessante o que aconteceu. E eles distribuíam um tipo de uma coisinha lá para pais no lar, fizeram uma coisinha. E o pastor disse, olha, vocês vão ver na casa de vocês, porque existem, explicando, nós não faríamos aqui, mas eu acho, como eu disse, achei interessante. Porque existem demônios territoriais até dentro de casa, não sei o quê. E você pega isso aqui, esse pastor falando. E você vai ver no cômodo que você mais briga na sua casa, vai pegar e vai colocar lá o objetinho. Como eu disse, meus irmãos, não tem nada de Bíblia nisso, não tem nada de saudável nisso. Mas achei interessante a resposta de uma mulher. Ela se levantou e falou, pastor, minha casa tem 6 cômodos, me dá 100 negocinhos desse aí. Ou seja, brigavam em todos os cômodos da casa, o marido e a mulher, né? Nós dentro de casa temos as nossas questões. Afinal de contas, dentro de casa a gente se sente, não é nem que a gente se sente, é a realidade, a gente se confina. Marido, mulher, filhos. E é possível que nós tenhamos coisas ou pequeninas ou pequeninas ou grandes sempre acontecendo e a gente tem que administrar isso para que a gente não fique com aquela sensação que nós chegamos em casa, bate aquela depressão, bate aquela vontade de sair de novo, bate aquela raiva um do outro e virar aquele ambiente horrível de se viver. Isso não representa o lar que Cristo tem para nós, que Deus coloca para nós.

0: O lar, nós sempre falamos, está suposto a ser um pedacinho do céu. Não dá para a gente chegar em casa e colocar a mesa e achar que Deus preparou uma mesa perante mim na presença dos meus adversários, olhando para os nossos filhos e olhando para o nosso cônjuge, não é? Mas que acontecem coisas que têm que ser altamente administradas, tem. Embora sejamos família, eu sou diferente do meu filho mais novo, do meu filho do meio, do meu filho mais velho, sou diferente da minha esposa. Temos as nossas diferenças que têm que ser administradas. Amém? E eu acredito, meus irmãos, pelo texto que nós lemos, que a gente tem um processo muito especial para levar essa paz do versículo 15 para dentro da nossa casa. Eu acredito, pode até ser que aconteça em algumas pessoas algo meio que contrário. Nós podemos trazer algo de bom para nossa casa, da nossa casa para a igreja, podemos. Até creio que podemos. Mas eu vou dizer a vocês que sinto eu, e posso dizer que em 99% dos casos, porque eu não quero ser injusto com ninguém, quando a gente vem à igreja, a gente participa de tudo que Deus tem para nós, a possibilidade de levarmos da igreja, ou seja, da casa de Deus, para a nossa casa, as coisas boas, incluindo a paz, é muito grande. Ou seja, nós estamos aqui na presença de Deus, na casa de Deus, e na presença de Deus, na casa de Deus, nós aprendemos, nós nos regramos, nós somos orientados e levamos, debaixo da orientação de Deus, as bênçãos de Deus para a nossa casa, até culminarmos no versículo 15. A paz de Deus dentro da nossa casa. É triste dizer que tem gente que não tem prazer de chegar em casa, né? Eu conheci uma pessoa que essa pessoa saía do trabalho e ficava andando na rua até dar bem tarde. E uma vez foi inevitável a pergunta: mas por que você faz isso? Não é que eu fico andando para me cansar mesmo. Primeiro que eu chego em casa, não tenho prazer nenhum de chegar em casa, porque é aquela contenda, aquela confusão. Segundo, eu vou andando, quando eu não estou aguentando mais, vou para casa, só janto, já caio dormindo na cama, porque eu não tenho alegria de chegar na minha casa. Isso é triste demais, né, meus irmãos? Isso é triste. Nós temos de alcançar a paz de Deus para a nossa casa. A família é, sem dúvida, o grupo mais antigo que a história nos registra. Quando Deus instituiu a família, instituiu o grupo. Deus fez o homem e a mulher e falou: olha, agora é com vocês. Forme as suas famílias, não é? E sejam felizes. Em tudo que depender de nós, para termos a paz com todos os irmãos, nós devemos desprender todo o nosso esforço para que isso aconteça. Imaginem vocês, meus irmãos, não somente os nossos irmãos, mas a nossa família, se depender de nós em qualquer tipo de coisa, para ter paz entre nós aqui. Imaginem vocês o quanto tem, ou se depender de nós temos que nos esforçar para que nós tenhamos paz dentro da nossa casa. Revesti-vos, pois, como eleitos de Deus, santos, amados, misericórdia, benignidade. Versículo 13. Suportando-vos uns aos outros. Vamos aprender aqui na igreja. Às vezes nós suportamos ofensas, situações de pessoas que nós nunca vimos na nossa vida. Mas às vezes nós chegamos na igreja e nós não queremos suportar nada do nosso irmãozinho, que às vezes a nossa irmãzinha, alguma coisa não foi bem, pegou mal, vamos dizer assim, mas a nossa paciência parece que está no limite. Só falta falar, né, em alto bom tom: não, aqui na igreja tolerância zero. Mas lá fora, tanta gente que você nem conhece vem, te esbarra, te empurra. Desculpa. Às vezes você até pede desculpa. Aleluia. Você suportar um pouquinho mais. Eu quero enfatizar, meus irmãos, a questão do perdão. Perdoando-vos uns aos outros. Pode ser qualquer tipo de agravo, qualquer tipo de queixa. Assim como Cristo vos perdoou. Assim fazei vós também. Posso fazer uma pergunta para vocês? Quantos aqui se sentem perdoados por Jesus Cristo? Levante a mão. Perdoados. E quando se trata de perdoar outras pessoas, como é que vocês, ou como nós, que eu vou me colocar também, não posso fazer ou fazer transparecer que eu estou do lado de fora, também estou na mesma situação. Como é que nós nos mobilizamos quando alguma pessoa pratica alguma coisa que entendemos que, como, mais uma vez eu digo, não foi uma coisa boa, e nós precisamos perdoá-la? Nós perdoamos? Não vale aquela máxima de, não, eu perdoo, mas não quero mais nem olhar para a cara dele. Isso não vale. Já pensou se Jesus falasse, pai, eu perdoo a igreja, mas não quero nem olhar para a cara dela? Seria absurdo, não é verdade? E a questão do perdão, meus irmãos, me parece que ela tem aqui uma grande ênfase, não é? Perdoando-vos uns aos outros. Se algum tiver queixa um do outro, olha o exemplo de Cristo. Olha o exemplo do Senhor. E da mesma forma que Ele vos perdoou, todos vocês confessaram que sentiram e sentem o perdão de Deus nas vossas vidas. Da mesma forma que Ele vos perdoou, assim fazei vós também. Olha, meus irmãos, a questão do perdão é interessante, porque às vezes nós estamos sossegados, às vezes você está sossegado, mas é o primeiro sinal de que alguma coisa, a extensão da gravidade não importa, mas alguma coisa que pudesse ser considerada um pecado de um contra o outro acontece. Um senhor uma vez falando também numa igreja, né, que não, porque a minha esposa, eu acabei cometendo um erro e a minha esposa se tornou, ela veio falar comigo e estava brava, ela estava histérica. Aí eu falei, mas não é histérica? Não, não, ela estava histérica mesmo. Como assim? Ela começou a se lembrar de todos os meus erros desde quando nós nos casamos. Aí eu pergunto a você, onde foi que um dia já existiu perdão nesse relacionamento? É preciso perdoar. E perdoar não é fácil, não. Perdoar é difícil. E é muito comum nós ouvirmos em velórios pessoas dizendo assim, puxa, mas eu poderia ter tido um pouco mais de paciência com o falecido, não é? Ah, eu poderia ter suportado um pouquinho mais o falecido. Ah, eu poderia ter ajudado um pouquinho mais. Eu poderia ter perdoado um pouquinho mais. E às vezes o falecido, não é, ali já, Deus sabe a situação, mas às vezes ali inerte, e pessoas que choram copiosamente, e a gente não quer se aprofundar nas questões, porque o momento é delicado, mas algumas pessoas, mesmo sem perguntar, elas falam, é, porque fazia tempo que eu não conversava, foi uma coisa boba, foi só, a gente só discutia uma discussãozinha pequenininha, e eu nunca mais olhei, olha, e agora não. O interessante, meus irmãos, é que nesses momentos, parece que, embora sejam momentos de grande emoção, parece que a gente tem um pouco mais de sensibilidade para repensar situações que poderiam ter sido diferentes se nós tivéssemos suportado um pouquinho mais ou se nós tivéssemos perdoado um pouquinho mais. E sobre tudo isso, revesti-vos de amor, que é o vínculo da perfeição. E a paz de Deus, para a qual também foste chamados. Em outras palavras, que essa paz esteja no vosso coração, que essa paz esteja na vossa vida. E aí vem a orientação. A palavra de Cristo habite em vós abundantemente em toda sabedoria. É um pouquinho só da palavra de Cristo, é só 10% da nossa vida, ou a Bíblia Sagrada fala que habite em nós, ou habite em vós abundantemente, abundantemente. Não é questão de ficar todo dia bom, Jolim, aqui, aqui, não. Não é chegar na igreja porque o pregador está pregando há mais de 15 minutos, começar com aquela abrição de boca que dá até vergonha, vou chamar o irmão de um irmão hipopótamo. Ouça Deus falando contigo, essa palavra é orientação para a sua vida. Essa palavra pode salvar a sua casa como um todo. Através dessa palavra você pode ir para a sua casa e fazer sabe o quê? Levar Jesus dentro do seu coração para a sua casa. E dentro do seu coração você adentrar a sua casa e falar, entra na minha casa, Senhor Jesus. Porque Ele vai entrar através de você. Louvado seja Deus, aleluia. Sede agradecidos. Abundantemente, palavra de Deus. Vejam que interessante, ensinando-vos e admoestando-vos uns aos outros, com salmos, hinos, cânticos espirituais, aí começa um outro raciocínio, cantando ao Senhor com graça em vosso coração. O que quer dizer isso? Quer dizer então que eu não posso olhar para o irmão? Se eu tenho uma admoestação a fazer o irmão, eu tenho um ensinamento a fazer ele, eu não posso chegar pelo cabeça de bagre. Não, não, não. Não. Eu não posso chegar para o irmão e falar, ô, cabeçudo. Não, não é isso que a Bíblia fala. Eu acho que até que seria interessante nós, se nós conseguíssemos nos comunicar com os nossos irmãos dessa forma. Se eu vou ensinar ou se eu vou admoestar, ora, tem dois irmãos brigando, eu posso chegar e falar, ó, quão bom e quão suave é que os irmãos vivam em união. Já estou juntando cântico com salmo. É muito diferente falar, ó, seus dois carnudos, parem com essa briga agora, senão eu vou suspender. Ai, bem, não vai funcionar. Já pensou dentro de casa? A esposa está lá passando o rodo no chão? Esse povo também. Está lá. Aí sabe como é que é a esposa? Tem esposa que às vezes não tem muito entendimento, né? Ao invés dele chegar em casa, tirar o sapato, falar, bem, manda um paninho, né? Você pisa, seca o pé ali, vai pelos cantinhos. Não, tem esposa que chega com aquele pé cheio de pó, tá tudo branquinho, tá secando, e chega com aquele tênisão lá e pá, pá! Vai ficando aquelas marcas de pé, a esposa acabou de limpar. Aí a esposa tem que ser, não é? Com salmos e cânticos. Meu querido esposo, você sujou o chão, eu vou te dar uma rodada. É com cânticos, é com salmos. Porque meus irmãos, parece que é engraçado e é mesmo, mas a verdade, meus irmãos, é que nós estamos pegando do versículo 12 até o versículo 17 e nós estamos transportando os elementos de Deus que nos trazem a paz para dentro da nossa casa. É isso que nós estamos falando. Nós estamos comendo essa palavra e nós estamos entendendo como nós podemos ter paz dentro da igreja. Ora, se funciona para ter paz dentro da igreja, funciona para ter paz dentro da nossa casa também. E o marido responde, querida esposa, eu limpo já já, me desculpe, vou fazer o jantar. É muito melhor que responder, você limpa de novo, e ela, você pensa que eu sou sua escrava, e começa aquela confusão dentro de casa. Vocês já ouviram isso alguma vez? Vigia, vigia. Se nós, olha meus irmãos, com toda sinceridade, eu falo com toda sinceridade do meu coração, se nós pautarmos a nossa vida com o respeito do versículo 12 ao versículo 17, que nós devemos ter com os nossos irmãos dentro da igreja, na convivência com o corpo de Cristo, pode levar isso para casa, que acabou a briga e a paz de Deus vai inundar a sua casa. Vai inundar a sua casa. Na questão do perdão, meus irmãos, eu li ontem uma informação que me deixou assim muito apavorado, porque às vezes as pessoas não entendem o quanto a falta de perdão destrói. Vocês já ouviram aquela sentença que fala que quando a gente não perdoa uma pessoa e a pessoa pede perdão, a pessoa que pediu perdão deixa de sofrer e nós carregamos o sofrimento dela com a gente? É assim. Mas existe uma questão, eu li que quando um casal tem um bebê, e esse bebê tem algumas coisas, algum tipo de disability, como é que fala? Desabilidades, fala isso? Que eu não quero falar. O bebê não nasceu perfeito. Algum tipo de deficiência, vai. E eu li uma reportagem que quando isso acontece, apenas 8% dos casais resistem por algum tempo. 92%. Eu achei até exagerado, mas 92% se separam. Porque um culpa o outro. E quando acontece de um filho morrer, é quase impossível para alguns casais permanecerem juntos. Porque um culpa o outro. Para vocês verem, meus irmãos, o quanto é pernicioso nós não perdoarmos as pessoas, nós não perdoarmos a família, não perdoarmos o cônjuge, os filhos. Eu vejo hoje, no meu tempo, eu vou falar para os irmãos o que é a realidade. Muitos irmãos aqui são, no meu tempo de jovem, de adolescente, a coisa era diferente. Eu chegava em casa, meu pai estava sentado na sala, eu passava fininho. Meu pai estava sentado ali, eu lembro que ele colocava o óculos meio para baixo, ficava olhando assim, lendo a Bíblia. E eu passava, tinha que dar, pai do Senhor, pai. E eu passava fininho, eu tinha medo, não sei do quê. O olhar do meu pai, quando ele olhava aquele olhar assim, aquilo fulminava. Hoje você encontra filho batendo boca com o pai, dando com o dedo em riste no nariz do pai. Hoje você encontra, está entendendo? Mas de qualquer maneira, meus irmãos, nós temos que administrar, temos que perdoar, temos que suportar. A Bíblia Sagrada fala, agora vejam vocês, eu li tudo isso aqui, citei para vocês, suportando-vos, perdoando-vos, revestindo-vos, sendo agradecidos, ensinando, admoestando, cânticos espirituais, gostaram do cântico, né? Lá em casa agora, o maridão deixou a toalha no chão, querido esposo, pega aquela toalha em nome do Senhor. Não dá aquela dura, não. Claro que não precisa cantar assim, estou meio que exagerando, não é verdade? Mas pega leve. Agora observe vocês. Do versículo 18 para frente. Vós, mulheres, estáis sujeitas aos próprios maridos. Deixa eu dizer a vocês que, assim, existem algumas coisas que parece meio conflituosas, não é? Como convém no Senhor. Ou seja, que haja respeito. Vós, maridos, amai vossas mulheres. E não vos irriteis contra elas. Não tenta se aproveitar, hein? Não se aproveite. Vós, filhos, olhar aqui para os filhos mais novos. Vós, filhos, aleluia, obedecei em 50% os vossos pais. Amém? Amém, amém o quê? Pela mulher. Obedecei em tudo. É o que a Bíblia fala. Obedecei em tudo aos vossos pais, porque isso é agradável ao Senhor. O Senhor está orientando para obedecer pela metade? É em tudo. Mas então meu pai vai ser o ditador lá em casa? Vamos ter um pai coronelista? Não, não, não. Vós, pais, não irriteis os vossos filhos, não irriteis a vossos filhos, para que não percam o ânimo. Então, depois do ensinamento que nós recebemos, para nós obtermos a paz entre os irmãos, a paz da congregação, a paz de Deus na nossa vida, a paz, a gente vai pegar todo esse ensinamento e vai levar para casa. E dentro de casa já temos ensinamentos específicos abrangentes a pai, mãe e filhos. Meus irmãos, não tem jeito. A única maneira é Jesus entrar na nossa casa. A única maneira é Deus entrar na nossa casa e fazer, sabe o quê? Nos abençoar poderosamente. As instruções são claras. Eu, quando eu estava fazendo, meus irmãos, dando uma polida na mensagem, eu cheguei a pensar, mas eu acho que para a mulher está meio desconfortável, né? Mulheres estáis sujeitas. As irmãs são sujeitas ou não? Vou perguntar para as irmãs olhando para os irmãos. Eu conheço alguns maridos e mulheres aqui, viu? As irmãs são sujeitas aos seus maridos. Sujeitar-se nesse caso não é se deixar escravizar, né? Não, é uma questão... É, só pelo simples fato de que o marido tem que amar a esposa como Cristo amou a igreja, observe você que não tem abuso nessa situação. Não, é um equilíbrio perfeito que Deus coloca para que o lar seja um lar cheio de paz, para que o lar resista, subsista todo tipo de situação que possa vir contra ele. Essa é a casa, meus irmãos, que está edificada na rocha. Essa é a casa, é a família. Que podem vir os ventos, podem correr os rios, podem vir as tempestades, podem ser lançadas as setas contra ela, pode causar o maior tsunami contra essa casa, que essa casa vai resistir. Quando o inimigo achar que já a derrotou, ela vai aparecer a cabecinha, vai dizer, olha eu aqui, não venceu não, porque essa casa aqui está na rocha. Essa casa aqui está na rocha. Essa aqui não é casa na areia, não. Essa casa é casa na rocha. Eu sei, meus irmãos, que para que a mulher esteja sujeita ao marido, para que o marido ame a mulher e não a irrite, a ame como Cristo amou a igreja, para o filho obedecer ao pai, porque é agradável ao Senhor, e o pai não irritar o filho, nós estamos falando aqui de aceitação, nós estamos falando de respeito, nós estamos falando de gentileza, nós estamos falando do fino do mover do Espírito Santo na vida das pessoas. Se não houver a presença de Deus, isso aqui não vai acontecer nunca. A história que eu falei de falar com salmos, não é? Não vai acontecer nunca. Coitado do marido se chegar em casa e pisar onde a mulher já passou o pano. Vai sair rodada e cacetada para todo lado. Mas se tiver a presença de Deus, se tiver o que a Bíblia Sagrada nos ensina, revestidos como eleitos santos, amados, suportando-vos, perdoando-vos, revestindo-vos, sendo agradecido, ensinando, admoestando, com salmos, hinos e cânticos e dando graças, Satanás já está vencido e Jesus já entrou na sua casa, todo mal foi destronado e a vitória é sua. Se não for dessa forma, infelizmente você vai perder a batalha. Se não for dessa maneira, infelizmente você não vai conseguir subsistir. E sabe o que vai acontecer? Vai acontecer o que nós temos visto acontecer em nossos dias. Você para uma pessoa jovem, às vezes crianças na rua, o que aconteceu? É que o meu pai lá em casa ninguém aguenta. É porque a minha mãe sai de casa, não suporta a minha família. Está aí nas esquinas da vida, nas calçadas da existência, se drogando, tomando bebida alcoólica com 7, 8 anos de idade. São casais morando debaixo das pontes, pessoas casadas 500 não é muito, mas 5 vezes, 10 vezes, já não sabe mais quem são os filhos. Enfim, é aquela confusão total e a sociedade se deteriora e apodrece e a igreja vai acabando. E a igreja vai acabando. Mas irmão Lulival, as igrejas hoje nunca vimos tanta gente. Eu não estou falando de amontoado de pessoas. Eu estou falando da igreja. Eu estou falando dos que vão morar no céu. Eu estou falando daqueles que têm o nome escrito no livro da vida. Não estou falando de chamados, eu estou falando de escolhidos. O grupinho vai ficando cada vez mais restritozinho. Aleluia! Aleluia! Famigerados templos vão continuar cheios. Mas não adianta nada.
1: Aleluia!
0: Faz isso. E a paz de Deus vai superabundar na sua casa. Você vai ter tanto prazer de ir para a sua casa e estar com a sua família. Vai ser maravilhoso demais você entrar dentro de casa e sentir aquela alegria pela presença de Deus, pela paz de Deus. Não sentir nenhuma necessidade de buscar nenhum tipo de complementação lá fora. Essa não é a paz que se conquista com a força do mundo. Essa não é a paz que se conquista dentro dos preceitos do mundo. Essa paz só pode acontecer se for dentro dos parâmetros que eu acabei de passar para vocês. Tenham paz, meus irmãos. Dessa forma vocês vão levar o Senhor Jesus para casa. E tudo, sabe aquela tempestade lá dentro de casa? Vai acabar porque o Senhor vai chegar lá e vai fazer bonança. Que Deus abençoe você. Quer essa paz? Fica de pé em nome de Jesus. Fica de pé. Fica de pé em nome de Jesus Cristo. Fica de pé em nome do Rei. Quer dessa paz gloriosa, maravilhosa? Fala com Deus. Eu aceito, Senhor, a proposta. Eu aceito. Suportar, perdoar. Eu aceito ser agradecido. Aceito o que o Senhor traça para mim. Aí você pode dizer: entra na minha casa, Senhor, que Ele vai entrar.

receba a paz de Jesus Cristo, receba a paz do Senhor Jesus dentro da sua casa, dentro do seu coração. Aceite a proposta que Deus colocou na mesa para você hoje. Seja feliz. Na presença de Deus na sua casa, você será feliz. Na presença de Deus na sua casa, você terá alegria, você terá paz.

a sua mão direita, por favor. Diga comigo, eu aceito a sua proposta, Senhor. Eu quero dessa paz. Não estou ouvindo a igreja, eu quero dessa paz. Eu estou meio surdo, não estou ouvindo ainda. Eu quero dessa paz. Eu quero dessa paz. Para um pouquinho, para um pouquinho. Agora eu quero todos com a mão levantada. Repreendam todo o mal que tem assolado a vossa casa. Repreenda com autoridade. Sai da minha casa, Satanás. Sai da minha casa, coisa ruim. Sai da minha casa, falta de perdão. Sai da minha casa, falta de alegria. Sai da minha casa, eu estou mandando. Sai da minha casa, em nome de Jesus. Sai da minha casa, todo mal, em nome de Jesus. Sai da minha casa, todo mal, em nome de Jesus. Sai da minha casa, em nome de Jesus Cristo, todo mal, em nome de Jesus. Saia. Diga um amém. Agora digam comigo, entra na minha casa, Senhor. Entra na minha casa, Senhor. Eu quero da tua paz. Eu quero da tua alegria. Eu quero das tuas bênçãos. Eu quero do teu poder. Eu quero ser feliz. Eu quero mais e mais de ti, Senhor. Entra na minha casa. Entra na minha casa. E faz acontecer o seu milagre. Em nome de Jesus Cristo. Mais uma vez, coloca a mão no seu coração em nome de Jesus.

0: faz um milagre. Entra na casa dessa pessoa agora, meu Deus. Entra nessa casa, Senhor. Todo mal sai, o Senhor entra. Sai da frente, espírito imundo. Eu sei que é você o destruidor das famílias. Espírito de separações, de contendas, desavenças. Coisas mínimas você transforma em coisas horríveis. Em nome de Jesus, Satanás, sai dessa casa agora. Sai dessa casa agora, porque o meu Deus está entrando, trazendo a paz, trazendo a alegria, trazendo a prosperidade, trazendo a felicidade. Senhor, meu Deus, faça a sua obra em cada família, em cada jovem, traga humildade ao coração. Que o esposo saiba tratar a esposa, que a esposa seja submissa ao seu esposo, dentro a Deus do equilíbrio do amor. Que os filhos respeitem, obedeçam os pais em tudo e que os pais não irritem os filhos. Ah, Satanás, e você? Sobrou para você desaparecer dessa casa. Sobrou para você sair dessa casa. Perdeu, Satanás. Sai dessa casa agora em nome de Jesus. Sai dessa casa agora em nome de Jesus. Sai. Agora essa casa é do meu Deus em nome de Jesus. Agora essa família é do meu Deus. Agora a paz do meu Deus, a alegria do meu Deus. Está nessa casa, está nessa família. Meu Deus, prospera essa casa, prospera essa família. Abençoa grandemente, Senhor, meu Deus. Em nome de Jesus Cristo, nosso Salvador. Em nome de Jesus Cristo, nosso Salvador. Todos digam amém. Tá sentindo que Jesus está aí no seu coração, tá? Você vai entrar dentro de casa hoje, você vai sentir. Já tinha uma porção de Deus, vai ter duas. É, com Deus é assim. Você pode pedir Deus em porções. Pode pedir Deus em porção dobrada, triplicada. Pode pedir o Espírito de Deus em porções. Você entra na sua casa, coisa gostosa vai acontecer todo dia a partir de hoje. Porque você está levando Jesus. Ah, mas lá em casa apareceu lá um contendeiro. Quando você entrar, a contenda cessa. Porque você entra, Jesus entra dentro do seu coração e vai lá. A paz está estabelecida dentro da sua casa. Tem gente desviada nessa noite aqui, quer voltar para Jesus hoje enquanto você está vivo? Quer voltar para Jesus enquanto você está vivo? Dá um sinal com a sua mão assim, olha. O que eu estou falando é totalmente pertinente, meus irmãos, porque nós não conhecemos amanhã. Nós não sabemos se estaremos vivos amanhã. Quer voltar para Jesus? Faz assim. Não precisa vir aqui na frente, não. Só faz assim com a sua mão, olha. Tem ali nosso irmãozinho. Quem mais? Jesus está te chamando. Quem mais? Levanta a sua mão. Jesus está te chamando. Nosso querido lá também. Vai lá. Um abraço nele lá. Obrigado, querido. Fica firme, viu? Quem mais quer esse Deus poderoso levar Jesus para casa? Está tanto tempo que ele não entra no seu coração. Reconcilia-te com ele, que ele entra. Vai fazer morada. Tem mais alguém? O Senhor está te chamando enquanto você está vivo. Os irmãos não imaginam o quanto eu sou criticado por falar direto coisas assim, meus irmãos. Não, pastor, não tem que amaciar. Assim não assusta o povo. Tem alguém assustado aqui, não? Tem alguém que quer receber Jesus como Salvador pessoal da sua vida? Quem tem Jesus tem tudo. Quem não tem Jesus não tem nada, meus irmãos. Quem tem Jesus tem tudo. Quem não tem Jesus não tem absolutamente nada. Mãozinho lá atrás, braço estendido lá atrás, vai lá. Leva Jesus para sua casa hoje, dentro do seu coração. Quando você chegar lá na sua casa, sua esposa ficava esperando para já começar os xingamentos, ela vai olhar você e vai ver a luz de Cristo em você, ela não vai ter coragem. Leva Jesus para casa, deixa ele contagiar de uma forma positiva, é claro, todo o seu lar. Tem mais alguém que faz assim com a mãozinha? Jesus está te convidando. Jesus está te chamando. Deus abençoe vocês. Nós vamos fazer oração da fé. Nós temos aqui dois grupos de oração. Oração e jejum especificamente por libertação de vidas. E esses irmãos, quando começam a orar juntamente com toda a igreja, os irmãos estão ouvindo testemunhos no rádio, Deus está fazendo obra grande. Claro que nós nunca pensamos diferente. Sabemos que, em primeiro lugar, são almas salvas. Os acessórios fazem parte, mas nós somos ganhadores de almas e, é claro, é um culto evangelístico. Senhor meu Deus, Senhor meu Pai, leva em paz o seu povo, leva em paz a sua igreja. Agradeço a Deus a fé desse povo e peço ao Senhor, continue abençoando, guardando. Continue, meu Deus, fazendo maravilhas nessas vidas, nessas pessoas. Eu creio, meu Pai, eu creio no teu poder, eu creio na tua graça, eu creio na tua misericórdia. Em favor de todos nós, purifica-nos, perdoa-nos, abençoa-nos, guarda-nos nas tuas mãos. Guarda o seu povo, guarda a sua igreja. Vai, meu Deus, dentro desse coração que está aqui na sua presença. Vai, meu Deus, e entra nessa casa, dentro dessa vida, e ilumina tudo lá, Senhor Jesus. Entra na nossa casa, em nome de Jesus. Amém, Senhor. Amém, amém. Nós vamos fazer um unção com azeite. Jesus maravilhoso, depois a orquestra. Nós vamos fazer unção com azeite. Agradeço a presença de todos vocês, vocês estão abençoados. Venham, meus irmãos, não só hoje, venham sempre. Muitas bênçãos, vocês de todos os ministérios da nossa igreja, bem-vindos, recebam o nosso abraço. Digam comigo assim: a paz do Senhor, a paz do Senhor, a paz do Senhor Jesus. Que Deus abençoe.
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1: Seis da manhã em São Paulo, capital, Brasil, Sertão Evangélico no ar pra você, meu povo. Você que está aí, ó, nos sítios, na fazenda, nas chácaras. Você que agora está indo para o trabalho ou retornando do trabalho para sua casa. Você que está agora aí nas grandes capitais, nas grandes metrópoles. Todos sejam bem-vindos ao programa Sertão Evangélico. Ela que vai ao ar todos os dias de 6 até as 7h30 da manhã, de segunda a sábado. Isso mesmo, você que está agora pelo YouTube, Facebook, Instagram e também pelo o canal Direto com Deus em português. Todos são bem-vindos a este programa, sinta-se à vontade. Aproveite agora esse momento da oração do amanhecer. É onde nós agora vamos reunir a nossa fé. Vamos reunir, isso mesmo, o Brasil inteiro, unidos, em propósito. Vamos orar pela sua família, pela sua casa. Então aproveite esse momento, deixe o seu comentário aqui embaixo, viu? Porque nós iremos apresentar todos vocês e tenha certeza que o seu pedido de oração vai ser respondido. Então, sem muita conversa, sem muita delonga, nós iremos buscar a presença dele, que merece a honra, a glória e todo o louvor. Pai nosso que estás nos céus, santificado seja o teu nome. Venha a nós ao teu reino e seja feito a tua vontade, assim na terra como no céu. O pão nosso de cada dia nos dá hoje. Perdoa as nossas dívidas, assim como perdoamos os nossos devedores. Não nos deixas cair em tentação, mas livra-nos do mal. Amém. Senhor, estamos aqui mais uma vez. Oh, meu Deus. Sim, meu Pai. Estamos aqui com a nossa fé ativa, oh, meu Deus, porque nós temos a certeza, a convicção que nós estamos adorando o Deus verdadeiro. Não existe outro Deus, não existe, ó Pai, outro além de Ti. O Senhor é único, o Senhor tem os atributos exclusivos, Papai. O Senhor que conhece todas as coisas, está em todos os lugares, meu Deus, e também o Senhor tem todo o poder. O Senhor tem todo o poder ao ponto de ressuscitar os mortos. O Senhor tem todo o poder ao ponto de repreender qualquer tipo de enfermidade. Eita, Deus. Papai, olha agora e contempla a nossa humilde oração. Contempla a oração deste irmão, desta irmã que está agora, meu Papai amado, aqui no Brasil, daqueles que se encontram também em outros países que estão ouvindo a oração do amanhecer. Meu Deus, aqui estamos reunidos, a Igreja de Cristo. Sim, meu Deus, estamos reunidos porque acreditamos e sabemos, ó Deus, que Tu és este Deus maravilhoso, este Deus misericordioso. Oh, aleluias, Papai. Só temos palavras de gratidão. Gratidão pela vida da minha família, Gratidão pela vida dos meus familiares. Gratidão pela equipe que está agora aqui presente, ó Deus, nesta transmissão. Gratidão ao Senhor pela igreja pentecostal, Deus e amor. Gratidão a Deus pelos diretores, pelos membros, pelos congregados, por aqueles que fazem parte ministerialmente desta igreja. Eu te louvo, ó Deus, pela vida de cada ouvinte da programação. Aqueles que se encontram agora longe, ó Deus, como também aqueles que estão perto, papai. Só palavra de gratidão. Gratidão ao Senhor pela saúde, pelo ar que respiramos. Gratidão ao Senhor, oh meu Deus, por mais um dia de podermos ver a Tua glória manifesta ali por intermédio da Tua criação. Meu Deus, muito obrigado, ó Pai. Obrigado pelo Senhor ter cuidado tão bem de nós. Sim, meu Deus, obrigado pelo Senhor ter dado-nos o livramento. Às vezes nós nem percebemos. Mas o Senhor, um Deus misericordioso, que corta o laço, quebra a lança e joga os carros no fogo, meu Deus. Papai, ouve a oração agora deste aflito. Este aflito de coração, esta pessoa que está triste, angustiado, oh, para ir, meu Deus, esta pessoa que já não tem mais nenhum tipo de motivo para sorrir, ela diz em si mesma, eu não tenho porquê eu ter felicidade. Outros até cochilam nos seus pensamentos, dizendo que não faz mais sentido, oh Deus, ele ou ela viver. Pai, oh, meu Pai, todos foram pagos com preço de sangue. Sim, meu Deus, essa pessoa ainda não entendeu o quão grande ela tem de importância, meu Pai. O quanto o Senhor valoriza, o quanto a Igreja de Cristo ama esta pessoa. Meu Papai, eu te apresento agora esta mulher, este homem, esta criança, esta pessoa que está trancada dentro de um quarto, ou vive sempre na escuridão. Contempla aí, meu Deus, esta pessoa que não tem mais nenhum tipo de ânimo para viver. Essa pessoa que vive chorando constantemente, eles não conseguem mais ter nenhum tipo de felicidade. Olha para esta pessoa que até tem dinheiro, até tem uma casa boa, tem apartamentos, tem uma conta recheada financeiramente, mas não tem nenhum tipo de felicidade. Essa pessoa que às vezes tem que tomar tantos medicamentos para dormir, e mesmo assim eles não conseguem ter um sono, Deus. Oh, meu Pai, tenha de misericórdia. Misericórdia que essa pessoa, ela sempre acha que está faltando algo na sua vida. É, meu Deus, já gastou dinheiro com tantas coisas, com tantos medicamentos, com tantos médicos, com tantas viagens, mas mesmo assim ele continua, ela continua com esta infelicidade no seu coração, continua ali com esta tristeza, com esta síndrome depressiva. Oh, Pai, olha para essa pessoa agora e tenha misericórdia. Até às vezes é rodeada, está em voltas de com tantas pessoas ali, ela sorri, até mesmo ela entra num clima das brincadeiras, mas quando chega a noite, oh Deus, sozinha neste quarto, sozinha neste ambiente, as lágrimas correm pelo seu rosto. Essa pessoa que quando está sozinha, meu Deus, na escuridão da noite, no silêncio da noite, essa pessoa não tem mais nenhum tipo de felicidade. Ó Pai, nós repreendemos em nome do Senhor Jesus Cristo. Maligno, nós te repreendemos. Sim, tristeza, nós te repreendemos em nome de Jesus Cristo. Pai, que o Senhor venha trazer felicidade nesta casa, traga felicidade para esta vida, traga felicidade para este coração. Sim, que eles venham ter motivo para sorrir, motivo, oh Deus, para que tenha uma vida, Pai, sim, diante de Ti, e possa contemplar meu Deus. A verdadeira felicidade, ela não tem, ó Deus, nenhum tipo, não vende em farmácia. A verdadeira felicidade não vende em drugstore, drogarias. A verdadeira felicidade, ela não é encontrada em esquinas de vielas ou vielas. A verdadeira felicidade, a pessoa não compra parcelada no cartão de crédito, não. A verdadeira felicidade, oh, aleluia, está somente em Jesus Cristo. A verdadeira felicidade, ó Deus, é somente o Senhor que pode nos proporcionar. Oh, aleluia, papai, vai ao encontro desta pessoa agora. Dá-lhe um abraço de felicidade. Aonde há trevas, aonde há tristeza, que o Senhor venha chegar com a sua luz. Que o Senhor venha chegar ali, meu Deus, inundando tudo com a verdadeira felicidade. Oh, aleluia, meu Deus. Que o Senhor venha repreender essa depressão, repreenda esse espírito maligno que leva essa pessoa à tristeza, à depressão, à ansiedade. Meu papai amado, contempla aí agora, ó papai, que venham ser livre deste mal, que venham ser liberto deste mal, que venham ser as correntes que aprisionam, venham ser quebrados em nome do Senhor Jesus Cristo. Papai, eu oro também em favor desta pessoa que está lá no interior, lá na zona rural, sim, meu Deus, neste sítio, nessa chácara, nesta fazenda, é, papai, nessa casa de interior, tudo é longe, ó pai, e essa pessoa agora está orando conosco, sim, acreditando no livramento, pedindo a ti a tua bênção. Quantos destes, ó papai amado, tem as suas plantações, tem ali as suas criações, essa pessoa que investiu tanto dinheiro nessa criação, nessa parte de ovinos, suínos, ó Deus, bovinos, nas aves, ó papai, as plantações de hortaliças, ó meu Deus, o seu pomar, contempla aí essa pessoa que está tão preocupado, ó meu Deus, com os eventos naturais, é papai, que o Senhor livre, ó Deus, livre de enchentes, livre, ó Deus, de ciclones, livre, ó papai amado, de tantas coisas que vêm trazer-lhe prejuízo. Papai, nós acreditamos que o Senhor já está dando livramento. Papai, olha aí, essa pessoa que está com o coração angustiado, com o coração preocupado, devido à colheita da sua ali, ó papai, investiu tanto, meu Deus, livra-os de prejuízos, livra esse empresário, essa empresária, esse agricultor, essa pessoa que está agora colocando a sua empresa, as suas atividades nas mãos do Senhor Jesus Cristo, sim, papai, que o Senhor venha passar o teu sangue, passa o teu sangue, dá o livramento, ó Deus, que tudo o que ele colocar, aonde colocar os seus pés, as suas mãos, que o Senhor venha cuidar, que o Senhor venha zelar, que o Senhor venha prosperar, livra-os de prejuízo, livra-os do homem mau, livra-os, ó Deus, de pessoas que têm maldade no seu coração, que esta pessoa venha ter uma boa colheita, que esta pessoa que hoje está aqui orando conosco, que venham ter uma venda incrível, meu Deus, que venham trazer felicidade, eles venham contemplar e saber que quando colocaram nas tuas mãos, diante de ti, Senhor, o Senhor cuidou, o Senhor protegeu, oh, aleluias, meu Deus, livra o Brasil, livra o nosso o Rio Grande do Sul, Santa Catarina, Paraná, o Mato Grosso, Mato Grosso do Sul. Livra, Senhor, o Rio de Janeiro. Livra, Papai do Céu, o nosso estado de São Paulo. Livra o Sudeste, o Centro-Oeste, o Nordeste, o Norte, o Sul. Livra, Senhor, de todo tipo de eventos naturais, Papai, que o Senhor venha cuidar. Livra de enchentes, livra de ciclones, de tornados. Livra, Senhor, desse momento tão difícil em algumas cidades do nosso estado, sofrendo tanto, meu Deus, oh papai, quantas dessas pessoas já tem pouco, meu meu Deus, e agora tem prejuízo, entanto, que o Senhor venha cuidar dessas pessoas, cuida desses que tiveram tantos prejuízos, oh meu Deus, tenha de misericórdia, misericórdia deste pai de família, sim, que tem que trabalhar todos os dias para trazer, levar o sustento para sua casa, aqueles que trabalham intensamente, saem na madrugada ainda escuro, e quando voltam à sua casa ainda está escuro, meu Deus, mas tudo isso para trazer o sustento para os seus filhos, para sua esposa, para sua casa, é papai, que o Senhor venha cuidar. Cuida desses trabalhadores, desta mulher, mãe de família, papai, que tem cuidado ali, dessa mãe solo, tem cuidado dos seus filhos, papai, intensamente ali, cuidando, zelando, papai, fazendo um papel duplo, como ela, Deus, que está ali às vezes sozinha, longe de todo mundo, longe da sua família, mas mesmo assim, esta pessoa está lhe dando o seu melhor, e o Senhor cuidando, o Senhor

o Senhor protegendo, livra o todo mal, papai. Contempla aí esse pai de família que está indo em busca de um emprego, de um bom trabalho, papai amado. Que o Senhor venha honrar a fé desta pessoa. Tantas portas fechadas. Há essa pessoa que não consegue arrumar sequer um emprego com a carteira assinada. Não consegue, meu Deus, arrumar um trabalho de um bom ganho. Sempre tem que ficar ali, meu Deus. Trabalha uma semana, um mês, e os demais já não conseguem mais ir. Às vezes devido a uma enfermidade no seu corpo. Às vezes, meu Deus, essa pessoa não tem uma profissão ali que eles precisam. Meu Deus, que o Senhor venha cuidar deste pai de família. Cuida também desta mãe de família, desse chefe de casa. Olha para esta pessoa agora. Tem que trabalhar tão cedo mesmo ali, anêmico, mesmo com o corpo todo debilitado, doente, mas tem que ir trabalhar, porque não, se não for, meu Deus, não tem como trazer o sustento da sua casa. Meu papai amado, quantos destes agora estão indo trabalhar, papai, todo com a sua saúde debilitada, papai? Meu Deus, que o Senhor venha curar. Cura este enfermo agora. Cuida deste trabalhador, que, papai, o Senhor tem este poder, sim, de repreender essa infecção, essa bactéria, estes vírus, sim, essa pessoa que não tem mais substância nas suas mãos, nos seus pés, que vive, meu Deus, sobre efeitos de medicamentos para poder amenizar a dor do seu corpo. Meu Deus, contempla aí agora, olha para essa pessoa que tem te pedido tanto a cura, meu Deus, deste miomas, a cura, meu papai amado, destas hérnias, destas úlceras, papai, contempla aí, esta mulher que te pede tanto um filho, essa pessoa que não consegue gerar filhos, meu Deus, o médico já até decretou que pode se conformar, que depois do câncer não vai ter filhos, que depois da cirurgia não pode ter filhos, essa pessoa que foi diagnosticada com seu útero estéril, meu Deus, não, a poder se no teu nome santo para fazer o impossível acontecer. Meu Deus, olha para aí essa mulher tão jovem, tão nova, que foi diagnosticada, ó Deus, com câncer, e já fez todo o tratamento, e agora o médico diz, ó, você não pode gerar filhos, que nada, pode sim, porque há poder no nome do Senhor Jesus Cristo. Meu Deus, faz um milagre acontecer agora, que esta mulher estéril, que ele possa sim gerar filhos, que esta pessoa que fez essa cirurgia, meu Deus, que o médico decretou, Deus se conforma, adota uma criança, porque não vai gerar filhos, vai gerar sim, em nome do Senhor Jesus Cristo, papai. Olha para aí, essa pessoa que está começando agora esse tratamento do câncer, essa pessoa que já está em tratamento do câncer, está ali, meu Deus, tão avançado, meu papai amado, olha aí esse tumor maligno, esse câncer maligno, covarde, nós te repreendemos em nome de Jesus Cristo. Olha, câncer, nós te repreendemos em nome de Jesus, há poder em nome de Jesus, sim, para repreender o câncer. Nós te repreendemos em nome de Jesus, aonde estiver alojado, aonde estiver escondido neste corpo, tumores, nós te repreendemos agora, em nome de Jesus Cristo, papai, vai curando agora esses ossos, vai curando agora esse câncer, eu posso dizer, no sangue, esse câncer que tem destruído esse corpo, tem deixado esse corpo todo debilitado, papai, olha para essa pessoa que tinha uma vida tão saudável, mas agora não consegue sequer nem levantar da cama, nós te repreendemos em nome de Jesus Cristo, todo mal, todas as doenças malignas, nós te repreendemos em nome de Jesus, nós te repreendemos, sífilis, te repreendemos agora, esse câncer maligno, este tumor, esta hérnia de disco, sai deste corpo agora, essas dores nos ossos, essas dores neste corpo, nós te repreendemos agora, mioma, desapareça agora, esse é papai, contempla aí, meu Deus, essa pessoa que está repreendendo esta enfermidade, essa diabetes, esse colesterol alto, essa pessoa, meu Deus, que vive todos os dias com medicamentos fortíssimos para poder amenizar estas dores, nós te repreendemos, doenças imunológicas, doenças que causam tantas destruições, doenças, ó pai, que destrói esse corpo, destrói essas doenças, meu Deus.

0: O médico diz, olha, doenças crônicas, é doenças autoimunes. Nós te repreendemos agora a poder, sim, em nome de Jesus Cristo. Oh, aleluias, papai. Eu tenho a certeza, papai, assim como o Senhor curou aquele cego Bartimeu, o Senhor curou, restaurou aqueles globos oculares, o Senhor pode sim, neste exato momento, curar essa mulher, curar este homem, curar esta criança, meu Deus, oh Senhor. Quantas pessoas agora estão orando conosco, pedindo a Ti o livramento, pedindo ao Senhor que o Senhor venha repreender o mal nesta casa. Meu Deus, quantas pessoas têm sofrido tanto. É, meu Deus. Quantas pessoas estão sendo vítimas de tantas obras malignas. É obras de feitiçarias. É obras que são feitas encruzilhadas para destruir este casamento, para destruir esta empresa, para destruir a felicidade deste casal, desta família. Mas nós, como igreja de Cristo, nós, como igreja do Senhor, nós te repreendemos, nós decretamos sim guerra contra essas feitiçarias, nós decretamos sim guerra contra estes maus que têm destruído esta casa, esta família. Nós, igreja de Cristo, decretamos guerra sim contra este mal que tem destruído a vida financeira desta pessoa. Satanás, sai dessa casa agora. É tu que tem levado estas bebedeiras, fazendo essa ruaça nessa família. Nós te repreendemos agora. Sai daí, inferno maligno. Sai deste casamento agora. É tu que tem levado esta pessoa a entrar nos vícios do álcool, das drogas, da prostituição, do adultério. Mas nós, como igreja de Cristo, nós te repreendemos agora. Sai agora. Todos os tipos de vícios malignos. Esta pessoa, pai, que agora não consegue viver sem beber, sem fumar, sem se drogar, mas nós, como igreja de Cristo, repreendemos agora. Todo mal perde tuas forças agora. Sim, sai desta casa, sai deste quarto, sai desta vida, sai deste casamento. Sim, em nome do Senhor Jesus Cristo, papai, manda os teus anjos agora. E quebra todo o mal, quebra todas as correntes malignas. Olha para essa família que tem sido destruída, que está dissolvendo agora, papai. Olha para esta casa que tinha paz, tinha felicidade, mas agora é brigas, é contendas. É o pai que não entende mais a esposa, é a esposa que não entende mais os filhos. Agora é destruição total, é briga com os vizinhos, é briga com todo mundo. Meu Deus, é tantas contendas, mas nós como igreja de Cristo, sexta-feira, é sexta-feira de guerra contra o mal, sim, e que todo mal venha cair por terra, em nome do Senhor Jesus Cristo, meu Deus, restaura a saúde, restaura o casamento, restaura a felicidade desta família, restaura a vida social, restaura, meu Deus, olha para esta mãe que tem orado tanto pela libertação da sua família. Olha para mim, meu Deus, esta família que tem sofrido tanto com esta pessoa que agora está entrando nos vícios, é tantos da maconha, do álcool, da cocaína, é tantos vícios malignos, ó Deus, mas nós como igreja de Cristo, papai, oh, aleluias, pai, nós dizemos que o Senhor tem esse poder. Ó Deus, que a salvação possa inundar esta casa. Que a felicidade possa se achegar nesta casa. Que aonde houver trevas, que venha haver a luz. Que aonde houver infelicidade, possa chegar a felicidade. Que aonde estiver, meu Deus, um joelho dobrado, onde tiver uma pessoa clamando pela libertação da sua casa, sim, meu Deus, essa pessoa já não consegue mais nem sequer sorrir, porque ela lembra, meu Deus, da pessoa agora, que sai na sexta-feira e só volta na quarta, passa dias desaparecido, e quando volta, meu Deus, é com o corpo todo destruído, é com o corpo ali todo debilitado, devido essa pessoa agora, meu Deus, ficar andando no mundo, se drogando, é o vício do crack, é tantos vícios malignos, ó Deus, que o Senhor venha queimar, destruir, sim, meu Deus, e que todos os planos malignos venham cair por terra, e que esta pessoa possa ser alcançada pela libertação. A libertação coração que há em Ti, Jesus. Que eles venham receber o abraço dado por Ti, o abraço que é dado pelo Senhor, o abraço, meu Deus, que venha transformar esta casa, que venha transformar estas vidas. Meu Deus, continua conosco, dando-nos livramento, abençoando, Pai, em nome do Senhor Jesus Cristo. Amém e amém, Senhor Jesus Cristo. Amém? Eu posso ouvir um amém na sua casa? Eu posso ouvir um amém aí, onde você está? Você que está indo para o trabalho, você que está fazendo os seus afazeres aí, né? Tenha certeza que este laço que estava preparado contra a tua vida, contra os teus filhos, contra os teus parentes, contra as coisas, a tua empresa, o teu trabalho, já caiu por terra em nome do Senhor Jesus Cristo. Viu? Ó, você que orou conosco e, né, se cansou de viver essa vida tão desregrada, essa vida que nem parece vida. É uma vida de tristeza, de angústia. Está na hora de você mudar isso, sabia? Está na hora de você aceitar a Jesus. Ó, nós temos duas formas de você entrar em contato conosco. Primeiro é o nosso e-mail. queroaceitarjesus@ipda.com.br. Eu disse queroaceitarjesus@ipda.com.br. E o nosso WhatsApp? O WhatsApp hoje, que é uma ferramenta de trabalho do dia a dia, né? A maioria das pessoas tem o WhatsApp. Entre em contato conosco pelo seguinte número: 119-5094-4645. Eu disse 119-5094-4645. Este é o WhatsApp para você mandar sua mensagem de texto, de áudio e dizer, ó, eu aceitei a Jesus aqui na oração do amanhecer e um pastor que agora está de plantão, ele vai te retornar a mensagem e te direcionar para o pastor mais próximo de você. 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Eita, glória a Deus, aleluia, meu povo, estou feliz, contente com o Senhor Jesus. Muito obrigado pela tua sintonia, obrigado por você, rádio ouvinte, você taxista, você que está agora aí na estrada da vida, levando o ouro do Brasil, você que está agora aí no sítio, na fazenda, na cidade, pois é, sertão evangélico no ar para o Brasil e para o mundo inteiro, viu? Depois de uma oração abençoada dessa, eu tenho certeza que você vai compartilhar. Compartilhar aí no teu WhatsApp, nos teus status, nos grupos do WhatsApp. Você pode compartilhar com o maior número de pessoas para que eles venham ser alcançados pelo poder do Senhor Jesus. Ó, depois de uma oração dessa, tenho certeza que Deus já fez um milagre, igual fez, aconteceu na vida do nosso irmão Alexandro. É com você, irmão Alexandro.
1: Para o Senhor Jesus Cristo, meus irmãos. Meu nome é Alessandro dos Santos, moro na Zona Leste de São Paulo e eu quero, resumidamente, de uma maneira bem compactada, relatar aos irmãos a minha conversão em nome de Jesus Cristo, no qual iniciou-se em uma visita ao lar e eu entreguei a vida a Jesus Cristo. Mas ainda não tinha tanto conhecimento assim nos caminhos do Senhor. Passei a frequentar um ministério por um curto período de tempo e já buscava de Deus uma direção, porque eu tinha por desejo ficar em um lugar que verdadeiramente a palavra de Deus fosse pregada de uma maneira mais pura e até mesmo não desmerecendo aos demais, né? Que eu pudesse atender ao meu chamado em nome de Jesus. E foi quando numa madrugada Deus me deu uma visão, né, uma linda visão, com revelações inclusas, e foi quando eu fui direcionado a esse ministério que até então eu não conhecia, e pela graça de Deus, fui tendo o meu crescimento dentro dele, as oportunidades, o amadurecimento, né? E até hoje eu louvo a Deus por esta igreja. Que Deus abençoe a todos e que haja muito crescimento ainda e expansão na obra de Deus. Deus abençoe.
0: Você viu que nosso irmão Alessandro, né? Ele conta uma experiência incrível. Ele conta que ele não tinha tanto conhecimento, não tinha tanto... Eu posso até dizer... Porque ele não conhecia Cristo, na verdade, né? Tem pessoas que só conhecem os crentes, né? Só falam assim, os crentes estão passando na rua. Ali são os crentes. Mas você conhece o Deus dos crentes? Você que está me ouvindo agora, você que só... Os crentes. Você conhece o Deus dos crentes? Você alguma vez já teve uma experiência com esse Deus dos crentes? Né? O Alessandro, ele fala, eu não tinha tanto conhecimento, eu não conhecia. Mas no momento em que ele se abriu para o Senhor Jesus, ele tomou a decisão de quê, irmão Elisvã? Tomou a decisão de entregar a sua vida a Cristo. Aí sim, meu amigo, ele teve uma experiência incrível, viu? Ele falou que agora sim conhece a Cristo de verdade. Agora sim a sua vida foi transformada pelo poder do Evangelho. Sim, conhecereis a verdade e a verdade te liberta. Essa verdade é Jesus Cristo. Você que agora está ouvindo a programação, tenha certeza que o Senhor Jesus, ele hoje marcou um encontro contigo. E eu quero te convidar você para estar conosco hoje, 7, 9, 11, 15 e às 19 horas aqui na Avenida do Estado 4568, Liberdade, São Paulo. Ou entrada principal entrada também pela Avenida Perfeito Passos, número 10. E você que vai vir para cá hoje, aprenda uma coisa, ó, a Igreja dos Amores aqui é guerra. Guerra contra o mal. Guerra com este mal que está assolando o teu casamento. Guerra contra este mal que está destruindo a tua vida financeira. Oh, você esposa, você vai deixar realmente ver o teu casamento, a tua família ser destruída desta forma? Você que está agora aí, vendo a tua empresa dissolvendo, sendo destruída, as vendas aos poucos indo? Não. Venha para cá conosco, nós vamos lutar contra este mal. Você não está sozinho, a igreja Deus e Amor está aqui dizendo, nós declaramos guerra contra o mal. Isso mesmo. 7, 9, 11, 15 e às 19 horas aqui. Não pode vir para a Igreja Deus e Amor, sede mundial. Também a Igreja Deus e Amor em todo o Brasil. Em todo o Brasil é guerra contra o mal. Acesse agora pda.com.br, não tem mais o www, né? 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Então encontre lá o endereço mais perto de você. 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Somos uma família, a família que vai morar no céu. E tá chegando quem ali conosco, tá chegando a nossa irmã Ereni Débora pra cantar, viu? Não temerei.

0: Vamos despertar, meu povo! São 6:37. Acorda, menino! Acorda, menina! Acorda você que tá aí, rapaz, ó, com o olho cheio de remela, dormindo ainda, atrasado pra ir pro trabalho, né? Pois é, ó, cuidado que o trânsito hoje tá intenso, viu? Não vá confiando nisso não, viu? É, e, ó, buzina, maneira na buzina aí, você que está atrasado, não vai fazer isso não, rapaz, você incomoda, rapaz, e tem uns que, rapaz, que isso, rapaz, vamos que vamos, meu povo, ó, eu quero falar com você que já compartilhou a programação, ó, bom dia para quem tá no YouTube agora, ó, quem tá já no YouTube já acordou para trabalhar, viu, Georgina Santana já está aqui de pé, Persília Rosa já chegou, Sérgio Moraes já tá pedindo, tá ali fazendo teu pedido de oração, Cristina Ruiz, ela que é da cidade de Argentina, é país da Argentina, viu, não é cidade da Argentina não, irmã, eu não vou falar porque aqui é espanhol, eu não me garanto muito espanhol não, viu, pois é, o nosso irmão que mais aqui já chegou, Maria Cleusa, Deus te abençoe, minha irmã, um grande abraço, ela aqui sempre tá conosco aqui na sede mundial, Sônia de Oliveira, Nádia Pereira, pastor Juliano Veloso, tá comentando aqui já no YouTube, Denilson Ferreira, nasci na Eridivo, e você ainda não compartilhou, ainda não deixou o seu pedido de oração, ainda não deixou o seu like, não é possível, daqui a pouquinho nós iremos continuar aqui falando o nome dos irmãos que estão compartilhando e comentando aqui no YouTube, quer ter uma experiência assim de audiovisual melhor ainda, acompanhar o cenário, acompanhar todo aqui do setor evangélico em áudio e vídeo, pois é, migra agora pro YouTube, você que está agora pelo rádio Deus e Amor, quer continuar conosco aqui no YouTube, vendo, contemplando seus olhos, é, YouTube da Igreja Pentecostal Deus é Amor. Ó, nosso irmão João de Ibireté, Minas Gerais, já mandou uma foto, já diz, ó, já estou aqui na plantação de cebolinha para começar mais um dia e acompanhando o programa no rádio. Rapaz, que lugar bonito, hein? Rapaz, aí tem que ser na irrigação mesmo, porque se for mesmo no irrigador manual, meu amigo, é o dia inteiro, viu? Raquel Crispim de Ibitirama, rapaz, lá do Espírito Santo. Bom dia, pastores. Já estou aqui na lavoura de café para trabalhar. Olha para aí, rapaz, que coisa linda demais. Muito bonito. Parabéns, irmã Raquel Crispim. Todos os irmãos estão agora nos cafezais, nas lavouras. Estão agora aí, né, na pecuária também. Todos os irmãos do campo, Deus te abençoe. João Batista, da cidade de Petrolina, do estado de Pernambuco. Bom dia, já estou na correria no dia, viu? Mas não deixo acompanhar o sertão evangélico. Deus abençoe vocês. Deus te abençoe, irmão João Batista. Aproveita e compartilha, viu? E quando vim para São Paulo, me traz um saco de manga aí, porque eu, rapaz, tô com vontade de comer as mangas de Petrolina, viu? E o Juazeiro também tem umas mangas arretadas de bom, viu? Antônio Carlos, de Uberaba, Minas Gerais. A paz e meus irmãos, passando para desejar um bom dia nessa sexta-feira abençoada. Já estou de pé com o meu cafezinho coado e ouvindo esse programa abençoado. Olha o cafezinho aí derramando, ó. Eita, que saudade, hein? Valdemir Santos, de Rondonópolis, Mato Grosso. Estou tomando chimarrão e ouvindo vocês nesta manhã de sexta-feira. Último dia do mês. Que Deus continue abençoando.
1: Mas que barbaridade.
0: Pois é. Que Deus continue abençoando essa programação. Barbaridade, tchê. É, rapaz. Guilherme de Taboão da Serra aqui em São Paulo. Bom dia. Bom dia, bom dia, bom dia. Coloca o galo atribulado pra acordar minha amiga Débora. Ela vai trabalhar daqui a pouco e eu também, viu? Já estão indo pra casa após plantão de 12 horas. Ou seja, a Débora vai trabalhar e o irmão Guilherme vai descansar. Troca de plantão. Deus abençoe nossa irmã Débora e nosso irmão Guilherme, viu? Quantas pessoas agora estão saindo dos plantões, né? Estão agora indo para sua casa e outros estão indo para o plantão. Aí você se atrasa e atrasa o outro lá também, não, aí não vai, né? Atrasa todo mundo. E tem gente com a gente no rádio, ó. Galdeiro, dá o play na radiola.
2: Aqui é o cooperador Eduardo Lima, de Dracena. Deus abençoe. Toca o hino aí para nós aí. Se possível, pode ser um hino antigo aí, tá bom? Maravilha. Deus abençoe. Estou na sintonia. Estou aqui em Andradina hoje.
0: Andradina. Rapaz, Deus abençoe, viu?
3: Pai, Senhor, dá um bom dia abençoado para todos nós. Deus
0: bom
3: abençoe
0: dia.
3: Todos vocês.
0: De onde, mulher, você?
3: Jesus, toca aí o berrante para acordar o Gabriel para nós sair, para ir no médico. Deus com Deus.
0: Vamos para aí. Trem bom, rapaz. Deus abençoe.
4: Senhor, sou a Nilza aqui do bairro Barcelona, Sorocaba. Tô comendo um queijinho, tomando um cafezinho. E dando glória misturada com aleluia.
0: Põe
4: o lourinho aí pra cantar, pastor.
0: Até o galo glorifica. É o papagaio. Até o papagaio glorifica.
5: E você do Senhor, irmão Simão de Suzano, manda um abraço pro meu povo lá.
0: De onde?
5: Do estado da Bahia.
0: Bahia.
5: Do Bahia, pra ser mais preciso. Deus abençoe o nosso dia.
0: Alô, Bahia! Deus abençoe, rapaz!
6: A graça e a paz, sou Rosilda aqui de Salvador, Bahia. Também estou aqui ouvindo a programação, está uma benção.
0: Eita, glórias, rapaz! É o Brasil inteiro.
7: Senhor, irmãos, o programa Sertão Evangélico, aqui é o João Vitor de Castro, Paraná. Deus venha nos abençoar.
0: Paraná.
7: Muitas bênçãos sejam nesse dia.
0: Pois é, é o Paraná em peso, é o Rio Grande do Sul, é Santa Catarina, é Espírito, Vitória do Espírito Santo, é os capixaba, rapaz, ó, os cariocas, quem carioca e quem é capital, mas quem é da é o que mesmo? Fluminense? Acho que é tipo isso, né? E você, ó, que tá aí no Rio de Janeiro, você que é do Nordeste, Norte, Sudeste, Centro-Oeste, pra você caminhoneiro, rapaz, ó, você que está agora aí na boleia do caminhão, da carreta, ouvindo a programação, pra todos vocês agora chegando o louvor dele, dito do Evangelho, cantando Sinais dos Tempos.

0: 6:46 na capital paulista, rapaz, ó. São 7:46 lá na cidade de Fernando de Noronha. Na verdade, na cidade, né? É uma ilha de Recife, ó. Acorda pra não perder o horário, viu? E 5:46, Mato Grosso, Mato Grosso do Sul. E 4:46 lá no Acre e algumas cidades do Amazonas, viu? Pois é. Sertão Evangélico no ar. Pois aí dá um susto, viu, rapaz? Você perde o horário, né? Aí o celular desperta. Só mais 5 minutinhos. Vai, confia. Confia que eu só mais 5 minutos, ó. Já tô vendo aqui, nós estamos agora com 978 pessoas no YouTube simultaneamente, viu? Então eu quero falar com você agora que está pelo rádio. Migra agora aqui pro YouTube, sabe? Igual a nossa irmã Rosa Moura já diz, ó. Estou compartilhando, viu? No YouTube. Sou do rádio, mas ela migrou agora pro YouTube. Tem tanta gente agora compartilhando. E você ainda não compartilhou? Não migrou pro YouTube? Migra agora. Vamos bater as mil pessoas agora aqui no YouTube, viu? Gente, eu vou agora fazer algo que é o melhor momento do sertão evangélico, né? Que é o momento de nós meditarmos na palavra de Deus. Mas antes eu vou tocar o berrante para despertar você, para você pegar a sua Bíblia. Ouça só aí, ó. Desperta você que dorme, rapaz, você que agora já perdeu até a Bíblia, rapaz. Cuidado, homem. Cuidado para não virar o carro de boi lá na curva, viu? Pois é. E hoje a palavra de Deus, nós iremos meditar na palavra de Deus, no Evangelho segundo escreveu São Mateus. São Mateus, capítulo de número 7 e verso de número 13. E para a palavra de Deus, eu tiro o meu chapéu porque ela é digna, ela merece, né? Ela tem que ser respeitada, rapaz. Que diz... Entrai pela porta estreita, porque larga é a porta, e espaçoso o caminho que conduz à perdição, viu? E muitos são os que entram por ela, e porque estreita é a porta, e apertada o caminho que leva à vida, e poucos há que encontrem. Eita, rapaz, que cintada, rapaz. Entrai pela porta estreita, ó, entrai pela porta estreita, porque larga é a porta e espaçoso o caminho que conduz à perdição. E muitos são os que entram por ela, por qual porta? Pela da perdição, viu? Porque estreita é a porta e apertado o caminho que leva à vida. E poucos há que a encontrem. Meu amigo, aqui já é a continuação e já posso dizer o encerramento, né, do sermão de Jesus lá da montanha, ou sermão da montanha. E as instruções de Jesus e o conselho de Jesus e a forma que o Senhor ele orienta aqui e afirma dizendo que a porta estreita é o caminho que nós devemos entrar. Ele falou, entrai, é pela porta estreita. Por quê? Porque a larga é a porta da perdição. Você já pensou, você já sabe disso, né? Não adianta ficar explicando algo que você já entende, você já sabe. Não adianta você tentar arrumar trilhas, outros caminhos, que você sabe que esses caminhos não vão te levar à salvação. Não adianta você fazer uma adaptação, né, para poder, eu vou alargar só mais um pouquinho aqui, porque eu tenho que passar com essa porta, com isso, com o outro. Não é assim. A Bíblia é bem categórica em afirmar que estreita é a porta da salvação. e larga e espaçosa. Ó, além de ser larga, é bem espaçosa o caminho que conduz à perdição. Queridos, o Senhor Jesus te traz uma palavra. A palavra, essa palavra que o Senhor te traz, ela confronta os teus pecados. Ela mexe no seu ego. Ela te deixa desconfortado. Sim, Senhor. A palavra de Deus, ela vai contra as suas atitudes. Ah, mas porque um dia a minha posição, todos me elogiam. Porque na minha empresa, onde eu sou proprietário, todos me elogiam. O que eu faço, os meus amigos dão risada. Mas a palavra de Deus não é bem assim não, viu? A palavra de Deus, ela confronta o pecado do rico, do pobre, ela confronta o pecado do preto, do branco, daquele da cidade, lá do campo. Ela contraria, ela mostra, ela pisa mesmo no ego para mostrar que ela, a salvação é para todos. Então, eu quero te convidar, você hoje, a refletir que porta você está entrando. Será ser porta estreita ou é a porta larga? Mas eu quero também convidar você hoje a aprender mais da palavra de Deus aqui na Avenida do Estado 4568, Liberdade, São Paulo, entrada principal pela Avenida Prefeito Passos, número 10, Cambuci. Ó, e você que agora está ouvindo a programação aqui perto de São Paulo, venha conosco aqui, viu? E você que está em outros estados, em outras cidades, acesse agora ipda.com.br. 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Eita glórias, e vamos que vamos, chegou nosso irmão, a nossa irmã Maria José, para contar o que Deus fez na sua vida. Irmã Maria José, conte a bênção, mulher de Deus.
1: Eu sou 30, 14 anos da igreja, eu entendi a importância do dízimo na minha vida. Eu trabalho numa casa há 16 anos, ele era muito rico, e eles perderam tudo, irmãos. Mas o meu salário nunca deixaram de depositar. O Senhor nunca permitiu. Ele ficava sem mistura para comer, a gente comia ovo, não tinha mistura, mas o meu salário, o meu vale, o meu pagamento sempre esteve lá. Deus nunca permitiu, porque o Senhor sabe que eu dependo de dinheiro para viver. E eu ganho um salário e meio só, né, irmãos? E eu saí de férias, é o dinheiro que eu pago minhas contas, meu aluguel, enfim. E aí eu saí de férias, fui viajar, né, porque eu também tenho direito, preciso viajar para descansar, e fui viajar. E quando eu voltei, irmão, eu falei, meu Deus, como é que eu vou pagar minhas contas? Não tinha dinheiro, irmão, só tinha. Aí eu ia voltar de férias 7 dias só trabalhada, né? Eu falei, Senhor, o que é que eu vou fazer? Aí eu falei, Jesus, comecei a orar. Eu falei, Senhor, obrador do céu, como é que eu vou fazer, Senhor? E aí eu falei, Senhor, aí eu recebi minha oferta, eu tudo a parte do Senhor, de a minha oferta alçada, porque é importante, irmão, a gente dá as ofertas. Uma coisa que eu sempre falo, irmão, eu não tenho dó de abençoar a casa do Senhor. Porque quando você abençoa a casa do Senhor sem dó, o Senhor te abençoa. É automático. É nas ofertas, é no dízimo, naquilo que a igreja necessita. Se você ajudar, o Senhor te devolve, assim, 2, 3 vezes mais, né? Eu falei, Senhor, eu não recebi nada, porque eu não tenho nada para receber, só 7 dias, pai. Irmãos, quando eu cheguei lá, o meu patrão falou, mas eu depositei o seu dinheiro, tava lá todo o dinheiro que eu precisava, o dinheiro todinho, que todo mês eu recebo, sem descontar nada, tava lá, e eu paguei minhas contas, e para agora, ou seja, estou tranquila. E assim, eu sempre falo, irmão, tira o dízimo do Senhor, tira as ofertas da casa do Senhor, e não só essa, eu tive várias bênçãos em relação ao dízimo. O Senhor é maravilhoso, e aí assim, ele tá sempre aí para nos abençoar o tempo todo.
2: A tua mão em favor de cada um de nós, meu Pai. Cobre com o teu sangue as nossas vidas, Pai. Vem nos fortalecer, vem nos sustentar cada dia, Senhor. Opere nossas vidas, Pai. Opera nesta casa de oração, Senhor. Mais uma sexta-feira. Estamos aqui na tua casa, buscar a tua presença, a tua graça, a tua misericórdia, Senhor. É a tua misericórdia que nos alcançou, Senhor. E hoje nós estamos aqui porque reconhecemos, meu Pai, que tu é o nosso Senhor, o nosso Deus, o nosso Rei, a nossa força, Senhor. Pai, a tua palavra diz certamente que a bondade e a misericórdia nos alcançarão todos os dias, Senhor. A tua bondade, a tua misericórdia sobre a nossa vida, Pai. Obrigada, Senhor. Obrigada, Deus. por tudo que tu já fez em favor do teu povo, Senhor. Cobre com o teu sangue os teus servos, tuas servas, Pai, que cedo estão buscando a tua presença, Senhor. Que cedo estão se curvando diante de ti, reconhecendo tu como nosso Deus, o Rei de todas as coisas, Pai. Pai, vai operando em nossas vidas, Senhor. Os dias são maus, Senhor, e nós precisamos cada dia nos encher da Tua graça, da Tua presença, da Tua bondade, da Tua misericórdia, Senhor. Meu Deus, a Tua palavra diz que o limpo se limpe mais, Senhor, e o que o sujo se suje mais, Senhor. Vem nos limpar, vem nos lavar, Senhor, vem nos purificar de todo o pecado, Jesus da glória. Nós queremos estar limpo, meu Pai, cada dia, Senhor, porque a Tua palavra diz, Senhor, Tu vem buscar um povo de boas obras, Pai. Nós somos vaso das Tuas mãos, Senhor. Tu é o oleiro, Pai. Meu Deus, faz o que Te apraz, Senhor, em nossas vidas. Vem nos limpar, vem nos lavar, vem nos purificar de todo mal, Senhor. Nos cobre com o Teu sangue, Jesus de Nazaré. Opera as Tuas maravilhas nesse dia, nessa igreja, Senhor. Cobre com o Teu sangue as Tuas servas, Pai. Vem guardar, vem guiar o Teu povo debaixo da Tua forte e poderosa mãos, Pai. Cobre com o Teu sangue os Teus filhos, meu Deus, que cedo estão buscando a Tua graça, a Tua presença, Senhor. Bem cedo, meu Pai, já estão aqui de joelho dobrado para buscar, Senhor, um renovo, força para prosseguir, meu Pai. Força para conseguir, meu Pai, caminhar, meu Pai. Os dias são difíceis, Pai, mas, Senhor, só Tu é Deus, só Tu é o Senhor, só Tu é o Rei, só Tu é a nossa força, Senhor. Nessa manhã, meu Deus, meu Pai, Te damos graça por tudo, Senhor. Nós Te damos graça pela Tua grande bondade, pelo Teu grande amor, Deus. Opere em nós, meu Pai. A Tua verdade, Senhor da glória, põe em nós, meu Pai, os Teus desígnios, Senhor, não como nós queremos, Pai, mas como Tu queira, conforme a Tua vontade, conforme o Teu querer, Senhor. Opera nesta igreja, Pai, opera sobre a vida de cada irmão, de cada irmã que aqui está, os ouvintes que estão orando junto comigo, Senhor. Ajuda eles a permanecer firmes, meu Pai, na Tua presença. Fortalece, renova suas forças, Pai, porque a Tua palavra diz que, meu Deus, que se confiam em Ti, Tu renovarão nossas forças como asas de águias, correrão, não se cansarão, caminharão e não se fadigarão, Senhor. Meu Deus, a nossa força vem de Ti, Senhor da glória. É Tu que está no comando, no controle de todas as coisas, Pai. E nesta manhã, meu Pai, nós nos prostramos diante do Rei dos Reis, do nosso Deus, nosso Senhor, nosso Pai amado, nosso Pai Celeste. Meu Deus, nós nos prostramos diante de Ti e reconhecemos que somos falhos, Senhor. Reconhecemos que somos pecadores, meu Pai. E nós precisamos, meu Pai, do oleiro. Nós

renovar nossas forças, Pai. Abre o céu, Senhor. Vem nos limpar de tudo aquilo, todas as mazelas, de tudo que o mundo causou, Senhor. Meu Deus, meu Pai. A Tua palavra diz muito clara.

nessa manhã e as lutas, as peleias são grandes, Senhor. Meu Deus, mas Tu tem o poder de consolar essa pessoa, Pai. Tu tem o poder de dar uma inteligência, uma sabedoria para que essa pessoa resolva essas

quantas pessoas estão cegas, Senhor, meu Deus, os sinais estão aí, meu Pai. Tô mostrando, meu Pai, que qualquer hora tu vai rasgar o céu. Qualquer hora tu vem buscar um pouco de boas obras, Pai. Senhor, nos ajuda a entender, Senhor, a tua verdade.

tua direção, sendo guiado por ti, Senhor. Quantas pessoas, meu Pai, meu Deus, não são dizimistas, não são ofertantes, Senhor, e querem que as bênçãos cheguem, Jesus da glória.

Jesus, a glória. Mas Deus, ela leva o abismo, Senhor. Por isso muitas pessoas estão se enganando, Pai. Tira o engano dessas pessoas, meu Pai. Tira a dureza dos corações, Senhor. A Tua palavra é muito clara, Senhor. Só tem dois caminhos, meu Pai. A porta larga, Senhor, que dá, Senhor, o abismo, Senhor. E a estreita, Senhor, nós precisamos deixar. Meu Deus, tudo aquilo que o mundo causou, Pai, tira de nós, meu Pai. As feridas, mágoas, tristezas, angústia, sentimento de derrota, de fracasso, Senhor. Tira de nós, Senhor.

caída. E nós precisamos, meu Deus, do oleiro, Senhor. Nós precisamos do Todo-Poderoso para arrancar todo o mal, para nos libertar, para nos curar, para nos sustentar.

pastor Eceba, Pai. Essa mãe que chora por essa família, meu Deus, quanto mais ela ora, Pai, parece que tudo está fora do lugar, Senhor, mas Tu está trabalhando.

ouvidos agravados, Senhor, mas o que nos separa de Seu pecado é o mal, Senhor. Vem, Senhor, arrancar todo o mal, toda a raiz, meu Pai. Tudo que o mundo causou em nossa vida, Pai, arranca todo o mal, tudo aquilo que nos separa de Ti, Senhor. Vai operando, meu Deus, hoje é sexta.

o grande livramento através do Teu sangue, Senhor. Meu Deus, meu Pai, o grande prova de amor já foi dada, Senhor. O sacrifício, meu Pai, ali na cruz, o Teu sangue.

joga por terra toda depressão, toda angústia, todo desespero, todo cansaço, todo sentimento de fracasso, de derrota, esse sentimento de depressão, meu Pai. Quantas pessoas estão depressivas porque estão presas no passado, Senhor. Não deixa as coisas do passado, Senhor.

Olha para cada um aqui que vai, já chegou e que vai chegar, Senhor. Tu conhece cada um, Tu sabe as suas necessidades, Senhor. Vai trabalhando neste lugar, nesta casa, nesta família. Vai trabalhando, meu Pai, vai fazendo a grande obra, Pai. Tu é o oleiro, Senhor. Tu sabe onde tem lodo, Tu sabe onde tem sujeira, Senhor. Tu sabe onde tem as brechas para ser fechadas, Senhor da glória.

pagar suas contas, quantas pessoas desempregadas, endividadas, Senhor, não conseguem pagar o seu aluguel, a sua energia, a sua água, Senhor, as coisas básicas, Senhor. Senhor, eu te peço a tua misericórdia para esse trabalhador que está desempregado, Senhor. Eu te peço a tua misericórdia em favor desse trabalhador, Senhor. Estende a tua misericórdia em favor desse trabalhador, Deus de glória, Deus de poder. Opera, Senhor, a tua palavra diz que bondade e misericórdia nos alcançarão todos os dias da nossa vida. Meu Deus, a tua palavra diz que ainda que eu andasse pelo vale da sombra da morte, eu não temerei mal nenhum, porque a tua vara e o teu cajado nos consolam, Senhor. Meu Deus, faz uma grande obra, Senhor, tu és o nosso bom pastor, e nada nos faltará, Senhor da glória.

quantas pessoas estão como no tempo de Noé, Senhor, se divertindo, quantas pessoas estão vivendo da sua própria eu, Senhor, querer, Senhor, e Tu está mostrando, Senhor, Tu vai voltar, Tu vem pegar um povo de boas obras, Senhor, Tu ensina a ser noivas prudentes, Senhor, meu Deus, dentro da Tua casa, para buscar o Teu reino, para buscar a Tua face, a Tua graça, o Teu perdão, a Tua bondade, a Tua misericórdia, Senhor. Pai, vai tirando toda a rapina, todo o mal que está em nós, vai tirando, Senhor, da glória, vai tirando, meu Deus, meu Pai, Senhor da glória.

dá força para esse trabalhador ser organizado, dá força para esse trabalhador trabalhar, Senhor, com meu Deus, meu Pai, e fazer o melhor, Pai, naquela empresa, Senhor. Dá força para esse trabalhador, meu Deus, meu Pai, que está desanimado, Pai. Meu Deus, tira esse desânimo, meu Deus, meu Pai, porque tem muitas pessoas desempregadas e ele está trabalhando, Senhor. Dá força, Senhor, dá força, Pai, para essa pessoa seja zelosa no seu trabalho, para essa pessoa tenha compromisso no seu trabalho, faça tudo com zelo, tudo como se fosse para ti, Senhor, porque é tu que vai honrar, é tu que vai abençoar, Senhor da glória. E tu não fica devendo nada para ninguém, Deus de glória. Vai abençoando, meu Rei Jesus, Senhor.

vida. Abre as portas para esse pai que clama para esse filho, uma porta aberta. Essa pessoa que está aí pedindo uma porta aberta, Senhor. Vai tirando aquilo que está atrapalhando, Senhor. Vai tirando aquilo que está embaraçando, meu Pai. Abre porta, abre o caminho, meu Pai, para que essa pessoa possa trabalhar e ganhe, meu Pai, o seu sustento dignamente, Senhor. Vai operando, meu Pai, as tuas maravilhas, meu Deus, em favor de todos os irmãos, meu Pai, que estão aqui, meu Pai, que tem as suas vendas, tem o seu comércio, que tem a sua empresa, que tem, Senhor, que estão na feira, que tem as suas plantações, os ribeirinhos, Pai, as pessoas nos municípios, meu Deus, vai abençoando, Senhor, as pessoas que estão orando comigo, meu Pai, que tem alguém enfermo, Deus, Senhor, coloca as tuas mãos sobre essa pessoa que está enfermo, Pai, visita essa pessoa, meu Pai, e repreende a mortandade, repreende o mal que tem assolado, meu Deus, essa pessoa que está trabalhando longe.

em favor de todos os irmãos, meu Pai, em favor de todas as irmãs que estão aqui nesse dia. Cobre com o Teu sangue os Teus servos, Tuas servas, Pai. E os seus passos, Senhor, sustenta, meu Pai, com Tua forte e poderosa mão, Senhor. Vai iluminando os caminhos dessa pessoa, Senhor. Vai iluminando essa casa, essa família, meu Deus, meu Pai. Liberta esse pai, liberta esse filho, liberta esta mãe, Jesus de Nazaré. Cobre com Teu sangue os Teus servos, Pai. Renova as forças dos que estão cansados, meu Pai. Liberta os que estão oprimidos, que estão doentes, Jesus de Nazaré, meu Deus, joga por terra toda a obra.

feira, Senhor. Dá o grande livramento para essas pessoas que já saíram para o seu trabalho. Dá o livramento de acidentes, Senhor. Dá livramento de roubo, de assalto. Essas pessoas, meu Deus, meu Pai, Senhor da glória, que estão no aplicativo, Senhor, livra de todo mal, Senhor. Guarda eles debaixo da

sangue, meu Jesus de Nazaré. Olha com o teu olhar de misericórdia para as pessoas, meu Pai. Cobre com o teu sangue as tuas servas, Deus. Estenda a tua mão poderosa, Pai, para guardar esse povo debaixo da tua graça, debaixo da tua bondade, Senhor. Vai operando, meu Rei Jesus, meu Senhor, na vida, Senhor, das pessoas, meu Pai, Senhor, na cidade de Manaus, Senhor.

vai prosperando, Jesus da glória. Opera, meu Deus, meu Senhor, em favor de todos os irmãos, meu Pai. Cobre com o Teu sangue as nossas vidas, Pai. Nos guia, meu Pai, a cada dia, a cada manhã. Senhor, vai operando esta casa de oração, Senhor. Renovando as forças dos que estão cansados. Aquelas pessoas que não têm mais força, Senhor, dá força. Levanta, Senhor, os que estão caídos, meu Deus, meu Pai. Senhor, aquelas pessoas que estão pedindo socorro, Pai. E a Tua palavra diz, eleva os Teus olhos para o monte, de onde virá o nosso socorro. O

dar sabedoria para trabalhar, meu Pai, Senhor, com honestidade no seu trabalho, Senhor. Meu Deus, meu Pai, dá sabedoria para esse empresário ser honesto, meu Pai, com seus funcionários, Pai. Vai operando, meu Deus, meu Senhor da glória, faz a tua grande obra.

Livra, meu Deus, meu Pai, de uma invasão, meu Pai, dá o grande livramento, meu Pai, para todos, meu Pai, que estão orando comigo nessa manhã, Pai. Tu é o guarda de Israel, a tua palavra diz que em vão vigia o sentinela, Senhor, é tu que guarda a entrada, é tu que guarda a saída, meu Deus, e é por isso que nós estamos aqui.

fogo, Pai. Nós clamamos, meu Pai, porque a Tua palavra diz que tudo é possível que crer. Se cremos, veremos a Tua glória, Senhor da glória. Nós queremos deixar tudo diante de Ti, essa peleja, essa guerra, tudo isso que está acontecendo nessa casa, Senhor, nós queremos deixar diante de Ti. Estende a Tua misericórdia, Pai, em favor dos irmãos. Estende a Tua misericórdia em favor da nossa vida, Pai, em favor dessa pessoa que está planejando colocar uma empresa, Senhor, em favor dessa pessoa que está procurando um trabalho, Jesus da glória. Coloca as Tuas mãos, Senhor, para abençoar esse trabalhador. Coloca as Tuas mãos sobre esse currículo, Senhor. Coloca as Tuas mãos sobre essa pessoa que está esperando uma promoção, Senhor, e não sai. Coloca as Tuas mãos, tira essa trava, tira esse atrapalho, tira esse impedimento, Senhor. Coloca as Tuas mãos sobre essa pessoa que está no aplicativo, Pai, e sonha em comprar o seu carro, sua moto, Senhor. Coloca as Tuas mãos para abençoar, Senhor. Joga por terra toda a escassez, Jesus da glória. Joga por terra toda a miséria, Senhor. E vai abençoando, vai prosperando, meu Pai. Vai iluminando a vida desse irmão, dessa irmã. Joga por terra essa opressão, joga por terra essa angústia, joga por terra essa fadiga, esse desespero, essa ansiedade. Vai repreendendo todo o mal que tem assolado, Senhor. Nos ensina, Senhor, somente

Glória a Jesus, aleluia. Glória a Deus, nós estamos alegres, amados irmãos, porque o nosso Deus está no comando da nossa vida. Se alegre, você que está aí triste, ouvinte, deixa Deus no comando, irmão, deixa Deus no controle de todas as coisas. Nós estamos aqui na sexta-feira, aqui na Alexandre Morim, 1525, quem vos fala, irmã Ana Maia. Deus abençoe os meus irmãos, Jesus da glória. Nós estamos aqui na campanha O Grande Livramento Através do Sangue de Jesus. Eu convido a você a estar aqui conosco. Nós estamos aqui desde cedo. Nós chegamos aqui às 5h30 da manhã. Glória a Deus, aleluia. Para buscar face a presença de Deus. Mas você não pode vir às 5h30, mas você pode vir mais tarde. Tem um outro culto das 7 às 8. Aí eu não posso vir, tem das 9 às 11, das 6. Mas eu não posso vir às 10, tem meio-dia, queridos. Eu não posso vir meio-dia, tem às 14. Irmã, eu trabalho, tem à noite, amados irmãos, estamos aqui. O dia todo é a mesma campanha. Sexta-feira, o grande livramento através do sangue de Jesus, amém? Então, a minha Bíblia está aberta em Lucas 7, 11. Glória a Jesus, aleluia. Lucas 7, 11, que diz assim. Glória a Jesus, aleluia. Só esperar um pouquinho as irmãs que estão aqui. Putz, aqui tem um povo de fé, meu irmão. Você tem mulheres de fé e homens de fé que estão aqui cedo para buscar a presença de Deus, buscar o reino de Deus e a sua justiça e as outras coisas Ele vai nos dar, vai nos acrescentar. Então a Bíblia diz, é bem clara, queridos irmãos, esforça-te que eu te ajudarei. O reino de Deus é tomado por esforço. Amém? Glória a Deus. Então está escrito assim. E aconteceu pouco depois, e ele, a cidade chamada Naim, e com ele iam muitos dos seus discípulos, uma grande multidão. E quando chegou perto da porta da cidade, eis que levava um defunto, filho único de sua mãe, que era viúva, e com ela ia uma grande multidão na cidade, da cidade. E vendo o Senhor, moveu-se de íntima compaixão por ela e disse-lhe, não chores. E chegando-se, tocou o esquife, e os que levavam pararam e disse, jovem, eu te digo, levanta-te. E o defunto assentou-se e começou a falar, entregou-os à sua mãe, e de todos se apoderou o temor, e glorificaram a Deus, dizendo,

Pai. São as primeiras horas, meu Pai. Vem nos orientar, vem nos consolar, vem nos fortalecer, vem nos guiar, Jesus da glória. Faz o que te apraz em nossas vidas, no nome do Pai, do Filho e do Espírito Santo de Deus. Amém. Glória a Jesus. Aleluia. Então, queridos irmãos, você vê aqui uma viúva. Ele era o filho único. Glória a Deus. Aleluia. Amados irmãos, imagine a situação dessa senhora. Glória a Jesus. Aleluia. Só tinha um filho. Naquela época, uma viúva vivia numa situação bem difícil. Não é? Não tinha aposentadoria, não. Não tinha essas coisas que tem hoje, não. Então, a viúva, ela era, já não tinha um esposo. E, de repente, seu único filho morreu. Então, o que nos ensina essa palavra?

vendo o Senhor, moveu-se de íntima compaixão por ela e disse, não chores. É. E talvez você esteja aí passando por uma grande angústia, uma grande aflição, igual esta viúva. Algo que você perdeu o controle, o comando, amados irmãos, né? Quando você perde desemprego, porque você fica desempregada, você vai botar o meu currículo, vou fazer isso, vou fazer... Não, amados irmãos, mas nesse caso, perdeu o controle, morreu o filho, o único filho da viúva morreu. Você imagina, aquela viúva perdeu o chão, chorando muito, imagina o desespero, agora acabou, agora não tem mais jeito, morreu. Quando está doente, você pensa assim, não, dá um remédio, procura um médico. Então, quando está doente, vamos orar, orar, orar, e Deus vai curar. Mas aí aquele jovem já estava no caixão, já estava morto. E ela vinha chorando, talvez, pensando, né? E agora, o que vai ser de mim? Perdi o esposo e agora perdi o filho. E Deus, amados irmãos, mostra que Ele está atento e está vendo todas as coisas. Você pode estar aí desesperado, achando que tudo acabou, mas Deus está no comando. Você que já aceitou, claro, né? Se você aceitou Ele, Deus está no comando. Se você não aceitou, se achegue a Ele. Glória a Jesus, aleluia. A Bíblia diz, glória a Deus, aleluia, que Ele viu ela chorando e disse, não chores. A Bíblia diz, de íntima, a Bíblia diz, vindo o Senhor, moveu-se de íntima compaixão por ela e disse, não chores. Talvez você esteja nessa situação com a viúva. Não que você perdeu alguém, talvez possa sim estar enlutado, sim. Talvez você esteja passando por grandes aflições, você olha e não tem saída, não tem solução. E essa palavra mostra, amados irmãos, que tudo é possível ao que crê. Se nós cremos, veremos a glória de Deus. Eu só preciso crer. Se eu creio, eu confio. Por isso a Bíblia diz, sem fé é impossível agradar a Deus. É necessário nós termos fé. Para crermos, amados irmãos, que Deus tem o poder. Então você que está aí do outro lado, achando que tudo acabou, que não tem, sentindo derrotado, fracassado, sentindo que não tem mais jeito, você vê Deus se

Jesus pode agir e mudar a situação, tirar essa escassez, visitar agora quem está enfermo, resolver essa causa que você olha assim e diz, acabou com uma viúva, morreu, e eu preciso enterrar, acabou para mim. Ela teve um encontro com Jesus, ele diz, não chore, ele se comoveu. Então, amados irmãos, que me leva a crer que sempre tem uma saída, sempre tem uma solução. O nosso Deus é um Deus de solução, amados irmãos. Basta nós confiarmos e cremos que Ele tem o poder de mudar qualquer situação. Você pode ter perdido o controle, como essa viúva. Glória a Deus, só podia enterrar o seu filho e chorar. Talvez você esteja aí chorando por uma causa, por um problema. Algo que aos teus olhos é impossível. Algo que você olha, eu não tenho mais comando, eu não tenho controle, não tenho o que fazer. Mas o nosso Deus, Ele sempre tem uma saída. A Bíblia diz que Ele é o Deus do impossível. O possível você faz. Qual é o possível? O possível é você se chegar a Deus. E se você não se achegou, você vê, essa viúva se encontrou com o Todo-Poderoso. Ela teve, amadas irmãs, ela teve um encontro ali, ela vinha caminhando, o Senhor olhou, ela chorando, teve uma íntima compaixão, disse, não chores. Deus se comoveu do choro daquela viúva, da tristeza, da angústia. Imagine perder algo, alguém muito querido, imagine você perder alguém, um bem precioso, um filho, uma filha, um parente, uma pessoa chegada, um amigo. E ele não chore mais, porque quando ele chega, mas tudo tem que mudar. Quando Jesus chega, amados irmãos, tudo muda em nossas vidas, né? Já não somos nós mais, não, é Ele que está no comando, Ele que está no controle. Então, você que está aí aflito, você que está passando por situações muito difíceis, você está vendo aflições, você está olhando e está tudo ao contrário, tudo de um jeito que você diz, meu Deus, o que fazer? Ele tem íntima compaixão. Eu de ver aquela mulher chorando. Por isso

glória a Jesus, aleluia. Então você vê, queridos irmãos, que Deus tem autoridade sobre todas as coisas. Basta uma palavra

poderoso. O homem pode falar o que ele quiser, mas a última palavra vem de Deus. O homem pode pensar que ele é alguma coisa, mas quem está no comando é Deus. Então entenda, amados irmãos, se você já aceitou, deixa Deus no comando. Se você não aceitou, chame Ele para Ele estar no controle da sua vida, para Ele te conduzir, para Ele te guiar. Glória a Jesus, aleluia. Amados irmãos, você vê o poder de Deus, o próprio Jesus ali, só uma palavra, assim, levanta-te, e o jovem se levantou.

A morte para o homem não tem saída. Mas para Deus, amados irmãos, Ele dá vida onde não tem vida. Então Ele pode ressuscitar o que está morto dentro de você. Ele pode dar vida onde não tem vida. Ele pode tirar tudo aquilo que está atrapalhando, deixando você angustiado, aflito, desesperado. Por isso a campanha, mas o grande livramento debaixo do sangue. Porque quando você está debaixo de sangue, você está debaixo de uma grande autoridade. Do dono de tudo, do poder, da glória, majestade, do comando de todas as coisas. Sobre o céu e sobre a terra. Glória a Jesus, aleluia. Ele não perdeu o comando, você pode olhar as coisas e dizer, eu perdi o controle. Você perdeu. A viúva estava desse jeito. O filho morreu. Além de ser viúva, o filho morreu. E bastou uma palavra, amados irmãos, nós aprendemos, bastou uma palavra. Job, eu te digo, levanta-te. E o defunto assentou-se, começou a falar, e ele entregou-se à sua mãe, e todo se apoderou do temor, e glorificaram a Deus. Então, queridos irmãos, de Jesus, quando ele chega, ele traz vida onde não tem vida, ele restaura, ele traz esperança, ele traz cura, ele traz libertação. Então, quando ele chega, amados irmãos, nós temos que estar somente confiar. Você que está aí do outro lado,

suas vidas. Deus muda a situação, amados irmãos. Imagine a alegria dessa viúva quando Jesus diz: levanta-te. Eu te digo, jovem, levanta-te. E o jovem obedece, amados irmãos. Então, você que está aí do outro lado, achando que acabou, Deus tem o poder, amados. O poder maior está em Deus. Em qualquer situação, amados irmãos. Aquilo que está morto, Ele pode trazer vida para você. Os teus sonhos, a tua família, basta as tuas esperanças, basta você ter fé e confiar. Você que está, eu faço, você que está na presença de Deus. Se você não está, se achegue a Ele. Deixa Ele comandar a sua vida. Deixa Ele no controle de todas as coisas, amados irmãos. E Ele vai dar vida onde não tem mais vida. Os teus projetos que você perdeu a esperança. Aquilo que tu colocou nas mãos dEle, você olha assim, meu Deus, não está acontecendo nada. Está assim, queridos irmãos. Na hora certa, Ele traz a luz naquele lugar. Na hora certa, Ele liberta os teus filhos. Na hora certa, Ele abre esta porta, Ele abre esse caminho, amados irmãos. Na hora certa, amados irmãos, nosso Deus, Ele não age, Ele não chega atrasado. Ele chega na hora certa. Você vê, ela ia com o caixão para enterrar o filho e Ele chegou na hora certa, Ele moveu-se de íntima compaixão. Então Deus não chega atrasado, amados irmãos. Somos nós que demoramos colocar as coisas nas mãos dEle. E muitas das vezes nós dizemos assim, colocamos na mão do Senhor e continuamos preocupados, ansiosos, nervosos. Não, amados. Se você confia, pronto, eu confio. Eu confio no meu Deus, está nas mãos dEle essa causa, coloque na mão de Deus. Deixa na mão dEle, você continue orando, fazendo as campanhas, você continue buscando a face de Deus, mas você não vai estar mais ansiosa. Você não está mais preocupada, a ansiedade você deixou. Deixe tudo no altar, na mão do Senhor, tudo, amados irmãos. Eu vejo muitas pessoas angustiadas, aflitas, irmãs. Eu já deixei na mão do Senhor. Você deixou? Então vamos fazer uma revisão. Você está ansiosa? Tô. Você dorme bem? Tô. Eu não durmo. Você come? Não. Eu, minha irmã, então você não deixou na mão de Deus. Quando você deixa na mão de Deus, seu coração está calmo, você está tranquilo. Aí a pessoa vem, por que você está assim, calmo? Porque eu já entreguei na mão do Todo-Poderoso. Eu continuo orando, eu continuo perseverando, confiando, acreditando que vai acontecer no tempo e a hora é dEle, não é na sua. Porque as pessoas chegam aqui e dizem assim, eu quero um milagre para ontem. Eu preciso de um milagre para ontem. Amados irmãos, não é no teu tempo. É no tempo de Deus. E muitas das vezes as situações chegam porque Deus quer te moldar. Deus quer trabalhar em você. E muitas das vezes as pessoas pensam, não, Deus quer trabalhar. Não, é primeiro em nós. A obra é em nós. Nós precisamos deixar Deus trabalhar em nós. Nós precisamos cada dia nos despir do velho homem, da velha mulher e sermos nova criatura na presença de Deus. Eu sempre vou falar isso, amados irmãos, é um processo. A nossa vida, aceitarmos Jesus, é um processo. Eu vou me despindo das malas, das bagagens que eu trouxe do mundo, das coisas, das feridas que o mundo causou, das situações que eu vivi lá no mundo. Então eu sou hoje, eu aceitei Jesus, eu começo uma nova vida, um novo caminho. E aos poucos Ele vai tirando as mazelas, o mal, aos poucos, se você deixar. Porque Deus não é invisível. Ele só vai entrar se você deixar.
Glória a Jesus, aleluia. Ele só vai tirar o monturo, a sujeira, se você permitir, Senhor. Tira toda a rapina, tira toda a sujeira, tira tudo aquilo que me separa, que me aparta de Ti, Senhor. Eu quero ser livre para buscar a Tua presença. Eu quero ser livre para fazer a Tua obra, a maior obra, mas em nós. Por isso Ele diz que cada um vai dar conta de si. Você não está aqui, vai dar conta do fulano, não. Você vai dar conta de você. Então, deixa Deus fazer uma obra em você. Deus me mostra que pessoas que são muito iradas, deixa Deus trabalhar. A ira não vem de Deus. Deus me mostra aqui, amados irmãos, pessoas muito rebeldes. A rebeldia não vem de Deus. Deixa Deus trabalhar. Se submeta ao querer de Deus. Deixa Deus te guiar, guiar os teus passos, guiar os teus caminhos. Porque como você encontra Jesus, tudo muda. Você vê a viúva, tudo tinha acabado para ela. Ela estava viúva e ia enterrar o filho. E ela teve um encontro com Deus. E Deus, o próprio Jesus olhou para ela e teve íntima compaixão e disse, não chores. Não chores, sabe por quê? Eu estou aqui. Eu dou vida onde não tem vida. Não chores porque eu resolvo qualquer coisa. Não chores porque eu estou aqui para te dar, para restituir, para libertar, para curar. Não chores, eu cheguei. E quando eu

Então aprenda a deixar tudo, as tuas causas diante de Deus. Não queira agir na sua própria força, na sua própria vontade. Deixa Deus trabalhar. E Deus sabe como trabalhar. O teu papel é orar e confiar. Confia nele. Hoje Deus fala para você, a tua confiança, a tua esperança, rebaixibicanta, está no todo rabaixibicanta, no todo poderoso. Ele tem o poder, rabaixibicanta, de dar vida na onde não tem mais vida, de iluminar o teu caminho, de trazer a luz nesse trabalho, de trazer a luz nesta casa, nesse hospital, e a mortandade cai por terra pelo poder e autoridade de Deus. Oh, glória a Jesus, aleluia. Porque Ele é autoridade sobre a morte. Ele que está no comando, queridos, no controle de todas as coisas. Nós pensamos que somos alguma coisa. Somos só, amados irmãos, somos só vasos na mão do oleiro. Ele que tem o comando de todas as coisas. De achar que somos alguma coisa, somos nada não, queridos irmãos. Somos vasos na mão dEle. Deixa Ele trabalhar. Se Ele tem que arrancar essa rapina do teu coração, essa dureza, se Ele tem que arrancar essa soberba, deixa Ele tirar, amados irmãos, essa soberba, o orgulho, deixa. Manda o Senhor trabalha. Ele não é invasivo, Ele só vai entrar se você deixar. Ele só vai entrar na tua casa se você permitir. Ele só vai entrar na tua família se Ele permitir, na tua empresa, no teu trabalho, se você deixar. Deus não é invasível, não, amados irmãos.

porque a tua palavra diz que enganoso é o coração do homem. Então, Senhor, trabalha, arranca do meu coração a todas as mazelas que o mundo causou, todas as feridas, meu Pai, que me feriram, tudo que o mundo fez para mim, Senhor. Hoje eu quero que tu entres, Senhor, e me limpe, me purifique com o teu sangue, me lave com o teu sangue, meu Pai. Eu quero ter pensamentos que vêm lá do alto. Eu quero ter o sentimento de compaixão, de misericórdia. Eu quero viver direcionado, guiado pelo teu Espírito Santo. Oh, glória a Jesus, aleluia. E aí você vai ver, né, os milagres de Deus, que é maravilhoso, mas você está na dependência de Deus. Porque quando você está na dependência de Deus, os vendavais vão vir e você vai continuar olhando para Ele. Você sabe que é um vento que está soprando e esse vento, ele vai passar. Então, quando você se dispõe, esse Deus está no comando da minha vida, vai passar esse vento, vai passar tudo isso que eu estou vivendo hoje. Se o gigante se levantou, amados irmãos, o gigante se levantou ali 40 dias ali afrontando o exército de Deus. E Deus usou quem? O menino. Então esse teu problema, não, o que quer dizer o menino? Não é nada diante do poder e da glória de Deus. Essa situação que tu está vivendo não é nada diante do poder de Deus. Aí o exército se acovardou, manda o menino de 17 anos, 16, um jovem, para derrubar o gigante. Então, o que mostra isso? Poder e autoridade. A glória de Deus. Que o gigante bastou uma pedrinha e o gigante foi ao chão. Então, deixa na mão do Senhor. O Senhor, Jesus é o Senhor que dá vida, que tem compaixão de tudo, tem o poder de mudar tudo, mas não transformar o impossível. Pode ser para você. Aquela viúva estava ali, amados irmãos, não tinha mais saída, glória a Deus. Mas Jesus chegou, e quando Ele chega, Ele traz vida aonde não tem vida. A morte se submete ao poder e à autoridade de Deus. Não temas, confie em Deus, deixa Deus trabalhar, amém? Fique de pé, Deus abençoe os irmãos, fique de pé, vamos fazer a oração da fé. Deus abençoe todos os servos de Deus. Fique com essa palavra. Sempre tem uma solução. Deus é um Deus do impossível. O possível você faz, buscar a presença dEle. O possível você faz, orar, clamar. O possível você faz, jejuar. O impossível Ele vai fazer, amém? Levante suas mãos, vamos fazer a oração da fé. Senhor, meu Deus, meu Pai, nós te agradecemos nessa manhã, Pai, pela tua mão estendida por esta

tua entrada, Jesus, agora, guardando, meu Pai, a saída, Senhor. Dá o grande livramento para cada um de nós, no nome do Pai, do Filho e do Espírito Santo de Deus. Bem alegre, bem contente, a paz do Senhor Jesus, a paz do Senhor Deus, abençoe meus irmãos. Daqui a pouco o irmão vai começar, glória a Deus, aleluia, a oração para começar o próximo culto. Se quiser oração, eu oro, tá bom, amados irmãos?

Deus, louvado seja Deus, você que está nesta manhã. Vamos começar o segundo culto do dia, né? Louvado seja Deus, já teve o primeiro aqui, o culto do trabalhador, amém? Campanha poderosa, sangue de Jesus tem poder, revelada pelo Espírito Santo de Deus. Louvado seja Deus, vamos orar. Soberano Deus e eterno Pai, na Tua presença, Senhor, mais uma vez eu me coloco, ó Deus vivo, Deus poderoso, para lhe pedir perdão, Senhor, meu Pai, de todos os meus pecados, das minhas iniquidades, das minhas transgressões, Senhor Jesus. Neste momento, Senhor, meu Pai, eu quero fazer um concerto com o Pai, com o Filho, com o Espírito Santo de Deus. Senhor, meu Deus, renova meu nome lá no céu, no livro da vida, Senhor. Ó, meu Pai querido, ó Pai amado, intercede por cada um de nós nesta manhã, Espírito Santo, com gemido inexpressível, Pai. Senhor, meu Deus, nós cremos na palavra, nós cremos, Senhor, meu Pai, no milagre. Senhor Deus Todo-Poderoso, nesta manhã de oração eu te peço, guarda minha vida, guarda minha esposa, guarda, Senhor, meu Pai, meus filhos, guarda minhas filhas, meu Deus. Dá o livramento de assalto, da bala perdida, dá o livramento de acidente, dos vírus, das enfermidades, Senhor, das setas, cobre eles com Teu sangue, meu Pai. Ó, meu Deus, aleluia, Deus Todo-Poderoso, eu lhe peço nesta manhã que o Senhor possa, Senhor, guiar, Senhor, meu Deus, nossos passos, confirmar os passos de homem bom que é confirmado pelo Senhor. Meu Pai, nós cremos porque a Tua palavra diz, os que confiam no Senhor são como o monte de Sião, que não se abala, Senhor, mas permanece para sempre, ó Deus amado. Senhor, meu Deus santo, ó Deus querido, nesta manhã traga, Senhor, meu Pai amado, este homem, Senhor, meu Deus, que não consegue dormir, perturbado com insônia, meu Deus, para ele ser curado, para ele ser liberto aqui nesta manhã. Meu Deus, traga este casal, Senhor. Meu Deus, traga, Senhor, meu Deus querido, aleluia, este ancião. Traga, Senhor, meu Pai querido, este pai, esta mãe que não dorme, Senhor, preocupado com seus filhos. Meu Deus querido, traga, Senhor, aleluia, Senhor, jovens que estão no tráfico, nos vícios, no alcoolismo. Senhor, meu Deus querido, traga essas almas que estão perdidas no pecado. Meu Deus santo, ó Deus querido, tem compaixão, dá uma oportunidade para cada um deles, para cada uma delas. Meu Deus, eu te apresento a Tua igreja que está aqui já em oração. Meu Deus, ouve a nossa humilde petição, ouve a nossa humilde oração nesta manhã de sexta-feira, meu Pai. Senhor, eu te apresento nesta manhã o pastor estadual André Zembruski. Eu te apresento, ó Pai Celestial, em nome de Jesus Cristo, Senhor da Glória. Ô Espírito Santo de Deus, a minha vida, a minha família, Senhor. Porque nós somos falhos, nós somos pecadores, meu Pai. É o Senhor, meu Deus querido, que conhece a nossa vida. Por isso, Tua palavra diz no Salmo 139, Senhor, Tu me sondastes e me conhece. Tu conhece o meu sentar e o meu levantar. De longe entendes o meu pensamento, Senhor, meu Deus. Meu Deus, o Senhor sonda cada coração, cada rins nesta manhã. Senhor, meu Deus, está aqui nossa vida voltado. Jesus, me purifica. Fica meu corpo, a minha alma, meu espírito. Ó, meu Deus santo, ó Deus querido, ó Deus amado. Nesta manhã, Senhor, venha, Senhor, meu Pai querido, estender a Tua mão enquanto Teu servo for pregar. Usa, meu Deus, Teu servo com autoridade nessa sexta-feira, Senhor. Meu Deus, guarda, Senhor, a sua vida. Livra ele, Senhor, livra minha irmã, Senhor, que está a caminho. Livra do acidente, livra das setas, livra dos dardos inflamados do inimigo, Senhor. Meu Deus santo, ó Deus amado, eu te peço, Senhor, que o Senhor possa, Senhor da glória, operar, Senhor, sinais e prodígios, porque, Senhor, meu Pai querido, é a Tua palavra, Senhor, que esmiuça a penha, é a Tua palavra que quebra, Senhor, os corações, aleluia, de pedra. Só a Tua palavra tem um poder para mudar a história deste homem e desta mulher, Senhor. Meu Deus santo, ó Deus querido, aleluia, Pai nosso que estás no céu,
Santificado seja o teu nome, venha a nós o teu reino, seja feita a tua vontade, assim na terra como no céu. O pão nosso de cada dia nos dai hoje, perdoa as nossas ofensas, assim como nós perdoamos aqueles que nos têm ofendido. Não nos induz à tentação, mas livra-nos do mal, porque o teu reino, o poder e a glória para todo sempre. Amém. O Senhor é meu pastor, nada me faltará. Deitar de verdes pastos, guia-me imensamente às águas tranquilas. Refrigera minha alma pelo amor do teu nome. Ainda que eu andasse pelo vale da sombra da morte, não temeria mal algum, porque tu estás comigo. A tua vara e teu cajado me consola. Preparas uma mesa perante mim na presença dos meus inimigos. Unge a minha cabeça com óleo e o meu cálice se transborda. Certamente que a bondade e a misericórdia me seguirão todos os dias da minha vida, e habitarei na casa do Senhor por longos anos de vida. Aquele que habita no esconderijo do Altíssimo, na sombra do Onipotente descansará. Direi do Senhor, ele é meu Deus, é o meu refúgio, a minha fortaleza, e nele confiarei, porque ele te livrará do laço do passarinheiro, da peste perniciosa. Ele te cobrirá com as suas penas, e debaixo das suas asas estarás seguro. A sua verdade é escudo e broquel. Não temerás espanto noturno, nem seta que voe de dia, nem peste que ande na escuridão. Aleluia, nem mortandade que assole ao meio-dia. 1.000 cairão ao teu lado, 10.000 à tua direita, mas tu não serás atingido. Somente com os teus olhos olharás e verás a recompensa dos ímpios, porque tu, ó Senhor, és o meu refúgio. O Altíssimo é a tua habitação, nenhum mal te sucederá, nem praga alguma chegará à tua tenda, porque aos seus anjos dará ordem ao teu respeito, para te guardar em todos os teus caminhos. Eles te sustentarão nas suas mãos, para que não tropeces com o teu pé em pedra. Pisarás o leão e a áspide, calcarás aos pés o filho do leão e a serpente, porque tão encarecidamente me amou. Eu também o louvarei e poluei num alto retiro, porque conheceu meu nome, e ele me invocará e eu lhe responderei. Estarei com ele na angústia, livrar-o eu, glorificarei, dar-lhe-ei abundância de dias e lhe mostrarei a minha salvação. Ó Deus querido, um justo floresce como palmeira, Senhor, crescerá como cedro no Líbano. Os que estão plantados na casa do Senhor florescerão nos átrios do nosso Deus. Na velhice ainda darão frutos, serão viçosos e florescentes, diz a tua palavra. Deus Santo, aleluia, para anunciar que o Senhor é reto, ele é a minha rocha e nele não há injustiça. Ó Senhor, é verdade, no Senhor não há injustiça, porque se fomos infiel, o Senhor permanece fiel, diz a tua palavra. Senhor meu Deus, eu creio que eu posso todas as coisas naquele que me fortalece, diz a tua palavra. Senhor, quem nos separará do amor de Cristo? Não é a tribulação, não é a angústia, não é a perseguição, não é a fome, não é a nudez, não é o perigo, não é a espada que separou Paulo, não. Por amor a ti somos entregues à morte todo dia, fomos reputados como ovelha para o matadouro, mas em todas essas coisas nós somos mais do que vencedores pelo aquele que nos amou, Senhor. Como diz a tua palavra, Senhor meu Deus, aleluia, em 2 Timóteo, Senhor, capítulo 4, versículo 8, aleluia. Aleluia, 7:8, combati o bom combate, acabei a carreira e guardei a fé. Aleluia, louvado seja Deus. Ô Espírito Santo de Deus, nos ajuda, Senhor, a combater o bom combate, nos ajuda a guardar a fé. Senhor meu Deus Santo, eu te peço nesta manhã, Senhor, que o Senhor possa, Senhor meu Deus, guiar minha vida, que o Senhor possa, Senhor meu Deus, tomar a frente dos meus projetos, dos meus sonhos, dos meus planos, Pai. Senhor, nessa sexta-feira feira, já vai destruindo toda a obra de despacho que foi feita na encruzilhada, vai queimando a macumba, vai destruindo o vudanismo, o candomblédismo, a vela acesa. Aleluia, Deus querido, meu Deus, vai queimando nessa cachoeira, nessa mata virgem, aquela oferenda para destruir aquela família, aquele lá, aquela pessoa, meu Pai. Jesus, queima esse demônio do acidente, ó meu Pai querido, quanto acidente aqui na Luiz Antonia, ali onde eu morava, mas depois que eu comecei a orar, não porque eu sou
digno. O Senhor dá autoridade para nós. O acidente cessou. Assim que o Senhor dá para a sua igreja poder para orar. E esses demônios que traz acidente, esses demônios que traz assalto, não ter êxito, não querer ser o meu Pai ter vitória, porque a vitória está na mão da igreja, a vitória está na palma da nossa mão, Senhor, porque o Senhor venceu, meu Pai querido. Aleluia, morte. O Senhor deu poder dizendo: eis que vos dou poder para pisar na cabeça de serpente, de escorpião e toda a força do inimigo, e nada vos fará dano algum, Jesus amado. Senhor, meu Deus, o Senhor disse: por ti digo que tu és Pedro, e sobre esta pedra edificarei a minha igreja, e as portas do inferno não prevalecerão contra ela. Jesus, derrama o teu renovo em nossa vida. Jesus, derrama a graça em nossa vida. Jesus, dá força para nós orar. Jesus, dá força para nós, aleluia, continuar firme lendo a palavra. Jesus, renova a nossa esperança. Jesus, renova pelo poder da tua palavra, Senhor meu Deus santo, ó Deus amado. Nesta manhã, Senhor Deus, eu te peço, ó Pai, abençoa, meu Deus querido, as nossas lideranças, os nossos pastores, tem compaixão, meu Deus, lembra que somos pó, lembra que somos cinza, meu Pai, Senhor, aviva, Senhor, renova, Senhor, meu Pai, os presbíteros, meu Deus, dá força para eles, dá saúde, dá graça para sua família, para os diáconos, meu Pai, para os meus queridos e amados irmãos no Senhor, vai dando renovo, vai dando força, vai fortalecendo, meu Deus, aleluia, Senhor, os obreiros da tua casa, da sede estadual, meu Deus, levanta de novo, Senhor, uma geração fervorosa, aleluia, para cooperar na tua obra, levanta as obreiras, Senhor, levanta Jesus Cristo, levanta, meu Pai Celestial, Espírito Santo, a minha esposa que está ali cuidando das criancinhas no pequeno Galileu, junto com a tia Cris, Senhor, ajuda ela, ajuda as tias, ajuda o rebanho, Senhor, ajuda, Senhor, as criancinhas, meu Pai, serão os futuros pastores, os futuros obreiros da tua casa, meu Deus, por isso guarda as criancinhas desse espírito de pedofilia, meu Deus querido, desse sequestro, Senhor, esse demônio que quer sequestrar as crianças na escola, meu Pai, vai queimando e vai dando livramento para as criancinhas na escola, meu Deus, vai livrando as criancinhas nas portas da escola, em qualquer lugar, Senhor, meu Pai, deste Brasil, Senhor, nos quatro cantos do Brasil, meu Pai, Espírito Santo de Deus, nesta manhã, Senhor, eu te apresento meus vizinhos, vai libertando, vai convertendo e vai salvando, meu Deus, ó meu Pai querido, ó Pai amado, vai queimando todos os principados, todas as potestades, Senhor, nesta manhã, todo espírito da frieza, do cansaço físico, meu Deus santo, todo embaraço, quebra agora as barreiras, muralhas, os grilhões, os portões de ferro, Senhor, meu Deus querido, vai dando saúde nas nossas células, no nosso sangue, no nosso nervo, na nossa carne, Senhor, meu Deus amado, ó Deus poderoso, ó Deus querido, diz a tua palavra, bem-aventurado são aqueles que lavam suas vertiduras no sangue do Cordeiro, para que tenha direito à árvore da vida e possa entrar na cidade pelas portas, não vai haver janela, não vai haver fundos, nós vamos ter que entrar pela cidade, é pelas portas da frente, Senhor, aleluia, na Jerusalém de Deus, lá, Senhor.

Apocalipse, Deus vai limpar de nossos olhos todas as lágrimas, não vai haver, aleluia, nem clamor, nem dor, porque as primeiras coisas serão passadas. O Senhor vai limpar, Senhor, aleluia, tudo aquilo que passamos de sofrimento nessa terra, mas o Senhor diz em sua palavra, em Salmo, muitos são a aflição do justo, mas o Senhor o livra de todas, meu Pai querido, ó Espírito Santo, aleluia, Senhor, o Senhor foi fiel, o Senhor, meu Pai, aleluia, disse tudo, porque o Senhor é filho do homem para que, aleluia, o Senhor não é filho do homem para que minta, e nem filho do homem para que se arrependa, por acaso falaria e não cumpriria, diz o Senhor dos Exércitos. Nesta manhã, Senhor, o Senhor está aqui de braços abertos para abençoar nossa vida, para abençoar nossa família, para abençoar nosso lar, para abençoar nossa casa, para renovar sua igreja, para renovar seu povo, para entregar, Senhor, seu milagre, para entregar, Jesus amado, a sua vitória. Meu Deus santo, eu sei que a tua igreja vai sair daqui renovada, eu sei que a tua igreja vai sair daqui, Senhor, meu Pai, com posse de bênção, com posse, Senhor, de milagre. Se porventura entrou doente, entrou enfermo, vai sair curado, porque aqui, Senhor, está um médico dos médicos, que é o Senhor Jesus. Aqui eu vi pessoas ser curadas de câncer, e quem curou não foi, Senhor, meu Pai querido, aleluia, senão o Senhor, senão foi o Espírito Santo que curou estas pessoas, aleluia, Senhor, meu Deus santo. Ah, Senhor, meu Deus, eu já vi o Senhor ressuscitar o morto com meus próprios olhos, Senhor, meu Deus, o Senhor me deu essa oportunidade de o Senhor operar aquele grande milagre, Senhor, meu Deus, o Senhor é o Deus de ontem, de hoje, eternamente, o Senhor quer que é só, aleluia, exercemos a nossa fé, só isso, meu Deus querido, ó Espírito Santo, como a mulher de hemorragia, Senhor, meu Deus, aleluia, os médicos não podiam fazer mais nada, o dinheiro dela não podia fazer mais nada, mas ela confiou, crendo, Senhor, usando, aleluia, uma ferramenta poderosa que existe dentro de nós, que se chama fé. Quando a gente exerce a nossa fé, o milagre acontece. Quando a gente exerce a nossa, aleluia, fé, o Senhor opera, o Senhor entrega a bênção. É isso que o Senhor quer de nós, aleluia, que exercemos a nossa fé no Senhor, porque o Senhor está aqui para operar, porque o Senhor está aqui para dar o livramento para a nossa família. Obrigado, Jesus, pelo livramento, aleluia, vai orando, igreja, vai pedindo pela tua família. Jesus está aqui dando livramento para o teu filho, para a tua filha, para o teu esposo, para a tua esposa. Jesus está aqui livrando teus netos, teu irmão, a tua irmã, aleluia, vai orando, igreja, vai pedindo, vai suplicando, Jesus Cristo, aleluia. Hoje é sexta-feira, Senhor meu Deus, quantos, Senhor Pai de Santo, vão ali para matar a virgem, quantas pessoas, Senhor meu Pai, desenganada pelo adversário, vão fazer maldade para os outros.

0: Nós somos teus escolhidos, Jesus. O Senhor nos escolheu desde o ventre da nossa mãe. Nós era separado. Quantos estão aqui, Senhor, que nem aqui era para estar mais? Quantos estão aqui, Senhor? Aleluia. Não era para estar mais nessa terra, mas o Senhor deu a oportunidade. O Senhor deu fôlego de vida. Aleluia. Eu era um deles, Senhor, que não era para estar aqui mais, Senhor. Mas o Senhor me tirou da cova. O Senhor me tirou da sepultura. O Senhor é o Deus que determina, como diz a tua escritura, a tua palavra, Isaías 45, versículo 7. Eu formo a luz, eu crio as trevas, eu faço a paz, eu crio o mal. Eu, o Senhor, faço todas essas coisas, como está, Senhor, em 1 Samuel, capítulo 2, versículo 6. É o Senhor que tira a vida e a dá, faz descer a sepultura e faz tornar subir dela, como está escrito, Senhor, em Isaías 43, versículo 13. Portanto, ainda que houvesse dia, eu sou. Não tem ninguém que possa fazer escapar das minhas mãos. Operando Deus, quem impedirá? Ninguém pode impedir quando o Senhor quer agir. Ah, meu Deus, estende mesmo a tua mão santa, gloriosa e poderosa. Aleluia, tua mão de fogo nesta manhã, Senhor, meu Deus. Meu Deus, nós cremos no poder da palavra. Como está escrito, Senhor, meu Deus. Aleluia, vede que eu sou e nenhum Deus é comigo. Eu firo, eu saro, eu mato, eu faço reviver. Não tem ninguém que possa fazer escapar das minhas mãos. Nesta manhã o Senhor vai, Senhor, operar um grande milagre. Nesta manhã o Senhor vai fazer essa pessoa reviver. Nesta manhã essa pessoa vai viver, Jesus, ela vai viver. Nesta manhã ela vai ter esperança, Senhor. Nesta manhã, Senhor, meu Deus querido, o milagre dela. Aleluia, Senhor. Oh, Jesus, eu creio, eu já vejo aqui pelos olhos da fé essa pessoa recebendo o seu milagre. Eu já, que fé grande é essa, Jesus? É o teu Espírito Santo que está me dando essa fé. É o teu Espírito Santo que está exercendo essa fé. Eu creio, meu Deus querido, eu creio. Eu creio, Pai, eu creio. Em nome do Pai, em nome do Filho, em nome do Espírito Santo de Deus. As palmas que louve a Deus. Glória a Deus, louvado seja Deus. Esse já é o segundo culto do dia, né? Já teve o primeiro. Começou às 6 horas, terminou agora às 7. Agora a gente pegou das 7. E vamos até às 8, tá bem? Louvado seja Deus. Eu queria dar uma oportunidade para minha irmã Socorrinha, que vai fazer aquilo que o Espírito Santo tocar no seu coração nesta manhã. Amém? Sem perca de tempo, receba a serva do Senhor com palmas para Jesus.
1: Aleluia, louvado seja Deus. Eu saúdo a igreja com a paz do Senhor Jesus. Aleluia, vamos louvar o Senhor bem alegre pelas muitas maravilhas que Ele tem operado na nossa vida, em nosso meio. Aleluia, gostaria de pedir, não use celular em culto. Estamos adorando a Deus, é falta de reverência. É falta de respeito a Deus, é falta de temor a Deus.

0: Aleluia, louvado seja Deus, agradeço a oportunidade, em nome do Senhor dos Exércitos de Anjos, aleluia.
1: Louvado seja Deus, são louvores que tocam na alma, né? O Senhor Jesus quer que só abrimos coração, como está em Apocalipse 3:20. Eis que estou em tua porta e bato, aquele que ouvir a minha voz, e abri a porta, que é a porta do coração, entrarei em sua casa. É a casa da onde, pastor Luiz? Lá onde eu moro? Não, é você. Aleluia, eis que estou em tua porta e bato, aquele que ouvir a minha voz, e abri a porta, entrarei em sua casa, cearei com ele e ele comigo. Aleluia, abre a porta do teu coração. Nesta manhã a gente já vai receber aqui o missionário, aleluia, Gabriel, evangelista Gabriel, que já vai pregar a palavra de Deus, louvado seja Deus. E a gente vai receber o servo do Senhor, porque ele já tem uma palavra preparada do trono de Deus aos nossos corações, amém? E a gente vai receber o servo de Deus com palmas, bem alegre para Jesus.
2: Saúdo a igreja com a paz do Senhor Jesus. Saúdo a igreja com a paz do Senhor Jesus. Quero convidar os irmãos a abrirem comigo a Bíblia Sagrada, no livro de Apocalipse, capítulo 1, versículo 5.

Aleluia. Livro de Apocalipse, capítulo 1, versículo 5. Todos já encontraram? Assim diz o Senhor: e da parte de Jesus Cristo, que é a fiel testemunha, o primogênito dos mortos e o príncipe dos reis da terra, aquele que nos ama e em seu sangue nos lavou dos nossos pecados. Aleluia. Vamos repetir a parte B do versículo. Aquele que nos ama e em seu sangue nos lavou dos nossos. Aquele que nos ama e em seu sangue nos lavou dos nossos e nos fez reis e sacerdotes para Deus. E seu Pai, a Ele, glória e poder para todos sempre. Amém. Aleluia. Graças a Deus, Senhor Deus e Pai, estamos aqui em sua presença nessa manhã para lhe darmos graças por tudo que o Senhor fez, por tudo que o Senhor faz e por tudo que o Senhor ainda irá fazer por nós. Glória lhe damos, louvores ao Senhor, pois o seu Filho, nosso Senhor e Salvador Jesus Cristo, que morreu por nós na cruz do Calvário, morreu por amor, meu Pai. Ele não morreu por morrer, ele morreu por amor a nós.

0: nossos pecados cometidos por palavras, pensamentos e por obras. Abençoa, meu Deus, as nossas vidas. Que essa palavra seja como um pão que sai do forno quentinho, sem mistura, para alimentar a nossa alma. Em nome do Senhor Jesus. Amém. Graças a Deus. Podem sentar. O sangue de Jesus tem poder. O sangue de Jesus tem poder. Essa palavra ela é muito poderosa, mas ela tem um significado. Ninguém fala o sangue de Jesus tem poder por falar. Nós falamos o sangue de Jesus tem poder porque o Espírito de Deus ele habita em nós. E pelo Espírito de Deus habitar em nós, nós temos esse impulso dado pelo Senhor para bradarmos isso. O sangue de Jesus tem poder. Mas por que que o sangue de Jesus tem poder? Porque através do sangue do Senhor Jesus, nós recebemos o perdão para os nossos pecados. A humanidade, ela estava perdida. Não tinha um homem capaz de morrer pela humanidade, salvando-a por intermédio dele. Então, Deus dos altos céus enviou o seu Filho, nosso Senhor e Salvador Jesus Cristo, para morrer em uma cruz. E morrendo nessa cruz, ele derramou sangue. Este sangue era um sangue inocente. Por quê? Porque Jesus não tinha pecado algum. Jesus era e é o Filho de Deus. E quando ele derramou aquele sangue, ele derramou aquele sangue com alto preço. Ou seja, a humanidade que estava perdida, que estava corrompida, que estava à mercê do adversário, agora encontra no sangue do Senhor Jesus a salvação. Não era pelo cabelo dele, não era pelas vísceras, pelas costelas dele, é pelo sangue que foi derramado. Sangue simboliza vida. Jesus deu a sua própria vida por amor a nós. E é por isso que este sangue é tão poderoso, Edno. Porque o sangue do Senhor Jesus foi pago para nos salvar. É por isso que nós temos o hábito de falar o sangue do Senhor Jesus tem poder. Só que essa palavra não deve ser dita de uma forma qualquer. Tem pessoas que hoje estão até querendo brincar com ela. Mas até para isso o sangue de Jesus tem poder. Porque este sangue é poderoso para perdoar os nossos pecados. Este sangue é poderoso para nos salvar. Este sangue é poderoso para nos libertar. Este sangue é poderoso para nos abençoar. Este sangue é poderoso para expulsar toda e qualquer inveja do teu caminho, para repreender toda e qualquer falsa acusação contra a tua vida, para repreender toda calúnia, toda difamação, toda perseguição que tenta te assombrar, te atemorizar, te preocupar. O sangue do Senhor Jesus tem poder. Não importa se um dia você roubou, se você matou. O sangue do Senhor Jesus te purifica de todo o pecado. O sangue do Senhor Jesus que foi derramado na cruz do Calvário. Há pessoas que ainda têm uma acusação no coração por algo que cometeram no passado, há 10, 20, 30 anos atrás. Eu quero lhe dizer que o inimigo, ele é acusador mesmo. E não importa o que você faça, de certo ou errado, ele sempre vai estar te acusando. Mas existe um mediador entre Deus e os homens que derramou seu sangue por amor a nós. O Senhor Jesus. E quando ele derramou seu sangue, foi para nos perdoar. Foi para nos purificar. Foi para nos lavar de toda a mancha que o pecado proporcionou a nós. E o sangue do Senhor Jesus tem poder. O sangue do Senhor Jesus tem poder. O sangue do Senhor Jesus tem poder. Se você já confessou ao Senhor Jesus Cristo como seu único e suficiente Salvador, já se arrependeu dos seus pecados e deixou com que o sangue dele viesse lavar a sua alma, repreenda o acusador dizendo: o sangue do Senhor Jesus tem poder. O sangue do Senhor Jesus tem poder. O sangue do Senhor Jesus tem poder. E não há nada que venha prevalecer contra isso. Porque que preço foi maior do que a morte de Jesus na cruz? Por amor a nós. Ele não morreu só por mim. Ele não morreu só pelo pastor João Arantes. Ele não morreu só pelo Luzivaldo. Ele morreu também por outras pessoas que neste momento estão na sarjeta, na lama, no pecado. Você me permite, Edno? Olha, o Edno é um exemplo disso. Eu conheço esse cidadão há muitos anos. E quando eu conheci ele, ainda era criança. Mas quem era o Edno? Um homem muito temido, lá no bairro do Santo Antônio, por obras perversas. Hoje ele é uma nova criatura. Por quê? Porque o sangue do Senhor Jesus tem poder sobre a vida dele. O sangue de Jesus tem poder sobre a sua vida, dona Nailiane. O sangue do Senhor Jesus tem poder sobre a sua vida, Luzivaldo. O sangue do Senhor Jesus tem poder sobre esta igreja. O sangue do Senhor Jesus tem poder sobre a nossa família. O sangue do Senhor Jesus tem poder sobre o nosso trabalho. O sangue do Senhor Jesus tem poder sobre o campo missionário. O sangue do Senhor Jesus tem poder. Onde você for, o sangue do Senhor Jesus tem poder. Onde colocares a planta dos seus pés, lá o sangue do Senhor Jesus tem poder sobre a sua vida. Não temas. O adversário, ele tenta muitas vezes nos intimidar, ele tenta nos assombrar. Os adeptos dele tentam fazer uso das obras ruins, das obras malignas, para trazer doenças para nós, para trazer vergonha para nós, para trazer medo para nós. Mas o sangue do Senhor Jesus tem poder. O sangue do Senhor Jesus tem poder. O sangue do Senhor Jesus tem poder. O sangue do Senhor Jesus tem poder. E as portas do inferno não prevalecem e não prevalecerão contra a igreja de Deus, porque o sangue de Jesus tem poder sobre nós. Eu convido a igreja para se colocar de pé. O sangue derramado do Senhor Jesus na cruz do Calvário foi para nos purificar dos pecados e para nos salvar. Quem já é salvo em Cristo Jesus. Pelo sangue derramado por Ele na cruz do Calvário. Quem é? Todos são? E quem ainda não é? Você tem a certeza no seu coração de que se partir hoje, ou de que se Jesus arrebatar a igreja hoje, você não tem salvação? Tem alguém? E nessa manhã você quer vir à frente, se arrepender dos seus pecados? Entregar a vida a Jesus? Tem alguém? Não tem, né? Todos já são salvos em Cristo Jesus? Todos? Amém. Vamos orar ao Senhor. Querido Deus, Santo, Eterno e Maravilhoso Pai, uma vez mais elevamos a nossa voz ao Senhor para suplicar a Sua graça, a Sua misericórdia e a Sua compaixão para com as nossas vidas. Sabemos, ó Pai, que o Seu sangue nos purifica de todo o pecado, independentemente do que tenha acontecido há 50 anos atrás, há 30, 20, 10 anos atrás ou ontem. O Seu sangue, Ele continua sendo poderoso. E o Seu sangue é a marca da nossa salvação. Meu Deus, por isso nós lhe reconhecemos, meu Jesus, como nosso único e suficiente Salvador. Por isso nós buscamos a Sua face em oração, clamando pelo Seu sangue para as nossas vidas. Pai, nos purifica, Pai, nos lava, Pai, nos limpa. Pai, realiza a Sua obra, a Sua vontade nas nossas vidas. Perdoe os meus pecados, perdoe os pecados do Luzivaldo, perdoe os pecados do pastor Jorantes, da Tia Socorro, da minha mãe, da irmã Nailiane, de todos os presentes aqui. Perdoe os nossos pecados, Pai. Perdoe os pecados do Edno, Senhor, cometidos por palavras, sim, meu Deus, por pensamentos e por atitudes, em o nome do Senhor e Salvador Jesus Cristo de Nazaré. A Sua palavra nos diz, se confessarmos os nossos pecados, o Senhor é fiel e justo para nos perdoar e nos purificar de toda a injustiça. É o Senhor que nos lava, é o Senhor que nos limpa, é o Senhor que nos purifica de todo mal. E eu lhe peço agora, Pai, que venha intervir em nosso favor, que venha repreender todo mal contra as nossas vidas, porque o sangue do Senhor Jesus tem poder, o sangue do Senhor Jesus tem poder, o sangue do Senhor Jesus tem poder, o sangue do Senhor Jesus tem poder para repreender todo mal, para expulsar todo mal. Pai, se existe alguma obra feita contra a vida deste homem, para que ele venha retroceder, para que ele venha, meu Deus, olhar atrás, para que ele venha cair em tentação, que caia por terra agora, pela autoridade do nome santo do Senhor e Salvador Jesus Cristo de Nazaré, pela autoridade do nome do Senhor e Salvador Jesus Cristo de Nazaré, porque no Seu sangue há poder, Jesus no Seu sangue há poder, Jesus no Seu sangue há poder, Jesus no Seu sangue há poder, Jesus no Seu sangue há poder, Jesus no Seu sangue há poder. Há poder no sangue de Jesus, há poder no sangue de Jesus, há poder no sangue do Senhor Jesus, há poder no sangue do Senhor Jesus sobre as nossas vidas. Sim, meu Pai, há poder no sangue do Senhor Jesus sobre a nossa casa, sobre a nossa família. Sim, meu Deus, sobre o nosso ambiente de trabalho, sobre, Pai, as ruas dessa cidade, sobre esse estado, sobre este país. Oh, Deus tremendo e Deus poderoso, o sangue do Senhor Jesus tem poder. O sangue do Senhor Jesus tem poder. O sangue do Senhor Jesus tem poder. O sangue do Senhor Jesus tem poder. O sangue do Senhor Jesus tem poder ali sobre o Palácio da Alvorada, sobre o Planalto, meu Deus, sobre o STF. O sangue do Senhor Jesus tem poder. O sangue do Senhor Jesus tem poder. O sangue do Senhor Jesus tem poder. O sangue do Senhor Jesus tem poder sobre o Brasil, meu Deus. O sangue do Senhor Jesus tem poder, o sangue do Senhor Jesus tem poder, o sangue do Senhor Jesus tem poder, o sangue do Senhor Jesus tem poder, o sangue do Senhor Jesus tem poder, o sangue do Senhor Jesus tem poder, o sangue do Senhor Jesus tem poder, o sangue do Senhor Jesus tem poder, o sangue do Senhor Jesus tem poder para repreender todo mal, para expulsar todo mal, em nome do Senhor Jesus. Abençoa, Deus, a vida da nossa presidente Irmarene Miranda, de todos os diretores, abençoe do pastor André Zimbruski, da sua esposa e sua família, em nome do Senhor Jesus, abençoa, meu Deus, a vida dos meus irmãos, das minhas irmãs que estão presentes aqui agora, em nome do Senhor e Salvador Jesus Cristo de Nazaré, amém, amém e amém. Graças a Deus, eu agradeço a oportunidade em nome de Jesus.
1: Glória a Deus, aleluia, louvado seja Deus. Vamos cantar assim. Não.

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0: nós que louve a Deus. Ô Espírito Santo de Deus, antes da gente passar a oferta, enquanto a gente cantava, o Espírito Santo de Deus curou duas pessoas aqui. Duas pessoas foram curadas por Deus aqui nesta manhã.
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maravilhas! Está no ar o programa Voz da Libertação da Igreja Pentecostal Deus e Amor, um programa de todos e para todos. O programa Voz da Libertação é um órgão oficial informativo da Igreja Deus e Amor. É aí a sede mundial, está ali em São Paulo, na Avenida do Estado, 4568, no bairro Liberdade. E está na responsabilidade da irmã Helen Miranda, que é a presidente da Igreja Deus e Amor, e também do programa Voz da Libertação. E a sede estadual da Igreja Deus em Manaus localiza-se na rua Comendador Alexandre Amorim, número 525, no bairro Aparecida, e na responsabilidade e supervisão está do consagrado homem de Deus, pastor André Zimbruski. Os cultos são diários, às 6 da manhã, às 8, às 12, às 14 e às 18 horas. E o fundador é o saudoso missionário Davi Martins Miranda. Na comunicação e apresentação, eu, Raimundo Cruz, que a graça, a paz, o amor e a comunhão do Espírito Santo esteja presente em sua vida, em sua casa, em seu coração. Vamos orar, vamos clamar a Deus com o pastor André Zimbruski, que já voltamos com você. Após os acordes musicais.

nosso Deus, Senhor nosso Pai. Nós oramos neste momento, Senhor, nós apresentamos a nossa casa, a nossa família em oração, ó Pai. Oh, Espírito Santo de Deus, nesse propósito, meu Deus, de três, quinta-feira, nós oramos ao Senhor, porque cremos no poder de Deus, cremos no poder de Deus, cremos no que o Senhor há de fazer na nossa casa, na nossa família. Oh, Espírito Santo de Deus, o Senhor tem libertação, o Senhor tem salvação, oh Pai, no meio desta casa, no meio desta família, Senhor. Oh, Espírito Santo de Deus, olha esta família, Senhor, que um dia estava reunida na igreja. Olha esta família, Senhor, que um dia se reunia para cultuar ao Senhor, mas isto já não acontece mais, isto já não vem mais acontecendo. Mas esta noite, oh Pai, pelo poder da tua palavra, pelo poder do teu sangue, pelo poder do teu santo nome, viva lá, todo espírito do diabo, todo

desperta, a nossa guerra é espiritual, a nossa batalha é espiritual. Vai libertando, Senhor. Oh, meu Deus, oh, meu Deus, oh, meu Deus. Vai se filho, meu Deus querido, olha esta filha que serviu o Senhor com tanta alegria. Oh, Deus vivo, que prestava culto a ti, Senhor. Olha esse filho, essa filha, esse pai, esta mãe, que não via hora, Senhor, de ir à igreja para cultuar, para adorar o Senhor. Mas hoje já não acontece mais. Oh, meu Deus, oh, meu Deus, oh, meu Deus. Vai restaurando agora, vai restaurando agora, Senhor, todo espírito do diabo. Diga, sai da minha família. Todo espírito do diabo, da contenda, da desunião, da briga. Sai, sai, sai, sai. Sai, Satanás. Sai, Satanás. Sai, Satanás. Espírito dos vícios, da droga. Sai, Satanás. Sai, espírito da bebida. Sai, sai, sai. Sai, Satanás. Espírito da prostituição. Espírito do divórcio. Espírito do diabo. Sai, Satanás. Sai, Satanás. Sai do coração deste homem. Sai do coração desta mulher. Oh, Jesus, vai operando. Vai operando. Vai operando. Espírito do pecado. Sai agora. Espírito do pecado. Sai agora. Sai, Satanás. Esta família não pertence a ti. Esta família pertence ao Senhor. E balabassurianda, este filho, esta filha foi consagrada ao Senhor. Não adianta, inimigo. Não adianta, Satanás. Você é um ser derrotado pelo poder do sangue de Jesus Cristo. Pelo poder do sangue de Jesus. Pelo poder do teu sangue. E balabassurianda, opera nesta casa, opera nesta família, que haja reconciliação, que haja paz, que haja união. Oh, Deus Todo-Poderoso, Ribalabá, Surianda, Labá, Ribalabá, Surianda. Oh, Deus, vai agindo, Senhor, vai agindo, Senhor, vai agindo, Senhor, vai agindo, Senhor, vai agindo, Senhor, vai agindo, Pai. Vai agindo, Senhor, e balabassurianda, oh Espírito Santo de Deus, vai agindo, Senhor, vai agindo, vai agindo, vai agindo, meu Deus, pelo poder do teu sangue, Senhor, visite a minha família, meu Deus, visite minha esposa, meus filhos, visita meus familiares, meus pais, visita, meu Deus, os familiares da minha esposa, eu livro a Senhor, salva Jesus, salva Senhor, salva, salva, salva, oh Deus Todo-Poderoso, vai salvando, porque cremos nas tuas promessas, cremos nas tuas promessas, cremos em ti, oh Pai, oh Espírito Santo de Deus, cremos no teu agir, Senhor, clamas a mim que eu vou te mostrar o que será o dia de amanhã, aleluia, os ventos para levar a sujeira embora, o lixo embora, mas quando Deus estabelece a sua ordem, é de restauração, é de cura, é de transformação, é de libertação. E balabassurianda, balabassurianda. Por isso ele diz: clamas a mim, clamas a mim, clamas a mim, clamas a mim, clamas a mim. Ribalabassurianda, labas, ribalabassurianda, oh Espírito Santo de Deus, oh Espírito Santo de Deus, vai clamando, vai clamando, vai clamando. Oh, aleluia! Ribalabassurianda, labas, clamas a mim, diz o Senhor, clamas a mim, diz o Senhor. Clamas a mim, diz o Senhor.
Surianda,

fazer o que o Senhor há de fazer. O

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2: E agora nós vamos acompanhar como Deus está usando o seu servo, pastor André Zimbruski, aqui na Igreja Pentecostal Deus Amor. Hoje, sexta-feira de milagres, sexta-feira de libertações, aqui na Igreja Pentecostal Deus e Amor. Rua Comendador Alexandre Amorim, 525, bairro Aparecida.
3: Tem quatro pessoas que revelam o Espírito Santo de Deus. Enquanto nós orava, uma angústia saiu de você, algo que estava deixando você assim pesada, sabe aquele momento que você está aí pesado, sabe aquela fraqueza, mas através da oração você sentiu um alívio. Onde está você? Quatro pessoas. Vem aqui, minha irmã, quero orar por você. Vem aqui, minha irmã, vem aqui porque tem um recado de Deus para você. Você sentiu um alívio nesta manhã, você sentiu como se algo fosse embora, um peso. Vem aqui, minha irmã, aleluia, quero orar pela senhora. Falta mais uma pessoa lá atrás. Vem aqui, minha irmã, quero orar por você. Pode aplaudir ao Senhor Jesus. O Senhor me faz entender na revelação que esta angústia foi a partir do momento que vocês contaram um sonho para alguém, um desejo que você tem no coração de alguém. Então, ao mesmo tempo que vocês contavam isto para alguém, o Senhor me faz entender que esta pessoa falou algumas palavras, e aquelas palavras foram tão pesadas que uma angústia se apoderou de vocês, uma tristeza, algo assim que vocês viram que não é algo normal. Mas o Senhor manda dizer: eu estou lançando por terra esta seta do diabo. E o Senhor diz: e creia, porque Ele vai cumprir o desejo do coração de vocês. Somente creia, apresenta ao Senhor, porque Deus está entrando com providência. É assim mesmo, minha irmã? Crê no poder de Deus?
4: Sim, é assim mesmo.
3: Contou algo e as palavras que vieram, vieram em forma de angústia.
4: Verdade.
3: Aflição. E você sentiu um alívio na hora da oração. Foi, Deus já está entrando com providência. Já entrou. Ele só chamou, mandou você chamar vocês aqui na frente para confirmar e dizer: apresenta o Senhor, porque Deus vai realizar o desejo do coração de vocês. Assim mesmo, minha irmã?
4: Desse jeito.
3: Desse jeito.
4: Saiu, que eu tô leve.
3: Vontade até de voar, correr, pular.
4: Com certeza.
3: Glória a Deus. Você estava muito grande.
4: Muito, muito grande, que não dormia direito de jeito.
3: O Senhor me faz entender ainda que tinha até noite que você acordava já assustado.
4: Desse jeito.
3: Jesus disse: eu vou te dar uma grande vitória. Olha aí.
4: Não conseguia dormir. Hoje eu tenho certeza que eu vou dormir muito bem a partir de hoje e daqui pra frente.
3: Cuidado pra não perder o horário amanhã, tá bom? Amém, Jesus. Oramos ao Senhor. Aleluia.
5: Pastor André Zimbruski, a irmã está em lágrimas.
3: Assim mesmo, irmã. Conte aí.
6: Isso. Então, foi um telefonema. Eu liguei pra uma amiga, me ligou e dizendo que você era minha amiga e falou algumas coisas assim que me deixou pra baixo.
3: Olha aí.
6: Que a vida diz que as pessoas, elas têm que dar uma palavra de força. E aí falou algumas coisas e desde aí.
3: Um peso.
6: Isso. Ontem não conseguia dormir, fui dormir muito tarde.
3: E durante a oração, o que aconteceu?
6: Então, foi um alívio.
3: Um alívio.
6: É porque ouvindo a palavra, junto com a palavra veio e a oração foi algo inexplicável, não consegue explicar.
3: Aleluia, é algo que não se explica, mas que vive o poder de Deus.
6: Isso não consegue.
3: Quem pode aplaudir o Senhor Jesus, meus irmãos? Levante suas mãos, Senhor Jesus. Que os sonhos, meu Deus, dessas irmãs, Senhor, possa realizar. Sim, meu Deus, o diabo tem lutado, mas hoje ele caiu por terra. Como as irmãs testemunharam, Senhor, um alívio, aquele peso, aquela angústia, saiu da sua vida. E nós cremos na grande vitória, em nome do Senhor Jesus. Pode aplaudir ao Senhor Jesus Cristo. Oh, aleluia!

isso, ouvintes, e muito mais o que o nosso Deus está fazendo. Você ouviu aí? Como Deus revela o profundo e o escondido, pessoas que se dizem ser amigos, né? Amigas. É, vê aí a irmã falando que ela contou algo para uma amiga dela e que ela só viu coisas que, meu Deus, colocaram ela para baixo. Mas é o que o nosso Deus faz. Ele revela e desfaz as obras do diabo e aquilo que está afligindo a vida da pessoa. Deus tira, Deus desfaz e dá nova vida, dá vitória e envergonha o adversário. Lembrando que o adversário não é teu amigo não, hein? É Satanás que usa as pessoas. O diabo só procura uma brecha. Procura uma brecha. E se você der lugar, ele usa você mesmo. Usa qualquer um, mas que der lugar. Mas se nós vigiarmos e não dermos lugar ao adversário, com certeza quem vai tomar conta da nossa vida é Jesus Cristo de Nazaré. Um novo coração para você, chega cantando para nós, Caterine Magalhães. Gravadora MC Music.

pessoa que você veio hoje aqui, aleluias, e alguém perguntou para você: ora, interceda por mim. E o Senhor manda lhe dizer: ele foi o encontro desta pessoa. Ele foi o encontro desta pessoa. O espírito do diabo tinha colocado no coração desta pessoa um sentimento de fracasso, meus queridos. É, para você foi algo assim, meio surpreso, mas ao mesmo tempo você compreendeu só uma oração. Mas o Senhor manda lhe dizer que através desta oração hoje, Deus destruiu todo um projeto do diabo. Porque no decorrer desses dias ainda, essa pessoa ia tomar uma decisão muito drástica na sua vida. Mas nesta manhã Jesus lança por terra. Enquanto você orava por esta pessoa, Deus se manifestou em forma de trovão, aleluia. E toda a força do diabo caiu por terra. Quatro pessoas, onde está você? Aleluia, lá atrás, vem aqui minha irmã. Você veio, vem aqui minha irmã. Alguém, vem aqui, quero orar por vocês.

0: especial. Senhor, vai lá, ora por mim. Aleluias. Se fosse por essa pessoa mesmo, ela não ia conseguir pedir. Mas Deus, para manifestar o seu poder, aonde está você? Falta mais duas pessoas. Vem aqui, minha irmã. Lá atrás, minha irmã, vem aqui em nome do Senhor Jesus. É assim mesmo. Você crê no poder de Deus?
1: Sim.
0: Deus está visitando esta pessoa. O inimigo tem colocado um sentimento de fracasso, de derrota, de desânimo. Esta pessoa até mesmo, no decorrer dos dias, ia tomar uma decisão muito difícil. O Senhor manda lhe dizer, a prova disso, volte a conversar com esta pessoa, porque ela vai te contar algo que nesta manhã ela sentiu, porque Deus está visitando agora. Deus está repreendendo esta força do diabo. Quem crê, diga glória a Deus. Faz a unção aí, presbítero. Diga, Senhor Jesus. Agora toda a igreja vai orar por essas pessoas aí. Diga, Senhor Jesus. Pode ser mais alto, meus irmãos. Diga, Senhor Jesus. Visite agora essas pessoas que pediram oração. Diz, toda a força do diabo seja repreendido pelo sangue de Jesus. Bate palmas e dá glória a Deus. Agradeça ao Senhor, minha irmã. Aleluia. Tem seis pessoas que me faz saber o Espírito Santo de Deus, que nesta manhã a palavra do Senhor tem falado contigo, e a prova que ela tem falado contigo, enquanto ministrava, você recebia uma direção de Deus, porque há uma situação sobre a sua vida, e esta situação estava fazendo você até mesmo perder as suas forças, por você não saber por onde lidar, por onde começar, o que fazer, enfim, as coisas não estavam fáceis, mas enquanto ministrava nesta manhã, você compreendia, aleluia, que a sua vinda neste lugar estava sendo oferecido sacrifício a Deus, Deus também estava te dando direção, aleluia, no que você precisa fazer, aonde está você? Seis pessoas, vem aqui, minha irmã, quero orar pela senhora, lá atrás, de vermelho com verde, vem aqui, minha irmã, quero orar por você, vem aqui, em nome do Senhor Jesus, irmã de preto, vem aqui, aleluia, meu irmão, vem aqui de óculos, isso, vem aqui, pode aplaudir ao Senhor, palmas e glória a Deus.
1: Estou sem direção.
0: Sem direção, estava sem direção.
1: Para resolver.
0: Crê no poder da revelação? Deus está dando direção para a senhora. E Deus me manda dizer mais. Enquanto a senhora está aqui oferecendo sacrifício a Deus, Deus está mandando trovões contra o seu adversário. Deus está colocando o inimigo para correr. Deus está desfazendo esta obra do diabo, que queria roubar a sua paz nestes dias. Uma obra maligna para fazer a senhora perder o sono esses dias. Mas eu disse, pode dormir em paz. Pode dormir tranquilo, porque nesta peleja não tereis que pelejar. Pode aplaudir ao Senhor. Palmas e glória a Deus.
2: Pastora Grazi Brusque, o povo está em lágrimas aqui na frente.
0: Glória a Deus.
2: E maravilhas. A irmã em prantos aqui. Paz, senhor, irmã. Tudo
0: assim
2: bom?
0: Assim mesmo, irmã.
1: Ai.
0: Crê no poder de Deus.
1: Eu creio, quando Deus revela, Deus já deu a vitória.
0: Já deu a vitória. Olha aí, olha, já creio, porque Deus já deu a vitória. A revelação é para confirmar a bênção, não é?
1: Sim.
0: Aleluia, Deus está intervindo. Deus manda lhe dizer, acalma seu coração. Sua vinda nesse lugar não foi em vão. Deus está entrando com uma providência. Eu sou mano lhe dizer mais, minha irmã, aleluia, nesta manhã. Você vai voltar para testemunhar do que Deus está fazendo. Do que Deus começou a fazer nesta manhã. Pode aplaudir ao Senhor Jesus. É assim mesmo, minha irmã. Chegou aqui sem direção. Preocupado.
1: Demais.
0: Demais. Crê no poder de Deus.
1: Sim.
0: Vale a pena vir na igreja?
1: Sim.
0: Primeira vez ou não?
1: Primeira vez.
0: Primeira vez. Olha aí, meu Deus. Você contou o problema para mim?
1: Não.
0: Mas contou para quem?
1: Para Deus.
0: Para Deus. E o nosso Deus, ele é soberano. Até os nossos pensamentos ele conhece, meu irmão, minha irmã. Você crê na sua vitória?
1: Sim.
0: Deus está dando direção.

0: para você. E o Senhor diz: acalma seu coração, descansa nele, porque uma grande vitória vai chegar da parte do Senhor. E o Senhor manda dizer: você vai voltar para testemunhar neste lugar. Aleluia. Para você que está ouvindo, primeira vez a nossa irmã, e Deus já revelando, e Deus já manifestando o seu poder. Assim mesmo, minha irmã.
1: Eu estava com muita dor na minha perna, e eu pedi para o meu filho de manhã me deixar lá na parada para me pegar o ônibus. Ele falou: mãe, a senhora vai devolver o seu dízimo? Eu falei: sim, eu vou lá. Eu estava com muita dor na minha perna, muita dor, parece que estava quebrando, né? Aí na hora, quando o senhor falou: receba a cura, eu senti algo que estava saindo da minha perna. Eu falei: Senhor,
0: aleluias,
1: eu não quero perder o meu emprego, que eu preciso desse emprego, né? E eu vim hoje aqui receber a minha cura e devolver aquilo que não é meu, mas é do Senhor.
0: Glória a Deus. Pode aplaudir ao Senhor Jesus. Olha aí, ó, a preocupação da irmã era com a dor na perna. Porque hoje a gente sabe, né, irmãos? Doente não tem condições de trabalhar. Mas ela pedindo ao Senhor pela cura, e Jesus curou. Aleluia! Jesus curou. Aleluia! Enquanto nós orávamos, o que que a senhora sentiu?
1: Eu senti assim que algo passava as mãos na minha perna. Eu senti algo sair da minha perna.
0: Aleluia!
1: Eu tava com muita dor, agora sumiu.
0: Sumiu pra glória de Deus.

0: isso e muito mais que o nosso Deus está fazendo na Igreja Pentecostal Deus e Amor. Rua Comendador Alexandre Amorim, número 525, no bairro Aparecida. Aqui Jesus opera maravilhas, prodígios neste lugar. 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Você ouviu aí a mulher contando, né? É uma dessas bênçãos, é a mulher contando que ela sentiu algo puxando a sua perna. E que milagre tremendo, que milagre extraordinário foi esse. Na hora o milagre aconteceu na sua vida. Convidamos você para comparecer aqui na sexta-feira. Nós temos culto às 6 horas da manhã, às 8 horas da manhã com o pastor André Zimbruski, às 12 horas com a nossa irmã Dionéia, às 14 horas com o pastor Aristides e às 18 horas com a nossa irmã cooperadora Fátima Viana. Então você não pode perder. Nós temos culto em 5 horários, às 6 da manhã, às 8, 12, 14 e 18 horas. Escolha um desses horários e vem buscar a Deus conosco neste lugar. Vamos ouvir também a Natiele, né, que ela veio pela primeira vez aqui na Igreja Deus Amor e saiu com a bênção nas suas mãos. Qual o seu nome?
1: Natiele.
0: Conte a bênção.
1: A bênção que eu tenho para contar é que o meu sobrinho estava internado, né? Tá com 2 semanas já com pneumonia. Aí nós estávamos em oração, né? Porque ele estava no primeiro antibiótico, com 7 dias ele ia sair, né? Se caso não piorasse a situação dele. Mas piorou, aí apareceu uma mancha no pulmão. Aí o médico falou que ele ia passar mais dias. Eu falei, ô senhor, não deixa que meu sobrinho fique ali, não. Porque ali no hospital ajuda, né? Mas ajuda a pegar mais pandemia, porque ele ia entrou com uma febre e já apareceu mais coisa nele. E eu dobrei meu joelho desde o dia que ele entrou, né? Pedindo pra Deus a cura. E hoje ele está em casa. Pegou alta. O antibiótico dele era pra prolongar, né? Pra ele ficar mais dias internado. Deus deu vitória hoje.
0: Glória a Deus. Louvado seja Deus. Quer dizer que você fazendo as campanhas, orando pelo seu sobrinho, era pra ele ficar mais tempo tomando antibiótico no hospital. Mas Deus ouviu a oração e ele já está na sua casa.
1: Hoje eu recebi a notícia, minha filha pegou o celular, estava até sem internet, ela foi rotear. Ela falou, mãe, sabe quem saiu do hospital? Eu falei, quem, minha filha? O Davi, seu sobrinho, nosso sobrinho, né? Eu falei, glória a Deus, aleluia, Deus, ele é fiel, por isso que eu falo para vocês. Não desista, use a sua fé mesmo, porque quem cura a gente é a fé da gente. Glória a Deus, aleluia, eu agradeço a minha oportunidade.
0: E a prova é tanto que Jesus sempre falava, a tua fé te salvou.
1: A tua fé te curou e te salvou, glória a Deus.
0: Seu nome?
2: Diva.
0: Irmão Diva, qual é a sua bênção recebida aqui na Igreja Deus e Amor?
2: A minha bênção esse ano foi uma bênção muito maravilhosa. Foi do meu genro, da minha sobrinha, com meu sobrinho que sofreu um acidente, mas Deus foi tão maravilhoso que deu livramento para eles. E hoje eu estou muito feliz com Deus por essa bênção que eu recebi do meu genro. Só tenho a glorificar Deus, Senhor, que o inimigo tentou jogar ele na sarjeta, mas não conseguiu. Quando a gente tem Deus na nossa vida, a gente tem fé. Deus, ele é Deus. Seja Deus todo o tempo. Deus é muito maravilhoso. Então, hoje eu vim agradecer essa bênção do meu genro, da minha sobrinha e do meu sobrinho. Porque
0: livramento de morte.
2: De morte. De morte. E o inimigo queria jogar meu genro na sarjeta, mas não conseguiu, porque Deus é maravilhoso.
0: E a senhora hoje só veio para agradecer.
2: Só agradecer. E eu estou muito feliz, glorificada com Deus, porque Deus é amor, Deus é tudo, né?
0: Vale a pena fazer campanha na Igreja Deus é Amor?
2: Vale a pena, irmão, porque hoje eu também cheguei enfermo, mas hoje eu tô muito feliz. Eu já tinha andado nos médicos, meus exames, andei muito, gastei muito, mas hoje eu vim aqui, eu disse, Senhor, eu vou na tua casa contar a minha bênção e buscar a minha saúde. E hoje eu tenho grande fé em Deus, que eu já fui curada aqui na casa de Deus.
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Vamos a uma canção da gravadora MC Music?

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0: Glória a Deus. Mais alegres, palma para Jesus. Glória a Deus. Vamos ouvir nosso irmão cooperador Thales também louvar a Deus. Ele está conosco desde cedo. Vamos receber o servo de Deus com palma para Jesus.
1: Graças a Deus. Quero saudar os irmãos com a paz do Senhor Jesus. Amém? Pode glorificar com as palmas bem alegres para o Senhor Jesus. Graças a Deus. Vamos começar com as palmas bem alegres para o Senhor. O culto hoje vai ser maravilhoso, porque Jesus vai derramar do seu poder. Mais alegre. O culto hoje vai ser maravilhoso, porque Jesus vai derramar.

sobre nós o seu poder. Derrama, Senhor, derrama, Senhor, derrama sobre nós o seu poder. Hoje nós vamos sair daqui alegres, porque Jesus vai derramar.

0: meu irmão será. Amém. Bate palma bem alegre para o Senhor Jesus.
1: Glória a Deus. Mais alegres, palma para ele. Vamos ouvir a nossa irmã obreira ali, eu não sei o nome dela. Nossa irmã cooperadora, seu nome. Glória a Deus. Vamos ouvir. Glória a Deus. A senhora, louvado seja Deus. Hoje é manhã de bênção. Daqui a pouquinho, graças a Deus que o pastor já está cedo conosco. Daqui a pouco já vamos passar para ele. Receba a serva de Deus com palma para Jesus. Glória a Deus. Maravilha, maravilha. Louvado seja Deus. Está ali. Glória a Deus. Palmas, palmas para o nosso Jesus. Deus, que luta, meu Deus.
2: Aleluia. Eu sou da irmã da igreja com a paz do Senhor Jesus. Aleluia, Jesus. Aqui se encontra o Pai. Aqui se encontra o Filho. Aqui se encontra o Espírito Santo de Deus. Que essa fala vem para mim, mas o nosso Pai, ele é digno de louvor e as palmas bem fortes. Com glória, balabás, xilarabalabás. Aleluia. Comece com as palmas. Aleluia. E elevar o santo nome do Senhor. Como é gostoso a gente ser feliz. Como é gostoso com a briga na mão. Como é gostoso nós sentir poder de Deus. Como é gostoso ter Jesus no

0: duas ali. Aqui agradeço a entidade, em nome do Pai, do Filho e do Espírito Santo de Deus. Vamos receber o servo de Deus com as palmas bem fortes.
1: Irmã Simonete, louvar a Deus. Não se esqueçam que hoje é sexta-feira. Hoje é dia de bênção, dia de palavra, dia de nós sair daqui hoje alegre e feliz, porque Deus vai falar conosco. Quem crê diz amém. Já está falando conosco. Vamos receber a serva de Deus com palma bem alegre para Jesus.
2: Aleluia, glórias a Deus, aleluia, graças a Deus. Eu cumprimento a amada igreja com a santa paz do Senhor Jesus, aleluia. Glória a Deus e as palmas bem alegres, aleluia. Quem quer cantar com as palmas do Senhor, diga amém. Glória a Deus, vamos cantar o hino da harpa cristã número 3. É bem facinho, quem souber me acompanha, aleluia, glórias a Deus. Louvado seja o Senhor, aleluia. Vamos lá.

Jesus foi para a glória mais um dia.

0: graças a Deus. Aqui eu agradeço essa rica oportunidade em nome de Jesus. E vamos receber o pastor Joanas com as palmas bem alegres, mais fortes as palmas para o Senhor, aleluia. Graças a Deus, aleluia.
1: Glória a Deus. Nosso irmão, o cooperador John, louvando a Deus também. Graças a Deus, não esqueça de glorificar a Deus. Receba com palma para Jesus.
2: Glória a Deus. Cumprimento a todos com a paz do Senhor Jesus, amém? Pode louvar a Deus com palmas, não cesse de adorar a Deus nesta manhã maravilhosa, aleluia. Estamos aqui com a finalidade de adorar a Deus, e você é, a sua vida é uma adoração a Deus, não é verdade? Vamos louvar o Senhor como em Darpa Cristã? Louvado seja Deus, 127, o Senhor da Ceifa chama, louvado seja Deus. Vamos louvar a Deus. O Senhor da Ceifa está chamando.

paz. Louva, igreja. Faz.

asas do altar. Fala, Deus, bem forte, igreja. Louve a Jesus nesta manhã. Sim, alegre, atenda ao teu mandar. Muitos são os que vão expirando. É uma realidade, aleluia. Sem ter esperança de ver Deus. O Senhor te chama. Vai depressa lhes anunciando que Jesus os leva.

0: graças no altar. Fala Deus, a igreja, só a igreja louvando a Jesus nesta manhã. Aleluia, a esperança de todos nós. Breve os trabalhos serão findos, bênçãos vão os servos desfrutar. Está chegando esse dia, e Jesus os saudará. Bem-vindos, esta glória espero alcançar. Só quem espera a vinda de Cristo, fala a Deus, louva Jesus, igreja, louve a Deus, aleluia. Toca-me, não seja tímido, não, louve a Jesus mais forte, sobe a voz, adore a Deus. Isso, sim, alegre atendo ao teu mandar, aleluia. Fala Deus, fala Senhor nessa manhã, aleluia, fala com a tua igreja, meu Deus, fala comigo. Toca-me com brasas no altar,
1: maravilha.

0: vamos ouvir o nosso irmão cooperador Sebastião também. Glória a Deus. Vamos receber o servo de Deus com palma, com palma para Jesus.
1: Glória a Deus. Saúde a todos presentes com a paz do Senhor Jesus. Amém, irmãos? Aleluia, Deus. Hoje é mais uma sexta-feira de milagre. Em nome de Jesus, nós estamos aqui porque cremos que Deus, Ele vai fazer coisas grandes por nós. Amém? Louvado seja Deus. Aleluia. Vamos louvar bem alegre e bem contente. Aleluia. Vamos com as palmas assim, ó. Quando

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0: louvado seja Deus, continue firme. Deus tem bênçãos para você, aleluia, nesta manhã, amém? Vamos receber o pastor com palmas e glória a Deus.
1: Glória a Deus. Nossa irmã Ana, toda nossa irmã está por aí, glória a Deus. Vamos receber também nossa irmã cooperadora Ana, que vai louvar a Deus. Depois nossa irmã Rita, cadê a Rita? Está por aí também, que bênção. Hoje é sexta-feira, estava desde ontem cedo, né? Hoje, 6 horas da manhã, já estava aqui, graças a Deus. Então vamos receber a nossa irmã cooperadora Ana com palma para Jesus.
2: Glória a Deus, saúde os irmãos com a paz do Senhor Jesus, amém? Glória a Jesus, aleluia. E as palmas glorificam o Senhor, porque Ele é digno de honra, de glória e de louvor. Vamos cantar um hino bem conhecido para todo mundo louvar, porque Deus habita no meio dos louvores, amém? E nós temos que louvar. Você veio aqui cheio de atribulado, louve, glorifica a Deus, que depois vem o bálsamo, vem o refrigério, esse mal cai por terra, amém? Então vamos cantar o número 15, todo mundo sai.

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A igreja. 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

0: Oh, glória a Jesus, aleluia. Se alegra, amados irmãos, você veio aqui em busca da presença de Deus. E é necessário que você só chegue a Ele, amados irmãos. Você não precisa esperar o pastor, você não precisa esperar a pregação. Comece através do louvor de Deus, já está falando com você. Comece a se expressar a sua dor, as suas queixas diante dEle. E mais Ele vai fazer. Quando o pastor subir no altar, você já está com o coração quebrantado para ouvir o que Ele tem para te instruir, te falar. Amém? Então comece a falar com Ele através dos louvores. Louve ao Senhor, não fique de boca fechada não, é uma grande oportunidade. Qualquer hora Ele rasga o céu, Ele vem buscar um povo de boas obras, amém? Aqui eu agradeço a oportunidade no nome de Jesus.
1: Nossa irmã Rita, logo após nossa irmã Thelma, tá? Irmã Thelma, corre pra cá, irmã Thelma, vamos ganhar tempo. Cadê a Thelma? Não, não tá nem ouvindo, meu Deus. Receba nossa irmã com palma para Jesus.
0: Lâmpada para os meus pés é a tua palavra e luz para os meus caminhos. Com esse versículo, eu salvo da amada igreja na paz do Senhor Jesus. Vamos louvar com alegria. Deus forte como Jeová, não há outro que eu conheça. Deus forte como Jeová, não há outro que eu conheça. Deus de vitória, varão de guerra, Deus poderoso.

0: é de jejum, de humilhação, de choro, de pranto, na presença do Senhor Jesus, aleluia. Aqui eu agradeço a oportunidade, aleluia. Recebemos a Senhor com palmas e alegria para o Rei, é para o Todo-Poderoso, o Criador do céu e da terra, o nosso general, aleluia.
1: Vamos ouvir a nossa irmã Thelma. Corre pra cá, Thelma, meu Jesus. Irmão, amanhã é sábado, amanhã começa a festa às 17 horas, tá? Com as mulheres de fé, você é o nosso convidado. Não percam amanhã a festa com as mulheres de fé. A pregadora já está chegando de São Paulo e amanhã vai começar às 17 horas. Venha pra cá. Não, fique em casa às 18 horas já. Aliás, 17 horas, já começa, tá bom? Glória a Deus, você não pode perder amanhã a grande festa com a mulher de fé. Receba a nossa irmã com palma para Jesus.
2: Pai do Senhor, amados, a palavra de Deus diz assim, crê no Senhor teu Deus e será salvo tu e a tua casa. Mas tem que ter fé para crer e acreditar que Ele é o dono da nossa casa, da nossa vida, da nossa família. Amém? Vou louvar o hino da Harpa Cristã aqui, é o 577.

0: oportunidade em nome de Jesus e passe para o servo do Senhor.
1: Glória a Deus, palma, dando glória a Deus aí, dando glória, meu Deus do céu. Irmãos, vamos parar aqui um pouquinho, já chegou a hora e já vamos, né, ouvir daqui a pouco a palavra. Só que agora, meu amado, nós vamos fazer uma parte especial também da obra de Deus. Os irmãos já louvaram, já cantaram, agora é o momento de nós ajudar a obra de Deus também. Tá bom, meus irmãos, aqui está em reforma e tudo aqui é nós que ajudamos a pagar. É você, é o senhor, a senhora que ajuda a manter esta obra. E nós não podemos parar. Agora está em reformas e tudo isso aí é despesa, é gasto. Então, meus amigos, meus irmãos, vamos agora orar em favor de todos aqueles que vão ajudar. Pessoas que... neste momento eu sei que tem pessoa que não tem, não se preocupam. Não, meu irmão. Deus sabe, conhece a nossa vida. Conhece a minha, conhece a sua. Ele sabe que nós estamos aqui porque nós estamos precisando. Precisamos que Ele venha nos abençoar. A nossa família. A nossa família estão trabalhando. Nossas parentelas estão trabalhando. Nós estamos aqui agradecendo a Ele. Ele deu essa oportunidade para nós. Ele está dando para nós. Quantos tempos que eu não podia estar pela manhã. Mora dessa, eu estava no trabalho, lutando em prol das minhas famílias. E o meu Deus, Ele me sustentou na força, saúde para manter a responsabilidade da minha família. Assim como está teu filho, está teu esposo, está teus netos trabalhando, lutando. E vamos agora orar para Deus, Ele abrir porta ainda para pessoas que estão talvez desempregadas. Se eu falar assim, se alguém desempregado, você vai levantar as mãos. O meu Deus é aquele que cumpre com a nossa necessidade. O nosso Deus é aquele que conhece tudo. Nós não sabemos de nada, mas o nosso Deus sabe. Quantos meus irmãos, sempre eu gosto de frisar os irmãos, que alguém está esperando esta obra chegar lá na sua cidade, na sua comunidade. Talvez tem pessoa aqui que você mora na comunidade aqui perto de Manaus. Lá não tem um templo da igreja Deus e Amor. Quantos estão orando para Deus preparar? E quando você ora, você apresenta a sua comunidade, os seus amigos, seus parentes, que está neste momento esperando ouvir uma palavra. Até mesmo eu queria ver você lá. Mas não podemos chegar lá porque nós trabalhamos, nós lutamos pela alguma coisa nas nossas famílias e nós vamos ajudar. Nós não vamos lá, mas a nossa ajuda vai chegar aonde está precisando. Vamos ajudar? Vamos? Você que ajuda nesta obra, você que se sente no coração que essa obra possa chegar aonde ainda não chegou. Coloca nas tuas mãos a tua ajuda. Pega a tua oferta. Pega aí o Deus. As tuas ofertas. Vamos se colocar de pé, vamos. Irmãos, eu não tenho palavra para agradecer a Deus. Como Deus é lindo, Deus é maravilhoso. Depois que eu comecei a ajudar nesta obra, irmãos, o meu Deus me deu tanto do livramento, abrindo portas e portas. Nunca, meu irmão, durante eu servi a Deus, eu falo para você que Deus não me deixou só, não, não me deixou. Mesmo no trabalho, não sei se tem alguém aqui, sempre tem irmão que trabalhava na empresa que eu trabalhava, que me conhece, sempre tem aqui na igreja. Não sei se agora estamos por aí. mas todo meio-dia eu faço culto nas fábricas. Faço os cultos, depois do almoço, eu descanso, não, vamos para palavras. E Deus me sustentou, nunca me deixou desempregado. Eu não empregado que nem você. Talvez tenha alguém que me conhece, porque sempre tem aí alguns irmãos. Depois que eu desço, apenas aparece: pastor, eu conheço o senhor de lá. Está faltando. Só tá os... Até hoje espero ainda eu chegar lá. Só que agora eu não quero mais, não. Dá glória a Deus aí. É cansado, irmão. É cansado, não é fácil, não. Fácil, não. Trabalhar com gente. Meu Deus do céu. É, a gente pega cada chamada, meu irmão. Só Deus. Mas é assim, é gratificante. Querido, pega na tua mão a tua oferta. Pega nas tuas mãos. Pega. Pega aí. Levanta nas tuas mãos agora. Você que tem amor, que ajudar, levanta nas mãos. Vamos falar com Deus agora. Vamos ajudar a obra de Deus. Ora comigo, diga: meu Deus. Diga: meu Deus. Receba agora. Diga: recebe agora. A minha ajuda, que eu estou deixando para ajudar no crescimento da tua obra. Começa dando glória, glória, glória, glória, glória a Deus. Maravilhoso Deus, maravilhoso.

Jesus. Amém! Vai passar salvo aí. Você que não tem dinheiro, peça. Nossa máquina vai passar aí também. Faça seu cartãozinho aí, faça o seu Pix, mas não deixa de deixar o seu comprovante para nós, para o controle, tá bom? Meus irmãos, olha, minha igreja de Deus, ajuda, irmão. Como é bom ajudar na casa de Deus. Ele nos livra do acidente, lá no trabalho, tão perigoso que a gente trabalha. Trabalhos perigosos, meus irmãos. Ali naquela arena ali, Deus deu livramento pra gente. Eu trabalhava ali na época. Morreu 6 pessoas, meus irmãos. Caiu de cima. Meu Deus, não é fácil não, meu irmão, quem trabalha. Vamos orar. Conversando com um jovem de 21 anos, com todos os sonhos. Meu Deus, foi na subida que ele subiu, foi passar de um andame para outro. Aí, meu irmão, escorregou. Foi ali na arquibancada, irmão. E teve chance, o jovem conversando, trabalhador. E o pai estava na hora também lá. Meu Deus, irmão. Então, ore em favor dos trabalhadores, irmão. Ore. Quantas nossas famílias estão trabalhando? Fábricas. Trabalhando no trabalho perigoso. Irmãos, nós que ajudamos na casa de Deus, Deus dá o livramento para a nossa família, irmãos. Deus dá o livramento. Querido, quer dizimista? Quer dizimista? Não deixa de fazer o seu dízimo, irmãos. Glória a Deus. Nós vamos passar aqui o envelope do voto também e também o dízimo, irmãos. Vamos fazer esse voto. Vamos fazer um voto em favor da nossa família. O sangue de Jesus tem poder. A nossa família precisa ou não precisa? Nós estamos aqui, mas a nossa família está trabalhando. As nossas filhas, as nossas parentelas. E vamos fazer um voto com Deus, o sangue de Jesus tem poder. Querido, você que ajuda nesta obra, o meu Deus tem recompensa. É Deus que recompensa. É Deus que dá vitória. Querido, se eu for contar a bênção que Deus tem me dado, eu não tenho palavra para expressar o que Deus, durante meu ministério, irmãos, eu vejo com meus próprios olhos. Vejo com meus próprios olhos. Eu tenho acompanhado os irmãos. Então, meu irmão, vou passar aqui o voto. Cadê os nossos irmãos obreiros? Cadê o voto do dízimo também? Vai passar aí. Divide aí, minha irmã. Divide com a irmã. Já vamos. Ninguém vai ficar sem esse voto. Vamos passar também o voto do dízimo. Está aí. Tá por aí, meu irmão. Glória a Deus. Tem não? Então tá lá no armário. Glória a Deus. Vê se tem por aí, irmã. Olha, irmão. Pode passar. Pode passar o voto do sangue de Jesus. Tem poder. Você que, nesta hora, irmão, você que não é dizimista, seja um dizimista. Como Deus, irmão, livra nós. Até mesmo das drogarias, das farmácias, né? Livre, irmão. Pega aí o seu envelope do voto também. Cadê as irmãs? Estão passando com o voto do lado direito. Parece que eu não estou vendo, meu Deus. Quem está passando? Ah, o nosso pastor João está passando. Glória a Deus. Irmãos, ajuda na casa de Deus. Ajuda na obra do Senhor. Querido, a gente que trabalha, nós precisamos de oração da igreja. Deus, estou aqui porque Deus deu livramento. Não era para mim estar aqui hoje. Não era, não. Talvez eu estava em recuperação. Mas, oh meu Deus, irmão, ela ouve a oração desta igreja. Oh meu Deus, ouve a tua oração. Olha aí, meu irmão. Eu glorifico o nome do Senhor. Pelo milagre, pela bênção, pelo livramento. Oração dessa igreja é forte, irmãos. Oração de vocês é forte. Querido, como Deus tem ouvido, respondido o nosso clamor. E amanhã

0: aqui às 17 horas. Eu misturo tudo pelo horário, tá? Eu vou passar pro pastor. Irmãos, amanhã, às 17 horas, a Mulher de Fé, maior festa que vai acontecer aqui. Vamos se colocar de pé. Não posso tomar tempo. Meu Deus, a hora foi embora. A hora foi embora. Vamos se colocar de pé. Vamos se colocar de pé. Faça esse voto. Daqui a pouquinho vai pedir aí. Você vai apresentar para Deus. Ele vai fazer uma oração forte ao teu favor, ao nosso favor. E você vai levantar esse voto. Vai apresentar a tua família. Vai apresentar a tua casa. Vai apresentar teu familiar. E o meu Deus vai ouvir. É, mas a vigília é com o pastor, porque a hora já se foi. Nós vamos agora ficar de pé. O nosso pastor já está aqui, já está para pegar meu palito aqui e puxar. Ele vai falar da vigília. Glória a Deus. Queridos, as duas mãos para Deus agora. Agora chegou. Você já está glorificando a Deus? Você já estava exaltando a Deus? Então continua exaltando, continua glorificando, continua falando, Jesus é bom para mim, como diz o nosso saudoso missionário. Duas mãos para Deus. Até nosso irmão pastor André Zebrusso, responsável das igrejas Deus e Amor de Manaus. Levanta duas mãos para Deus, receba com palmas para Jesus.
1: Mais forte com palmas e glória a Deus, aleluia. Abra as vossas Bíblias, livro das Revelações, Apocalipse, capítulo 1, versículo 5 da palavra do Senhor. Livro das Revelações, Apocalipse, capítulo 1, versículo 5, último livro da Bíblia. Quem nos visita pela primeira vez nesta manhã? Tem alguém que nos visita pela primeira vez? Deus abençoe, minha irmã. Seja bem-vindo em nome do Senhor Jesus. Tem mais alguém pela primeira vez de outro ministério que está conosco? Deus abençoe nossos irmãos de outro ministério. Deus abençoe todos os membros, cooperadores da obra de Deus. Hoje é o sexto dia da campanha O Grande Livramento pelo Poder do Sangue de Jesus, amém? E a palavra de Deus nos diz, livro das Revelações, Apocalipse, capítulo 1, versículo 5, e da parte de Jesus Cristo, que é a fiel testemunha, o primogênito dos mortos e o príncipe dos reis da terra, aquele que nos ama e seu sangue nos lavou de todos os nossos pecados e nos fez reis e sacerdote para Deus e seu Pai, e a Ele a glória e o poder para todos sempre. Amém, Jesus. Feche os seus olhos, vamos adorar a Deus nesta manhã, aleluia, através da adoração. Deus, Ele vai fazer o mover a nossa vida, a nossa casa, a nossa família. Feche os seus olhos, adore o Senhor.
2: Glória a Deus, vamos adorar, vamos, levante a mão para o céu.

Jesus querido, já deu tudo certo, Senhor, sobre a vida deste irmão, sobre a vida desta irmã, porque o Senhor é Deus que desfaz as obras malignas, o Senhor é Deus que desfaz todo império das trevas, o Senhor é Deus que desfaz, ó Pai, pelo poder do teu santo nome, pelo poder do teu Espírito Santo. Vai repreendendo nesta manhã, Senhor, toda obra maligna. Vai repreendendo nesta manhã, Senhor, todo império das trevas. Vai repreendendo nesta manhã, Senhor, pelo poder do teu sangue, Jesus

nós clamamos a Ti nesta manhã, esta campanha, Senhor, que nós clamamos pelo livramento, livramento este que vem pelo sangue de Jesus, livramento este que vem pelo poder do Teu sangue, livramento este, Senhor, somente o Senhor pode fazer por nós. Somente o Senhor pode fazer pela nossa vida. Somente o Senhor pode fazer pela nossa fraca pessoa. Vai desfazendo agora todo império das trevas. O sangue de Jesus te repreenda. Toda obra de feitiçaria, toda obra de bruxaria. O sangue de Jesus te repreenda. Toda obra de inveja contra a vida desta pessoa que não consegue prosperar. Meu Deus, eu se atrapalho na vida espiritual, na vida sentimental, na vida financeira, na vida conjugal. O sangue de Jesus tem poder. O sangue de Jesus tem poder. O sangue de Jesus tem poder. Olha esse laço passarinheiro, Senhor, contra a vida desta pessoa, para querer destruir, Senhor. Vai desfazendo o laço passarinheiro. Vai desfazendo, Senhor, todo espírito de enfermidade. Oh meu Deus, oh meu Deus, oh meu Deus, tu és o livramento, tu és a proteção, tu és o nosso escudo, Senhor. Como o salmista Davi ele clama, o salmista Davi ele pede, ele busca, Senhor, livramento da parte de Deus, porque ele diz: são muitos os meus adversários, são muitos os meus inimigos, até aqueles que comiam comigo na mesa se levantaram contra mim. Ah, Deus tremendo, Deus poderoso, olha este irmão, esta irmã que se encontra hoje, Senhor, numa situação difícil. Por quê? Porque foi traído pelo melhor amigo, pela melhor amiga. Oh, Jesus querido, se encontra numa situação que no olhar humano parece que não tem mais saída, Senhor. No olhar humano parece que não tem mais jeito nas coisas, mas nesta manhã, Senhor, pelo poder do Teu nome, nesta manhã, com o Teu Espírito Santo, Senhor, seja derramado, Senhor, o Teu Espírito Santo neste lugar. Fortalece este irmão, fortalece esta irmã, fortalece, Jesus querido. Ah, meu Deus, a vida deste irmão, a vida desta irmã. Oh, Deus tremendo, Deus poderoso, toda obra maligna sai, sai, sai, sai agora, sai desta casa, sai desta família. O espírito dos vícios, sai, Satanás, sai, Satanás. O espírito do pecado, sai agora, pelo sangue de Jesus Cristo. Você não pode resistir. Espírito perturbador que tem colocado medo na mente, no coração desta pessoa, você não pode resistir, Satanás. Nesta manhã, você é um ser derrotado pela oração desta igreja. Você não pode resistir o clamor desta igreja, a oração desta igreja, porque a tua palavra mesmo nos diz: essas caças de demônio, elas saem na oração, no jejum. É que nós estamos nesta manhã clamando a Ti, ó Pai, pelo poder do Teu santo nome, pelo poder do nome do Senhor Jesus Cristo. E balabás, surianda, balabás, e balabás, surianda, todo império das trevas. Todo império das trevas, todo império das trevas, seja repreendido agora, seja desfeito agora, esse caminho da morte, da sepultura, seja repreendido agora, pelo nome do Senhor Jesus Cristo. Esta ansiedade, Senhor, esta depressão, este medo, esse trauma, seja desfeito agora, Senhor. Purifica, purifica, Senhor. O Teu sangue tem poder para purificar de todo pecado. Vai visitando os familiares deste irmão, Senhor. Olha esta briga, esta contenda, esta desunião que vem acontecendo dentro desta família, dentro desta casa, meu Deus. Vai repreendendo agora, vai repreendendo agora, vai repreendendo.
Deus, que nesta manhã, ah, meu Deus, há poder no teu sangue, há poder no teu sangue, há poder no teu sangue, espírito de enfermidade, sai, sai, sai, sai no nome de Jesus, sai no nome de Jesus, sai no nome de Jesus, sai no nome de Jesus, seja repreendido, seja desfeito, seja destruído pelo sangue de Jesus Cristo, pelo sangue de Jesus, pelo sangue de Jesus, confirma a grande vitória em nome do Senhor Jesus. Pode aplaudir o Senhor. Oh, maravilha! Abra as vossas Bíblias no livro de 2 Reis, capítulo 3, e o versículo 20 da palavra do Senhor. Glória a Deus! Uma mensagem que combina com a nossa campanha. O grande livramento pelo poder do sangue de Jesus. Livro 2 Reis, capítulo 3, e o versículo 20. Todos encontraram? Diz a palavra de Deus: e sucedeu que, pela manhã, oferecendo-se oferta de manjares, eis que vinham as águas pelo caminho de Edom, e a terra se encheu de água. Amém, Jesus? Versículo 22 diz: e levantando-se de madrugada, e saindo o sol sobre as águas, viram os moabitas em fronte deles, as águas vermelhas como sangue. Diga: Senhor Jesus, eu creio que há poder no teu sangue para confundir o inimigo, o adversário das nossas almas. Amém, Jesus. Pode sentar, desocupa as mãos e aplaudir o Senhor com palmas e glória a Deus. Meus queridos irmãos, quando eu leio esse texto da Bíblia Sagrada, narrada esta história de Eliseu, que salvou 3 reis do seu exército, nós vamos compreender a forma que Deus lhe manifesta o seu poder. As nações estavam acostumadas, os reis daquele tempo, em até mesmo se preparar a lutar, para lutar fisicamente. Mas em certo momento, Deus vai colocar, a palavra de Deus nos diz que Jorão, filho de Acabe, ele que cresceu juntamente com seu pai, um homem

0: sua própria capacidade. E agora, Jorão, ele vai se encontrar diante de uma situação que ele vê que ele não é capaz. Ele será vencido pelos inimigos, que eram os moabitas. Mas o que me chama a atenção é que ele vai buscar ajuda de um rei, que era um rei que buscava do Deus vivo, do Deus poderoso. Ele vai fazer aliança com um rei que acredita no poder de Deus. Com um rei que antes de ir à guerra, ele vai consultar a Deus, ele vai buscar a Deus, ele vai buscar estratégia para vencer o seu adversário. Entenda isso, meu irmão, minha irmã. Nesta vida, nesse mundo que nós vivemos, nós precisamos ter estratégia para vencer o inimigo. Mas quem dá a estratégia é o Senhor nosso Deus, é o Senhor Jesus Cristo, é Ele que nos dá sabedoria, porque a Bíblia diz que a sabedoria deste mundo é desprezo aos olhos do Senhor, mas a sabedoria do céu, do alto, nos dá vitória na face desta terra. Aleluia! Oh, glória a Deus! E agora, Jorão, ele vai compreender que as guerras não se vencem pela força física, mas se vence buscando em Deus ajuda, força, direção. E a Bíblia diz então que Deus começa a direcionar eles para ir à guerra. Só que Deus direciona os reis daquele tempo, que a Bíblia nos diz que Jorão era o principal, mas Josafá era o rei que buscava Deus. Deus direciona eles ir contra o inimigo pelo deserto. Deus leva por um caminho mais difícil ainda. Deus conduz esses três reis pelo deserto do sul do Mar Morto. E lá eles vão. Começam a peregrinar, ir até a fronteira para lutar contra os moabitas, armar os seus acampamentos. Mas a Bíblia diz que passando-se 7 dias, a água se acabou. Não tinha mais água para o exército, não tinha mais água para os animais. Jorão, ele vai ficar em desespero e dizer, eu caí num laço, só pode. Fui tentar fazer amizade com Josafá, mas o que ele foi armar para mim. Mas não sabia ele que era apenas o trabalhar de Deus, era apenas Deus, aleluia, dizendo para o rei Jorão, eu vou te levar pelo pior caminho para você me conhecer no deserto. Porque é isso, meu irmão, minha irmã, o homem só consegue conhecer verdadeiramente Deus no deserto. Deserto. Não é nos palácios, não. É no deserto que nós conhecemos a Deus. É nos momentos mais difíceis da nossa vida que nós conseguimos compreender a soberania de Deus. E foi nesse momento Deus levou pelo deserto para poder se revelar para eles. Se você está num caminho de deserto hoje, entenda, Deus quer se revelar para você. Deus quer se revelar, que você venha compreender, aleluia, o quanto Ele é poderoso. Aleluia! E o rei Jorão, ele se desespera e diz, agora o que vamos fazer sem água? Para nós, para nossos animais, como que vamos lutar? Mas alguém diz, não, calma aí, porque nessa cidade tem um homem de Deus. Tem um profeta, e esse profeta era Eliseu. Eles falaram, vamos consultar ao homem de Deus, porque com certeza Deus tem a resposta para nós. Vamos buscar ao homem de Deus, porque Deus vai dar a resposta certa. Eu entendo nesta manhã, meu irmão, minha irmã, você chegou aqui, não foi por acaso. Eu creio que você precisa de uma resposta de Deus. Eu creio que você precisa de um milagre de Deus. Mas eu quero dizer uma boa notícia para você. Você veio no lugar certo, porque Deus profeta. O profeta chama um canjedor, que era o harpista, para começar a louvar a Deus, adorar a Deus com a harpa. E enquanto aquele homem adorava a Deus com a harpa, Deus dava a revelação para o profeta. Aí Deus diz para eles, dizendo que, assim diz o Senhor, não vereis vento, não vereis a chuva, todavia esse vale vai se encher de água. Percebe que Deus fala para o profeta, diz assim, olha, diz para os homens, o exército, eles cavar cisterna, eles fazer cisterna no deserto, porque eu vou mandar água para eles beber, tanto para eles como para os animais. Veja só, as coisas já estavam difíceis, meus irmãos. É ou não é? Sem água e ainda ter que cavar água no deserto, cavar poços lá no deserto, fazer vale. Só que a Bíblia nos diz, meu irmão, minha irmã, que eles obedeceram. O segredo é obedecer, obediência. A Bíblia diz que é melhor obedecer do que sacrificar. Tem pessoas que sacrificam, mas não obedece a palavra dele. E aquele que obedece a palavra, que é a ordenança de Deus, Deus vai fazer um milagre, Deus vai operar, Deus vai manifestar, como não sabemos, mas Ele vai operar, porque aquele que obedece, Deus manifesta o seu poder. Aleluia! Eles foram, obedeceram ao Senhor, cavaram, fizeram os vales, cisterna. Com certeza foi desafiador. Imagina sem água, cavar no deserto. Mas o que chama atenção e o que foi lido nesta manhã, no outro dia, eles não ficaram questionando cadê a água. No outro dia eles não ficaram perguntando cadê a água? Será que trabalhamos em vão? Será que o nosso sacrifício foi em vão? Cadê a água? Não, não. Eles fizeram diferente. Eles adoraram o Senhor. Eles fizeram a parte deles e eles compreenderam, a nossa parte já foi feita. E Deus mandou nós fazer, nós fizemos. E o que nós vamos fazer agora? Vamos adorar o Senhor. E a Bíblia diz que eles, o quê? Ofereceram sacrifício, oferta de manjares. Aleluia. Era as ofertas que eles ofereciam ao Senhor naquele tempo, que não era sacrifício com sangue, mas era o quê? Era alimento. Então, os alimentos que eles tinham no acampamento, eles pegaram e ofereceram de sacrifício a Deus, meu irmão, minha irmã. Entende uma coisa? Aleluia. Obedecer a Deus é bom, sim, mas Deus quer sacrifício, Deus quer adoração. Aleluia. Através da adoração, através do sacrifício, Ele manifesta o seu poder, Ele manifesta a sua glória. Aleluia. Eles acordam cedo, sacrificam oferta de manjares e eles adoram ao Senhor. O segredo é adoração, meu irmão, minha irmã. Não é a murmuração, é a adoração. A adoração move as mãos de Deus. E nós temos um inimigo que ele jamais quer ver as pessoas adorar a Deus. Ele quer ouvir das pessoas reclamação, murmuração, se queixa. E às vezes ainda ele lança uma seta maligna usando alguém para dizer, cadê o Deus que você serve? Não é assim? Cadê o Deus que você foi lá na igreja buscar Ele, adorar Ele, e diz que faz tantas coisas, aonde Ele está? Você diz, eu só quero saber de adorar a Ele. Eu sei que eu fui, fiz a minha parte. Eu sei que eu prestei o meu culto. Eu prestei a minha adoração. Ele falou que vai entrar com providência. Eu vou adorar. E sabe o que acontecia? Enquanto o povo adorava o Senhor, Deus mandou a água e as cisternas se encheram de água. Os vales se encheram de água. Oh, maravilha! Enquanto você adora, as mãos de Deus se movem ao seu favor para operar o milagre. Você nem vê. Aleluia! Olha o que Deus diz: eu não vou, a chuva não vem, não vai vir como vem normalmente. Como assim? Eu vou assim: olha, não virá o vento. A chuva só chega depois do vento. É o vento que traz as nuvens para cair a chuva. Só que Deus falou assim: vocês não vão ver nem ouvir vento. Então era impossível ter chuva. Só que Deus diz: a água vai chegar. A água vai encher aonde vocês cavaram. Entenda, o seu sacrifício, o seu esforço diante de Deus, é o Senhor quem vai fazer, é o Senhor quem vai colocar as mãos, é o Senhor quem vai abençoar, meu irmão, minha irmã. E a Bíblia diz que de repente eles acordam cedo, oferecem o sacrifício, adoram o Senhor, e quando eles veem, está cheio de água no deserto para eles beber. A água Deus mandou. Agora eles vão saciar da sua sede. Só que não era só isso que Deus tinha para eles. Deus tinha um mistério ainda maior. Deus queria se revelar de uma forma que eles nunca tinham visto antes. E é assim que Deus faz, meu irmão, minha irmã. Às vezes estamos acostumados da forma que Deus vai se revelar, da forma que Deus vai fazer. Mas Deus, Ele é Deus de surpresa. Deus é Deus que age de uma forma que você depois para e pensa e diz: é, se não fosse Deus, nada teria acontecido. Vai querer orgulho tomar conta de você, dizendo que você é capaz, que você é isso, que você é aquilo, mas de repente você olha para o sinal e diz: não, não, se não fosse as mãos de Deus, nada tinha acontecido, se não fosse a glória de Deus, nada tinha acontecido. Porque o inimigo, ele é tão astuto, que ele vai usar até pessoas para te elogiar, para te engrandecer. E se você não tiver sabedoria com isso, você se torna vaidoso com isso. Você acaba se orgulhando com isso, se achando que pode tudo. E não é desta forma que Deus opera, porque Deus abate os soberbos, mas dá graça aos humildes, diz a palavra. Deus, aleluia, levanta os caídos, mas Deus abate aqueles que são alguma coisa na face desta terra. E lá a Bíblia diz que eles beberam, os animais beberam. E os seus inimigos, eles vão agora preparado para vencer a nação de Israel. Os três reis que estavam unidos. E quando eles chegam na frente, próximo da fronteira, eles olham para o acampamento dos seus inimigos, que eram os três reis. A Bíblia diz para nós que eles contemplam o sangue, irmãos. Olha só o mistério de Deus. Eu estava lendo. E por que que Deus pede para eles cavar lá no deserto? No deserto tem uma camada de areia, a areia é branca. Mas após a camada de areia, existe um barro, uma argila vermelha. Então veja só, eles cavaram, e aquela água, com certeza transparente, que Deus trouxe naquele vale, agora os moabitas vão olhar para o deserto,
1: e eles vê manchas de sangue, mas não era sangue, era simplesmente água dentro dos vales que eles cavaram. Mas devido ao barro vermelho estar por baixo e o reflexo do sol, fazia os moabitas enxergar sangue. E na mente deles era, olha, são três reis. Com certeza eles se desentenderam. E eles se desentenderam, o que eles fizeram? Eles guerrearam entre eles, se mataram, porque eu olho para o deserto e só vemos sangue. Então vamos agora tomar posse, porque nossos inimigos já caíram. Mas não era isso não. Deus apenas confundiu os moabitas, porque o povo estava atento, preparado para vencer os moabitas. E a Bíblia diz que eles venceram os moabitas. Oh, maravilha! Eles ficaram confusos, achando que no deserto estava cheio de sangue, que os seus inimigos já tinham morrido. Mas não, eles estavam preparados para vencer a guerra. Eles estavam resistentes, tinham bebido água, estavam fortes. Eles foram, meus irmãos, venceram os moabitas. Os moabitas foram derrotados. Por quê? Porque foram confundidos com sangue. E trazendo para os dias de hoje, meu irmão, minha irmã, nós temos o sangue de Jesus sobre a nossa vida. Aquele que obedece, aquele que sacrifica a sua vida, sacrificar a sua vida é renunciar ao pecado, renunciar ao mundo, viver para o Senhor. Isso quer dizer um sacrifício aos olhos do Senhor. Mas aquele que obedece, aquele que se esforça, aquele que sacrifica, ele tem a marca do sangue de Jesus na sua vida. Quem tem a marca do sangue, o inimigo é confundido, o inimigo é derrotado, o inimigo lhe impede a sua força, porque o sangue de Jesus nos dá vitória, meu irmão, minha irmã. O sangue de Jesus tem poder sobre a nossa vida. O sangue de Jesus é a garantia da nossa vitória. Por quê? Porque foi lido aqui, o sangue de Jesus nos lava de todo o pecado. Enquanto o homem está na prática do pecado, Satanás tem êxito sobre a vida dele. O inimigo das nossas almas prevalece na vida dele. Mas a partir do momento que o homem confessa o nome do Senhor Jesus Cristo, ele é lavado pelo sangue de Jesus. E quem é lavado pelo sangue, o inimigo não pode mais tocar. O inimigo não tem mais vez, meu irmão, minha irmã. Ele vai estar ao nosso derredor, diz a palavra, rugindo os dentes como leão. Mas a Bíblia diz, resistiu o diabo. E ele fugirá de vós. Ele não pode mais nos vencer, porque somos lavados pelo sangue de Jesus. Oh, aleluia! Os espíritos malignos que estavam sobre os moabitas, irmãos, eles ainda atuam sobre esse mundo. São aqueles espíritos de miséria, de contenda, de briga, destruidor, que vem para destruir tudo na face desta terra. E nós temos visto esse espírito maligno se apoderando de muitas vidas, pessoas, família, e até mesmo nações. Mas também nós temos visto pessoas alcançando o grande livramento pelo sangue de Jesus. Nós temos visto pessoas que estavam à beira da morte, mas tiveram um encontro com Jesus e foram purificados de todo o pecado. e o espírito da morte perdeu as suas forças. Nós também vemos pessoas que estavam numa situação difícil, depressiva, enfermidade, doença. O caminho era da sepultura, mas se encontraram com Jesus, foram purificados pelo sangue de Jesus, e todo esse espírito maligno saiu e retirado, e hoje glorifica e testifica do poder de Deus. Aleluia! O segredo está em Cristo Jesus. O segredo é obedecer à palavra. O segredo é oferecer sacrifício ao Senhor. Aquele que oferece sacrifício a Deus, quais são os sacrifícios? Oração, jejum, você abandonar o pecado, você deixar os afazeres da sua casa para vir até a igreja, é um sacrifício perante Deus. Você obedecer à palavra, aquilo que Deus pede para você fazer, você fizer. O sangue de Jesus é sobre a nossa vida. E se o sangue de Jesus é sobre a nossa vida, o inimigo não prevalece. O inimigo não tem poder, ele foi derrotado pelo sangue de Jesus. A Bíblia diz que sem derramamento de sangue não há remissão de pecado. E Jesus veio, derramou seu sangue para tirar todo o pecado de nós, aleluia, para tirar toda a força do pecado, para arrancar de nós o espírito da morte, para que quem vive no pecado, ele é, vive no caminho da morte, mas quem está em Cristo Jesus, ele sai do caminho da morte e anda no caminho da vida e vida com abundância, porque Cristo é vida e vida com abundância. Abundância, oh maravilha! O segredo é algo tão simples, simples, por quê? Porque não precisa de dinheiro, ouro e prata para conquistar isto, basta ter fé, basta se esforçar, ter coragem. Servir a Cristo hoje é duas coisas, fé e coragem, irmão. Tem pessoas que têm fé, mas não têm coragem de abandonar o pecado. Não têm coragem de sacrificar a sua vida perante o Senhor. Só a fé não vai adiantar em nada, tem que ter coragem. A coragem é fazer você dedicar a sua vida para o Senhor. Vai fazer você dizer, não, eu não quero mais isso para a minha vida, isso não agrada ao Senhor. É coragem de você abandonar isso, deixar para trás isto. Mas aquele que tem esta coragem, ele tem recompensa da parte de Deus. Deus vai pelejar por ti. Deus vai agir em nosso favor. O inimigo pode até se levantar, que ele se levanta, meu irmão. Ele se levanta enquanto tiver nesta vida, nós estamos num campo de batalha todos os dias. Mas se nós viver como esse povo fizeram, buscar a Deus, sacrificar o Senhor, obedecer o Senhor, Deus vai agir ao nosso favor. Ele vai confundir o seu adversário, ele vai confundir o nosso inimigo e nós teremos vitória na face desta terra. Nós teremos vitória na face desta terra. Aleluia. E nesta manhã, a pergunta é, você tem obedecido ao Senhor? Aonde você tem recorrido diante das dificuldades? Aonde você tem buscado ajuda? Tem pessoas que buscam ajuda em outras pessoas que falam por si mesmo, tem outros que vão na macumba, tem outros que vão ler a mão e tantas outras coisas. Mas o melhor lugar é buscar em Deus, meu irmão. A melhor coisa desta vida é você buscar a ajuda de Deus. Mas entenda, buscar a ajuda de Deus, ele nunca vai te levar pelo caminho mais fácil, não. Talvez as coisas até vai estreitar um pouco mais. Mas se você perseverar, você vai testificar do poder de Deus. Você vai compreender que foi necessário aquilo para você se conhecer com o Deus vivo. descanso. Aleluia. E o segredo é sacrifício, louvor, adoração a Deus. Através da adoração, meu irmão, minha irmã, o inimigo perde as suas forças. Através da adoração. Tiver com uma dificuldade em casa, comece a adorar o Senhor. Coloca o louvor lá e adora o Senhor. Alguém vai dizer, está meio doido, não sei o que, isso, aquilo, não. Eu apenas estou adorando aquele que vive e reina para sempre. Aleluia, eu apenas estou adorando ao Senhor. Enquanto você adora, Deus manifesta seu poder. Enquanto você adora, Deus manifesta sua glória. Ele vai agindo ao seu favor. Quando o povo se depararam com o mar vermelho, ele entra em desespero. E Deus diz, Moisés, mande esse povo que marche. Marchar naquele tempo era uma adoração a Deus. E sabe o que aconteceu? Enquanto o povo marchava, Deus soprou o vento ao contrário. O mar vermelho não abriu, não começou a abrir na frente do povo, não. Ele começou a abrir do outro lado. Quando chegou diante do povo, já estava todo aberto o mar vermelho. Aleluia. E é isso que Deus faz. Enquanto você adora, ele vem do outro lado, abrindo o caminho para você passar, meu irmão. Ele está vindo do outro lado, pelejando por ti. Quando chegar diante, ele diz, agora pode ir, porque o caminho já está aberto. Está tudo preparado. Eu pelejei por ti. Oh, maravilha. E é isso que nos faz vencer nesta vida. E muitos vão olhar, vão lhe julgar, vão dizer que você é sortudo, porque é assim que o mundo avalia, né? Ah, você é uma pessoa de sorte. Não. O segredo é buscar o Senhor. O segredo é servir ao Senhor. O segredo é obedecer ao Senhor. Que Ele faz aquilo que Ele prometeu na sua palavra. E nesta noite, nesta manhã, eu preciso convidar você a tomar esta decisão. Buscar a Deus. Você já veio hoje, saiu da sua casa, para vir aqui buscar o Senhor. Mas agora o que Deus requer de você é que você esteja pronto a renunciar o mundo, o pecado, e se entregar para Cristo Jesus de corpo, alma e espírito. Que isso quer dizer um esforço que você precisa fazer. Você precisa se dedicar, como aqueles homens falam assim, olha, vai lá e cava, faz vale. Meu Deus, como que eu vou conseguir? Parecia impossível. E às vezes, irmãos, eu lembro quando estava no mundo do pecado, eu pensava comigo, como que eu vou conseguir abandonar as amizades? Como que eu vou conseguir ficar em casa no final de semana, porque não via hora de chegar sexta-feira já para sair, só chegava no domingo, às vezes na segunda de manhã. Como que eu vou fazer isso? Parecia impossível. Mas depois que eu aceitei Jesus, meu irmão, minha irmã, o Senhor me deu graça para dizer não ao pecado. Viu na minha casa para me buscar, bora os embrusques. Não, hoje eu não vou não. Não, se é problema é dinheiro, não se preocupa, que nós damos jeito. Não, é que agora eu sirvo a Cristo Jesus. Aleluia. Eu aceitei Jesus, agora a festa não faz mais parte para mim. Eu encontrei um lugar que traz mais alegria do que as festas. É a presença do Senhor Jesus Cristo. Parecia que eu não ia conseguir. Até um dia eu vi, o rapaz falou na minha cara, assim, é Zembrusco, você está lá na igreja lá, mas daqui a pouco você está de volta, não vai aguentar não, você está repreendido, Satanás. Eu aceitei Jesus para ser fiel até o final. Estou aqui, o objetivo é chegar até o final para a glória de Deus. Já se passaram 16 anos, passei prova, dificuldade, mas estou de pé pela glória do Senhor, porque Deus nos garante vitória, Deus peleja por mim e por você na face desta terra. Eu convido nesta manhã, tem alguém que você quer entregar a sua vida para Deus, como um sacrifício vivo. Entregar a sua vida, viver para o Senhor a partir de hoje. Aceitar Jesus. Ser purificado de todo o pecado. E você vai ver que o inimigo não terá mais êxito sobre a sua vida.

purificado. E esse sangue vai confundir o inimigo das nossas almas. Tem alguém para Jesus nesta manhã que você quer entregar a sua vida, servir a Cristo a partir de hoje. Você que se afastou da presença dele, você que nunca aceitou Jesus e você queira aceitar esse Jesus, que faz além daquilo que nós pedimos ou pensamos, diz a palavra. Tem alguém para se unir, fazer parte da família Deus e Amor nesta manhã? Tem alguém? Levante a sua mão, nós vamos orar por você. A igreja pode se colocar de pé para nós orar. Você que servia a Cristo Jesus em outro ministério, em outra igreja, mas você hoje está afastado de Jesus, não tem ciência disso. O pecado te iludiu, o pecado te enganou, e o pecado te lançou fora da presença de Deus. Mas Jesus diz, eu estou pronto para te perdoar. Basta você confessar Ele. Ele está pronto para te perdoar nesta manhã. Tem alguém para Jesus? Para aceitar, reconciliar, fazer um conserto, se unir, fazer parte da família Deus e Amor? Tem alguém? Se tem alguém, levante a sua mão que nós vamos orar por você. E Jesus garante vitória na sua vida. Tem alguém para Jesus nesta manhã? Que você quer confessar Cristo Jesus, não tem, que Deus possa abençoar. Feche os seus olhos, Senhor Deus, há poder no teu sangue, Senhor, para confundir o inimigo, para confundir o adversário, Senhor. Eu creio que nesta manhã, Jesus querido, este irmão, esta irmã entendeu o segredo da sua vitória. Eu creio que nesta manhã, Senhor, nós compreendemos que o segredo para vencer é obedecer a Tua palavra, é sacrificar o Senhor, é obedecer as Suas ordenanças, oh Pai. E eu creio que nesta manhã o Teu sangue está causando um efeito na vida desta pessoa. Eu creio que nesta manhã o Teu sangue está purificando almas nesta manhã. O Teu sangue está lavando, meu Deus, almas nesta manhã, pessoas que chegaram com a vestimenta suja. O teu sangue tem poder de lavar, o teu sangue tem poder de purificar. Ah, meu Deus, vai desfazendo agora esta força maligna, esta força do pecado, pelo poder do sangue de Jesus Cristo, pelo poder do sangue de Jesus, pelo poder do sangue de Jesus, todo mal seja repreendido. Diga, há poder no sangue de Jesus, há poder no sangue de Jesus, há poder no sangue de Jesus, sobre a minha vida, sobre a minha vida, sobre a minha vida, há poder no sangue de Jesus. Amém, Jesus, amém. Pode aplaudir o Senhor com palmas e glória a Deus. Vamos ofertar na obra de Deus. Pegue na sua mão a sua oferta. Vamos contribuir. E através desta contribuição, a obra de Deus se mantém com a evangelização, com as despesas pagas para a glória de Deus. Pegue na sua mão. Nós vamos orar a Deus para que Deus possa abençoar. Hoje é o último dia do mês de julho. Amanhã já começa agosto. Setembro, outubro, quando vê o ano já se finda de novo. Parece que começou esses dias o ano, né? Meu Deus do céu. É os dias passando tão rápido. Senhor meu Deus, receba nosso sacrifício nesta manhã. Receba esta oferta deste irmão, desta irmã, Senhor. Prospera, multiplica. Repreenda o devorador, Senhor. Como aquele povo oferecer o sacrifício de cereais. Sim, meu Deus, e frutos, ó Pai. Nesta manhã nós oferecemos um sacrifício em espécie, que é o dinheiro, Senhor. Meu Deus, abençoa, receba e nos dá vitória. No nome do Senhor Jesus Cristo. Amém.

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Santo de Deus, seis pessoas em nosso meio, que você tem percebido, lá na sua casa o ambiente não está normal. Você tem sentido, sabe aquela sensação assim ruim, um pensamento assim negativo, de alguma coisa de ruim que está para acontecer. E o Senhor me revela que nesta manhã, Deus está entrando com uma providência. Havia um projeto do adversário contra a sua vida, contra a sua casa. E esse projeto do inimigo era causar um grande dano. E esse dano ia atingir o seu emocional, ia atingir a sua estrutura física, a ponto de você viver uma vida que jamais possa ser imaginado. Mas nesta manhã, pelo sangue de Jesus, Ele está desfazendo o projeto do adversário. Até para dormir você tem percebido que não tem sido as mesmas coisas como antes. Aonde está você? Seis pessoas. Vem aqui, meu irmão, lá de trás. A irmã está vindo aqui. O irmão de... Isso, irmão, lá com a mão levantada. Vem aqui. O irmão de vermelho. A irmã aqui. Faltam mais três pessoas. A irmã lá atrás com a mão levantada aqui do meio. Vem aqui. Falta mais duas pessoas. Deus não me confirma ainda que era pessoa revelada. Há uma providência da parte de Deus hoje. Esse projeto do diabo, Deus está destruindo nesta manhã. Era um projeto destruidor. Mas nesta manhã o sangue de Jesus tem poder. Falta mais duas pessoas. Onde está você? Pelo Pai, não me confirma ainda. Aquela irmã meio de cinza, parece que levantou a mão lá atrás. Acho que ainda não veio aqui na frente não, que levantou a mão. Na frente, a outra irmã. Eu tinha visto uma irmã aqui, tinha levantado a mão. Aonde está? Não me confirma ainda. Levante a sua mão. Falta mais, pela revelação, falta duas chamar. Três pessoas. Onde está você? Levante a sua mão. Levante a sua mão. Eu quero chamar a pessoa. Aqui o irmão de branco. Vem aqui. Falta mais duas pessoas. Onde está você? Aqui no meio dessa fileira aqui, ó. Levante sua mão aqui. Tem uma pessoa aqui nesse meio revelado. Não me confirma ainda. Vem aqui, minha irmã. Senhora de preto, vem aqui. Mas tem mais uma pessoa. Lá atrás, mais lá atrás. Onde está você? Eu quero chamar você. Tem duas irmãs lá sentadas. Atrás da irmã que se levantou de pé. Atrás da irmã que se levantou de pé. Isso, vem aqui, minha irmã. Vem aqui. Quero orar pela senhora. Vem aqui. Pode aplaudir ao Senhor. Palmas e glória a Deus. Palmas e aleluia. Vem aqui, meu irmão. Ali o pastor já está com ela. Levante suas mãos para cá. Porque é uma grande batalha espiritual. Esse projeto do inimigo era um projeto destruidor. Vocês iam sofrer muito pro resto da vida. Mas o Senhor está desfazendo. Fecha os seus olhos. Senhor Jesus, pelo poder do teu sangue, Jesus, tu és o Deus que revela, meu Deus, nesta manhã. O sangue de Jesus tem poder. Todo projeto

0: seja repreendido, em nome de Jesus. Amém, Jesus. Deus abençoe, meus irmãos. Pode aplaudir o Senhor, Deus abençoe. Vamos, irmã, crer na vitória de Deus. Crê na vitória de Deus, minha irmã.
1: Amém.
0: Era assim mesmo?
1: Sim.
0: Muitas coisas acontecendo.
1: Essa semana agora que passou, fui ajudar uma pessoa que não era para me ter ajudado, né? Deus já estava me falando, mas eu quis ajudar, né? Porque chega a pessoa na vida da gente assim, a gente tem que primeiro orar, né? E o Senhor já tinha me falado que ia ser difícil, entendeu? Mas a pessoa contou a história dela, né? A gente, como servo do Senhor, que sempre está ajudando, né? Mas a gente tem que ajudar com sabedoria, né? Porque eu creio que eu não tive sabedoria. Coloquei uma pessoa dentro da minha casa e o Senhor me revelou que ela estava fazendo mal para mim. Me dando até comida com coisas que não era boa, que a irmã falou agora que está no meu estômago.
0: É, está repreendido. Feche seus olhos aí.
1: E a amiga, né?
0: Senhor meu Deus, toda esta obra de macumba, Senhor. Toda esta obra de macumba. Esta oferenda que foi feita aos demônios, Senhor. Para destruir a vida dela. Perca suas forças agora, Satanás. Perca suas forças agora. Pelo sangue de Jesus, limpa o corpo dela agora, Senhor. Pelo sangue de Jesus, arranca do corpo dela, Senhor. Toda esta obra do diabo, meu Deus. E confirma a grande vitória. Em nome do Senhor Jesus Cristo. Pode aplaudir ao Senhor. Palmas e glória a Deus. Oh, aleluia, creia, minha irmã, que grande será a sua vitória. Mais forte as palmas para Jesus. Oh, glória a Deus. Oh, aleluia, tem 8 pessoas que Deus está confundindo o seu adversário. O Senhor diz para essas 8 pessoas, você tem visto, você tem chegado a um ponto que você diz, eu preciso fazer alguma coisa. Mas o Senhor diz, não, você não vai fazer nada. Você só vai clamar a Deus. Porque Deus está confundindo o seu adversário hoje. A vontade dele é que você viesse fazer alguma coisa. Para ele ter no que lhe acusar. Mas o Senhor diz nesta manhã, você não vai fazer nada por si mesmo, porque eu estou agindo por você, estou confundindo o seu inimigo. 8 pessoas, lá no ambiente do seu trabalho, aonde está você, pelo Pai, levante a sua mão, levante a sua mão, aqui o irmão que está aqui com a mochila nas costas, falta 7 pessoas. Deus, aqui minha irmã de óculos, Deus está confundindo o inimigo. Aonde está você? Falta mais 6 pessoas. 6 pessoas. Ainda, olha lá o irmão lá de camisa jeans. Receba, meu irmão. Falta mais 5 pessoas. Onde está o irmão lá de preto? Receba. Falta mais 4 pessoas. O Senhor é um revelado, meu irmão. Falta mais 4 pessoas. Deus está confundindo o seu inimigo que tem lhe afrontado lá atrás, meu irmão. Com a blusa meia colorida, receba. Falta mais 3 pessoas. Onde está você? Lá atrás, meu irmão, receba. Falta mais 2 pessoas. Pelo Pai, pelo Filho. Deus está confundindo o seu inimigo. Você vai ver algo sobrenatural que vai acontecer lá. Onde está você? Mais 2 pessoas. A irmã de Rosa, lá atrás. Falta mais 1 pessoa. Pelo Pai, pelo Filho. Deus quer te dar vitória hoje. Você não vai abrir a sua boca. Você não vai fazer nada por si. Você apenas vai clamar, vai adorar e Deus vai pelejar por você. Aonde está? Falta mais 1 pessoa. Aqui, minha irmã, receba de amarelo. Pode aplaudir o Senhor com palma. Faz um som aí, pastor. Palmas e glória a Deus. Oh, aleluia. Tem 2 pessoas. Deus está te dando livramento de uma paralisia nas suas pernas. E você tem percebido, esses dias que se passou, você acordou de manhã, e quando você quis se levantar, você não sentiu as suas pernas. Jesus está repreendendo uma enfermidade. Esta enfermidade é colocar você numa cadeira de roda. Onde está você? Duas pessoas. Vem aqui, meu irmão de branco. Falta mais uma pessoa. Deus quer te dar vitória hoje. Pelo Pai. Pelo Filho. Várias mãos levantadas. Aleluias. Não me confirma ainda. A irmã aqui, de vermelho, de óculos. Vem aqui, minha irmã. Aleluias. Crê na vitória, meu irmão. É assim mesmo, Senhor meu Deus.
2: É assim mesmo. Tem dia que eu posso, nem consigo quase andar.
0: Senhor meu Deus, esta enfermidade sobre as pernas dele, passa agora uma gota do teu sangue, Jesus. Fortalece os nervos. Fortalece os ossos, Senhor, que a circulação sanguínea possa normalizar, Jesus querido, sobre a vida desta irmã. Esse espírito de enfermidade, da paralisia nas pernas, seja repreendido agora, pelo nome do Senhor Jesus Cristo. Pode glorificar a Deus, minha irmã. Oh, glória a Deus, aleluia. Oh, louvado seja o nome do Senhor. Irmãos, tem duas pessoas que você está planejando um negócio e diante desse planejamento você tem recebido uma proposta e aparentemente essa proposta é boa. Mas o Senhor diz para você nesta manhã, tenha vigilância, você precisa vigiar. Não é que você vai desfazer. Você precisa vigiar. E qualquer situações você vai compreender. Duas pessoas. Aonde está você? Deus lhe quer te ajudar. Porque a vontade do adversário é te enganar com esse negócio. O Senhor disse para você vigiar. Que na sua vigilância o inimigo não vai ter êxito. Duas pessoas. Lá atrás, meu irmão de azul, receba a sua vitória. Falta mais uma pessoa, pelo Pai, pelo Filho. Deus quer te dar um livramento. Você vai orar, Deus vai te dar discernimento. Você vai ter sabedoria de Deus. Onde está você? Falta mais uma pessoa. Quer receber sua bênção, sua vitória. Não me confirma ainda, não me confirma. Várias mãos levantadas, eu quero a pessoa revelada. Não me confirma. A irmã lá de vinho, isso, minha irmã. A senhora mesmo, receba. Pode aplaudir ao Senhor Jesus. Palmas e glória a Deus. Aleluias. Santo é o nome do Senhor. Tem quatro pessoas em nosso meio. O seu planejamento é fazer uma viagem. Mas o recurso não te deixa. Mas Jesus diz, eu sou a providência. Ele vai prover. Quatro pessoas. Você quer viajar, receba. Mas o recurso financeiro no momento não está favorável a você. E o Senhor diz, eu vou prover. Você orou, você falou, Deus, eu quero viajar, eu quero ir para tal lugar, Senhor. Mas não tenho condições. E o Senhor diz, Ele vai prover. Onde está? Aqui uma irmã revelada. A irmã de outro lá, receba isso. Falta mais duas pessoas. O irmão de branco, receba, meu irmão. Uma providência da parte. A irmã lá atrás de rosa. Isso mesmo, irmã. Deus está provendo. Pode aplaudir ao Senhor. Palmas de glória a Deus. Aleluia. Tem quatro pessoas. Que o Senhor está visitando um familiar seu no ambiente do trabalho hoje. Quatro pessoas, livramento da parte de Deus. A irmã aqui, isso receba. Lá atrás, a irmã que está na camisa meia branca, azul, lá atrás, listrada. Levantou a sua mão, isso. Falta mais duas pessoas, livramento para alguém da sua família no ambiente do trabalho. Grande livramento. Aqui, minha irmã de preto, receba. A irmã aqui também receba. Pode aplaudir ao Senhor Jesus. Com palmas e glória a Deus. Vamos ouvir o presbítero Aristide, que vai orar também nesta manhã. Vamos receber o servo de Deus com palmas bem forte para Jesus.
3: Glória a Deus. Todos digam amém. Digam glória a Deus. Mais uma vez eu saúdo a igreja na Santa Paz do Senhor Jesus. Amém? Fica de pé toda a igreja. De pé toda a igreja. Preste bem atenção, igreja santa, igreja amada. Aleluia. Nesta manhã, Jesus, ele tem uma vitória para cada um de nós. Quem crê, diga glória a Deus. Nós vamos, aleluia, glorificar a Deus desta manhã. É manhã de bênção, de vitória, de glorificação ao Senhor. Louvado seja Deus. Amém, Jesus? O segredo aqui, aleluia, é adorar Ele. Louvado seja Deus. Nós vamos dar três glórias a Deus aqui agora. E depois dos três glórias a Deus, você vai bater palma. Amém, Jesus? Entre nós, tem sete pessoas que vieram em busca de uma resposta, louvado, para algo material seu. Louvado seja Deus. Depois dos três, glória a Deus, que você bater palma, aleluia, você vai estar recebendo, amém, a solução, a resposta certa para você, louvado seja Deus. Quem crê, diga glória a Deus. No primeiro você não vai bater palma, no segundo também não, no terceiro você vai bater palma. Dá um glória a Deus para o Pai. Dá um glória a Deus para o Filho. Dá um glória a Deus para o Espírito Santo. Agora sim, bate palma. Bate palma e dá glória. Bate palma e dá glória. Bate palma e dá glória. Bate palma e dá glória. Dá glória, dá glória, dá glória, dá glória, dá glória. Quem dá glória, recebe vitória. Receba, receba, receba, receba, receba, receba nesta manhã. Ori, bala, bala, bala, bala, bala, bala. Jesus já visitou. Amém? Sete pessoas, receba onde você está. Depois você vai receber a bênção. Entre nós tem uma pessoa, preste bem atenção, que me revela o Espírito de Deus que não se engana. Você veio aqui nesta manhã, aleluia, e você diz: Senhor, eu vou lá na igreja, porque eu sei que o Senhor vai falar comigo. Amém, Jesus? E eu estou precisando dessa bênção lá para o meu lar, para a minha família. Louvado seja Deus. Deus, nesta manhã, honrou a tua fé. Quem é essa pessoa? Aleluia, levanta a tua mão. Levantou uma pessoa ali, não é a pessoa revelada. Preste bem atenção, isso. Ela não é a pessoa revelada. Está nessa fileira aqui, tá, irmão? Vem cá. Vem cá. Vem cá. Vem cá. A igreja dá um glória a Deus, aleluia. Vem cá, pode ungir, meu pastor. Você quer que eu unja? Oh, aleluia, assim mesmo? É. Receber?
4: Vim.
3: Colocou a fé em prática?
4: Tá recebendo?
5: Então mesmo.
3: Olha só que bênção. Esse aqui é pé, tá, irmão? Aleluia. Fecha teus olhos. Senhor, meu Deus, meu Pai, pelo poder da tua palavra que foi apregoada nesta manhã, meu Pai, eu declaro a bênção e a vitória, aleluia, e Satanás não tem nada a ver com isso, aleluia. Receba a tua vitória. Pode bater palma e adorar. Pode bater palma e adorar. O segredo é adorar. É adorando. É adorando. É adorando que nós recebemos vitória. 23 pessoas nesta manhã, preste bem atenção. 23 pessoas, falei quantas? 23. Jesus está visitando alguém lá na tua casa, no teu lar. Está visitando lá, desse lado aqui, ó. Receba aqui, ó. Receba aqui, ó. Receba aqui, ó. Jesus está visitando, bate palma e dá glória. Treze pessoas entre nós, preste bem atenção para você não perder a bênção de Deus. 13 pessoas, aleluia, que está marcada ao médico para você, louvado seja Deus, levar o exame. Louvado seja Deus, amém? Foi pedido já, aleluia. E você vai levar o exame que você já fez ou vai fazer ainda, louvado seja Deus. Mas só tem uma coisa, o médico vai olhar e não vai encontrar mais nada. Não vai encontrar mais nada. Quem entendeu, diga glória a Deus. São 13 pessoas entre nós. Levanta a tua mão. Levanta a tua mão para receber o milagre. Levanta a mão, dá glória a Deus para ele. E adora, e adora. Porque o segredo aqui nesta manhã é adorar a Deus. Por Irianda Labaia. Digam glória a Deus. Tem uma pessoa conosco que para você andar é uma dificuldade tão grande. Quando você vai levantar, amém? Você vai segurando em alguma coisa para poder se levantar até afirmar os teus pés. Louvado seja Deus. Aquele mesmo Jesus que se encontrava naquele tanque chamado Betesda, louvado seja, ele se encontra aqui nessa manhã. aleluia, é dor na perna, quando você vai se levantar de um lado, então, louvado seja Deus, para você se levantar, é uma luta, é uma peleja. Digam glória a Deus. Jesus, nesta manhã, está dando aqui, ó, uma vacina, louvado seja Deus, para essa pessoa, aleluia, essa pessoa, aleluia, vai sair totalmente curada aqui nesta manhã. Quem entendeu, diga glória a Deus. Onde está essa pessoa? Levante a tua mão. Levanta a tua mão. Vem cá, meu amigo, vem cá. Vem cá, vem cá. Esse daqui eu vou chamar aqui na frente. Pra gente fazer um teste aqui. Amém, Jesus? Aleluia. O meu Jesus é Jesus de milagre. O meu Jesus levanta o paralítico. O meu Jesus dá vista ao cego. O meu Jesus, aleluia. Cura o leproso, aleluia. Até o morto ele ressuscita. Qual o lado, meu irmão, que está mais difícil?
5: Esse aqui.
3: Isso, esse lado, né?
5: Isso.
3: O senhor crê no teu milagre?
5: Sim.
3: Vem buscar o milagre nesta manhã? Aleluia, levante a mão para cá, toda a igreja. Aleluia. Chega só um pouquinho pertinho dele aqui. Amém, Jesus? Que é para poder ele receber aquela anestesia da vacina espiritual. Amém? Levante a mão para cá, toda a igreja. Pai, eu oro pelo dom da cura, meu Senhor. Mas eu oro pelo dom das maravilhas também nesta manhã, meu Pai. Quando eu tirar minhas mãos aqui, meu Pai Santo, aleluia. Esse homem vai estar curado pelo poder da Tua Palavra. Pelo poder que há no nome do meu Jesus. Pelo poder do sangue de Jesus. Já está chegando aí, ó, o anjo. Com bisturi na mão, aleluia, para operar nesta manhã. Glória a Deus. Pelo poder da Tua Palavra, Senhor. No nome de Jesus. Quando eu tirar minha mão, você pode fazer o teste, meu filho. Pelo poder do sangue de Jesus nesta manhã. Pronto, agora faz assim com as pernas. Procura. Isso. Procura a enfermidade. Procura, meu irmão. Procura. Cadê? Entrevista aí. Cadê a enfermidade, meu irmão?
5: Sumiu, graças a Deus.
3: Sumiu? Sumiu aqui agora? Sumiu aqui agora? Não podia poder sair que você está fazendo? Faz mais uma vez aqui, ó. Isso. Ô, glória, ô, glória, ô, glória, ô, glória. Faz um movimento nas pernas, aleluia. Porque Jesus já te curou.
5: Amém.
3: Tá curado, meu irmão?
5: Tô.
3: Esse milagre foi grande ou foi pequeno?
5: Foi grande, que eu não conseguia mais nem... Eu deitava quando para levantar, era um sacrifício. Sentava na porta do carro.
3: Glória a
5: sair,
3: Deus.
5: Tinha que me segurar.
3: Quem tá vendo aí o milagre, irmão? Quem tá vendo aí, levante a mão. Amém. Levante a mão. Receba o teu milagre, irmão. Amém. Você está curado. Deus abençoe. Bate palma e adora. O segredo é adorar. O segredo é adorar. O segredo é adorar. Cooperador? Rita? Cooperadora Rita! Aleluia! Onde está a nossa irmã Rita? Louvado seja Deus! Digam glória a Deus! Vamos lá, vamos.

0: minha eu vou para Canaã. Que caminhada bonita, hein? Vamos receber com as palmas bem alegres para Jesus, irmão.
1: Glória a Jesus. Vamos orar que o Senhor, viu que o Senhor fala comigo e contigo. Aleluia, glória a Deus. Vamos ficar de pé todo mundo. Vamos guerrear nessa. Enquanto os adversários estão querendo fazer na madrugada, feito isso aí, nós estamos aqui para orar. Aleluia, glória a Deus. E você é um intercessor, eu e você. Vamos orar agora. Senhor meu Deus, Senhor meu Pai, Deus de poder, Deus de glória, Deus santo e verdadeiro, poderoso, Criador do céu e da terra, Senhor. Entra com teu poder de glória nesta causa, nesta peleja, peleja para este irmão, Senhor. Quebra as cadeias, quebra as correntes, quebra as muralhas, quebra os grilhões, Senhor. Aonde tiver o nome desta mulher, deste homem, vai apagando com teu sangue carmesim, vai apagando, Suribara, queima com teu sangue carmesim, Senhor. Vai queimando toda obra de bruxaria, toda obra de macumbaria. Queima com teu sangue, Senhor. Vai desfazendo o mal, Senhor, arrependendo as trevas, meu Deus, meu Pai. Entra com teu poder, Jesus. Entra com teu poder, Senhor. Tu és grande e poderoso. Tu és o rei da glória, Suribara. Entra com teu poder nesta família, nesta casa. Repreende as trevas, repreende o mal, repreende a enfermidade agora. Sai da nossa vida, sai da nossa casa, sai agora, pega tua mãe, sai no nome de Jesus, sai no nome de Jesus, sai! E volte nunca mais, aleluia, glória a Deus, aleluia, podem se sentar, aleluia, glória a Deus. Gostaria de orar pela irmã Maria. Eu vejo assim o inimigo querendo consumir as suas forças, o inimigo trabalhando contra a sua vida, mas o Senhor diz assim, não é para ficar com medo, não é para retroagir, suribarabarabarás, não é para desanimar, não é para ficar parado, para perseverar, ibarabarás, cobre ela com teu sangue, Senhor, cobre ela com teu sangue, Jesus, reveste ela com teu poder, com a tua graça, vai desfazendo as trevas, arrependendo as trevas agora. Sai da vida dela, sai daquela dela, sai da saúde agora, sai no nome de Jesus, sai, entra com teu poder, suribarabará, Senhor diz, persevere, é só uma prova, persevere, porque a bênção está chegando, e parabéns, cobra com teu sangue da vitória, em nome de Jesus, aleluia. Eu gostaria de orar pela senhora. Quando eu estava orando, eu vi o Senhor dizendo, alguém tirou um retrato. Retrato é antigo, né, irmãos? Uma foto sua para fazer o mal, aleluia. Eu queria orar pela senhora, aleluia, glória a Deus. Senhor, meu Deus e meu Pai, entra com o teu poder, Senhor. Aonde tiver o nome dela, Senhor, que foi lançado, meu Pai, nas matas virgens, suribas, queima com teu sangue, Jesus. Vai desfazendo o mal, vai repreendendo as trevas da casa dela, da vida dela, das finanças, da saúde, e para cobre ela com teu sangue, Senhor. Reveste ela do teu poder, da tua graça, livra ela de todo mal, e para cobre com teu sangue da vitória. Em nome de Jesus, aleluia, glória a Deus. Eu gostaria de orar por essa senhora, a senhora, isso é a senhora, eu queria orar por a senhora, aleluia, glória a Deus. Eu vejo a senhora numa grande prova, e uma grande prova, mas o Senhor diz, ei, desce mais, busca mais a face de Deus, porque o inimigo quer entregar um dos teus, e Senhor, cobre ela com teu sangue, Senhor. Desfaz toda a obra do diabo, desfaz as trevas, repreende o mal, queima com teu sangue toda a seta maligna, sai do corpo dela, sai da cabeça dela, sai da mente dela, sai agora todo o mal, toda a obra maligna, eu te repreendo. Sai, no nome de Jesus, sai, no nome de Jesus, sai, desce o abismo, no nome de Jesus. Suriba, o Senhor diz assim, leia a palavra, mulher, leia, te fortalece na palavra, ouve a voz do Senhor, fica na pluma, como o Senhor tem te pedido, para que você venha resistir o dia de março, aleluia, glória a Deus. Queria orar para essa moça aqui, a senhora, aleluia. Eu vejo assim, um vendaval contra a sua vida, aleluia, glória a Deus, um vendaval aí muito forte, mas o Senhor diz assim, se você se tiver descer nas madrugadas, leia a palavra de Deus, confiar no Senhor, ele vai te ajudar, mas o inimigo está trabalhando, e para que você veio desfalecer. Senhor, cobre ela com teu sangue, meu Deus. Cobre ela com teu sangue, Senhor. Repreende o mal, Senhor, da força, Senhor. Dá força para ela prosseguir. Dá força para ela caminhar, Senhor. E passa. Os que confiam no Senhor serão como um monte de Sião, que não se abala, suribará, mas permanece para sempre. Confia no Senhor. Se deleita no Senhor, faz campanha, minha irmã, faz campanha, porque o inimigo estava trabalhando no escondido e para te ferir, aleluia. Cobre-a com teu sangue da vitória, aleluia. Eu que agradeço a oportunidade, receba o Senhor com palmas e alegria para o rei da glória, é para o rei, o Todo-Poderoso e para a glória, grande, poderoso e tremendo, aleluias.
2: Glória a Deus. Mais forte as palmas para Jesus, meus irmãos. Pegue seus pertences, vem aqui na frente e já vamos orar a Deus. Agradecendo ao Senhor, oração da fé. Hoje é o sexto dia da campanha, o grande livramento pelo sangue de Jesus. Amém? Que Deus possa abençoar as vossas vidas poderosamente. Vamos fazer o voto para a próxima sexta-feira. Amém? Sexta-feira você vai trazer seu propósito do encerramento desta campanha. Os irmãos obreiros vão estar passando aí. Faça um voto pela sua vida, pela sua casa. Está misturado aqui, acho que até o voto da ceia. Amém? Veja aí, irmão. Aqui, ó. Receba aqui, ó. Vai ser voto aí. No livramento, você vai. O sangue de Jesus tem poder. Amém? O sangue de Jesus tem poder. Só fazer um voto pela sua vida, pela sua casa, pela sua família. Amém? Meus irmãos, olha, próxima sexta-feira, nosso estacionamento vai estar fechado, que vai começar, a máquina vai estar fazendo aí a planície, para depois fazer a pavimentação, tá bom? Então, sexta-feira, os irmãos já chegar um pouquinho mais cedo, vocês conseguiam estacionar aqui em volta da igreja, tá bom? O estacionamento vai estar fechado, que vão estar trabalhando no estacionamento já, que daí na outra semana já vai estar tudo pronto para a glória de Deus, tá bom? Peço a compreensão de vocês aí, vocês que têm automóvel, sua condução. Então, sexta-feira não vai estar liberado o estacionamento aqui. Oração da fé, levante o seu voto. Faça o seu propósito ao Senhor, apresenta sua causa e creia na vitória. Senhor, nosso Deus, nosso Pai, há poder no teu sangue nesta manhã, Senhor. Hoje, o sexto dia desta campanha, o grande livramento pelo poder do sangue de Jesus Cristo, Senhor. Creio no livramento que o Senhor tem na casa deste irmão, na casa desta irmã. Creio no livramento que o Senhor tem no trabalho, na saúde, na vida espiritual, Senhor. Há poder no teu sangue, há poder no teu sangue, há poder no teu sangue, Pai, que através deste voto

0: Jesus. Amém, Jesus, amém. A paz do Senhor Jesus, a paz do Senhor Jesus e a paz do Senhor. Vem receber sua unção. Hoje, meio-dia, tem culto. À tarde, às 19 horas. Amanhã temos o evento das mulheres de fé, tá bom? A partir das 17 horas e domingo também a partir das 13 horas. Grande evento aqui, Mulheres de Fé. Deus abençoe. Você que tem uma bênção para contar, irmão John vai estar aí entrevistando aí.
1: Glória a Deus, aleluia. Cumprimento a todos com a paz do Senhor Jesus. Você que tem uma bênção para contar, vem aqui na frente. Venha testemunhar a sua bênção, a sua vitória que você recebeu da parte do Senhor. Venha testemunhar para aumentar a fé dos ouvintes que ainda nos ouvem pela programação Voz da Libertação. Dê uma irmã que vai contar a sua bênção, amém? Como a irmã se chama?
2: Eu chamo Elisandra.
1: Conte a sua bênção, irmã Elisandra.
2: A minha bênção que eu tenho para contar, o meu filho chegou comigo e disse, mãe, eu vou fazer tratamento nos meus dentes. E tempos atrás os médicos já tinham dito para ele que era muito perigoso. No momento que ele falou para mim, eu entreguei na mão do Senhor. E eu fiz a campanha dos vencedores, bem certinho. E quando chegou, o médico disse, você vai ter que arrancar 6 dentes para depois você colocar os aparelhos. Meu filho arrancou todos os dentes. Cada sábado foi um dente, desde o mês de junho para cá. E deu tudo certo nos dentes do meu filho. Hoje, meu filho está com aparelho e o médico falou, o teu tratamento não vai durar 3 anos, o teu tratamento vai durar 1 ano. E eu agradeço muito a Deus, porque deu tudo certo na extração do meu filho. E aqui eu estou para agradecer, para a honra e a glória do nome de Jesus. Amém.
1: Que bênção, meu irmão. Deus, aleluia, operou um milagre. 3 anos o médico decretou, porém não passou de 3 meses. Amém?
2: Amém. É porque as extrações eram muito perigosas, porque os dentes dele são muito atrapalhados. Essa que é a palavra. E o médico falou, não vai durar 3 anos. Vai durar 1 ano tu com esses aparelhos. E eu creio em nome de Jesus que vai dar tudo certo.
1: As extrações ocorreram tudo bem pela glória de Deus. Operações perigosas, porém Deus deu livramento através da campanha que a irmã perseverou e fez até o fim em favor desta causa.
2: Sim, e entre as extrações teve um pequeno atrapalho nas extrações, mas eu vim e confiei no Senhor, na campanha dos vencedores, e eu disse, Senhor, aqui eu vou dar a minha, é pequena a minha oferta, mas é com amor para a tua obra.
1: Que bênção, meu irmão, que maravilha, aleluia. Deus operando poderosamente através da campanha feita até o final. Iniciou, foi até o fim e Deus concretizou aquilo até mesmo que ele prometeu. Porque a promessa de Deus é para nós e também para a nossa descendência, não é verdade, meu irmão?
2: É verdade. E ele disse, mãe, eu estou sentindo um desconforto. Eu digo, não. O Senhor já te curou. Sábado, quando tu for, o médico vai dizer, eu vou dar um jeitinho na tua boca. E eu disse, Senhor, vai na frente, porque quem vai dar o jeitinho vai ser o Senhor, e o Senhor fez.
1: Que bênção. Confirme seu nome e seu endereço, meu irmão.
2: Meu nome é Elisandra, eu moro na São Geraldo.
1: Que Deus abençoe, aleluia, persevere, vamos firme ficar na presença de Deus. Olha aí, ouvintes, Deus operando poderosamente através das campanhas, aqui mesmo, na Igreja Pentecostal Deus é Amor. Rua, endereço, Rua Alexandre Amorim, 525, bairro Aparecida. Mais uma irmã vai testemunhar a sua bênção, aleluia. Como a irmã se chama?
3: Eu me chamo Sônia Campos.
1: Conte a sua bênção, irmã Sônia Campos.
3: A bênção que eu tenho para contar é que eu trago as fotos do meu sobrinho, todo dia para cá, né? Todas. Aí eu estava orando e o Senhor tocou muito forte assim no meu coração para me orar para aquele, por um sobrinho meu, né? Um dos meus sobrinhos, que eu tenho muitos sobrinhos, né? Aí nesse dia que eu trouxe para cá, apresentei ele aqui, né, na igreja. Ele sofreu, sabe o que era, irmão? Ele sofreu um acidente, mas para a honra agora do Senhor, destruiu tudo, né? Mas não deu nem sequer um risquinho, foi um acidente muito feio de moto. Ele foi jogado lá, mas não deu nem um risquinho nele.
1: Nem uma lesão, minha irmã, nem nada. Ele foi jogado da moto, a moto se acabou, porém ele não sofreu nenhuma lesão.
3: Nada, nada, nada.
1: Meu Deus, ele foi arremessado, minha irmã.
3: Foi arremessado. Ele e o meu cunhado também, mas na outra vez também, né? Trouxe as fotos, eu trago as fotos dele pra cá, né? É, e todos dois, tanto um quanto o outro, sofreu um acidente bem feinho, mas né, até agora ele fica admirado, que ele fica surpreendido, porque jogou ele quilômetros, né? E
1: No caso, metros.
3: Isso. E nada, nada aconteceu com ele, saiu ainda em pezinho.
1: Isso tudo porque a nossa irmã traz a foto da sua família e está constantemente nas campanhas apresentando em oração. E olha aí o que Deus fez, este grande milagre. Acidente de moto não é fácil. Aleluia. Mas Deus deu o livramento quando ele não sofreu nenhum arranhão.
3: E agora é o meu, né? O meu testemunho.
1: Agora é o seu testemunho. Eita, a irmã está cheia de bênção. Ouve, ouvinte, a voz, aleluia, de Deus operando nesta igreja. Conte a outra bênção.
3: É que eu fiz um novo check-up, né? Todinho do meu corpo inteiro, que eu faço tratamento de CA, né? E graças a Deus, para a honra e glória do Senhor, não deu mais nada.
1: E aí, minha irmã? A senhora fez um check-up e estava se sentindo mal?
3: Não, porque eu faço tratamento de CA de mama, né?
1: Ah, sim.
3: Isso aí, antes de eu. Olha, também tem outro milagre, né? Eu ia para lá para o SECOM primeiro. Aí o Senhor falou, o Senhor tocou no meu coração, digo, poxa, Senhor, tem que ir hoje, sexta-feira é o dia de eu ir lá para a igreja. Aí o Senhor tocou no meu coração, não, vá para a igreja, muito forte, deixa tudo para lá, vá para a igreja. Que lá o Senhor tem uma... E eu fui, quando eu cheguei aqui, eu deixei o exame, deixei tudo para lá, e deixei para fazer no outro dia e vim para cá. Quando eu cheguei aqui... A irmã olhou para mim, a obreira daqui, né? E revelou que o Senhor estava me curando. Olha, que bênção.
1: Que bênção. A irmã escolheu vir para o Hospital Celestial. Aí, chegando aqui na campanha, uma irmã, que estamos rodeados de obreiras e obreiros que estão nos auxiliando na casa do Senhor, ela não sabia nada e revelou para a senhora que Deus estava lhe curando.
3: Não, não sabia não. Ela nem me conhece, eu nem sei quem é ela. Você que é a obreira daqui da Deus e Amor. E ela, Deus, o Senhor usou ela para me revelar justamente no dia que eu ia para lá, pois eu deixei o exame para fazer no outro dia, né?
1: Meu Deus, irmã, que bênção!
3: Sim, aí eu preferi vir para cá do que ir para lá para o SECOM fazer os exames. Aí deixei para fazer na outra vez. Quando eu fui fazer, né, na outra vez que fui, não deu nada.
1: Que bênção, meu irmão, que maravilha, olha aí, ouvintes, olha aí, meus irmãos, Deus operando poderosamente. A irmã foi no SECOM hospital, onde pessoas enfermas, né, muito enfermas estão lá, e a senhora foi lá e não deu nada.
3: E aí agora eu fiz nada negativo para o celular maligno.
1: Minha irmã, que bênção. Confirme seu nome e seu endereço, irmã.
3: Eu moro na rua Comendador Matos Areosa, número 18, bairro de Santo Antônio.
1: Que bênção. Deus abençoe, minha irmã. Grande é a sua fé, aleluia. Que Deus possa operar cada vez mais e mais na sua vida. Olha aí, ouvinte, Deus operando poderosamente aqui na Santa Igreja do Senhor, Igreja Pentecostal Deus e Amor. Aqui mesmo, na rua Alexandre Amorim, 525, bairro Aparecida. Venha para as campanhas. Campanhas aqui são praticamente todo dia pela manhã, na segunda-feira com o nosso amado pastor João Arantes. Na
4: caminho. Leremos novamente: lâmpada para os meus pés é a tua palavra e luz para o meu caminho. Palavra de Deus inspirada pelo Espírito Santo, apta para ensinar, para instruir, para direcionar. Esta é a palavra do nosso Deus. Ouvintes, internautas, clamemos ao nosso Deus. Poderoso Deus, maravilhoso e eterno Pai, Pai de nosso Senhor e Salvador Jesus Cristo, queremos te rogar, Pai, clamar pela tua presença, pela tua graça, pelo teu divino Espírito Santo, neste momento de oração, ó Deus, neste momento de clamor, de intercessão, queremos te exaltar, render graças ao Senhor, porque até aqui o Senhor tem nos ajudado. Perdoa, Senhor, as nossas falhas, os nossos pecados, as nossas iniquidades. Senhor, tenha misericórdia de nossas vidas. Tenha misericórdia, Senhor, do teu povo que está orando e clamando por ti, clamando por milagres, clamando por livramentos, clamando a Deus por portas abertas. Senhor da glória, hoje é guerra contra o mal. Pai, eu oro para que o Senhor possa realizar a libertação completa para esta vida, para esta pessoa que está orando mesmo sem forças, mesmo debilitado, mesmo, Senhor, fraco, desanimado, mas está orando, mas está clamando porque crê no sobrenatural. Acredita, Senhor, na intervenção divina. E eu quero orar porque a tua palavra nos diz e conhecereis a verdade e ela vos libertará. Pai, nós oramos porque cremos na libertação, na vida deste ouvinte, deste internauta que está orando conosco, clamando, intercedendo por sua causa, pela sua família, pelos seus filhos, familiares que estão agora sendo oprimidos, Pai, cansados, desanimados por causa das pelejas, por causa, ó Deus, das lutas que eles estão enfrentando, que eles estão passando. É um processo espiritual, é um processo de libertação, mas esta pessoa está cansado, ó Pai, de sofrer, está cansada, Senhor, de enfrentar estes vendavais, estas tempestades, Deus da glória, mas traz calmaria para esta pessoa, traz paz, traz sossego, traz, ó Deus, a tranquilidade, acalma este coração.

Ó Pai, tem todo o poder no céu e na terra. Ó Pai da glória, dai autoridade para esta pessoa que está orando. Dai autoridade para esta vida que está clamando por livramento. Ó Senhor da glória, o diabo está furioso. O inimigo está lançando setas, dados inflamados para que esta pessoa perca, ó Pai, a direção. Perca, ó Deus, o foco de buscar a Tua presença, mas nós clamamos agora, nós buscamos, ó Deus, ao Teu Espírito Santo, que conceda direcionamento. A Tua palavra, Senhor, ela nos dá esta direção. A Tua palavra, ela nos dá equilíbrio. Ela nos traz fortalecimento espiritual. Porque a alegria do Senhor é a nossa força. E nós intercedemos com fé. Nós clamamos, ó Pai, porque acreditamos no socorro desta pessoa, desta vida que está em casa, clamando a Deus poderoso pela família, clamando ao Espírito Santo por esposo, pela esposa, e eu creio na libertação. Liberta esta vida, Pai, liberta esta pessoa do álcool, liberta esta pessoa da bebida, liberta, Senhor, das drogas, liberta da prostituição, liberta, Senhor, esta pessoa

gozo, a tua graça. Receberá, Senhor, a visita do teu Espírito Santo nesta vida, neste coração. Eu creio, ó Deus, que o Senhor trabalha, que o Senhor opera milagres e maravilhas pelo poder que há no sangue do Cordeiro que tira o pecado do mundo. Eu creio nisto, ó Pai, que toda ferramenta preparada contra ti não prosperará. Todos aqueles que se levantarem contra ti em juízo, Deus os condenará. Ó Pai, eu creio na vitória, eu creio na bênção, eu creio, Senhor, na porta aberta que o Senhor está trazendo para o teu filho, que o Senhor está trazendo para a tua filha, a providência. Pai, o Senhor é o Deus que provê no vale, o Senhor é Deus que dá vida no meio do deserto, no meio do vale, no meio das provações da vida. O Senhor Deus é o Deus que provê. É o Deus que ajuda, é o Deus que vai ao encontro desta pessoa. Ó, meu Pai Jeová, eu creio nisto, que o Senhor peleja. Pai, abençoa todos aqueles que estão orando, todos aqueles que estão clamando. Todos aqueles, ó Pai, que estão intercedendo pelos seus familiares, vai abençoando, abençoai esta vida. Honra a fé, meu Pai, do teu servo, desta família, desta casa, desta pessoa que clama. Ó, meu Pai da glória, eu oro, ó Pai, para que o Senhor possa entrar com providência nesta família. Entrar com providência nesta casa, nesta parentela. Pai da glória, nós acreditamos que o justo clama e o Senhor o ouve. Ouve, meu Deus, o teu filho. Ouve, Senhor, a tua filha que está clamando sim, ó Pai. Está intercedendo por esta causa. Senhor, envia a resposta.

Pai de amor e de bondade e misericórdia, abençoai, ó Deus, envia a resposta para esta vida que está agora com propósito, que está agora participando desta campanha, ó Deus, de oração, de clamor, neste canal, ó Pai oficial, direto com Deus, Pai, no canal também oficial, ó Deus da glória, no YouTube, ó Pai, da nossa igreja pentecostal, Deus e amor, vai abençoando todos os pedidos de oração que está sendo feita, ó Pai da glória. Envia a resposta, a vitória desta pessoa que está na UTI, esta pessoa que está internada, esta pessoa que está hospitalizada, Senhor, está enfermo, está numa sala, meu Pai, de cirurgia, está aguardando esta intervenção cirúrgica. Pai, tenha misericórdia desta pessoa que está a sofrer, que está, meu Pai, angustiada, que está agora enfrentando estes pensamentos, ó Pai, de angústia, pensamentos de desistir, pensamentos de desânimo, mas o Senhor é Deus que tira este mal, arranca o mal pela raiz, ó Deus, esta seta maligna que foi lançada na mente desta pessoa, para Deus desfazer, meu Pai, ó Deus, tudo aquilo que o Senhor tem projetado para esta vida, mas caiam por terra agora, todos os projetos malignos, todos os pensamentos diabólicos, todas as palavras contrárias foram lançadas contra esta vida, possa cair por terra, possam ser agora dizimadas no nome de Jesus Cristo, pelo poder que há no teu sangue, ó Salvador, Pai de amor e de bondade, livra esta pessoa do acidente, livra da morte, ó meu Deus, eu creio nisto, ó Pai, que através do clamor, da oração e da súplica, o Senhor está desfazendo estas obras diabólicas, ó glória a Deus. Deus, ó Senhor da glória, que coisa tremenda, meu Pai, é clamar pela tua presença, meu Deus, centenas e milhares de vidas estão orando conosco, centenas e milhares de pessoas, de lares, de famílias estão orando agora, estão clamando, ó Pai da glória, repreenda esta depressão, ó Deus, repreenda esta angústia, esta pessoa que está perturbada, Pai da glória, repreenda, Pai, a fúria do diabo, a fúria do inimigo que estava oprimindo esta pessoa, que estava perturbando esta mente, este coração, ó meu Senhor, liberta agora. Liberta esta pessoa que estava acorrentada, que estava aprisionada com estas correntes malignas, com estas correntes diabólicas. Alamasturi me clama. Ó Deus, aleluia! Eu creio nisto, que o Senhor já está libertando esta mente, que haja uma metanoia, que haja, Senhor, uma mudança de mentalidade, uma mudança, ó Senhor da glória, que haja um esvaziamento, que haja uma renúncia, que haja, ó Deus, meu Pai, uma transformação por completo e o teu nome seja glorificado. Salva estas almas, salva mesmo estas almas que estão perecendo, estas vidas que estão sofrendo, estas pessoas agora que estão, ó Pai, oprimidas, enfermas, com estas enfermidades malignas, com estes tumores diabólicos. Pai, eu oro para que o teu Espírito Santo possa operar neste coração, possa operar nesta mente, possa sim, ó Pai, enviar o mover do teu Espírito Santo e repreender este mal. Clama a mim e responder-te-ei e anunciar-te-ei coisas grandes e firmes que tu não sabes. Foi o Senhor que disse isto e nós intercedemos, nós oramos para esta pessoa
que ela possa, Senhor, ser fortalecida no Senhor, que ele possa ser fortalecido através da sua palavra, porque a sua palavra é a nossa regra de fé e prática. Deus Todo-Poderoso, nós rogamos ao teu Espírito, porque não sabemos orar, mas o teu Espírito que intercede por nós com gemidos inexprimíveis, abençoa, meu Pai. Ó Deus, projeto da Fundação Reviver, nós estamos entrando ao mês de agosto, Senhor, é agosto verde, é o mês da beneficência cristã, alcança aquelas famílias, ó Pai, aqueles familiares ali no Piauí, no estado do Maranhão, no Ceará, Pai, no Belém do Pará, Senhor, todo o estado de Amazonas, Pai, todas aquelas famílias que estão carentes, perecendo, mas através da Fundação Reviver, ao braço assistencial da nossa igreja, Deus e amor, o Senhor enviará o socorro.

assistência social, aquelas vidas serão alcançadas e abençoadas pelo teu poder. Ah, Espírito Santo, que coisa tremenda é buscar pela tua graça, é ser direcionado pelo teu Espírito, ó Pai, é ser direcionado pela tua presença, pela tua palavra. Abençoa o culto missionário, Senhor, em todas as igrejas, Deus de amor, todos os cultos de missões, Pai, os eventos, Pai da glória, todas as festividades, as celebrações, abençoa mesmo esta vigília na madrugada, Senhor, a chama continua acesa, vem enviar o teu povo e derramar do teu poder. Que a tua glória seja notória, que a tua presença seja notória em cada vida. Pai, este ouvinte, este internauta que está em casa, está clamando ao teu Espírito Santo, que possam ser revestidos, que possam ser cheios da tua presença, da tua glória, da tua majestade. Pai, o Senhor disse, ó Pai da glória, Espírito Santo para Salomão, e se o meu povo que se chama para o meu nome, se converter, orar e se humilhar, e se converter dos seus maus caminhos, eu ouvirei do céu, perdoarei os seus pecados e sararei esta terra. Ó Pai de amor, fala conosco, ó Pai, fala com a sua igreja, nós estamos em sua dependência, nós estamos dependentes do teu Espírito, da sua palavra, e nós aguardamos, ó Pai, a tua palavra, Senhor, ser ministrada. Fala com a sua igreja, fala conosco, ó Pai, repreenda esta obra maligna que foi feita para trazer destruição para a família, para trazer destruição para a casa, para trazer destruição para o casamento. Repreenda, meu Pai da glória, esta pessoa que está enfrentando esta crise no matrimônio, esta crise, ó Pai, no casamento. Sai agora. Ora, queima, meu Deus poderoso, queima, meu Pai, esse demônio que está trazendo destruição, que está trazendo agora, ó Pai, angústia, este demônio que está destruindo esta família, que está destruindo os filhos. Sai daí agora, espírito das trevas, o sangue de Jesus tem poder, o Senhor te repreenda, sai daí agora, pelo poder que há no nome de

favor do teu povo que está orando, que está clamando. Quantas famílias estão se destruindo, quantas famílias estão em crise, mas o Senhor é Deus que restitui, o Senhor é Deus que restaura, o Senhor é Deus que renova, renova a aliança, renova o relacionamento, renova a comunhão, renova a intimidade.

Pai, obrigado. Obrigado por esta oportunidade de estarmos, ó Pai, desfrutando do Teu amor, desfrutando da Sua bondade, desfrutando da Sua misericórdia, desfrutando a labaia, te calamastei, lianda lamastuni me anda, ó Pai, desfrutando da Sua misericórdia, porque a Sua misericórdia é a causa de nós não sermos consumidos, porque a mesma se renova a cada manhã. É pela Sua misericórdia, é pela Sua bondade que estamos aqui. O Senhor é bom e a Sua benignidade, ela dura para sempre. Graças te damos, ó Deus. Graças te damos por cada ouvinte, por cada, Senhor, ouvinte internauta que está conosco. Ó, Senhor, em oração, em propósito, em súplica, nós te rendemos graças, nós te louvamos, nós bendizemos o teu nome.

Pai Executiva. Abençoai, ó Pai, toda a nossa diretoria, todos os membros da nossa diretoria. Vem confirmar a Tua bênção, vem dar direcionamento, sabedoria e derramando do Teu poder e da Tua graça, para que eles possam suportar no momento difícil. Ó Deus poderoso, abençoai também, ó Pai, todos os voluntários, obreiros, obreiras, pastores. Senhor, esta obra é Tua. Pai, realiza o grande avivamento em nossa vida. Sim, meu Pai, nós precisamos ser renovados, ser transformados, revestidos, porque os dias são maus. Pai, eu creio nisto. Prepara os nossos corações para que possamos enfrentar as lutas e pelejas mais firmados na Sua palavra, porque sabemos, Pai da glória, que enfrentaremos batalhas, que enfrentaremos, ó Deus, labutas na vida, mas o Senhor está conosco, o Senhor está com este povo que clama agora ao Teu Espírito. Este povo é Teu, o Senhor o escolhera, o Senhor, meu Pai, chamara para uma grande obra. Sim, Pai de amor, confirma, meu Pai, a chamada, sela, meu Pai, esta chamada. Dá calamasturi, me clama, orimina nanasturi, me clama, labaia. Sim, Pai da glória, esta pessoa, meu Deus, que o diabo está lutando para poder parar, que está se levantando para oprimir a mente, para desanimar esta pessoa, jogue por terra, meu Pai, dai o livramento para o Teu servo, dai o grande livramento para a Tua serva. Oribi kalamasterianda labaia. Eu creio, Senhor, que nesta manhã ou nesta tarde haverá a libertação total. Sim, meu Pai, confirmará, Senhor, a vitória na vida desta pessoa, confirmará, Senhor, a vitória na vida deste irmão, desta

o Senhor já está operando, que o Senhor já está dentro desta casa, visitando o teu servo, visitando a tua serva. O Senhor entrou dentro da tenda de Abraão e fez uma grande promessa para Sara. Ó, Pai, visita esta casa, visita esta família e faz a tua promessa cumprir na vida deste jovem, desta família, Senhor. Em nome de Jesus Cristo, dá livramento, livra de morte, livra de acidente, livra de assalto esta pessoa que está saindo de casa e indo para a igreja, é a caminho da sua casa, Senhor, para te adorar. Dá o grande livramento da saúde, livra de infarto, livra de AVC, livra, meu Pai da glória. Eu creio nisto, ó Pai, que o Senhor trabalha, que o Senhor guarda, que o Senhor, meu Pai de amor, tenha a tua proteção, ó Deus, na vida deste irmão, ó Pai, porque está escrito na sua palavra: aquele que habita no esconderijo do Altíssimo, à sombra do Onipotente, descansará. E o Senhor disse mais: ah, 1000 cairão ao teu lado e 10000 à tua direita, e tu não serás atingido. Ó, Senhor, dai o livramento para esta pessoa, dai o livramento para esta vida que está te clamando, que está buscando por renovo, que está buscando por paz, que está buscando por libertação. Não tem forças para ser liberto, não tem forças para ser transformado.

0: está agora no presídio, está agora, meu Pai, em uma cela na penitenciária, está agora, meu Pai, ouvindo esta oração, está através da rádio, através das redes sociais, mas está afastado, está desviado. Jesus, Ele tem um amor, meu Pai, imenso por esta vida. O Senhor tem, ó Pai, um amor grande por esta alma, porque o Senhor morreu na cruz do Calvário por amor de Ti, por amor da Tua vida, por amor da Tua alma. Ó Senhor, quebranta este coração agora, quebranta, Pai, este coração para que ele possa ser quebrantado, ser liberto e transformado pelo Teu Espírito, porque sim, a Tua palavra diz que o Espírito Santo que convence o homem do pecado, da justiça e do juízo. Liberta, Senhor, liberta esta mente, liberta este coração, vai quebrantando. A Tua palavra nos diz quem é digno de entrar ao reino, aquele que é limpo de mãos e puro de coração. Sim, meu Pai, purifica a nossa mente, purifica o nosso coração, que possamos ser regenerados, que possamos ser purificados mediante a Sua palavra e mediante o Teu Espírito Santo. Guarda, Pai, a cada ouvinte, guarda, Senhor, a cada internauta, guarda esta pessoa que está orando por seu familiar, que está orando pela sua filha, que está orando pelo seu filho. Ó Deus poderoso, que haja a libertação do Teu Espírito Santo, pelo Teu amor, pela Tua bondade, porque nós não merecemos nada, nada é por meritocracia. Porque Paulo disse nas cartas de Efésios, ó Deus poderoso, pela graça sois salvos, mediante a fé. E isto não vem de vós, é dom de Deus, não vem pelas obras, para que ninguém se glorie. Pai, é tudo pela sua graça, é pela tua bondade, é pela tua fidelidade. Nós, muitas vezes, somos negligentes, desobedientes, viramos as costas para a tua palavra, mas nós, Senhor, somos infiéis, muitas vezes, mas o Senhor permanece fiel, porque a essência do teu espírito é ser fiel, é ter amor, é ter compaixão da nossa vida. Ó Pai da glória, e nós te agradecemos, ó Pai, por este tão lindo amor sobre as nossas vidas e sobre a nossa casa. Em nome de Jesus Cristo, nós queremos te glorificar e te agradecer no nome de Jesus Cristo. Amém e amém. Que Deus abençoe, queridos irmãos, queridas irmãs que oraram conosco. Imenso prazer sempre interceder pela vida de vocês. Bom, eu quero agora fazer um convite especial para você que está em casa. Você fez o seu comentário, enviou o seu pedido de oração, mas agora você que está afastado dos caminhos do Senhor, você que está agora distante de Deus, eu quero te convidar agora a tomar a tua melhor decisão. Voltar para o aprisco, voltar para a casa do Pai. Reconcilia-te com o Senhor, ainda há tempo, ainda a oportunidade. Faça essa oração comigo, você que está reconciliando, você que está aceitando a Jesus. Senhor Jesus, eu te aceito como meu Salvador. Senhor Jesus, eu me arrependo dos meus pecados. Eu renuncio tudo aquilo que eu praticava, que não era do teu agrado. Perdoa, Senhor, os meus pecados, as minhas falhas e iniquidades. Faz uma nova história na minha vida. Me ajuda a perseverar. Me ajuda a permanecer firme em Tua presença. Me cobre com Teu sangue. Escreve, Senhor, o meu nome lá no céu, no livro da vida, em nome de Jesus. Envie a sua mensagem para o nosso WhatsApp, DDD 11 95 94 46 45, ou você poderá também enviar para o número 11 98292 3392 e nós temos uma equipe especial te esperando para lhe auxiliar, lhe dar aconselhamento bíblico, pastoral, e vai ser uma bênção. Você que aceitou a Cristo, visite uma igreja mais próxima de você, da sua casa, e será muito bem-vindo, muito bem recebido pelo pastor responsável. Queridos irmãos, estamos localizados aqui na Avenida do Estado, 4568, aqui na Liberdade, na capital paulista. Lembrando a todos também que nós teremos uma grande concentração, logo mais, às 15 horas, com o pastor Kleber de Oliveira. Eu já quero deixar o meu convite para você que mora aqui na Grande São Paulo. Venham todos buscar a Deus, porque será uma tarde de renovo e de libertação total. Que Deus abençoe quem orou com todos vocês, Diácono Lindenberg Araújo. Deus abençoe a todos, fique com Deus e a paz do Senhor Jesus.
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3: 12 horas e 30 minutos.

este jovem. Sim, meu Pai, é uma alma preciosa, é uma alma, porque está escrito em sua palavra, porque Deus amou o mundo de tal maneira que deu seu Filho unigênito, para que todo aquele que nele crê não pereça, mas tenha a vida eterna. E eu creio nisto, que esta pessoa que está orando comigo

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2: E aqui estamos em mais uma programação Mensagens Cantadas, hoje ao vivo. Que a paz do Senhor Jesus reine em vossos corações, que o Senhor Jesus esteja trabalhando nas suas vidas e que a presença de Deus esteja aí. Vos saúda Débora Miranda de Almeida e nós vamos louvando ao Senhor, abrindo a programação. Mas não percam, não desligue o seu rádio, não desligue o seu computador, o seu celular, fique conosco porque nós temos muita coisa boa para vocês. Vamos agora ao hino Ele Vive, cantando Ângela. Música.

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1: Gente, para nossa meditação, eu gostaria de ler aqui metade de um capítulo, porque é muito bonito. São conselhos que Paulo manda em uma das suas cartas, no capítulo 12, no versículo, a partir do versículo 9, que tem o título A Humildade, o Amor, o Fervor e também a Beneficência. Vamos lá. O amor não seja fingido. Aborrecei o mal e apegai-vos ao bem. Amai-vos cordialmente uns aos outros com amor fraternal, preferindo-vos em honra uns aos outros. Ah, não sejais vagarosos no cuidado, sede fervorosos no espírito, servindo ao Senhor. Alegrai-vos na esperança, sede pacientes na tribulação, perseverai na oração. Ah, comunicai com os santos nas vossas necessidades, segui a hospitalidade. Abençoai aos que vos perseguem, abençoai e não amaldiçoeis. Alegrai-vos com os que se alegram e chorai com os que choram. Sede unânimes entre vós, não ambicioneis coisas altas, mas acomodai-vos às humildes. Não sejais sábios em vós mesmos. A ninguém tomai e tornei mal por mal. Procurai as coisas honestas perante todos os homens. Ah, se for possível, quando estiver em vós, tende paz com todos os homens. Não vos vingueis a vós mesmos, amados, mas dai lugar à ira, porque está escrito, minha é a vingança, eu recompensarei, diz o Senhor. Portanto, se o teu inimigo tiver fome, dá-lhe de comer, se tiver sede, dá-lhe de beber, porque fazendo isto, amontoará as brasas de fogo sobre a sua cabeça. Não te deixes vencer do mal, mas vença o mal com o bem.
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1: Procura de paz, Débora e Leia trazem esta mensagem bonita do CD Somente Deus, 1983, esta gravação. É o baú lá do MC Music.

Nosso assunto hoje é apneia. É um nome assim estranho, mais estranho ainda é o que eu vou falar agora, né? Os sintomas você não conhece muito, você não observa muito porque você está dormindo. O que é apneia? Apneia é quando a pessoa ronca muito porque a garganta está fechada para a passagem de ar. E a apneia está trazendo como assim resultado ruim de mortes súbitas. Pessoas que morrem de mortes súbitas enquanto dormem, né? O que acontece? Quando você dorme, existem fases do sono. Existe a fase N1, que é aquela superficial, a N2, que você já vai se aprofundando, a N3, onde há renovação de tecidos, dos órgãos. E quando chegamos ao sono REM, que é a última fase do sono, o corpo reserva essa parte do sono REM com 20% somente para a renovação do cérebro. O cérebro é muito esperto, né? A parte maior fica para a renovação do cérebro, porque realmente é aqui o controle geral das nossas atividades, da fala, da caminhada, enfim. E o que está acontecendo? A pessoa ronca muito alto. Tem gente que ronca, mas não tem uma apneia grave. Tem gente que para de respirar 46 vezes por hora. Por quê? A garganta está fechada. Você precisa procurar urgentemente um otorrino laringologista. Alguma vez você já acordou com o coração disparado e com falta de ar? Provavelmente você tem uma apneia. Tem a apneia leve, a média e a grave. A grave fica mais quando chega naquela etapa do sono REM, onde que temos ali a total absorção de energia para o cérebro. Então, isso é muito perigoso, porque você pode ter um infarto, você pode morrer imediatamente, porque você não tem passagem de ar. Principalmente pessoas mais obesas têm essa tendência à apneia. A apneia do sono é um caso gravíssimo que muita gente não sabe. Eu tinha esse problema. Eu estava bem mais obesa, né? Eu estava muito gordinha. Eu comecei a roncar muito alto, que chegou um dia que o Luval falou assim: Débora, nós temos que dar um jeito nisso aí. E um dia eu dentro do avião, viajando para algum lugar onde a gente ia fazer um evangelismo, eu ouvi na revista que estava no bolsão da frente uma mulher com a mão no ouvido e o marido roncando com a boca aberta. Quer dizer, o que acontece? Ronco, gente, não é uma coisa simples. Principalmente quando ele for muito alto. A pessoa está correndo o risco de morrer subitamente. Então, eu busquei um médico e eu estava tendo 35 paradas respiratórias por hora. Por quê? Toda essa parte estava gorda. Quando você relaxa, toda a parte da garganta, os tecidos moles caem e fecha a garganta. E você não consegue respirar. Nesse caso, você vai ter que usar um aparelho que vai abrir as vias aéreas para você respirar bem. Hoje a minha apneia é 0.1. Quer dizer, eu não tenho apneia. Faço uso do aparelho CPAP, que abre as vias aéreas para que eu possa respirar bem e não ter um dia ruim. Porque quando a pessoa não dorme bem, você não vê essas paradas respiratórias, mas você tem mini despertamentos durante a noite. E você tem aquele dia totalmente sonolento, você não funciona, o seu cérebro não produz, você está sempre cansado, você está sempre com sono. Dê uma passadinha no otorrino laringologista e verifique se você não está com esta grave doença, que é a apneia, que, olha só as nossas pesquisas, ela chega a ter 50% ou mais da nossa população que tem apneia e não sabe. Falamos de saúde aqui no MC. E agora nós vamos a mais um hino com Cristina, do CD Deus no Controle, esta bela mensagem musical.

0: Nós vamos passando também o nosso WhatsApp para você mandar a mensagem aí para o nosso programa. Já já nós vamos começar a soltar aqui as mensagens, as pessoas já estão mandando aí os seus recadinhos. Se você não sabe ainda, o nosso WhatsApp é 11 982 92 3392. Antes do nosso prefixo, vamos a algumas mensagens? Já já voltamos.
1: Prazer, irmã Débora, aqui é a Ângela, da cidade de Monte Alto. Estou feliz que agora que a irmã está aí ao vivo aí para fazer o programa. Aqui nós gostamos muito do seu programa, de tudo que é feito aí, nós gostamos muito, aprendemos muito, graças a Deus. Também estamos em oração pela irmã, pelo senhor Rival. E a irmã também manda um abraço para todos nós aqui de Monte Alto, que aqui a irmã também tem bastante ouvinte. Paz, Senhor.
2: Bom dia, irmã Débora. Aqui é o Jeremias, da cidade de Monte Alto. Sou ouvinte da Rádio Desamor. Gosto das mensagens cantadas, da hora das crianças. E esse programa é uma benção. Sou da cidade de Monte Alto, Jeremias.
3: A paz do Senhor, irmã Débora Miranda. Me chamo Eduardo Júnior, sou da cidade de Nazaré da Mata, do estado Pernambuco, tenho 27 anos de idade, ouço esta programação Mensagens Cantadas desde a minha infância. Sou um colecionador de todos os CDs da gravadora MC Music. Que Deus abençoe a todos os ouvintes da programação Mensagens Cantadas.
4: Aqui quem está falando é Marlene, da cidade de Caçapava, Vale do Paraíba. Estou muito feliz pela irmã estar aí ao vivo. Eu tenho desfrutado das bênçãos do Senhor, daquilo que o Senhor tem usado, irmã, no programa aí da Rádio Doce Amor. Que Deus abençoe, uma ótima tarde. Jesus.
0: Uma ótima tarde a todos vocês. Olha que maravilha, né? Monte Alto, alô Porto Velho, alô Rio Grande do Sul, Curitiba, Pernambuco, quanta gente, né, ouvindo a gente. E a gente fica feliz que os irmãos apreciam, né, tudo aquilo que a gente tem trazido para vocês crescerem no conhecimento de Deus, para que vocês saibam viver o momento dentro da sua família quando tiver aqueles probleminhas, né. A gente sempre está trazendo alguma coisa da palavra de Deus, nada de nós mesmos, para que vocês possam vencer as situações que vocês enfrentam, porque não está sendo fácil, não é verdade?
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0: Eu queria falar da unção de Davi. Espaço aqui para a gente aprender um pouquinho mais da palavra. O rei Davi foi ungido 3 vezes para ser rei. Em uma gloriosa confirmação de Deus, né? E também confirmação humana. A primeira unção, ela foi na casa de seu pai, Jessé. Uma passagem tão conhecida, né? Que quando chega ali Eliabe, diante de Samuel, e Samuel até se confunde. Eis aqui diante de mim, ungido do Senhor, né? Não, aí Deus repreende Samuel e fala, olha, você está olhando aí realmente a aparência, eu vejo o coração. A quem quer ungir realmente é aquele que está no campo, Davi. E nós vemos a primeira, né? Unção foi na casa de seu pai Jessé, depois de todos os seus irmãos passarem sob as vistas do profeta Samuel, aí entra Davi. Então foi esta a primeira unção. A segunda foi em Hebron. Diz aqui em 2 Samuel 2:4, assim: então vieram os homens de Judá e ungiram ali a Davi rei. Ungiram ali a Davi rei sobre a casa de Judá. Esta foi a segunda unção. A terceira foi quando todas as tribos vieram a Davi. Está em 1 Crônicas, capítulo 11, versículo 1 em diante, diz: então todo Israel se juntou a Davi em Hebron, dizendo: somos do mesmo povo de que tu és. Assim, pois, todos os anciãos de Israel vieram ter com o rei em Hebron. E Davi fez com eles aliança em Hebron perante o Senhor. Ungiram a Davi rei sobre Israel, segundo a palavra do Senhor, por intermédio de Samuel. Então Samuel unge a Davi 2 vezes. A primeira vez foi na casa dele, né? E depois, ali sobre Israel, quando vieram todos os anciãos ter com o rei Hebron, e ali Davi fez com eles uma aliança e foi ungido por Samuel mais uma vez. Tivemos aqui então 3 unções sobre Davi. Interessante, porque a maioria das pessoas se lembra dessa primeira na casa, né? Quando ali Samuel chega para ungir Davi. Aliás, para ungir Eliabe, né? E aqui estamos seguindo, nós queremos trazer mais uma mensagem musical. Nós vamos ouvir agora com André Alexandre o hino Só Jesus, do CD Coração Adorador.

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0: Olha que hino lindo, gente. Esse dia de festa é realmente para vocês usarem nas igrejas no dia dos pais, no dia das mães, né? Daqui a pouquinho eu vou apresentar também mais um hino que pode ser cantado no dia das mães. E esse hino que a Cristina acabou de cantar pode ser para o dia dos pais, como também para o dia das mães, o dia da família, né? Que você também pode colocar aí na sua igreja. Nós temos muitos hinos lindos nesse CD Dia de Festa. É um CD só para comemorações nas igrejas.
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0: Nós vamos aqui agora para o momento da família. E o momento da família é mais assim, tipo uma notícia, né? Eu fiquei assim bastante espantada. E nós temos que nos mover como Igreja de Cristo Jesus. Olha o título, Escola Infantil convida alunos para depois da escola irem para o Clube Satã. Eu vou repetir. Escola Infantil convida alunos para depois da escola ao Clube Satã. Olha, gente, é uma coisa assim que dói o nosso coração. A nossa igreja, todas as igrejas, eu digo a Igreja de Cristo, ela tem que estar atenta que Satanás está querendo tragar as nossas crianças. E essa escola de ensino fundamental da cidade de Illinois, nos Estados Unidos, ela começou a distribuir um convite aos seus alunos para participarem desse clube de Satã. E de acordo com a divulgação que eles estão fazendo, os encontros do clube satânico infantil, esses encontros acontecerão em 5 datas diferentes ao longo do semestre e vão oferecer aos participantes um lanche, jogos, artesanato e projetos de ciências. Vocês estão vendo que o que eles estão oferecendo não tem nada de mal. Então, o que acontece? Satanás trabalha assim. Ele oferece um prato bonito, mas por trás tem algo mal que ele está querendo fazer. Ele está à espreita, não é verdade? E o convite ainda afirma que as crianças serão treinadas para praticar benevolência, empatia, autonomia e capacidade de resolver problemas. Tudo certo até aqui, não é? Não é bom a benevolência, não é bom ser empático, não é bom ter lanches, brincadeiras, artesanato? Sim! Mas o que tem atrás deste, vamos dizer assim, deste prato para estas crianças? Por que chama Clube Satã? Clube de Satã. E diante da reação negativa de muitos pais, que muitos pais reagiram, um porta-voz do distrito escolar procurou um meio de justificar-se, né, mediante um comunicado em que ele declara que o distrito segue, entre aspas, políticas e procedimentos administrativos que permitem o uso comunitário de suas instalações, fora do horário escolar, por serem instalações financiadas para o público. E as atividades fora do horário da escola podem incluir projetos propostos por grupos religiosos, categoria na qual se enquadraria o templo satânico. Entidade por trás do Clube Satã depois da escola. Por que depois da escola? Quando as crianças saem da escola, o governo americano não quer que elas fiquem sozinhas em casa. Não querem que elas fiquem nas ruas da cidade. Não querem que elas fiquem sem fazer nada. Então eles ofereceram essas atividades, mas patrocinada pelo templo satânico e pelo Clube de Satã. O material audiovisual que o templo satânico usa para divulgar as suas atividades a menores de idade é composto por vídeos, gravações em áudio, reproduzida de trás para frente, e imagem que misturam crianças, aranhas e bodes, além de símbolos popularmente vinculados ao satanismo. A mensagem chama os estudantes ao Clube Satã para, entre aspas, aprender, reconhecer os símbolos satânicos. Pegamos agora o que é a intenção e o objetivo deste templo satânico, deste Clube de Satã. Aparentemente, vai ter lanches, brincadeiras, as crianças vão aprender a ser amorosas, vão fazer benevolência, mas Satanás chega realmente com um sapatinho de algodão, como um anjo de luz querendo enganar. Alguns pais evangélicos repudiaram isso e não vão deixar os seus filhos irem para lá. E os demais? As crianças vão ser treinadas a receber esta semente satânica já na sua infância. A Bíblia diz, ensina o menino, eles já sabem, e Satanás conhece a Bíblia. Por que não um clube de Satã para adultos? Por que tem que ser para criança depois da escola? Satanás conhece a Bíblia mais do que muito crente. E nós, igrejas do Senhor, como estão as nossas portas fechadas ou abertas para as crianças em nossas igrejas? Eu não estou falando de Deus e amor só. Eu estou falando de igreja de Cristo na face da terra. O que que a igreja Deus e Amor, o que que a igreja Assembleia, Batista, Presbiteriana, todas que estão me ouvindo, estão oferecendo para as crianças nas suas igrejas, atividades? Olha só, irmãos, eu conversei isso com a minha mãe antes de ler essa notícia, que nós temos um projeto, nós estamos orando sobre isso, para nós entrarmos nas comunidades, com as nossas igrejas Deus e Amor, para pegar essas crianças que estão saindo da escola, para irem para a igreja e lá terem as suas atividades para aprenderem a palavra de Deus. Deus é minha testemunha que eu estou dizendo isso. E todas as igrejas têm que fazer e têm que se mover. Nós temos que fazer a diferença. Nós temos que nos mover e tirar essas crianças das mãos de Satanás. Elas vão lá para o baile funk. Elas vão lá fazer o quê depois da escola? Não tem ninguém que as cuide. O pai e a mãe estão trabalhando. Nós temos que lançar projetos. Nós estamos orando, eu até peço oração aos irmãos, porque nós queremos fazer esse projeto nas comunidades. Eu comentei na diretoria, a diretoria achou interessante, maravilhoso. E eu quero até convidar essas irmãs que entrem em contato conosco, vocês que moram nas comunidades. Nada melhor vocês, professoras, que moram nas comunidades da sua cidade, para darem continuidade ao trabalho do Senhor, do Pequeno Galileu, para as crianças que chegam da escola e ficam sozinhas em casa ou perambulando pela comunidade e sendo aviõezinhos do tráfico. Nós queremos fazer a diferença. Nós temos que nos despertarmos porque Satanás está fazendo o trabalho dele. Ele não para, é dia e noite e a igreja não pode se acomodar. Pastores, irmãos, membros, abram as portas das suas igrejas.

igrejas para as crianças serem tocadas por Deus, transformadas. Futuros evangelistas que aprendam a palavra de Deus na linguagem delas. Não arranje um quartinho fechado, quente, onde lá guardam-se as vassouras, os materiais de limpeza. Ali vai ser a escola Pequeno Galileu. O dia que você não tem culto, abre as portas da sua igreja. Põe uma professora, nós temos treinamento. Aqui, desde São Paulo, fizemos tantos treinamentos. Estamos fazendo agora por vídeo para todo o Brasil, para que as professoras estejam capacitadas para evangelizar essas crianças, para alimentar as crianças crentes e não deixá-las sozinhas após a escola. Esta notícia muito me despertou, mais ainda, me entristeceu porque muitos crentes não apoiam as escolas bíblicas dentro da igreja. Muitos pastores fecham os olhos e acham que isso não é responsabilidade dele. Mas a partir do momento que nós falamos, que a Bíblia fala, nós temos responsabilidades. Nós temos que fazer a diferença dentro das nossas igrejas. O que que a Igreja de Cristo está fazendo pelas crianças, pelos jovens? Satanás está de olho nos jovens e nas crianças. Os velhos vão morrer logo. Mas as crianças têm futuro, que eles podem ser usados por Satanás. Os jovens têm futuros que podem ser usados por Satanás. Vamos abrir as nossas portas para as atividades dos jovens, das crianças, em nome de Jesus. Isso aqui é um recado de Deus para nós, para que façamos a diferença como Igreja de Cristo na face da terra. Dia de festa, estamos aí mostrando esse lançamento bonito do MC Music.

Eu vou trazendo aqui alguns sinais que você não sabe fazer boas compras. O quê? Mandela, o que você está falando aí? É verdade. Gente, no tempo que a gente está, nessa situação econômica que vive o país, você tem que economizar qualquer centavo que seja. É. Então, aqui tem alguns erros que a gente comete na hora de adquirir novos produtos. Como evitar esses erros, hein? Olha, vamos falar aqui de um tema muito importante. Você comprar itens básicos no shopping ou lojas de marca. Explico. Calma, calma. Camisetas básicas. Sabe aqueles itens do dia a dia que costumam custar bem mais barato em lojas dentro dos centros comerciais, em lojas de varejo, nas ruas da cidade? É bom você evitar e não comprar no shopping, porque no shopping o preço é bem maior. Se você realmente quer economizar, busque peças para uso diário em locais de compras populares. 25 de março, Brás. Por exemplo, eu compro meias em atacado lá na 25 de março. É muito mais barato, né? Itens assim básicos que você usa no dia a dia, no comércio de rua mesmo. E muitas vezes produtos de grandes marcas como meias e lingeries variam de preço de acordo com o ponto de venda. Vale a pena investigar, você vai economizar. Outra coisa que a gente comete e muito, e é erro, não provar peças de roupa ou testar itens que nós usamos no dia a dia e levar para casa porque está barato. Ah, esse vestido está barato, eu vou levar, mas não cabe. Chega lá, fica lá no guarda-roupa fazendo aniversário. Um ano, dois anos, não é? Se você estiver com pressa, se você estiver com pressa e não souber se o tamanho é ideal para você, então não leve. Ah, mas é tão bonito, mas está tão barato, amanhã vai aumentar, olha, está em liquidação. 70% off. Não, não leve. Se você não provou, não leve. O mesmo vale para perfumes. Na dúvida do aroma, do cheiro, deixe para outro momento, você está com pressa. Isso porque se ao chegar em casa o resultado não for como você imaginou, vai acabar deixando o item de lado sem trocá-lo e dinheiro foi pro ralo. Agora, a última dica de hoje. Deixar-se levar pela moda. É claro que às vezes queremos comprar alguns itens que estão em alta, tá todo mundo usando, né, aquele cachecol assim assado. Mas é preciso avaliar se essa compra vai valer a pena e se tem a ver com o tipo de roupa que você costuma usar. Agora, quantas peças a gente vê no manequim, que aparentemente são lindas, e quando a gente vai provar essas peças, nos decepcionamos? É verdade. Ao adquirir um produto que não é o seu estilo, a chance de usá-lo é minúscula. Você não vai comprar só porque está na moda, mas cabe numa pessoa mais magra, longe, uma pessoa mais... É uma pessoa mais alta, por exemplo. Tem coisas que não servem para uma baixinha e servem para uma alta, mas está na moda, mas não é seu estilo, não combina, não fica bom. Então, nada de levar. Principalmente nós mulheres, né? Nós temos aquela tendência a levar aquilo que está em liquidação, que é mais barato, coisa e tal. A gente é impulsionada naquele negócio de comprar, e de repente vai fazer 5 anos que o produto está lá na sua casa e você nunca usou. Vamos economizar, né, minha gente? Né, minhas queridas irmãs? Vai a nossa dica para você que não sabe fazer boas compras. Santidade gera intimidade, mais uma vez, Caterine cantando aqui no MC.

para ser lida hoje no nosso quadro é da irmã Loreci Fátima Ramos, que está nos ouvindo na cidade de Canoas, Rio Grande do Sul. Que alegria em poder participar desse amado programa. Vos saúdo na paz do Senhor, irmã Loreci. E estou muito feliz em poder testificar o grande poder de Deus na vida da minha filha Raquel. A minha filha já estava casada há 3 anos. E ela tinha um grande desejo de ter um filho. Mas não conseguia. Para algumas é tão fácil, mas para ela parecia uma coisa já impossível, pois já estava casada já há um bom tempo. Então, ao buscar os médicos especialistas e após a realização de muitos exames, com resultados negativos em tudo, ela estava bem de saúde. Ela se encontrava nervosa e angustiada, pois ela pensava, tem algum problema comigo, não é possível, esses resultados aí estão maquiados, eu não consigo entender o que está acontecendo, pois não consigo ter filhos. Certo dia, nós estávamos na igreja, e ali naquele culto, um servo de Deus, usado pelos dons do Espírito Santo, falou o seguinte: Deus está lhe entregando um presente neste momento. Aleluias! Ela foi para casa assim, pulando de alegria. Estão maquiados, eu não consigo entender o que está acontecendo, pois não consigo ter filhos. Certo dia, nós estávamos na igreja, e ali naquele culto, um servo de Deus, usado pelos dons do Espírito Santo, falou o seguinte: Deus está lhe entregando um presente neste momento. Aleluias! Ela foi para casa assim, pulando de alegria. Falou o seguinte: Deus está lhe entregando um presente neste momento. Aleluias! Ela foi para casa assim, pulando de alegria.

três dias. A médica da criança chamou minha filha e declarou que não sabia o que estava acontecendo porque o bebê estava curado. Aleluia! Que o bebê estava tremendamente bem, que a recuperação foi rápida e surpreendente, exatamente como Deus me havia dito. Louvado seja o Senhor! Eis que os olhos do Senhor estão sobre os que o temem, sobre os que esperam na sua misericórdia. Aleluias! E assim, irmã Débora, a minha filha já podia amamentar a sua filhinha Nicole, a minha netinha tão linda, que também recebeu alta. Como Deus é bom! Como se agrada quando colocamos a nossa fé em ação. E eu tenho certeza que aconteceu comigo o que disse o livro de aos Hebreus, capítulo 4, versículo 16. Cheguemos, pois, com confiança ao trono da graça. Aleluias! Para que possamos alcançar misericórdia, achar graça, a fim de sermos ajudados em tempo oportuno. Débora, para terminar o meu testemunho, a minha netinha Nicole atualmente estuda, louva a Deus, sem nenhuma sequela, para a honra e glória do nome do Senhor. Você, amado ouvinte, que está passando por situação semelhante, não desanime. Desanime, porque para Deus não há impossível. E a sua misericórdia se estende de geração em geração. E aqui, terminando, expresso a minha gratidão ao Senhor Deus, que ouviu o meu clamor, aceitou o meu voto, concedendo o grande milagre da vida a minha netinha. Também agradecer a todos os irmãos do Campo de Canoas, Rio Grande do Sul, que oraram em favor da minha netinha Nicole. E que Deus abençoe a todos, no nome de Jesus Cristo, escreve Loreci Fátima Ramos, de Canoas, Rio Grande.

0: graças te dou, Senhor, por mais uma oportunidade que o Senhor nos concede. Ó Deus, como é bom falar contigo e saber que estamos sendo ouvidos, aleluias. Ó Senhor, eu levanto as minhas mãos em glorificação ao teu nome, pois a ti pertence todo louvor, toda glória, toda majestade. Ah, meu Pai, eu quero também pedir ao Senhor que o Senhor visite estas vidas que estão neste momento orando comigo. Outras, meu Deus, recebendo essas orações intercessórias, pois estão talvez internadas, talvez presas num presídio, talvez internadas no manicômio, meu Pai. Talvez uma criancinha internada na maternidade, mas alguém está orando por elas. Ó Senhor, veja a fé desses corações, esta fé, Senhor, que está sendo acrescida agora e está movendo as suas mãos e as suas mãos derramando bênçãos, chuvas de bênçãos nesta casa. Glorifica-te, Senhor, nessa situação, neste problema. Ó Senhor, eu oro também por aqueles que estão fazendo a sua obra em países estrangeiros, em países, meu Deus, difíceis, onde a liberdade religiosa não há, meu Deus. Pessoas que estão passando perigo por estradas cheias de curvas, estradas difíceis, estradas sem nenhuma manutenção, mas estão ali, não estão desistindo de levar o teu evangelho maravilhoso. Senhor, alcance as aldeias, alcance os países, meu Deus, onde não temos a liberdade de falar de ti. Como virão se não há quem pregue a elas, ó Deus? Senhor, levante missionários no Oriente Médio, em todos os continentes. Levante missionários, meu Deus, em nosso país, que amem a tua verdade, que amem a tua palavra. Senhor, meu Pai, fica aqui conosco neste programa, pois eu sei, meu Deus, que estamos aqui porque o Senhor tem nos sustentado, o Senhor tem nos dirigido. Obrigada, Senhor, e que tua bênção repouse nesta casa e nesta família desde agora para todo sempre. Amém, Senhor Jesus. Caro ouvinte, muito obrigado a vocês que nos acompanharam, vocês que estão sempre em sintonia conosco. Mas eu gostaria de fazer um apelo a todos vocês. Este apelo é que vocês mandem seus testemunhos. Estamos novamente com poucas cartas. Eu sei que muitas pessoas têm muitos afazeres, mas tire um dia para você mandar o seu testemunho. Aquela experiência tão linda que você teve, que lhe fez muito mais forte, muito mais amadurecido na presença de Deus. Ou então, o seu testemunho de conversão. Como você veio ao conhecimento do Senhor? Escreva agora, olha o nosso endereço. Por este e-mail, programamc@ipda.com.br. Eu repito mais uma vez, programamc, que quer dizer mensagens cantadas, @ipda, que quer dizer Igreja Pentecostal Deus de Amor, .com.br. Aguardamos a sua cartinha. E desde já agradecemos. Esteve conosco o pastor Lorival de Almeida e esta também que se despede na paz do Senhor Jesus, sua mãe Cristo, Débora Miranda de Almeida. Até amanhã, ouvintes, em mais um programa MC às 12h30.
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1: 14 horas e 3 minutos.
2: Meu nome é Helena, eu vim de Goiânia. Então, eu recebi a bênção da mão do Senhor. Então, eu vim aqui agradecer. Eu estava em casa, senti uma dor muito grande. E a minha filha chegou e me levou eu para o hospital. No momento que eu cheguei no hospital, já me levou para o centro cirúrgico. E lá eu fui, fiz a cirurgia, mas os médicos não encontrou o problema. E eu fiquei com a cirurgia aberta. E quando foi sair da mesa, 2 horas da manhã, quando foi 6 horas da tarde, me deu hemorragia e eu voltei de novo para o centro cirúrgico. Me fez outra cirurgia e eu fiquei em casa, fiquei com a cirurgia aberta. E a minha filha, abaixo de Deus, foi cuidar de mim. Então aí a cirurgia não queria fechar. E eu fiz um voto com o Senhor. Eu falei, Senhor, se o Senhor fechar essa cirurgia, eu vou na sede em São Paulo, no tempo da glória de Deus, e vou dar o testemunho. E quando foi no outro dia, a cirurgia estava fechada. Eu agradeço muito a Deus por essa bênção, por essa cura que Deus me deu. Eu tô bem, graças a Deus, fechou a cirurgia, tô, graças a Deus, não sinto nada. Eu não senti uma dor, nem arder pelo menos, a cirurgia eu não sentia. E graças a Deus tô curada e abençoada em nome do Senhor Jesus. Meu nome é Helena, moro em Goiânia, no setor Jardim Caravela, Rua 7, quadro 48, lote 14.
3: O que Jesus fez na vida dessa pessoa, ele pode também fazer na sua. Não desista. Creia. Tenha fé. Deus muda a sua forma de viver. Dê uma chance.

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2: Espaço Eu Mais Um já chegou no seu rádio. Eu também estou aqui, já trazendo meu abraço, minha saudação, na paz do Senhor. Estamos falando esta semana sobre o crescimento espiritual do novo convertido. Você sabe que o bebezinho, quando nasce, ele já chora, ele já é alimentado. E assim com você, assim que você aceitou Jesus, você precisa de crescimento, alimento, que é a palavra de Deus. Aqui estamos todos os dias para ensinar-lhes e alimentar a vocês com esta palavra. Estamos falando sobre como devemos orar. E também começamos já o prefácio dizendo quais os tipos de oração. Primeiro, nós podemos dizer que existe oração de confissão. Esta oração é aquela que uma pessoa faz no momento em que vai a Cristo, aquela que você fez quando você aceitou Jesus, quando você confessou seus pecados, pediu perdão e convidou o Senhor Jesus a entrar no seu coração. E muitas vezes esta primeira oração se faz com a ajuda do pregador ou um dos conselheiros que visitou a sua casa, que talvez você estivesse ali num culto doméstico. Então esta é a oração de confissão. Existe também oração particular. É aquela em que o crente faz sozinho, seja na sua casa, no trabalho ou em qualquer circunstância em que você ache necessário. Você deve então se acostumar a este tipo de oração. E nela você pode expressar ao Senhor tudo que há em seu coração. Esta é oração particular, pessoal. Existe oração familiar. Ainda que esta é um pouco mais formal, né? Sempre conserva-se a privacidade do lar, seja em momentos devocionais dentro da sua família, ali na casa, ou quando se dá graças no momento da alimentação. Existe a oração coletiva, é aquela que se faz durante os cultos e atividades na igreja, quando a gente faz oração com várias pessoas. E neste caso, eu posso dizer que esta oração deve ser bem pronunciada. Lembre-se que muitos, em lugar de unir-se ao que dirige a oração, se dedicam a somente ouvi-la, seja para aprender, seja para ser edificado, ou até criticar a oração, não é? Existe oração pelos enfermos, né? E é preferível orar pelos enfermos em um lugar à parte, seja no hospital, quando se ora ali ou em um lugar público. E esta oração deve ser feita com muita sabedoria e cuidado, porque muitas vezes o enfermo não pode estar, por exemplo, exposto a um barulho. Então temos todo um motivo particular para a gente fazer esta oração. Então nós podemos dizer que existem vários tipos de oração. Também existe a adoração ao Senhor através da oração. Chamamos oração de adoração, onde você somente adora o Senhor. Apenas dedica a Ele honras, glórias, louvores, que também pode ser feita em particular ou também na igreja ou em qualquer lugar público. Nós estamos falando que os elementos para crescimento espiritual é a oração, a palavra, e eu falei também a adoração. Você pode perguntar, o que é a adoração? Adoração é você render louvores, tributos e glórias ao nosso Deus. Podemos considerar os seguintes modos de adoração. Se adora com cânticos, por exemplo, você pode adorar o Senhor com louvores, com hinos, gratidão. É bom você ter um hinário de hinos e participar de algum grupo de louvores na sua igreja. O Salmo 150... ele é bastante interessante porque ele fala sobre adoração. E é claro que nós não devemos apenas adorar com as nossas palavras, mas podemos adorar com a palavra de Deus em si. Através da leitura dos salmos, dos evangelhos, enfim. E meditar no que Deus nos diz em sua santa palavra, que é uma parte essencial da adoração cristã. Deus fala que a sua santa palavra é uma parte importante para essa adoração. Está no livro de Salmos, capítulo 1, versículo 2. Vamos seguir falando dos tipos de oração nas próximas programações, onde também vamos falar sobre dar lugar ao Espírito Santo em sua vida. Um forte abraço, que Deus abençoe em Cristo Jesus e até a próxima programação. Se despede Débora Miranda.
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4: 14 horas e 11 minutos. 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
2: De Deus nesta tarde abençoadíssima da libertação total aqui no Templo da Glória de Deus. 7 da noite.
1: A paz do Senhor Jesus, amados e queridos irmãos de Manaus e região. Aqui é a irmã Patrícia Januário, de São Paulo, capital, e com muita alegria venho confirmar minha presença e também fazer um convite muito especial para você e sua família, para estar juntamente conosco, celebrando o 28º Congresso de Senhoras Amazonas. 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Venha com o coração aberto e também convide mais alguém para estar juntamente conosco, adorando ao nome do Senhor. 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Que Deus abençoe.
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0: Maravilha! Em Manaus, o relógio está marcando pontualmente 13 horas e 19 minutos na capital que mais cresce no Brasil. Este é o programa Voz da Libertação da Igreja Deus é Amor, com a sede mundial em São Paulo, na Avenida do Estado, 4568, bairro Liberdade. Sobre a responsabilidade da presidente da Igreja Deus é Amor, Erenny Miranda. E a sede estadual da Igreja Deus e Amor em Manaus localiza-se na rua Comendador Alexandre Amorim, número 525, bairro Aparecida. Sobre a responsabilidade do pastor André Zimbruski, escuta diariamente às 6 da manhã, às 7, às 9, 12, 14 e 18 horas. E o fundador é o saudoso missionário Davi Martins Miranda. Comunicação e apresentação, Raimundo Cruz, que a graça, a paz, o amor e a comunhão do Espírito Santo esteja presente em sua vida, em sua casa, em seu coração. Paz do Senhor Manaus, paz do Senhor Amazonas, paz do Senhor Brasil. E agora nós vamos fazer um instante de oração com o pastor André Zimbruski. Nada melhor, é isso mesmo, de nós orarmos com o servo de Deus, pastor André Zimbruski, neste momento de clamor, momento de oração, momento de falar com Deus. Vamos orar.
1: Espírito Santo de Deus, Espírito Santo da verdade, isso faz presente.

poder da palavra, pelo poder do teu Espírito Santo. Vai fortalecendo o fraco, Senhor. Fortalece, Jesus amado. Fortalece, Senhor, na força do teu poder. Fortalece, Senhor. Fortalece, Senhor, na força do teu poder, na força do teu poder. Fortalece a tua igreja, Jesus querido, para que a chama continue acesa. Ah, Espírito Santo de Deus, somos uma igreja, Senhor, que cremos no poder de Deus. Cremos, cremos, Senhor, cremos no poder da oração, Jesus amado. Somos uma igreja que se reunimos para buscar poder de Deus. Buscar

graça, grande obra, Senhor, sobre a vida deste irmão, sobre a vida deste irmão, Senhor, porque enquanto oramos, o Senhor está trabalhando. Enquanto você ora, meu irmão, minha irmã, Deus está trabalhando na sua casa, Deus está trabalhando na sua família, Deus está trabalhando no seu trabalho. Enquanto nós oramos, as mãos de Deus vão se movendo. Vai confirmando, Senhor, vai movendo as suas mãos poderosas, vai movendo as suas mãos poderosas na casa deste irmão, na casa desta irmã, na família deste irmão, Senhor, vai manifestando o seu poder, trazendo a cura, cura, trazendo a libertação, ó Pai, ó Deus vivo, ó Deus.

conosco nessas orações. A resposta de Deus das orações, a milagre de Deus, a poder de Deus, a poder de Deus, a poder de Deus. Viva Lava Surianda, viva Lava Surianda.

Cooperadores e cooperadoras estão trabalhando na sua obra. Usa com poder, usa com poder. Usa, usa, usa, Senhor, usa nos dons do Espírito Santo, dom da palavra, dom da cura, dom da libertação, maravilhas, ó Pai, vai usando o teu servo, Senhor, poderosamente, Jesus, poderosamente, Senhor, ó Deus tremendo. Nós oramos pela nossa diretoria, visita o diretor, Senhor, visita, meu Deus, cada departamento da nossa igreja, o país, vai visitando, Senhor, vai visitando, Jesus, pelo poder da tua palavra, pelo poder

Deus, intercede pela igreja agora, intercede pela vida deste irmão, desta irmã, que não tem palavras para orar, mas tem as lágrimas que derrama diante de

recebereis, crendo recebereis, crendo recebereis. E aqui estamos reunidos, Senhor, pelo poder do Teu Espírito Santo, pelo poder da Tua Palavra, Senhor. Oh, aleluia, aleluia, aleluia, aleluia, aleluia, aleluia, aleluia. Viva Labassurianta, viva Labassurianta. Espírito Santo de Deus, opera, opera, opera, opera, opera, Senhor, opera em nosso meio, Jesus querido. Vai desfazendo agora os projetos do adversário, Senhor, sobre a vida deste irmão, sobre a vida desta irmã, Senhor, o projeto do inimigo contra esta casa, contra esta família. O sangue de Jesus tem poder. O sangue de Jesus tem poder. O sangue de Jesus tem poder.

nos guarda, mas a igreja orava, a igreja clamava, a igreja intercedia, e Deus respondeu, enviando o seu anjo para visitar Pedro naquela prisão. Ei, meu irmão, ei, minha irmã, enquanto nós oramos, Deus dá ordem aos seus anjos, que está a serviço do reino de Deus, para libertar, para curar, para fazer maravilha. Viva Lama Surionda, Lavas! Viva Lama Surionda! Creia, creia, creia, creia! Deus está libertando! Deus está libertando! Pessoa da sua casa, pessoa da sua família, dos vícios, das drogas, da prostituição. Liberta agora, Senhor! Solta os algemas agora, Senhor! Solta os algemas agora! Viva Lavas Surionda, Lavas! Viva Lavas Surionda! Oh, Deus vivo, fogo, fogo, fogo, fogo, fogo, Espírito Santo de Deus, fogo, Espírito Santo de Deus, solta os algemas agora, Senhor, da vida desta pessoa, está presa nos vícios, está presa nos vícios, solta agora, Senhor, as algemas, as correntes, meu Deus, dos pés deste homem, dos pés desta mulher, que tem, meu Deus, acorrentado no mundo do pecado. Vai libertando agora, Senhor, vai libertando agora, Jesus querido, pelo poder do teu Espírito Santo.

do Senhor. Apresentamos a Ti as campanhas realizadas nesta igreja. Os teus servos, teus servas que estão aqui ministrando a palavra, que estão aqui, meu Deus, orando, fazendo a primeira parte, meu Deus. Apresentamos a Ti, Senhor, os visitantes, os congregados, a membresia da Tua igreja. Apresentamos a Ti, ó Pai, meu Deus.

0: nossas vidas.
1: Renova, renova, renova.
0: Renova, renova, renova, Senhor.
1: Renova para a tua obra.
0: Fortalece para a tua obra, meu Deus.
1: Oh, Espírito Santo de Deus.
0: Tira o cansaço, meu Deus, físico.
1: Tira o cansaço espiritual.
0: Tira, Senhor.
1: Tira, Senhor.
0: Ribalaba, surianta,
1: ribalaba, surianta.
0: Oh, Espírito Santo de Deus.
1: Oh, Espírito Santo de Deus.
0: Sopra, Jesus.
1: Sopra, Senhor.
0: Sopra sobre essa igreja.
1: Sopra, Espírito Santo de Deus.
0: Para que esta igreja venha ser cheia.
1: Cheia, cheia.
0: Cheia do poder de Deus.
1: Cheia da graça de Deus.
0: Cheio da glória de Deus.
1: Cheio da presença de Deus.
0: Espírito Santo de Deus.
1: Sopra, Senhor,
0: sopra, Senhor,
1: sobre a vida dos obreiros,
0: dos ministros da palavra,
1: vai soprando, Jesus,
0: fogo no teu Espírito Santo,
1: para quando eles orar, meu Deus,
0: para quando eles pregar a palavra,
1: seja uma palavra cheia,
0: cheia da presença de Deus,
1: cheia da presença do teu Espírito Santo.
0: Nós oramos ao Senhor pelos departamentos desta igreja,
1: pelos voluntários, Senhor,
0: vai abençoando pelo poder da tua palavra,
1: vai abençoando, Senhor,
0: pelo poder do teu Espírito Santo de Deus,
1: vai abençoando, Senhor,
0: vai abençoando, Senhor.

todas virgens insensatas dentro da nossa casa, da nossa família. Mas Deus te chamou, Deus nos chamou para sermos virgem prudente, cheio do Espírito Santo de Deus. Viva lá, Massurianta, la paz. Viva lá, Massurianta. Comece a clamar ao Senhor. Você que é batizado com o Espírito Santo, fale em língua nesta noite. Viva lá, Massurianta, la paz. Viva lá, Massurianta. Enche, Senhor. Enche, enche, enche. Oh, Espírito Santo de Deus, que nós saímos daqui hoje transbordado, transbordado, Senhor. Viva Labás, Surianda, Labás. Viva Labás, Surianda. Viva Labás, Surianda. Espírito Santo de Deus, Espírito Santo de Deus, Espírito Santo de Deus, Espírito Santo, Espírito Santo.

0: Venha, venha, venha sem demora, nesta tarde de hoje aqui na Igreja Pentecostal Deus é Amor, alargando as tendas, isso mesmo, alargando as tendas, e neste momento nós vamos acompanhar o que marca o programa Voz da Libertação. Vamos dar os depoimentos de fé, os testemunhos de pessoas que foram alcançadas por nosso Senhor Jesus Cristo de Nazaré, aqui mesmo, neste lugar, na Santa Igreja Pentecostal Deus é Amor. Aumente o volume e seja também beneficiado por Deus. Vamos ouvir, começar por esta revelação já já, o depoimento de fé.
1: Eu quero orar por seis pessoas que revela o Espírito Santo de Deus, que há uma situação sobre a sua vida que lhe aconteceu há muito tempo atrás, e esta situação tem tirado a sua paz. Esta situação tem feito você viver dias de tribulações. E me revela o Espírito Santo de Deus que você já tem procurado os meios para tentar esquecer isto. E quando você pensa em esquecer, o inimigo, ele usa alguém para fazer você lembrar. O inimigo causa situações para você lembrar tudo de novo. E o Espírito Santo de Deus me revela que esta situação foi um alvo do adversário para até mesmo lhe causar este dano, este mal, e você viver para sempre com isto. Mas Jesus, nesta manhã, ele quer desfazer esta obra do mal sobre a sua vida. Seis pessoas, aonde está você? Levante a sua mão. Jesus, vem aqui, meu irmão. Vem aqui, minha irmã. Irmã aqui de verde, vem aqui, minha irmã. Pode aplaudir ao Senhor Jesus. Palmas e glória a Deus. Feche os seus olhos, levante suas mãos para cá. Deus há de desfazer esta obra.

0: existe na face desta terra. Mas nesta manhã o sangue de Jesus tem poder. Nesta manhã o Senhor derrama um bálsamo sobre as vossas vidas. Nesta manhã o Senhor repreende esta fúria do diabo. Pelo poder do sangue de Jesus Cristo, todo espírito das trevas, pelo poder do sangue de Jesus Cristo, toda obra do diabo contra a vida dessas irmãs, contra a vida deste irmão, Senhor, seja repreendida agora, seja desfeita agora, seja destruída agora. Esse passado de sofrimento, esse passado de dor, esse passado, meu Deus, que vem as lembranças com grande dor, seja repreendido em nome de Jesus. Pode aplaudir ao Senhor Jesus. Crê na vitória, meu irmão. Crê na vitória de Deus.
1: Creio.
0: É assim mesmo.
1: Assim mesmo. Nome de Jesus.
0: A partir de hoje,
1: eu creio.
0: Na grande vitória do Senhor. Pode aplaudir ao Senhor Jesus. Palmas e glória a Deus.
2: Seu nome?
3: Irmã Eliassi.
2: Conte a bênção.
3: A bênção, irmã. Sexta-feira eu trouxe essa foto, dei para o irmão orar, irmão de Caruari, orar, e a criança tinha parado o coração. E o médico disse para ela que ia fazer a cesárea para tirar a criança porque já estava morta. E ela ligou para mim e disse assim: a criança está morta, a senhora me envia R$200 ou R$250 para o meu Pix, que eu vou fazer o enterro dele depois que o médico tirar. Aí eu disse: tu crê que Deus tem poder de ressuscitar o teu filho? Ela disse: eu creio, mas isso não vai acontecer. Aí eu disse: Deus ressuscitou Lázaro 4 dias de morto, então essa criança está com o dia que...

0: acordei pro irmão, ele se ajoelhou e orou. O Deus que eu sirvo vai lá no hospital e vai fazer o coração dessa criança bater. E venha, conte o testemunho e grave. E eu vim hoje, porque depois de 3 dias, isso foi na sexta, passou sábado, domingo, foi na segunda-feira, ela ligou do hospital dizendo que a criança voltou a bater o coração. E ela aceitou Jesus. O médico disse que daqui a 3 dias a criança vai nascer.
1: Glória a Deus. Deus ressuscitou a criança no ventre dela e ela fez o voto, queria aceitar Jesus. Ela aceitou Jesus, está na presença de Deus e a senhora veio cumprir com um voto que também você prometeu para Deus.
0: É verdade. Deus fez esse milagre. Eu agradeço muito a Deus por isso que ele fez esse milagre com meu neto. E quando ele nascer, eu vou trazer aqui para apresentar. Em nome de Jesus.
1: Maravilha. Confirme seu nome e seu endereço.
0: Meu nome é Eliassi Albuquerque Ribeiro, eu moro no Japim, na rua Monte Castelo, número 620.
1: Honras e glórias ao nosso Jesus pela vida da irmã que acaba de relatar este maravilhoso depoimento de fé.
2: O nome?
3: Elza Leitão.
2: Conte a bênção.
3: Eu passei um tempo, muito tempo mesmo, me tratando pressão alta, né? E aí, de um certo tempo pra cá, começou um negócio do meu coração agitado. Aí eu fiz exame, consulta, aí foi pro CIREG, né? E aí foi constatado que eu tava também com problema no coração. Quando eu subi a escada para vir para cá, para a igreja, lá perto de casa, só faltava era morrer. Muito ruim mesmo, mas o Senhor me deu a vitória através dos votos. Eu vim para cá, vinha, não deixava de vir, né? No culto também das sexta-feira, fiz bastante voto do sangue de Jesus tem poder. E para a honra e a glória do Senhor, o Senhor me honrou com os votos do sangue de Jesus tem poder num propósito que eu coloco no coração, de eu fazer 3 votos segunda-feira no culto doutrinário, mas foi com os votos sangue de Jesus tem poder, né? E eu via também na sexta-feira e pedia. E o Senhor me curou. Nos terceiros votos eu já estava curada. Eu cumpri porque foi foi Deus que colocou no meu coração para fazer esses 3 votos. E para a honra e a glória do Senhor, meus remédios estão tudo lá. Não tomo nem a vitamina mais.
1: Porque Jesus curou.
3: Jesus me curou e eu nunca mais senti dor de cabeça, nem necessidade de tomar remédio. E eu vivo bem, fazendo minhas coisas, estou até trabalhando com venda, que eu não trabalhava por causa de vida da enfermidade, da pressão alta, né? Se tinha vários sintomas, falta de ar, sabe? De vez em quando meus filhos me levaram no pronto-socorro. A última vez que eles me levaram, me deu um sono de 2 dias, fiquei sonolenta com remédio.
1: Glória a Deus. Confirme seu nome e o bairro que você mora.
3: Eu me chamo Elza Leitão, sou obreiro daqui da sede e moro na Redenção.
1: Honras e glórias ao nosso Jesus pela vida da irmã que acaba de relatar este maravilhoso depoimento de fé. Qual o seu nome?
4: Meu nome é Maria.
1: Conte a bênção.
4: O do meu filho. Que Deus abençoe ele. Ele, eu faço esses propósitos pela vida dele, né? E aí, a lancha dele deu um furo. Aí, ele puxou na carreira. Aí, ele estava lá dentro da lancha. O Senhor tirou ele de dentro da lancha. Quando o homem começou a soldar, a lancha explodiu. Aonde que ele estava? Aí, ele estava dentro da lancha. Ele disse, ei, eu vou ali atrás de um almoço para nós almoçar. Ele saiu. Quando ele saiu, que o homem começou soltar a lancha explodiu.
1: Grande livramento Deus deu para o seu filho.
4: Amém. Eu creio aqui na Deus e amor. Eu fazendo o propósito.
1: Se ele estivesse dentro da lancha, eu já estaria sendo velado e já enterrado.
4: Já, que foi a semana passada.
1: Mas através da sua fé e dos votos, das campanhas que a senhora está fazendo em favor da sua família, Deus deu grande livramento para o seu filho.
4: Foi. Grande livramento, mas ele recebeu.
1: E qual conselho você dá para as mães, para os pais que não ainda tomaram a atitude de vir fazer campanha em favor da sua família aqui da Igreja Deus Amor?
4: Que venha e tenha, em primeiro lugar, a fé. Vê o que Deus faz, tudo.
1: Tremendo. Isso é um testemunho maravilhoso, um milagre tremendo.
4: Foi um milagre, porque não ia sobrar nem um pedacinho da vida do meu filho. Nem um pedacinho, porque a lancha explodiu, ficou uma flor. E ele tinha saído de lá. Isso foi Deus que tirou ele de lá.
1: Hoje ele está vivo, contando a bênção, testemunhando do poder de Deus.
4: Isso.
1: Confirme seu nome e seu endereço.
4: O meu nome é Maria, moro no Santo Antônio, 38 da casa.
1: Honras e glórias ao nosso Jesus pela vida da irmã que acaba de relatar este maravilhoso depoimento de fé.
2: Qual o seu nome?
5: Marilene.
2: Conte a bênção.
5: A minha bênção é que Deus está me dando livramento de enfermidade, né? Eu vim buscar a minha vitória, que eu estou muito feliz que Deus tem feito na minha vida, né? Porque eu cheguei aqui enferma e eu estou saindo aqui com a minha cura, pelo poder do sangue de Jesus. Essa é a minha bênção que eu tenho para falar que Deus me curou.
2: Que você tinha?
5: Eu estava com muita dor de cabeça, eu estava sentindo muito dor no meu corpo, não estava com um mês que eu não conseguia dormir, um mês mesmo não conseguia dormir de jeito nenhum. Eu vinha clamando para que Deus viesse me curar, para que Deus viesse repreender o espírito da enfermidade. E hoje eu estou sendo com a minha cura hoje, pelo poder do sangue de Jesus. Jesus me curou, meu Deus e amor.
2: Confirma o seu nome e seu endereço.
5: Eu moro aqui no centro, aqui, ali no próximo da Ramos Ferreira, ali do centro. Marilene, meu nome é Marilene.
2: Honras e glórias ao nosso Senhor Jesus Cristo pela vida da irmã que acaba de relatar esse maravilhoso depoimento de fé.
6: Na Bíblia Sagrada encontramos várias passagens quando Deus visita um dos seus servos, quando Deus visita a sua igreja. E eu sei que Deus visitou muita gente aqui nesta noite e visitou lares que estão nos ouvindo neste momento. A visita de Deus só traz bênçãos, vitórias, salvação.

Maravilha, ouvintes! Nós acompanhamos esses maravilhosos depoimentos de pessoas que foram agraciadas por Jesus Cristo. Nós ouvimos a dona Eliassi, que a sua nora estava grávida e a criança que estava no seu ventre morreu. Isso mesmo que você está vendo, morreu dentro do seu ventre. E aí ela disse que se a criança ressuscitasse, ela iria vir na igreja e aceitar Jesus. E a dona Eliassi veio aqui na Igreja Deus Amor, pediu para o pastor fazer uma oração, entregou aquela criança nas mãos de Deus e Deus ressuscitou aquela criança. Para a glória de Deus, a criança vive e ela cumpriu com o voto, aceitou Jesus Cristo, está na presença de Deus e o Senhor nosso Deus, que é poderoso, Criador do céu e da terra, deu a vida para a criança. E também a nossa irmã Elissandra, ela estava, teve um problema com óculos e ali depois ela trocou o óculos e deu, logo nisso deu uma embaraçada nos seus projetos de compra do óculos, mas ela vindo aqui na igreja, fazendo votos com Deus, deu tudo certo para a glória de Deus. E também a dona Elza, que foi curada, dona Elza Leitão. A dona Elza Machado Leitão, ela foi curada do coração. Isso mesmo, aqui na Santa Igreja Deus e Amor. Ela fazendo as campanhas aqui. Jesus mudou a história dela, Jesus curou, Jesus restaurou a sua saúde aqui na Igreja Deus e Amor. E a Dona Maria que ela fez as campanhas do livramento aqui na Igreja Deus e Amor, fazendo votos com Deus, Deus também livrou. É a vida do seu filho, isso mesmo, a vida do seu filho. Ele tinha uma lancha e a lancha ele puxou na carreira para lavar, fazer alguns reparos. E naquele momento ele disse, vou ali comprar um almoço para nós. Na hora que ele saiu, a lancha explodiu, ficou igual uma flor. Contando a dona Maria que ele estava dentro da lancha antes. Imagina só se ele tivesse no momento da explosão. Se ele não tivesse saído, se ela não tivesse na Igreja Deus e Amor fazendo campanhas pela sua família, o que seria hoje da Dona Maria? Era uma mãe sem um filho. Mas, para a glória de Deus, ela veio aqui na Igreja Deus e Amor, está fazendo as campanhas e Deus livrou a vida do seu filho. Também a Dona Marilene. A Dona Marilene recebeu grandes milagres aqui na nossa Igreja Deus e Amor. Você também pode ser o próximo a ser abençoado, beneficiado por Deus aqui neste lugar. Rua Comendador Alexandre Amorim, 525, bairro Aparecida.

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0: 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Será no sábado, dia 1º de agosto, a partir das 17 horas, e também no domingo, no dia 2 de agosto, a partir das 13 horas, em nossa Igreja Pentecostal Deus e Amor, sede estadual de Manaus, no endereço Rua Comendador Alexandre Amorim, número 525, Aparecida Centro. 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Eu tenho certeza que Deus tem uma palavra para a sua vida. Espero por todos vocês. Que Deus abençoe.
1: Em Manaus, relógio marca 14 horas e 1 minuto. Já vou ficando por aqui, se despede o Raimundo Cruz. Mas antes, vamos a um instante de oração, vamos a um minuto de oração. Vamos clamar a Deus, buscar a face do Senhor enquanto podemos achá-lo, invocá-lo enquanto Ele está perto.
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1: É isso mesmo, vamos fazer um instante de oração, buscar a face do Senhor.
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1: Senhor meu Deus e Pai, Pai de nosso Senhor e Salvador Jesus Cristo, graças te dou, Senhor, por tudo em nossas vidas. Te agradeço, Senhor, por esta tarde. Te agradeço, Senhor, por esta programação. Te agradeço, Senhor, pela nossa vida. Te agradeço, Senhor, meu Deus, meu Pai, por até que o Senhor tenha nos ajudado. Graças te dou, Senhor. Graças dou a Ti, ó Pai, por tudo em nossas vidas. Abençoa, Senhor, meu Deus, a diretoria deliberativa e executiva desse ministério. Te agradeço, Senhor, meu Deus, meu Pai, pela vida do pastor André Zimbrusco e da sua família. Te agradeço, Senhor, pela vida, Senhor, meu Deus, meu Pai, da irmã Tamires e da sua família. Te agradeço pela vida da irmã Simone e da sua família, da irmã Catriane e da sua família. Te agradeço, Senhor, meu Deus, meu Pai, pela vida de todos, ó Pai, os que ajudam, colaboram na tua obra, direto e indiretamente. Abençoe o irmão John, a sua família, Senhor. Abençoe o irmão Fidelis, o irmão Daniel, sua família. Abençoe os irmãos da livraria, da Fundação Reviver. Abençoe os membros, dizimistas, os ofertantes da sua obra. Cada um, Senhor, que manda suas mensagens para cá, Senhor. Meu Deus, eu não os conheço, mas o Senhor conhece. O Senhor conhece cada passo, meu Pai. Cada pensamento, cada sentimento. Muito obrigado, Senhor. O Senhor conhece a necessidade de cada um de nós. Te agradeço por esse final de semana. Te agradeço, Senhor, por tudo. Só o Senhor que compreende, meu Pai, este homem, esta mulher. Abençoa a irmã Raimunda Teixeira, sua família. Irmão Júnior Santos. Abençoa, Senhor, meu Deus, meu Pai. A irmã Simonete, a sua mamãe, a irmã Sebastiana. Abençoa, meu Pai, a vida da tua filha. Abençoa todos pelo seu poder grandioso. Em nome de Jesus, confirma o teu milagre, a bênção, a vitória. Graças te dou, Senhor, pelo teu poder. Amém e amém, Senhor Jesus. Muito bem, ouvintes, vou ficando já por aqui, se despede ao Raimundo Cruz. Fique aí com esta canção. Cantando Raquel Uruê, Não Te Deixarei. E a qualquer momento voltamos com você após a transmissão direto de São Paulo, da capital dos Bandeirantes. Que Deus abençoe.

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0: Através das nossas cadeias de transmissão, são mais de 500 transmissões, ou melhor, mais de 500 rádios transmitindo o sinal do programa Voz da Libertação. Quero saudar a todos com a paz do Senhor Jesus. Lembrar

você. Aleluia. Quero fazer uma oração. Nós vamos buscar em 2 minutinhos a presença do Espírito. Você que chegou desanimado, você que chegou cabisbaixo, você que chegou, aleluia, aflito, eu quero pedir para Jesus renovar a sua fé. Eu quero pedir

você vai vencer. Vamos orar, Senhor Jesus. É diante da tua presença que eu estou. E nesse momento, Deus, eu não estou sozinho.

Segura as palmas, segura as palmas. Já está conosco o nosso irmão, segura. Já está conosco o nosso irmão presbítero e também pastor aqui da nossa sede mundial, Kleber Costes. Eu quero que você, juntamente comigo, levante as mãos. Eu não sei se você percebeu, mas a presença dele está aqui. Eu não sei se você já discerniu, mas o Espírito está se movendo em nosso meio. Oh, glória! E ele ainda tem coisas grandes, ele ainda tem coisas firmes para nos entregar pelo ministério da palavra. Oh, glória! Quem crê assim, quem crê assim, levante as suas mãos. Eu vou dizer glória ao Pai, glória ao Filho e glória ao Espírito Santo. E

dizer glória ao Filho, eu vou dizer glória ao Espírito Santo, e você vai entregar para Jesus a sua melhor

0: glorioso nome do Senhor. Ele está te abençoando, operando maravilhas aqui nesta tarde, aleluia. Oh glória, saúdo a todos com a paz do Senhor Jesus. Saúdo a todos com a paz do Senhor Jesus. Para chegar até a casa dos ouvintes, saúdo a todos com a paz do Senhor Jesus. Então vamos receber a nossa banda que vai louvar a Deus, mas vamos receber com um aplauso forte, alegre, para Jesus Cristo, aleluia.
1: Cumprimento a igreja com o Pai Senhor Jesus.

glória a Deus. Palavra de Deus, livro de Romanos, capítulo de número 12. Palavra de Deus, quem trouxe palavra de Deus, diga glória a Deus. Queridos ouvintes, aqueles que nos acompanham pela transmissão, quero recordá-los que daqui a pouquinho, na madrugada de vigília, nós teremos aqui pastor Milton Almeida com todo o nosso campo e aqueles que estão envolvidos na missão de serem renovados. E esta palavra da parte de Deus vem preparada para isso. Livro de Romanos, capítulo de número 12. Quem encontrou palavra de Deus, diga glória a Deus. Então vamos lá? Livro de Romanos, capítulo de número 12, para a glória do eterno Deus. Na verdade, vamos ler capítulo 13, versículo 14, fala mais direto ao nosso coração. Livro de Romanos, capítulo de número 13, versículo de número 14, e eu quero convidar e convocar a todos aqueles que amam a presença de Deus e sabem a necessidade de estar revestidos e cheios. Diga comigo, revestidos e cheios, ainda que a sua intenção seja a melhor, quando alguém está para se queimar em um fogo, se você não está com vestimentas adequadas, você não vai

o prejuízo de se queimar a si mesmo e até colocar a sua vida em risco. Quando estamos revestidos, estamos preparados não só para salvaguardar a nossa vida, mas para também alcançar a outros. Vamos lá? Quem encontrou Romanos 13, 14, diga: eu encontrei. Quando a Bíblia fala sobre revestimento e amor ao próximo, está nos concedendo uma palavra maravilhosa. Olha o que diz a Bíblia: mas revesti-vos do Senhor Jesus Cristo. Diga comigo: mas revesti-vos do Senhor Jesus Cristo, e não tenhais cuidado da carne em suas concupiscência. A termo de ensaio está ótimo, está perfeito, mas para aquela igreja pentecostal, você não é neo, você é pentecostal. Diga comigo com autoridade: mas revesti-vos do Senhor Jesus Cristo, e não tenhais cuidado da carne em suas concupiscência. Levante a palavra de Deus, e agora você vai glorificar do jeito que o Espírito colocar. Soberano Deus, maravilhoso Pai, obrigado pela tarde de revestimento, de entendimento, de poder e de graça. Nós queremos nos revestir

Senhor, fala conosco. Senhor, ministra o coração desta multidão. Ó Deus, nós queremos, ó Pai, necessitamos e precisamos da Tua graça e do Teu revestimento, em nome de Jesus. Aleluia. Ó glória. Irmãos, agora pode desocupar as suas mãos e glorificar a Deus. Mas mais forte, mais vigoroso, glorifique a Deus pela sua palavra, pelo seu poder. Queridos, se você ler o livro de Romanos, você vai entender que Paulo está não somente dirigindo

servir-se de Cristo Jesus para obter o que Deus tem. A Bíblia chega a nos afirmar no livro de Gálatas, capítulo 3, no versículo 27, que todos quantos fostes batizados em Jesus Cristo, revestistes de novo do poder glorioso do próprio Salvador. Quem já foi batizado em Cristo, levante as tuas mãos. Logo nós entendemos que Paulo, ele está trazendo uma palavra para quem conhece, para quem entende o que ele estava tratando. E no capítulo 12, ele está falando da humildade, da fidelidade sobre os dons e dizendo

eles não poderiam subsistir. Diga comigo: humildade, fidelidade e obediência. Mais alto, diga: humildade, fidelidade e obediência. Ele sabia que nada do que ele recebesse, o povo que se denomina povo de Deus, seria de proveito. É claro que nós entendemos que ele não está falando só da humildade, ele não está falando só da fidelidade e a obediência a Cristo, mas ele está dizendo que se você não permanecer em Cristo, você não consegue ver e obter as promessas que estão nele. Olha o que Paulo disse no capítulo

6 do livro de Efésios. Quem está comigo, levante as tuas mãos e diga glória. Paulo disse da seguinte maneira: portanto, tomai toda a armadura de Deus e revesti-vos de todo o poder para que possais suportar o dia mau. Quando Paulo está mencionando estas palavras, ele está deixando claro que os dias maus virão e eles acontecerão, e que nós não temos opção, e a única coisa que podemos e devemos fazer é nos revestir. E quando Paulo está tratando de revelar aos seus irmãos qual seria a melhor forma de revestir-se e continuar, ele fala sobre a beneficência do amor que nos levará à submissão a Deus. Diga comigo: submissão a Deus. Porque queira você aceitar ou não, sendo você fiel ou infiel, sendo você branco ou negro, sendo você rico ou pobre, sendo você gordo ou magro, tendo você muito ou pouco, a Bíblia diz que o inimigo estará sempre ao seu derredor, buscando e rugindo como leão, para que te possa tragar. E a única coisa que ele quer e requer é um vacilo da sua parte, é uma oportunidade para ele estrupilhar a sua vida, para ele arrebentar a sua mente, para ele bagunçar os seus sentimentos, para ele desorganizar a sua fé. Agora, Paulo deixa claro, quando ele está recitando esta palavra, ele está dizendo: nós que de Cristo já nos revestimos, devemos entender o que Tiago disse lá no capítulo 4, no versículo 7: submetei-vos, pois, a Deus, resisti ao diabo. Diga comigo: submissão a Deus. Quando você vai para o capítulo 13, eu estou fazendo um catado, Paulo está revelando, depois do fervor do amor, que pode guardar todos os nossos sentimentos, para que o inimigo não use os nossos sentimentos, pensamentos como nós, ele disse: a submissão às autoridades é a única decisão. Submissão, diga comigo: submissão. Decisão que nos livra dos ataques do diabo. Sabe por quê? Quando você não consegue submeter-se às autoridades, quando você não consegue, se o filho não se submete às autoridades do pai, ele pode ter mais força que o pai, ele vai se arrebentar. A filha, quando não se submete ao conselho da mãe, ela pode ser mais sábia do que a mãe, mas ela vai se perder, ela vai errar. Sim ou não? Então a questão de submissão não é só sobre pais e filhos, não é só sobre servos e senhores, não é só sobre crentes e obedientes ou desobedientes. A submissão, ela nos coloca debaixo de uma proteção. Eu estou falando do capítulo 12, eu estou falando do capítulo 13, para chegar no capítulo que nós acabamos de ler do livro de Romanos. Ele está dando uma autoridade. Diga comigo: autoridade. Sabe por quê? Se você hoje conseguir se esconder atrás da cruz de Cristo, eu não diria da cruz de Cristo, do próprio Cristo que foi crucificado, se hoje você conseguir se submeter a Jesus Cristo e à autoridade do seu poder, você não vai ter mais dificuldade para vencer a si mesmo, você não vai ter mais dificuldade para vencer o pecado. Às vezes nós queremos vencer o pecado na nossa oração, nós queremos vencer o pecado com o nosso jejum, nós queremos vencer o pecado com os nossos pés, e nós queremos vencer o pecado e o diabo, porque o diabo usa o pecado para te vencer. Ele não pode te vencer estando em Cristo, então ele é astuto e maligno, ele usa o pecado para te fazer decair da presença de Deus. Logo ele começa a atuar para que você não entenda que o verdadeiro poder não vem de você, vem de Jesus Cristo sobre você. Que o verdadeiro poder não está em mim, não está em ti, está em Jesus Cristo, bendito Filho de Deus. E quando você está em Cristo, submetido a Cristo, irmãos, eu tenho uma pena tremenda quando eu vejo aquele

pastor, eu tenho um mundo aqui para destruir e para vencer, o diabo já está colocado debaixo dos meus pés e não tem quem me para. É como se eu visse uma pessoa que está com a máquina acelerada em ritmo constante para a sua própria destruição. Sabe por quê? Paulo chega a dizer que se você não se revestir de submissão, olha o tamanho da destruição. A Bíblia diz no capítulo 13 que toda alma esteja sujeita às potestades superiores. Está falando de

autoridades resiste à ordenação de Deus, e quem resiste trarão sobre si mesmo condenação. A pessoa está se condenando. Quem está entendendo, diga glória a Deus. E às vezes a ovelha não entende isto. Às vezes o filho não entende isto. E ele pensa que já sabe o suficiente, que ele pode vencer, que ele pode ser, que ele pode chegar. E não sabe que é um poder do engano que está lutando para roubar o revestimento da submissão. Agora, quando nós entendemos, sabemos que submetidos, pois, a Deus, nós temos poder para resistir. Diga comigo, resistir. Não, você não vai perder, você não vai falhar, você não vai pecar. Você vai resistir a esta tentação do inferno. Você vai resistir a esta luta das trevas. Se você hoje veio para submeter-se a Cristo, o bendito Deus, através do poder do seu evangelho,

palavra. Queridos, quando nós entendemos, pode glorificar, fique à vontade. Nós entendemos que o revestimento da humildade guarda você da necessidade de aparecer. O revestimento da humildade guarda você dos enganos e laços do orgulho. O revestimento da fidelidade te guarda da imoralidade, te guarda da prostituição, te guarda dos desejos abomináveis do seu coração.

porque eu tenho é 50, eu tenho é 60, eu tenho é 70 anos, e tu tem idade para ser o meu filho. Mas eu te informo, meu querido, que quanto mais de idade, mais bombardeio contra a sua moralidade na sua mente. Você não cai na imoralidade quando você é novo, você cai depois de velho. Olha a Bíblia. Tem nada a ver com idade, quem está entendendo? Não tem nada a ver com dignidade, quem está entendendo? Não tem nada a ver com necessidades fisiológicas, corpóreas, não. É um bombardeio direto do inferno na tua mente. Mas quando você está revestido de fidelidade, você está guardado de toda a imoralidade que Satanás quer colocar. Ele está te assediando, ele está proporcionando momentos e imoralidades e necessidades, porque você precisa disso, medite nisso, deseje isto, porque você é isto, você é carne, e você está, não, eu quero é comunhão, eu quero é fidelidade, eu quero é sinceridade. Sai para lá, Satanás, com a sua prostituição, sai para lá, Satanás, com a sua imoralidade, sai para lá, Satanás. Sai para lá, demônio. Então a fidelidade, ela te guarda das imoralidades. Quem está entendendo? Tem pessoas que estão perdendo a força, perdendo o ânimo, e ele quer culpar a igreja, ele culpa o presidente, ele culpa o pastor. Ah, pastor, o pastor, os pastores de hoje não têm mais fogo, o pastor de hoje não tem mais palavra, os pastores de hoje não têm mais azeite. Mas não, é a mente, é o coração que está tomado pela imoralidade. Para ele conseguir sentir a presença de Deus, é necessário uma hora, duas horas de oração para limpar a mente dele, para limpar o coração dela. E nós devemos entender que quando você se guarda em fidelidade, o Espírito Santo te enche de poder e necessidade de buscar a Deus, buscar a Deus, buscar a Deus, buscar a Deus. Ora, nunca mais esqueça isso. Diga comigo: a humildade me guarda das minhas vaidades. Esta semana eu descobri que não existe coisa mais cara do que as vaidades da vaidade da vida. Você quer gastar? Quer acabar com a tua vida? Quer acabar com os seus dias? Quer acabar com o seu sono? Quer destruir a tua paz? Quer acabar com tudo? Quer gastar tudo de precioso e de bom que você tem? Comece a dar vazão no teu coração às suas vaidades. As vaidades pessoais, as vaidades morais, as vaidades sociais, as vaidades físicas, as vaidades mentais. Comece a dar lugar. No final você vai dizer: eu não sabia que seria tão caro. No final dos dias você vai dizer: se eu soubesse que era tão caro patrocinar

decidido, você teria escolhido Jesus Cristo antes. Diga comigo: a humildade me guarda das minhas vaidades. Diga comigo: a fidelidade me protege das minhas imoralidades. Tem pessoa que fala: meu Deus, pastor, mas que acusação, você não está pregando, você está acusando. Eu não sou imoral. Coitado. É que todos nós fomos feitos de pó e você foi feito de titânio. Você é o Wolverine. Todos nós fomos feitos do material vil e desprezível. Eu cheguei aqui no altar, tinha um pó antes de pregar, eu fiz assim: você não quer pó em lugar nenhum. Você quer pó na tua cama? Você quer pó na tua Bíblia? Ninguém quer pó vil, desprezível. Você não quer pó. Pó no armário, pó daqui, tira esse pó, arranca esse pó, tranca essa janela, eu não quero pó. Você não quer. Está entendendo? Quem está entendendo? Enquanto você não entender que Deus formou você do pó da terra, foi juntando pó, ó. Ó a mão dele, ó. Ó. Juntando pó. E não colocou em tábua, não. Ele fez você com os pés fincados na terra. Para você entender que você é da terra. Eu posso santificar, eu posso orar, eu posso dar lição de moral, eu posso fazer, formar e chegar ao que está na minha mente. Você vai continuar com os teus pés na... Mas aí é que vem o excelente. Depois dele ter te formado do vil, do desprezível, do pó da terra, ele sopra do divino nas tuas narinas. Receba a alma vivente. Receba espírito de vida. Alabacanda.

cima dos altos aqui embaixo. E ó, e quando ele, o divino, o eterno, o grande, ele faz assim, ó, e vem a vida. O que o homem faz? Ele tira os seus pés da terra. Ah, e começa a andar. Se agora tu és alma vivente, agora tu é parte, semelhança da nossa semelhança, criação, obra-prima das minhas mãos, ide e vivei. Ó, e quando nós nos distanciamos, porque Adão se distanciou, ele tirou os pés da terra, continuou vivo, mas a mente se desligou do céus. E no capítulo 21, Jesus vem e ele tem um encontro com os discípulos que estão escondidos, com medo. Eles não estão revestidos, eles são de Cristo, eles estão em Cristo e são escolhidos de Cristo. Quem está em Cristo e é escolhido de Cristo? Ai, meu Deus, essa palavra é para você. Ouvinte, cadê a câmera? Ouvinte, se você é de Cristo, prepara, porque esta palavra é revelada para a tua alma. Jesus entra dentro do cenáculo e encontra os discípulos e apóstolos com medo. Ai, meu Deus, nós vamos morrer. Ai, meu Deus, nós vamos perder a única coisa que sobrou, a nossa vida. Ai, meu Deus.

0: preenchido, e Jesus Cristo enche o pulmão de vida e sopra sobre os discípulos e diz: recebam o Espírito. Agora é Espírito para ir e produzir. Agora é Espírito para ir e pregar. Agora é Espírito para ir e desafiar o medo do diabo, do pecado e dos homens.
1: Sabe por quê? Se você não entender este revestimento. Olha aqui, ó. Eu me desprendi, feito de pó, o vil. E aí eu começo a ser o quê? Abençoado. Abençoado, eu começo a ser abençoado, e eu começo a dizer: e por quê? Ah, submeter, hã? Por quê? Humildade para quê, rapaz? Sou filho do rei, hã? Fidelidade para quê? Aí eu já venci. Amor para quê? O ódio nunca vai ter poder sobre mim. Cuidado, cuidado. Ele está dizendo que a couraça que guarda você não é só o apresto do Evangelho da Paz, não é só a couraça da justiça, não é só o escudo do Espírito, não é só o elmo ou o capacete da salvação. Não, Ele está nos dando uma palavra de direção. Ele está dizendo: a tua submissão no meu amor vai te guardar do ódio, das batalhas, guerras e terror que estão para vir. Eu te guardo no meu amor.

0: te oprimir. Irmão, eu nunca vi uma legião do pecado, uma legião do diabo, tendo tanta liberdade para oprimir os crentes. Você olha para os ímpios estão... Você olha para os ímpios, estão tranquilos. Você olha para o crente, como mensagem, quatro mensagens de sexta passada, ele está atribulado, está angustiado. Eu falo, meu Deus do céu, olha lá, está sendo bombardeado.
1: Quem já foi bombardeado, levante as mãos.
0: Aí você fala, eu vou entrar em jejum, eu vou para a campanha de sexta-feira, é guerra contra o mal. E Jesus está dizendo, e hoje eu estou te dando poder do meu Espírito, eu estou te revestindo, candalabasteia, eu estou abrindo os céus sobre você. E olha que tremendo, Jesus sopra do seu Espírito, e ele decreta dizendo, a partir de hoje, em mim, vos abençoarei. A partir de hoje, em mim, vós vencereis. A partir de hoje, no meu nome, ide e fareis discípulos. Jesus está dizendo, o nível de comunhão que nós estamos vivendo, diga comigo, revesti-vos. Com mais autoridade, diga comigo, revesti-vos do Senhor Jesus Cristo. E o cuidado é de estar buscando todos os dias para não deixar este revestimento se extinguir. Nós temos cuidado daquilo que tem nos despojado. Nós temos alimentado aquilo que tem nos causado fome. Nós temos alimentado aquilo que tem nos matado. Quem entendeu, diga glória a Deus. É como um câncer vivo dentro de um organismo estranho. Esses dias um senhor contou que Deus revelou a ele na igreja e ele pôs um tumor canceroso que estava na virilha, do tamanho de uma mão papaia grande. E ele disse que aquela carne fazia assim, ó. E ele experimentou colocar um pedaço de carne. Aquele organismo vivo comeu a carne. Ele disse, pastor, ele estava me comendo vivo. As células caíam, ele comia. O sangue vinha, ele comia. A carne que tinha em volta, ele já tinha comido. Ficou uma panela. Do tamanho de uma panela de pressão. Ele falou, pastor, aquilo não era um câncer, era um demônio de boca aberta. Ele comia. Era um organismo vivo dentro do meu corpo me matando. E é isso que o maligno, ele está buscando espiritualmente, trazer para dentro de mim, trazer para dentro de ti, um organismo vivo para te devorar. E qual é o nome deste organismo destruidor das trevas? Diga comigo. Concupiscência. Você sabe o que significa concupiscência? Não tem nada a ver com concubina, não tem nada a ver. É muito mais do que você. É antes do que qualquer atitude ou ação. A Bíblia diz que no coração existe a concupiscência. E a Bíblia diz, mas cada um é engodado, atraído ou até mesmo enganado pela sua própria concupiscência. Está em nós. Quando o salmista Davi disse assim, no livro de Salmo 51, isso aqui não pode tapar pano, tem que tirar panos. Hoje não é dia de colocar panos quentes, hoje é dia de tirar os panos quentes. Porque a minha iniquidade está sempre diante de quem? Do que ele está falando? Eu estou orando, mas eu volto, está lá. Eu estou em comunhão, eu entrego o jejum, quando eu volto, está lá. Eu estou bem, está lá. Quando eu estou mal, está lá. Está sempre diante de mim a minha concupiscência. Isso aqui está dizendo carne. Diga comigo, carne. Não, mas não é carne de braço, carne de perna. Não. Você não está entendendo. Estou dizendo carne, natureza humana. A concupiscência está lá. E para você triunfar, vem o sexto ponto agora. Nós devemos todos os dias nos revestir. A Bíblia diz assim no livro de Gálatas, revesti-vos, pois, do novo, para que haja renovo no vosso entendimento. Quando a Bíblia diz que este organismo vivo, chamado concupiscência, ele quer a tua atenção. Meu Deus, como você está triste. Tu precisa de um homem, menina, para te alegrar. Meu Deus, macho, como você está abatido. Tu precisa de um copo. Tu precisa... Cadê a... Você fica aí, rapaz. Olha como é que você está. Olha aí, ó. Esse semblante caído aí, ó. Aí você fala, é verdade. Basta uma noite na curumaça. Basta uma... Não, quer saber? Hoje nós vamos para o furdúncio. É isso que o diabo quer. Você tem que cuidar das suas emoções. Você está enfermo emocionalmente. Sim ou não? Você não está vendo? Tudo aquilo que você está querendo, você não está tendo. Não, Deus está dizendo, essa concupiscência que te enferma, ela não te dá saúde. Cuidar dela, dar atenção para ela, alimentar a ela, é alimentar um organismo vivo dentro do teu ser que vai te levar à destruição. Agora, quando eu não faço caso desta concupiscência que é

vencendo as minhas concupiscências. Recebe esta palavra. Recebe esta vida. Recebe este maná dos céus. E sabe, é uma guerra. Porque a concupiscência não é das trevas, ela é tua. A concupiscência não é do diabo, ela é tua. O diabo só facilita. Entendeu ou não? Ah, mas não pode, pastor, não é minha. Eu não sei de onde vem esses pensamentos, pastor. Meu Deus. Sou um homem puro. De onde vem esses pensamentos, meu pai? Pastor, eu sou uma menina de Deus. Pelo amor de Deus, pastor, de onde vem essas coisas? Vem de você. Vem de você. Vem do pó, lembra do pó? Vem do pó. É por isso que você, por isso que a pessoa que diz, eu não preciso, pastor, obrigado. Obrigado que o senhor esteja só no dia do meu fúnebre. Eu não preciso de fé. Eu não preciso de Cristo. Eu não preciso de Deus. A religião é uma estafa. Eu não preciso de nada. Você vai ser devorado, querido. Você está sendo comido vivo. Se diante de Jesus Cristo, numa palavra dessa, que revela corpo, alma e espírito, nós sentimos a nossa miséria, imagine você aí na situação que você está. Você está sendo devorado vivo. Vivo. E só tem um jeito de escapar. Dizer, a partir de hoje eu vou extirpar, pelo poder do Espírito de Jesus Cristo, estas concupiscências. Você vai estar lá, mas não vai conseguir falar. Você viu quando uma pessoa está na fase da morte? Eu visito muitos assim, eu chego, paz do Senhor, tudo bem? Meu Deus, está falando? Aí o médico fala, não fala, não conversa com o paciente. Não conversa. Porque ele não pode conversar. Aí o médico já segura na outra mão e fala assim, só concorda. Você quer uma oração? Faz assim com o olhinho, sim ou não? Você não tem mais força. Quando você pegar essa concupiscência, olha aqui, você coloca debaixo da humildade, da fidelidade, da obediência, do amor a Cristo, e da submissão. Ela vai querer falar, mas quando... O que foi que você falou? Pecado da minha alma, me diga de uma vez. O que foi que você pediu hoje? Ah, não quer nada, né? O que você quer mesmo? O que você estava dizendo mesmo, carne minha? Perdeu a força. Mas vai continuar lá, não morre. Quem entendeu? Continua lá. Mas ela não vai ter voz. Quando ela vir falar, opa, tem palavra de Deus sonando na minha alma. Tem palavra de Deus ecoando, alabai de candarabassúria. Ai,

maldição e a instrução do maligno está caindo. Tem uma palavra dizendo: revestivos, revestivos, revestivos, revestivos do Senhor Jesus Cristo, revestivos do bendito e santo e poderoso Deus, e não sejais mais escravos das vossas próprias concupiscências. Reveste dele. Você não está aqui para piquenique. Você está aqui para se revestir. Alabassuri, alabaia. E nesta madrugada vai ter revestimento nesta casa.

porque a sua vontade não será mais nada, inimiga minha, porque eu triunfarei contra ti em Deus. Ó, quando você sobe para o templo, livro de Atos dos Apóstolos 3 e 4, você está pisando os seus medos.

queridos, eu quero orar. E nesta oração, nós vamos pedir mente, alma, ser, coração, revestidos de Cristo. Por onde ele entrar, ele vai encontrar alabasta e candaraia. Por onde ele entrar, ele vai encontrar a luz gloriosa de Jesus Cristo fulgurando na tua vida. Quando ele vir pelos teus ouvidos, o Espírito de Cristo vai estar lá dizendo: aqui não, legião. Aqui não, Satanás. Sai para lá com o seu balbuciar. Quando ele vir semear contenda, quando ele vir semear murmuração, desânimo no teu coração, o Espírito Santo vai dizer: aqui não, aqui tem palavra. Aqui tem calamacandarabassurialabaia. Alabacandarabassurialamaia. Quando ele começar a querer usar a injustiça, quando ele começar a querer usar a mentira e o engano, você vai dizer: aqui tem justiça divina, nós estamos revestidos de Jesus Cristo. Ponha-se de pé, ponha-se de pé. Agora você vai pedir: reveste-me, reveste-me, se calamandarabassúria. Obreiro, você vai pedir aí: reveste-me, eu quero sair daqui revestido, revestido para santificar-se, revestido para buscar. Comece dando glória, glória, glória, glória, glória. Vai buscando, vai buscando, vai buscando. Alamanda candarabassúria. Alamacanda alamasteria alamai. Dei calamacancho. Ribi.

material. Alabara suri calamandara maceia. Ah, Espírito Santo, Pai da Glória, contempla agora, Senhor, as batalhas espirituais, as batalhas infernais, as batalhas travadas dentro desta mente, nesta casa, Espírito Santo. E agora nós oramos, Pai de Glória, agora nós oramos, vai revestindo o corpo de obreiros,

Ah, meu Salvador, Alamancho, Rimi Alamai, Canda Alamai, Eiri Alamanda, Canta Alamastei, Eiri Alamancho, Canda Alamaia. Você precisa, não é o seu vizinho de culto que precisa, é você que precisa de revestimento. Sou eu que preciso de revestimento.

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Ah, Senhor, quantos que começaram e não terminaram a batalha, a peleja. Quantos, ó Pai, que desafiaram as trevas e retrocederam, porque o mal veio, Senhor, em tempestade espiritual contra eles. O mal veio para assolar, o mal veio, meu Deus, para esmagar a mente, a vida, a fé, mas em nome de Jesus Cristo. Deus está abrindo

ataques da bruxaria, estes ataques da feitiçaria, estes ataques, ó Pai, é da inveja de Satanás. Reveste, Espírito Santo.

Súria. Deus está me mandando agora. Deus está falando comigo agora. Eu vou curar os feridos. Eu vou revestir os abatidos. Eu vou levantar.

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Olha que glória, olha que mover de poder, ó Espírito.

temores no oculto do seu entendimento. Deus está me dizendo: eu estou arrancando temores, eu estou livrando dos horrores. Levanta a lavada, abaca a lamancho. Os espirituais já pegaram, os entendidos já abraçaram. Levante as tuas mãos, diga: Senhor Jesus. Mais alto, diga: Senhor Jesus. Diga: nesta tarde eu recebo revestimento no meu entendimento e coração, e toda investida maligna, setas inimigas, pecados das trevas, fraquezas da carne, eu expulso do meu caminho, da minha vida. Levante a mão, diga: sai, sai, sai. Expulsa agora, sai. Expulsa agora, sai. Debilidades mentais, debilidades espirituais, debilidades físicas, morais. Sai, sai, sai. Não tem lugar para você, debilidades, nesta tarde. Sai, sai, sai. Sai em nome de Jesus. Diga comigo: eu te agradeço. Mais alto, diga: eu te agradeço. Queridos, eu vou chamar para os braços de Jesus Cristo aquele que ainda está resistindo e aquele que ainda está postergando a mais importante decisão que você precisa tomar. Conhecer a Cristo não significa estar em Cristo. Quem entendeu? O diabo conhece a Jesus Cristo mais do que você e mais do que eu. Mas ele nunca vai estar em Jesus. Os religiosos que andaram e com Cristo acompanharam, conheceram a Cristo de perto, mas perderam a salvação de longe. Conhecer a palavra não significa estar na palavra. Entender a mensagem não significa aceitar a mensagem. Aí é que entra a submissão. Sim, Senhor. Paulo foi ministrado só uma vez. Aquela população tinha tanto temor de trazer a revelação do verdadeiro Cristo que ninguém pregava para Saulo. Mas quando Jesus deu de frente com ele, aquele gigante da religião caiu no chão e já se levantou submetido. Sim, Senhor, quem és? Sim, Senhor, quem fala comigo? Em outras palavras, sim, Senhor, fala, porque o teu servo ouve. Olha que mudança. E a mudança, irmão, não é num culto, não. É uma decisão de coração. Sim, Senhor, eu me submeto. Os nossos sentimentos, desejos e vontades nos tiraram do melhor lugar em Adão, do jardim. A nossa submissão de coração nos leva de novo para esta comunhão. Agora já não é mais um jardim, é debaixo das asas do Pai. Estar nele não significa estar na igreja dele. Tem uma multidão que está na igreja de Jesus Cristo e ele não está em Jesus. Eu sepultei pessoas de 30 anos aqui na igreja, e no dia que eu sepultei, ela foi sepultada vomitando bola de cabelo saindo pela boca. Morreu imacumbada. Morreu vomitando bola de cabelo. Eu vi. Eu conheci pessoas que amavam esta igreja, defendiam essa igreja mais do que eu e você. E no dia que nós fomos sepultar, eu vi a bruxaria e os efeitos dela devorando ele no caixão. Porque ele amava a igreja, mas nunca se rendeu ao Cristo da igreja. Quem está entendendo a diferença? Ah, pastor, mas isso é o óbvio. Mas ele precisa ser revelado. Então, não esteja enganado. Ah, mas a minha mãe, quem já viu filhos? Ei, rapaz, eu sou abençoado. A minha mãe ora, quem já viu? Na minha casa tem um costume, e o Bertrano? Ah, não, o Bertrano está guardado, o Bertrano está abençoado. Rapaz, tem um pai de oração.
Você crê que ter um pai e uma mãe de oração vai te salvar? Eles não te salvam. A oração deles te guarda. A oração deles te abençoa. A oração deles te livra, mas não te salva. Quem te salva é Jesus Cristo. Só através da tua decisão. Eu quero me revestir de Jesus Cristo hoje. Eu quero ir para debaixo das tuas asas hoje. Aí muda tudo. Quem entendeu, diga glória a Deus. Um dos maiores teólogos da Alemanha, ele compôs mais de 200 hinos, escreveu mais de 74 livros teológicos. Esse dia perguntar para ele: e o senhor crê em Cristo? O senhor... Ele falou: não, eu nunca fui crente, eu sou teólogo. Mas pelo amor de Deus, eu preguei os teus esboços. Meu Jesus, mas recorda daquele livro? Ele falou: não, isso aí é material de consumo. Eu sou teólogo, eu não sou crente. Decepção geral na Europa. Teve até padre que se desviou. Ué, ser teólogo não significa ser de Cristo. Volta, vem. Aqui, ó. Estar em humildade, em simplicidade, em submissão, em fé e amor a Cristo é ser de Cristo. Quem entendeu a diferença? Quem entendeu a diferença? A minha vovó, Festina, não tinha nada, mas ela diz: toda a minha vida vai ser dedicada a Cristo. Eu quero estar nele. Aí eu dizia: vó, mas por que que essa paixão louca, esse amor consumidor, a senhora não vê distância, não vê dia, não vê hora? Meu Deus, e vovó ia sair o ônibus, querido. O ônibus passava 18 horas nas encruzilhadas de Minas. Ela meio-dia chegava no ponto. Dizia: vó, essa praga desse ônibus vai passar só às 18. O ônibus não espera, nós esperamos o ônibus. Eu não posso perder o culto. Pois ela ficava do meio-dia a 1 da tarde esperando o ônibus. E eu irado, irmão. Eu endemoniado, irmão. Eu já novo endemoniado, dizia: sangue de Jesus tem poder. Esse sol maldito, maldiçoava até o sol. Esse sol terrível me torrando. E a avó nesse sol orando. Irmão, e Deus era tão bom, que antes do ônibus passava um fazendeiro: ô, dona Festina, tá aí, tá indo para onde? Para a cidade. Vambora, tô indo para a cidade também. Chegávamos primeiro do que todo mundo. Chegava primeiro do que todo mundo, dizia: agora a avó vai almoçar, né? Vai fazer alguma coisa. Vai ter alguma coisa. Meu Deus do céu, 4, 5 horas da tarde, eu dizia: vó, dá para tomar água? Você pode tomar, eu não vou tomar. Não falava, nunca falou que estava em jejum. Dizia: vó, que a minha boca está seca, vó. Está seca a minha boca. Vai lá e toma, faz o que você quiser. Eu dizia: vó, e agora estou com uma fome, assim, uma dor no estômago. Ah, está doendo. Ela chamava uma das colaboradoras: prepara uma comida para ele. Trago para a senhora, dona Festinha. Dizia: não, para mim não. Só depois do culto. Todo dia assim. Dias e mais dias. Hoje eu entendo. Hoje eu compreendo. Eu compreendo com conhecimento de causa. Não é porque um teólogo me explicou. É muito bom. Mas ele não me explicou. Eu aprendi na prática. Quem entendeu a diferença? Aí eu entendi as guerras que ela travava. Aí eu entendi a

te revestindo, te renovando para voltar o jejum e a oração. Fica de pé. Por gentileza, ponha-se de pé. Eu quero aqui diante do altar aquelas pessoas que hoje estão dispostas. Pastor, eu quero mudar e Jesus vai me mudar. Eu não consegui. Pastor, eu quero me render. O meu coração não consegue fazer, mas eu quero me entregar a Cristo. Corpo, alma e espírito hoje. Sai do teu lugar. Eu quero orar por você. Não deixa nada atrapalhar agora. Não deixa nada te roubar. Ouvintes que estão em casa, chegou a hora da vitória. Jesus está falando conosco e Ele está dando oportunidade. Vem, Senhor. Vem também. Vem também. Oh, glória a Deus. Vem também. Glória a Deus. Glória a Deus. Cadê o glória a Deus da igreja? Seja bem-vindo à vida, meu querido. Seja bem-vindo à vida, meu amado. Qual é o teu nome? Hélio. Seja bem-vindo à vida, Hélio. Hoje você vai ver. Não, tem medo não. Hélio, você sabe quantos anos eu fiquei adiando? Eu adiei dos 12 anos de idade, quando eu comecei a discernir o bem e o mal, adiei até a minha juventude. Sabe o que me impedia de tomar uma decisão? Eu sei o que ele está vivendo agora. Medo. Você, meu Deus, mas se eu render... Ai, ai, ai. Pastor já está falando que é uma guerra. Se eu entro nessa... Ai. Irmão, eu ia na igreja, temia, dizimava, ofertava, era um crente abençoado. Quando falava, vamos se entregar... Ai, ai. Não conseguia. Que é uma guerra. Essa é a guerra. Porque estando em Cristo, acabou. Você está guardado, amigo. Estando em Cristo, você está perdoado. Ele basuri alamaia. E você está aí dizendo assim, pastor, é comigo não é assim não. É claro que é. É uma guerra dentro da tua mente.

0: vai atuar, e a partir de hoje você vai poder celebrar dizendo: fez um efeito tremendo. Levante as mãos, vamos orar. E se no momento da oração Deus tocar em você, vem também. Querido irmão, qual é o teu nome?
1: Odetinho Antônio Alves.
0: Hoje chegou o dia da vitória. Levante as mãos para cá. Levante as mãos. Você que está afastado, você que estava desanimado, abatido, vem também para o renovo. Você que congregava lá, mas não estava nem lá e nem aqui. Jesus está dizendo: eu tenho para ti a resposta à vitória. Levante as mãos, igreja. Oremos. Soberano Deus, maravilhoso Pai, estas vidas são tuas. E eu coloco as minhas mãos secando a rabassúria. Elas nada são, Senhor, são produtos do pó e do barro. Mas se as tuas mãos estiverem nas minhas mãos agora, Pai, todas as forças das trevas, toda operação do mal que lutava, guerreava contra a vida dos teus filhos, para que não houvesse entrega, para que não houvesse dedicação, para que não se revelasse salvação, hoje nesta tarde cai por terra. Meu Pai da glória, entrego nas tuas mãos, para que todos os temores, as setas, Pai, que o adversário preparou, as armadilhas, alabarassuri, libicalamanchoa, alabacandaramanchoa, Manaraia, estão caindo por terra. Agora, os cercos e apertos das trevas estão caindo por terra. Alabarasemi candaraia, orimianda alabasi, erimicalamadorianda. Sela, Pai da glória, com a tua vitória. Ó jovem, quando eu orava, Deus me mostrava uma força espiritual da destruição cercando as tuas decisões e passos. E quando eu orava, eu via que se rompia essa força maligna. Recebe este milagre em nome de Jesus. Vem cá, moço. Vem cá, vamos orar também. Querido, qual o seu nome?
2: Danielson.
0: Seja bem-vindo. Vem para cá, querido. Qual o seu nome?
2: Rogério.
0: Rogério, isso aqui não é para expor vocês, não. Tem uma equipe que está em jejum e oração. Irmão, eu queria que você caísse no jejum ou no joelho da nossa equipe do presídio. Aí tu ia ver o que é bênção. Trancado 24

0: problema aqui é o pão. Queridão, levanta a equipe de jejum e oração. Aí um deles me chamou e falou: pastorzão, o senhor está vacilando. Eu falei: por quê? As almas vai lá, levanta a mão, aceita, o senhor manda anotar o nome para lá e não pergunta o nome deles. Eu falei: mas perguntar o nome para quê? Porque nós aqui anotamos, pastor. Olha aqui o caderno. Todo macetado de joelho, papá. Eles ali, ó, joelho dobrado orando. E dele fogo. Falou: pastor, aqui quando um termina o ciclo de 24 horas, não aguenta, entra o outro nas 24 horas. Termina o ciclo de 24 horas, entra o outro de 12. E quando o mês é pegado, entramos todos nós juntos. Eita glória. Ele: pastor, aqui não tem o que fazer. Aqui não tem o que fazer, pastor. Não tem pó para cheirar, não tem maconha para fumar, aqui não tem televisão para ver, aqui é jejum e oração, pastor. Aí ele falou: pastor, esse dia trouxeram as literaturas aqui e tinha ali umas notícias. Eu já dei ordem aqui no pavilhão: tira todas essas literaturas para de lá, manda toda a literatura cristã. Nós temos é que se revestir e se preparar. Olha que bênção. Eles já estão caindo na oração desse pelotão. Hã? Quem quer a oração daquele pelotão vivo lá de oração? E ali é tremendo, irmão. Levante a tua mão, levante a tua mão, levante a tua mão, levante a tua mão, querido. Diga comigo: Senhor Jesus, nesta tarde, a minha alma foi esclarecida pela tua palavra e eu recebo da tua vida, do teu poder no meu ser. Sela o meu nome no livro eterno da tua salvação. Amém. Seja bem-vindo agora, querido. Seja bem-vindo. Seja bem-vindo à vida, querido. Seja bem-vindo à vida, meu irmão. Seja bem-vindo. Acompanha aqui os colaboradores. Acompanha aqui, acompanha ali. Ó, glória! O Vitor vai louvar a Deus mais uma vez. Enquanto o Vitor louva, nós vamos agora preparar para fazer a oração da vitória. Quem quer vitória na sua vida em todos os âmbitos? Vamos abrir o mar, Vitor? Vamos abrir o mar? Será que dá? Vamos abrir o mar? Quem quer passar por cima desta tempestade? Então dê uma forte salva de palmas, bem alegre, para Jesus.
1: Fica paz em Jesus.

0: Aleluia, aleluia.
1: Queridos, ponham-se de pé. Os pastores também já estão aqui para a colaboração. Nós vamos levantar nas nossas mãos a nossa oferta, o nosso voto, o nosso melhor. Quem preparou o teu melhor para o Senhor? Irmã, traz aquela máquina aqui, porque nós queremos dedicar a Deus. Nós temos uma reunião acontecendo agora para melhor andamento da obra de Deus, mas este é um momento imperdível. O momento, pastor Douglas, que nós nos levantamos e oramos pela resposta que só Deus pode nos dar. O milagre que é perfeito porque vem de Jesus para a nossa vida. Me traz o voto, querido, aquele votão do livramento. Ontem, saindo na porta da igreja, veio um senhor contramão em cima do carro, bateu do lado aonde eu estava, era para ter arrebentado a minha vida e a vida do Gustavo, e Deus cortou o laço, não fez nada no carro, e o carro dele estourou por completo na porta. Deus deu livramento. Sabe o que? O intento dele é te esmagar, mas Deus vai dar o livramento para tua casa. Levanta

0: está aqui, ó. Levante nas mãos agora, vamos orar. Descruza o bracinho, porque agora é hora de entrar na prosperidade, na bondade de Deus agora. Você pode levantar este 100, este 50, não vai te deixar nem mais pobre, nem mais rico. Levante nas tuas mãos, vamos lá, vamos lá, vamos aproveitar este jejum e oração. Diga comigo: meu Deus, agora nós vencemos tudo o que estava trazendo dificuldades, impedimentos, miséria. Sai, Satanás! Sai, Satanás! Pastor Douglas, venha para cá. Eu quero receber esta oração do Senhor agora. Levante as mãos, vamos expulsar. Demônio da inveja, do olho, do agouro, diga: sai, Satanás! Então levante as tuas mãos, clamemos agora. Oração, ouvintes que estão em casa, QR está na tela, agora é hora da vitória contra a opressão. Vamos lá, clamando ao nosso Deus.
1: Diante da tua presença que nós clamamos agora e apresentamos ao Senhor, meu Deus, as nossas contribuições.

em nossas vidas. Que nesta tarde, meu Pai, o Senhor receba o nosso culto também, por intermédio, ó Pai, da nossa contribuição. Vai abençoando o nosso celeiro, vai abençoando o nosso guarda-roupa. Não deixa faltar, não deixa faltar. Supre as necessidades do teu povo e abre as portas aonde não tem porta. Abre, meu Deus, as janelas do céu e confirma, meu Pai, a sua vitória em nome de Jesus. Amém. Pode entregar com alegria, pode contribuir com alegria e a banda louvando a Deus.

0: que ele vai fazer?
1: Vai operar.
0: Amém! Pode louvar a Deus com as palmas bem alegres. Cadê as palmas que glorificam o nome de Jesus? Oh, maravilha! Meus queridos, eu quero fazer uma oração especial, se possível for. Pastor Damião, me dá um voto. O voto do livramento, porque nós vamos orar. E vamos pedir o grande livramento de Deus. Chega sexta-feira, você sabe, o adversário se levanta. Sim ou não, igreja? É, chega sexta-feira, o adversário se levanta. E a Bíblia diz que ele vem para roubar, matar e destruir. Só que nós estamos em Cristo. E em Cristo há o quê? O grande livramento. Mas tem pessoas da sua família que não estão em Cristo. Tem pessoas que fazem parte da sua parentela que não estão em Cristo. E eu quero que você pegue este envelope. E juntos nós vamos orar a Deus. E nós vamos pedir o grande livramento do Senhor. Aquela pessoa que está desenganada pela medicina, ao qual o médico disse, não tem mais jeito, não tem mais solução. Nós vamos usar a fé e vamos pedir o livramento de Deus. E Deus vai fechar a sepultura. Deus vai cortar o laço. Deus vai quebrar o arco. Deus vai colocar os carros do inimigo no fogo. E você vai dizer, valeu a pena, porque só o Senhor é Deus. Se coloque de pé. Você vai deixar orar sozinho, não, né? Se coloque de pé. Pastor, quando que eu vou entregar este voto? Você vai entregar na próxima sexta-feira. Você vai preparar esse voto com carinho. Porque tudo que nós fazemos para Deus é com carinho, é com amor. Se não for com carinho e se não for com amor, Deus não recebe. E a nossa intenção aqui é fazer com que tudo que nós façamos, façamos para a glória do nosso Deus. Como disse Paulo, quer comais, quer bebais, quer façais qualquer outra coisa, fazei tudo para a glória de Deus. E eu quero orar com você, se levante, levante as suas mãos. Pastor, eu não tenho fé de pegar este envelope, levanta as mãos. Nós vamos orar, querido, o poder não está no voto, o poder está na fé. O poder, esse voto não é um amuleto, não é um pé de coelho, não é uma ferradura que você coloca atrás da porta. Não, não, não. Isso aqui é uma arma poderosa. Não envelope.

atrai o sobrenatural. E nós vamos orar, nós vamos clamar. Levante as mãos. Senhor Jesus, aqui está meu Pai. Ó Deus, uma semente de fé. Sim.

não vem de vós, não vem das obras, para que ninguém se glorie, mas isto é graça, é favor de Deus. E nessa tarde levantamos a nossa voz, levantamos o nosso clamor, levantamos, meu Pai, o

confirma o livramento, Senhor meu Deus. Confirma o livramento, Senhor meu Pai. Que o

hoje, em nome de Jesus. Balança o voto, Senhor, balança o voto. Diga, Senhor Jesus, não, tá feio, para a multidão tá feio e fraco, melhora isso aí. Diga, Senhor Jesus, eu tomo posse do meu livramento, pela minha fé, a minha casa, a minha família está guardada no nome de Jesus. Guarda com carinho, guarda com carinho. Na próxima sexta-feira você traz, na próxima sexta-feira você honra esse voto, mas enquanto nós orávamos,

Aleluia, pode vir aqui, minha irmã, pode vir aqui, ô glória. Cadê o glória a Deus dessa igreja? Cadê o glória a Deus dessa igreja? Cadê o aleluia? Você que foi revelado vai vindo, não dá tempo de ficar apontando. Aleluia, o Espírito de Deus está me dizendo aqui que tem 7 pessoas que você tem sido vítima, aleluia, de inveja.

inveja não vai atingir mais a sua vida. A inveja não vai atingir mais a tua casa, porque Deus está te guardando. Ele é o escudo, ele é o broquel. Pode vir, pode vir, pode vir, pode vir. Cadê o glória a Deus? Cadê o glória a Deus? Cadê o glória a Deus? Cadê o glória a Deus dessa igreja? Tem 17 pessoas que o Espírito de Deus está me dizendo: aleluia, você e sua casa estão debaixo das mãos do Senhor. Oh, glória! Por que, pastor, o Espírito de Deus está dizendo isso? Porque você tem sido alvo de palavras malditas. Tem gente no meio da sua parentela, tem gente no seu local de trabalho que olha para você, que olha para sua família, que olha para o seu patrimônio de longe e tem lançado palavras de maldição. Mas Deus está dizendo: as minhas mãos estão estendidas. Oh, glória! As minhas mãos estão estendidas. E há o livramento, há o livramento, há o livramento de Deus. Tem 4 pessoas aqui, entre irmãos e irmãs, que o Espírito de Deus está me dizendo: você tem sentido dores constantes, aleluia, no seu tornozelo. O seu tornozelo tem demonstrado fraqueza. E o meu Deus está dizendo: hoje eu renovo as suas forças, desde o alto da cabeça até a planta dos pés. Não vai tomar remédio para osteoporose, não vai gastar dinheiro com medicamento, porque Jesus Cristo te dá saúde aqui nesse lugar. Quem crê, levanta a mão e adore a Jesus. Quem recebe esta palavra, dá um glória a Deus. O Espírito de Deus está me dizendo, tem uma pessoa aqui, uma jovem, que o adversário da nossa alma, ele tem uma fúria tremenda contra a sua vida. E ele quer te destruir. Já manifestou aqui, diga: queima ele, Jesus. Diga: queima ele, Jesus. Vai saindo da vida dela agora, em nome de Jesus. Pega a sua bagagem. Você que veio para roubar, você que veio para matar, você que veio para destruir, sai da vida dela agora. Em nome de Jesus. Está liberta. Fala amém. Aleluia. Cadê esta jovem? Você tem sido alvo. É dessa maneira? Vem cá. Eu quero orar por você. Aleluia. Como você se chama? Como? Por que a senhora está emocionada, Raquel? O Espírito de Deus revelou a vida da senhora aqui. O adversário quer destruir a sua vida, quer destruir a sua casa. Ele quer te colocar em pânico. Ele quer te colocar dentro de um manicômio, mas Jesus já entrou na sua vida nessa tarde. E Ele está dizendo: nenhuma ferramenta preparada contra a sua vida vai prosperar, porque você é do Senhor. Ora, mandará súbia. Deus te trouxe aqui para te dizer: eu te amo e eu cuido de você. Cadê? Levanta as mãos, igreja. Levanta as mãos, igreja.

0: na vida dela e na casa dela, em nome de Jesus. A senhora crê que está abençoada?
1: Creio, sim.
0: Fala assim, eu creio.
1: Eu creio.
0: Na minha bênção, em nome de Jesus. Cadê o glória a Deus da igreja? Cadê o glória a Deus da igreja? Ora, batará, batará. Aquela jovem que está lá atrás, de máscara, levanta as mãos. Você tem fé de vir aqui? Aleluia. Enquanto você caminha, eu vou entregando o que Deus está me dando. Aleluia. Eu estou te chamando porque o adversário da nossa alma havia contado os seus dias. Orava, subidará. O diabo havia dito que tu não passaria, oh glória, desse mês. E hoje já é o último dia do mês. Mas enquanto o adversário tramava a emboscada para tua vida, o meu Deus chegou dizendo: vai para minha casa me adorar, vai para minha casa receber o livramento, vai passar o dia 31, vai chegar o 1º de agosto e nada vai acontecer, porque Ele está te guardando, Ele está te guardando, Ele está te livrando. Alava, suba e calabai. O diabo quer colocar a depressão na sua mente. O diabo quer te matar lá dentro daquele quarto. Orianda, alamando, orianda. Mas hoje você sai daqui, jovem, com a presença de Jesus.

0: vozes. E você vai começar a ouvir a voz do Espírito de Deus. Ele vai falar com você. Ele vai. Ele subida cando na baia, porque você é escolhida. Aleluia. É dessa maneira, minha irmã. Como é o seu nome?
1: Jaqueline.
0: Jaqueline? A senhora vem de qual região aqui de São Paulo?
1: Itaquera.
0: Itaquera. É dessa maneira, minha irmã?
1: É.
0: Você tem tido esses tipos de pensamentos, vontade de se suicidar? É dessa maneira?
1: É muito forte.
0: É muito forte?
1: É uma pressão na minha cabeça. No meu coração,
0: uma pressão na cabeça.
1: Vazio.
0: Diga, queima ele, Jesus. Estende as mãos para cá. Você nunca mais vai sentir isso, porque o Deus que nós servimos é Deus de livramento. Ele é Deus de já. Ô, glória! Cadê o glória? Comece a dar glórias. Senhor, meu Deus, vai tomando agora a vida da Jaqueline, meu Deus. Vai repreendendo essa ansiedade. Vai repreendendo, meu Deus, essa síndrome do pânico, essa depressão. Sai da vida dela agora. Você que veio roubar, destruir, nós te repreendemos agora. Sai! Sai! Sai! Em nome de Jesus. Amém? Você crê na tua bênção?
1: Creio.
0: Levanta as mãos assim, ó. Diga, eu creio.
1: Eu creio, Senhor.
0: Na minha cura.
1: Na minha cura.
0: A tua paz.
1: A tua paz.
0: Vai comigo.
1: Vai comigo.
0: Para minha casa.
1: Para minha casa.
0: Amém?
1: Amém.
0: Quem crê na vitória da Jaqueline, dá glória a Deus. Dá glória a Deus, dá glória a Jesus. Orava, subi calabaia. O Espírito, nós já vamos orar por curas. Nós já vamos orar por curas. Segura mais um minutinho. O Espírito ainda está revelando. Aleluia. Tem dois casamentos aqui. Ô, glória. Que o adversário da nossa alma, ele está tentando colocar um contra o outro. E não é de agora, não. Já faz tempo, hein? E nessa tarde, Jesus trouxe vocês aqui. Ô, glória, para lembrá-los que ele tem uma aliança com vocês. A sua aliança foi colocada diante do altar. É dessa maneira, minha irmã?
2: Glória a Deus.
0: A sua aliança foi colocada diante do altar de Deus. E Deus está cuidando. Deus está cuidando. E ele está dando sabedoria no trato dentro da vida conjugal. Pode receber pela fé, mas ainda não é pessoa revelada. A senhora é uma. A senhora é outra. Cadê as outras duas pessoas? A irmã também. Pela fé. Cadê? Isso. Dessa maneira, meu irmão. Deus está guardando, viu? É. Eu não sei se ela serve, mas vai servir. Ô, glória. Porque Deus tem obra na vida do casal. E por causa disso, o diabo está furioso. Mas já caiu por terra em nome de Jesus. Ô, glória! Ô, glória! Erebedere, subidaiacé. É tarde de milagres, é tarde de livramentos. Você que está enfermo, vem cá, nós vamos orar. Os pastores já estão posicionados aí no meio do povo. E nós vamos orar. Vamos orar para Jesus curar. Quem crê que Jesus vai curar, diz glória a Deus. Você que está enfermo, sai do seu lugar. Você que chegou, aleluia, aflito, vem para cá. Ô, glória, vem diante do altar, porque a mão de Deus está estendida.

0: Jesus, em nome de Jesus, em nome de Jesus, confirma a cura divina, confirma um milagre extraordinário, meu Deus. Vai operando, vai operando, vai operando, vai operando, vai operando, vai operando. Ora, sebe de uramanda candala mandarai, ere bede alamando vassel. Ora, manda candala mandará, ere bede alamanda yassé. Vai curando, Jesus, vai curando, Espírito Santo. Sai, enfermidade, sai, todo mal. Expulsa, igreja, diga: sai, sai, sai, em nome de Jesus. Você que chegou com dores, pode fazer prova aí agora. Você que chegou enfermo, os pastores já estão aí. Chegou enfermo, aleluia, já sentiu a cura tocando na sua alma. Pode levantar as mãos que os pastores vão até você. Uma já levantou as mãos aqui. Conte a bênção, minha irmã. O que foi que aconteceu?
1: Pastor Douglas, ouvintes de casa, milagres acontecendo na sexta-feira, guerra contra o mal. A senhora está aqui contando que entrou aqui com muitas dores, mas através da oração, Jesus fez um milagre e as dores sumiram para a glória de Deus. Vamos ouvir o seu nome, minha irmã.
2: É Tânia Maura Jesus dos Santos.
1: A senhora entrou aqui com muitas dores.
2: É, mas o senhor falou assim que ele tinha plano comigo ainda, a obra comigo, que ele ia dar vitória.
1: Onde que eram as dores, minha irmã?
2: Aqui, assim, nessa região.
1: O que a irmã não podia fazer?
2: Ela não podia comer, que tudo que eu como dói, incha.
1: Inchava?
2: Inchava, dor que tinha, assim, era remédio, acima de remédio.
1: E quando tocava também doía?
2: Doía, a dor derriba aqui.
1: Aperta, por gentileza, onde que está, aonde estavam as dores. Aí, pastor Cléber, ou pastor Douglas, a irmã está mexendo, está apertando. E cadê as dores?
2: Jesus curou.
1: Quem te curou nesta tarde?
2: Jesus.
1: A irmã está saindo aqui curada para a glória de Deus.
2: Glória a Deus.
1: Crê no seu milagre.
2: Creio no nome de Jesus.
1: Aí, pastor Douglas, a mulher que entrou aqui com muitas dores, mas nesta tarde, Jesus curou para a glória do nome
0: Jesus
1: santo do Senhor
0: curou.
1: Jesus.
0: Quem dá glória a Deus? Quem dá glória a Jesus? Oh, glória! Que maravilha!
1: Estava afastada, Jaqueline?
3: Estava.
1: Quanto tempo afastada?
3: Desde o ano passado, final
1: desde
3: do passado.
1: O ano passado. E a vida de quem está afastado é boa, Jaqueline?
3: Não.
1: Muita aflição, né?
3: Muita
1: angústia. Mas vai, decidiu por Cristo agora. Vai voltar para Jesus. Cadê a festa do povo de Deus? Cadê a festa do povo de Deus? Ô, glória! Ô, glória! Vamos orar, vamos orar. Nossa irmã Jaqueline está afastada desde o ano passado, mas hoje ela decidiu por Cristo e vai reconciliar. Levante as mãos.
3: Senhor Jesus, eu volto para a sua presença. Me recebe, porque eu estou arrependida e quero permanecer na sua presença até que o Senhor venha buscar a sua igreja. Me perdoa e me dá do teu Espírito Santo. Amém.
1: Amém. Deus abençoe, Jaqueline. A paz do Senhor Jesus. Seja bem-vinda à família Deus de Amor. Daqui a nossa irmã Maria vai te dar um abraço e vai pegar o seu nome. Quer reconciliar também, minha irmã? Meu Deus, Deus está fazendo a obra. Ô, glória! Como é o seu nome, minha irmã?
4: Maria Isabel.
1: Maria Isabel. Quanto tempo afastada?
4: Uns 3 anos.
1: 3 anos afastada? Mas vai reconciliar com Jesus hoje. Agora. Essa vida de aflição e angústia nunca mais. Você crê? Vamos orar.

0: já tem festa no céu. Duas almas reconciliou-se com o Senhor. Pode glorificar a Jesus.
1: Douglas, amados ouvintes, a revelação ao qual Deus revelou ao irmão a respeito das dores na coluna que doía do alto da cabeça até a planta dos pés, está aqui esta senhora que entrou com essas dores. Fazia já muito tempo que estava com essas dores, mas através da revelação do Espírito Santo, agora ela está tocando, ela está se mexendo e as dores sumiram para a glória de Deus. Vamos ouvir o seu nome, minha irmã.
2: Marinelza da Santo Moura.
1: Quanto tempo sofrendo com essas dores?
2: Começou essa semana essa dor.
1: A senhora entrou aqui com essas dores?
2: É, está sentindo a dor de lá para cá. Eu falei, mas eu vou para a igreja, né? Chego atrasado, mas eu vou.
1: Mesmo com as dores, a senhora disse, eu vou para a igreja porque eu creio que o meu milagre o Senhor vai realizar na minha vida.
2: É, o Senhor realizou. Eu não estou sentindo mais nada. Estava daqui e vinha para as costas.
1: Sumiu as dores?
2: Sumiu.
1: O que, que a senhora não podia fazer, minha irmã?
2: Eu não podia. Eu estava assim, sem, em pé e começava a doer. As costas, daqui para as costas. Um dia eu passei no médico e falou que era muscular, essa dor.
1: Era dores musculares. Mas agora sumiu essas dores?
2: Sumiu, não tem mais não.
1: Quem te curou nesta tarde?
2: Jesus.
1: Quem?
3: A irmã
1: Jesus.
3: Podia abaixar, a irmã podia fazer o movimento.
1: A irmã não podia fazer o movimento? E como é que a irmã está fazendo agora, levantando e abaixando?
2: Agora dá para abaixar e levantar.
1: Quem te curou nesta tarde?
2: Jesus.
1: Foi Jesus?
2: Foi.
1: Por que, que a igreja não dá glória a Deus, meus irmãos? Milagre, pastor Douglas, a mulher que entrou aqui com muitas dores na coluna e agora está curada para a glória de Deus.
3: Esse é o nosso Jesus, ele opera milagres, ele opera maravilhas. As mãos dele está estendida nessa tarde e ele tem grandes vitórias ainda para nos entregar. Queridos, nós já vamos fazer a oração da fé. Quero lembrá-los também que daqui a pouquinho, às 19 horas, essa campanha Sexta da Libertação segue. Deus vai usar a vida do nosso irmão pastor Fábio Lúcio e todos estão convidados. E às 23 horas, a partir das 23 horas, teremos a poderosa vigília com a nossa diretoria. Então, você que está nos ouvindo também através do programa Voz da Libertação, você morador da capital paulista, região metropolitana de São Paulo, não fique em casa não. Vem para cá. Avenida do Estado 4568 é o templo da glória de Deus. Uma vigília marcada pela glória de Deus é o que nós vamos viver nesta madrugada de sexta para sábado. Quem crê assim diz glória a Jesus. Nós vamos orar, vamos fazer a oração da fé. Quero agradecer o apoio de cada obreiro, de cada obreira, de todo o povo de Deus, os pastores, a banda. Deus abençoe o nosso pastor Kleber, que nos deu esta oportunidade. Eu quero orar, oração da fé, você que recebeu a cura, você que recebeu o milagre, aleluia. Antes de sair, você pode passar ali na porta.
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4: 16 horas.

0: Começa agora na Rádio Deus e Amor, espaço Encontro com Deus. Que maravilha, ouvinte do programa Voz da Libertação. Já estamos dando início desta programação Voz da Libertação, espaço Encontro com Deus. E você é o nosso convidado para interagir conosco hoje. Estamos aqui felizes, alegres. Quem vos fala nessa tarde é sua irmã em Cristo, Fátima Viana.
1: E a vossa irmã em Cristo, Elci Alves. Que Deus abençoe a todos os amados ouvintes, você que se encontra no seu lar, na sua empresa, no seu veículo, até mesmo passeando na rua,
0: na sua fazenda,
1: lá no seu sítio, lá na beira do rio. Uma boa tarde de salvação com a paz do Senhor Jesus. E desde já eu quero deixar um número de telefone para você interagir conosco, né? 92-984-476580. Manda o teu pedido de oração, o teu pedido de louvor. Estaremos interagindo com vocês até as 17 horas para a glória de Deus. 18, até as 18 horas para a glória de Deus. 17, né? É, até as 17 horas.
0: Ela,
1: para a
0: ela
1: glória
0: quer aumentar
1: de
0: mais
1: Deus.
0: Uma horinha, né, irmã Elci? Quer prolongar. Eita, glória!

Que maravilha, ouvinte do programa Voz da Libertação. A minha Bíblia se encontra aberta no Mateus capítulo 7 e o versículo 7, meus queridos irmãos, que diz assim: pedi e dai-se-vos-á, buscai e encontrareis, batei e abri-se-vos-á. Porque aquele que pede, recebe, e o que busca, encontra, e o que bate, se abre. Que versículo maravilhoso. Eu estou aqui hoje porque o Senhor nos trouxe aqui para te dizer, meu querido ouvinte, que tudo aquilo que você pedir, aleluia, do Senhor, eu quero te dizer que Ele está pronto para ouvir a tua oração, Ele está pronto para ouvir o teu clamor, porque nós sabemos que esse Deus, Ele é fiel, Ele está pronto para entregar aquela vitória. Mas para nós recebermos algo de Deus, nós sabemos que nós temos que pedir, né? Às vezes a gente quer receber algo da parte do Senhor, mas muitas das vezes a gente está acomodado, a gente não quer se aproximar de Jesus, a gente não quer dobrar o joelho e não quer pedir, não quer clamar, né? E muitas das vezes é necessário, né? Nós pedir, tá nos pés do Senhor. Você quer uma cura? Então peça. Você quer algo, que uma porta se abra? Então clame, então peça, porque se o Senhor está dizendo aqui, pedida se vos há, buscar e encontrareis, bater e abrir se vos há. Então, se nós pedimos, Ele está pronto para responder a nossa petição, né, irmã? Ele está pronto para responder a nossa oração. Ele está pronto para abrir uma porta ao teu favor. Aleluia. Então, hoje o Senhor, Ele tocou no meu coração para me ler esse versículo para todos os ouvintes. Aleluia. Para você não se esquecer, aleluia, dessa mensagem tão gloriosa, tão maravilhosa, que diz: pedir, dai-se-vos-á. Se você crê nisso, então dobre o seu joelho agora, onde você estiver, e ore conosco. Faça seu pedido a Deus, clame em alta voz e não te detenhas. Oremos. Meu Deus e meu Pai, Pai querido e santo, amado Jesus, aqui estamos, Senhor, mais um dia. Deus, estamos aqui, Senhor, para te clamar, meu Deus. Te apresento, Senhor, cada vida, cada lar, cada família. Te apresento, Senhor, essa programação, meu Deus. Talvez, meu Deus, esses filhos, Senhor, essa pessoa que está, meu Deus, abatendo numa porta, Senhor. Meu Deus, talvez essa pessoa, meu Deus, já clamou, já pediu, Senhor. Mas Jesus abençoa teus filhos. Deus, a tua palavra diz, meu Deus, se nós pede, o Senhor entrega. Então vai, Senhor, de encontro à necessidade dele. Jesus, repreenda todo o mal, Senhor. Repreenda o espírito da miséria. Abre as portas, meu Deus, da vida dos teus filhos. Joga por terra, Senhor, todo o mal, toda a enfermidade maligna, Senhor. Jesus, que seja para a tua honra, para a tua glória, que seja para o teu poder, para a tua majestade. Abençoa a vida dos teus filhos, Senhor. Abençoa, meu Deus, nessa hora, o nosso irmão Raimundo Cruz, Senhor, que está aqui conosco. Abençoa, meu Deus, a nossa irmã Fátima Viana, a minha vida, nossas famílias, Senhor. Jesus, muito obrigado, meu Deus, pela oportunidade de estar aqui, Senhor, para orar, para te buscar, para te clamar, meu Deus. Pai, abençoa teus filhos, meu Deus. Deus, eu te apresento o teu filho que vai pregar a palavra. Eu te apresento esse culto de hoje à noite. Envia as vidas, envia as almas. Que seja para a tua glória, para a tua honra, Senhor. Deus, te apresento cada um dos teus filhos, meu Deus. Em nome de Jesus. Amém.

0: ouvinte do programa Voz da Libertação. Esse louvor, ele mexe muito assim com a minha estrutura, com o meu coração, porque eu me lembro muito, aleluia, da minha sobrinha, quando a gente fazia o programa Voz da Libertação, há uns 8 anos atrás, aqui mesmo, né? Faz tanto tempo, e esse louvor, eu acho ele muito lindo, aleluia. E é isso aí, ouvintes, nós estamos em clima de festa, né, irmã Elci? Sim, já estamos aqui preparadas já pro culto à noite, porque eu creio que hoje, aleluia, a glória de Deus vai estar descendo nesse culto. Eu creio que hoje vai ser um sobrenatural de Deus, né? Está vindo diretamente de Manacapuru o nosso irmão Jacó, né? Cooperador Jacó, que vai estar hoje ministrando a palavra de Deus. Eu creio que vai ser bênção, eu creio que vai ser muitas vitórias hoje. Eu creio que o céu vai descer no templo, né, irmã? Assim como naquela época que quando o rei Salomão, ele aprontou, né, a inauguração do templo, né? Naquele tempo a Bíblia vai dizer que quando foi no dia que eles inauguraram o templo, né? Aí o Senhor, ele vinha na nuvem, né, para receber a adoração do povo. Mas nesse dia aconteceu um sobrenatural naquele lugar, né, irmã Elci? A Bíblia diz que ele desceu da nuvem, né? E a glória foi tomada naquele lugar. O templo, o povo foram cheios da glória, do poder de Deus. E eu creio, meu querido, que hoje esse lugar vai ficar pequeno da glória de Deus. Eu creio que o céu vai descer nesse lugar. E as vidas vão ser impactadas. Eu creio que vai ter almas. Eu creio que vai ter restauração. Eu creio que vai ter batismo com o Espírito Santo. Eu creio que as vidas, irmã Elci, vai ser restaurada através da mensagem da palavra de Deus. Eu tenho certeza que o nosso irmão Jacó está na semana de guerra, de batalha lá em Manacapuru. Eu creio que ele já está em caminho, né? Eu creio que ele está na escuta desta programação. Ele já está em caminho, vindo já para aqui, para cá, né, irmãos? Para a igreja pentecostal Deus e Amor, para logo mais às 19 horas vamos estar em cima do altar, e ele vai estar ministrando a palavra de Deus. Eu creio que vai ser uma bênção, como tem sido todos os cultos, né, irmã?
1: É, tem sido uma bênção os cultos, sim, né? As almas, né? A palavra, as almas estão tão sedentas, né, irmã Fátima?
0: Sim.
1: As almas estão sedentas, as almas aceitam Jesus chorando. Mas isso, irmã Fátima, foi uma revelação que Deus me deu. O Senhor disse para mim que esse ano era um ano que ele ia fazer uma limpeza na igreja. Ele ia tirar muitos de dentro e ia jogar fora, ia trazer muitos de fora para dentro. E a gente vê isso, né?
0: Verdade.
1: Quantos estão desaparecendo da igreja, né?
0: É, a gente fica triste quando eles somem, né? Fica.
1: Mas Deus está trazendo as pessoas novas. Talvez agora nós vamos ter novos obreiros, né?
0: Eita, glória!
1: Novos presbíteros, né? Novos diáconos, novos pastores. Deus vai levantar a sua igreja.
0: Vai, porque já estamos nos últimos dias na face da terra. E nós temos que abraçar o chamado do Senhor, né, irmã Elci? Nós temos que abraçar, Jesus está voltando. Temos que ministrar a palavra de Deus enquanto é dia, porque a noite está chegando e os dias estão se aproximando. E a Bíblia diz, tocai a trombeta em Sião e incomodai os moradores da terra. A irmã Elci, né, irmã Elci, a senhora tem muita experiência, a senhora tem ministrado a palavra de Deus nas ruas, né?
1: Sim.
0: Eu também tenho muita experiência de hospital, de manicômio, que eu já fui. Eu já fui pra rua, dentro dos coletivos, né? A gente já tem experiência dentro dos presídios, nos hospitais. O que Deus tem feito, as pessoas estão com a sede tão grande, né? Ontem, irmã Elci, só pra senhora ter uma ideia, porque eu não perco a oportunidade que Deus está me dando. A oportunidade, irmão Raimundo Cruz, aonde eu chego, eu prego a palavra de Deus. Eu estava num sinal, se aproximou um rapaz, ele estava usando lá um fogo, um negócio lá para chamar atenção. Depois ele vinha pedir uma ajuda, né? E eu disse, meu filho, hoje eu não tenho prato, eu não tenho ouro, eu fiz igual os servos de Deus, mas o que eu tenho, se eu te dou. O rapaz já foi levantando as mãos, irmã, assim, com uma fé, com uma esperança, porque há uma esperança, nós sabemos. nossos ouvintes. E essa esperança é Cristo Jesus.
1: É verdade.
0: E por onde nós passarmos, nós não podemos perder a oportunidade. Eu disse, meu filho, eu quero fazer que nem aquele discípulo fez com aquele paralítico. Porque eu creio que você está paralítico espiritual. Eu não tenho prata, eu não tenho ouro, mas o que eu tenho eu te dou. Tu quer aceitar Jesus? Ele disse, irmã, na hora. Ele levantou as mãos já com os olhos, já cheio de água, aceitou Jesus. Não deu tempo eu falar muita coisa para ele. Eu falei do amor de Deus rapidamente. E ele levantou assim, as mãos vibrando para cima, feliz porque ele tinha aceitado Jesus. Isso pra gente é gratificante, ouvinte, porque nós temos que pegar essa palavra em tempo e fora de tempo. Jesus tá voltando, né, irmã Ilci? E a senhora tá cheia de experiência aí do campo, aí nas ruas, os púlpitos.
1: É verdade.
0: Os púlpitos. Na rua, né, irmã?
1: É verdade. Esses dias, né, nós estávamos fazendo um culto de rua com meu esposo. Eu também muito me alegrei, né? Assim, eu nunca tinha visto o que eu estou vendo hoje. A gente pregando na rua, cantando, aquelas pessoas paravam na moto, já vinham para aceitar Jesus. Queremos aceitar Jesus. Então eu vejo, irmã Fátima, que aquele avivamento que o Senhor falou que ia derramar, ele está derramando. Porque
0: sim,
1: o avivamento,
0: as almas se rendendo.
1: As almas se rendendo. Porque o verdadeiro avivamento é quando se tem arrependimento.
0: Isso.
1: Então
0: é
1: eles estão vindo arrependidos, com as mãos levantadas, chorando. Coisas que eu nunca tinha visto.
0: Por isso que Abacuque disse, aviva, ó Senhor, a tua obra. No decorrer dos anos, na ira, lembra-te da tua misericórdia. Por que que ele disse isso? Porque aquele povo estava morto espiritual. O povo de Judá tinha morrido espiritual. Ele estava passando por aflição. Ele dizia que ele passava, ele via como estavam os povos. Né? Até os juízes tinham se pervertido, né? A lei tinha afrouxado e aquele povo estava vivendo uma época, né, de morte espiritual.
1: É verdade, é. Irmã Fátima, e a gente fez um culto de rua, que eu acredito que o casal vem até hoje para a igreja, que eu convidei. Nós fizemos um culto de rua, um casal de jovens, eles vieram tão chorando.
0: Olha aí.
1: Ele falou, irmã, eu cantava, eu desviei, eu pregava, eu visitava os hospitais, mas a gente se desviou, não foi, amor? Mas a gente estava orando para Deus e a gente vinha no carro parando, porque onde a gente visse alguém pregando, a gente ia aceitar Jesus.
0: Olha,
1: que lindo. É o avivamento dos últimos dias. Você precisa se levantar para fazer a obra de Deus. Aonde você estiver, vá na rua, vá fazer culto de rua, vá evangelizar. Ô, Jesus te encoraja.
0: É
1: ano de bênção.
0: As almas estão se rendendo. E na quarta-feira, a senhora viu? O pastor ministrou a palavra de Deus. Nós estávamos em cima do altar. O pastor, aleluia, pregou a palavra de Deus, né, irmã Ilci? Aí o que aconteceu, irmã Ilci? Foram várias almas que vieram para frente aceitar a Jesus. Quando ele passou a oportunidade para me orar pelo povo, veio outro monte de novo.
1: Outro monte aceitar
0: Jesus. Outra quantidade, o povo está com sede.
1: Está com sede.
0: Por isso que o Senhor diz assim, quem tem sede, vem a mim
1: e beba.

0: nessa hora maravilhosa de salvação, estamos aqui com o nosso irmão Leone, né? O nosso irmão Leone, ele nunca esquece desse programa. O irmão Leone, eu acho que ele tem um amor tão grande pela Deus e amor por essa rádio de muitos anos, né?
1: Sim. Isso e é lindo, né, irmão?
0: É maravilhoso, né?
1: E tá ele atento pede ouvir a palavra de Deus, né?
0: E ele pede sempre um louvor. E hoje ele diz: boa tarde, a paz de Cristo no programa Espaço Encontro com Deus dessa tarde de sexta-feira. Gostaria de pedir o louvor das cantoras Débora e Irene, intitulado Não Temerei. Ofereço esse louvor ao cooperador Raimundo Cruz e às irmãs que nesta tarde estão apresentando o programa. Também vamos aproveitar para oferecer para toda a família Deus e Amor. Vamos apresentar, vamos oferecer, né? Os nossos irmãos que estão ouvindo a programação da Rádio Deus e Amor, aqueles que estão no Ribeirinho, aqueles que estão aonde eles estiverem, nos lugares mais longe. Também tem uma irmã, né, que ela está falando, a paz do Senhor Jesus, a paz do Senhor, Igreja Deus e Amor, é um ministério de cura e milagres. Estou fazendo a campanha de sexta-feira. A palavra de Deus é um grande ensinamento para nossas vidas. Me sinto tão bem quando eu vou. Estou indo no horário da manhã. Estou na escuta. Glória a Deus. Ela diz, ofereço os louvores para minha mãe.

0: e amor. Minha irmã, você já é da Deus e amor. Você já não é mais uma pessoa estranha. Você já é da família, né, irmão Raimundo? Né, irmão?
1: É, família Deus e Amoriana, né?
0: É. Você já é da família Deus e amor, você já está aqui, você já ama. Jesus já colocou o amor, né, na sua vida, né? Então você já ama, né, esse programa, você já é da família. Qual o seu nome? Me diga qual o seu nome.
1: Tá bem aqui, ó.
2: Meu amigo, esta mensagem é para teu coração. Mensagem de esperança e de...
0: Então nós vamos oferecer esse louvor para você, para toda a sua família, para todos os... Olha, irmã Maria de Nazaré, o nome dela, né? Oi, irmã Maria, a senhora já é da família Deus e Amor, né? Então esse louvor nós vamos oferecer para a senhora, para toda a sua família, e é para a glória de Deus.
1: Que maravilha, ouvinte, glória a Jesus. Eu também já quero fazer o meu oferecimento, aleluia, para a irmã Nati. Irmã Nati já está na escuta da programação, recebendo a benção dela lá em Carauari. Meu Deus do céu, já quero fazer o seu oferecimento para a irmã Nati, seu esposo, presbítero Edivar, e para esse povo todo aí de Carauari. E quero fazer meu oferecimento também, né, pro cooperador Jacó também, o ministro que vai pregar a palavra de Deus hoje, esse louvor para ele, para sua esposa, para sua família. Eu dedico esse louvor para eles. E eu também dedico esse louvor para Girley Rosas de Manaus, que está na escuta desta programação. Girley Rosas, você está convidada, minha filha, para esse culto logo mais às 19 horas. Vai ser uma bênção. Venha e seja abençoada. E quero fazer esse oferecimento para todos os ouvintes do programa Voz da Libertação.
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paz do Senhor Jesus, amados e queridos irmãos de Manaus e região. Aqui é a irmã Patrícia Januário, de São Paulo, capital, e com muita alegria venho confirmar minha presença e também fazer um convite muito especial para você e sua família, para estar juntamente conosco, celebrando o 28º Congresso de Senhoras Amazonas. Creio que Deus preparou dias de avivamento, renovo espiritual, salvação, cura e da poderosa manifestação do Espírito Santo. E você não pode perder esta grande oportunidade de estar juntamente conosco para adorar e engrandecer o nome do Senhor nosso Deus. Anote aí em sua agenda. Será no sábado, dia 1º de agosto, a partir das 17 horas, e também no domingo, no dia 2 de agosto, a partir das 13 horas, em nossa igreja pentecostal Deus é Amor, sede estadual de Manaus, no endereço Rua Comendador Alexandre Amorim, número 525, Aparecida Centro. 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Eu tenho certeza que Deus tem uma palavra para a sua vida. 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Que Deus abençoe. Ele

0: ouvinte do programa Voz da Libertação. Meu Deus do céu, irmã Elci, eu estou muito feliz. Aleluia, nós estamos aqui, ouvintes, hoje, aleluia, nos estúdios, com clima de festa, com clima de adoração e louvor a esse Deus que só Ele, ouvinte, merece toda honra, toda glória, todo louvor e toda exaltação. Eu já quero fazer uma chamada, um convite, aleluia, para você de longe, para você de perto, aleluia, que amanhã mesmo, dia 1º, onde vai estar essa grande mulher de Deus, ministrando a palavra de Deus, e o nome do Senhor vai ser glorificado. E você não pode ficar de fora, aleluia, dessa festa espiritual. Eu tenho certeza que vai ter renovo, eu tenho certeza que vai ter batismo com o Espírito Santo, eu tenho certeza, ouvinte, que essa mulher, ela já está em santo jejum e consagração, aleluia, lá na cidade de São Paulo. Eu creio que amanhã, pela manhã, aleluia, já está chegando em Manaus, aleluia, para ministrar a palavra nesse congresso de senhora do estado do Amazonas. Eu creio que vai ser poder de Deus. Meu Deus do céu, eu já estou já querendo que chegue logo amanhã. A gente já fica meio assim, ansiosa, né, irmã Elci? Querendo que chegue esse dia, aleluia, porque eu tenho certeza, irmãos, que eu vou sair daqui, eu vou dar lugar para Deus, assim, de buscar o Senhor, aleluia, para Deus usar muito essa mulher. Vou estar em consagração também, vou estar em jejum em prol da vida dela hoje, pela madrugada, e eu creio que o Senhor vai fazer sinais e maravilha. E eu tenho certeza, irmã Elci, que a Igreja Pentecostal, Deus e Amor, toda a igreja está em oração, essas mulheres de fé, essas mulheres guerreiras, essas mulheres que não têm parado, essas mulheres que têm colocado as suas vidas no altar do Senhor. Eu tenho certeza que todas essas mulheres de fé estão em consagração, em oração, orando em prol desse dia, porque esse dia, irmã Elci, Deus vai fazer sinais, Deus vai fazer maravilha, o céu vai se abrir e o nome do Senhor vai ser glorificado. E você, meu querido, você não pode ficar de fora, aleluia, desse congresso de senhoras, aleluia. Eu tenho certeza que grandes coisas o Senhor vai fazer na tua vida. Eu creio que Deus vai estar tomando os lábios da preleitora, irmã Patrícia Januário. Eu creio que Deus vai estar usando essa mulher poderosamente. Eu estou com a minha expectativa tão alta. Essa mulher, ela não vai sair lá da casa dela em vão, não, irmã.
1: Vai, sim. Não.
0: A ela gente está vindo sai, de né? São Paulo.
1: Né,
0: nós não saímos da nossa saímos. Casa em vão.
1: A gente ora, a gente busca, faz uma consagração, sim. Apresenta as vidas, apresenta... Olha, irmã, sim. Fátima, uma coisa eu digo para a senhora. Eu não tenho o dom de reger, mas essas mulheres regem bonito.
0: Essas mulheres regem lindo. Cheia e vai ter os grupos adorando ao Deus, Senhor. Né? Irmã, eu
1: olha,
0: sim.
1: Irmã Fátima, eu não vou falar muito, mas a irmã Luciana rege bonito.
0: Meu Deus.
1: Aquela irmã...
0: Quando ela levanta, né, a mão e a voz para adorar...
1: Do pastor Elias. Aquela, né, mulher rege bonito.
0: Vai ser forte, não vai,
1: cheio,
0: irmã?
1: Cheio de unção, né?
0: Cheio de unção.
1: E os louvores, irmã Fátima.
0: Meu Senhor,
1: esses
0: da glória.
1: Esses congressos são cheios de Deus, né?
0: Vai estar o grupo Chegnaro, El Shaddai, né? O grupo do Lírio dos Vales, vai estar Rosa de Sarão, de município. Vai ter caravana.
1: Sim.
0: E você? Por que você vai ficar do lado de fora? Não vai, não, né?
1: Pode, não pode ficar do
0: lado. Nas caravanas já tá, vão estar tudo cedo, acho que umas 3 horas, as caravanas vão estar na frente da igreja, né? Já para trazer a multidão, vai ser uma massa humana dentro dessa igreja. Assim como vai ser uma massa humana dentro dessa igreja, e esse povo vai ser abençoado. Eu tenho certeza que o Senhor vai enviar anjos para guerrear.
1: Sim,
0: o nosso,
1: sim,
0: próprio Deus vai estar presente, né, irmã?
1: Para receber, né, cada louvor. E outra coisa, irmã Fátima, agora vamos para cá. Não vou diminuir os homens, mas as mulheres de joelho é uma bomba, né?
0: Meu Deus do céu.
1: Mulher de joelho é uma bomba no inferno.
0: O inimigo, ele não vai resistir. Quando essa mulher, irmãos, pegar no microfone para adorar, para ministrar... Né? Você que está enfermo, corre para cá. Você que está sentindo obra de macumbaria, corre para cá. Ai, irmã Fátima, fui desenganada para medicina. É amanhã. Tá aqui, eu tô com cartaz aqui, eu já postei aqui no status do meu WhatsApp. Tá aqui, ó, vai ser às 17 horas, vai dar o início. Nós vamos estar aqui, as obreiras em peso, né, irmã? As obreiras, os grupos, nós vamos estar aqui clamando, orando para dar início desse culto. Eu quero chegar cedo, irmã.
2: É verdade.
0: Eu quero estar cedo aqui para me dobrar meu joelho e começar a orar pela ministra, pelo povo que vai estar aqui. Porque unidos nós somos mais fortes na presença de Deus. Forte. E nós vamos estar em união, porque a Bíblia vai dizer, irmã Elci, quão bom e suave é que os irmãos estejam, o quê, irmã Elci?
1: Em união. E outra coisa, irmã Fátima, vamos rir dos ouvintes, porque eles são engraçados. Eles demoram para chegar, querem chegar tarde, quando chegam no lugar, ainda fico murmurando.
0: Olha, então, você não pode chegar tarde, porque você vai ficar de pé. Vai ficar de pé.
1: Vai ficar de pé.
0: Então
1: chega cedo.
0: Às 17 horas nós vamos estar aqui, né, irmã?
1: Chega cedo.
0: Porque vai ser uma festa espiritual gloriosa, maravilhosa. E não vai parar, não. Isso vai ser amanhã, no sábado, né? E vai estar também acontecer milagres no domingo, uma hora da tarde, às 13 horas. Deus vai estar tomando os lábios dessa mulher, irmã. Eu sei, eu quero estar aqui 11 horas.
1: 11 horas. Pra mim não murmurar.
0: Pra mim não, pra senhora não murmurar, eu quero estar aqui 11 horas.
1: Ei, e não vem querer tomar meu lugar, que eu não dou. Vou fechar meu olho, não vou abrir mais.
0: Oh, Jesus maravilhoso, Silvia. Eu vou dar. Pra aquela senhorinha que vai chegar, né, irmã? Nós vamos dar. Agora, os que são jovens,
1: não vamos dar, não. Vem chegar cedo igual nós, né?
0: Né? É verdade. Então, ouvinte, corre pra cá. É amanhã, contagem regressiva. Não fique de lado de fora dessa festa, que as mulheres de fé estão tudo de joelho dobrado, clamando em prol da tua vida, para Deus operar na tua vida através da mensagem. Então não fique do lado de fora, porque eu tenho certeza, eu já estou sentindo. Calabassuri, andalabai, a presença de Deus nesse lugar. Eu estou toda arrepiada, irmã. Do alto da minha cabeça, a planta dos meus pés, sabe por quê? Porque vai descer algo novo nesse lugar. Você que não é batizado com o Espírito Santo, você que ainda não fala em mistério com Deus, você que está enfermo, corre, porque amanhã esse lugar vai ficar pequeno da glória de Deus.
1: Ei, vai tremer, né, irmão?
0: Vai tremer este lugar,
1: tremer,
0: com poder de Jeová.
1: Vai tremer, vem.
0: Quanta glória deste lugar, né, irmão?
1: Quanta glória.
0: Não vem sozinho, traga um visitante, aquela pessoa que nunca aceitou Jesus. Vem, traga mais um, venha, traga mais três, venha, traga mais dez, né? E seja abençoado.
1: Vem trazendo. Faz o seguinte, vai pra porta de uma igreja Deus e Amor, que vai ter caravana, seja esperto. E chega lá e diz, eu vou entrar e daqui ninguém me tira.
3: Quanta glória neste lugar,

0: vontade. Vai ser assim, cheio de glória. E também agora nós vamos oferecer um louvor, né? A nossa irmã Simonete, ela diz: a paz do Senhor, minhas amadas, irmã Fátima Viana, irmã Elci Alves e o cooperador Raimundo. Peço um louvor maravilhoso. Ofereço para todos que estão na escuta dessa programação abençoada. E também eu já quero oferecer para a nossa irmã Joelma. Irmã Joelma, eu vou já dizer para a senhora como é que a senhora entra, para a senhora interagir conosco, tá? E espera aí que eu vou já lhe responder. Para a minha filha Yasmin, que está lá no sul, para a amiguinha dela, Luíse, e para todos os amados ouvintes que estão nos ouvindo lá no hospital, a nossa irmã Raquel. A nossa irmã Raquel está ouvindo a nossa programação.
1: É, né? Raquel Nogueira?
0: É.
1: Raquel, um forte Nogueira. Abraço para essa princesa de Jesus. Eu tenho certeza que hoje ela vai estar aqui.
0: Para a glória
1: adorando
0: de Deus.
1: Adorando a Deus. Ela e o Nicolas vai ter uma banda abençoada hoje, né? Tocador Sim. Nicolas, meu Deus, no violão. Olha aqui, irmã Elci Alves, o pregador está dizendo que hoje ele vai estar orando por... estarei orando por cura divina. Olha
0: glória
1: só, você
0: Deus.
1: Que está enfermo. E também por libertação. Olha aí, ouvinte, você que está enfermo, corre para cá hoje.
0: Sim.
1: Venha se revestir hoje, para amanhã você estar cheio de Deus. Venha para cá, porque hoje esse lugar vai ficar pequeno da glória de Deus.
0: É verdade. E também eu quero oferecer para nossa irmã Janaína. Nossa irmã Janaína está passando por uma lutinha. Mulher, crê na tua vitória. Crê no teu milagre, adora o Senhor, que maior é o Senhor que vai te tirar dessa prova.
1: Nós servimos um Deus do impossível,
0: um Deus,
1: né?
0: Impossível, né? Então vamos ouvir esse louvor. Quero oferecer para nossa irmã Janaína, para todos os amados ouvintes, toda a família, Deus e amor.
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seguinte, Jesus é maravilhoso, que nem diz o louvor, e Ele cuida de ti. Ele é um Deus que nunca vai te desamparar, Ele pleiteia por ti. Você que está triste, entristecido, angustiado, Deus vai te dar uma palavra agora. Tem uma palavra de Deus vindo do coração dEle para o nosso coração. Deus vai usar a irmã Elci aqui. E antes de eu passar para a irmã Elci, que vai trazer a mensagem nessa tarde da palavra de Deus, eu quero deixar o endereço da tua bênção de hoje, querido. Não fique do lado de fora desse culto que vai acontecer, dessa festa espiritual. O nosso convidado especial é o filho de Davi, é Jesus Cristo, aquele que morreu lá na cruz para te dar vida. E o endereço da tua bênção é a rua Comendador Alexandre Amorim, 525, aqui mesmo, no bairro Aparecida. Venha, traga mais um, traga mais dois, traga 10 e seja abençoada em nome de Jesus. E agora nós vamos ouvir a palavra do Senhor.

Glória a Deus, aleluia, que hino maravilhoso. Estávamos até comentando, né? Hino cheio da presença de Deus, né? É, e vamos para a palavra de Deus. Abra vossas Bíblias aí no livro de 1 Samuel.

diz assim a palavra de Deus. E sucedeu que, passando algum tempo, Ana concebeu e teve um filho. E chamou o seu nome Samuel, porque dizia ela: o tenho pedido ao Senhor. E subiu aquele homem, Eucana, com toda a sua casa e sacrificou ao Senhor o sacrifício anual e cumpriu o seu voto. Porém, Ana não subiu, mas disse a seu marido: quando o menino for desmamado, então o levarei para que apareça perante o Senhor e lá fique para sempre. Que maravilha! Meu Deus e meu Pai, Pai querido e santo, amado Jesus, aqui está a Tua palavra, Senhor. A Tua palavra é fiel e a Tua palavra é verdadeira, meu Deus. Deus, que nessa tarde maravilhosa o Senhor venha falar conosco e que seja para a Tua glória, Senhor. Em nome de Jesus. Estamos aqui diante de uma palavra maravilhosa, né? Falando de Samuel, né? Samuel é um profeta de Deus, né? Ele mesmo escreve esse livro, né? Profeta, ministro, pregador, julgava o povo. Acredito que ele era um grande rei na época, né? Levantado e constituído por Deus. Mas por trás da história do Samuel, existia a mãe dele, a Ana. Ana era estéril, não tinha filho. E talvez Ana tinha pedido tanto, talvez Ana fosse até igual um pouco com a mulher do fluxo de sangue, né? Em busca de tantas pessoas, de tanta gente, ter contado o seu problema para tanta gente. Olha, sou estéril. Olha, passo tanta luta porque sou estéril. O meu esposo tem uma outra esposa e a esposa dele tem filho. E quão humilhante é para mim não ter filho, né? Não ter recebido a promessa de gerar. Mas talvez também existia uma promessa na vida dela, né? Porque diante de todas as lutas, de todas as dificuldades na nossa vida, existe uma promessa. Então deveria existir uma promessa na vida do Eucana, que da geração dele sairia alguém que fosse pregador da palavra de Deus. Talvez o Senhor tenha feito uma promessa: olha, Eucana, dentro da tua casa vai sair um grande profeta. Da tua entranha vai sair um grande ministro. Um homem que vai pregar a palavra de Deus com autoridade. E a Bíblia diz que Ana, ela ia de ano em ano com seu marido. E ela pedia do Senhor: Senhor, quero um filho. Mas a Bíblia diz que no dia que Ana, ela vai no templo orar, a Bíblia diz que ela não conta para o sacerdote, mas ela vai direto aos pés do Senhor. Uma mulher que quebra um grande protocolo. Porque naquela época não podia, a mulher tinha que entrar no templo junto com seu marido. Ela não podia entrar sozinha, mas a Bíblia diz que ela entrou só, né? Entrou sozinha naquela época, não podia entrar sozinha. Ela tinha que vir com o marido dela. E o marido dela tinha que falar e assistir. E ela tinha que ouvir, ela tinha que permanecer calada. Então, talvez seja por isso que ela entrou calada. Não contou para o sacerdote, não falou nada, mas dobrou o joelho dela e orou. A Bíblia diz que ela orou, chorou, que o sacerdote olha para ela e tem ela como embriagada. Mas a Bíblia diz que quando ela levanta dali, o profeta profetiza na vida dela, né? Ele diz que Deus conceda na tua vida o desejo do teu coração. E hoje, como ministra, não sei se pregadora, mas vamos lá, né? Vou me colocar no lugar de profeta. Talvez seja a jumenta de Balaão, né? Mas vou profetizar na tua vida. Que todo desejo do teu coração, aquilo que tu almeja, que hoje Deus se levanta e entrega na tua vida. Assim como Deus entregou na vida de Ana. A Bíblia diz que quando Ana se levanta daquela oração, o profeta profetiza. A Bíblia diz que Ana já não chorou mais, Ana já se alimentou, Ana já ficou alegre, porque eu acredito que depois daquele joelho que ela dobrou, que ela chorou, o fardo pesado caiu e ela confiou no Senhor.
A Bíblia diz que quando ela sai dali, que ela chega na casa dela, ela fica grávida. E ela tem um filho. E antes ela diz, Senhor, se eu tiver um filho, esse filho vai te servir. Vou levar para a tua casa. E agora ela tem o filho, chega o dia de Eucana e sacrificar o Senhor. E ela diz, não, eu não posso. Talvez ele deve ter feito algumas indagações. Por que tu não vai? Não vou, eu só vou quando eu for cumprir o meu voto. E o meu voto é não ir lá sozinha, mas chegar lá com meu filho. E quando eu chegar com meu filho, eu entregar ele ao Senhor. Ou seja, talvez ela fez um propósito, vou apresentar meu filho, né? Ao Senhor. Vou consagrar ele ao Senhor. Talvez ela era uma grande profeta. E eu vou profetizar na vida dele que grandes coisas o Senhor vai fazer na vida dele. Ele vai trabalhar no templo, lá no templo ele vai pregar, lá no templo ele vai ministrar, ele vai ficar à disposição do Senhor, a serviço do Senhor. Que voto lindo, maravilhoso foi esse, né? Levar um filho para estar a serviço do Senhor. Eu lembro que todos os meus filhos eu fiz isso. Eu digo, meus filhos são projeto de Deus e vão estar no templo à disposição do Senhor. Igreja, muitas das vezes nós somos profeta da rua. Nós profetizamos na casa do fulano, na casa do ciclano. Mas a maior profecia que nós temos que fazer é dentro da nossa casa. No meio da nossa família, no meio dos nossos filhos. No meio dos nossos. Talvez seja a maior programação que nós temos que fazer na nossa vida. É falando dos nossos filhos. É falando da nossa família. E Deus hoje, Ele quer fazer isso na tua vida. Que tu profetize na tua casa. Profetiza dentro da tua casa. Profetiza dentro da tua família, porque Ana profetizou. Ana disse, o meu filho vai servir ao Senhor. O meu filho vai estar a serviço do Senhor. O meu filho vai trabalhar para o Senhor. E todos os dias ele vai estar dentro da casa do Senhor. Um dia Jesus disse para mim, ei, faz a minha obra que dos teus eu cuido. Faz a minha obra que dos teus eu abro as portas. Igreja, e eu fiz para Jesus, ainda falta eu fazer muito, né? Ainda estou fazendo um pouco ainda. Mas eu ainda vou fazer muito ainda para Jesus. E vejo que os meus filhos são bênção de Deus. Meus filhos trabalham na casa de Deus, irmão Raimundo. Eu vejo a minha filha cantando, eu vejo a minha filha pregando, eu vejo o meu filho cantando, eu vejo o meu filho fazendo a obra. Talvez eu nem conhecia a história da Ana, mas eu disse, meus filhos são exclusividade do Senhor. Porque tem gente que entrega os filhos para Satanás, né? Tem gente que diz, eu estou criando meus filhos para o mundo, queima ele. Estou criando meus filhos para a glória de Deus e é para Jesus. Meus filhos é projeto de Deus e meus filhos vão servir Jesus para a glória de Deus. Amém, igreja? Fica com essa palavra maravilhosa na tua vida.

0: Que maravilha, ouvinte, que mensagem abençoada, né? Receba essa palavra. Tudo que nós fazemos aqui, né, irmã Ilci, é para a glória do Senhor, é para o nome do Senhor ser exaltado, glorificado. E nós já estamos no finalzinho desta programação, já vamos ficar com saudades, né? Não se esqueça que logo mais às 19 horas estamos em cima do altar, te aguardando com muita alegria. E o principal que é Jesus Cristo vai estar aqui de braços abertos, te esperando. Deus tem uma palavra para a tua vida, Deus vai usar, aleluia, o cooperador Jacó hoje à noite, vindo diretamente de Manacapuru. Você vai ser abençoado através dessa palavra em nome de Jesus. Nós vamos já fazer a oração da fé e você vai ser abençoado. Se aproxima aí do teu receptor, você que tem fé de colocar um copo com água, né, irmã Ilci?
1: É,
0: a irmã Ilci vai estar orando por todos nós.
1: Meu Deus e meu Pai, Pai querido e santo, amado Jesus, quero te apresentar essa programação maravilhosa, Senhor. Que palavra linda. Quero te apresentar, Senhor, as nossas vidas que estamos aqui. Muito obrigado, Jesus. Pai, que a cada dia o Senhor venha nos dar um coração quebrantado, Senhor. Um coração perdoador, cheio de amor, Senhor. Que a cada dia, Senhor, nós não venha maquinar o mal e nem olhar o defeito dos nossos irmãos, Senhor. Mas que a cada dia nós venha olhar com olhar de misericórdia, assim como o Senhor olhou para com os discípulos, assim como o Senhor olhou, meu Deus, para cada um de nós. Meu Deus, abençoe esse ouvinte. Tira o coração endurecido, coloca o coração quebrantado, abençoa eles, meu Deus, abençoa esse final de semana, abençoa, Senhor, esse final de tarde, essa noite, e que o Senhor venha conceder as bênçãos na vida deles. Deus, consagra essa água, consagra, meu Deus, ao que eles botaram, Senhor, meu Deus, aí, Senhor, no receptor deles, consagra, pinga uma gota do teu sangue, Jesus, e concede a cura na vida deles e repreenda tudo mal e abençoa para a tua glória, em nome de Jesus.
0: Abençoado o vídeo através dessa programação abençoada. E quem vos despede nessa tarde é sua irmã em Cristo, Fátima Viana.
1: E a vossa irmã Elci Alves.
2: E fiquem todos na paz do Senhor Jesus.

0: 17:03.
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chegando a todo instante por meio do chat lá no canal do YouTube. Tem pedidos vindos, Pai, por meio do WhatsApp da Central de Produções Internacional. Pedidos que as pessoas estão deixando lá no Instagram, lá no Facebook, na página oficial da Igreja Deus e Amor. Pedidos que as pessoas têm trazido em mãos e depositado, meu Deus, nas urnas aqui do Santuário da Oração. Eu quero apresentar cada um desses pedidos de oração. Eu quero pedir que o Senhor venha atender, que o Senhor venha, ó Deus, operar segundo os teus princípios e segundo, Pai, a tua vontade. Sobre cada pedido, sobre cada demanda, sobre cada situação. Eu quero orar, meu Pai. Eu quero deixar diante do teu altar os pedidos que são por libertação. Sim, esse pai, esta mãe, esse filho, esse jovem, esse adolescente. Meu Pai, que ora pedindo a libertação dele mesmo, ou dela mesma, ou de alguém que faz parte do rol de membros de sua família. Deus, nós pedimos ao Senhor, vai atendendo, sim, esta súplica que é deixada diante da tua presença. Vai atendendo, meu Pai. Vai libertando da escravidão, ó Pai, dos vícios, esta pessoa que ganha o seu recurso e acaba deixando, Senhor, Pai, em casas, ó Deus, de jogos de azar. Esta pessoa que gasta toda a sua renda e ainda fica devendo. Ó, meu Pai, com o alcoolismo, o tabagismo, meu Deus, o adultério, a pornografia. Sim, Jesus, pedimos a libertação total. Esta pessoa, ó Pai, que é dependente químico. Deus, infelizmente, ó Deus, experimentou a substância que é nociva ao corpo humano, que destrói, ó Deus, de maneira paliativa. Senhor, acabou experimentando e desde que experimentou não conseguiu parar. Nós oramos pela libertação dele. Nós oramos pela libertação dela. Só o Senhor pode trazer a verdadeira libertação, meu Pai. As clínicas estão aí, é verdade. Mas, como diz a Escritura, em vão vigia o sentinela, se o Senhor não guardar a cidade. E vão trabalham aqueles que edificam a casa, se o Senhor não edificá-la, Pai. E nós oramos para que esses que estão passando pelo tratamento de desintoxicação, pedindo ao Senhor, meu Pai, que o Senhor venha trazer a verdadeira libertação, liberta de uma maneira poderosa, de uma maneira tremenda, ó Pai, para que esta pessoa nunca mais dependa de terceiros, mas tão somente do Senhor. Papai, eu quero orar por esta pessoa, ó Deus, ou este grupo de pessoas que tem pedido a cura. Quantas pessoas estão enfermas agora? Quantas pessoas estão, ó Pai, com um diagnóstico do médico, aonde foi diagnosticado, Senhor, uma enfermidade crônica, sim, um tumor que apareceu, ó Pai, e logo que apareceu, deixou esta pessoa preocupada. Ela foi submetida aos exames para ver se era um tumor maligno ou benigno. Deus, independente do tipo do tumor, eu oro para que esse tumor, esse caroço, desapareça. Deus vivo,
vai curando, curando enfermidades. Pessoas que estão acometidas, ó Pai, por uma dor de cabeça terrível que não passa, toma medicamento, mas não melhora. Senhor, vai curando esta dor de cabeça, essa enxaqueca, sim, esta ansiedade, esta aflição na alma, essa aflição no espírito, meu Deus. Vai curando agora esta pessoa, Senhor meu Pai, que sofre de fortes dores, sim, essa hérnia de disco, essas dores na lombar. Jesus, vai curando essa fraqueza nas pernas, essa dificuldade, meu Deus, para poder se locomover. Esta pessoa que depende, ó Deus, de um aparelho ortopédico, ó Pai, vai repreendendo agora este mal, vai dando a cura perfeita para o louvor da sua glória, meu Deus. Cura mesmo, faz o impossível mesmo, manifestando o teu poder, manifestando a tua virtude, manifestando a tua unção. Que esta enfermidade não suporte, sim, o poder da oração, o poder do teu nome, ó Jesus Cristo de Nazaré. Manifesta a sua graça agora, Jesus, e opera o milagre. Esta pessoa que depende de medicamentos fortíssimos para conseguir dormir. Sim, essa pessoa só dorme na base do calmante, meu Deus. Ah, Pai, que ela encontre a calmaria na sua presença, Jesus. Na sua presença, Espírito Santo. Porque a paz que o Senhor nos dá, o mundo não pode receber. É, meu Deus, é a paz que excede todo entendimento. E nessa tarde, Jesus, eu creio que esta pessoa, ah, Deus, só do fato dela estar sintonizada e acompanhando esta oração, ela já está sentindo a paz. Sim, por meio do teu Espírito, Deus, a paz já está inundando a casa dela, já está inundando a casa dele. Oh, meu Pai, esses espíritos imundos já estão batendo em retirada. Que glória, Jesus. Que maravilha, Senhor meu Deus. É a tua operação. Opera a libertação, opera a cura agora. Sim, esta pessoa que está com a mão no local da enfermidade, que quando ela tirar as mãos, que esta enfermidade tenha desaparecido, Senhor. Sim, esta pessoa que está sofrendo de uma enfermidade psicológica, sim, esta depressão, esta vontade de se suicidar, esses pensamentos malignos, meu Pai, que por muitas vezes é manifestado na mente, ó Deus, desta pessoa, que esses tipos de pensamentos desapareçam, e o teu bom nome, Senhor, que o teu bom nome, meu Pai, seja glorificado na vida, na casa, na família desta pessoa. Que esta pessoa nunca mais sofra, ó Pai, de síndrome do pânico. Que esta pessoa, ó Pai, nunca mais tenha crises de ansiedade. Que a partir de hoje, esse mal desapareça e uma nova história, ah, meu Pai, essa pessoa passe a vivenciar. Pai, eu deixo diante do teu altar, eu deixo diante da tua presença agora, não só esses que estão acometidos por algum tipo de enfermidade, mas também, meu Pai, aqueles que estão, ó meu Rei e meu Salvador, lutando para estarem em pé diante da tua presença. Eu oro pela igreja, a igreja que foi comprada, a igreja que foi redimida
A igreja que foi lavada pelo sangue que foi vertido na cruz do Calvário. Eu oro por esse crente em Jesus, meu Pai. Sim, que tem vivido as aflições, ó Deus, ó Pai, que muitas vezes vem nos assolar, porque estamos andando na contramão do mundo, estamos andando na contramão, ó Pai, daquilo que Satanás implantou como sistema e tem regido a vida de muitos. Sim, e por isso somos afligidos, por isso somos atribulados, por isso somos perseguidos. Ah, meu Pai, mas como disse o apóstolo Paulo, ah, meu Deus, posso todas as coisas naquele que me fortalece. E na Tua presença, meu Pai, nós podemos vencer as tribulações, nós podemos vencer as aflições, as perseguições. Sim, na Tua presença somos capazes. Por isso, segura na mão deste irmão agora, meu Pai, que esta irmã, que este irmão sinta o Teu abraço, ó Espírito Santo, que esta pessoa receba força para poder caminhar. Sim, como Elias, meu Pai, que estava cansado. Sim, depois de um grande feito, depois de uma grande operação de maravilhas por parte do Senhor ali no Carmelo. Ah, meu Pai, ele sentiu o peso do ministério. Ele sentiu as aflições de um justo e pensou em desistir. Para ele, aquele momento, ah, Pai, era um momento que findaria o ministério dele. Mas não foi o que vimos, porque o Senhor enviou o seu anjo e disse a ele: levantai, comei, porque muito cumprido será a tua caminhada. Quantas pessoas agora, meu Pai, estão cansadas como Elias esteve, estão pensando em desistir do ministério, como Elias pensou, estão pensando em retroceder, em voltar, ó Deus, para trás. Mas eu quero crer, Espírito Santo, que por intermédio desta oração, o Senhor está renovando o ânimo, o Senhor está dando vigor a esta pessoa para que ela tenha condições, meu Pai, não de parar, não de estacionar na fé, mas prosseguir na caminhada até que o Senhor venha buscar a sua igreja, meu Deus. Sim, porque aquele que for fiel até a morte, este há de herdar a coroa da vida. Sim, precisamos perseverar. E quantos já desistiram, Senhor? Quantos não suportaram a dor, não suportaram o processo e por este motivo desistiram? Mas eu oro por este que está em pé. Eu oro por este que ainda luta dia após dia para permanecer na Tua presença. Que o Teu Espírito traga sobre ele, que o Teu Espírito traga sobre ela o fortalecimento, ó Pai, a condição de vencer o pecado dia após dia, de vencer o mundo, de vencer Satanás e seus demônios, ó Pai. Que o Senhor dê a ele esta graça de vencer a ele mesmo, ó, meu Pai, a nós mesmos, Senhor meu Deus. Porque sabemos, meu Pai, que a nossa carne, ó Deus, ela não se submete ao Teu Espírito e nem à Tua Palavra. Sim, o bem que nós queremos fazer, esse não fazemos, mas o mal que nós não queremos fazer, nós acabamos fazendo, Senhor. Isso é a batalha entre a carne e o espírito.
Por isso nos ajuda, Senhor. Nos ajuda a alimentar o Espírito. Nos ajuda, meu Pai, a nutrir a nossa alma com aquilo que é espiritual, com aquilo que nos aproxima mais da Tua presença, com aquilo que nos leva para o altar, meu Pai, da comunhão. Ajuda-nos, Espírito Santo, a fazer escolhas assertivas que glorificam o Teu nome. É, Deus, visita neste momento cada cristão. Quero orar por eles que estão fracos. E quero orar também por aqueles que, por algum motivo, acabou se esfriando. Deixaram a cruz. É, meu Pai. Deixaram, ó Deus, o prazer da comunhão e da intimidade. Trocaram, ó Deus, ó Pai, a primogenitura por um prato de lentilhas, como fez Esaú. Meu Deus, eu oro, porque o Senhor tem o poder para tornar a levantar aquele que caiu. O Senhor tem o poder de levantar e dar graça para que aquele permaneça de pé. Por isso eu oro, Senhor. Eu oro, porque o Senhor é aquele que vai em busca das ovelhas que estão perdidas. E eu oro por esse filho pródigo, eu oro por esta ovelha perdida, eu oro por esta dracma perdida. Sim, meu Pai, pedindo ao Senhor, torna a trazer, gerando, ó Deus, por meio do Teu Espírito, a necessidade. Sim, que o Teu Espírito traga à memória desta pessoa, aqueles momentos de comunhão que ela tinha, aqueles momentos de intimidade que ela tinha com a Tua presença, o prazer que ela tinha de estar na Tua casa, Te louvando, Te engrandecendo, ó Pai, sentindo a Tua presença. Que o Teu Espírito traga a memória e dê a ela o combustível necessário para que ela se achegue e se renda novamente ao centro da Tua vontade, Pai. Vai tomando nas Suas mãos cada uma dessas vidas. Quero orar, ó Deus, pela nossa liderança. Oro pela vida da nossa irmã presidente mundial, Ereni Miranda, pedindo ao Senhor graça, saúde. É, meu Pai. Oro pela vida da nossa irmã vice-presidente mundial, Débora Miranda, nosso irmão pastor Lorival de Almeida. Toma a vida deles, continua sustentando, fortalecendo, dando graça, dando saúde, meu Pai. Toma a vida do nosso irmão presbítero Davi Miranda Neto, continua usando o Teu filho, meu Pai. Ó Deus, para que as mudanças necessárias aconteçam e o Seu nome seja glorificado, meu Deus. Abençoa toda a nossa diretoria. Dai a bênção, dai a vitória, concedei o Teu milagre, Espírito de vida. Confirma a vitória sobre toda a nossa liderança. Abençoa, Deus forte, abençoa, Deus verdadeiro. Ah, meu Deus, o corpo de pastores, o corpo, ah, meu Deus, de presbíteros, de diáconos, de evangelistas, Senhor, de cooperadores, de cooperadoras, sim, meu Pai, de famílias que estão em campo missionário, vai dando a bênção, vai concedendo o Teu milagre de uma maneira transbordante e também recalcada. É, Jesus, sim, que a Tua bênção alcance, ó Deus,

Oeste, oh meu Pai, em cada canto do nosso Brasil e no exterior também, meu Pai. Abençoa o povo de Deus da Igreja Deus de Amor. Toma este membro, toma nas suas mãos, meu Pai, esse visitante, esse simpatizante, ó Pai, da nossa igreja. Toma nas suas mãos, Senhor, que a cada vez que esta pessoa comparecer em um de nossos cultos, em uma de nossas igrejas, seja uma experiência, ó Deus, transformadora e regeneradora. Sim, porque a presença do Senhor é real, é verdadeira em nosso meio, ó Pai. Nós glorificamos ao Senhor por isso. Abençoa, Senhor, os nossos irmãos, ó meu Pai, que estão aqui no Brasil, vindos ali do continente africano. É, meu Pai, a banda Nelete, que nesse domingo vai estar conosco mais uma vez. Abençoa, meu Pai, de uma maneira poderosa. Usa esta banda no louvor, na adoração, na glorificação ao teu nome, Senhor meu Deus. Confirma esta vitória, confirma este milagre, Senhor. E que neste domingo, meu Pai, uma vez mais, o Senhor venha usar também a vida do nosso pastor Fabrício Beata. Usa o teu servo, meu Deus, com poder, com autoridade, com ousadia do teu Espírito. E que todos que comparecerem e que estiverem também, meu Deus, acompanhando através, ó Pai, dos canais de comunicação da Igreja Deus de Amor, sejam também impactados e abençoados pelo Senhor. Confirma, meu Deus, confirma, meu Pai, a bênção sobre cada vida, sobre cada alma. Salva almas, meu Pai, continua salvando, sim, porque esse é o propósito e a missão da Igreja: conduzir pecadores até os pés do Cristo vivo e ressurreto, para que os mesmos sejam perdoados e creiam na salvação que há em Cristo. Senhor, confirma esta obra. Confirma esta obra, Santo Espírito, sobre cada vida, sobre cada alma. Toma os trabalhos, meu Pai, que têm sido feitos, os trabalhos de evangelismo, os trabalhos, meu Pai, das mídias sociais da Igreja Deus e Amor. Toma a nossa equipe técnica, meu Pai, os irmãos, as irmãs que estão por trás das câmaras. Sim, meu Deus, toma nas suas mãos, confirma a bênção, a vitória, de uma maneira bendita e poderosa. Toma nas suas mãos, meu Pai, todos aqueles que contribuem, meu Pai, de alguma maneira, para que o seu reino avance e para que o evangelho da graça seja anunciado. Confirma a vitória, Pai, sobre cada um de nós. É o que eu te peço nessa noite, nesse fim de tarde. Tão somente, Deus, em nome de Jesus. Amém? E graças a Deus. Que Deus abençoe a sua vida, você que orou juntamente comigo. Que maravilha, tivemos a oportunidade de sentir a presença de Deus. Eu tenho a certeza que você desfrutou desse momento de comunhão com o nosso Jesus. Eu quero nesse momento fazer um convite especial para você. Você que ainda não decidiu por Cristo, chegou o momento de você confessar o nome de Jesus como seu único e exclusivo Salvador. E você também que está afastado, Deus não quer te ver longe da presença dele. Pelo contrário, ele te quer perto. E esse é o momento que você pode confessar e reconciliar-se com o Senhor. Vamos fazer a oração de confissão a Deus. Repita comigo as seguintes palavras: Senhor meu Deus e meu Pai, eu entrego

minha vida nas tuas mãos. Eu peço ao Senhor perdão pelos meus pecados e pelas minhas transgressões. Reconheço que eu sou dependente de ti, que eu não consigo me salvar, mas preciso de um Salvador. Esse Salvador se chama Jesus Cristo de Nazaré. Senhor Deus e Pai, é nesta fé que eu quero permanecer até que Jesus venha buscar a igreja. Confirma a bênção da salvação na minha alma, me dando o teu Espírito Santo e dando a minha certeza que o meu nome está escrito no teu livro. Assim pedimos, ó Pai, em nome de Jesus. Parabéns. 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Nós temos uma equipe que vai te orientar e vai te apoiar. Bom, eu vou ficando por aqui. Este quem comunicou com você foi o seu irmão em Cristo, o diácono Douglas Almeida. Essa foi uma transmissão diretamente dos nossos estúdios, aqui na nossa sede mundial, Templo da Glória de Deus, localizado aqui mesmo na Avenida do Estado, 4568, bairro da Liberdade. 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

0: amor, espalhe alegria onde você for, sorria. E se tem uma coisa que pra mim já virou, Cido, aqui no nosso programa, uma forma de espalhar o amor é aquela nossa...
1: Aquela nossa canção, aquela nossa campanha maravilhosa que eu vou mostrar agora, essa aqui que a gente não consegue parar.

0: Senhor Jesus, essa paz que invade a alma, que invade o ambiente e que transforma tudo, tudo, tudo naquele, aquela serenidade, aquela coisa gostosa,
1: né? O prazer de estar vivo,
0: né? Exatamente, o prazer de estar vivo. Exato, é isso mesmo. E Cido, você, como que tá, assim, a sua vida, assim, na sua vida, o seu sentimento em relação ao Agosto Verde?
1: Olha, eu vou falar pra você, quanto mais, eu já juntei as coisinhas, né? Tô juntando, já trouxe um pouco, mas foi bem no dia primeiro, deixei aqui na NEM, porque até avisando o pessoal que fica, é fácil de doar aqui,
0: é,
1: né?
0: É fácil, nós temos ali então, o nosso centro de doação.
1: Como eu venho de moto, eu não posso trazer um grande volume.
0: Sim.
1: Mas eu já vi lá umas roupinhas, eu já tinha separado ali, eu já entreguei. Ótimo, mas a sensação, só que não é suficiente, né?
0: Aí até falei... A gente sempre quer fazer mais.
1: Verdade.
0: E sabe de uma coisa? O que é mais interessante assim, é porque, por exemplo, né, eu vejo a doação daqui de São Paulo. É. Ela chegou tanto. Peraí, nós vamos trabalhar porque dá pra conseguir mais.
1: É, e a minha esposa, né, a Mari falou assim, você vai levar essa? Eu falei, não dá pra levar agora de moto. Uhum. Então vai distribuindo. Mas o que eu quero dizer, não é o doar em si, mas o prazer que é gerado.
0: Exato.
1: A ação, assim, é uma sensação, bom, é que já é comum, não é uma novidade pra gente,
0: sim,
1: né?
0: Sim.
1: Mas a sensação de estar tá ajudando alguém, às vezes você olha uma criancinha, né, nessa época do frio, no inverno, teve um frio forte em São Paulo, né?
0: Tá chegando uma outra onda.
1: Exatamente. E claro, a gente tá no inverno no Brasil, né? Claro, tem região que não vai ser tão fria porque é quente. Mas voltando ao foco do... Né, a gente mora numa região que é mais instável. Faz frio, faz calor. O inverno aqui é mais intenso. E aí, só de saber que uma roupinha vai aquecer alguém, que vai aquecer um bebê. Às vezes a mãe pega uma roupa um pouquinho maior, põe o bebê dentro, sim, que foi o que eu vi. É, isso gera uma sensação de bem-estar. E assim, de agradecimento a Deus, que é difícil até... Olha, eu sou um comunicador, eu sou jornalista, mas fica difícil de descrever a tamanha sensação de você falar, eu estou fazendo um bem para uma pessoa que eu não conheço, que eu nunca vi.
0: Sabe qual a sensação que eu tenho?
1: Ah.
0: Que assim, o meu tempo é útil na Terra.
1: É, exatamente.
0: O meu útil é tempo. Eu estou aqui, mas não estou só passando, eu estou deixando uma marca.
1: Exatamente. E a gente vê isso e libera tanta serotonina assim,
0: nossa,
1: que aí você quer fazer mais. Quer fazer mais. Seja doando alimento, seja doando... E isso já vira um hábito, sabe? Aí eu conheço gente que fala que era meio desanimado. Vai fazer... Olha, eu já falei aqui no programa, pra quem ouve sempre, já ouviu isso. Teve uma época que a minha esposa, ela tava muito tristinha, sabe? Ela, sabe meio sem... Claro que a gente passou por situações na vida muito difíceis, né? Mas teve a época também, antes de passar por aquele, um grande choque que nós passamos, que eu já comentei, mas não é o foco agora. Ela tava... Tava lá, não tinha fita, vida boa, nada acontecia. Falei, quer saber? Vamos arrumar um lugar, que ela era cabeleireira.
0: Sim.
1: Né? A Mari era cabeleireira. Vamos cortar cabelo de criança carente. Ó, mudou a vida. Aí voltava cheia de história, todo dia. Então, eu sei disso, que quando a gente, e você que está desmotivado, experimenta, faz um teste. Começa a falar assim, ó, eu vou numa instituição, eu vou num hospital orar por alguém. Falar, olha, eu tô aqui orando por você. Eu vou, claro que no hospital é diferente, mas é só usando um termo, que às vezes tem alas de hospitais que a pessoa fala, oh, eu aceito uma oração, né? Tem alas tem lugares que as pessoas só precisa de uma ajuda, de uma reforminha,
0: sim,
1: né? Numa instituição carente, numa casa de um irmãozinho, o irmãozinho tá lá e já é velhinho, não pode limpar a casa do quintal, tá uma bagunça. Ô, irmão, dá licença um pouquinho, a gente pode falar, a gente tá fazendo pra ele, não sei se de bala, já fica até a dica, porque é isso que eu faço. É, ó, pra ele não se sentir mal, assim, o que a gente faz? Olha, a gente tá fazendo um mutirão pra deixar a casa mais bonita dos vizinhos. A gente pode dar uma força pro senhor aqui? Ah, claro!
0: Tudo depende da abordagem, né?
1: Exatamente.
0: Você chegar lá falando pra pessoa, ah, sua casa tá muito cheia de lixo, tá muito sujo aqui, a pessoa vai dizer assim, vai cuidar da tua vida que eu vou cuidar.
1: É bem isso, porque fala, olha, eu já não suporto mais essa sujeira aqui, né?
0: Vai dar certo.
1: Tem um grupo aqui que quer limpar sua casa. Não, vocês nem vão invadir aqui. Mas, com carinho,
0: sim,
1: a pessoa vai enxergar de uma forma diferente. Olha, a gente está fazendo isso. Se o senhor não quiser, não precisa. Mas a gente vai ficar muito feliz de ajudar o senhor.
0: Exatamente.
1: Colocar amor no que faz.
0: Sim, sim.
1: E isso muda o nosso dia, muda a nossa vida.
0: Com toda certeza. Eu já dividi várias vezes com vocês aqui sobre as minhas viagens, as minhas experiências e tantas coisas que Deus me permitiu viver para poder... Acho que para isso mesmo, para estar hoje dividindo com todos os nossos ouvintes. E cada vez você falando aqui agora me levou, sim, a uma situação, né, da minha vida quando eu estava evangelizando, mas tinha passado por alguns processos, aí estava num estágio de depressão profunda, e aí nesse estágio que eu estava, eu falo que eu sobrevivia, eu não vivia, eu sobrevivia, que eu não tinha prazer, não tinha aquela alegria que hoje eu chego aqui quando eu falo que eu estou muito feliz, que eu, tudo isso é verdadeiro, porque eu sei o que é não ter vontade de viver. No passado eu tive isso. E aí, então, eu numa situação reclamando da minha vida, porque isso, porque aquilo, eu só conseguia ver o que? As coisas negativas. Não conseguia ver os benefícios, as bênçãos de Deus nesse período de luta, de provação.
1: Tem,
0: né?
1: 100 bênçãos e uma provação, só olha, as 100 bênçãos não tem valor nenhum.
0: Exatamente.
1: Só a provação que está em evidência.
0: Era bem assim que eu estava. E o Senhor me permitiu, então, ir aí a um local, um lugar, um orfanato lá na África, onde ali eu tive essa experiência de ver seres humanos, crianças, adolescentes, pela metade. Seres humanos onde faltava parte do corpo. E quando eu vi o sorriso daquelas crianças, que eu vi ali aqueles jovens sorrindo, foi uma cena que me marcou muito, porque uma menininha, que acho que tinha uns 3, 4 anos, e ela chegou perto de mim assim, e aí ela puxou a minha saia, eu olhei para ela, ela não falava nada comigo, mas ela pediu para que eu abaixasse, eu me abaixei, e ela passou a mão no meu rosto, a mão no meu cabelo ali, sorrindo, como se aquele momento fosse tão prazeroso para ela, só um momento que eu permiti que ela tocasse no meu cabelo, que ela tocasse no meu rosto, e aquilo para mim, assim, eu falei, meu Deus, eu reclamando da minha vida, e tudo que essa criança quer é só um toque humano, para ela já é motivo para ela. Foi abandonada pelos pais, ela não tem pais, eu já expliquei aqui que tem alguns países

0: pelos seus entes queridos.
1: É por uma deficiência.
0: Por uma deficiência. Uma coisa que não é culpa deles, porque nesses países existem muitos casamentos entre parentes.
1: Parentes.
0: E não só isso, existe a desnutrição durante a gravidez, existe a formação, porque tem doenças lá, que são doenças que atacam, se pega na gravidez, como a malária e tantas outras, e geram essas doenças, essas deformidades. Então, é por isso, elas não têm culpa de nascerem assim, mas elas são vistas como maldição. E por ser vista como maldição, então ninguém quer. E aquelas crianças olhando para mim, falando, meu Deus, foi deixado ali pelo pai, pela mãe, que deveria cuidar, que deveria proteger, que deveria amar, mas ela me olha, e tudo que ela precisa para ser feliz nesse momento agora é um toque no rosto, é um toque no cabelo, é um toque, um afeto ali de outro ser humano. E isso mexeu muito comigo. A ponto
1: nessa que... hora você olha para Deus e fala, Senhor,
0: eu estou reclamando do quê?
1: O que, que eu vou falar para Deus agora?
0: Exatamente. É aquela hora que Deus te coloca na parede e fala, vem cá, ó, peraí, deixa eu te mostrar que a sua realidade não é nada diante da realidade de outros.
1: É.
0: E nesse momento, então, é um choque de realidade.
1: É, porque você até se pergunta, Senhor, cadê o meu sofrimento?
0: Exato.
1: Onde é que foi parar o meu sofrimento?
0: Aí você pensa, eu não sou sofredor. De repente você começa a ser grato pelo que você tem, porque foi o que aconteceu comigo.
1: Foi.
0: Eu comecei a agradecer. Agradecer pelo pedaço de pão que eu vou comer. Eu comecei a agradecer pelo sabão que lava a minha roupa. Eu comecei a agradecer pela torneira que eu abro e caia a água ali. Eu comecei a agradecer por coisas que... a minha vida inteira passou desapercebido diante de mim.
1: Que era comum, né?
0: Era, pra mim, é tão comum.
1: Uma água
0: comum
1: quente
0: que eu não
1: no
0: valorizava.
1: Chuveiro, você decidia a hora que você quer tomar banho e a qualquer momento do dia vai ter uma água quente, um banheiro confortável.
0: Exatamente.
1: Água para beber quente, fria, gelada.
0: É bem isso. Então, assim, a transformação acontece. É um choque de realidade que pra mim foi necessário. Então, quando você olha para as pessoas que estão na rua, eu não vejo ali aquela coisa assim de olhar, estão morando na rua, ai que nojo desse povo, ai que isso, aqui, aquilo, ai, só porque chegou perto de mim eu vou achar que vai me roubar, que vai fazer isso. Não, eu não penso assim. Eu uso, quando eu vejo as pessoas na rua, eu uso motivo para agradecer a Deus pelo muito que Deus tem feito na minha vida. E existem várias formas de ser gratos a Deus, não existe?
1: Exatamente, existe.
0: E uma das formas que você pode ser grato a Deus é tomando essa atitude, exatamente o que o Cido falou, vai lá, se oferece para o seu vizinho, vai lá, se oferece na sua comunidade, se oferece para o seu pastor, chega lá, pastor, é o seguinte, ó, vou ter um dia de folga aí e eu quero fazer parte dessa campanha aí, Agosto Verde, é o mês da beneficência cristã, vamos aproveitar para poder demonstrar que nós podemos, nós conseguimos, porque nós temos um Deus que nos ensina a amar ao nosso semelhante. Então vai lá, às vezes, né, você, eu sei que tem muita coisa, inclusive, nós tínhamos aqui na nossa igreja, que pintou a nossa creche, um irmão, que ele era assim, um gênio com um pincel na mão. Você foi lá na creche, você viu a nossa pintura.
1: Exatamente, é um artista.
0: É um artista, exatamente. Então, às vezes, você é um artista e aí você quer fazer algo, uma forma de expressar a sua arte aí, né? A sua gratidão pela comunidade. Então, vai lá na sua prefeitura, ó, tem um muro lá, que aquele muro você precisa pedir, né? Autorização
1: para
0: a prefeitura.
1: Autorização,
0: autorização para o seu vizinho. Ó, tem um muro aqui do vizinho, ó, tem um muro, né? A casa do vizinho precisa aí de um upgrade, né?
1: É verdade.
0: Aquela coisa assim, um up, que eu falo que é dar uma levantada, assim, né? E aí você vai lá, né? Pede autorização lá e faz uma pintura, deixa algo. Outro dia eu vi uma pintura que foi muito interessante, que eles fizeram uma pintura na parede e tinha uma árvore. E pintaram o rosto de uma mulher e o cabelo da mulher eram os galhos da árvore.
1: Ah, eu vi isso.
0: E ficou
1: assim.
0: Muito bonito.
1: Muito lindo.
0: Então, é uma forma também de você expressar aí o seu lado artístico e fazer algo que vai alegrar a comunidade. Eu mesmo gosto de passar aqui nas ruas de São Paulo, né? Tem os prédios pintados, eu gosto de passar e olhar e pensar assim, né? O que o pintor estava pensando quando estava pintando ali e tudo mais.
1: É.
0: Então, tem várias formas de ajudar. Então, é só você disponibilizar aí o seu tempo, disponibilizar aí, né, a sua alegria, a sua gratidão, que vai dar certo.
1: Verdade.
0: Nós temos, inclusive, e também, Cido, irmãs que são costureiras, sabia? Elas são costureiras e elas fazem, nós recebemos aqui na nossa sede, então elas decidem, olha, eu vou fazer aqui vestidinho para as meninas da creche. Teve um ano que uma pessoa ligou aqui para nós e falou isso, falou, nós somos costureira, eu e a minha irmã aqui, e nós queremos doar umas roupinhas. Me fala mais ou menos a idade das crianças, me fala mais ou menos aí o número de calçado, quero doar calçado. E aí, então, elas fizeram a doação. Você pode fazer cachecol, sabe? Eu não sou muito boa no tricô, não. Mas cachecol eu sei fazer. Então, você pode fazer um cachecol para doar. Tem aquelas irmãs que fazem crochê, pode fazer a toquinha para doar. Tem luvas. Tem tanta coisa que dá para fazer.
1: Tem. E olha, é que a gente não trabalha com a rede social simultânea. Mas se tivesse, a gente até colocaria assim, ó. Você trabalhando, pode, você vai falar assim, ó. Não funcionou comigo, eu fiz um cachecol já com a intenção de doar. Separei aqui um quilinho de arroz com a intenção de doar. Separei uma blusa aqui com a intenção de doar. Eu vou pintar aquela parede com a intenção de doar seu tempo. A sensação que é criada no seu corpo é instantâneo.
0: Exatamente.
1: Não dá. A gente fala assim, ó, eu vou falar assim, eu acredito que você vai ser diferente. Não vai ser diferente.
0: O sentimento é o mesmo.
1: O sentimento
0: Porque
1: é o mesmo.
0: Os hormônios da felicidade são os mesmos, né? Corpo.
1: E isso então, impacta até na longevidade, sabia?
0: Sim.
1: Estudos mostram que uma pessoa que doa muito,
0: pessoas
1: que cuida...
0: Pessoas mais felizes vivem mais, não é?
1: Vivem mais. É uma coisa assim, fora da curva. Por mais que a gente tente explicar só vivendo.
0: E quero dizer uma coisa. Você fique atento às nossas lives, porque eu estarei disponibilizando ali um número para que você envie os seus vídeos do que você está fazendo na sua comunidade, na sua sociedade aí. E olha, vai ter uma premiação, viu? Vai ser algo bem legal aí, ó. Fica atento porque você vai receber um agrado aí. Nós vamos fazer assim, vamos pôr assim, não vai ser uma competição.
1: Não
0: vai ser uma competição.
1: Exposição.
0: Uma exposição. Exatamente. E aí a gente vai mostrar lá o que você está fazendo na sua comunidade e vamos selecionar ali algumas pessoas para serem sorteadas ou... Né? Vamos ver lá como que nós vamos. Estamos pensando aqui como que nós vamos estar presenteando essas pessoas.
1: Um grupo de júri para ajudar a gente.
0: Vamos
1: jogar. Mas olha, o mais importante é o resultado, é a participação e é a emoção de estar fazendo parte de mais uma vez essa história, né?
0: Quem sabe, né, Cido? Uma pessoa artística lá faz pinta um quadro, faz alguma coisa para doar, né?
1: É verdade.
0: E aí eu posso mostrar o seu trabalho artístico, né? Posso estar, né? Olha, gente, vamos fazer aí uma mídia, né? Para a pessoa.
1: Verdade,
0: né?
1: Por que não? Comenta, olha, aqui foi o pintor Chido Gamero, que pintou este paisagem francês.
0: Se quiser encomendar, já deixamos
1: então,
0: o contato.
1: Agora o meu contato está cá, então. Contatou. Mas eu, olha, pinto parede, pinto... roda, pinto tudo, menos quadro. Quadro, a não ser que assim, alguém fale assim, isso é arte, porque que é coisa nenhuma com não sei o quê.
0: Com nada, né? É tipo assim, Picasso botava lá uma cadeira quebrada com uma roda de bicicleta, é arte contemporânea. Eu faço também.
1: Mas olha, assista a nossa live, acompanha pela nossa rede social, fique à vontade para participar.
0: Toda
1: quinta-feira a gente faz com muito carinho. Às 18h40. Logo depois do informativo, a gente tem um intervalinho de 10 minutos, aí já vai direto. Então vai ser muito bem-vindo.
0: Com essas pessoas simpáticas aqui.
1: Sim, espanjando simpatia. Claro, somos muito sérios no que a gente faz, mas muito felizes
0: muito
1: nos nossos resultados.
0: Eu falo que eu tenho o melhor trabalho do mundo, que eu amo demais.
1: Então,
0: é muito bom.
1: E você que de repente quer ajudar, fala assim, eu tenho vontade de ajudar.
0: Agora.
1: E
0: já.
1: Como é que faz? Tem um jeito prático de ajudar? Eu quero ajudar, mas eu não tenho tempo para levar o alimento, não tenho tempo para... Mas pode ajudar, sabe de que forma? Dessa aqui, ó.
0: Presta atenção.
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0: Glória a Deus nas alturas, louvado seja o nome do Senhor que nos dá a oportunidade de estarmos aqui ligadinhos, juntinhos, para poder falar do amor de Deus. E tem um momento que é muito especial, que é esse momento de meditarmos no nosso Manual de Vida na Terra. Hoje vamos ler no Evangelho de João, capítulo 10, versículo 28, que diz o seguinte: e dou-lhes a vida eterna, e nunca perecerão, e ninguém as arrebatará da minha mão. Meu Pai, que me as deu, é maior do que todos. Ninguém pode arrebatá-las da mão de meu Pai. Eu e o Pai somos um. Que maravilha! Isso me dá uma satisfação, uma tranquilidade, não é? Porque a nossa vida terrena é cheia de perdas. Nós perdemos o tempo todo. Às vezes até mais perdemos do que ganhamos, não é? Depende do ponto de vista. Mas se tem uma coisa que me conforta o coração, me acalenta a alma e diz para mim: sossega, sossega, fica tranquila, é saber que ninguém pode me tirar das mãos do Senhor, que ninguém pode me tirar da proteção dEle, ninguém pode me tirar a certeza da salvação em Jesus Cristo. Todos os dias eu sou grata a Deus, porque Ele me deu o privilégio de conhecê-Lo e conhecer da forma que eu conheço. Eu não conheço Ele como alguém distante, como alguém que de vez em quando eu aceno, mas eu conheço Ele na intimidade, na profundidade, porque Ele não é aquele que de vez em quando eu encontro, mas Ele é aquele que todos os dias está presente na minha vida. Nos momentos mais difíceis, Ele está comigo. Nos momentos mais felizes, Ele está comigo. Naquele momento que ninguém me vê, Ele está me vendo. No momento em que ninguém tem cuidado de mim, Ele está cuidando de mim. Isso me dá uma tranquilidade, uma paz de espírito, porque eu consigo ver nos mínimos detalhes o quanto é precioso construir uma vida espiritual, construir uma vida com Cristo, o quanto é precioso saber que enquanto eu durmo, Ele está preparando o meu dia seguinte. Eu não tenho que me preocupar com o que eu vou comer, com o que eu vou vestir, porque Deus já está provendo as minhas necessidades. E esta tranquilidade se encaixa perfeitamente nestas palavras, onde Jesus diz que a vida eterna é dada por Ele, é Ele quem me dá, e de maneira alguma ninguém pode tirar. O único que tem poder para tirar de mim a minha salvação é Jesus Cristo, e Ele está me garantindo, Ele está dando a palavra dEle, que Ele não fará isso. As minhas atitudes, sim, podem reverter, podem mudar a história. Mas mesmo que eu erre, mesmo que eu caia, Ele está já a posto, pronto para dizer: eu te perdoo. Levanta e se coloca de pé, porque eu estou aqui para te ajudar a permanecer de pé. Ainda que eu erre todos os dias, que eu caia todos os dias Ele me colocará de pé e todos os dias Ele me perdoará. Você pode, você pode buscar na sua vida e na sua análise. Se você conhece algum ser humano assim, você não vai encontrar. Mas Jesus Cristo, o Verbo que se fez carne, o Filho de Deus, que deixou toda a glória, deixou toda a autoridade, todo o poder que ele tinha ali para se fazer carne, se fazer mais um neste mundo tão grande, com tantos seres humanos. Ele veio, se tornou como eu. Sentiu as mesmas dores, teve as mesmas provações, as mesmas privações, para que ele pudesse hoje entender. E desta maneira, jamais, ele garante aqui na sua palavra, ele está dizendo para mim e está dizendo para você, que ele não abre mão de você, ele não vai soltar a sua mão. O homem pode fazer isso, o ser humano pode fazer isso, mas ele jamais fará. Ainda que seu pai e sua mãe te rejeite, não te queira, te expulsem de casa, virem as costas para você, ele está dizendo, eu estarei contigo onde quer que você esteja. Você não está sozinho. Tem alguém aí do seu lado? Tem alguém aí? Olha aí para um lado, olha para o outro. Não está vendo ninguém aí? Pois é, mas ele está. Se você não vê, sinta. Sinta a presença dele, porque ele está aí, segurando a sua mão, cuidando de você, te abraçando, dizendo, você é importante e eu vou cuidar de você. Não desanimes, continua vivendo a sua vida, continua passando pelas suas aflições, pelos seus problemas, mas tenha certeza de uma coisa, você não está sozinho, eu estou contigo. E a palavra de Deus me dá essa certeza tão grandiosa, e ele está dizendo aqui, ó, eu e o Pai somos um, e assim como ele e o Pai é um, também em nós ele é um. Assim também como na sua igreja ele é um. Nós nos tornamos um com ele através do seu Espírito Santo. E é por isso que nós nunca estamos sozinhos, mas estamos muito bem guardados por ele. Que Deus abençoe você. Chegamos ao fim de mais um Informativo Reviver. Vamos firme e forte na nossa campanha.
4: Agosto verde chegou.
1: Oi.
4: Agosto verde chegou.
1: Essa campanha é maravilhosa.
0: É tempo de estender a mão. Deus abençoe você e até a próxima.

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1: 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As notícias do governo federal que movimentaram o país no dia de hoje.
2: Olá, boa noite.
0: Boa noite para você que nos acompanha em todo o país.
2: Sexta-feira, 31 de julho de 2026.
0: Vamos ao destaque do dia.
2: Combustível renovável.
0: Gasolina com 32% de etanol começa a valer amanhã. Claudimário Carvalho.
3: De acordo com estudos técnicos, os veículos apresentam funcionamento adequado sem impactos relevantes no desempenho ou nos sistemas de combustível.
2: Educação. Professores e estudantes da rede pública de ensino podem acessar livros didáticos em formato digital.
0: São mais de 2.800 obras que podem ser acessadas pela conta gov.br. Natália Kuzlik.
4: O catálogo reúne obras didáticas e literárias e abrange desde os anos iniciais do ensino fundamental até o ensino médio.
2: E hoje nós vamos falar sobre uma arte que é patrimônio cultural brasileiro.
0: Poesia pendurada no barbante, rima perfeita que conta as histórias do povo e do dia a dia do sertão. É o Cordel.
2: O projeto quer valorizar a atividade no país. Graziele Bezerra.
5: A iniciativa prevê atividades como seminários, tratamento de acervos e apresentação de cantadores, poetas e xilógrafos.
0: Hoje, na apresentação da Voz do Brasil, Luciano Seixas e Mariana Jungmann.
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0: A Caixa Econômica Federal conclui hoje o pagamento do lucro do Fundo de Garantia por Tempo de Serviço, o FGTS.
2: Quem tem direito já pode consultar o valor de recebimento.
0: Nós vamos conversar agora com a repórter Luana Karen, que vai explicar para a gente como funciona essa distribuição.
2: Luana, boa noite. Fala para a gente, então, desde quando é feita a repartição do lucro do FGTS?
6: Boa noite, Mariana, Luciano. Boa noite aos ouvintes da Voz do Brasil. Olha, desde 2016, o Fundo de Garantia por Tempo de Serviço, o FGTS, distribui parte do lucro obtido com aplicações em áreas como habitação, saneamento, infraestrutura e títulos públicos federais. A repartição é definida pelo Conselho Curador do Fundo, que estabelece tanto o percentual do lucro a ser distribuído quanto o índice usado para calcular quanto cada trabalhador recebe.
0: E como é que ficou a distribuição neste ano, Luana?
6: Olha, Luciano, neste ano o índice definido foi de 0,01868341. Para calcular o valor que irá receber, o trabalhador deve multiplicar o saldo existente na conta do FGTS em 31 de dezembro de 2025 por esse índice. Mas vou dar um exemplo para ficar mais fácil. Quem tinha R$10 mil de saldo naquela data vai receber R$186,83. De acordo com a resolução do Conselho Curador, 89% do lucro obtido pelo FGTS em 2025 serão distribuídos aos trabalhadores, o que equivale a R$13 bilhões. De acordo com o secretário de Proteção ao Trabalhador do Ministério do Trabalho e Emprego, Carlos Augusto Gonçalves, o valor é depositado em contas ativas e inativas.
7: Contas ativas são aqueles trabalhadores que têm vínculo. Contas inativas são aqueles trabalhadores que não têm mais vínculo empregatício, mas são beneficiados também, né, por essa distribuição de resultado. É só ele entrar no APPS, entrar no FGTS, constatar qual é o seu saldo, os trabalhadores e as trabalhadoras receberão essa distribuição de resultado nas suas contas através de uma correção do valor do saldo.
2: Agora, Luana, e o trabalhador pode sacar esse dinheiro já imediatamente?
6: Não, Mariana, só nos casos previstos em lei. É importante lembrar que o dinheiro creditado como repartição do lucro segue as mesmas regras do FGTS, ou seja, ele só pode ser sacado em situações como a compra da casa própria, demissão sem justa causa, aposentadoria ou doenças graves. O valor foi creditado na conta do FGTS de pouco mais de 138 milhões de trabalhadores e pode ser conferido no aplicativo FGTS ou pelo Internet Banking da Caixa para quem é cliente do banco. Mariana e Luciano.
0: Obrigado, Luana, pelas informações ao vivo aqui na Voz do Brasil.
2: passa a valer amanhã a gasolina com percentual obrigatório de 32% de etanol.
0: A medida entra em vigor por um período de 180 dias, prorrogáveis por mais 6 meses.
2: Baseada em estudos técnicos com veículos leves e motocicletas, a alteração amplia o uso de combustível renovável.
0: Além de reduzir a necessidade de importação de gasolina e reforçar a segurança energética nacional.
3: O governo do Brasil publica a resolução que institui temporariamente a gasolina E32 e a nova mistura começa a valer neste sábado, 1º de agosto. Com a mudança, o percentual obrigatório de etanol anidro na gasolina sobe de 30% para 32% em todo o Brasil. A medida tem validade inicial de 180 dias, com possibilidade de prorrogação por mais 6 meses. Segundo o Conselho Nacional de Política Energética, a alteração busca ampliar o uso de combustível renovável produzido no país, reduzir a necessidade de importação de gasolina e reforçar a segurança energética nacional. A decisão é baseada em estudos técnicos que avaliam veículos leves e motocicletas movidos exclusivamente a gasolina. Os testes analisam partida, aceleração, dirigibilidade, emissões e durabilidade dos componentes. De acordo com o relatório, os veículos apresentam funcionamento adequado sem impactos relevantes no desempenho ou nos sistemas de combustível. A resolução também estabelece que a adoção definitiva da gasolina E32 ou de misturas superiores vai depender de novas avaliações. Claudimário Carvalho, para a Voz do Brasil.
2: Obras didáticas e literárias na palma da mão. É o Programa Nacional do Livro e do Material Didático Digital.
0: Saiba agora como acessar livros da rede pública pela internet.
4: Uma plataforma permite que professores e estudantes da rede pública de ensino acessem livros em formato digital. O catálogo reúne obras didáticas e literárias e abrange desde os anos iniciais do ensino fundamental até o ensino médio. Como destacou Fernanda Pacobaíba, presidente do Fundo Nacional de Desenvolvimento da Educação.
8: Hoje, o nosso PNLD Digital reúne um acervo com mais de 2.800 obras, entre os livros didáticos, didáticos e literários de diferentes etapas da educação básica. O leitor digital também conta com recursos de acessibilidade e personalização, como ajuste de contraste, espaçamento e navegação.
4: A avaliação das obras é realizada por professores especialistas do Banco de Avaliadores do Programa Nacional do Livro e do Material Didático, selecionados por uma comissão técnica. Os materiais didáticos de cada etapa de ensino se renovam a cada 4 anos. O acesso à plataforma pode ser feito pelo endereço pnld.fnde.gov.br com login realizado via gov.br. Reportagem Natália Koslick.
2: Na segunda-feira, começa a campanha de multivacinação para crianças e adolescentes menores de 15 anos.
0: Pais e responsáveis devem levar os jovens até a unidade básica de saúde para atualizar a caderneta de vacinação.
2: E atenção para quem mora nas cidades de São Paulo, Guarulhos e São Bernardo do Campo.
0: O Ministério da Saúde recomenda que os habitantes dessas cidades, com idade entre 0 e 59 anos, tomem vacina contra sarampo.
2: Até o dia 28 de julho, o Brasil confirmou 17 casos de sarampo nesses municípios de São Paulo. E a melhor forma de prevenir a doença é a imunização. Confira na reportagem de Pablo Mundim.
9: O sarampo é uma doença causada por um vírus e transmitida pelo ar. Os primeiros sintomas costumam ser febre alta, tosse, coriza, olhos avermelhados e mal-estar. Depois de alguns dias, aparecem manchas vermelhas que começam no rosto e se espalham pelo corpo, como explica o Dr. Thiago Cavalcante, médico de família.
10: Ele é um dos agentes mais contagiosos, porque geralmente uma pessoa que tem um vírus no seu organismo tem a capacidade de transmitir para até 18 pessoas ao seu redor. E o vírus pode ficar até 2 horas no ambiente ele circulando, né? Então, isso ainda aumenta ainda mais a chance de ocorrer a transmissão. E, basicamente, os sintomas, assim, lembra muito um quadro gripal. Aí, logo depois, poucos dias, obviamente, surgem as manchas vermelhas pelo corpo.
9: Mesmo com a eliminação da circulação contínua do vírus no Brasil, novos casos ainda podem surgir quando o sarampo é trazido de outros países. Por isso, especialistas reforçam que manter a vacinação em dia continua sendo a forma mais eficaz de evitar novos surtos. A vacina contra o sarampo é oferecida gratuitamente pelo SUS e faz parte do calendário nacional de vacinação. Na rotina, as crianças recebem duas doses, aos 12 e aos 15 meses de idade. Em situações de circulação do vírus, como ocorre atualmente nas cidades paulistas de Guarulhos, São Bernardo do Campo e São Paulo, a recomendação do Ministério da Saúde é a oferta da vacinação contra sarampo para todas as pessoas de 6 meses a 59 anos de idade, de forma indiscriminada, que moram nesses municípios. O Dr. Tiago Cavalcante reforça que a vacinação é fundamental para combater o vírus.
10: A ideia, para fazer até um comparativo, por exemplo, com incêndios, né? É que não surja a faísca que vai acender aquele incêndio. Então, por exemplo, se a população da cidade estiver vacinada, o vírus chega, pode até chegar, mas ele não encontra quem infectar, porque o nosso organismo, né, vai estar ali com a barreira de proteção bem ativa. E o vírus morre ali. E é o que a gente chama até da imunidade coletiva, da imunidade de rebanho.
9: O sarampo pode ainda causar complicações graves, como pneumonia, inflamação no cérebro e até levar à morte, principalmente em crianças pequenas e pessoas com baixa imunidade. Quem não sabe se recebeu todas as doses pode procurar uma unidade básica de saúde para verificar a caderneta de vacinação. Reportagem Pablo Mundim.
0: Quem se inscreveu no FIES já pode checar se conseguiu financiamento estudantil.
2: Prazo para confirmar as informações vai até a semana que vem.
0: E quem não foi selecionado já está na lista de espera para aguardar as próximas chamadas.
11: Nesta edição do FIES, o Fundo de Financiamento Estudantil, foram disponibilizadas 75 mil vagas em mais de 1.200 instituições de ensino. Com os resultados divulgados nesta quinta-feira, os pré-selecionados já podem completar as informações de suas inscrições até a próxima terça-feira, 4 de agosto. Quem não foi selecionado vai automaticamente para a lista de espera. E as novas chamadas serão realizadas entre 7 de agosto a 24 de setembro. O FIES concede financiamento a estudantes de graduação em instituições privadas que aderirem ao programa e que tenham avaliação positiva no Sistema Nacional de Avaliação da Educação Superior. Os estudantes podem conferir se foram selecionados no endereço acessounico.mec.gov.br/FIES. E para complementar as informações, acessar FIES Seleção, sem cedilha, e tio, aluno.mec.gov.br. Edinaldo Júnior para a Voz do Brasil.
2: Atenção, candidatos do Concurso Público Nacional Unificado, CNPU 2.
0: O Ministério da Gestão, Inovação e Serviços Públicos publicou no Diário Oficial da União de hoje nova classificação para recompor vagas remanescentes, não preenchidas e provimento de vagas adicionais.
2: Ao todo, são 702 pessoas classificadas, sendo 242 em vagas remanescentes e 460 em vagas adicionais.
0: Os convocados abrangem o INSS e o Ministério da Gestão e da Inovação e Serviços Públicos.
2: Os classificados devem acompanhar as próximas publicações para consultar procedimentos, prazos e orientações das próximas etapas do concurso.
0: Para saber mais, acesse gov.br/gestão/fique-por-dentro.
2: Ter documentos importantes na palma da mão facilita a vida de milhões de brasileiros e evita deslocamentos desnecessários.
0: Pela conta gov.br é possível acessar gratuitamente certidões e comprovantes usados para solicitar benefícios sociais, participar de concursos públicos e resolver diversas pendências de forma rápida e digital.
12: Você que tem a conta GovBR não precisa sair de casa para pegar uma série de documentos. Vários deles são muito importantes, por exemplo, para pedir o Bolsa Família, o Benefício de Prestação Continuada, BPC, a Tarifa Social de Energia Elétrica, para acessar o Minha Casa Minha Vida e outras políticas públicas federais. São mais de 10 certidões disponíveis para você baixar de graça pelo seu celular, tablet ou computador. Uma delas é a certidão do Cadastro Único, que é essencial para o Bolsa Família, a isenção de taxas em concursos públicos e a carteira do idoso. No GovBR você ainda pode baixar a certidão da pessoa com deficiência, documento fundamental para o sistema de cotas nas universidades, escolas técnicas e empresas. Essa certidão também é exigida para a pessoa com deficiência pedir o BPC. Se você pretende se inscrever num concurso público, vai precisar da certidão de quitação eleitoral. Ela está entre as que podem ser baixadas na plataforma GovBR. Também é possível pegar a Carteira Nacional de Vacinação, o Cartão Nacional de Saúde, o certificado de antecedentes criminais, a certidão de situação cadastral do CPF e do CNPJ. Nessa mesma lista estão disponíveis as certidões negativas de débito da pessoa física, pessoa jurídica e do imóvel rural. Para acessar os documentos, você entra no aplicativo GovBR ou no site gov.br e clica em Atalhos GovBR. Depois, é só olhar a lista de certidões e baixar a que estiver precisando. Reportagem Carlos Oliveira.
2: Os CNPJs, que até hoje tinham apenas números, agora também poderão ter letras.
0: O primeiro CNPJ alfanumérico foi emitido hoje.
2: A ideia é garantir a continuidade das combinações no país.
13: O CNPJ, que identifica empresas, organizações e instituições, está de cara nova. Agora, pode conter também letras e não apenas números. É o chamado formato alfanumérico. A Receita Federal emitiu o primeiro CNPJ desse tipo, com letras e números, nesta sexta-feira. O novo padrão amplia a capacidade de inscrições nos próximos anos e não impacta os CNPJs já existentes, que continuam válidos. O modelo alfanumérico também não altera os direitos, obrigações ou a situação cadastral das pessoas jurídicas já existentes. Novos CNPJs ainda podem ser emitidos apenas com números, já que o limite do sistema ainda não foi esgotado. Empresas que usam CNPJ em seus processos devem verificar se os sistemas estão preparados para receber e validar códigos alfanuméricos. A Receita Federal informou que a emissão de CNPJs neste modelo será gradual e que vai acompanhar a transição. Graziela Mendonça para a Voz do Brasil.
0: Amanhã é dia do cordelista. Você conhece essa arte brasileira?
2: A literatura de cordel faz parte da identidade cultural e carrega histórias, tradições e saberes populares passados de geração em geração.
0: Um projeto lançado no Ceará tem o objetivo de fortalecer a preservação e a difusão dessa manifestação artística por meio de atividades de formação, pesquisa e valorização de cordelistas e xilógrafos.
2: Vamos conhecer mais na reportagem de Graziele Bezerra.
14: O trabalho de um artista popular atraiu a atenção do professor Alex Canuto de Melo para o cordel. Mas o sangue nordestino também teve voz no nascimento de Sabiá Canuto, filho de maranhense com piauiense, neto de sanfoneiro, que além de professor, é poeta e cordelista.
15: Então eu fiquei encantado naquele momento, conhecendo mais a Tupi com o cordel.
16: É galinha, pato, peru, pavão em mavertude, lá vai eu, fui, de avô pra neto.
15: Ele me instigou a buscar me enveredar nesse caminho da poesia popular, do cordel, e achar o meu caminho também a partir daí.
14: A literatura de cordel é considerada bem cultural imaterial pelo Instituto do Patrimônio Histórico e Artístico Nacional, IFAM, desde 2018. O nome cordel vem dos cordões ou barbantes, onde os folhetos ficavam pendurados para serem vendidos em feiras. Essa expressão artística teve forte expansão no Nordeste do Brasil, a partir do final do século XIX. Poesia rimada, métrica perfeita. Para o professor Sabiá, um saber que precisa ser conhecido e preservado.
15: Então, através desse brinquedo que é o cordel e essa diversão, né? E você poder declamar, por exemplo, admiro o pica-pau no galho do angico, passo o dia inteiro, taco, taco, tico, tico, não sente dor de cabeça nem quebra a ponta do bico. Então, sem dúvida nenhuma, a gente precisa ampliar ainda mais esses acessos à literatura de cordel, né? A essa disseminação dessa cultura, né? A valorização dessa cultura.
14: Um projeto chamado Escola Brasileira de Literatura de Cordel e Xilogravura, lançado em Juazeiro do Norte, quer promover e valorizar ainda mais essa manifestação cultural. Para isso, a iniciativa do Ministério da Cultura, em parceria com as Universidades Regional e Federal do Cariri, no Ceará, prevê atividades como seminários, oficinas, tratamento de acervos e apresentação de cantadores, poetas e xilógrafos, como explica Fanca Santos, coordenadora do projeto.
17: Serão aulas e espetáculos, nós teremos um congresso internacional de acervos muito importante, o tratamento técnico de todo um acervo que já está na UFCA, de Pedro Bandeira, Renato Casimiro, meu próprio acervo, entre outros, e vamos lançar uma linha de moda da Shiro, né, pensando na economia criativa.
14: As atividades devem acontecer até maio de 2027. A programação e informações sobre como participar serão divulgadas no perfil do Instagram, @escolabrdecordelestilogravura. Reportagem Graziele Bezerra.
0: Mais do que museus, pontos de memória são espaços criados por comunidades para contar e guardar a sua própria história.
2: Essas iniciativas podem ser certificadas e habilitadas para a obtenção de apoios, financiamentos e parcerias.
0: A certificação como ponto de memória é uma titulação concedida pelo IBRAM, o Instituto Brasileiro de Museus.
18: A 40 quilômetros de Brasília, o Centro Histórico de Planaltina reúne casarões, praças e a Igrejinha de São Sebastião. Há também um museu histórico, onde é possível conhecer objetos e o modo de viver dos habitantes do final do século XIX. Todo o centro relembra a história do município, que antes de ser incorporado ao DF, pertencia a Goiás e já era um núcleo urbano mesmo antes da vinda da capital para o centro do país. Simone Macedo, presidente e fundadora da Associação dos Amigos do Centro Histórico de Planaltina, detalha o que é possível encontrar no local.
19: Além dele contar a história até os dias de hoje, Planaltina DF, ele tem também as atividades artísticas, como montagem de exposições, e também um dos principais eventos de arte contemporânea fora do eixo Brasília, né? É um ponto para que você chegue e viva o local como uma casa da época, né?
18: O Centro Histórico de Planaltina é considerado um ponto de memória, ou seja, uma iniciativa reconhecida por preservar e valorizar a história, a cultura e as memórias de um território ou grupo social. Raquel Teixeira, coordenadora de Museologia Social do IBRAM, explica qual o diferencial desses espaços.
20: Diferentemente de um museu tradicional, que tem a sua atuação baseada naquele tripé edifício, coleção ou acervo, né, e público, os pontos de memória desenvolvem processos museológicos que são baseados na relação território, memória e comunidade. Então, a gente está falando de uma gama aí de processos museológicos que se dão fora dos ambientes museais tradicionalmente reconhecidos, né? São experiências que elas nascem do próprio protagonismo da comunidade.
18: Para um lugar ser reconhecido como ponto de memória, é preciso provar que a entidade responsável desenvolve programas, projetos e ações de museologia de caráter social. Com a certificação, o ponto de memória passa a estar apto a participar de políticas e instrumentos previstos para esse tipo de iniciativa, como explica Raquel Teixeira, do IBRAM.
20: Pode favorecer a participação em editais, em parcerias com instituições públicas e privadas. É claro, observadas as regras específicas de cada um desses instrumentos, né? E é também uma ferramenta importante para que os pontos de memória possam se conhecer uns aos outros e, a partir daí, se envolverem em ações conjuntas, em parceria, fazerem cooperações.
18: Por meio de uma plataforma online, é possível cadastrar um projeto para certificação e acompanhar o processo desde a etapa de inscrição. E a

0: cada um desses locais. O endereço é pontosdememoria.museus.gov.br. Reportagem Márcia Fernandes.
1: O prazo final para atualizar o cadastro destinado à concessão da licença de aquicultor foi prorrogado até 31 de dezembro de 2026.
2: A atividade pode ser realizada em águas marinhas, rios e lagos.
1: Entre as espécies cultivadas estão peixes, camarões, algas, rãs, peixes ornamentais, ostras e mexilhões.
2: A licença permite o trabalho dentro da lei, a comercialização sem riscos de multas e é requisito para obtenção de crédito rural.
1: Quem explica é a Secretária Nacional de Aquicultura do Ministério da Pesca e Aquicultura, Cultura Fernanda de Paula.
3: Além de dar segurança jurídica à sua atividade, o RGP Aquicultor, ele facilita a venda do pescado produzido para a indústria de beneficiamento e também para exportação. E como funciona a atualização agora? As nossas superintendências federais de pesca e aquicultura nos estados continuam recebendo, analisando e dando andamento normal aos processos de concessão e renovação da licença. Além disso, as regras relativas ao monitoramento obrigatório da aquicultura e aos trâmites antigos de renovação estão temporariamente suspensas, garantindo um período tranquilo de transição para o produtor.
2: Mais informações na página do Ministério da Pesca em gov.br/MPA.
1: E essas foram as notícias do governo federal.
2: Uma realização da Secretaria de Comunicação Social da Presidência da República.
1: Com produção da empresa Brasil de Comunicação.
2: Fique agora com as notícias do Poder Judiciário e do Congresso Nacional. Boa noite, bom fim de semana.
1: A gente volta na segunda-feira. Boa noite.
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6: STF suspende cobrança de mais de 255 milhões de reais em uma disputa judicial entre Petrobras e uma empresa de engenharia. TSE realiza entre 3 e 9 de agosto a primeira edição da Semana Nacional do Sistema Eletrônico de Votação. STJ define que revisão administrativa pode cancelar benefício previdenciário por incapacidade concedido judicialmente. Boa noite, eu sou Marcela Luiza. O Supremo Tribunal Federal suspendeu a cobrança de mais de 255 milhões de reais em uma disputa judicial entre a Petrobras e uma empresa de engenharia. A decisão envolve a forma como o valor da dívida deve ser corrigido. Judite Aragão.
7: A discussão é sobre o índice usado para atualizar o valor da condenação. A empresa FDS Engenharia de Óleo e Gás defendia que a dívida fosse corrigida pelo IPCA, com um acréscimo de juros de 1% ao mês. O Tribunal de Justiça do Rio de Janeiro concordou com esse cálculo. A Petrobras recorreu ao STF. A empresa alegou que a correção deveria ser feita apenas pela taxa Selic, como já definiu o Supremo em outros julgamentos. Com esse critério, o valor da dívida é de 237 milhões e 800 mil reais, quantia que já foi depositada em juízo. A diferença entre os dois cálculos passa de 255 milhões de reais. Ao analisar o caso, o ministro Alexandre de Moraes afirmou que, quando a sentença não define qual índice de correção deve ser usado e apenas faz referência à lei, deve ser aplicada a taxa Selic. O ministro lembrou que a Selic já inclui correção monetária e juros de mora. Por isso, ela não pode ser somada a outros índices. Como a sentença original não estabelecia um índice específico de atualização, Alexandre de Moraes suspendeu o cumprimento da decisão até o julgamento definitivo do processo.
6: Tribunal Superior Eleitoral dá início à primeira edição da Semana Nacional do Sistema Eletrônico de Votação. Na próxima segunda-feira, dia 3 de agosto, o TSE vai abrir a urna eletrônica para estudantes do Centro de Ensino Médio Elefante Branco, em Brasília. Juliana Cariri.
8: A atividade vai ser conduzida pelo coordenador de tecnologia eleitoral do TSE, Rafael Azevedo, e pelo ministro substituto do tribunal, Nauê Bernardo Pinheiro de Azevedo. Os dois são ex-alunos da instituição. A iniciativa busca ampliar o conhecimento dos alunos sobre o sistema de votação e também vai abordar temas como assinatura digital, sigilo do

0: voto, fiscalização dos sistemas eleitorais, testes de segurança e as etapas de auditoria.
1: A Justiça do Trabalho reforçou o combate ao assédio eleitoral no ambiente laboral. Agora, sempre que uma ação trabalhista apresentar indícios desse tipo de prática, o juiz deverá comunicar imediatamente o caso ao Ministério Público do Trabalho e ao Ministério Público Eleitoral. Marla Lacerda.
2: A medida foi aprovada pelo Conselho Superior da Justiça do Trabalho e determina que a comunicação seja feita logo após o recebimento da ação, sem depender de pedido das partes. O objetivo é agilizar a atuação dos órgãos responsáveis e fortalecer o combate ao assédio eleitoral, sem interferir no andamento aí do processo trabalhista. A nova resolução também amplia a definição de assédio eleitoral, melhora a identificação dessas ações no sistema da Justiça do Trabalho e reforça o monitoramento dos processos, para garantir mais rapidez e eficiência no acompanhamento dos casos.
1: INSS pode cancelar administrativamente benefícios por incapacidade concedidos por decisão judicial. Esse entendimento foi adotado pelo STJ sob o rito dos recursos repetitivos. Fátima Uchoa.
3: Com a tese fixada pela primeira sessão, juízes e tribunais de todo o país devem adotá-lo em casos com a mesma questão jurídica. Para o STJ, como esses benefícios dependem da permanência da incapacidade do segurado, o INSS tem o dever legal de fazer revisões periódicas para verificar se essa condição continua existindo ou não. O cancelamento somente é válido se forem observadas as garantias do devido processo legal administrativo, com a realização de perícia médica, a notificação do beneficiário e a oportunidade de apresentar defesa antes da interrupção do benefício. O relator foi o ministro Teodoro Silva Santos.
1: 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Uma boa noite e um bom fim de semana.

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1: Eu sou Paula Groba.
2: E eu sou Ricardo Nakaoka.
1: E estes são os destaques de hoje do Jornal do Senado, que começa agora.
2: Avança projeto que cria cotas para jovens que deixam abrigos ao completar 18 anos.
1: Sancionada lei que amplia a divulgação do Disque 180 para vítimas de violência.
2: Lideranças indígenas buscam apoio do Senado para a recuperação de áreas degradadas pelo garimpo.
1: Boa noite.
2: Boa noite.
1: Jovens que passaram a infância e a adolescência em abrigos ou casas-lares podem ter mais facilidade para ingressar em universidades e institutos federais.
2: A Comissão de Direitos Humanos do Senado aprovou uma proposta que cria cotas para quem deixa o acolhimento institucional ao completar 18 anos. A reportagem é de Rodrigo Rezende.
3: Um projeto aprovado na Comissão de Direitos Humanos, de autoria do senador Jorge Cajuru, do PSB de Goiás, quer garantir aos jovens que vivem ou viveram nessa situação até os 18 anos, ou seja, não foram adotados e alcançaram maioridade, uma cota nos processos seletivos para o acesso ao ensino superior e às escolas técnicas federais. O relator do projeto, o senador astronauta Marcos Pontes, do PL de São Paulo, afirma que a ideia colabora com a diversidade no meio acadêmico.
4: A proposição realiza a importante missão de conferir oportunidades a pessoas oriundas de acolhimento institucional. Lembrando que acolhimento institucional é diferente de instituições como a Fundação Casa, com menores infratores. É outro tipo de público. Ademais, atua para fortalecer a diversidade nos ambientes educacionais brasileiros, garantindo que pessoas com experiências distintas possam receber e compartilhar conhecimentos essenciais para a comunidade acadêmica e para a construção de sociedade mais justa e, portanto, mais equânime.
3: Marcos Pontes incluiu no projeto uma previsão de avaliação a cada 10 anos dessa política de cotas. A proposta segue para análise da Comissão de Educação do Senado.
1: E por falar em educação, um dos principais destaques do primeiro semestre no Senado foi a aprovação do novo Plano Nacional de Educação. A lei estabelece as metas e as diretrizes que vão orientar as políticas públicas para todos os níveis de ensino até 2034.
2: O texto já foi sancionado pela Presidência da República. Repórter Márcio Maturana.
5: Já sancionado pelo Executivo, o novo Plano Nacional de Educação define diretrizes, metas e estratégias até 2034 em todos os níveis, inclusive a educação superior. Entre as metas estão garantir que todas as crianças da educação infantil estejam na escola e que pelo menos 60% das que têm até 3 anos tenham acesso a creches. A relatora da proposta na Comissão de Educação, senadora Tereza Leitão, do PT de Pernambuco, destacou um mecanismo para evitar que as metas fiquem apenas no papel.
6: Este plano tem um diferencial do anterior. Ele tem um monitoramento bienal. A fiscalização, o monitoramento estão previstos para que ele seja um plano para valer.
5: Também foram aprovados a criação da Universidade Federal Indígena, o incentivo ao empreendedorismo no ensino médio, um regime especial para estudantes impedidos de frequentar aulas por saúde, gravidez ou amamentação, e a inclusão da educação financeira, fiscal, securitária e previdenciária como tema transversal.
1: O Executivo também sancionou a lei que torna obrigatória a divulgação do serviço 180 para denúncias de violência contra a mulher.
2: Pelo texto, os serviços da Central de Atendimento à Mulher deverão ser obrigatoriamente publicizados em meios de comunicação de massa e em locais de grande circulação. Repórter Ruth Gomes.
7: Pela lei, escolas, hospitais, transportes públicos, órgãos públicos, locais de eventos, além de meios de comunicação, promoverão a divulgação de como vítimas e pessoas que têm conhecimento de que a violência está ocorrendo poderão pedir ajuda. Já o senador Wellington Fagundes, do PL de Mato Grosso, ressaltou a importância de unir forças em prol de salvar vidas, independentemente de espectro político.
8: Um tema que não tem partido, não tem ideologia e não pode mais esperar. Quando o assunto é defender a vida, não existe disputa política. Existe, sim, o dever de agir.
7: Relatora do projeto na Comissão de Constituição e Justiça, a senadora Mara Gabrilli, do PSD de São Paulo, resgatou o histórico da Central de Atendimento à Mulher. Ela lembrou que o serviço começou prioritariamente como um canal de orientação e, a partir de 2014, passou a registrar denúncias diretas com encaminhamento e acompanhamento junto à rede especializada.
1: Pesquisadores indígenas das regiões Norte e Centro-Oeste visitaram o Senado nesta quinta-feira para participar de uma reunião com consultores legislativos e representantes do portal E-Cidadania na Comissão de Meio Ambiente.
2: Eles querem aumentar a articulação política em prol de projetos de recuperação de áreas degradadas pelo garimpo. A reportagem é de Marcela Diniz.
1: Os pesquisadores indígenas que visitaram o Senado são dos povos Yanomami, Munduruku e Enauenê Naui. Os objetivos da visita foram conhecer mais o Senado e investir na incidência política em busca de apoio a projetos de recuperação ambiental em áreas destruídas pelo garimpo. As lideranças também querem a total desintrusão de seus territórios. O pesquisador Reginaldo Pocho Munduruku explicou que os indígenas precisam do parlamento, inclusive no orçamento, para garantir recursos para ações socioambientais.
9: A gente tem como objetivo de restaurar 106 hectares, né? Dentro do nosso território. A nossa região foi degradada pela garimpo ilegal, né? Então, tudo isso impactou a nossa saúde dos povos indígenas. A vida da flora, né? Como os plantios de palmeiras, açaizeiras, contaminou também o nosso alimento peixe, né?
1: Em reunião com consultores do Senado na Comissão de Meio Ambiente, os pesquisadores indígenas ficaram sabendo, por exemplo, da oficina legislativa oferecida pelo E-Cidadania, portal por meio do qual é possível sugerir uma ideia que poderá virar um projeto de lei de verdade. O secretário do colegiado, Ayrton Aragão Júnior, explica que essa ferramenta pode ser útil, por exemplo, nas escolas indígenas.
10: Para aproximar também os jovens indígenas e as lideranças desse processo, dessa possibilidade de participação dentro do Cidadania aqui no processo do Senado Federal.
1: Pesquisa da Fiocruz de 2024 mostrou que 94% dos Yanomami de 9 aldeias invadidas por garimpos tinham alto nível de contaminação por mercúrio. Entre os Munduruku, um levantamento deste ano feito com gestantes mostra a contaminação de 97% das mulheres. E os eventos climáticos extremos registrados nos últimos dias no país confirmaram a previsão dos especialistas.
2: Em dois debates realizados no Senado em maio, cientistas alertaram para a força do fenômeno El Niño este ano. Repórter César Mendes.
11: As chuvas intensas no sul e os vendavais no Rio e em São Paulo, registrados no mês de julho, confirmam o alerta dos especialistas de que o El Niño será forte este ano. Para o senador astronauta Marcos Pontes, do PL de São Paulo, é preciso aprimorar a legislação para enfrentar de forma adequada esses fenômenos.
12: Para proteger a população dos eventos que vão acontecer.
11: Segundo o climatologista Carlos Nobre, o El Niño acelera o jato de circulação atmosférica que vem do Pacífico em direção à América do Sul. E vários estudos têm apontado evidências de que o El Niño será muito forte este ano.
13: Esses eventos nos últimos dias de chuvas muito fortes no Rio Grande do Sul, isso é relacionado com o El Niño.
11: O senador Hamilton Mourão, do Republicanos Gaúcho, pediu que o Plano Nacional de Proteção e Defesa Civil determine a realização de simulações anuais nos municípios mais atingidos pelos fenômenos climáticos.
2: Com edição de Paula Groba e trabalhos técnicos de Eliseu Caires, o Jornal do Senado fica por aqui. Acompanhe agora as notícias do Tribunal de Contas da União e da Câmara dos Deputados. Boa noite.
1: Boa noite e um bom fim de semana.
2: Minuto do TCU.
14: O Tribunal de Contas da União apresentou os resultados de um conjunto de auditorias sobre as chamadas transferências especiais, conhecidas como emendas PIX. A fiscalização analisou 100 repasses destinados a 73 municípios e 2 estados, que somaram R$ 198 milhões de reais. O relatório apontou problemas em 82% das transferências examinadas. Entre as principais falhas estão deficiências na prestação de contas, irregularidades em licitações, pagamentos sem comprovação e falta de transparência na aplicação dos recursos. O prejuízo potencial foi estimado em 49 milhões de reais. O tribunal fez recomendações para fortalecer o controle, aumentar a transparência e melhorar a fiscalização das emendas parlamentares. Saiba mais em tcu.gov.br.
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16: Projeto facilita acesso à justiça gratuita para inscritos no Cadastro Único.
17: Parlamentares aprovam benefícios para motoristas com bom histórico.
18: Comissões finalizam análise de proposta que incentiva o voluntariado.
19: Boa noite. Câmara finaliza a votação de projeto que incentiva voluntariado. Acompanhe os detalhes com a repórter Maria Neves.
20: Aprovado na Comissão de Constituição e Justiça da Câmara dos Deputados, projeto que estimula a atuação de jovens como voluntários em instituições de acolhimento de pessoas idosas com deficiência e crianças na primeira infância. A proposta determina ainda que os jovens voluntários também terão acesso a serviços de acolhimento durante o período de atuação. As regras serão definidas na regulamentação da lei. A relatora, a deputada Laura Carneiro, do PSD do Rio de Janeiro, explica que a medida representa mais um incentivo para aproximar jovens de pessoas idosas e com deficiência em instituições de acolhimento.
21: É uma tentativa de unir jovens com pessoas idosas e com pessoas com deficiência. Então, esse jovem, né, que está no serviço voluntário, vai ser habilitado para trabalhar nos abrigos, enfim, nas áreas de recebimento, que são de acolhimento, tanto de pessoas com deficiência como de idosos.
20: Ao apresentar o projeto, o deputado Roberto de Lucena, do Republicanos de São Paulo, argumentou que os jovens têm interesse em ingressar no mercado de trabalho e na universidade. Para ele, o Estado, ao valorizar o trabalho social e voluntário, estimula o acesso desses jovens tanto à vida acadêmica quanto ao mercado de trabalho, além de estimular o exercício da cidadania. A deputada Laura Carneiro promoveu pequenos ajustes no texto. O principal deles é uma mudança para assegurar que a participação no voluntariado não seja uma condição obrigatória para o acesso do jovem a serviço de acolhimento social. Segundo a parlamentar, a alteração é necessária para preservar a gratuidade da assistência prevista em lei. Da Rádio Câmara de Brasília, Maria Neves.
15: Trabalho.
16: O projeto que amplia reconhecimento de profissionais da radiologia deu mais um passo na Câmara. Saiba mais com a repórter Sofia Peçanha.
22: A Comissão de Constituição e Justiça aprovou o projeto que atualiza a regulamentação das profissões de técnico e tecnólogo em radiologia e de bacharel em ciências radiológicas. A proposta, já aprovada pelo Senado, altera a lei que regula o exercício das profissões da área desde 1985. Entre as mudanças está o reconhecimento formal das categorias de bacharel, tecnólogo e técnico em radiologia, além da ampliação das áreas de atuação profissional. O texto busca adequar a legislação às novas tecnologias utilizadas em exames e tratamentos de saúde, além de atividades industriais e de segurança que utilizam radiação. O projeto já havia sido aprovado pela Comissão de Saúde. Na reunião, o relator, o deputado Ricardo Silva, do PSD de São Paulo, destacou a importância desses profissionais para o funcionamento dos serviços de saúde.
23: Eles buscam beneficiar os profissionais técnicos em radiologia, os quais têm atuação relevante nos serviços de saúde, principalmente na produção de exames radiológicos indispensáveis ao diagnóstico de patologias.
22: Além de atualizar as regras para o exercício da profissão, o texto determina quem pode obter registro nos Conselhos Regionais de Técnicos em Radiologia, estabelece regras para a supervisão das técnicas radiológicas e reforça exigências relacionadas à proteção radiológica e à segurança dos trabalhadores e usuários dos serviços. Na prática, a proposta busca dar mais segurança jurídica aos profissionais ao definir quem pode atuar em cada atividade e quais são as responsabilidades de cada função. Durante a votação na Comissão de Constituição e Justiça, a deputada Érica Cocai, do PT do Distrito Federal, defendeu a proposta, afirmando que uma das principais mudanças é o reconhecimento dos tecnólogos em radiologia na legislação.
24: E, por fim, dizer que nós temos uma legislação que é uma legislação antiga, que não previa o tecnólogo, e tecnólogo agora vai poder fazer concurso público. Tecnólogo vai poder adentrar na saúde como tecnólogo. Portanto, é um reconhecimento.
22: Como a proposta que atualiza a regulamentação dos profissionais das técnicas radiológicas sofreu alterações durante sua análise na Câmara, ela retorna agora ao Senado para análise dessas modificações. Da Rádio Câmara de Brasília, Sofia Peçanha.
15: Justiça.
16: Inscritos no Cadastro Único para Programas Sociais, o CadÚnico, poderão ter acesso facilitado à justiça gratuita. A repórter Silvia Munhato tem os detalhes.
0: A Câmara aprovou o projeto que prevê a concessão de justiça gratuita de maneira imediata a quem estiver inscrito no Cadastro Único para Programas Sociais, o CadÚnico. A autora do projeto, a deputada Maria do Rosário, do PT do Rio Grande do Sul, diz que a mudança tem o objetivo de facilitar o acesso à justiça, evitando que a pessoa tem que comprovar novamente que tem baixa renda.
3: Se o judiciário reconhecer o CadÚnico, essa pessoa que passou pelo Centro de Referência e Assistência Social, pelo CRAS e que está no CadÚnico, quando chegar no judiciário, o judiciário vai ter uma economia processual muito grande. Ele não precisa mais revisar documentos sobre a situação econômica da família.
0: Segundo a deputada, quem não estiver no CadÚnico, mas atender aos critérios atuais de vulnerabilidade adotados pela Justiça, continuaria tendo que fazer a comprovação de renda. A proposta que permite aos inscritos no CadÚnico acessar a justiça gratuita sem a necessidade de comprovação de renda seguirá agora para a análise do Senado. Da Rádio Câmara de Brasília, Silvia Munhato.
15: Transportes.
16: Comissão aprova projeto que estabelece benefícios para motoristas com bom histórico. A repórter Júlia Lopes nos conta quais são.
4: Motoristas profissionais com bom histórico no trânsito poderão receber benefícios se estiverem inscritos no Registro Nacional Positivo de Condutores. A proposta do deputado Duda Ramos, do Podemos de Roraima, foi aprovada na Comissão de Viação e Transportes da Câmara dos Deputados. O Registro Nacional Positivo de Condutores é voltado ao cadastro de motoristas que não cometeram infrações de trânsito nos últimos 12 meses. Com a nova proposta, passa a constar no sistema dados como ausência de infrações gravíssimas, participação em cursos de direção defensiva e histórico de condução sem acidentes. O relator do projeto, deputado Ricardo Aires, do Republicanos do Tocantins, explica que motoristas profissionais são aqueles que exercem atividades econômicas, como motoristas de aplicativo e caminhoneiros. Para ele, a medida beneficia não apenas os condutores, mas também os consumidores.
5: Esse projeto é importante por dois significados. Primeiro, porque ele vai, de um lado, prestigiar e demonstrar o motorista que tem boas práticas de trânsito e, por outro lado, também oferecer para a população, principalmente as pessoas que dependem desse tipo de serviço, aqueles melhores motoristas para que eles sejam contratados ou premiados na sua atividade econômica.
4: No texto, os benefícios concedidos aos condutores incluem redução no valor de seguros de veículos, acesso prioritário a vagas de emprego e condições diferenciadas em financiamentos e locações de veículos. O projeto, que busca conceder vantagens a motoristas profissionais inscritos no Registro Nacional Positivo de Condutores, inclui a medida no Código de Trânsito Brasileiro e segue agora para análise na Comissão de Finanças e Tributação. Da Rádio Câmara de Brasília, Júlia Lopes.
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15: Desenvolvimento Regional.
16: A Comissão de Desenvolvimento Urbano aprovou o uso de royalties do petróleo para financiar a tarifa zero no transporte urbano. A repórter Fabielle Pires nos conta como deve funcionar.
6: Quando o petróleo é extraído, uma parte da riqueza gerada retorna para os cofres públicos. São os royalties, recursos que podem ser usados para financiar serviços e investimentos em benefício à população. A Comissão de Desenvolvimento Urbano da Câmara dos Deputados aprovou uma proposta que destina parte dos royalties para a gratuidade nos transportes públicos do Brasil. A iniciativa é conhecida como Tarifa Zero e deve facilitar o transporte público e a mobilidade urbana. Ao apresentar o projeto, o deputado Gilmar Tato, do PT de São Paulo, defendeu que a Tarifa Zero contribui para a redução da desigualdade social, melhora a qualidade de vida nas cidades e incentiva o uso do transporte coletivo. O relator da proposta, deputado Hildo Rocha, do MDB do Maranhão, defendeu que a mudança na lei dos royalties não trará prejuízos.
7: Não vai aumentar o preço de combustível e também não vai diminuir o rendimento das empresas. E vai resolver um grave problema que existe. Porque no momento em que tivermos a tarifa zero de transporte público, as empresas que estiverem trabalhando, seja ela da iniciativa privada, uma concessionária ou uma empresa estatal, vai ter o dinheiro certinho lá todo mês, a tarifa atualizada, para que eles possam fazer um bom transporte público.
6: O projeto que destina parte dos recursos dos royalties de petróleo para a tarifa zero de transporte público segue para análise da Comissão de Viação e Transportes. Da Rádio Câmara de Brasília, Fabielle Pires.
15: Educação.
16: Comissão de Educação aprova projeto de estímulo à integração entre empresas de pequeno porte e ensino profissionalizante. A reportagem é de Maria Neves.
20: A Comissão de Educação da Câmara aprovou o projeto do deputado Júnior Mano, do PSB do Ceará, que busca estimular a integração entre instituições de ensino profissional e as micro e pequenas empresas. Pelo texto, os órgãos públicos responsáveis pela política de educação profissional e tecnológica terão de criar cadastro com vagas de emprego como forma de estimular a contratação dos formados pelas instituições de pequeno porte. Na opinião do relator, deputado Luiz Lima, do Novo do Rio de Janeiro, a iniciativa é importante porque as microempresas e empresas de pequeno porte são as que mais empregam no país, mas também são as que encontram maior dificuldade para a contratação de mão de obra qualificada.
8: A gente tem mão de obra específica escassa que com esse projeto a gente vai ajudar a superar esse obstáculo. A gente está falando de mais profissionalização, que é a vontade dos estudantes. A gente está criando facilidade entre as instituições de ensino, públicas e privadas, para que tenha uma maior interação com o mercado de trabalho.
20: De acordo com o levantamento do SEBRAE, em 2025, as micro e pequenas empresas respondiam por cerca de 97% dos negócios ativos no país, com quase 22 milhões de empreendimentos que seriam responsáveis por 26,5% do Produto Interno Bruto Nacional. Além disso, o estudo aponta que 7 em cada 10 novos empregos formais do país estão nas empresas de micro e pequeno porte. Luiz Lima reforça que quando a educação profissional está em sintonia com as necessidades dessas empresas e articulada com programas de apoio ao empreendedorismo juvenil, há consequências positivas na formação e na integração com o mercado de trabalho. Além da criação do cadastro de vagas em micro e pequenas empresas, a proposta determina que o poder público estimule a abertura de negócios e a formalização de empresas de pequeno porte. A medida ainda prevê a oferta de apoio especial para jovens empreendedores. A proposta ainda será analisada pela Comissão de Constituição e Justiça antes de poder seguir para o Senado. Da Rádio Câmara de Brasília, Maria Neves.
15: Saúde.
16: Comissão de Educação aprova diretrizes para parto humanizado no SUS. A repórter Sofia Peçanha explica como ficou a proposta.
22: A Comissão de Educação da Câmara dos Deputados aprovou o projeto que estabelece diretrizes para tornar mais humanizado o atendimento às mulheres durante a gestação, o parto, o nascimento do bebê e o pós-parto no Sistema Único de Saúde, o SUS. Durante a votação, a comissão alterou o projeto. Em vez de apenas modificar a Lei Orgânica da Saúde para incluir regras específicas sobre o parto humanizado, o novo texto passou a reunir um conjunto mais amplo de diretrizes para atenção à gestação, ao parto, ao nascimento e ao puerpério no SUS. O projeto original previa obrigações mais diretas para o serviço de saúde, com foco na garantia de condições para o parto humanizado e na presença de acompanhante. Já o novo texto amplia esse alcance e passa a organizar princípios gerais de atendimento, com ênfase na autonomia da mulher e na estruturação da rede de atenção materna e neonatal, como ressaltou a relatora da proposta, a deputada Lídice da Mata, do PSB da Bahia.
21: Portanto, esse projeto ele sintetiza uma contribuição, uma preocupação de deputados homens e deputadas mulheres de diversos partidos. E esta é a riqueza dele. Nós estabelecemos diretrizes que visam humanizar a relação do parto, portanto, da mulher, da parturiente, com os médicos e profissionais que integram aquele momento de sua vida.
22: Entre as medidas previstas estão a garantia da presença de acompanhante escolhido pela gestante durante todo o atendimento, a possibilidade de apoio de doula, o fortalecimento da atuação de enfermeiras obstétricas, obstetrizes e parteiras tradicionais, além da ampliação do acesso à anestesia obstétrica, conforme protocolos do Sistema Único de Saúde. Segundo a relatora, a humanização do atendimento depende da qualificação permanente dos profissionais de saúde e da construção de ambientes mais acolhedores e seguros para mulheres e recém-nascidos.
21: Então, esse é um momento especial na vida da mulher, na vida de uma família, com consequências para o resto da sua vida, né, de um parto bem realizado, confortável, e por isso mesmo, ele merece uma série de orientações que foram aqui definidas.
22: O texto final também reuniu contribuições de 57 projetos que estavam sendo analisados em conjunto e que também tratam do atendimento neonatal. Agora, a proposta segue para análise da Comissão de Saúde. Da Rádio Câmara de Brasília, Sofia Pessanha.
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16: Comissão aprova projeto que busca evitar cobrança de imposto sobre imposto. A repórter Silvia Munhato explica a questão.
10: A Comissão de Finanças e Tributação da Câmara aprovou proposta que proíbe incluir imposto na base de cálculo do próprio imposto em qualquer esfera de governo. A mudança também foi aprovada na reforma tributária em 2023, no processo de eliminação do ICMS, PIS, COFINS, IPI e ISS. Os novos tributos da reforma, o Imposto sobre Bens e Serviços e a Contribuição sobre Bens e Serviços, serão cobrados apenas no consumo de produtos e serviços, o que garante a não incidência de tributos durante a sua elaboração ou fabricação. O relator, deputado Kim Kataguiri, do Missão de São Paulo, afirma que a cobrança de imposto sobre imposto é uma anomalia brasileira.
11: Então a gente está vedando isso, impedindo que isso aconteça em qualquer estado, município ou mesmo no âmbito da União, porque de fato é uma anomalia que a gente tem no sistema tributário brasileiro. Não à toa, isso impede tanto investimento aqui no Brasil, principalmente no setor produtivo.
10: A proposta será analisada agora pela Comissão de Constituição e Justiça antes de seguir para o plenário. Da Rádio Câmara de Brasília, Silvia Munhato.
15: Últimas notícias.
19: Rodrigo de Castro, do União de Minas Gerais, comemora a aprovação na Comissão de Constituição e Justiça de proposta de emenda à Constituição que limita a alíquota do IPVA a 1%. Relator da matéria, o deputado explica que o objetivo é reduzir a carga sobre os consumidores.
12: Ela visa beneficiar o consumidor brasileiro, que hoje paga até 4%, em alguns estados 4,5%, e que passará a pagar no máximo 1%. Então, por exemplo, em Minas Gerais, no meu estado, vai haver, que cobra 4%, vai haver uma diminuição de 75% do valor do IPVA. Ela tramitou de maneira recorde na Câmara, na CCJ, e foi aprovada de maneira unânime. Ou seja, os deputados da CCJ entenderam que essa PEC diminui imposto no Brasil e faz justiça tributária.
19: Rodrigo de Castro ressalta que o próximo desafio é aprovar a proposta na comissão especial. O parlamentar considera o atual modelo de cobrança do IPVA dos proprietários de veículos um dos mais injustos do mundo. Termina agora o jornal Câmara dos Deputados, produzido pela Rádio Câmara, com trabalhos técnicos de Wellington Teles e apresentação de Val Monteiro e Paula Bittar. Boa noite.
16: A Voz do Brasil volta na segunda-feira. Boa noite.
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1: 20 horas e 2 minutos.
2: A paz do Senhor, ouvintes do programa Voz da Libertação. Meu nome é Wagner. Vou contar meu testemunho para vocês. Ontem, eu chegando na igreja, 2 horas da tarde, com uma dor no meu peito. Eu achava que eu ia morrer. Uma dor. Pedi pra Deus me curar. Silêncio, do lado da minha esposa. Aí tá, fomos pro culto, eu ouvindo a palavra e tal. Na hora, terminou a palavra. A irmã pegou o microfone e falou: aqui tem um irmão que jogou aqui mal. A hora que ela falou mal, eu já li minha mão e ela: é tu mesmo. Eu já fui lá, já peguei minha bênção e não me deu mais aquilo e nem vai me dar. Para a honra e glória do Senhor. Obrigado, agradeço a oportunidade e o programa Voz da Libertação é uma benção. E venha na igreja de Deus e amor, você não vai sair igual que você entrou.
3: O que Jesus fez na vida dessa pessoa, ele pode também fazer na sua. 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

0: Muito bem, querido ouvinte da Rádio Deus é Amor, 20 horas e 5 minutos, que Deus abençoe você, querido, que Deus abençoe você, querida, que está ligada aqui na Rádio Deus é Amor. É noite com Deus, hoje sexta-feira, paz do Senhor Jesus, a você que está agora conectado e sintonizado na Rádio Deus é Amor. Hoje, sexta-feira abençoada, sexta-feira abençoada por Deus, chegamos e vencemos mais um dia, já na caída da noite, estamos aqui ligadinhos, conosco parece essa programação abençoada. Eu sou seu irmão em Cristo, Gustavo Ferreira, e nós iremos juntos até o final das 23 horas, falando do amor de Deus, da palavra de Deus e o nome do Senhor sendo glorificado. Na mesa de áudio, nosso querido irmão Márcio Luiz, e nós continuaremos. É a Rádio Deus e Amor, programa A Voz da Libertação.
1: Uma noite tranquila e abençoada para você que está na sintonia do programa A Voz da Libertação. Boa noite.
2: Aqui é a Lila de Guarulhos, desejo a todos a paz do Senhor Jesus, uma boa noite para todos os ouvintes do programa A Voz da Libertação. Creia que o Senhor está com as mãos estendidas para lhe ajudar, para te abençoar, para resolver todos os seus problemas, porque aquele que ouve o programa A Voz da Libertação tem garantia de vitória. Obrigado.
3: A paz do Senhor, irmãos ouvintes. Aqui é a irmã Edna que fala na cidade de Avaré. Eu quero desejar a todos uma boa noite. Que o Senhor Jesus venha abençoar a todos, em todas as áreas que precisa e necessita. Eu creio na bênção e na vitória para todos. Ficam com Deus, na paz do Senhor Jesus.
4: Sou Odilei Guimarães Silva, da cidade de João Molevade, em Minas Gerais. Eu queria deixar aqui o meu boa noite para todos os ouvintes e os pastores da Rádio Pentecostal Deus é Amor.
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0: Muito, muito bem, querido ouvinte da Rádio Deus e Amor, 20 horas e 8 minutos, boa noite, a paz do Senhor. Hoje, sexta-feira, 31 de julho, hoje é o último dia desse mês de julho, e olha, Márcio, como passou rápido. Nós estamos ao final desse mês, iniciaremos o mês de agosto, mas nós hoje iremos finalizar esse mês da melhor maneira que poderíamos finalizar. É hoje, em nossa sede mundial, eu já quero preparar com você essa atmosfera, porque daqui a pouquinho, vigília aqui em nossa sede mundial. Nós já estamos aqui acompanhando a chegada, os nossos jovens que irão ao FAR, eles já ficarão direto para a vigília aqui na sede mundial, os nossos irmãos obreiros, membros. Nós encontramos, Márcio, eu encontrei já mais ou menos 8 irmãs e irmãos também, com o pastor Kleber agora, e eles falaram: olha, irmão, eu estou no culto da noite, eu já vim porque vem de ônibus, passagem, e eu já vou ficar direto para a vigília. Eu falei: que bênção, e tomara que você entenda essa importância de você participar desta vigília hoje aqui em nossa sede mundial. Você que está me acompanhando, você vai dizer: irmão Gustavo, por que participar desta vigília? Hoje está mais ou menos, eu posso ficar na minha casa, por que participar? Vai ser mais uma vigília? Aqueles louvores, aquela mesma coisa? Não. Hoje será uma vigília de oração. Vigília é para orar, não é verdade? A vigília é para nós buscarmos a presença de Deus. Então, você que está acompanhando agora, você da Zona Norte, Zona Sul, Zona Leste, Zona Oeste, teremos um momento de oração. A oração, Márcio, da busca e do renovo do batismo com o Espírito Santo. Teremos também os louvores, nosso querido pastor Wellington Alves, nosso querido irmão Bruno Prado, os demais irmãos aqui louvando ao Senhor, cantores da gravadora MC Music, nosso querido pastor Milton de Almeida, o servo de Deus que já está preparado, já está com o coração ali, com a palavra revelada, ardendo no coração dele para entregar à igreja do Senhor. Nessa madrugada, hoje sexta-feira, 31 de julho, a partir das 23 horas. Querido, querida, o que Deus vai fazer será maravilhoso nessa madrugada. Então vamos, madrugada de busca, madrugada de poder, madrugada de unção de Deus. Essa é a madrugada que Deus preparou para mudar a sua vida, essa é a madrugada que Deus preparou para mudar a sua história. E no último dia desse mês, você vai terminar como? Vai se entregar às lutas, às batalhas, às decepções? Ou você vai terminar o mês nesta vigília dizendo: Senhor, muito obrigado, porque até aqui o Senhor nos ajudou. Muito obrigado, meu Deus, porque até aqui o Senhor nos sustentou. Você vai entrar a gosto na presença de Deus, orando pela sua família, orando pela sua casa, orando pelas causas impossíveis, e o impossível, o sobrenatural de Deus vai te alcançar. É hoje, hein? Você da Zona Norte, atenção Guarulhos. Você que está aí ligadinho agora, você da região do Mazei, você que está no Tucuruvi, eu quero ver você aqui na sede mundial. Você que está em Osasco, Franco da Rocha, atenção obreiros, membros. Você que está aí na Zona Leste, Itaquaquecetuba, povo de fé de Itaquá, povo de fé de São Mateus. Está chegando o povo da Zona Sul, Santo Amaro, Campo Limpo, Parelheiros, atenção, é hoje. Todos os membros, obreiros, pastores, igreja, visitantes, você que está acompanhando agora, é a vigília que vai marcar o ano de 2026. E Deus está te chamando para essa oportunidade. Deus está te chamando para você vivenciar esse algo extraordinário de Deus nesta vigília. Eu quero falar, Márcio, hoje é o dia do desafio, é a sexta-feira do desafio, é a sexta-feira daqueles que vão entrar neste propósito, porque hoje é a vigília. Qual o tema da vigília? A chama continua acesa, a chama, o fogo do Espírito Santo continua aceso em nossas vidas, você crê nisso? Você crê que será uma madrugada do avivamento de Deus sobre a sua vida? Eu quero te chamar, é hoje, 23 horas aqui na Sede Mundial, Avenida do Estado, 4568. Você vai entrar aqui, Avenida Prefeito Passos, número 10. Márcio, vamos acompanhar trechos. Trechos do que Deus tem feito, como Deus tem usado. Pastor Milton de Almeida, como Deus tem usado. Pastor Kleber de Oliveira, como Deus tem usado a vida também do pastor Rivair Silva, os demais obreiros que estarão nesta vigília hoje em São Paulo. É hoje o dia que Deus preparou para mudar histórias e nos impactar com o renovo do Espírito Santo de Deus.
6: Você acha que o mundo vai falar bem da gente? Você acha que o mundo vai falar bem dos crentes? O mundo, irmãos, não odeia totalmente os crentes. E agora chamar os crentes que estão incomodando. Nós estamos incomodando. Nós estamos aí evangelizando, buscando as almas, resgatando pessoas que estão no mundo das drogas, estão sendo libertas, transformadas, e aí depois fala que nós estamos incomodando. Eu acho que nós estamos incomodando o diabo mesmo. Eu convido a todos vocês, irmãos, a abraçar esta causa. Se já que estamos incomodando o diabo, o inferno, aqueles que não temem a Deus, continue sendo incomodado, porque nós não vamos parar, não. Vamos continuar.

0: vida agora em nome de Jesus Cristo.
1: É hoje o dia que Deus preparou para mudar a sua vida, querido. É hoje, minha irmã de oração. Até quando você vai deixar um inimigo tentar fazer festa no meio da sua família? Minha irmã, venha buscar renovo. Meu irmão, você que está acompanhando agora essa programação, venha buscar poder de Deus. É madrugada onde nós iremos entregar a nossa adoração ao Senhor. E através da adoração da igreja viveremos o renovo, aleluia. Através da adoração da igreja viveremos o sobrenatural do Senhor. Você crê nisso? Entra comigo neste propósito, entra comigo neste propósito. Hoje, vigília na sede mundial, a chama continua acesa, vigília com a diretoria. A nossa diretoria presente, pastor Milton de Almeida, os demais pastores aqui. Teremos, Márcio, o momento do grande louvor da grande São Paulo aqui, Márcio. O louvor em que todos os nossos obreiros, membros, você, minha irmã, aí das mulheres de fé, você, meu irmão, dos homens de fé, você jovem, teremos um momento em que a grande São Paulo vai se unir para louvar o Senhor. Olha só que impactante. A grande São Paulo louvando, os obreiros, membros, louvando ao Senhor, jovens, e Deus vai operar coisas tremendas. Porque é hoje. Eu vou esperar você aqui em nossa sede mundial. Eu quero ver você aqui comigo. Eu quero ver você adorando a Deus nesta poderosa vigília. Eu quero ver você junto conosco nessa madrugada de busca na presença de Deus. Venha comigo. Hoje, vigília com a diretoria, a chama continua acesa. Avenida do Estado, 4568, Liberdade, São Paulo. Hoje é o dia que Deus preparou para mudar a sua vida, para operar o milagre e o nome do Senhor ser glorificado. Já vai compartilhando esta informação, já vai convidando todo o povo de Deus, as suas irmãs que estão lá do campo, os irmãos pregadores conhecidos. É hoje, hein? Aqui na Igreja Deus e Amor, vigília! Atenção São Paulo, atenção Zona Norte, atenção ABCDMR, atenção você da Zona Sul, Zona Leste, Zona Oeste. Chegou o momento, chegou a hora de sermos impactados por Deus.
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4: A paz do Senhor, irmãos, meu nome é Jucimara, eu estou mandando esse áudio para contar meu testemunho. Eu estive aí na Igreja Deus é Amor na segunda-feira, fui pagar um voto que eu tinha feito ao Senhor, de ir aí contar, né, o meu testemunho que eu contei para um obreiro, e ele me indicou esse canal de rádio para estar enviando testemunho. Aí eu fui aí, orei um pouco, senti muita presença de Deus e vou estar contando aqui meu testemunho, que posso edificar a fé de muitos e em gratidão a Deus pelo que fez, né, pela minha vida. Há uns 20 anos atrás, irmãos, eu tinha tido trombose e fiquei internada, tudo. Nessa época eu ainda não ia para a igreja, minha mãe só que ia, conhecia um pouquinho assim da palavra. E aí era para ficar 15 dias internada, mas foi um pessoal lá orar, não lembro de que denominação era, mas oraram, falaram se eu cresce, né, eu ia sair logo. Realmente saí com 4 dias, saí bem, glória a Deus. Mas passou uns anos para frente, eu comecei a sentir a mesma coisa, só que daí eu já servia ao Senhor. E eu sabia, né, os mesmos sintomas, do jeito que estava a minha perna, porque infelizmente ainda tem essa varize na perna, onde ocasionou a trombose. E juntou de novo os caroços da varize, ficou aquela vermelhidão, andei mancando, enfim, foram os mesmos sintomas. E né, nesses dias eu tinha combinado de ir para uma vigília aí nessa igreja, na Deus é Amor, com uma irmã que eu amo muito, que é dessa igreja, que eu, hoje em dia eu sou de outra. Aí eu fui com a dor mesmo, e dentro da igreja eu pedi ao Senhor que se ele me curasse eu ia voltar para contar o testemunho, né? Que eu tenho vários filhos, inclusive um especial, então para mim ir pro hospital e ficar internada, que eu tinha certeza que era isso que ia acontecer, ia ser muito difícil, né? Até porque trombose, glória a Deus, ainda parou na perna, porque se viesse pro coração ou pro cérebro, era óbito na hora. Então, Deus já estava cuidando, né? Mas mesmo na perna não poderia ficar, que é perigoso a pessoa até perder a perna. Mas enfim, eu aí orei, pedi ao Senhor, passei essa noite bem gloriosa na presença de Deus, com todos os irmãos aí, com as irmãs que eu fui, e fiz esse voto a Deus. E quando eu voltei para casa, para a honra e glória do Senhor, passou, não senti mais nada, sumiu o caroço, sumiu a vermelhidão, sumiu tudo. E já faz uns aninhos bons também isso daí, já tem mais de 3 anos, eu tava devendo contar cumprir esse meu voto, que era de contar o testemunho, e aí, então eu pude aí nessa segunda agora, eu fui, e aqui estou contando meu voto para pagar, tô pagando meu voto, contando pros irmãos, que o Senhor continue abençoando vocês, continue agindo e curando nesse lugar, em todos, né, o templo que o Senhor tem levantado para a honra e glória dele. Amém? Deus abençoe os irmãos. E o nosso Deus é poderoso mesmo, irmãos. Ele cura, salva, liberta. E o principal, se ficar fiel a ele, nos leva para o céu. Amém? Deus abençoe.
1: Meu Deus do céu. Ouvinte, entendamos agora o que Deus fez na vida da nossa irmã. Ela estava com uma enfermidade, sofrendo, sendo assolada por um mal, com a enfermidade, com aquela trombose. Mas numa certa feita, em meio àquele sofrimento, ela surgiu uma oportunidade, Márcio. Alguém fez um convite a ela, e esse convite que foi feito é igual o que nós estamos fazendo para os nossos ouvintes aqui agora. Vamos a uma vigília. Ela sofrendo, a nossa irmã Jucimara. Ela sofrendo com uma enfermidade. Ela recebeu o convite de uma vigília, mas para que uma vigília se ela está enferma? Veja bem. Para que ela ir a uma vigília se ela está sendo assolada por um espírito terrível da enfermidade? Se a enfermidade está assolando a vida dela?

0: uma vigília, vai ser mais uma madrugada, ela vai retornar da mesma maneira que ela entrou. Só que aquele dia ela agiu pela fé e ela foi para aquela vigília. E no momento da adoração, da oração, ela levantou um voto diante de Deus. E sabe o que aconteceu, Márcio? A enfermidade foi embora. E daí você que está acompanhando agora, ouvinte, você está se perguntando, mas irmão Gustavo, o que que aconteceu? Como se explica isso? É milagre de Deus. E para nós vivenciarmos, para você viver o milagre de Deus na sua vida, o que precisa é você ter uma ação. É você ter uma atitude de fé. A nossa irmã, ela foi numa vigília. Numa vigília que ela se levantou, ela foi, ela teve que romper a linha do desânimo, ela teve que romper a linha da dor e agiu pela fé. E Deus operou um milagre na vida dela. E não foi outra igreja, não foi aqui, Igreja Deus e Amor. E agora eu quero chamar você para um desafio. Eu quero chamar você, minha irmã, que quer viver o milagre de Deus sobre a sua vida. Eu quero falar com você. É, você mesmo. Não adianta fingir que não é contigo. Hoje é o dia da decisão. Hoje é o dia em que Deus estabeleceu para mudar a sua história e a oportunidade é essa. É nessa vigília. É nessa madrugada, a madrugada dos valentes. A madrugada daqueles que entram no propósito e entendem e a chama continua acesa. Eu quero ver você aqui. Porque hoje não é só madrugada ali, não. É a vigília dos milagres. A vigília do sobrenatural. Quer viver o milagre de Deus? Quer entrar agosto na presença de Deus? O mês de agosto, um novo mês na presença do Senhor? Então venha. É hoje. É hoje o dia que você vai louvar como você nunca louvou. Hoje é o dia que você vai adorar a Deus como você nunca adorou. Hoje é o dia que você vai se desprender do frio. Mas tem pessoas que Deus está falando com elas. Você vai se desprender do frio. Você vai se desprender da enfermidade que está te assolando. Você vai se desprender dos limites que estão diante de você e vai vir prestar vigília. E Deus é um Deus que vai operar um milagre. Da mesma maneira que você entrou, você não vai sair. Você vai sair daqui renovado. Deus tem renovo para a sua vida. Deus tem renovo para a sua vida. Deus quer te encher com poder. E você vai ficar esperando. Não, venha. 23 horas. Hoje, em nossa sede mundial. Avenida do Estado. 4568 Liberdade, São Paulo. Você vai vir já montar a caravana aí no seu carro. Já montar a caravana aí com a sua família. Você vai... Pode trazer e entrar, chegar aqui, temos o metrô Dom Pedro II, temos também a estação da Sé, próximo à sede mundial, e todos que aqui estarão serão alcançados pelo poder de Deus. É às 23 horas, minha irmã, irmã Maria, irmã João, irmão Paulo, ei, você que está ligadinho agora, você que está me acompanhando, Deus está te chamando, Márcio, eu sei que isso foge um pouco do padrão, mas o Senhor está falando com os nossos ouvintes. Esse irmão Luiz Paulo, essa irmã Maria Lúcia, essa irmã Maria Cleusa, esse irmão Cristóvão, Elias Paulo, Deus está te chamando. É hoje a vigília que vai impactar o estado de São Paulo com a presença e a unção do Espírito Santo. Eu te espero. Avenida do Estado, 4568 Liberdade, São Paulo. Avenida do Estado, 4568 Liberdade, São Paulo. Você pode colocar aí no seu aplicativo Avenida Prefeito Passos número 10. Aqui a cobertura especial já iniciou, já estamos na total expectativa, porque Deus é um Deus que preparou este momento para nós nos levantarmos e prepararmos o nosso coração para esta madrugada. Mateus, Diácono Mateus Galvão, a paz do Senhor, o que Deus tem para fazer nesta madrugada ficará marcado em nossos corações. E a vigília, a grande vigília com a diretoria, vigília, a chama continua acesa e nós vamos viver uma noite de poder, de unção, de renovo do Espírito Santo.
1: A paz do Senhor Jesus, Gustavo Ferreira, a paz do Senhor Jesus, ouvintes, o que Deus tem reservado para nós nesta madrugada.

0: extraordinário, sobrenatural, é aquela unção que sobre nós será derramada, porque a chama não apagou, sim. O altar está pronto para ter ali o sacrifício sendo apresentado, e eu tenho a certeza que cada ouvinte que sente o chamado de Deus para estar conosco nesta madrugada irá apresentar o seu sacrifício de adoração. E eu já vim preparado, vim pronto para ficar, e nós entraremos em oração, em clamor, e o Espírito de Deus irá manifestar. Deus irá encher as vidas. Se você tem fé, se você crê, você vai sair da sua casa, do local onde está. Algumas pessoas vão sair direto do trabalho e vão vir para esta vigília. Eu já emendei do trabalho para a rádio, da rádio para
1: 24 horas hoje.
0: É direto, é para ser cheio do Espírito Santo. Márcio, que está também aqui conosco, vai ser cheio do Espírito Santo de Deus, porque é uma madrugada de vitória.
1: Madrugada de vitória, o nosso irmão Elias Paulo já confirmou a presença. Irmão Mateus, será que tem agora ouvintes, Márcio, que já estão preparados, que eles estão compreendendo o que nós estamos tentando dizer a eles? Ei, meu irmão, você que tomou coragem agora, você que vai entrar nesse desafio, hoje é vigília aqui na sede mundial, vamos buscar, vamos clamar, Jesus está voltando, vamos buscar a presença de Deus, vamos buscar a face do Senhor. Eu quero te convidar, venha. Você que entendeu, está compreendendo esta visão, mande agora no nosso WhatsApp, DDD 11 98292 3392. Será que estamos sozinhos? Não, eu creio que não, irmão Mateus. Essa irmã que está acompanhando agora lá na casa dela, ela vai se encorajar e ela vai estar conosco nesta madrugada de poder. Você não vai vir adorar um homem, você não vai vir adorar aquele que prega, aquele que louva, aquele que vai ter participação, não. Você vai vir adorar Jesus, e Jesus vai mudar a sua vida. Jesus vai operar um milagre. Tem alguém que você está nessa fé conosco? DDD 11 98292 3392. Irmão Gustavo, compreendi, eu estarei na vigília. Eu vou levar a minha família, eu estarei com vocês. Irmão Mateus, meu Deus do céu, se São Paulo compreender, os nossos irmãos já estão chegando, as nossas irmãs de fé, as mulheres de fé, as nossas obreiras aqui da sede mundial, num círculo de oração, já estão se preparando em oração, e eu creio que Deus irá realizar coisas extraordinárias em nosso meio.
0: Temos que colocar a fé em prática. Há pessoas que estão nos acompanhando e elas entendem sobre isso.
1: Olha aí.
0: É você colocar a sua fé em ação. É propósito. Colocar diante de Deus,
1: meu Deus,
0: a causa e dizer: Senhor, eu preciso.
1: Aleluia.
0: É a busca pelo revestimento, é a busca pela intimidade sendo estruturada, sendo colocada em... sendo colocada na direção correta e dizendo ao Senhor: eu preciso disso. É aqueles que entendem que precisam descer, precisam se humilhar, precisam ser revestidos, fortalecidos, cheios, precisam se prostrar diante de Deus e clamar a Ele, porque quanto mais nós buscamos, quanto mais nós somos preenchidos, cheios, mais ainda a nossa alma clama, pede por essa presença maravilhosa. E nesta madrugada é a oportunidade que Deus nos concede. É a vigília com a participação da diretoria, a chama continua acesa. Eu tenho a certeza que no seu coração o Espírito Santo já está te chamando, já está te levantando, já está te convidando a estar presente, porque haverá um mover de Deus neste lugar, algo sobrenatural. Deus irá manifestar, pessoas sairão daqui impactadas, eu serei uma delas e você também.
1: Eu
0: é
1: sei.
0: Convidar. Então vamos juntos estar nesta madrugada, o Márcio também aqui. Juntos nós seremos cheios do Espírito Santo de Deus.

Senhor, pela paz do Senhor Jesus, meus irmãos, para contar um testemunho, um milagre muito grande como o Senhor fez na minha vida. Passei 2 meses muito doente, fui desenganada de 2 médicas, e ali eu passei 10 dias internada no Hospital do Coração, e ali eu, muito doente, muito fraquinha, mas ali eu clamando ao Senhor, pedi ao Senhor que Ele me tirasse ali daquele hospital com vida e saúde. Ali o Senhor permitiu que eu saísse ali dando glória e aleluia. Saí dali muito fraca, muito mesmo, muito triste, mas eu não desanimei. Fui para uma vigília muito enferma, sentindo muitas dores, muito fraca, mas ali eu fui clamando ao Senhor, pedindo a Ele que Ele tivesse misericórdia da minha vida, e ali Ele revelou ali para o servo dEle que

0: praticamente você está curado, você não tem mais nada. O nosso Deus, meus irmãos, é muito maravilhoso. Aquilo que eu não poderia fazer dentro do meu lar, fazer a obra dEle, que o meu desejo é fazer a obra dEle. Para a honra e para a glória do Senhor, o Senhor me curou. Ela tinha me desenganado, duas médicas me desenganou, falou que eu só poderia fazer 10 minutos de caminhada, meus irmãos, eu ando para a honra e para a glória do Senhor, fazendo a obra dEle. Não sinto mais nada, aquilo que eu não poderia fazer dentro do meu lar, estou fazendo. Graças, meu bom Jesus, meus irmãos, esse é o meu testemunho que eu tenho que agradecer ao meu Senhor. Me chamo Terezinha, aqui de São Luís do Curu, aqui do Ceará. A paz do Senhor Jesus, meus irmãos.
1: Meu Deus do céu, irmã Terezinha. Querido ouvinte, olha o que Deus realizou na vida da nossa irmã Tereza. Irmã Tereza que sofria de uma enfermidade terrível. E ela foi à vigília. Olha só. Nós estamos nessa cobertura especial, tentando mostrar a você, ouvinte, o tamanho da oportunidade que Deus, Ele preparou e colocou diante de nós. A irmã Terezinha, ela foi à vigília sofrendo de uma enfermidade terrível, mas lá no meio da vigília, Deus usou o pastor, um membro, um obreiro, e o Senhor revelou ali, através da vida do servo do Senhor, ela foi revelada por Deus, que ali Deus estava entrando e operando o milagre. Você crê que Deus pode fazer isso? Deixe comigo aqui. Nosso WhatsApp, descreva agora, DDD 11 98292 3392. E quando ela foi revelada por Deus, um milagre aconteceu, Márcio. Aleluia. Você que está nos acompanhando e você ouviu o testemunho da nossa irmã Jucimara, ela saiu de casa sofrendo de uma trombose e recebeu um milagre. A nossa irmã Terezinha, ela saiu de casa com uma grande enfermidade no seu coração, mas ela foi revelada por Deus, e no momento da revelação ela foi curada também. Meu irmão, Deus é um Deus que restaura a saúde no meio dos momentos que Ele preparou para nós. Você está de casa, você está no seu trajeto, você que está agora aí dentro do seu carro, e você está se perguntando, irmão Gustavo, mas novamente um testemunho sobre isso. Sabe o que Deus, não é nós, é Deus, está dizendo, filho, você só vai receber aquilo que eu tenho preparado para você a partir do momento que você entrar na brecha da oportunidade de você ter uma atitude de fé. Deus hoje tem pessoas, Márcio, que Deus já determinou a cura, mas vai delas aproveitar e entender e estar conosco nesta vigília. Tem pessoas que Deus já determinou o renovo, o mover dEle. Mas basta você de entender isso e vir conosco nesta madrugada. Quer um conselho? Eu espero você aqui. Eu quero ver você aqui. Não só eu, mas também como toda a equipe pastoral da Sede Mundial presente. Não só como os pastores, mas sim como todos os voluntários presentes aqui. Não só como os voluntários, mas também a diretoria que estará presente. Pastor Milton de Almeida pregando a palavra. A família Deus e Amor quer ver você, os seus amigos, a sua família aqui buscando ao Senhor. É hoje, hein? Hoje, vigília na sede mundial. A chama continua acesa. Vigília especial de oração, busca e renovo. Nós queremos ver vocês aqui. Nós queremos ver vocês buscando a face do Senhor. Avenida do Estado, anote o endereço, Avenida do Estado 4568, Avenida do Estado 4568, Liberdade, São Paulo. Você vai, pode colocar também Avenida Prefeito Passos, número 10. Já chama sua amiga, ei, bora, bora buscar. Já chama seu amigo, meu irmão, vamos buscar a presença de Deus. Vamos se encher da face do Senhor, vamos buscar a face de Deus. É hoje, hein? vigília especial com a nossa diretoria, pastor Milton de Almeida, pregando a palavra de Deus. Mas sabe o que eu senti no coração? De nós irmos aqueles trechos, quando a igreja está orando, quando Deus conduz o pastor na oração, no culto ali, orando por milagres, orando, teremos a oração do grande mover, e Deus vai operar um milagre sobre a sua vida. Você que quer terminar, quer ver Deus operar, quer ver a mudança de Deus, é hoje, a vigília que vai gerar a mudança, a virada de chave na sua história, é hoje. A chama continua acesa, pastor Milton de Almeida pregando a palavra. Vamos acompanhar o que Deus realiza no momento de oração da igreja, no momento do clamor. E é isso que nós vamos viver nessa vigília hoje na sede mundial.

0: tem gente falando, diminuiu a oração. Tem pessoas falando, diminuiu o clamor, a igreja não ora mais. Não, ora você, querido. Porque a igreja está em constante oração, santuário aberto 24 horas. E esta vigília é a vigília de oração. Vigília é para buscar, é para orar. E você só não vai orar se você não vier para esta vigília. Nós te esperamos, é hoje. Avenida do Estado, 4568, Liberdade, São Paulo. Nós te esperamos, vigília, com a diretoria, Pastor Milton de Almeida, pregando a palavra de Deus.
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2: Seu nome?
3: Margarida.
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3: Ah, irmão, a dor no braço, né? Já faz um mês que eu tava com a dor terrível aqui no braço, tomando remédio, passando pomada, sabe? Passa o efeito do comprimido e da pomada, a dor vem e eu cheguei com muita dor no braço. Hoje, até pra pôr a brusa, a hora que eu tava me aprontando pra assim, não tava aguentando erguer o braço. Agora, terminou o culto, eu não tô sentindo mais nada.
4: Tenho bênção para contar, fui curada agora de manhã nesse culto glorioso. Agora fui na hora da oração, que o irmão falou, levanta as mãos para cima para a gente orar a Deus. Eu fui curada, estava com muito dor nos meus braços. Fiz o teste, levantei os braços para cima, não estou sentindo nenhuma dor. Muita dor nos ombros, nos braços, que eu trabalho, né? Arrancou a dor da enfermidade que eu tinha.
5: Eu sentia antes muita dor na minha coluna. Eu não conseguia fazer os afazeres da minha casa. Se eu ficasse muito tempo sentada ou em pé, ou até mesmo lavando a louça, eu tinha que parar e mudar a posição, né, a qual eu estava, porque eu sentia muitas dores. Aí uma certa feita, eu na minha casa, aí eu perguntei para o Senhor, eu falei, Senhor, será que eu estou com algum problema em minha coluna? Quando eu vim na igreja, o Senhor usou o servo dele, dizendo que o Senhor estava me curando de um disco de hérnia na minha coluna. E para a honra e a glória do Senhor, após a revelação do Espírito Santo de Deus, hoje eu não sinto mais nada.
6: A bênção que eu quero contar, meia tantas as bênçãos, vou contar a primeira bênção que Deus fez na minha vida, quando eu conheci Jesus. Antes de conhecer, eu tinha problema de coração. Fazia tratamento no HC, aí, conhecendo Jesus, aqui eles falaram que eu estava com angina, mas depois eu fui revelado que eu estava com a obra de macumbaria que fez para matar, e isso já se faz 35 anos, estou aqui para a glória de Deus. Eles tinham dado para mim 45 dias, no máximo 50. E faz 35 anos que estou aqui na presença do Deus vivo, aquele Deus todo faz, tudo que nós põe na mão dele, ele faz por nós, em nome do Senhor Jesus.
7: Irmãos, tem alguém aqui entre nós que é diagnosticado que você sofre de câncer? Tem algum canceroso aqui? Irmão, Deus está tocando, irmãos. Pastor Kleber, a nossa irmã.
8: Senhora, teu nome?
9: Augusta Leonça da Cunha.
8: O que estava acontecendo contigo?
9: Começou com uma cólica no intestino. Aí eu fui diagnosticada com cólera no intestino. Cólera no intestino. É um câncer, no colo do intestino.
7: Câncer.
9: Faz 2 meses e já vou marcar a pré-operatório. E eu falei, não vou operar em nome de Jesus.
7: Qual o nome desse?
9: Aí eu vim aqui. Eu falei, a mão de Deus vai me tocar hoje, vai arrancar esse tumor maligno. E o médico disse que é tumor maligno. Eu estou aqui, eu creio que o Senhor já me trouxe. Vitória.
7: Vamos lá, irmã Augusta. Vamos fazer o teste. Procura as dores. Atenta, mas atenta mesmo. Se tiver aí ainda, pode falar. Está doendo ainda, está aqui.
9: Não está doendo mais nada.
7: Como é que é?
9: Não está doendo mais nada.
7: Como é que se explica isso, meus irmãos? É milagre, é quando a mão...

0: 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É, você que está ligadinho agora, e você que está acompanhando, hoje é vigília aqui em nossa sede mundial. Hoje é vigília aqui com a diretoria, pastor Milton de Almeida, pregando a palavra de Deus. A chama continua acesa, a chama continua acesa aí. Você crê nisso? Você quer viver uma madrugada de oração, adoração, palavra de Deus? Não perca tempo. Já chama a família, chama os amigos, monte a sua caravana e venha. Avenida do Estado, 4568 Liberdade, São Paulo. Entrada principal pela Avenida Prefeito Passos, número 10. Irmão Márcio, vamos deixar um trechinho de louvor. Daqui a pouquinho nós já voltamos com mais cobertura, porque esta vigília, daqui a pouquinho, ouviremos relatos, povo chegando, relatos do povo chegando, a multidão que já está presente no salão de número 2, porque terminou o culto da noite. Eles já continuarão até a vigília. Esse é o povo de fé. Atenção, Zona Norte, aí tem um povo de fé. Povo de Guarulhos, povo ali do Mazei, povo ali de Tucuruvi, toda a Zona Norte, Brasilândia, Cachoeirinha. Você que está em Osasco, Franco da Rocha, Francisco Morato, Jundiaí, atenção São Paulo, a Zona Leste também, esse povo de fé. Você que está ligadinho agora é Itacoaxetuba, São Mateus. Você que está nos acompanhando aí de Guaianazes, é o povo de Guaianazes, é um povo de fé, Zona Leste, Itaquera. Você que está aí na Zona Sul, querido, Santo Amaro, venha. Você que está em Parelheiros, Campo Limpo, atenção, é São Paulo inteiro aqui nesta grande vigília. Hoje o estado de São Paulo será impactado pelo poder de Deus e você não pode ficar de fora desse mover. Avenida do Estado, 4568 Liberdade, São Paulo, querido irmão Matheus.
1: Vai ser impactante, eu já estou aqui nessa expectativa, porque é madrugada de ser cheio do Espírito Santo. Não podemos vir para ficar sem receber a vitória, sem ser cheio, sem receber aquele renovo, ter que sair daqui cheio do Espírito de Deus, com a chama queimando-se na alma, aquela presença maravilhosa do Espírito Santo, ser cheio dos dons, deixar Deus operar. E nós vivemos em uma igreja que é cheia do poder de Deus, uma igreja que o Espírito Santo, ele usa os seus filhos, seus servos, os dons espirituais. Com certeza. Nós temos que buscar os dons, buscar a capacitação, buscar o mover de Deus sobre a nossa vida, e não há lugar melhor, não há oportunidade melhor do que essa. Estar aqui na sede mundial, na vigília, onde a igreja se une para orar, clamar, adorar, e o Espírito de Deus derrama da sua graça e alegria no meio do povo.
0: O Espírito de Deus irá derramar o seu poder, é nessa madrugada. Atenção São Paulo, atenção Brasil, é a sede mundial localizada aqui na Avenida do Estado, 4568 Liberdade, São Paulo. Irmão Matheus, você tem um grande testemunho, porque foi numa vigília como essa que Deus operou algo extraordinário na sua vida. Eu me lembro, irmão Márcio, que tivemos uma vigília com o seguinte tema, a vigília do encontro com Deus, e foi pastor Milton de Almeida que pregou nessa vigília, e eu me lembro até hoje que Deus derramou um poder no meio da igreja. Deus renovou os obreiros, Deus renovou os pastores. Aquela madrugada foi uma madrugada de glória, e como Deus te tocou, querido diácono Matheus Galvão, eu tenho certeza que hoje não será diferente. Nós já tivemos confirmações dos pastores aqui da Grande São Paulo, nosso querido pastor Elias Reis, pastor Eliezer, nosso querido pastor Daniel Mariano, Roberto Coronel, nosso querido pastor Rafael, pastor André Chagas, ali de Franco da Rocha, os nossos pastores que virão com o povo de Deus nesta vigília. Eu creio que hoje não será diferente. Deus tem renovo, Deus tem poder para derramar no meio de sua igreja. E o que nós vamos viver aqui, esse ouvinte, essa irmã, esse senhor, essa senhora, esse jovem, ele não pode perder essa oportunidade. Como que foi, irmão Matheus, aquela madrugada que você já estava presente, aquele testemunho daquela madrugada que Deus operou o grande milagre na sua vida?
1: Gustavo Ferreira, foi marcante, eu lembro como se fosse ontem, o que Deus operou. Todas as vezes que nós nos reunimos nos reunimos na presença de Deus para clamar, para buscar, nós sentimos o impacto da glória de Deus no meio da igreja, aquela presença maravilhosa. E naquela vigília, eu recebi um renovo tão grande que eu saí da vigília. Nada trazia qualquer espécie de incômodo, tristeza, dúvida, medo. Tudo isso foi dissipado. Tudo isso ficou para trás, porque quando nós somos cheios do Espírito Santo, a coragem desce sobre nós. Assim era Davi, assim era os homens de Deus. Assim também, Gustavo, eu tenho a certeza que você vai ser cheio. Nesta madrugada, eu também vim para ser cheio. Assim como foi, acontecerá. Você que perdeu a oportunidade de estar naquela vez, pode estar conosco hoje para sentir esta graça. Não há graça melhor, não há presença melhor, aquela presença que te fortalece. Os seus pés são firmados, a sua alma se conecta a Deus de uma maneira tão especial que você se dedica mais ainda na presença, mais ainda na obra, mais ainda para a sua família, no cuidado, no zelo, por aquilo que Deus te entregou. E assim nós temos a expectativa para esta madrugada. É você se conectar a Deus, ser cheio do Espírito Santo e viver isso no dia a dia. Sair daqui da madrugada de sábado, ir para a sua casa e viver uma vida diferente. Viver uma vida de dedicação. Viver uma vida onde cada atitude, cada ação vai ser ali externado o que você recebeu da parte de Deus. Porque quando nós saímos da nossa casa para vir uma madrugada de busca e adoração, é para nós sairmos diferentes, cheios, carregando algo conosco que vai impactar os que estão perto, os que estão longe, os que estão ao nosso redor, onde quer que nós venhamos ser enviados por Deus. Aquela graça que foi derramada sobre nós, ela vai se manifestar e o nome do Senhor vai ser glorificado. Esse é o objetivo, esse é o propósito. Você não vai vir para sair da mesma maneira, mas você vai vir para ser cheio e ao ser cheio vai sair daqui, sendo usado por Deus para alcançar vidas.
0: Irmã Maria, exatamente isso, querido diácono Mateus. A irmã Maria já confirmou presença. Irmã Maria, nós iremos orar pela sua vida, nós iremos clamar ao Senhor por você. É o nosso querido irmão Tiago, já confirmou presença também e já está a caminho da sede mundial conosco. Venha, meu irmão, nós te esperamos. Vamos buscar ao Senhor. A irmã Maria já está ligadinha agora conosco. Nosso querido irmão Rafael já está na sintonia. Irmã Fabíola deixou a sua mensagem. Vamos subir, ouvintes. Vamos subir nessa programação. Aquela hashtag é hoje: Vigília na Sede Mundial. DDD 11 98292-3392. Eu quero ler a sua mensagem em tempo real. Você que vai participar dessa vigília, deixe a sua mensagem aqui no nosso WhatsApp, porque é cobertura, já iniciou cobertura total, é vigília hoje com a diretoria em nossa sede mundial. Vem pra cá, São Paulo, vem pra cá, Brasil.
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